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Ligado no microfone da Bandeirantes com a expectativa de um grande jogo. Na sequência, 9:30 da noite, rola a bola para Estudiantes de La Plata e Timão. Corinthians em campo. São 5 títulos de Libertadores em campo. Corinthians faz o jogo de ida na Argentina. Jogo de volta semana que vem em sua casa com a força da fiel torcida corintiana. 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

0: pouco. Em 30 minutos na Bandeirantes, rola a bola para Estudiantes de Timão. Eu quero a primeira informação do Estudiantes. O primeiro destaque do tetracampeão da Libertadores. Grande noite a você falando do Estudiantes. Na Argentina, tudo bem? Um prazer estar contigo. Alô! Oi, Luiz Fabiani!
1: Alô, Martelli, um abraço para você e para todos que acompanham mais uma jornada esportiva Bandeirantes, que está diretamente do estádio Jorge Luiz Hirsch. E o Estudiantes, time da casa, comandado por Cacique Medina, preserva sua base titular. Olho especial em Joaquim Correia, Tuco Correia, ex-jogador do Botafogo e da Inter de Milão.
0: O destaque do Timão falando do Corinthians, a informação para a fiel torcida corintiana ligada no microfone da Bandeirantes. Daqui a pouco o Corinthians em campo sem Yuri Alberto, mas com a força do torcedor e com a força também de Caio César, de Memphis Depay e companhia. O destaque do Timão,
1: que tem três jogadores considerados titulares fora da lista de atletas disponíveis para Fernando Diniz: Ranieri, André e Yuri Alberto, os dois últimos ainda em recuperação de lesão muscular na coxa. E no caso de Ranieri, suspensão automática por cartão vermelho.
0: A opinião da Bandeirantes dos comentários dessa noite, trazendo análise do jogo de Estudiantes e Corinthians em campo, no campo da Bandeirantes. Boa noite a você, Léo James. Tudo bem, Léo?
2: Tudo bem, Martelli. Uma boa noite para você e para todo mundo ligado na Bandeirantes. Jogo difícil pro Corinthians. O Estudiantes, para mim, não é um time tão técnico quanto era o Rosário Central, que tinha Di Maria, Campaz e companhia limitada. Mas é um time muito acostumado a jogar esse tipo de partida. Jogos eliminatórios, que se você perder, você cai fora da competição. É um time que duela muito, que pratica os duelos individuais. Por isso, é importante que o Corinthians vença essas batalhas pelo campo. Quais são os pontos fortes do Estudiantes? Os dois laterais se projetam muito no campo do ataque, principalmente o Benedetti, que é o lateral pelo lado esquerdo. O centroavante é o Guido Carrilho, aquele centroavantão de área, o 9 clássico, alto, forte, que usa muito a casquinha. O jogo aéreo é um ponto forte do centroavante do Estudiantes. Essas são as armas do Corinthians, e por soltar bastante os seus dois laterais, Breno Bidon e Caio César, os jogadores que atuam pelos lados do campo, vão ter que ajudar Mateuzinho e Matheus Bidu. Caso contrário, os laterais do Corinthians vão ficar em situações muito complicadas dentro do jogo. Eu imagino um Corinthians mais parecido com aquele que enfrentou o Platense fora de casa na estreia do Fernando Diniz, ou então aquele que conseguiu competir com o Rosário Central fora de casa. Um Corinthians fechadinho, primeiro defendendo para depois atacar, Martelo.
0: O Estudiantes joga muito pelos flancos, pelas alas, é isso, Léo James?
2: Muito, o jogo passa muito pelos dois laterais. O Mancuso pelo lado direito, jogador que tem passagem pelo Fortaleza. E o Benedetti, que é o ala, pelo lado esquerdo. Esses jogadores chegam no fundo para fazerem cruzamentos para a área, porque lá está o Guido Carrilho, que é o centroavante. Os pontas são muito mais meias do que jogadores de drible. O Estudiantes também tem uma baixa considerável. Hoje o Palacios, que é o jogador mais criativo desse meio campo, tá fora do jogo, nem no banco de reservas está, Martelli.
0: Timaço da Bandeirantes está pronto para o jogo de daqui a pouco. Já vejo aqui os jogadores do Timão aquecendo em campo. Jogadores do Estudiantes também. Falta pouco, 20 minutos para a bola rolar. É noite de Libertadores, é noite de Corinthians em campo, buscando o bicampeonato da Libertadores. Eu quero destaque do time de jornalismo da Bandeirantes nesta noite, com Luiz Felipe Nunes. Tá chique, é noite especial. Boa noite a você, tudo bem?
3: Tudo bom, Martelli? Uma ótima noite para você, para todo mundo ligado na Bandeirantes. Hoje é dia de debate também. Primeiro debate para o Senado Federal em São Paulo. Uma iniciativa do Grupo Bandeirantes de Comunicação. Começa às 10 horas e 45 minutos da noite, com transmissão na tela da Band, na TV, e também no YouTube da Bandeirantes. youtube.com/radiobandeirantesoficial. São 7 candidatos ao Senado neste primeiro debate. Toda a cobertura no nosso YouTube e também nas nossas redes sociais, Martelli.
0: Obrigado, Luiz Felipe Nunes, trazendo tudo do time de jornalismo da Bandeirantes. Está aí o recado para você ligado. É época importante para você ficar de olho no jornalismo e também na parte da cobertura política da Bandeirantes, sempre dando nota 10. Daqui a pouco falta 20 minutos para a bola rolar. Tem Estudiantes e Corinthians. Alô, torcedor do Timão, torcedor do Corinthians ligado, querendo uma grande vitória, ou quem sabe um grande resultado para definir em casa na próxima semana. Joga em casa, o Timão. Destaque do plantão esportivo da Bandeirantes, QG de Esportes. Boa noite a você, tudo bem? Oi, Lucas Bueno.
4: Boa noite, Martelli, e todos que nos acompanham aqui na jornada esportiva da Bandeirantes. Além de Estudiantes e Corinthians, mais cedo, na voz de Ulisses Costa, tivemos o Palmeiras com um gol de Agustín Giai, vencendo por 1-0 a equipe dele.

0: O jogo de volta acontece na quarta-feira da semana que vem. Na Sul-Americana, o Santos encarou a equipe do Atlético Mineiro, que até então era o melhor brasileiro depois do período de Copa do Mundo, e com os seus novos reforços, venceu por 2-0 a equipe do Galo. Na Série B do Campeonato Brasileiro, Fortaleza vai vencendo por 1-0 a equipe do Avaí. O Novo Horizontino, fora de casa, vai vencendo por 3-1 o Botafogo de Ribeirão. O América acaba de marcar o segundo gol, 2-0 América Mineiro em cima do Náutico. Operário e CRB vão empatando em 0-0, logo mais Atlético Goianiense e Ceará. Hoje também foi noite de Champions League, porque o Barcelona venceu por 5-1 o Feyenoord, com gols de Gabriel Jesus e Rafinha. O Stuttgart venceu por 3-1 o Viking. O Liverpool venceu por 2-1 o Atlético de Madrid. O PSG venceu por 6-1 o Slovan Bratislava. O Napoli perdeu por 1-0 para o Arsenal. O Sporting venceu por 3-1 da equipe do Galatasaray. Libertadores e Sul-Americana encerram amanhã esse jogo de ida das quartas de final com Independiente Del Valle e Flamengo, Cienciano e Montevideo City Torque. Além disso, um último destaque do tênis, porque Ben Shelton supera Carlos Alcaraz em um jogo histórico, que foi até altas madrugadas, e avança na semifinal do US Open. Martelli.
1: São os destaques do QG de Esportes da Bandeirantes, o Platão Esportivo da Bandeirantes. Daqui a pouco, o timaço da Bandeirantes pronto para o jogo. Na mesa de som de Michel Lopes, na central de Beto Quebec, Caiane Martins. No switcher de Carlos Amaral, digital de Lucas Abud, equipe de externas da Bandeirantes. Falando em espanhol na Argentina, ao lado de Luis Fabiani, Guilherme Mordente, levando todos os toques da bola daqui a pouco. Na casa do Estudiantes, em La Plata, próximo a Buenos Aires, na Argentina, no Jorge Luis Hirsch, rola a bola para Estudiantes e Corinthians. Dois grandes times em campo, duas grandes partidas importantes, uma hoje, a outra na próxima quarta-feira. Palmeiras já fez sua lição de casa, São Paulo perdeu ontem na Sul-Americana 1-0 para o Boca, mas define em casa. O Santos nesta noite venceu por 2-0 para cima do Atlético Mineiro. Everton Ramos trouxe todas as informações da Vila Belmiro. Jogaços de bola nessa semana da Bandeirantes. 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Boa noite a você ligado, Delirice, Jaime, quem mais? Matos Filho, José, Grande Zé, Toninho, Ailton, todo mundo ligado na Bandeirantes. Daqui a pouco rola a bola para Estudiantes e Corinthians, Corinthians e Estudiantes lá na Argentina. Primeiro jogo, jogo de ida na Bandeirantes, valendo vaga na semifinal da Libertadores, sonho vivo da fiel torcida corintiana. Em instantes e escalações em campo, aqui no campo, aqui no futebol da Bandeirantes. Antes.
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4: O dia eu acho mais feliz da minha vida. Primeira vez que eu vou poder falar em português e todo mundo vai me entender. Muito bom isso.
5: Ano 2000. No tênis, Master Cup Lisboa, Gustavo Kuerten, Guga, campeão de Roland Garros, derrotou nas semifinais Pete Sampras e na final André Agassi. De quebra, ainda alcançou o posto de número um do ranking. A Bandeirantes estava lá.
4: E esse título, dessa vez, vai para a pessoa que sem ela eu não estaria aqui. 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Então eu vou me dirigir até lá. Eu não sei se pode ou se não pode. Mas hoje eu sou número um do mundo, mas ela sempre foi, sempre vai ser.
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6: Nesta hora, quero reafirmar ao país que não sairei da lei em hipótese alguma.
5: Depois de 11 meses na presidência da República, em novembro de 1956, Juscelino Kubitschek, cansado das ameaças de intervenção em seu governo, resolveu desabafar. 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
7: Bom dia, gente. Enquanto o Brasil discute a exumação da CPMF para a saúde,
5: a ONU já cogitou criar uma CPMF sobre as operações financeiras entre os países a ser cobrada online, variando as alíquotas de acordo com a carga de poluição gerada por cada um. Isso foi em 2010, assunto de um comentário de Joelmir Betting no jornal Gente.
7: O preço da tonelada de referência do CO2, que seria cobrado dos países campeões de poluição, este já teria sido fixado em $25 a tonelada. Agora, se isso vai dar certo...
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10: Como é que você está vendo o futebol que se pratica no Brasil hoje?
11: Não tenho nada a dizer, porque não vejo, pero...
5: 1981. No aeroporto de Congonhas, Maradona, entrevistado na Bandeirantes, comentou a desclassificação da Argentina pelo Brasil no Mundialito do Uruguai, apontou os favoritos para a Copa do Mundo da Espanha e falou sobre ser o melhor jogador do mundo.
11: Estamos em um nível competitivo com toda a seleção.
10: Você também se considera o maior jogador do mundo?
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0: Ligado no microfone da Bandeirantes com a expectativa de uma grande noite, noite de Copa Libertadores. Libertadores se é futebol, se é liberta, se é jogar, só é na Bandeirantes. Daqui a pouco Estudiantes e Corinthians se enfrentam, o primeiro jogo de dois, primeiro jogo de quartas de final na Argentina e La Plata. O clima do jogo, Luiz Fabiani no estádio, na casa do Estudiantes, estádio tomado, completamente tomado. Como é que tá por aí, hein, Fabiani?
1: Nesse momento, os gritos dos argentinos tomam conta por aqui. Há pouco, os torcedores organizados tomaram seus lugares atrás de um dos gols. Um destaque, meu caro Pedro Martelli, a imprensa local informa que o

0: ônibus que transportava a delegação do Estudiantes quebrou no caminho. Os atletas chegaram aqui de carro, uma situação curiosa, mas é claro, não deve mudar o espetáculo de logo mais.
1: Mas chegaram no horário certinho ou chegaram depois, viu, Fabiane? Só pra gente
0: chegaram
1: ver se
0: no
1: a gente
0: horário
1: vai...
0: certinho, de maneira separada, mas certinho.
1: Então, se tudo der certo, nós vamos embora ainda na quarta-feira. Léo James, expectativa para o jogo de daqui a pouco, Estudiantes e Corinthians. Antes das escalações, a pergunta que eu faço a você é a mesma pergunta do torcedor corintiano: o que fazer esta noite para trazer um empate? Dá para sonhar com a vitória, imagino eu, mas não tem o Alberto, não tem Ranieri, não tem André, não tem opções do banco de reservas como o próprio Zacaria Labiá, não tem um elenco longo, mas qual é o cenário ideal para o Timão voltar ao solo brasileiro na semana que vem, visando a classificação, Léo James?
2: Acho que o primeiro ponto é ter uma defesa segura, que pelo menos por enquanto é a marca do trabalho de Fernando Diniz. Na parte ofensiva, acho que o Corinthians está devendo. Teve duas semanas cheias para treinamentos, mas as exibições do Corinthians foram fracas. Produziu muito pouco, se resumiu a cruzamentos na área para o Pedro Raul na reta final dos jogos, principalmente. Essa foi a arma do Corinthians, acho pouco. Mas para hoje, acho que o Corinthians precisa ser seguro defensivamente. Informação importante do nosso querido Luiz Fabiani: a comissão do Corinthians vai incentivar o Caio César a duelos mano a mano contra o Benedetti, que é o lateral esquerdo do Estudiantes. O Benedetti chega muito ao campo de ataque. Quando o Estudiantes tiver a bola, o Caio César vai ter que ajudar o Mateuzinho na marcação. Mas se ele se projeta no campo de ataque, ele deixa espaços nas costas, que podem ser explorados pelo Caio César na velocidade. E o Benedetti é um lateral muito ofensivo, mas que não marca tão bem. E o Caio César é um driblador nato, um jogador de um contra um, que é forte para esse tipo de situação. Pode ser esse o caminho para o Corinthians conquistar um bom resultado aqui hoje, Martelo.
1: Timaço da Bandeirante está pronto para o jogo de daqui a pouco no 107.3 no dial de São Paulo e da região metropolitana, no 106.7 para a Baixada Santista, que está feliz da vida, mas pode secar, é claro, Timão. Feliz da vida, o torcedor do Peixe venceu por 2-0. E time do Santos, hein? Time do Santos sem Neymar, sem muita gente, improvisando uma galera, Arthur no banco, chega Everton Cebolinha, Rodinei como titular, mas vence o Galo, também está de olho na Sul-Americana. O São Paulo na próxima semana vai tentar reverter o placar adverso de 1-0 para o Boca Juniors, perdeu ontem, mas jogando na casa do Boca. O Palmeiras venceu pelo placar de 1-0 LDU. Jogo que o Ulisses Costa transmitiu aqui na Bandeirantes há pouco, 7 da noite, rolou a bola. Verdão venceu. É hora do Corinthians em campo, Timão em campo, Estudiantes e Corinthians na Bandeirantes, a fiel torcida corintiana, sempre ligada no youtube.com/rádio Bandeirantes Oficial. Corinthians em campo, inteiro de branco, Timão já pisa no gramado do Jorge Luiz Hirsch. E o Estudiantes de vermelho e branco também pronto para o jogo. Equipes perfiladas da Bandeirantes, vamos escalar os times. Começando com o Estudiantes, tetracampeão de Libertadores, tem título mundial. 7 campeonatos argentinos, atenção na Bandeirantes, vem a escalação do Estudiantes.
0: Do 16 ao 9, os escolhidos do técnico Cacique Medina. Estudiantes com experiente 16, Muslera no gol. Linha defensiva de 40, Mancuso, 4 Nunes, 14 Pires e 13 Benedetti. Meio campo com 21 Piove, 22 Castro e 31 Rodrigues. Ataque de 32 Correia, 17 Burgos e 9 Carrilho.
1: Repetindo, o Estudiantes.
0: De Muslera, Mancuso, Nunes, Pires e Benedetti. Piove, Castro e Rodrigues, Correia, Burgos e Carrilho.
1: E o banco de Alexander Cacique Medina.
0: Com Iacovic, Sousa, Gabriel Neves, ex-São Paulo, Cetré, Gait, Messa, Aguirre, Monsalve, Pierani, Elias, Kosciobinski e Pérez.
1: Tá aí a escalação de Estudiantes, e Estudiantes pronto para o confronto. Estudiantes que venceu, passou pela Universidade Católica 1-1, jogando dentro de casa, e meteu 3 na casa do Católica. Meteu 3 na casa do Católica. Pega o Timão, outro lado do jogo. Torcedor corintiano vai cantar durante os 90 minutos. Timão que venceu Rosário Central por 1-0. Jogando em casa depois de empatar em 0-0 na casa do time argentino. Vem mais uma pedreira argentina pela frente. Atenção, torcedor do Timão. Vem aí o campeão da Libertadores, bicampeão mundial, 7 vezes campeão brasileiro. Na Bandeirantes pode subir o hino do Timão, porque vem a escalação do Corinthians.

0: escolhidos do técnico Fernando Diniz. Corinthians vai com Hugo Souza no gol 1. Linha defensiva de 2, Mateuzinho. 3, Gabriel Paulista. 13, Gustavo Henrique. 21, Matheus Bidu. Meio campo com 29, Alan. 7, Breno Bidon na seleção. 19, Carrilho. 8, Garro. Ataque de 37, Caio César. E 10, Memphis Depay.
1: Repete a cor do timão.
0: De Hugo Souza, Mateuzinho, Gabriel Paulista, Gustavo Henrique e Bidu. Alan, Breno, Bidon, Carrilho e Garro. Caio César e Memphis Depay.
1: E o banco de Fernando Diniz?
0: Com Cauê, Tioca, Pedro Raul, Pedro Milans, Matheus Pereira, Andileri, Charles, Iago e Guinegão. Dieguinho, Alex Santana e Linga.
1: Escalado e definido o Corinthians para o jogo na sequência. Está ali no centro do gramado já, com roupa praticamente definida, de azul e preto. Mas enquanto Garro e Carrídio, Guido Carrídio, o centroavante de Estudiantes, com Garro, os dois capitães, na disputa ali de quem começa com a bola e de quem define o lado do gramado. Eles estão de azul e preto na Bandeirantes. Eu quero saber quem apita o jogo.
0: Esteban Ostojic, com o auxílio de Martin Sopi e Pablo Lorena. Quarto árbitro é Alberto Férez e o árbitro de vídeo, Antônio Garcia.
1: Tudo pronto na Bandeirantes, vai começar o jogo para Estudiantes e Corinthians. Corinthians e Estudiantes. Esteban Ostojic apita o jogo, Antônio Garcia está no VAR. Arbitragem até o momento não prejudica. Vamos ver, né? Nesta noite, Estudiantes e Corinthians, com as escalações em campo, você muda alguma visão do jogo, Léo James?
2: Não, não mudo nada que eu disse até aqui. Acho que o Corinthians precisa ser seguro defensivamente, se postar com as suas duas linhas de quatro, como joga tradicionalmente, com o Garro e o Memphis um pouquinho mais à frente. Pode explorar um espaço nas costas do Benedetti, mas é importante que Breno Bidon e Caio César auxiliem Matheus Bidu e Mateuzinho na marcação, para que os laterais do Corinthians não fiquem em situações desconfortáveis dentro do jogo. Sucesso do Corinthians hoje passa muito por ter uma defesa sólida, consistente, ganhar duelos pelo campo e atacar na boa, Martelli. Jogar na boa hoje.
1: Saber jogar com inteligência também, não cair na pilha, se estiver jogando melhor, não cair na pilha dos jogadores argentinos. Inclusive, quanto a gente tem ali a mensagem da Comebol, jogadores intercalados, um de branco, um de vermelho e branco. Um do Timão, outro do Estudiantes. O respeito é titular a campanha para, claro, evitar e abonar e abandonar essa prática que precisa ter terminada urgentemente, que é o racismo, em que muitos estádios a Comebol começa a endurecer as medidas. Inclusive, ô Luiz Fabiani, a gente falava sobre isso, jogar com inteligência. O Timão tem pendurados para o jogo da volta?
0: Tem o selecionável Mateuzinho, Martelli, com gás em especial hoje. Foi lembrado por Ancelotti, se tomar amarelo está fora da próxima partida em Itaquera, semana que vem, quarta-feira.
1: O problema é que o reserva é o Milans.
2: Então, é por isso que o Caio César precisa ajudar o Mateuzinho. Porque se ele ficar no mano a mano toda hora com o Benedetti, pode ser que ele tenha que cometer uma falta e tomar o cartão amarelo. Seria um prejuízo imenso para o Corinthians não ter o Mateuzinho no segundo jogo à disposição, Martelli.
1: Vai começar o jogo para você ligado no microfone da Bandeirantes. Corinthians à esquerda está inteiro de branco a equipe do Timão. Timão em campo, Estudiantes à direita, meios e shorts em preto, a camisa em vermelho e branco. No centro do gramado já está posicionado ali tranquilamente o baixinho, Caio César. Esperando autorização do árbitro do jogo, Esteban Ostojic. Quando marcar 9:30 da noite, vai bater na bola pela primeira vez a equipe do Timão. É quartas de final, é Copa Libertadores, é o primeiro jogo. Apita o árbitro do centro do gramado, Garro bate na bola, começa o jogo na Argentina. Pedro Martelli. Curtindo o futebol da Bandeirantes nessa noite de Libertadores. Sai pro jogo Estudiantes, sai pro jogo também o Timão. Placar de 0-0. Comecinho de jogo na Bandeirantes, lateral pro Corinthians, que joga à esquerda, ataca pra direita. Manual toma distância, seleção brasileira pra você, Mateuzinho. Ele arremessa a bola à frente, tenta fazer o domínio, Garro corta a marcação, chega por baixo, Benedetti põe pra fora. Arremesso manual pro Corinthians, que começa o jogo no campo de ataque. Mateuzinho arremessa a bola de primeira pra Carrídio, Carrídio de letra, volta pela quarta zaga pra Gabriel Paulista. Paulista tenta o passe à frente, corta a marcação do Estudiantes, um tapinha de bola de Corrêa. Corrêa pela meia esquerda, acelerou em velocidade, parte pra cima da marcação de Mateuzinho, mergulhou só na pressão, Mateuzinho briga pela bola, linha de fundo, tiro de meta, boa descida agora do Estudiantes, melhor ainda o Mateuzinho para evitar o Burgos.
0: Fabinho. E o recado do cacique Medina é: sobe todo mundo nesse tiro de meta, pressionar o Hugo Souza, que não deve sair curto. Vem chutão aí, Martelli.
1: 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Um minuto de bola rolando, tiro de meta, Hugo Souza quebra.

0: Para o campo de ataque, lá pela meia esquerda, toca de cabeça, corta a marcação do Estudiantes, essa saiu jogando pela meia direita, Mancuso recua dentro da grande área, inteiro de Amaneno, Muslera, jogador uruguaio, ele quebra para o campo de ataque, corta a marcação do Timão, fica no bate-bate, volta pela meia esquerda, Benedetti tenta acelerar em velocidade pela meia esquerda, 1:30 jogados deste primeiro tempo, placar de 0-0, Libertadores, Timão em campo, a Bandeirantes leva você, o Corinthians na Libertadores da América, buscando a classificação para as quartas de final, ou melhor, buscando a classificação para a semifinal. Primeiro jogo das quartas da Liberta, jogo de volta semana que vem na casa do Timão. 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Estudiantes está jogando pelo campo de defesa, Mancuso tenta o passe à frente dos pés de Alan pela meia direita, se apresenta Caio César, volta a jogada dentro da grande área, tiro de Ruxo, pisa na bola, Hugo Souza pressionado, Hugo Souza quebrou para o campo de ataque em velocidade pela ponta, passa Caio César, volta a marcação, toca de cabeça, Pires volta pela meia direita, sobra para o Corinthians chega a bola para Caio César para Garro perdeu, ganha Burgos pela meia esquerda, ele cruza a fronteira para o campo de ataque, desce para o Estudiantes, abandona a ponta, vem por dentro, inverte o lado do campo, lá pela meia direita, Rodrigues dominou, voltou a jogada um pouquinho mais atrás para Castro olha para a boca do gol, tentou levantar na segunda trave, no alto, Mateuzinho põe para fora, linha de fundo, primeiro do jogo, escanteio na ponta esquerda pro Estudiantes, Fabiani.
1: E os cruzamentos miram sempre Guido Carrilho, gigantão, artilheiro da equipe que estava nas costas do Mateuzinho, jogando a segurança o lateral do Corinthians e da seleção, escanteio lado esquerdo, Estudiantes.
0: Escanteio para o Estudiantes, bater pela ponta esquerda, toma distância, Rodrigues para fazer o levantamento, 2, quase 3 minutos jogados, esse é o primeiro tempo de bola rolando na Bandeirante, 0 para o Estudiantes. 0 também para o Corinthians, toma distância para fazer o levantamento, Rodrigues sai da bola, deixa para Burgos, é canhoto Burgos, com os dois braços erguidos, Burgos toma distância para a cobrança de escanteio, placar de 0-0, se posiciona ali atrás, onde fica o torcedor organizado do Estudiantes, levantamento, toque no gol, Hugo Sabão vai sobrar no gol, Castro!

0: Estudiantes. Castro. Cobrança de escanteio, Burgos levanta na segunda trave, a reclamação de falta de ataque, o toque de cabeça do Carrilho. Hugo Souza salvou dentro da pequena área, ele espalma, se oferece para Castro. Castro domina com a perna direita, bate no canto médio esquerdo da meta de Hugo Souza, com muita reclamação em campo, mas até o momento o gol validado. 3 minutos jogados, começo de jogo, pesadelo pro timão. Escanteio batido, Castro. Castro bota lá dentro do gol de Hugo Souza. Agora na Argentina, Estudiantes 1, Corinthians 0, Fabiani.
1: Em pane geral da defesa corintiana, todos caíram, ninguém subiu e por isso teve toda a liberdade do mundo Castro para completar para o gol vazio após o rebate de Hugo Souza. Reclama muito o Corinthians na figura do capitão Garro, mas por hora gol confirmado por parte do árbitro Esteban Ostojic. 1-0 Estudiantes, abre o placar, fica à frente em La Plata, 3 minutos.
0: Léo James tem VAR, tem sim o monitoramento das câmeras, e aí Léo James, 1-0.
2: O lance envolvia o Castro e o Gustavo Henrique, os dois se agarraram dentro da área, para mim o jogador do Estudiantes se empurra o zagueiro do Corinthians, mas a arbitragem não classificou como uma ação faltosa por parte do jogador do time argentino, Martel.
0: Gol confirmado, Fernando Diniz está ali louco da vida com o árbitro do jogo, seria até importante rever o lance. Rever o lance, portanto, para entender um pouco melhor na terceira repetição, mas o fato é, o Corinthians vai precisar de uma noite de recuperação. Corinthians começa perdendo o jogo, 1 para o Estudiantes, 0 para o Corinthians. 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Está jogando o Corinthians pelo campo de defesa, Esteban Ostojic da falta. Deu falta em cima do jogador do Estudiantes, uma falta do Carrilho, ele já perde o controle do jogo. O Esteban Ostojic, Carrilho na disputa, deixa eu ver. Junto ali com o Correa, ele não atinge o rosto, ele atinge o peito do jogador do Estudiantes, que simula uma agressão e cai no gramado, viu, Fabiani?
1: E toma bolinho pra cima dele, tanto de corintianos quanto de argentinos, e fica no chão o jogador do Estudiantes por ali. O Carrilho não é um cara que fala muito, mas ficou indignado com a marcação da falta em favor da equipe argentina no lado esquerdo do setor ofensivo.
0: Angileri reclamou demais ali no banco, você viu o que aconteceu com ele, Fabiani?
1: Cartão amarelo para Angileri, camisa de número 26 do Corinthians, exagerou na dose.
0: Vou te
1: confessar, viu, Martelli? O estádio do Estudiantes, ele é muito moderno, mas ele oferece alguns pontos cegos. Um deles é o banco de reservas do Corinthians e o outro é o escanteio.

0: de onde saiu o gol.
1: Tem uma reclamação de falta no Alan também. Uma mão na... Mas tá tudo certo, Fabiano. Uma mão na no pescoço do jogador do Alan. É assim, é Libertadores. É cedo o jogo ainda, mas não é qualquer falta que eles marcam de forma errada ou certa, hein, Léo James?
2: E o jogo pro Corinthians passava muito por ganhar duelos pelo campo. O Gustavo Henrique dentro da área, talvez o principal cabeceador do Corinthians, perdeu a sua batalha individual pro Castro. Caiu no chão e a bola sobra justamente para o Castro marcar o gol do Estudiantes. O Corinthians precisa ter calma, nada está perdido ainda, 1-0 para o Estudiantes, começo de jogo. Tentar tocar um pouco mais a bola, esfriar o ímpeto inicial do Estudiantes para conseguir sobreviver na partida, Martelo.
1: Tem jogo, Timão. Corinthians na Bandeirantes, a Bandeirantes Unida também levando a você a Copa Libertadores da América. Tem tempo, Timão, vai pra cima. Carrilho carrega pela meio direita, mete a bola nos pés de Matheusinho. Matheusinho lateralmente pra Caio César, tenta adiantar pra linha de fundo. Dois em cima dele, chega a zaga do Estudiantes na cobertura. Castro, o autor do gol, bota o escanteio, o primeiro do jogo pro Timão na ponta direita aí, Fabiani.
0: E quem chama a responsabilidade pra cobrança é Rodrigo Garro, do Corinthians. O Estudiantes abriu o placar assim, tenta responder o Timão na bola alta, Gustavo Henrique por ali.
1: Primeiro escanteio pro Corinthians bater no jogo, primeiro escanteio do Corinthians, placar de 1-0, Estudiantes está vencendo o jogo, Garro toma distância para fazer o levantamento pela ponta direita, 1-0 para Estudiantes na Bandeirantes. Olha o Timão, Corinthians para dentro da grande área, 1, 2, 3, 4, 5, 6, 7, acredite se quiser, 8 jogadores do Corinthians na boca do gol, preocupação na grande área, deixa jogar Esteban Stoic, deixa jogar seu juiz, escanteio para o Corinthians bater pela ponta direita, toma distância, Garro 7, quase 8 minutos jogados, é o primeiro tempo de jogo, quer ver Timão? Quer ver, Coringão? Garro pra cobrança de escanteio. Esteban Stoic tá de brincadeira também.
0: Martelli.
1: Perdeu o jogo em 6 minutos. Esteban Stoic. Escanteio pro Corinthians bater agora. Vai, toma distância, Garro. Não é possível. Ele não deixa bater, Fabiani.
0: Todos os jogadores do Corinthians na área, ninguém ficou no rebote, chama atenção.
1: Garro com dois braços erguidos, agora saíram dois jogadores, Garro autorizado, levantou na segunda trave no ato, toca de cabeça, corta a marcação do Estudiantes, volta para Matheusinho devolve para o meio da grande área, tira a marcação do Estudiantes, volta pela meia direita, tenta ser para o contragolpe, equipe do Estudiantes, equipe argentina, passe por dentro, intercepta a marcação, firme pela meia esquerda, Bidon ganhou, Bidon abriu jogada pela meia esquerda, Depay cochilou, dormiu, acorda Memphis Depay, perde a bola, rasga a marcação do Estudiantes, põe para fora, lateral para o Corinthians bater no campo de ataque. 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Opa, e agora já começa a cair na pilha. O Caio César vai para cima do jogador do Estudiantes dentro da grande área e toma cartão. Com 9 minutos jogados, o Caio César empurra o jogador do Estudiantes e só toma cartão o jogador corintiano. Fecha o tempo, eu disse para você, Fabiane. Com 5 minutos. Ó, o Caio César dá um empurrão no jogador do Estudiantes, vai pra cima do Pires, empurra duas vezes, ele é esquentado, mas de qualquer forma, o juiz com 5 minutos perde o controle do jogo, mas dá o cartão merecidamente, dito tudo isso, pro Caio César, viu, Fabiane?
0: E a bronca que o Caio César tomou do Rodrigo Garro foi qualquer nota, viu, Martelli? Porque o Garro é acostumado a jogar o futebol argentino, sabe das provocações, e o Caio César passou boa parte da sua carreira no futebol da Arábia Saudita. Não é acostumado a uma noite de Libertadores, segundo amarelo do jogo, segundo cartão pro Corinthians.
1: Ô, Léo, você tem que ter cabeça fria, ô, Léo. Muitas vezes, se você não sabe brincar, você não desce. Se você não sabe aguentar, você não desce. Se você quer brincar, você tem que saber brincar e saber jogar o jogo.
2: Mas exatamente esse o ponto. O Corinthians tá caindo na pilha do Estudiantes. Muito cedo pra isso, não temos nem 10 minutos de jogo, mas calma, nada tá perdido ainda.
1: Vai Corinthians pro campo de ataque, vai Timão na bola, Carrilho meia direita, Cruz explode na marcação, vai arremesso lateral, Carrilho também tá nervoso, lateral pro Corinthians bater pela ponta direita, torcida corintiana, fiel apoia, Carrilho pra meia direita, atenta o cruzamento, explode na marcação, na bola vai dar Timão, Corinthians tem arremesso manual pela meia direita, placar de 1-0, 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Libertadores da América, quartas de final, primeiro jogo em La Plata, na Argentina. Chegamos a 10 minutos jogados do primeiro tempo. Estudiantes 1, Castro marcou logo no começo do jogo. Corinthians 0, QG de Esportes 1, Lucas Bueno.
3: Há pouco tempo, o Palmeiras, na voz de Ulisses Costa, com gol do camisa 4, Giai, venceu por 1-0 a equipe da LDU. O próximo jogo acontece na semana que vem. Já na Sul-Americana, o Santos venceu o Atlético Mineiro por 2-0. Palmeiras,
1: José Antônio aqui ligado no microfone da Bandeirantes, diz, tem que jogar com calma, não pode ser afobado, não é verdade?

0: 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Corinthians em campo, 11 jogados, já perto o jogo para 1-0. Tem jogo, tem tempo para a fiel torcida corintiana. 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Olha o timão, Bidon ganhou no círculo central, abriu jogada bem esquerda, põe a bola para Bidu, Matheus Bidu feita a marcação pela bem esquerda, busca espaço, se fecha, Estudiantes mete a bola à frente para Bidon, girou, perdeu, corta a zaga do Estudiantes, volta por dentro, tenta descer para o contra-golpe, piove por dentro, opa! Ala dá uma chegada para cima do jogador do Estudiantes, círculo central, é falta. Todo mundo para cima do jogador, para cima do juiz, jogadores também pedindo cartão amarelo. Não deu, certo, Fabiani?
1: E aí pipocou o Esteban Ostojic, porque era falta clássica para cartão amarelo para o 29 do Corinthians, o Alan. O timão desguarnecido na oportunidade de contra-ataque do Estudiantes, mas o Ostojic sabe que se distribuir muitos cartões, perde o controle logo cedo, se é que não perdeu. Portanto, sem cartão para o Alan, 29 do timão.
0: E aí ele chama os dois capitães para uma conversa. O Carrídio, que é o Guido Carrídio, o 9 do Estudiantes, e chama o Garro também, porque, cara, bom, estamos com 12 agora. O que ele está escutando e o que ele não passa confiança, por mais que seja um árbitro, que tem certo respeito, né, Léo Dins?
2: Escapou de um amarelo agora o Allen. O lance era para cartão amarelo, claro. Ele matou uma ação de ataque ainda no meio-campo do Joaquim Correia, mas o Estudiantes tinha campo aberto para correr. Estaria amarelado o primeiro volante do Corinthians com 13 minutos de jogo. Ainda bem que o Esteban Ostojic deixou essa passar, Martelli, porque era lance para cartão amarelo.
0: Placar de 1-0, Estudiantes vence. Timão perde o jogo, Gustavo Henrique perdeu, ganhou Carrídio, pode abrir jogada na ponta direita, corta a marcação, intercepta Carrídio, Carrídio do Corinthians pela vez esquerda para Bidu, tomou uma solada. Pé alto do jogador do Estudiantes, mas sem marcar falta o árbitro. Dá uma risadinha, o Rodrigues lá na meia direita, Manuel. Lateral para o Corinthians bater no campo de defesa para a meia esquerda. Mais uma vez estamos vendo o lance aqui. Eu acho que a preocupação é maior do Alan. O Gustavo Henrique realmente perde o duelo. Que o Alan toma uma abraçada, não sei se o suficiente, mas o Bidon também fica reclamando. O fato é a zaga do timão para o Fernando Diniz, coloco da vida. O Corinthians tomou o primeiro gol com 3 minutos jogados no escanteio. Gol de Castro, logo na primeira etapa no comecinho de jogo. 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Na Bandeirantes já para o campo de ataque, equipe do Estudiantes pela ponta direita, Bidu. Bidu ganha a jogada, volta pela ponta, vai tentar descer para o contra-golpe, corta a marcação do Estudiantes, põe para fora, o juiz para o jogo da falta para o Corinthians bater no campo de defesa com pressa. De Mossa jogando Garro pelo corredor central de sua intermediária, volta para Carrídio, Carrídio peruano, Carrídio abre a jogada pela meia direita para Mateuzinho, selecionável, Mateuzinho de seleção, Mateuzinho volta para Carrídio, Carrídio cruza a fronteira pela meia direita, ele pisa na bola, busca espaço, acalma a jogada pela quarta zaga, gira da meia direita para meia esquerda, volta para Matheus Bidu, Bidu lateralmente pela canhota, chegou pro domínio Bidu, olhou pro meio da grande área, não cruzou, tá pedindo por dentro o Bidon, Bidon recebe, volta a jogada pela meia esquerda para Bidu, Bidu escorregou, subiu para tocar de cabeça, a quarta marcação do Estudiantes, volta para Depay, Depay dominou, botou na grama, volta um pouquinho mais atrás pro domínio de Garro, Garro carrega pela meia direita, calma, parada, chama pro campo de ataque Gabriel Paulista, Paulista pela meia direita para Caio César, armadura ponta, vem por dentro, dormiu, Caio César, perdeu o carrinho, se recupera bem, Caio César, Alan tira na sequência, Alan tira mal, vem por baixo na marcação, Timão bate cabeça na zaga, mas acalma a parada. Recomeça Bidon dentro da grande área para Hugo Souza. 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Chegamos a 15 minutos jogados deste primeiro tempo. Tem jogo pela frente. Corinthians perde o jogo pelo placar de 1-0. Manuel para o Corinthians bater no campo de defesa pela meia direita. Toma distância, vai para a cobrança Mateuzinho. Dois em campo, convocados por Ancelotti nesta tarde. Mateuzinho lateral direito, três na verdade. Bidon no meio de campo e aí sim, são três, mas não é a primeira vez. Hugo Souza é o goleiro da seleção brasileira para os amistosos da data FIFA do 21 de setembro a 6 de outubro. Corinthians está jogando pelo campo de defesa com Alan. Alan no círculo central, Ranieri faz falta para o Corinthians. Alan tenta caminhar para o campo de ataque, ele gira pela meia esquerda, mete a bola dos pés de Gustavo Henrique, o gigante da Fial. Gustavo Henrique tenta o lançamento, a bola é boa na linha de fundo, Mateuzinho dominou, chegou na linha de fundo, atacou, não dá para cruzar, volta a jogada, Carrídio olhou para a boca do gol, mal Carrídio. Cruza muito mal Carrídio, corta a marcação do Estudiantes, volta para Breno Bidon. Bidon domina para a meia esquerda, recua para Matheus Bidu. Bidu olha para o meio da grande área, não dá para cruzar. E aí sobe o volume, o torcedor do Estudiantes. Bidu recebeu dentro da grande área, não acredito. O lançamento nas costas da zaga está nas mãos do goleiro do Estudiantes, Fabiani.

0: duelos. Tá perdendo o primeiro duelo mais importante, que é o duelo do placar. Um pro Estudiantes, zero pro Corinthians. Caio César domina pela meia direita, abandona a ponta, vê por dentro, busca espaço, não dá pra cruzar, ele volta, jogada, passa pro Carrídio, volta pelo círculo central do gramado pra ala, ala pela meia esquerda, pra Bidon. Bidon de longe ameaçou, batendo gol, não bateu, girou pela meia esquerda, acelerou pra Bidu. Bidu na linha de fundo, próximo a bandeira de escanteio, desarmado, toca por último no lateral do timão. Manuel pro Estudiantes bater no campo de defesa pela meia direita. 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E a torcida corintiana ligada no microfone da Bandeirantes. 1 para Estudiantes, 0 para o Corinthians. Tem jogo pela frente. São dois capítulos. Um hoje, outro na semana que vem. São quatro tempos. Tem jogo pela frente, o timão. Corinthians perde pelo placar de 1-0. Carrilho abre a jogada pela meia esquerda, tenta descer. Matheus Bidu. Bidu pisa na bola, ficou um pouquinho mais atrás. Está caído o jogador do Estudiantes. Se não é cabeça, é cabeça. É cabeça, tem que parar. Ô, Stoic. Se é cabeça, tem que parar. Não é cera. É protocolo da FIFA, seu juiz. Vai, timão. Mateuzinho cruza para o meio da grande área. Corta a marcação. Volta para Mateuzinho. Mateuzinho recua um pouquinho mais atrás para Carrídio. Já está de pé Carrídio. Ou o centroavante da equipe do Estudiantes. Mas quem domina com a bola nos pés é Carrídio. Carrídio pela meia direita para o campo de ataque para Garro. Garro abre a jogada para Gabriel Paulista. Paulista pela meia direita. Paulão na linha de fundo. Mateuzinho chegou para cruzar. Levantou na boca do gol. Tentou dominar. Não girou. Caiu César. Vai sobrar para Memphis Depay. Mergulho. Zagueiro tira. Volta para ala. Ala devolve pela meia esquerda. Bidu consegue o domínio. Gira. Jogada para Breno. Bidon. Bidon tenta o lançamento à frente para ninguém. E agora no peito de Castro para o contragolpe pela meia esquerda, passa da marcação, vai-se embora em velocidade, é contragolpe para o Estudiantes. Carrídio chegou, Carrídio do timão, na cobertura para botar para fora e para dar uma senhora bronca no Bidon, que erra o passe, dá o contragolpe para o timão. Memphis Depay está pedindo calma, viu, Fabiani.
1: E o Memphis Depay também pede maior precisão nos cruzamentos, que foram três seguidas que o Corinthians teve pelo lado direito e a bola foi na altura do joelho dos zagueiros argentinos. Olha o Estudiantes.
0: 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Desce o Estudiantes. Paulista falhou. Chegou o Gus Souza. Tirou. Bidon. Por mais churrasca pro timão. O Estudiantes meteu uma bola nas costas da zaga, passou do Paulista, Hugo Souza tira com a ponta, afasta Bidon. Que chance teve o Estudiantes aí, Fabiani?
1: Numa troca de passes após um contra-ataque, é essa a proposta do Estudiantes, esperar o Corinthians perder a bola e atacar em velocidade. Faltava só o Hugo Souza para impedir o gol do Correia, e assim o fez. O goleiro do Corinthians e da seleção brasileira segura 1-0 Estudiantes.
0: Placar de 1-0, Estudiantes está vencendo o jogo. 19:30 jogados deste primeiro tempo. Vai, Estudiantes, para o campo de ataque. Corinthians se segura, trabalha pela meia direita. Castro, autor do gol. Castro pediu, ameaçou bater o gol, girou pela meia esquerda, mete a bola nos pés de Correia. Correia tenta descer para o campo de ataque, se fecha o Corinthians. Ele faz abertura de bola pela meia esquerda para Burgos. Burgos olha para o meio da grande área, não dá para cruzar e volta pelo círculo central do gramado. Pires domina para a equipe do Estudiantes. Pires pela meia direita para Nunes, passe errado. Alan corta, Alan tenta lançar à frente. Tem que ter calma, Corinthians tem que ter calma, perde a bola. O juiz volta lá atrás da falta em cima do jogador do timão. Na meia esquerda era o Alan caído. Falta para o Corinthians, Fabiani.
1: Para desespero da torcida do Estudiantes, que imaginava um possível contra-ataque a partir dessa paralisação do Esteban Ostojic, é a segunda em consecutivas que desagradam os argentinos presentes no Jorge Luis Hirsch, o Estádio Uno.
0: 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Copa Libertadores da América, quartas de final, primeiro jogo na Argentina. Na Argentina, na casa do Estudiantes, vai timão, Carrídio do meia direita, partiu pra perna esquerda, dá pra bater o gol, voltou pra Garro, Garro pela meia direita. Nossa, olha o Alan. Chegamos a 20 minutos jogados do primeiro tempo. Estudiantes 1, gol de Castro, Corinthians 0. Que o Giro de Esportes da Bandeirantes fala, Lucas Bueno.
2: Encerrado na Série B do Campeonato Brasileiro, Fortaleza venceu por 1-0 a equipe do Avaí e o Novo Horizontino venceu por 3-1 Botafogo de Ribeirão.
0: 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Bateu longe do gol, Depay. Ele escapou, bateu por cima do gol, tiro de meta. 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Sobe o volume, o torcedor corintiano. Consigo ouvir aqui o timaço da Bandeirantes com Guilherme Mordente trazendo tudo o que acontece na Argentina junto com Luiz Fabiani. Corinthians começa a cantar, o torcedor do timão sabe da importância de trazer pelo menos o empate da Argentina para ficar bem na parada para a próxima semana, mais perto do jogo para 1-0. O bom para você, torcedor corintiano, que tem tempo. 21 jogados dessa primeira etapa, 1-0 para Estudiantes. Trabalha

0: Da meia direita, Alan, volta pela quarta zaga, é para Gabriel Paulista. Paulista gira da meia direita para meia esquerda, de zagueiro para Gustavo Henrique, o gigante da Fiel. Ele trabalha pela ponta esquerda para Bidu, não está bem até o momento, Bidu. Você vai lembrar muito bem, né, audiência? Agora 22, a gente vai ter a pausa para hidratação. O gol do Palmeiras no jogo contra a equipe da LDU sai dois minutinhos depois dessa hidratada na casa do Verdão. Quem sabe o Fernando Diniz, naqueles momentos, vamos jogar! Que ele fica louco da vida, sabe, Léo Dias? Não conserta o timão, hein, Léo?
1: O Corinthians tem problemas do centro do campo pelo meio. O Alex Castro já conseguiu algumas infiltrações na defesa do Corinthians. O que é que faz o Estudiantes? Ele sobrecarrega esse setor. O Corinthians joga com dois volantes, o Carrídio e o Alan. E o Estudiantes posiciona três meias. Então há uma superioridade numérica do time argentino nesse setor do campo. No início, o Corinthians perdeu alguns duelos, tanto que sofreu um gol logo com 4 minutos a partir de uma bola parada. A reclamação do Corinthians de uma suposta falta no Alan, ou então um lance, uma situação envolvendo o Gustavo Henrique e o Castro. Eu não considero que tenha sido falta, Martelli, revendo, analisando o lance. Acho que foi aquele contato de jogo, realmente, não houve a falta em cima do Gustavo Henrique, gol normal do Estudiantes. Nos últimos 5, 6 minutos, o Corinthians conseguiu colocar a bola no chão, trocar passes, se instalar no campo do Estudiantes. E dentro dessa proposta, o Corinthians pode ser efetivo. No momento que dá para ver, focalizada a prancheta do técnico do Estudiantes, ele passa as instruções, justamente sobre o que falávamos aqui. Há uma sobrecarga nos volantes do Corinthians. O Estudiantes tem 3 jogadores por dentro, enquanto o Corinthians só tem os 2 volantes. O Corinthians instalado no campo de ataque, a tendência é o time melhorar. Tecnicamente, o Corinthians tem um time melhor do que o Estudiantes. Precisa ter calma, ter paciência. Um jogo eliminatório, 180 minutos. O Corinthians não iniciou bem, mas os últimos 6 minutos foram melhores, Martelo.
0: E a grande questão é a seguinte, Léo, você vai empilhando derrotas consecutivas, às vezes você tem pressa pelo resultado. Só que essa pressa vira a fuba, né, uma fuba. Pode passar, o meu querido Beto Rebeck, aqui na nossa central da Rádio Bandeirantes, enquanto o jogo está parado. Você fica afobado, né, Léo Dias? Você fica afobado, você quer resolver logo o problema. Muitas vezes você tem que olhar para esse problema e conviver com ele durante um tempo, com paciência. E é o Timão que precisa fazer isso, senão vai virando uma bola de neve, enquanto eles ainda estão ali conversando na pausa para a hidratação, viu, Léo?
1: Era natural que o Estudiantes começasse em cima do Corinthians, incentivando esses duelos que a gente falava tanto, tentando tirar os jogadores do Corinthians do seu estado normal ali. E acho que dentro dessa proposta o Estudiantes teve sucesso nos primeiros 15 minutos de jogo. Chegamos agora aos 25. E nos últimos 5, 6 minutos o Corinthians conseguiu colocar a bola no chão, trocar passes, buscar espaços na defesa do Estudiantes. Esses espaços podem aparecer. O Benedetti, o lateral esquerdo, até aqui passou muito menos do que a gente esperava no jogo.
0: Parabéns ao Mateuzinho, que na volta ele dá um rapa. Ele dá um rapa, perdão, Léo, mas ele vai para cima do jogador do Estudiantes. O Corinthians está sem mental. O Corinthians está sem psicológico.
2: Tá,
0: o Mateuzinho vai atrás do jogador do Estudiantes para dar o rapa. O Stoit fala com ele. Ele está pendurado, tem que ter inteligência. Porque o Burgos já tinha o domínio, ele já tinha perdido. Faz uma cara de quem não entende, Mateuzinho. Mas o senhor, num dia importante para você, tem que ter calma. Porque o senhor está pendurado e comete uma falta besta. O Corinthians sofre com o psicológico, viu, Fabiani?
2: São 25 minutos jogados, poderia dizer sem medo. Pelo menos 4 jogadores do Corinthians mereciam ter cartão amarelo a essa altura, considerando que Alan e Mateuzinho ainda passam em branco.
0: Placar de 1-0, Estudiantes está vencendo o jogo. A bola volta a rolar da Argentina. 1 para o Estudiantes, 0 para o Corinthians. 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Falta para o Estudiantes na meia esquerda. Levantamento à meia altura dentro da grande área. Valeu a marcação. Tirou Alan. Ele não tirou mais lá na segunda trave do lado esquerdo. Chega Bidu de perna esquerda, põe para fora. 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Lateral para o Estudiantes, bater no campo de ataque pela meia direita, já faz a cobrança. Mancuso volta pela quarta zaga para Nunes. Nunes que com um pouco mais atrás dentro da grande área, inteiro de amarelo. Musleiro goleiro. Uruguaio quebra para o campo de ataque, sobe para tocar de cabeça. Gabriel Paulista tenta descer para o contra-golpe lá pela ponta direita do campo de defesa. Quarta marcação do Estudiantes, mas volta para Carrídio. Carrídio do Timão. Carrídio dá um senhor tapa na bola de perna direita para o Mato. Toca de cabeça, tira a zaga do Estudiantes do meio de campo. A bola foi fraca, mas foi alta e está nas mãos do Hugo Souza, Fabiani.
2: que tenta colocar velocidade no jogo. Diniz pede para o Corinthians pressionar a saída. Mandou todo mundo subir. Olha o Estudiantes.
0: Estudiantes tenta descer.

0: contra-gol pela meia-direita. Corinthians perde a bola, lançamento à frente pela ponta, consegue fazer o domínio. Rodrigues acalma a parada, a abertura de bola vem pela ponta direita, vai chegar para Mancuso. Mancuso adiantou linha de fundo, chega a marcação. Bidon tira, mais volta dentro da grande área. Castro tá dando muito trabalho. Castro já fez o gol, voltou bem, cruzamento, escanteio. Mancuso cruza da meia direita, explode na marcação do timão. Escanteio pro Estudiantes bater na ponta direita em Fabiani.
1: E foi assim que saiu o gol solitário do jogo. Vem Burgos na bola, lado direito, olho no Carrilho. Quem marca ele é o Bidon, meu caro Pedro Martelli. Olha o Estudiantes.
0: Tem escanteio, Estudiantes para bater pela ponta direita. Escanteio marcado, placar 2-0. Estudiantes vence o jogo. Atenção, Corinthians, tira essa bola daí. O torcedor corintiano quer essa bola longe, mas tem gente secando. Ostoic sobe o cartão amarelo para o capitão e também para o Bidon. O capitão Carrilho pro Bidon, um para cada lado. O Bidon fica louco da vida, viu, Fabiani?
1: Agora são 4 cartões na partida. Carrilho, primeiro do Estudiantes, Bidon com a 7. Agora sim, autorizada a batida, vem Estudiantes.
0: Já fala Léo Dias, quero saber se merecia o cartão ou não. E o escanteio na ponta direita, Estudiantes levanta a segunda trave, o toque de cabeça para o meio da boca do gol. O gol! Perigo aéreo, mais um perigo aéreo. Hugo Souza faz a defesa, cadê a zaga do timão, Fabiani?
1: E é daqueles cruzamentos que um desvio matador seria fundamental e deixaria o Hugo Souza sem condições. Pra sorte alvinegra, nenhum pé argentino chega na bola, o Hugo fica com ela tranquilo, tenta recolocar o timão no jogo. O Estudiantes é melhor, 1-0.
0: Ô Léo Jens, ele não dá os cartões que precisam ser aplicados em campo, né, com a bola rolando, aí no escanteio ele dá um cartão. A minha visão, ou melhor, vou com você, vai. Era pra a dupla tomar cartão?
2: Aquele agarra-agarra na área, mas sinceramente o lance do Bidon foi totalmente normal. A alavanca foi feita pelo Guido Carrilho, que é o centroavante do Estudiantes. É, pra mim o Bidon não deveria ter recebido o cartão amarelo, Martelo.
0: Não, isso aí muita gente esquece, mas é o problema de você sair dando cartão de uma forma equivocada, o jogo perde. Porque os caras entram de uma forma mais tranquila, não é tão disputado, porque tá, muitas vezes está todo mundo com medo, ou tem até uma expulsão que é indevida, por causa desse primeiro cartão amarelo. E aí o jogo, o espetáculo perde. Por isso a importância de se apitar bem um jogo, não somente em lances capitais, mas como na condução dele também. E o Ostoic está sofrendo nesta noite até o momento, assim como sofre o timão. Perde o jogo pelo placar de 1-0. Corinthians perde o jogo para Estudiantes. Ala pelo círculo central, tenta descer para o campo de ataque. 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O timaço da Bandeirantes leva para você Copa Libertadores da América na Argentina. Corinthians perde o jogo para 1-0. Vai timão para o campo de ataque. Gustavo Henrique domina pela meia esquerda, volta pela quarta zaga para Ala. Ala podia virar zagueiro, porque o Ala só joga atrás do campo. Ala do círculo central gira pela meia direita para Gabriel Paulista. Paulista sem espaço, que com a jogada para Ala. Ala tenta descer para o campo de ataque para a equipe do Corinthians, de perna esquerda. Ele vem para inversão de bola lá pela ponta esquerda. Bola boa. Bidu dominou rente a marca do carro. Partiu em diagonal. Ganhou, bateu no gol. Isolou. Eu até estranhei a habilidade, mas era o Garro. O Garro domina, vai em diagonal da ponta esquerda para meia. Ele não solta, ele bate por cima do gol, Fabiani.
1: Escondidinho lá na ponta esquerda o Rodrigo Garro. Só o Alan encontrou esse passe nas costas da marcação. O domínio foi perfeito, a condução melhor ainda. O chute deixou a desejar. Manda para fora, a segunda finalização alvinegra no jogo.
0: Mas nisso tem que ser elogiado. O passe do Alan foi um passe da intermediária defensiva lá para a ponta. E ele acertou assim, no espaço de 30 centímetros. Isso a gente tem que falar, viu, Léo James?
2: Baita lançamento, muita precisão do Alan nesse passe. Ele não tem jogado bem, é verdade, mas esse passe foi muito refinado. O posicionamento do Alan hoje, ele entra no meio do Gabriel Paulista e do Gustavo Henrique. A ideia é qualificar o passe do Corinthians. E pelo menos nessa primeira meia hora de jogo, o Alan vai ditando o ritmo do Corinthians desde os primeiros metros de campo. Vamos ver se isso vai se repetir no decorrer do jogo, Maté.
0: 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Copa Libertadores da América, quartas de final, primeiro jogo na Argentina. Chegamos a 30, agora 31 jogados do primeiro tempo. Opa! Foi puxado, Caio César na meia esquerda no contragolpe, que era importante pro Corinthians, é pra cartão.
1: E o cabeludo, dado.
0: Cabeludo Nunes tem que tomar, viu, Fabiani?
1: Tem impressão do Benedetti, viu, Martelli?
0: Isso.
1: Na quebra do contra-ataque por ali, puxando o Caio César, cartão pro Estudiantes, segundo pros argentinos no jogo.
0: Estudiantes 1, Corinthians 0 na Bandeirantes, o QG de Esportes é seu. Oi, Lucas Bueno.
3: Na Série B do Campeonato Brasileiro, o América Mineiro vai vencendo por 2-0 a equipe do Náutico. O Operário vence por 2-0 também o CRB. E o Atlético Goianiense vence também por 2-0 a equipe do Ceará.
0: 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Falhou a marcação do Timão, bateu cabeça, desce pro contra-golpe, equipe do Estudiantes, entrada da grande área, vai arriscar de longe, não arriscou, vai... Oh, meu Deus do céu. Mas é infantil demais a zaga do Corinthians nesse começo de jogo. Uma finta, aquela finta que só não é mais telegrafada, sabe, pra quem joga videogame, você aperta quadrado e X ou bola e X, até a minha avó sabe. Ele apertou quadrado e X, o Correa fez uma finta que quem tem problema de quadril não cai nessa. O Gustavo Henrique caiu e tomou cartão, viu, o Fabiani?
1: E o Joaquim Correa tem experiência da Europa, jogou na Inter de Milão, colocou o Gustavo Henrique pra dançar. E o Gustavo Henrique até entendeu a jogada, mas não teve a velocidade pra recompor. Deu um puxão no Tuco Correia e ganha um cartão amarelo. Mais um pro time do Corinthians. Meu 4 Deus. Corintianos amarelados.
0: Meu Deus. Ô, Léo Dias, você é de bolinha em X ou quadradinho em X?
2: Bolinha em X.
0: Eu também.
2: Bolinha em X.
0: Infantil agora, hein, Léo Dias?
2: Pra quem não sabe, no videogame é você dar aquele corte, né? Você finge que vai finalizar e dá aquele corte pra dentro. Foi muito ingênuo pra mim o Gustavo Henrique nessa jogada. O Joaquim Correa telegrafou que ele ia dar esse drible e o zagueiro do Corinthians caiu nessa.
0: Falta perigosa para o Estudiantes bater placar de 1-0. Estudiantes já vence o jogo, toma distância, Burgos de perna esquerda, uma barreira gigante. Uma barreira gigante sendo montada por Hugo Souza. 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Falta para o Corinthians bater. Correia toma distância de perna direita, melhor, falta para Estudiantes bater. Correia de perna direita, de perna esquerda, Burgos toma distância. São 4 jogadores de pé cobrindo o canto esquerdo de Hugo Souza. Um deitado é Bidon, autorizado para cobrança. Falta na meia-lua, partiu para a bola, chegou Burgos, bateu, explodiu na barreira, bate mal. Volta para Burgos de 3 dedos, levantou segunda trave, toque de cabeça, chegou Alan, tirou! Enjoadíssimo cruzamento de 3 dedos com o perigo do Burgos para o meio da grande área, em Fabiani.
1: E é pane geral no sistema defensivo do Corinthians sempre que uma bola é alçada à grande área. Um gol saiu assim, outros lances de perigo da mesma maneira. Fernando Diniz tem muito a corrigir no intervalo, Martelli.
0: Placar de 1-0, Estudiantes está vencendo o jogo. Corinthians tenta descer para o contra-golpe, gira, jogada Carrilho para a meia-direita, para o baixinho, Mateuzinho, ele passa da bola. Passou por todo mundo, lateral para o Estudiantes bater do campo de defesa pela meia esquerda. 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Tô de olho aqui na live, vai subindo a audiência, Matos Filho, Igor Fernandes, Lenilda, Bruno, Regina, Farávola. 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Vai, Timão, Corinthians precisa melhorar e melhorar muito. Daqui a pouco, intervalo inteligente da Bandeirantes. Ricardo Capriotti assume para todos os cantos do Brasil e do mundo. 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Não é investimento. 35 deste primeiro tempo, o Corinthians está exprimido no campo de defesa, vai para o campo de ataque, a equipe do Estudiantes trabalha pelo círculo central do gramado. Pires pela meia-direita para Núñez, Núñez cruza a fronteira, abre a jogada pela meia-direita para Mancuso, Mancuso volta a jogada para Núñez, Núñez de zagueiro para Pires, Pires pela meia-esquerda, ele desce para o campo de ataque para Benedetti, Benedetti tem abertura de bola pela meia-esquerda para Castro, ele preferiu lançar, está impedido, Bandeira marca impedimento no ataque, Correia, estava impedido, é falta, ou seja, bola para o Timão na meia-direita, Fabiani.
1: Joga livre demais o Correia, circulando nas costas da defesa do Corinthians. O problema é quando não olha para o penúltimo defensor. Tava de fato à frente, impede um contra-ataque perigoso do Estudiantes, posse corintiana.
0: Ô, meu querido Fabiani, confirma para mim. Carrilho, argentino, Estudiantes, amarelado. Benedetti, Estudiantes, amarelado. Corinthians, Bidon e Gustavo Henrique, amarelados, é isso?
1: É isso, Benedetti, Carrilho, Gustavo Henrique, Bidon, Caio César, Andileri.
0: Vai pro campo de ataque, equipe do Estudiantes, o chute pro gol, desviou pela linha de fundo. Desvia o chute do Rodrigues, linha de fundo, escanteio pro Estudiantes bater aí, Fabiani.
1: E comentamos há pouco, pesadelo corintiano hoje é a bola alta. Burgos, canhotinho, se direciona pra bandeira de escanteio, ele cobra toda a defesa alvinegra, todos os jogadores de branco dentro do retângulo.
0: Escanteio para a equipe do Estudiantes bater placar de 1-0. Estudiantes vence o jogo. A torcida, a torcida corintiana ligada na bandeira, diz nunca mais, nunca desiste. Acompanha, segue firme até o fim. O Corinthians está perdendo o jogo. Escanteio para Estudiantes. Toma distância para fazer o levantamento na ponta esquerda. Está lá autorizado Rodrigues. Fecha, fecha tudo. Timão na grande área. Cobrança fechada. Quase Olímpico.

0: e o gol olímpico do Rodrigues deu com a ponta da luva. Hugo Souza, goleiro de seleção, agora bota em escanteio. Era gol olímpico do Estudiantes. Que pintura seria do Rodrigues aí, Fabiani?
1: O Hugo já estava saindo, teve que voltar para tirar a bola da rota do gol. Dá outro escanteio para o time argentino, dessa vez lado direito.
0: 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Escanteio para a equipe do Estudiantes, bater pela ponta direita, toma a distância. Burgos, placar de 1-0. O Estudiantes está vencendo o jogo para cima do Timão. Toma a distância, Burgos, para cobrança de escanteio pela ponta direita. Se fecha o Timão no campo de defesa, 1-0. Burgos autorizado, levantou com veneno. Segunda trave, Gustavo Henrique subiu, o juiz deu uma. Deu falta para o Corinthians no ataque. Dom Estudiantes aí, Fabiani.
1: Para cima do Garro, que cai logo em seguida. Houve um certo pedido de pênalti depois daquela troca de empurrões por ali, mas nada a marcar. Posse de bola corintiana de fato.
0: 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Jogo muito picado, jogo muito parado, uma falta marcada para o Timão no campo de defesa na meia direita. Mais uma, galera ligada aqui na Bandeirantes, ó. Leninha tá, não tá curtindo não, Leninha. Não tá curtindo, tá dizendo que falta postura para o Corinthians em campo. Corinthians sai jogando no campo de defesa. Falta o que mais? Isso e mais o que, Léo James?
2: Ah, falta bastante coisa nesse primeiro tempo pro Corinthians. Agora, a gente fala que o jogo tá muito picado, muito batalhado, você acabou de trazer. E esse é o tipo de jogo que o Estudiantes quer jogar. Não necessariamente o tipo de jogo que o Corinthians tem que jogar. O Corinthians conseguiu amarelar o Benedetti. Então agora é incentivar os duelos. Caio César versus Benedetti. Para de repente o Corinthians conseguir jogar parte do segundo tempo com um jogador a mais. É, o lateral esquerdo, o cabeludo, o Benedetti está amarelado. E ele não é um grande marcador. O Caio César tem que ir para cima dele, Martelo.
0: Corinthians lá pro campo de ataque, Garro domina pela meia esquerda pra Bidu, Bidu pra Garro, os dois se atraparam com a bola, volta pra Garro, Garro na meia esquerda, tenta escapar da marcação, passe à frente, corta a zaga do Estudiantes, o Garro puxa. Aí numa dessa toma cartão à toa na falta pra cima do Rodrigues, viu, Fabiani?
1: É que dessa vez o Esteban Ostojic foi mais piedoso, não concedeu a Rodrigo Garro o cartão amarelo, só a posse de bola pro Estudiantes, é o Muslera quem bate, o time todo ultrapassa a linha aqui de vídeo gramado.
0: 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Já já o intervalo inteligente na Bandeirantes, Ricardo Capriotti a subir para todos os cantos do Brasil e do mundo. A Bandeirantes leva você à Copa Libertadores, um para Estudiantes, gol aos 3 minutos do primeiro tempo. Castro tava lá marcando no comecinho da primeira etapa, 1 para Estudiantes, 0 para o Corinthians. Gustavo Henrique briga pela bola dentro da grande área, quarta de marcação, quarta de qualquer jeito. Mateuzinho, toca de cabeça, Bidon à frente para o Garro não consegue o domínio, volta, jogada da ponta direita, vai de novo Estudiantes, trabalha pela ponta, Mancuso volta um pouquinho mais atrás, jogador do Timão caído, mas já Garro. Tá de pé, Garro já tá de pé, mancando, mas tá de pé. Bola no círculo central do gramado para Estudiantes. Pires carrega para o campo de ataque pela mesa, que dá para Benedetti pressionado pela marcação, ele recua pela quarta zaga. Saem jogando Estudiantes do campo de defesa. 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Memphis Depay com espaço na mesa, que da Depay, ele briga com a bola, chega, Carrídio também briga pela bola. Tem que trocar a chuteira de todo mundo. Bidu escorrega, Depay, Carrídio. Vai todo mundo pra grama. Memphis Depay domina pela esquerda no campo de ataque. Abandona a ponta, vem por dentro. Depay chega na marcação. Depay fica pra trás. Ele abre a jogada na esquerda. Nossa. Caio César no mano a mano, perde mais uma. Intercepta a marcação do Estudiantes, tenta descer Rodrigues pela meia direita, Alan chega, põe pra fora em arremesso manual pro Estudiantes do campo de defesa pela meia direita. 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Copa Libertadores, primeiro jogo de quartas de final, La Plata, Argentina. Relógio marca 40 minutos jogados do primeiro tempo. Estudiantes 1, Castro marcou, Corinthians 0. Plantão esportivo da Bandeirantes chega mais, Bueno.
3: Os jogos de ida da Libertadores se encerram nesta quinta-feira, tanto a Libertadores quanto Sul-Americana. Pela Libertadores, o Independiente Del Valle enfrenta o Flamengo, já na Sul-Americana, o Cienciano enfrenta o Montevideo City Torque.
0: 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Corinthians com dificuldades para sair para o jogo pela meia esquerda, saidinha do Diniz. Nem que eles tentem fazer, porque não está fazendo mais. Não tem mais essa saída. Garro para Carrídio, Carrídio dentro da grande área, gira pela quarta zaga para Gabriel Paulista. Paulista abre a jogada pela meia direita para Mateuzinho, Mateuzinho por dentro para Alan. Alan tentou passar à frente, caiu, pediu a falta, o juiz não deu. Caio César cai no gramado, o árbitro não marca a falta da bola para o Estudiantes, que vai para o contragolpe na meia esquerda. 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We'll be right back. O torcedor do Estudiantes canta forte, 41, quase 42, bola nos pés do goleiro Muslera. Muslera na entrada da grande área, gira pela meia esquerda para Pires. Memphis Depay corre atrás da bola, Pires chegou no corpo, Memphis Depay, juiz deu. Deu a falta do Memphis Depay no jogo de corpo para cima do Pires na meia esquerda, na defesa para o Estudiantes.
1: E ele reclama em inglês por ali com Esteban Ostojic, que claro se justifica, e se justifica com a razão, porque a falta foi bem marcada, favorecendo o time argentino no campo de defesa. Apagado, Memphis Depay, reta final, primeiro tempo 1-0.
0: 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Calma, fiel torcida corintiana, vai melhorar o Corinthians, vai para cima, trabalha a bola no círculo central, Memphis Depay, nosso Depay, tira o saco de areia de trás, Depay, Depay carrega dois, recomeça o Corinthians no campo de defesa, sai jogando o Timão, componentes de suspensão, transmissão em direção para carro, caminhão pode cortar na carta. Tá voltando agora, é verdade, mas o tal do ritmo do jogo não chega. E aí o Depay, ó, empurra o jogador do Estudiantes fora do jogo. O Corinthians está sem psicológico na Argentina. 43 jogados, Timão vai pra cima com Carrídio. Carrídio pela meia direita para Mateuzinho. Mateuzinho volta para Carrídio, recua pela quarta zaga para Gabriel Paulista. 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
2: Eu acho,
0: né,
2: que
0: gente?
2: O Corinthians caiu na pilha do Estudiantes durante toda a primeira etapa. Acho que o time do Corinthians foi ingênuo durante esse primeiro tempo. Agora, é colocar a bola no chão, rodar ela de um lado para o outro. Tecnicamente, o Corinthians tem um time melhor. O Benedetti, que é o lateral esquerdo do Estudiantes, está amarelado. O Caio César circula muito pelo campo, ele tem que ficar aberto aqui pelo lado direito, para ele ir para cima do lateral esquerdo do Estudiantes. Ele não precisa ir para o meio. E o Memphis Depay, o primeiro tempo que ele faz, é um negócio assustador, Marta. Assustador.
0: 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Vai melhorar, Timão. Rafael, torcida corintiana na bandeira, antes querendo gol de empate. Um para o Estudiantes, 0 para o Corinthians. É isso. Joga a bola nas costas do Benedetti, que o Caio César é mais rápido. Numa dessas é mais rápido. Corinthians sai jogando pelo círculo central do gramado. Calma, Maria Vânia. Calma. Sai jogando o Corinthians pelo campo de defesa. Um tapinha de bola de perna esquerda. Matheus Bidon à frente para Bidon. Bidon volta a jogada pela quarta zaga para Carrídio. Carrídio domina pelo círculo central do gramado. Ele chapa a jogada de primeira para Gustavo Henrique, o zagueirão. Gustavo Henrique tenta quebrar para o campo de ataque, para ninguém. Passe muito errado, linha de fundo, tiro de meta pro Estudiantes, e só isso, Fabiani.
1: Passe que mirava o Mateuzinho por ali, vai ganhando confiança para lançar o ataque, mas o Gustavo Henrique confiou demais na velocidade do camisa 2 corintiano, que não chegou nela. Tiro de meta, Estudiantes, Muslera.
0: 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Pires pela esquerda, recua dentro da grande área. Vai marcar, tocou, marcou na Bandeirantes. 45, só mais 3 de bola rolando. Vamos até 48. 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Euridia está conosco, muita gente ligada, youtube.com/rádio Bandeirantes Oficial. Falta de mão, campo de ataque na meia-direita. Reclamações, o Garro pede para todo mundo ir lá. Para todo mundo ir lá para o meio da grande área, viu, Fabiani?
1: Ele vai cruzar, dali mesmo, próximo à linha que divide o gramado. Ó, ele deu a falta no Garro. Em seguida, o Gabriel Paulista deu um pontapé no jogador do Estudiantes. Para sorte dele, o Ostojic não estava olhando, senão era mais um cartão.
0: É, mas o VAR olha. Pode ser o amarelo, porque o VAR olha para vermelho. 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Carrídio dentro da grande área, tá tentando fazer o parceiro ali, o peruano, jogador do Timão. Garro, toma de seu capitão, a esperança da torcida corintiana com você, Garro. Garro levantou, segunda trave, a bola aberta, Muslera. Saiu bem agora o goleiro do Estudiantes, viu, Fabiani?
1: Experiente que é, jogador de 4 Copas do Mundo pelo Uruguai, não foi tão bem nessa última, é verdade, mas sempre que acionado aqui no Estádio Uno, faz boas defesas, segura o zero no placar para o Estudiantes.
0: Corinthians desce para o campo de ataque, Memphis Depay domina pela esquerda, cochilou. O Rodrigo acabou de provocar aqui, mas falou que ele não está bem, só que quantas oportunidades estão criando para ele. Só quando ele domina a bola agora, por exemplo, ele não consegue nem ficar com ela. Não é sobre criar oportunidade, é sobre conseguir dominar e passar de lado.
2: Não, ele está completamente fora de ritmo de jogo. Ele está em outra rotação em relação aos outros jogadores do Corinthians. Agora, a gente citou o Muslera, e na última Copa ele foi muito mal. E ele é um goleiro marcado por falhas ao longo da carreira. Só que o Corinthians não testou o goleiro do Estudiantes durante todo esse primeiro tempo. arremata de média a longa distância.

0: segurança, chuta de fora da área, pra ver se o Muslera tá seguro ou não no jogo. A gente não tem nem como dizer, não, o Muslera tá numa noite inspirada, ou não, o Muslera tá numa noite muito fraca, o Corinthians não chuta no gol.
1: 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Lateral Corinthians na meia-direita, Bido, tentou chegar, chega na marcação, Pires tira, 47, só mais um de bola rolando, Estudiantes desce pro contra-golpe, Alan corre atrás da bola pela meia-direita, Castro, autor do gol, ele finta a balança pra cima da marcação de dois, ninguém marca, ele carregou sozinho, Bidu também escapou do Bidu, escapou do Alan, ninguém marca, boa jogada na ponta direita, desce, Estudiantes, tá difícil pra zaga corintiana, Bidu agora chegou, acabou a paciência. E aí ele vai pra cima do jogador do Estudiantes, ganha lateral pro Timão na meia esquerda. Vai terminar no primeiro tempo, Rodrigues fez o que quis no campo, mas fez o que quis no campo e o Corinthians, eu repito a vocês, está sem psicológico na Argentina. O intervalo vai ser determinante pro Corinthians buscar algo para toda a segunda etapa. Esteban Ostoite já está de olho no relógio. Vai terminar no primeiro tempo. Esteban Ostoite ergue o braço, apita o centro do gramado. Termina o primeiro tempo na Argentina. O Corinthians perde para o Estudiantes, mas é só parcialmente um. Estudiantes 0, Corinthians, intervalo inteligente é com você. Boa noite a você, Ricardo Capriotti.
2: Oi, Martelli. Boa noite a você, a todos que estão conosco. Ficou barato para o Corinthians esse 1-0 aí, hein? Vamos lá, Luiz Fabiani. Estão se estranhando aí os jogadores dos dois times, Fabiani.
3: É isso, Capri, boa noite pra você e a todos que acompanham o intervalo inteligente da Bandeirantes, porque o Garro, ele perdeu a bola nesse último lance do jogo, e aí o Correia deu um chutão em cima do Garro. O argentino do Corinthians não gostou, foi tirar a satisfação por ali, mas os ânimos foram contidos. Corinthians e Estudiantes vão a caminho do túnel, vão para o intervalo, quem sabe pensando em algumas trocas pro segundo tempo. Agora, Capri, se os titulares do Corinthians não funcionam, acho que quando o Alvinegro dá uma olhada no banco de reservas, as esperanças diminuem. Cauê, Tioca, Pedro Raul, Pedro Milans, Matheus Pereira, Angileri, Charles, Iago e Guinegão, Dieguinho, Alex Santana e Lingard. Essas as opções de Diniz para a etapa final. Capri.
2: Valeu, Fabiane. Já volto com você. Daqui a pouquinho retorno contigo aí em La Plata. Mas, ó, já vamos ouvir o Léo James. Vai explicar pra gente como foi esse primeiro tempo de 1 pro Estudiantes e 0 pro Corinthians. Ficou barato, hein? Era pro Corinthians tá perdendo demais. O Corinthians não ataca, não chuta pro gol, só fica tomando pressão. O Léo James vai explicar isso tudo pra gente em instantes, logo depois do intervalo. Não saiam daí, é rapidinho, até já.
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4: São 10 horas e 24 minutos. Intervalo inteligente, Bandeirantes. Intervalo de 1 para o Estudiante, 0 para o Corinthians. Léo Gens, o que é que está acontecendo com o Corinthians, Léo? Por que é que esse time do Corinthians não agride o adversário, não ataca, não chuta para o gol, só fica lá tomando sufoco? Se fosse um time um pouquinho mais qualificado, o Corinthians já está perdendo por mais, hein, Léo? Boa noite!
5: Tudo bem, Capri? Uma boa noite para você e para todo mundo ligado na Bandeirantes. O primeiro tempo do Corinthians foi muito fraco. Acho que o Corinthians jogou a partida que o Estudiantes gostaria que ele jogasse. Nos primeiros minutos, o que era importante para o Corinthians? Vencer os duelos. O Estudiantes estava jogando em casa, tinha a torcida a seu favor, então ia provocar esse tipo de duelo individual. E o Corinthians perdeu uma batalha fatal logo aos 4 minutos. Bola cruzada na área, bola parada, e o Gustavo Henrique perdeu o duelo dele para o Castro. O Castro finalizou e abriu o placar logo com 4 minutos do primeiro tempo. O Corinthians já perdia por 1-0. Nos minutos seguintes, o Corinthians permaneceu muito nervoso, até mais ou menos 15, 20 minutos. Quando o Corinthians conseguiu colocar a bola no chão. Tecnicamente, se a gente for olhar para as duas equipes, Capri, o time do Corinthians é muito mais refinado, tem jogadores melhores. O que o Corinthians precisa fazer é controlar o jogo com a bola, com a posse, rodar ela de um lado para o outro, esfriar o time do Estudiantes. O lateral esquerdo do Estudiantes é o Benedetti, ele já está amarelado no jogo. O Caio César é um jogador de drible, de capacidade de decisão individual. Vai para cima dele, força o segundo amarelo, gera uma expulsão do lado do Estudiantes, que aí o Corinthians pode, de repente, entrar no rumo certo na partida. O Corinthians finalizou muito pouco, Memphis Depay praticamente não participou da etapa inicial, o Corinthians teve muitas dificuldades. Mas quando o Fernando Diniz olha para o banco de reservas, sinceramente, Capri, não vejo opções.
4: É, esse é o grande problema, né? Não tem o que fazer o Diniz, não tem gente qualificada no banco, não tem gente para fazer gol. O Memphis, que seria esse jogador, não está jogando. O Garro, há muito tempo também, não está jogando. Enfim, uma dor de cabeça. Um problema para o Fernando Diniz e para a torcida do Corinthians, que jamais perde a fé, jamais perde a esperança e acredita que no segundo tempo vai dar para virar esse jogo. Vamos lá, torcedor do Timão, empurrando o Corinthians com a Bandeirantes. Parada rapidíssima na volta do intervalo. Ele está

0: estará de volta para transmitir todo o segundo tempo. E com fé, e em com fé que o Corinthians vira esse jogo, já já o Intervalo Inteligente Bandeirantes retorna, são 10h27.
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2: O primeiro estudo, verificar até que percentagens esse álcool poderia ser adicionado à gasolina.
3: A utilização do álcool como combustível foi uma inovação brasileira. Em novembro de 77, o repórter Luiz Carlos Gertel conversou com o coronel Vander Montandon, que chefiava a divisão mecânica do CTA, Centro Técnico Aeroespacial de São José dos Campos, berço dos motores a álcool.
2: Uma viagem que foi feita por três carros convertidos aqui no CTA, que passaram, saíram de São José dos Campos, passaram por Campo Grande, Cuiabá, Porto Velho, Manaus, de lá foram transportados até Belém por falta de estrada.
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4: Bom dia, gente. Enquanto o Brasil discute a exumação da CPMF para a saúde,
3: a ONU já cogitou criar uma CPMF sobre as operações financeiras entre os países a ser cobrada online, variando as alíquotas de acordo com a carga de poluição gerada por cada um. Isso foi em 2010, assunto de um comentário de Joelmir Betting no jornal Gente.
4: O preço da tonelada de referência do CO2, que seria cobrado dos países campeões de poluição, este já teria sido fixado em 25 dólares a tonelada. Agora, se isso vai dar certo...
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0: Futebol é com a Quintinal está marcando 10h30, hora oficial do Brasil. Fabiane, tem movimentação de retorno dos times aí, Fabiane?
5: Capri, ainda não, o campo de jogo tá vazio, só queria revelar dois bastidores pra você. Agora no intervalo eu fui tirar aquela água do joelho, olhei discretamente pro lado, quem estava ao meu lado, Ramon Dias, ex-técnico do Corinthians. Perguntei pra ele: Ramon, tem saudades do Corinthians? Ele deu uma risadinha, a gente conversou rapidamente, inclusive gravei a conversa e o vídeo será publicado em instantes nas redes sociais da Bandeirantes. Além disso, a gente tá posicionado no estádio em um setor que tem uma proximidade muito grande aos torcedores argentinos por aqui. E olha, Capri, eu não consegui filmar ainda, tô com o celular no gatilho, mas os gestos de macaco não cessam, viu, meu caro?
0: Ah, uma vergonha, um vexame, né? Comebol é uma entidade frouxa, a FIFA, entidade frouxa. Vamos continuar barbarizando aí todo o jogo, é ridículo. Vamos lá, atenção, Lucas Bueno, quarta-feira de Libertadores e Sul-Americano, o que é que tá acontecendo? Conta tudo pra gente aí, Lucas.
6: Vamos lá, Capri, quarta-feira não só de Sul-Americano e Libertadores, a gente tem Série B, tem Champions League, tem vários jogos acontecendo. Porém, mais cedo a gente viu, na voz de Ulisses Costa, o Palmeiras vencer por 1 a 0, a equipe da LDU, o jogo de volta é na semana que vem. Na Sul-Americana, o Santos venceu por 2 a 0 o Atlético Mineiro. Na Série B, a gente teve um Fortaleza vencendo por 1-0 o Avaí, 3-1 para o Novo Horizontino em cima do Botafogo de Ribeirão. O América Mineiro venceu por 2-1 a equipe do Náutico. O Operário venceu por 3-0 o CRB. E o Atlético Goianiense, nesse momento, vai vencendo por 2-1 a equipe do Ceará. Na Champions League, o Barcelona venceu por 5-1 o Feyenoord com gols de Rafinha e Gabriel Jesus. O Liverpool venceu por 2-1 o Atlético de Madrid. E o PSG venceu por 6-1 o Slovan Bratislava, além de Arsenal 1 e Nápoles 0. Só para a gente falar rapidamente do tênis, porque o Ben Shelton fez uma partida espetacular contra o Carlos Alcaraz, um jogo histórico, e avançou para a semifinal do US Open, Capri.

0: Muito bom, são 10 horas e 32 minutos. Ô, Léo, a gente falava aqui, não é? Agora há pouquinho você estava analisando aí o desempenho do Corinthians no primeiro tempo e chamando atenção para o banco de reservas, que não tem ninguém, né? Não dá para... Olha o Fernando Diniz, olha para o banco, dá pena, não é? Porque tudo bem que o Diniz tem as suas responsabilidades, mas também é limitado, não é? Um elenco extremamente limitado, não tem quem faz gol. O Yuri Alberto saiu do time, o time não faz mais gol. O Memphis não tá jogando. O que que dá pra ele tentar fazer aí alguma coisa diferente? Tirando o Pedro, por favor, não fala em Pedro Raul. Ô, Léo Gens, tirando o Pedro Raul, sem Pedro Raul, o que é que dá pro Fernando Diniz fazer?
1: Olha, Capri, o caminho pro Corinthians é colocar a bola no chão com esses jogadores que iniciaram a partida. O banco de reservas não oferece grandes opções ao Fernando Diniz. Treinador que nas últimas duas semanas teve tempo livre para treinar esses atletas. Isso que é mais assustador. O Corinthians teve duas semanas livres só para treinamentos. E o time, dá para a gente dizer que regrediu, pelo menos na parte ofensiva. Na parte defensiva, que era a grande marca do trabalho do Fernando Diniz até aqui, também o Corinthians passa a sofrer gols em todos os jogos. A culpa
2: de volta
1: é só do Fernando Diniz? Não, mas eu acho que ele tem a parcela dele de contribuição.
0: É isso aí, todos responsáveis nesse momento preocupante do Corinthians. Voltaram os times, tem mudança aí, Fabiani?
2: Os mesmos 22 atletas, Capri.
0: Então vamos voltar para o segundo tempo. Vem aí os 45 minutos finais, a melhor transmissão do Rádio Esportivo do Brasil. Fica ligado, eu vou voltar no apito final para falar, claro, desse jogo, Estudiantes e Corinthians, mas também dos outros jogos que nós transmitimos e acompanhamos nesta quarta-feira, como por exemplo Palmeiras e LDU, Santos e Atlético Mineiro. Tudo isso no melhor pós-jogo do Rádio Esportivo do Brasil, que vai chegar logo depois de Estudiantes e Corinthians, mas agora ele está de volta. Solta a voz e vem. Vem Pedro Martelli.
3: Valeu, Ricardo Capriotti, no intervalo inteligente. Acredita, fé, a torcida corintiana. Timão à direita, Estudiantes à esquerda. Bate na bola, Carrilho, do Estudiantes. Começa o segundo tempo na Argentina. Curtindo o futebol da Bandeirantes nessa noite de quarta-feira de liberta. Placar de 1-0, Estudiantes vence o jogo. Primeira descida do Estudiantes para o campo de ataque. Na meia esquerda, opa! O Carrilho deu uma cotovelada no Gabriel Paulista, vai ser expulso porque o VAR pode intervir para o segundo amarelo. Ele deu uma cotovelada no Gabriel Paulista, o centroavante com 10 segundos tem que ser expulso. Fabiane Paulista sente no gramado do estádio Jorge Luiz Kirch, viu, Fabiane?
2: E por isso, os jogadores do Corinthians fazem uma rodinha em torno do Esteban Ostojic, árbitro do jogo, porque de fato pega no rosto do Gabriel Paulista e ele já tem cartão amarelo, por enquanto sem nenhuma sinalização de revisão no VAR por parte do árbitro uruguaio do jogo, hein, Martelli?
3: Olha, é o seguinte, olha, Léo, eu tenho uma dúvida aqui com você, que é a seguinte: se o juiz desse o segundo amarelo e não fosse para o segundo amarelo culminar na expulsão, ele poderia chamar, mas olha o galo que o Gabriel Paulista tem na cabeça. Mas para aplicar o segundo e expulsar, o VAR não pode chamar, é isso?
1: É isso aí, o VAR não pode chamar o árbitro para revisar o lance e ele aplicar o segundo cartão amarelo. Se o árbitro tivesse aplicado o segundo cartão amarelo e, consequentemente, o vermelho de maneira injusta, aí o VAR poderia chamar o árbitro para revisão. Não. Nossa. Foi o caso desse lance agora.
3: Mas o juiz não viu isso, o Léo James, o Bandeira não viu, passaram a mão no Corinthians. A verdade é essa.
1: Para mim era lance para cartão amarelo,
3: e
1: com
3: era
1: certeza.
3: E ele ia ser expulso, Léo James.
1: Isso.
3: Começo de segundo tempo pro Timão. E como vai dar o que falar esse assunto, hein? Vai pro com.
1: Mas é importante dizer que o árbitro tinha que ter visto isso no campo.
3: Sim.
1: Tá?
3: Sim, vá para o campo de ataque, o Corinthians pela meia-direita, atento, lance aberto à frente na linha de fundo, intercepta a marcação do Estudiantes, tira a mão, volta para Alan. Alan pela meia-direita, tapinha de bola de primeira para Carrilho, Carrilho volta para Gabriel Paulista, Paulista pela meia-direita para Alan. Alan pressionado pela marcação, ele tenta descer para o campo de ataque, ele não consegue levantar a bola à frente, então ele volta pela quarta zaga. 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Era para ser expulso o jogador do Estudiantes, o juizão mandou seguir, prejudicado o Corinthians. Você quer ver que já o Cacique Medina vai tirar o Carrilho? Quando você quer apostar que daqui a pouco ele tira o Carrilho, quando ele tiver a oportunidade de rever o lance? Placar de 1-0, Estudiantes está vencendo o jogo, só confirmando, não teve mudança mesmo, né, Luiz Fabiani?
2: Os mesmos times, Martelli.
3: Placar de 1-0, Estudiantes está vencendo o jogo. É lateral para a equipe do Corinthians, batendo o campo de ataque pela meia-direita. Sobe o volume, o torcedor do Timão na Bandeirantes. Desce para o campo de ataque, o Corinthians, mas não se acerta. Corta a marcação do Estudiantes. E começa pela

quarta zaga pela meia-direita, gira a jogada, Mancuso. Mancuso pela quarta zaga para Núñez. Núñez pela meia-esquerda para Pires. Pires tenta descer pela meia-esquerda para Benedetti. 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Corinthians desce para o campo de ataque, cruza a fronteira pela meia-direita, o passe de carro, bolão, chegou para Caio César, é só empatar o jogo, bateu!

0: Corinthians! Caio César pro Timão! Corinthians pro campo de ataque, é isso, Gava, que o argentino precisa fazer no meio campo do Timão. Ele puxa, intermediária central ofensivo, o capitão argentino, perna esquerda, bota a bola nas costas da zaga, rasteiro Caio César, uma flecha imparável corintiana, nas costas de Benedetti, ele mergulha no facão, chega com a perna esquerda, ajeita, ergue a cabeça, olha o goleiro no centro do gol, Muslera, desloca. Com um tapinho, uma chapa na bola no canto inferior direito da meta do goleiro uruguaio. Na marca dos 4 minutos jogados deste segundo tempo, alô torcida corintiana, fiel, a fiel pra essa torcida alvinegra pulsar, estremecer e vibrar. Na Argentina, Caio César empata o jogo pro Timão. Agora na Argentina é liberta, é jogo de Copa. Estudiantes 1, Corinthians também 1, Fabiani.
1: E como é bom te reencontrar. Encontrar Rodrigo Garro num passe genial. E após um drible em meio a 3 marcadores do Estudiantes, ele levanta a cabeça e relembra 2024. Com a presença de Ramon Dias no Estádio Uno, ele dá um passe digno de Maradona, digno de Verón, que tanto brilhou nesse estádio, e encontra Caio César. A válvula de escape, o roteiro estava aí, é nas costas do Benedetti. Cara a cara com o Muslera, ele desloca para marcar o seu terceiro gol na temporada, o segundo na Libertadores da América. Caio César, 1-1 em La Plata.
0: Léo James, começo do segundo tempo, 1-1. Corinthians empata o jogo, Léo.
2: Quando o Diniz chega ao Corinthians, o principal jogador do time era pra mim o Garro. Só que ele caiu muito de rendimento nos últimos jogos. É um passe como esse que a gente espera que o Rodrigo Garro seja capaz de dar pelo Corinthians. Bola muito bem colocada para o Caio César nas costas da marcação. O Benedetti não é um grande marcador. É um ponto fraco para o Corinthians explorar durante o jogo. E ele tá amarelado, hein, Martelli? Se o Caio César vai para dentro dele com um drible, com uma jogada individual, o Corinthians pode ficar com um jogador a mais no campo.
0: 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Sobe o volume, torcedor corintiano na Argentina, começo de segundo tempo. Eu falei pra você, fiel torcida, pode acreditar, tem jogo. 1-1, tudo igual, a Bandeirantes leva toda a emoção deste segundo tempo, é liberta. Vale vaga na semifinal, Corinthians desce pro campo de ataque. Quebra a bola pro campo de ataque, era meio direito, atento o lançamento. Mateuzinho sobe pra tocar de cabeça, quarta marcação do Estudiantes. Vem por baixo, Caio César já tem cartão. O Caio César já tem cartão, deu carrinho pra cima do jogador do Estudiantes, está pendurado no jogo, hein, Fabiani?
1: Moi amigo Esteban Ostoich agora, hein, Martelli? Porque quando você já tem cartão, dá um carrinho e não acerta a bola, o protocolo é claro, segundo amarelo e consequentemente a expulsão. Não foi assim que entendeu o árbitro uruguaio. O Estudiantes se aproveita, que na bola aérea está levando vantagem, vai cruzar próximo ao grande círculo que divide o campo.
0: Compensou. O Caio César era para ter sido expulso também. Era para ter Carrilho. Tomado o segundo amarelo. Ele compensou o cartão do Carrídio no primeiro lance, compensa agora que o Caio César era para ter tomado o segundo cartão. Compensa o árbitro Stoich muito mal nesta noite, viu? Meu querido Léo James, deixa eu ver a chegada do Estudiantes, o chute pro gol, pegou de primeira. Pegou bonito, mas está nas mãos de Hugo Souza, diga lá, Léo.
2: Pegou de primeira o Guido Carrídio na segunda trave, ó. Não esperava esse tipo de finalização do centroavante do Estudiantes, mas eu tô com você, ele compensou. A entrada do Caio César era para cartão amarelo, como ele já tinha um, ele seria expulso. O Corinthians precisa ser inteligente, agora a vantagem é do Corinthians. Esse empate é um bom resultado, toca a bola e esfria o jogo, sem entradas violentas. Olha lá o Caio César de novo.
0: O Caio foi na bola agora, ó, Garro, chama o Caio César, uma dessa tem que tirar o Caio César. Que o juiz compensou. Vai pro campo de ataque, Estudiantes desarma, abrindo o bidão, fica no bate, volta pela meia esquerda, obrigado, Júlio.

0: Disputado, o jogo é Libertadores, um chute pra cada lado, rasga Carrilho pro Timão, Carrilho pela meia esquerda, pedala, balança no campo de defesa, 8 minutos jogados, este é um segundo tempo de bola rolando, Memphis Depay perdeu mais uma no corpo pra Núñez, na Bet365 o poder está nas suas mãos, descubra porque o extraordinário acontece na Bet365, pra maiores de 18, Ministério da Fazenda, 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Atenção, em Corinthians, Carrilho mais do que pendurado, Guido Carrilho pelo lado do Estudiantes. Caio César também. Fernando Diniz, já é o momento para olhar para o banco. Porque na pausa para hidratação, acho que os caras já vão falar: ô, oh, estou aí, cerrou, viu? Cerrou. Falta para a equipe do Estudiantes bater o campo de ataque pela meio-direita. 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Estudiantes tem a posse de bola pelo campo de defesa na quarta zaga, na Bandeirantes. A Bandeirantes levando para você a quarta Libertadores da América, placar 1-1. Timão empatou o jogo, gol de Caio César. Trabalha pela meia esquerda, a equipe do Estudiantes. Benedetti volta pela quarta zaga para Pires. Pires pelo circo central do gramado. Você curtindo youtube.com/rádio Bandeirantes Oficial. Pires gira a jogada pela meia esquerda para Burgos. Burgos volta pela meia esquerda para Benedetti. Benedetti, ele cruza a fronteira, volta pelo circo central do gramado. Trabalha para Pires. Pires vai-se embora para o campo de ataque. Abra pela meia direita para Núñez. Núñez tenta o levantamento, entrada da grande área, toca de cabeça Guido, vai sobrar na meia direita, Mateuzinho de perna direita, Mateuzinho tira, Grupo Souza Lima, eficiência em segurança e serviços é no Grupo Souza Lima. Garro voltou diferente, Garro ganha mais uma na meia direita, Garro pra Caio César pra Garro, Garro por dentro, balão pra Carrilho, Carrilho desce pro Timão, adiantou demais, perde a bola, corta a marcação do Estudiantes, mas volta, volta pra Alan, Alan dominou, soltou o balão, ergueu a bola na ponta direita pra Caio César dominou de costas pra zaga, volta na meia direita, é pra Garro, Garro pra Mateuzinho, Mateuzinho antes dele, Alan, Alan domina no campo de ataque pela meia direita, de primeira pra Garro, Garro pela ponta pra Mateuzinho, Mateuzinho gira pela meia esquerda, é pra Carrilho que no campo de ataque tem a posse, o Timão desce, Carrilho pra meia esquerda pra Matheus Bidu tá pressionado por dois, bolão, Bidu pra Memphis Depay, linha lateral da grande área, meia esquerda, ele cruzou a segunda trave, chegou, Garro dominou, quina da grande área, ajeitou pra Mateuzinho, bateu no gol, Muslera! Em dois tempos para fazer a defesa, Fabiani.
1: E é bom goleiro Muslera, hein, Martelli? Experiente em todas, ele tenta encaixar. E assim o fez no chute forte do selecionável Mateuzinho. Impede que poderia ser o segundo gol do Corinthians.
0: 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Copa Libertadores da América é o primeiro jogo, quartas de final na Argentina, no Jorge Luis Hirsch, relógio marca 10 jogados no segundo tempo. Estudiantes 1, gol de Castro, Corinthians também 1, gol de Caio César, QG de Esportes, oi Lucas Bueno.
2: O Vasco segue atrás de Richarlison, após enviar uma proposta para o Tottenham ser recusada, agora o atacante brasileiro tenta rescindir com o clube inglês para que o clube carioca o contrate de graça. As negociações seguem em andamento.
0: 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Corinthians tem a posse de bola lateral para o Timão, bater no campo de defesa pela meia esquerda. 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Semana que vem, quarta-feira, Corinthians joga em casa buscando a classificação para a semifinal 1-1. E esse começo de segundo tempo, Corinthians empatou, Léo James.
3: Corinthians conseguiu colocar a bola no chão, tirar o ritmo da partida. Não é um bom negócio para o Corinthians entrar nessa batalha de nervos, digamos que foi o primeiro tempo. Cair nas provocações do Estudiantes. Não, joga bola. Futebol, o Corinthians tem muito mais do que o Estudiantes. O time do Corinthians é muito mais técnico. É só colocar a bola no chão, Martelli.
0: Placar João, tá tudo igual, 11 minutos jogados, põe a bola no chão, Timão, Corinthians pela meia esquerda, tentava descer, corta a marcação, tira, põe pra fora, arremessou lateral para Estudiantes bater, toma distância, tem pressa, Mancuso já faz a cobrança, trabalha pelo campo de defesa, Núñez gira pelo circo central do gramado, Piovi pela meia esquerda pra Corrêa, Corrêa tenta descer pra equipe argentina, Corrêa pela meia esquerda pra Benedetti, Benedetti por dentro, é pra Castro, Castro volta pelo campo de defesa, na meia direita, Núñez, Núñez pra Piovi, Piovi pro campo de ataque, ele cruza a fronteira, olha pro meio da grande área, abre a jogada pela meia direita, bola nos pés de Mancuso, Mancuso para Piovi, Piovi levantou na marca, penal, sobe para tocar de cabeça, Alan tira mais uma pro Timão, Caio César entrada da grande área, recuou para Gabriel Paulista pressionado, mas a saída do Diniz funciona, Paulista para a esquerda, para Bidu, Bidu finta, ameaça bater, um chuta, sai jogando por baixo para Alan, Alan para Carrilho, Carrilho pela quarta zaga para Gustavo Henrique, Henrique dentro da grande área para Paulista, o Timão jogando na Argentina, agora a bola no chão, é isso Timão, é isso Coringão, Carrilho pela meia direita, tenta adiantar, mas aí eram dois em cima dele, ele perde a bola, abre as prestas, porta suas encomendas para qualquer lugar do Brasil.

0: que toca de cabeça para a esquerda, para Bidu, Bidu por dentro, para Garro, já deu assistência, Garro, para Carrillo, Carrillo para Memphis, Depay, o circo central, fez a parede, não brincou, trabalha no campo de defesa pela meia direita, para Mateuzinho recomeçar para o Timão. Chegamos a 13 minutos jogados deste segundo tempo, 1-1, tudo igual. 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Corinthians desce Garro de letra para Memphis. Memphis não consegue fazer o domínio. Garro aposta a corrida, tenta ganhar, corta a marcação de Estudiantes. Recua para Muslera. Muslera dentro da grande área, quebra para o campo de ataque. Sobe para tocar de cabeça. Gabriel Paulista consegue fazer o domínio. Rasga Paulista. O Garro está impedido, nem vai na bola, está nas mãos do Muslera. Em Fabiani.
1: Chutou para qualquer lado por ali o Gabriel Paulista, defensor do Corinthians. Ô Martelli, eu destaquei no gol a presença do Ramon Dias aqui no estádio. Ele comandou o Corinthians em 2024, conversou rapidamente com a Bandeirantes. Fica o convite pro pessoal depois do jogo dar uma olhada nessa entrevista nas redes sociais.
0: E manda a collab para o Fabiani aparecer.
1: Que manda.
0: Fabiani, né?
1: Hã? Preciso de uns seguidores aí.
0: Ô Léo James, o rei da permuta, Fabiani. Léo James, seguinte, até o momento o Memphis Depay não joga bem na bola. Agora, qual a diferença de você ter um Memphis Depay em campo não tão bem com qualquer outro jogador que esteja em campo, mas não tão bem?
2: Cara, em algum momento, acho que ele pode ter um lapso de Memphis Depay, aquele mesmo, lá de trás, e resolver um jogo. Tecnicamente, ele é um bom jogador. O que você vai esperar, por exemplo, do Pedro Raul? Ele não vai resolver um jogo pro Corinthians. Por isso, eu neste momento ainda não tiraria o Memphis. A menos que ele não tenha condições de jogo. Num cenário em que o Corinthians passe a só contra-atacar, aí talvez o Guinegão seja uma peça útil. Mas neste momento, eu não tiraria o Memphis Depay. E é preciso fazer justiça, tá? O Alan é um jogador muito criticado pela torcida do Corinthians. Foi mal em vários jogos dessa temporada. Mas hoje ele é o responsável pela saída de bola do Corinthians e conectou bons passes. A última jogada que teve o toque de letra do Rodrigo Garro teve a participação num passe muito bom do Alan. Ele fez aquela inversão também na primeira etapa. O primeiro volante do Corinthians tem uma boa exibição. A partida do Alan até aqui é muito melhor que a do Carrillo.
0: 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O Cacique Medina cansou, viu, Fabiani?
1: E mudou, saiu 31, Rodrigues, entrou 29, Pérez.
0: Mudança, portanto, Pérez com a 29 em campo, a primeira do jogo. Bidon não consegue o domínio pela meia esquerda. Rodrigues não estava bem na partida, né, James?
2: Um ponta por outro. É, basicamente, é essa troca que faz o Cacique Medina no time do Estudiantes.
0: 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Por enquanto, Libertadores da América. Primeiro jogo das quartas de final. Corinthians empata 1-1. Estudiantes abriu o placar no primeiro tempo. Um gol de Correia. Um gol de Castro. Castro marcou e foi lá o Timão. Caio César no comecinho do segundo tempo. Empatou o jogo. 1-1, tudo igual. Timão mesmo. Não mexeu ainda o Corinthians. Benedetti pela meia esquerda. Teta desceu para o campo de ataque. Bela bola por dentro, bem à esquerda. Escapa da marcação. Vem Estudiantes. Entrada da grande área. Passe por dentro. Chegou a zaga. Tirou. Matheus Bidu passou. Da bola porque o Hugo Souza veio na bota. Falou chá comigo, o Hugo Souza encaixa a bola pro Timão.
1: E aí tem que ser valorizada a experiência do Matheus Bidu, que não deu o bicão. Confiou no goleiro e o Estudiantes responde bem de novo.
0: Vai pro campo de ataque, equipe do Estudiantes pela meia direita. Você ligado no microfone da Bandeirantes, placar de 1-1, tá tudo igual. Desce, equipe argentina pode bater de longe no gol. Colocou, mas colocou longe do gol. Tentou ali o Tobio Burgos. O Burgos bate muito embaixo da bola. Tiro de meta pro Corinthians. Isso é isso, Fabiani?
1: Tive a impressão de um desvio, mas não foi isso que viu o árbitro Esteban Ostojic. Ela vai direto pra fora e o Hugo Souza orienta a defesa do Corinthians a subir. Não vai ser saidinha, vem chutão.
0: É, tem hora que é assim, né, Hugo? 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Corinthians com dificuldades para ser jogando. Vem Carrillo pela meia esquerda, perdeu. Ganha Estudiantes, cruzamento, segunda trave, passa por todo mundo. Passa pelo Pérez, passa por todo mundo. Só lateral pro Timão que tá dormindo em campo, parece nesse momento, hein, Fabiani?
1: Faltou um Guido Carrillo para completar. 8 gols na temporada para ele. Jogador que chegou a negociar com o Corinthians em 2024. Artilheiro nato, por enquanto apagado no jogo. E deveria ter sido expulso, né, Martelli?
0: Pois é, tá difícil, ó. Duas expulsões que eram para acontecer. Uma do Carrillo pelo lado do Estudiantes. A outra do Caio César, que também era para ter sido expulso. Olha como

0: só as coisas, 1-1, tudo igual. 18:30 jogados deste segundo tempo. 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Lateral para a equipe do Estudiantes, bater campo de defesa na meia esquerda. O Fernandinho já está perdendo um pouco da paciência ali. Relembra para mim, Fabiano, o banco de reservas do Timão aí na Argentina.
1: Com Cauê, Joca, Pedro Raul, Pedro Milans, Matheus Pereira, Angileri, Charles, Iago e Guinegão, Dieguinho, Alex Santana e Linga.
0: É limitado, né? A verdade é essa, é limitado o banco do Corinthians.
2: Não oferece muita coisa. Até porque, por exemplo, o Carrilho faz um jogo fraco para mim até aqui. O jogo dele não é bom. Tivesse uma opção melhor no banco de reservas, o Diniz poderia pensar nessa troca.
0: Corinthians abre o campo de ataque, abertura de Garro, Garro pela ponta direita. Caio César e Benedetti, Caio César invadiu a grande área, fintou, balançou, voltou para Garro, Garro, três dedos na bola, pegou mal. Pegou mal na bola, passa a esquerda dele, a direita do goleiro, ele tentou três dedos, né, Fabiani?
1: Tentou um três dedos ou tentou chutar pro gol e pegou mal, viu, Martelli? Acho que eu fico com a segunda opção. Bateu mascado o Rodrigo Garro, ela não leva perigo, vai pra fora. Tiro de meta, Estudiantes.
2: E aí nessa, Martelli, o Caio César vai pra dentro. Não faz o passe pra trás do Garro. Vai pra dentro, força o Benedetti a cometer a falta. De repente ele leva o segundo cartão amarelo, é expulso. Ele não é um grande marcador. O Fabiani já trouxe essa informação pra gente ao longo da transmissão. Ele foi incentivado a partir pra cima do lateral esquerdo do Estudiantes.
0: E a área, ela protege o cara, né? Ela protege o Caio César. Ou ele faz a falta ou ele finta e chuta no gol.
2: Exatamente.
0: Everton Ramos, grande Everton Ramos, tá subindo a Serra da Baixada Santista, curtindo aqui a Bandeirantes. Tava lá ligado no Santos 2, Santos 2, 0 pro Atlético Mineiro.
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0: 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Libertadores da América, noite de Copa, quartas de final, primeiro jogo na Argentina. Chegamos a 20 jogados do segundo tempo. Estudiantes 1, Corinthians também 1. Semana que vem, jogo de volta na casa do Timão. Desce Estudiantes, pode bater no gol, bateu fraquinho. Hugo Souza para fazer a defesa. 1-1, 21 agora. Lucas Bueno.
3: O Atlético Mineiro recusou a proposta do CSKA Moscou pelo jogador Cuejo. Com isso, o atleta fica no Galo, não deve sair do time de Minas.
0: 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levando a você, a Copa Libertadores, quartas de final, primeiro jogo, 1-1, tudo igual, Timão em campo, a torcida fiel corintiana quer a virada, dá pra virar, Timão, é melhor o Corinthians em material humano, é melhor o Corinthians, viu? Dá pra ganhar esse jogo, o Corinthians que saiu atrás e conseguiu empate com Caio César. Quem desce é o Estudiantes na meia direita. Mancuso tenta o lançamento à frente, chega pro Domínio Pérez. Chapelou, Carrilho cruzou na boca do gol, chegou, Matheusinho, tirou de cabeça, tirou mal, chute pro gol, passou por cobertura, toque de cabeça, por cima do gol! Carrilho pelo lado do Timão, mal, mole, tá cansado, tem que sair. Carrilho pelo lado do Estudiantes, testa por cima do gol, Fabiani.
1: E era a bola que o Carrilho precisava. Carrilho, jogador do Estudiantes de La Plata, dentro da pequena área, no cabeceio. Ele consegue desviar, mas manda pra fora, tentando encobrir o Hugo Souza. E acho que o momento que o Carrilho do Corinthians mais aguardava, Martelli, era esse. Pausa para hidratação. Tá com sede o 19 peruano do Timão.
0: E assim, né, 22:30, o Carrilho nos últimos jogos, visivelmente dá pra ver, ele joga ali 60, o tempo dele já deu. Já deu.
2: Ele não tá mal no jogo, Martelli. Ele é assustador o jogo que faz o Carrilho até agora. Ele tem que sair. O Matheus Pereira é o meio-campista dos sonhos? Não é. Longe disso. Mas o Carrilho tá muito mal. O Pérez entrou pra atacar aquele intervalo entre o zagueiro do lado esquerdo do Corinthians e o Matheus Bidu. E quem tem que acompanhar o Pérez nesse tipo de movimento é o Carrilho. Só que ele não consegue mais acompanhar, ele não tá dando conta. O Estudiantes está explorando bem esse espaço na defesa do Corinthians. O Fernando Diniz precisa fazer essa troca. Caso contrário, o Corinthians vai ter muitos problemas dentro do jogo.
0: Eu vi ali o Diniz falando com o Carrilho do Timão, claro, e falando, ô papi. Não sei se ele chama de papi mesmo, que o cara é peruano e tem essa gíria.

0: Tipo assim, e aí, meu filho, você tá bem? Tá cansado? Como é que tá? O Gustavo Henrique passando orientações. Dá pra ouvir o Poropopó aí na Argentina também, né? Que é o momento que o torcedor se faz presente pra mostrar e mandar mensagem pro time que está ali, né, em campo, empatando em 1-1. Mas é o momento. Talvez olhar pro Carrilho com um pouco mais de cuidado e falar, ó, não dá mais, tem Matheus Pereira, uma opção mais ofensiva, porque realmente ele tá devendo. Tá cansado o peruano. E o Fernando Diniz sabe muito bem disso. O Charles está no banco?
1: Eu tá. Né?
0: Calma, calma, torcedor. Só uma pergunta técnica. O Charles está no banco, meu querido Fabiani?
2: Sim.
0: Tem que ficar lá,
2: Léo? Sim. Diniz?
0: Ah, ok, então.
2: Sim. Já tirou o colete, hein?
0: Charles? Falei para você, gente. Falei para ter calma, mas eu conheço a mente de Fernando Diniz às vezes.
3: Eu iria com o Matheus Pereira, tá? Mas assim, acho que tá muito na cara que vai sair o Carrilho. Não tem outro jogador pra sair, o Carrilho tá
0: muito
3: mal.
0: Quem marca mais? O Charles? Rei Charles? Não, acho que ou o Matheus Pereira?
3: O Charles, acho que o Charles é mais marcador do que o Matheus Pereira. Mas eu acho que o Matheus Pereira te oferece mais com a bola. Um passe qualificado, de repente, pra ajudar o Alan na saída de bola do Corinthians. O jogador que deve sair, acho que vai ser o Carrilho. Faz um jogo muito abaixo, Matheus.
0: Só repetindo aqui, Odair, o jogo está parado. Tem pausa para hidratação na Libertadores, na Sul-Americana, com 22 ali, o juiz para. Então estava parado o jogo e aí o Charles, Rei Charles. O Charles está à beira do gramado para entrar em breve na camisa do Timão. Não sei não se vai dar para o Carrilho. Bola volta a rolar na Argentina, desce para o campo de ataque. Corinthians dormiu. Gustavo Henrique perdeu, chegou por baixo. Se recupera bem o zagueiro do Timão. Rasga Gustavo Henrique pela meia esquerda. É para Carrilho. Carrilho, três dedos da bola para Memphis Depay. Olha o Depay cavando falta. Depay mal no jogo. Depay, mas muito mal no jogo. Perde a bola, Memphis Depay. Corta a marcação do Timão. De novo Gustavo Henrique gira. Vira pela meia esquerda, trabalha pela canhota, Matheus Bidu ganha lateral pro Timão. 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A mudança no Timão aí, meu querido Luiz Fabiani.
2: Sai 19, Carrilho. Vem 35, Charles.
0: Aí já tava famosa pedra cantada, né, Léo James? Pra marcar, melhorar a marcação.
3: O Diniz foi bem, o Carrilho tava muito mal no jogo, tava fazendo hora extra já, tinha que sair mesmo. Não sei se eu colocaria o Charles, mas entendo a posição do Fernando Diniz. O Corinthians tá mais postado agora no próprio campo, esperando mais o Estudiantes. De repente pode ser um jogo pro Guinegão entrar na vaga do Memphis, para dar um pouquinho mais de velocidade a esse ataque do Corinthians.
0: Um abraço para Maria Vilma, calma Maria Vilma, tranquilidade para dentro da cabeça, calma Maria Vilma. Jogo tá parado, tem falta marcada pro Corinthians bater no campo de defesa na meia esquerda. Chegamos a 26 minutos jogados deste segundo tempo. Corinthians empata em 1-1. Um pro Estudiantes, um também pro Corinthians. Acerta descer pro campo de ataque a equipe do Estudiantes, mas não se acerta. Timão ganha na meia direita, mete a bola. Memphis Depay pela meia esquerda, tenta descer bolão. Memphis Depay pra cima da marcação. Nossa, desarmado. Vem por baixo, corta a zaga do Estudiantes, põe pra fora. Lateral pro Corinthians bater no campo de ataque pela meia esquerda. 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Lateral pro Corinthians bater pela meia esquerda, vai pra cima Timão. Corinthians tá empatando em 1-1, quem sabe dá pra virar Corinthians. Vai pro campo de ataque o Corinthians pela meia esquerda, lançamento era pra abrir o Bidon, corta a marcação, vem por baixo, tira de pé na direita, Mancuso põe pra fora, essa bola saiu pela linha lateral, Manuel. Corinthians pro campo de ataque, Grupo Souza Lima, eficiência e segurança e serviço zero, Grupo Souza Lima. Corinthians tem arremesso lateral para bater no campo de ataque pela meia esquerda, Matheus Bidu toma distância para cobrança de lateral. Jogadores do Corinthians lá para o meio da grande área. Bidu bate curtinho para Garro para Matheus Bidu, Bidu para Bidon, Bidon toma falta. Breno Bidon girou pela meia esquerda, toma falta, forte falta para o Corinthians na ponta esquerda aí, Fabiani.
2: Daquelas para cruzar na área e para um Corinthians que não sai do campo de defesa, uma oportunidade que vale ouro. Por isso que o Memphis faz o gesto, manda os jogadores de ataque irem para lá, inclusive o Charles, que é mais alto que o Carrilho. Mas olha só o bastidor aqui, Martelli, antes da cobrança, o Diniz, me parece o Diniz ou um de seus auxiliares, não, o próprio Diniz, ele chama o Charles e o Gustavo Henrique. Mandou combinar a jogada. Vamos ver o que vem por aí.
0: Leninha manda aqui. Tá proibido tirar o Memphis. Tá no contrato dele? Não sei. Mas tá em campo. Mas é o que o Léo falou. É um jogador que numa dessa, numa falta na meia esquerda, igual foi contra o Rosário, ele acha uma bola. Ele acha um veneno. Quem sabe agora pro Timão. Falta pro Corinthians na meia esquerda, na queira da grande área. Memphis, autorizado. Memphis levantou, fechado na segunda trave. Corta a marcação. Volta pra Alan. Alan na linha, na tela da grande área. Bate direto pro gol. Na rede, pelo lado de fora. Bateu na rede pelo lado de fora, quase o Corinthians marca o segundo, era o Bidu. Ele ia surpreendendo o goleiro que tocou com a ponta.

0: direita da Luver, escanteio, Fabiani.
1: Tentou ser espertinho o Bidu, porque o Muslera já tava na linha da pequena área, já tava deixando o gol desprotegido. Aí o Bidu tentou mandar no primeiro pau de maneira surpreendente, mas não conseguiu executar da melhor maneira. Pega na rede pelo lado de fora, Corinthians recua outra vez.
0: 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Corinthians mexeu uma vez, Charles em campo, Carrilho foi embora. Estudiantes mexeu uma também, Rodrigues foi embora, Pérez em campo e desce Estudiantes na meia esquerda. Burgos dominou, escapou, ameaçou bater o gol, girou pra cima de dois. Charles ficou na saudade, ele cruza no alto. Paulista, Gabriel Paulista tira a volta na entrada da grande área, de novo Mancuso, Mancuso meia direita, fatiou a bola no toque de cabeça, Garro tira, voltou pra Benedetti, entrada da área. Ele abre a jogada pela meia direita, toca de cabeça rente a linha lateral da grande área, com pressa mas sem objetividade, Mancuso que começa para a equipe do Estudiantes, cercando a grande área do Timão, quase 30 jogados deste segundo tempo, a Bandeirantes leva você a Libertadores, já já apito final, mais cedo o Palmeiras venceu a LDU por 1-0, Santos venceu na Sula o Galo por 2-0, agora o Timão empata em 1-1 e daqui a pouco apito final da Bandeirantes, Ricardo Capriotti assume para todos os cantos do Brasil e do mundo, pode contar com a marca de amortecedor preferida pelos mecânicos. 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Está jogando o Timão pelo campo de defesa, pressionado, sobe a marcação do Estudiantes, ganha pela meia direita, Mancuso, Mancuso por dentro, bola nos pés de Piovi, Piovi olha para o meio da grande área, não dá para cruzar no primeiro momento, ele leva para a meia direita, na linha de fundo para Mancuso, Mancuso com espaço, fatiou, Bidu, chega para botar para fora. No toque da Bandeirantes, você confere, o ponteirinho está girando e a bola rolando para você. Libertadores da América, quartas de final, jogo de ida, primeiro jogo, Argentina no estádio Jorge Luiz Hirsch. Chegamos a 30 jogados do segundo tempo. Estudiantes 1, gol de Castro. Corinthians também 1, gol de Caio César. Alô, QG de Esportes da Bandeirantes fala, Bueno.
2: Tem mais um jogador comprando clube, desta vez Lionel Messi, argentino, chegou a um acordo para comprar o Eldense, clube que atualmente disputa a segunda divisão da Espanha.
0: 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Estudiantes desce para o campo de ataque na meia esquerda. Vem cruzamento lá para a ponta esquerda. Benedetti. Benedetti olha para a meia grande área. Recua para Burgos. Burgos levantou. Tocou de cabeça. Tira ala. Completa na meia direita. Corta de qualquer jeito. Mateuzinho briga pela bola. Memphis Depay. Memphis Depay tentou chapéu por dentro. Passe errado. É nítida partida ruim do Memphis Depay. Tem que olhar para isso, Fernando Diniz, Garro ganha, Garro para Bidon, Bidon, nossa, aí o juiz para o jogo, para atendimento do jogador do Estudiantes na meia esquerda, não deu para entender, o Esteban Ostoic faz uma das piores partidas da carreira dele, ele já não expulsou dois jogadores, o Charles chega para cima do Piovi, ele demora, foi falta do Charles, a verdade é essa, mas ele demorou uns 3 minutos para dar falta, viu, Fabiani?
1: E teve uma reclamação muito grande dos corintianos, porque no momento que ele apita a falta, parecia um contra-ataque promissor do Corinthians, mais ou menos da maneira como foi construído o gol, com o Caio César frente a frente com o Benedetti por ali. E aí quando ele marca a falta, quebra essa oportunidade, e além disso, concede ao Estudiantes a oportunidade de lançar a bola na área. Lado esquerdo, toda zagueirada por ali.
0: Falta para o Estudiantes bater pela meia esquerda, 32 minutos jogados deste segundo tempo de bola rolando, você ligado, curtindo a Bandeirantes levando para você a Copa Libertadores, é o primeiro jogo das quartas de final, Bandeirante 107.3 para São Paulo e para a região metropolitana. Vai para a cobrança de falta, Pérez pela meia esquerda. Jogadores do Timão na entrada da grande área. Fica de olho, Hugo. Vem levantamento fechado. Toque de cabeça, Gustavo Henrique na boca do gol. Tocou por último o jogador do Corinthians, está dizendo o juiz? Sei não, não, hein? Tiro de meta para a equipe do Estudiantes, do Timão, não é isso, Fabiani?
1: É isso, Martelli, uma cena curiosa, logo que a bola saiu, o Diniz começou a chamar o Hugo olhou, ele começou a fazer o gesto tipo, dá chutão, a gente quer tirar a bola da nossa defesa, porque o Estudiantes toma conta do ataque, é ataque contra a defesa, 1-1 em La Plata.
0: No toque da Bandeirantes, você confere, já já, peraí, deixa eu só ver, quem é o 20? Quem é o 20, Fabiani, no Estudiantes?
1: 20 do Estudiantes é o Messa, e obrigado pela ajuda, porque como eu comentei, o banco do Estudiantes é ponto cego para a imprensa.
0: Ô, Léo James, conhece esse Messa aí? É bom de bola?
3: Lateral direito, Martelli. Vamos ver quem vai sair para a entrada dele.
0: Vai para o campo de ataque, o Corinthians pela ponta direita, lançado, Caio César, passa em velocidade, Mateuzinho, Caio César, vai para cima, Caio. Caio adianta, leva dentro da grande área, Mateuzinho dominou, voltou para Caio César, ele cruzou para ninguém. Para ninguém o levantamento.

0: Lançamento do Caio César pro meio da grande área. Afasta a zaga do Estudiantes e na sequência sofre a falta, circo central. Falta do Gustavo Henrique, é isso?
1: Pra cima do Correia por ali, um puxão pra cima do jogador do Estudiantes. Mexe o time mandante. Sai o 13, vem o 20. Então sai o Benedetti, 13, e vem o 20, que é o Messa, lado esquerdo da defesa, time mandante.
0: Portanto, Messa tá em campo, vai embora Benedetti com a 13, aí ó, o cara que poderia, né, ter dificuldade para marcar o Caio César fora de gramado, Léo James.
2: Isso, tava amarelado, acho até que o Caio César foi pouco para cima dele durante o jogo, mas era a informação foi trazida pelo nosso companheiro Luiz Fabiani, o Corinthians trabalhou pro Caio César, incentivou muito esses duelos individuais com o Benedetti. O gol sai a partir disso, uma bola nas costas do Benedetti, o Caio César finaliza e marcou o gol do Corinthians. Ele sai, já estava amarelado, entre o Mesa, que é um lateral direito em tese, mas que vai jogar pelo lado esquerdo.
0: Corinthians desce para o campo de ataque, Bidon aberto bem à esquerda com espaço criado, ele é lançamento, fez dentro da grande área, o Nunes intercepta bem na interceptação, Nunes, pode contar com qualidade, com durabilidade, pode contar com confiança, se é na carta, você sabe, pode contar. Lateral para a equipe do Corinthians, bater pela meia esquerda no campo de ataque, placar de 1-1, tá tudo igual, 35 minutos jogados no toque, vai tocar, e quando toca a marca, 35, lateral, time 1 na meia esquerda, Bidu faz a cobrança, Bidon tenta completar de perna esquerda, briga pela bola pela meia esquerda, ganhou, garro, bateu no gol, Muslera pegou, firme o goleiro, uruguaio, em Fabiani.
1: Acho que os caras estudaram isso aí no Muslera, hein, o fato dele sair um pouco antes nas oportunidades de cruzamento e por isso tentar bater no primeiro poste. Ó, o Memphis, ele colocou as mãos nos joelhos, colocou a língua pra fora, tá exausto, camisa 10 do Corinthians, não sei se vai durar muito tempo então.
0: Tem que tirar, cara, o Memphis Depay não está jogando bem, independente do aspecto físico, o Memphis Depay não está jogando bem, não consegue dominar uma bola. Ah, mas se aparecer uma falta, pode ser que ele guarde? Pode. Ah, mas se aparecer com liberdade, que não está acontecendo, pode ser que ele meta a bola? Pode. Mas é assim, o Corinthians tem condição de virar esse jogo tranquilamente, na minha visão, viu, Léo James?
2: E ainda mais nessa proposta que o Corinthians está agora, de se defender com duas linhas de quatro, mais próximo do próprio gol e contra-atacar. Aí pode ser um jogo para o Guinegão entrar na vaga do Memphis. Eu não colocaria o Pedro Raul.
0: 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Já Ricardo Capriotti no apito final do microfone da Bandeirantes 1, Estudiantes 1, Corinthians. 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Primeiro jogo, quartas de final, liberta. Escanteio para Estudiantes bater na ponta direita. 1-1, tudo igual. Ostoic, como conversa e como habla dentro da grande área, juiz. Você fala demais, Ostoic. Fala muito, árbitro do jogo. Faltam 9 minutos para terminar o jogo. Escanteio para Estudiantes cobrar. Na primeira trave vem o levantamento. Corta a marcação do Corinthians. Tira a volta pela meia direita. Chegou para Burgos, impedido. Tá impedido, Burgos. Oi, Fabiani.
1: Ó, o Memphis agora ele puxa o calção por ali na coxa esquerda, tá? Já colocou de volta, mas é o gesto de quem tá sentindo algum incômodo por ali. Mais uma vez, olhar especial para ele. Quem sabe daqui a pouco o Pedro Raul não pinta no Corinthians.
0: Tira logo o Memphis, ô Diniz. A gente aqui do outro lado, estamos no Brasil, tira logo o Memphis, ô Léo James.
2: Eu sacaria o Memphis. É, eu acho que ele já está desgastado no jogo. Ele não fez uma grande partida, mas a essa altura do jogo, desgastado, a tendência é que ele entregue cada vez menos. Eu colocaria o Guinegão para te dar um pouquinho mais de velocidade. Se o Diniz estiver preocupado com a bola aérea do Estudiantes nos minutos finais, aí ele pode escolher o Pedro Raul.
0: 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A torcida corintiana pode acreditar, dá para virar o jogo, mas tem que mudar. Fernando Diniz tem que mudar, não muda, só uma alteração até o momento. Desce o Estudiantes da meia esquerda, cruzamento na segunda trave. Hugo Souza. Essa aí é bonita, legal pro goleiro do Timão, hein, Fabiani?
1: Como ele gostaria, o cruzamento sem encontrar um alvo argentino na grande área. Sai, encaixa, recoloca o Timão no jogo. 1-1, 38, segundo tempo.
0: Vai chegar a 38, relógio da Bandeirantes e nada de mexer o Fernando Diniz. Recomeça pelo campo de defesa, o Corinthians está jogando com Alan. Alan pela quarta zaga, como se fosse um zagueiro pela meia direita, ele lança a frente para Garro. Garro tentou deixar passar para Memphis Depay, não consegue o domínio. Passa da bola, chega pela meia direita para Estudiantes. Mancuso cruza a fronteira, desceu para a equipe do Estudiantes, 1-1, tudo igual. 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Vai Mancuso, linha de fundo, brigou pela bola, junto com Messa Bidu, vem na cobertura. Deixou passar, tiro de meta pro Timão. Isso é isso, hein, Fabiani?
1: E o Bidu é muito destacado pela capacidade técnica, mas hoje, defensivamente, é um leão pro Corinthians.

0: Impedindo um cruzamento, ganha tiro de meta o Timão, cada segundo é valioso em La Plata.
1: 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Tiro de meta, Hugo Souza para cobrança, quebra para o campo de ataque, quebra mal. Fernandes quer que quebre, mas Hugo Souza erra, põe para fora. 38 jogados deste segundo tempo, lateral para o Estudiantes, bater pela meia direita, cobrança à frente. Corta a marcação do Timão, mas volta pela ponta, era para Mancuso, corta e intercepta a marcação do Corinthians, passou da bola. Não chegou para Alan, chegou na entrada da grande área, dá para bater. Olha o Estudiantes dentro da grande área, bola solta, linha de fundo, meia esquerda, desarmado, Mateuzinho firme por baixo. Mateuzinho se precipita, solta o passe à frente para Memphis, dessa vez acertou. Memphis fez a parede pela ponta direita para Garro, Garro escapou, pediu uma falta, o juiz não deu, segue o lance, bola para a equipe do Estudiantes no campo de defesa. Garro, não sei se também não cansou não, hein? Tá levando a mão pro posterior, a perna direita, o Garro caído no chão, viu, Fabiani?
0: Ele sentiu bastante, tá levantando lentamente por ali e o Diniz tá louco da vida com ele, quer mais um jogador para marcar lá atrás, Martelli.
1: É, mas ó, o Diniz, 39, você não mexeu, contra a Chape praticamente foi mal, é verdade, mas jogou mal. E os jogadores estavam em campo, tem que mexer, o Memphis Depay se carrega. Ele carrega dois, o Memphis, o Depay, o holandês, o Somerville, ele tá carregando o Gakpo, ele carrega toda a Holanda. Não dá mais pro Memphis Depay, mas quem mexe é o Estudiantes, 18 ou 17?
0: Sai 17, Burgos, vem o 18, que é o C3. Jogador que quase fechou com a equipe do Atlético Paranaense no começo dessa temporada. E vem também, Martelli, o camisa de número 30. Já confirmo pra você, a segunda troca, o C3 está em campo.
1: É o 39, o 39 e o 21 vai embora.
0: 39 é o Elias, na vaga do 21, que é o Piovi.
1: Vai Corinthians pro campo de ataque, Caio César dentro da grande área, desarmado, chega na marcação, o zagueiro tá nas mãos do goleiro, mas já estava marcado impedimento. Portanto, Elias com a 39 em campo, C3 com a 18 em campo, Léo James.
2: O Elias é volante, entrar na vaga do Piovi, que era também volante. Agora o C3 é um jogador pro Corinthians ficar de olho, ele é um ponto insinuante, vai para cima, tem um contra um, o Corinthians precisa tomar cuidado com ele. E o Memphis Depay não tem mais condições de ficar em campo, ele tem que sair.
1: O Memphis tá parecendo um 10, lembra dos 10 do Timão, o Douglas? O Douglas agora aposentado, que ele tá no, não tá dando, cara. E assim, é um ótimo jogador, habilidoso, mas não está jogando bem. Ó, o Timão sofreu a falta na meia direita, o Charles caiu, tomou a chegada forte para pintar o cartão ali pro Mancuso, hein? Subiu o cartão, Fabiani?
0: Não consegui confirmar, Martelli, já vou atrás dessa informação, sai o 8 Garro, tá? Vem o 23, que é o Matheus Pereira, então o Garro sentiu aquele incômodo naquele momento. Vem o 23, Matheus Pereira, mais um volante na equipe do Corinthians, já confirmo para você, o amarelo Mancuso.
1: Foi ele, foi
0: 40.
1: Ele. Mais um amarelo em campo, o Matheus Pereira vem pro lugar do Garro, também cansou, viu, Léo James?
2: E aí o Diniz vai fechar um pouco mais o seu meio campo, vai trabalhar agora com três volantes, o Alan, o Charles e o Matheus Pereira.
1: Agora, é impressionante ele não tirar o Depay, porque ele tem condição de uma espetada, ô Léo James, com um guinegão da vida.
2: O Memphis está nitidamente desgastado, ele está só o pó, ô Martelli. E ele não sai, não sei qual a explicação do Fernando Diniz. Mas eu, se estivesse na posição do treinador do Corinthians, já teria sacado o Memphis.
1: Nossa, olha o Ostoic. Ele deu agora o contragolpe. Ah, mas ele tá dando toque de mão do jogador de Estudiantes. É falta pro Corinthians da mesquinha. Do 56 do Corinthians é o Guinegão, não é isso?
0: Sim.
1: Então já se bobear ele pinta. Foi toque de mão no lançamento do Bidu. 42 minutos jogados, falta pro Corinthians bater pela meia esquerda. Eu tô falando, dá pra acreditar, fiel torcida corintiana. Acredita que vira o jogo, é falta pro Corinthians, 42. Gustavo Henrique, o gigante da fiel, foi lá pro meio da grande área. Falta pro Corinthians bater na bandeira, antes toma distância Bidu. Bidu e Memphis Depay, jogadores lá pra boca do gol. Corinthians empata em 1-1, é quartas de final, é liberta. Sonha, fiel torcida, quero o segundo gol. Quero o segundo gol, o Timão. Falta pro Corinthians na meia esquerda, já Guinegão em campo, saiu da bola Memphis Depay, toma distância de perna esquerda, autorizado Bidu, jogadores do Estudiantes fechando lá na grande área, uma pressão do Timão querendo o segundo gol, Matheus Bidu autorizado, 1-1, levantou na entrada da grande área para ninguém, tira a marcação do Estudiantes, agora o contragolpe, foi falta, só parou à frente do jogador do Estudiantes, se tomar cartão tá fora, hein, se tomar cartão tá fora, era o Matheusinho, mas não tomou. Mas
0: Pedro
1: não
0: Raul.
1: Tomou. É ele quem vem?
0: 18. Pedro Raul, centroavante na equipe do Corinthians. Eu dou um alfajor para quem adivinhar quem vai sair.
1: Eu vou deixar o alfajor para você, tá, Léo James?
2: A gente divide, pode ser? A gente divide, eu te dou metade, cara. Vai sair o Memphis, tem... Acho que aí o Fernando Diniz demorou.

0: Demorou para tirar o Memphis, inclusive.
1: Placar de 1-1, tá tudo igual a 1 para o Estudiantes, ou também para o Corinthians, 43,5. Já, apito final na Bandeirantes. Ricardo Caprotti assume para todos os cantos do Brasil e do mundo. Vai mexer o Corinthians, mexe. Ele vai embora. E vem o gigante da final.
2: Sai Mateuzinho, 2, entra 18, Pedro Raul. Não, brincadeira.
3: Nossa,
2: brincadeira.
3: Eu falei, meu Deus.
2: Saiu 10, o Memphis, entra 18, Pedro Raul. Martelli, vou levar 2 alfajores para não dar briga.
0: Olha, Fabiane, você perdeu a reação de Pedro Martelli. Sabe aquele meme do ratinho? Tchan, tchan.
3: Foi teste isso, de DNA. É. Ele olhou. O que aconteceu, cara? Pelo amor de Deus.
1: Ó, falta no Gustosa dentro da grande área. Bola pro Timão, 44. Dito tudo isso, ó, tem gente falando agora com jogador a menos. Mas com todo respeito ao Memphis, o Corinthians estava jogando com jogador a menos. Se o argumento vale, né, pra ele, vale pra outro também.
0: Entendeu? É, porque o Pedro Raul e não o Guinegão. Acho que o Diniz está preocupado nos minutos finais com a bola aérea do Estudiantes. E na bola aérea defensiva, numa bola parada, por exemplo, o Pedro Raul vai para a área do próprio Corinthians para ajudar os zagueiros, os volantes a marcarem. Então, por isso que entra o Pedro Raul e não o Guinegão, que seria um atacante de mais velocidade. Acho que dentro dessa proposta do Corinthians nos minutos finais com a bola, acho que o Guinegão seria até uma opção mais interessante. Mas preocupado com a bola aérea do Estudiantes, o Diniz opta pelo Pedro Raul.
1: 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São 6 minutos de acréscimos. Na Argentina, vamos até 51. Tocou, marcou, 45. 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Corinthians empata em 1-1. Dá para virar, repito, torcida fiel corintiana. Dá para virar. Corinthians tem mais time semana que vem, quarta-feira. O Corinthians joga em casa buscando avanço para a semifinal da Copa Libertadores. Manuel para o Corinthians bater no campo de ataque pela meia-direita. Mateuzinho toma a distância, arremessa a bola à frente. Pedro Raul dominou. Pedro Raul girou pela meia-direita. Aí o Bandeira deu. Toque de mão do Pedro. O jogador de Estudiantes bateu a foto com a bola rolando. E o Ostoite e o Bandeira deixaram. Mas tá bom. Deixaram seguir, vai pro campo de ataque. A equipe do Estudiantes, lançamento nas costas da zaga por baixo, Matheus Bidu tira, volta pra Charles. Rei Charles, Charles pro campo de ataque. Abre a jogada pra meio, esquerda pra Bidon. Bidon ergueu a cabeça, devolveu o passe à frente na ponta esquerda pra Charles, chega a marcação. Cortou no carrinho, Mesa voltou pra Muslera. Muslera quebra de perna direita, corta a marcação do Estudiantes, finzinho de jogo. 46, Corinthians ainda tenta virar, briga pela bola, pela meia esquerda, Matheus Bidu brigou no carrinho, ganhou pro Timão. Vem por baixo, Gabriel Paulista. Alá, zagueirão, Gabriel Paulista rasga de qualquer jeito, põe pra fora. 46,5. 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Estudiantes tenta descer para o campo de ataque, finzinho de jogo, já o apito final no microfone da Bandeirantes. Ricardo Capriotti a subir para todos os cantos do Brasil e do mundo. Recomeça pelo campo de defesa na quarta zaga, Pires. Pires quebra para o campo de ataque nas costas de Matheus Bidu, chega Hugo Souza. A cobertura, Hugo Souza deixa a bola dentro da grande área, entende o Timão? Sem pressa, que é um bom resultado, hein, audiência? Esse empate para definir aqui na casa do Corinthians, semana que vem.
0: É um bom resultado para o Corinthians, até pelo primeiro tempo pavoroso que o Timão teve hoje. Acho que esse é um bom resultado, esse empate. O Corinthians tem totais condições de, como mandante, vencer a partida. Não acho que vai ser um jogo fácil, tá? Estudiantes virar São Paulo na semana que vem para catimbar, para tirar o Corinthians do seu melhor estado, para deixar os jogadores do Corinthians nervosos, para jogar em contra-ataque, em transição, que é uma proposta que o Estudiantes gosta mais do que essa que ele teve hoje, de se instalar no campo do Corinthians.
1: Vai Estudiantes para o campo de ataque, para cima da marcação, perna esquerda, pode bater o gol. Elias girou pela ponta esquerda na entrada da grande área, não chuta, não cruza, volta um pouquinho mais atrás para correr pela meia esquerda, abre a jogada para Cetri. Cetri para Elias lá pela ponta esquerda, olhou para o meio da grande área, cruzou, toque de cabeça no gol. Hugo Souza pro Timão! Defesaça de Hugo Souza no toque de cabeça do Correa pro chão com velocidade na ponta da luva. Hugo salva o Timão numa noite de seleção, Fabiani.
2: Alô, Ancelotti, eu estou aqui com a ponta dos dedos, salva Hugo Souza de um gol da virada por parte do Estudiantes. Permanece 1-1 graças ao goleiro 1 alvinegro do Timão. Caindo pelo canto esquerdo, impede Carrilho marcar o segundo gol argentino no jogo.
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0: 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Que defesa do Gussouza, hein, Léo James, no finzinho do jogo.
1: Baita defesa, mostrando porque foi convocado por Carlo Ancelotti para a seleção brasileira, Marte.
0: Lateral para a equipe do Estudiantes, bater pela meia direita, cobra essa lá para o meio da grande área, faça a marcação, voltou na entrada da grande área, girou no voleio, tira, rasga a zaga do Corinthians, tenta descer Timão no contragolpe, Pedro Raul, gigante, passadas largas pela meia esquerda, Muslera fora do gol, trabalha pela quarta zaga, 48, quase 49, só mais dois de bola rolando até 51, promete o juiz, um para o Estudiantes, um para o Corinthians, semana que vem, quarta-feira, parada na Arena do Timão, para definir o avanço para a semifinal da Copa Libertadores da América. Estudiantes insiste pela meia esquerda, Elias um pouco mais atrás, é para o domínio de Correia pela meia esquerda, para C3, enxergou Elias, tentou fintar na marcação, balançou, desarmado pelo Mateuzinho, quarta zaga, volta para a equipe do Estudiantes, se fecha o Corinthians, 49 jogados, Estudiantes abre a jogada na meia direita, Nunes do campo de ataque, curtindo mais de bem, abre pela ponta para Mensa domina, solta por dentro, tenta o tapa na devolução, perdeu, vem por baixo, corta a marcação do Corinthians, Bidu. E aí tem uma falta no lance anterior, bola pro Corinthians no campo de defesa, hein, Fabiani?
2: Nenhuma pressa pelos lados do Corinthians, até por isso o Mateuzinho também cai do outro lado, e lado oposto, ficou sentindo por ali o camisa 2 do Corinthians. Hoje dia especial para ele, convocado pela primeira vez na seleção brasileira. Posse de bola Corinthians, campo de defesa, mas vai demorar para bater.
0: 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Vai terminar o jogo, 50 minutos jogados, vamos até 51, falta para o Corinthians bater no campo de defesa, Hugo Souza sem pressa, já vem o apito final na Bandeirantes com Ricardo Caprotti para todos os cantos do Brasil e do mundo. Hugo para quebrar para o campo de ataque, 1-1 vai terminar o jogo. Hugo Souza de perna esquerda quebra lá para o campo de ataque, tenta descer o Corinthians para buscar quem sabe a virada no finzinho do jogo. Tá tudo igual, bom resultado pro Corinthians na Argentina. Lateral pro Corinthians, bater no campo de ataque pela mesquita. Matheus Bidu toma distância para fazer a cobrança de lateral. 50 minutos e 30 segundos. Matheus Bidu toma distância pro lateral. Timão ainda tenta virar o jogo. Ele cobra o lateral. Matheus Pereira, próxima bandeira de escanteio pela mesquita. Pode cavar um escanteio. Tentou fitar a marcação. Perdeu, rasga a zaga do Estudiantes. Volta na ponta esquerda e o juiz para o jogo. Ele está dando bola para a equipe do Estudiantes, falta. No campo de defesa, na meia direita, na falta cometida pelo Matheus Pereira. Falta pro Estudiantes bater, 51, já deu o Stoite, já deu para a fiel torcida. Vai terminar o jogo na Argentina. Esteban Stoite já olha pro relógio. Quebra pro campo de ataque o Estudiantes, a entrada da grande área vai chegar para Hugo Souza. Aí é pedir a bola o Esteban Stoite, deixar parada para semana que vem. Aponta o centro de campo, árbitro do jogo. O Corinthians traz para São Paulo na próxima semana um empate de 1 para o Estudiantes. 1 também para o Corinthians, nada definido. Vale vaga na semi, tudo para a semana que vem. O apito final é seu, Ricardo Capriotti.
3: É isso aí, Martelli. Corinthians decide em casa na próxima quarta-feira um lugar na semifinal da Libertadores da América. Uma vitória simples e o Timão estará lá. Alô, Luiz Fabiani, comemoram os jogadores do Timão, festeja a torcida corintiana. Eu quero te ouvir aí do estádio de La Plata. Vamos lá, Fabiani.
2: Respiram aliviados, Capri, os jogadores do Corinthians, porque sabem que desde que marcaram o gol do empate, ficaram mais próximos da derrota do que de uma virada. Corinthians e Estudiantes se reencontram daqui uma semana, no dia 16 de setembro, quarta-feira, em Itaquera, para definir vaga na semifinal da competição. Jogo importante, pois o Corinthians quebra um jejum que já durava 14 anos. Desde Romarinho, em 2012, que o Corinthians não marcava um gol como visitante em Copa Libertadores da América. Portanto, 14 anos depois, o Corinthians reencontra as redes jogando longe de seus domínios, mais uma vez na Argentina. Mas antes do jogo de volta, Flamengo no Maracanã, não tem vida fácil, alvinegro.
3: É, vida dura. Tem Flamengo domingo pelo Campeonato Brasileiro. Jogo duríssimo, parada duríssima para o time do Corinthians. Atenção, são 11 horas e 27 minutos, 11h27. Antes do apito final de abrirmos aqui o melhor pós-jogo do Rádio Esportivo do Brasil, estou aqui com o Léo James, estou aqui com o Lucas Bueno e todo o nosso time que vai estar a partir de agora no apito final. Vamos escolher o melhor em campo, o craque
2: Capri.
3: Bandeirantes. Opa, mas Capri. O Fabiano chamou.
2: Ó, vou falar o seguinte, acabou o jogo aqui, a torcida do Estudiantes está irritada, está fazendo um monte de gesto para a gente e dessa vez um palhaço fez mais um gesto imitando o macaco em direção à cabine da Bandeirantes, onde estou com a Aline Fanelli, nossa colega da Band News, e o Guilherme Mordente, operador. Para o azar dele,

0: a minha câmera estava ligada, Capri. E esse idiota, podemos dizer assim, irá causar uma punição severa ao time do Estudiantes. Esse vídeo já está sendo encaminhado à equipe de redes sociais da Rádio Bandeirantes, do Grupo Bandeirantes, é claro.
1: Então vamos, venha para a nossa rede social e já esse vídeo estará postado e a gente vai mostrar o rosto desse idiota racista e vamos encaminhar para a Conmebol também, né? Vamos também encaminhar para a Conmebol. Não vai acontecer nada, né? Porque a Conmebol é uma entidade pífia, patética, covarde, que não faz nada, assim como a FIFA, mas nós vamos encaminhar. A gente vai mandar para lá, para ver se a Conmebol se emenda, se mexe, faz qualquer coisa, não é? Não essa letargia, essa inércia, esses atos racistas, covardes, canalhas, bandidos dos torcedores de boa parte da América do Sul. Mas vamos ver, a gente vai mandar, vai encaminhar. E daqui a pouquinho a gente vai botar o rosto desse canalha nas redes sociais da Bandeirantes. Já, já. Bom, vamos lá então. Atenção, Léo Gens. O melhor em campo, o craque Bandeirantes, vem aí.
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1: Quem foi, hein, Léo? O melhor, Capri, em campo, o craque Bandeirantes.
3: Não tem como não ser outro jogador, a não ser Caio César. O autor do gol do Corinthians hoje, participação fundamental. Era dele a missão de partir para cima do Benedetti, o lateral do lado esquerdo. A gente ressaltou isso durante toda a transmissão e o gol do Corinthians saiu por ali. Por isso, Caio César foi o craque Bandeirantes de hoje.
1: Quem diria, hein? Caio César, craque Bandeirantes. Que fase do Caio César. Sensacional. Daqui a pouquinho, dentro do apito final também, né, tem o gabarito. O Léo Gens vai gabaritar aqui, vai dar as notas de Estudiantes 1, Corinthians também 1 e até já.
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1: Canhoto Burgos, com os dois braços erguidos, Burgos toma distância para a cobrança de escanteio, placar de 0 a 0, se posiciona ali atrás onde fica o torcedor organizado do Estudiantes, levantamento, toque no gol, Gustavo vai sobrar no gol, Castro!

Estudiantes. Castro. Cobrança de escanteio. Burgos levanta na segunda trave. Reclamação de falta de ataque. O toque de cabeça do Carrilho. Hugo Souza salvou dentro da pequena área. Elis Palma se oferece para Castro. Castro domina com a perna direita. Bate no canto médio esquerdo da meta de Hugo Souza. Com muita reclamação em campo, mas até o momento o gol validado. 3 minutos jogados. Corinthians desce para o campo de ataque, cruza a fronteira pela meio direita, o passe de Garro, bolão, chegou para Caio César, é só empatar o jogo, bateu!

ataque, é isso, Garro, que o argentino precisa fazer no meio campo do Timão. Ele puxa, intermediária central, ofensivo, o capitão argentino.

0: na esquerda, bota a bola nas costas da zaga, rasteiro, Caio César, uma flecha imparável corintiana, nas costas de Benedetti, ele mergulha no facão, chega com a perna esquerda, ajeita, ergue a cabeça, olha o goleiro no centro do gol, Muslera, desloca um tapinha, uma chapa na bola no canto inferior direito da meta do goleiro uruguaio, na marca dos 4 minutos jogados deste segundo tempo. Alô, torcida corintiana, fiel, a fiel, pra essa torcida alvinegra pulsar, estremecer e vibrar. Na Argentina, Caio César empata o jogo pro time.
1: Aí, o Pedro Martelli, os dois gols que fizeram o placar de La Plata, de Estudiantes 1, Corinthians também 1. E agora com o Léo Gens, com o Luiz Fabiani, com todos vocês que estão conosco aqui nos nossos canais digitais, no youtube.com/ Rádio Bandeirantes Oficial, pelas ondas do rádio no Brasil e no mundo, acompanhando o melhor pós-jogo do Rádio Esportivo do Brasil. Vamos falar desse empate, não é um empate, eu diria, viu, Léo, com um sabor de vitória aí pro Corinthians, né? Porque o Corinthians jogou muito mal o primeiro tempo, virou perdendo por 1-0, poderia ter perdido até por mais a primeira etapa, mas conseguiu voltar com esse empate que dá ao Corinthians a possibilidade de garantir agora em casa essa classificação às semifinais da Libertadores. Antes de te ouvir, deixa eu mostrar o vídeo que eu prometi aqui daquele torcedor que fez gesto de macaco pro Luiz Fabiani, pela nossa cabine lá em La Plata. Tá aí, ó. Quem tá com a gente no youtube.com/ Rádio Bandeirantes Oficial, tá vendo aí a imagem. Tem a imagem aí que foi gerada pelo Luiz Fabiani, né? Torcedor ali se dirige para a cabine da Bandeirantes, faz o gesto do macaco como se fosse a coisa mais normal do mundo. Para eles, racistas, sim, é normal. Para nós, não. Jamais será normal um gesto como esse. Está aí nas nossas redes sociais, a gente está mostrando aqui também, e vamos encaminhar para a Conmebol, que não vai fazer nada, mas vai receber esse vídeo.
2: Até porque racismo é crime no Brasil e a Conmebol precifica o racismo, né, Capri? Ela lucra com atitudes como essas, que são comuns no futebol argentino. A gente não pode generalizar, não gosto de fazer esse tipo de coisa, mas episódios lamentáveis como esses que vemos agora têm se repetido com certa frequência dentro de competições administradas pela Conmebol. Seja a Libertadores, seja a Copa Sul-Americana. A gente tem em todo jogo aquela roda de jogadores ali das duas equipes juntos para que episódios como esses não aconteçam. Mas essas medidas não têm sido eficazes. Acho que precisamos de medidas mais drásticas. Repito, episódios lamentáveis como esses têm acontecido com certa frequência dentro de competições administradas pela Conmebol, Capri.
1: É uma vergonha e não faz nada, nada, nada. Você tem que proibir time de disputar Libertadores ou Sul-Americana por 5 anos. É coisa pesada, tem que ser coisa pesada. Se não for nesse nível, não vai acabar nunca. Nunca. Ao contrário, só vai potencializar isso.
2: E punir o CPF, que é o mais importante. Punir, claro, o cara que faz esse tipo de gesto. Punir o clube, acho que faz parte também, mas o mais importante é a identificação desse cidadão, punições severas a essa pessoa que fez gestos racistas.
1: Ó, 10h36, eu vou ouvir o Léo Gens explicando aqui como foi esse empate do Timão, mas eu vou para um intervalo rápido e na volta o Léo Gens então vai contar como foi Estudiantes 1, Corinthians também 1. Até já.
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2: Onze e 41, 19 minutos para meia-noite, vamos ouvir Léo Gens explicando aqui para o torcedor corintiano como foi o empate do Timão lá em La Plata contra o Estudiantes 1-1. Fala, Léo.
3: Bom, Capri, o primeiro tempo do Corinthians foi muito fraco. O Corinthians entrou muito nervoso no campo, caiu na pilha do Estudiantes. O Estudiantes não é um time muito técnico, muito refinado. Acho até que o Rosário Central tinha peças mais interessantes. Tinha o Di Maria, tinha o Campaz. Só que o Estudiantes é um time muito acostumado a jogos como o que vimos hoje. Jogos mata-mata, em competições eliminatórias, jogos mais disputados, brigados. O Estudiantes levou o jogo mais para o lado físico e o Corinthians caiu na armadilha. Logo aos 4 minutos, o Estudiantes abriu o placar com o Alexis Castro. Uma cobrança de bola parada, um escanteio. O Gustavo Henrique perdeu a batalha individual, até caiu no chão, mas sem falta. E o Estudiantes chegou ao primeiro gol. 1-0. Nos 10, 15 minutos seguintes, o Estudiantes foi dominante na partida. Ditou o ritmo do jogo, o Corinthians não conseguia achar a bola no campo. Como é que o Corinthians melhorou? Quando colocou a bola no chão e aí passou a trocar passes. Isso aconteceu até a parada para hidratação no primeiro tempo, mas logo o Corinthians voltou até uma nova queda na partida. No intervalo, Fernando Diniz melhorou a estrutura do seu time, aí sim um Corinthians mais calmo voltou para o segundo tempo e logo com 5 minutos o Caio César deixou tudo igual. Bom passe do Alan para o Rodrigo Garro, e aí o Rodrigo Garro dos bons tempos, do início da passagem.

0: Corinthians de Fernando Diniz, quando o Garro era o principal jogador do Corinthians. O Garro colocou o Caio César nas costas do Benedetti. A gente alertou durante toda a transmissão que esse era o possível ponto fraco do time argentino. O Benedetti não é um grande defensor, ele não marca tão bem. O Caio César até foi pouco para cima dele. O Benedetti, durante boa parte do jogo, segurou um cartão amarelo. Se o Caio César tivesse ido mais para cima dele em mais oportunidades, de repente poderia ter gerado uma expulsão do lado do Estudiantes. Isso não aconteceu. Nos minutos finais, o Benedetti foi até substituído. Depois do gol de empate, o Corinthians voltou, se defendeu mais no próprio campo, passou a jogar com duas linhas de quatro e até foi seguro dentro dessa proposta. O Hugo só fez uma defesa nos minutos finais, e que defesa! Fechou o gol do Corinthians numa cabeçada do Joaquim Correa, aquele mesmo que já vestiu a camisa do Botafogo. O Hugo mostrou, porque hoje ele é um goleiro de seleção brasileira. Dá pra gente dizer, Capim, que nessa briga pela meta da seleção brasileira, por ser o número 1 do Brasil com o Carlo Ancelotti na próxima data FIFA, acho que o Hugo larga na frente dos seus principais concorrentes.
1: Muito bom, Léo. Já volto com você. Daqui a pouquinho tem o gabarito também. Quero falar um pouco mais sobre esse empate. Deixa eu só dar uma passada com o Fabiani lá, que já está posicionado também, porque deve falar rapidamente aí o técnico Fernando Diniz, não é, Fabiani?
2: Há um protocolo pré-definido para que ele fale rapidamente, caso contrário o Corinthians pode até mesmo sofrer com punições por parte da Conmebol. Estamos aqui na sala de entrevistas coletivas, daqui a pouco Fernando Diniz no microfone da Bandeirantes.
1: Deve falar primeiro o Diniz, é isso, Fabiani?
2: O protocolo é esse, viu, Capri? Fala primeiro o visitante em um intervalo de até 15 minutos e aí logo depois o time mandante fala, utilizando ambos a mesma sala, o mesmo auditório de entrevistas coletivas. A gente já está por aqui, bastante gente da imprensa brasileira por aqui, muita coisa para o técnico tentar explicar depois desse empate do Corinthians e pela frente Flamengo no domingo 5:30, claro. E depois esse mesmo Estudiantes na quarta.
1: Então eu vou ficar livre aqui, ó. Vou para o último intervalo, aí nós vamos ficar até a 1 hora da manhã, tempo livre para tratar de tudo. É o último intervalo, rapidíssimo. Aí, ó, é tempo livre pra gente ouvir Fernando Diniz, depois o trabalho do Allianz Parque, depois o trabalho da Vila Belmiro e toda a nossa reportagem em Bandeirantes às 11h45, marcando aqui o quinto sinal.
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4: O primeiro estudo, verificar até que percentagens esse álcool poderia ser adicionado à gasolina.
5: A utilização do álcool como combustível foi uma inovação brasileira. Em novembro de 77, o repórter Luiz Carlos Gertel conversou com o coronel Vander Montandon, que chefiava a divisão mecânica do CTA, Centro Técnico Aeroespacial de São José dos Campos, berço dos motores a álcool.
4: Uma viagem que foi feita por 3 carros convertidos aqui no CTA, que passaram, saíram de São José dos Campos, passaram por Campo Grande, Cuiabá, Porto Velho, Manaus, de lá foram transportados até Belém por falta de estrada.
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6: Atenção, atenção, Brasil! A Rádio Central de Moscou passa a transmitir.
5: 1961. Foi no dia 12 de abril que um ser humano era lançado ao espaço sideral. Foi o astronauta russo Yuri Gagarin. Com apenas 27 anos de idade, deu uma volta completa ao redor da Terra. A Rádio Bandeirantes transmitiu.
6: Gagarin transmitiu do cosmos. Sinto-me bem. Vejo a Terra. Boa visibilidade. Ouço-vos perfeitamente. O voo decorre bem.
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7: Atenção, Brasil, para a bolada, Capu, para lá e bateu!
5: O primeiro título mundial do São Paulo no Japão veio em 92.

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1: Chegou ao fim o martírio de Seringueiros, que viram seu mais representativo e importante líder, Chico Mendes, ser assassinado por uma covarde tocaia.
2: Depois de 4 dias de julgamento, em dezembro de 1990, foi anunciado o veredito contra o fazendeiro Darli Alves da Silva e seu filho, Darcy Alves Pereira, acusados do assassinato de Chico Mendes.
1: O pai da família, Darli Alves da Silva, foi condenado a 19 anos de reclusão. E o filho Darcy Alves Pereira, há 19 anos e 6 meses. Esse julgamento realizado na pequena Chapuri, coração da cidade da selva amazônica, serviu para projetar mais uma vez o mais.
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3: 11:49, Diniz falando na Argentina. Vamos lá, Fabiani.
4: Com todos, a marcação e a construção, defensivamente a gente foi muito bem. O plano, a gente é um time difícil jogar aqui contra eles. É um time que tem um jogo elaborado, interessante. Taticamente, os jogadores são bem distribuídos no campo, tem uma ideia muito clara de atacar, e a gente foi muito obediente na parte tática e com um comportamento muito diferente que a gente teve diante do Chapecoense, sistema defensivo. Todo mundo se dedicando muito. E no segundo tempo a gente fez algum ajuste, mas os jogadores tiveram mais agressividade e sentiram mais livres para jogar, porque o jogo já estava, o potencial existia da gente produzir no primeiro tempo. Faltava a gente soltar mais no jogo. A gente estava marcando muito bem e faltava um pouco mais de confiança na hora de jogar. Jogar o que eles podiam jogar. E se a gente mantém o ritmo, talvez a gente pudesse sair até com a vitória. Depois, acho que dos 30 minutos, a gente começou a baixar um pouco o ritmo. A gente teve que trocar alguns jogadores. Mas eu gostei do jogo do começo ao final.
5: Diniz, Marcelo Braga aqui do Paramount Plus. A gente está ao vivo. Esse lado. Do outro. Imagina. Queria que você falasse também sobre o espírito do time, né? O torcedor estava esperando essa resposta depois dos jogos do Campeonato Brasileiro, das derrotas. Era uma coisa que você imaginava que o time ia entrar realmente com uma postura diferente, e principalmente nesse segundo tempo, depois do gol, de conseguir essa reação? E também sobre os jogadores que foram convocados hoje à tarde, como é que eles reagiram a essa convocação e a sua reação também?
4: Para mim não foi uma surpresa em relação aos convocados, foi só uma confirmação. Tem mais gente ainda que poderia estar na lista, o Bidu é um deles. Eu acho que o André estava pré-convocado, talvez se estivesse jogando poderia ter a confirmação. E são jogadores que têm se destacado e é muito bom. O Corinthians sempre tem jogadores na seleção, nas Copas do Mundo, inclusive. Então é bom que seja uma rotina do clube voltar a ter jogadores convocados para a seleção principal. Em relação à mudança de comportamento, ela foi nítida em relação a não é jogar bem com a bola no pé. Se você pegar contra a Chapecoense, a gente produziu 7, 8 chances de gols, claro. A reclamação, acredito, do torcedor, que é legítima, é essa falta de comprometimento que teve hoje, como teve contra o Rosário. Isso que é uma coisa que a gente tem que passar a ter todos os jogos. E tem que ser um compromisso nosso. Eu acho que o time foi muito comprometido, foi muito dedicado. E se não joga desse jeito, a gente não consegue o empate e não sair daqui com esse empate e jogando bem. O time jogou de uma maneira muito sólida. Parecia um pouco, quando eu cheguei, em termos de espírito, contra a Platense, contra o Palmeiras, no dia do 0-0, que jogou com 2 jogadores a menos. Os jogadores foram muito dedicados. Muito dedicados. Eu acho que esse é o espírito que a gente tem que levar até o final da temporada.
6: Diniz, tudo bem? Rodrigo Sassone aqui do meu timão. Vocês tiveram a informação ruim, né? Que nem o salário agora caiu, esse último, né? Então, mais esse problema. Como entrar com a cabeça tranquila para um jogo desse tamanho? E que o empate na Católica aqui, também 1-1, e no final o Estudiantes foi lá e ganhou de 3-1. O que isso serve de exemplo para vocês de que o resultado pode ter sido bom, mas não tem nada definido?
4: Não, é muito bom você tocar nesse assunto, porque de fato não tem nada decidido. Foi parecido um pouco como foi contra o Rosário. O 0-0 lá, com o jogador a menos, a gente viu que lá na arena...

0: O jogo foi duro, foi difícil. E a gente sabe que é um time que responde bem fora do campo. Eles também empataram, salvo engano, com o Flamengo aqui, com o Flamengo lá. Então a gente tem que se dedicar ao máximo no jogo de lá, para a gente poder fazer o nosso melhor jogo. É um time que sabe jogar fora de casa e tem jogadores experientes, e é um time muito organizado taticamente.
1: Diniz, boa noite. Giovanni Chacon, Jovem Pan.
0: Tempo que eu não te vejo.
1: Faz tempo.
0: Prazer te reencontrar.
1: Muito tempo. O quanto também todas essas criações de jogadas, você precisa de um definidor, um cara que vai lá e complete isso, complete toda essa construção. O quão importante seria o retorno do Yuri Alberto para esse jogo do final de semana e também para o jogo da volta, para tentar garantir em casa o resultado?
0: O Yuri, ele faz falta, faria falta em qualquer time do futebol brasileiro. É um ou outro jogador que poderia estar convocado. Acho até que estaria. Porque o Yuri, ele faz algum tempo, já faz grandes temporadas. A gente está esperando ansiosamente para o retorno dele. O departamento médico fez um trabalho muito bom. E depois teve o problema da fibrose, que é uma coisa que às vezes acontece, não é sempre que acontece quando o jogador vai retornar e tem problema da fibrose, dá algum tipo de descolamento. E a gente está esperando. Existe uma possibilidade, mas eu não consigo te cravar se a gente vai ter o Yuri. Se a gente puder contar com ele, vai ser muito bom.
2: Diniz, boa noite. Aline Fanelli, Band News FM. Você já falou sobre os convocados para a seleção brasileira, a importância disso para o clube, mas eu queria saber como é que foi a sua conversa com eles. O Hugo já havia ido em outras oportunidades, mas especialmente com o Bidon e com o Mateuzinho. O que isso pode acrescentar para eles também nas técnicas deles, você quanto técnico e que já esteve na seleção brasileira também, né? Como é que essa mudança de ambiente, essa nova oportunidade pode ajudar esses garotos?
0: Eu acho que eles souberam, eles reagiram muito bem. Desculpa. Eles reagiram muito bem com a convocação. Para mim, eu esperava, de fato. O Mateuzinho é um jogador que, na minha opinião, já podia ter disputado a Copa, porque ele já, ano passado, já estava muito bem, é um lateral muito sólido, que cresce temporada a temporada. E o momento dele comigo é um momento muito bom, desde o início. Um dos grandes destaques, desde quando eu comecei a comandar o time. Eu acho que o Bidon também é um jogador que merece muito, e o Hugo era meio carta marcada nesse processo de renovação. O mais importante é que os jogadores reagiram muito bem, e o grupo reagiu muito bem, uma comemoração coletiva, que trouxe coisas muito positivas para o nosso time, para o jogo de hoje. Então está todo mundo muito feliz com o que aconteceu em relação a esses jogadores, e serve de ânimo para outros que têm possibilidade de serem convocados nas futuras convocações.
3: Diniz aqui, Luiz Fabiani da Bandeirantes. O Garro, na primeira parte do trabalho, foi um pilar do time. Deu 8 assistências no primeiro momento, no intervalo de 10 jogos. E depois passou por um momento de oscilação que foge à normalidade do período dele no Corinthians. Abaixo da média nas atuações. Hoje, ainda que não tenha brilhado, ele participou do jogo com uma assistência que deixou o Caio César cara a cara com o goleiro e marcou o gol de empate. O quão importante é para você ter um possível retorno da confiança do Garro em um momento decisivo da temporada, e como tem sido o trabalho com ele no dia a dia?
0: Eu acho que o trabalho dele, o saldo dele comigo é muito positivo desde quando eu cheguei. Como você disse, ele no começo ele estava conseguindo ter muita participação nos gols. Oscilou um pouco, mas alguns jogos ele foi muito bem, como no contra o Red Bull, por exemplo, que ele jogou muito bem no jogo, foi premiado com gol, foi melhor em campo. E hoje eu gostei muito do jogo dele. O jogo era um jogo muito difícil de ser jogado. Se pegar o Garro, ele não é só um jogador que cria, ele é um jogador hoje muito mais participativo no processo defensivo. Tanto ele como o Memphis, os dois hoje, contribuíram muito para a gente ter um sistema defensivo sólido. E eu acho que assim, eu espero que o gol, a assistência foi uma assistência muito boa, numa bola assim que eles conseguiram recuperar ali, e conseguiram fazer uma transição rápida. Eu espero que de fato ele consiga voltar a ter o número de assistências que ele teve no começo, que vai nos ajudar muito. Mas eu estou muito contente com a entrega que o Garro teve hoje, ele e o Memphis.
4: Aqui, Diniz, por favor, Henrique Murphy. Você fala bastante, além de tática e técnica, sobre a questão do quanto o jogador tem que ser forte na cabeça, né? E depois de um resultado de 4 derrotas, enfim, tudo o que aconteceu, e depois sair perdendo aqui e voltar e ter uma volta mais consolidada para a segunda etapa. Pudesse falar um pouquinho do vestiário e o quanto isso além do gol, fez com que o time assentasse um pouco mais, não só fisicamente, mas também como uma linha de condução mais próxima, de ultrapassagens e tudo mais. Por favor.
0: Eu acho que no primeiro tempo eu achei que faltou a gente confiar mais na nossa capacidade criativa. É que eu acho que isso que faltou no primeiro tempo. Mas o sistema defensivo estava muito sólido, que foi a base do nosso jogo. E é a base do nosso jogo desde que eu cheguei aqui. Quando a gente se dedica para se defender bem, as outras coisas acontecem naturalmente. Os jogos que a gente sofreu, geralmente a gente tomou gols que hoje praticamente eles podiam ter feito mais um gol, podia. Mas agora o Hugo fez uma defesa importante, mas foi numa jogada esporádica que os caras conseguiram escapar, um bom cruzamento, que pode acontecer. Diferente dos gols que a gente tomou contra o Chapecoense, por exemplo. Todos os dois muito evitáveis. Eu acho que o fato da gente no segundo tempo voltar mais solto e com mais aproveitando melhor o momento que a gente poderia viver no jogo, de fato fez toda a diferença e mostra a maturidade do time. Uma outra coisa também que vale a pena ressaltar, se você pegar os números das quatro derrotas, se você tirar o placar final do jogo e botar número lá, você vai ver que o time não jogou mal em termos de desempenho. Mas como eu disse, os jogadores eles passam cada vez mais até a experiência daquilo que é importante para o time. A coisa mais importante, essa dedicação, é jogar de alguma forma como é a torcida do Corinthians. Jogar com uma raça, com convicção, se protegendo o tempo todo, que as outras coisas vão acontecer. O time ele tem cada vez mais capacidade de resolver o jogo com a parte tática e com a parte técnica dos jogadores.
5: Denis, boa noite. Gabriel Oliveira do GE. Com essa sequência agora no Brasileirão, né, que preocupa o time precisando dessa resposta no Campeonato Brasileiro, como é que você vai balancear isso, tendo um compromisso do Campeonato Brasileiro no final de semana, antes do próximo jogo da volta das quartas de final da Libertadores? Como é que você vai balancear isso, se você vai priorizar a Libertadores? Obrigado.
0: Eu não consigo te responder isso agora, nesse momento. A gente vai esperar, a gente vai chegar de madrugada, na sexta-feira os jogadores se representam lá no CT, a gente vai ver como é que eles estão e tem mais um sábado para definir. A gente é um momento delicado, porque a gente tem um dos jogos mais importantes da história do clube, que é o jogo de quarta-feira, e tem um jogo muito importante contra o Flamengo no Maracanã, por conta da situação que a gente está na tabela. Aquele negócio ficando mais ou menos ali, às vezes mais ou menos para cima e mais ou menos para baixo. E a gente quer, de fato, acabar com a questão da falta de vitórias, de falta de pontuação no Campeonato Brasileiro. Então, são duas coisas muito importantes. E a gente vai ter que quebrar a cabeça e decidir o melhor para esse jogo do Flamengo.
6: Diniz, boa noite. Júlia Fernanda, da Rádio Craque Neto. Antes da sua última substituição, me pareceu que o Guinegão foi até o banco de reservas, tirou o colete para entrar. Aconteceu alguma coisa que fez com que você mudasse de ideia e optasse pelo Pedro Raul? E gostaria que você falasse também como está nos treinamentos essa disputa pela vaga de Pedro Raul e Guinegão. Obrigada.
0: Eu acho que é uma disputa muito saudável. Ali, pelo tempo que faltava, a gente tinha uma preocupação com a bola parada de crescer um pouco o time. Tinha saído já o Carrilho, embora tenha entrado o Charles. Mas, no fundo, para a opção de hoje, foi mais a gente estava saindo, depois dos faltando uns 15 minutos, a gente estava saindo só com bola longa. Então era importante que o Pedro Raul, para esse jogo especificamente, encaixava melhor, mas por conta disso. Mas eles estão em par de igualdade, disputando aí a posição, e é uma questão ali de sensibilidade na hora do jogo, de botar um ou outro.
5: Diniz, aqui no o Guilherme Moraes, aqui da Central do Timão. Diniz, queria que você explicasse um pouquinho sobre o Carrilho. Hoje foi um jogador que participou muito no meio campo, que conseguiu distribuir bem esse jogo, tanto pelo lado direito, pelo lado esquerdo, essa aproximação no meio campo. Qual que é, hoje foi mais a estratégia focada no Carrilho, nessa distribuição de jogo no meio campo do Corinthians?
0: Não foi uma coisa focada no Carrilho. Acho que o Carrilho tem melhorado dia a dia, jogo a jogo. É um jogador que eu tenho uma conexão bem especial desde quando cheguei aqui. Ele é um cara assim com experiência internacional, jogador extremamente técnico. E principalmente depois da parada da Copa para cá, que vem crescendo muito. Então, embora ele seja um jogador de 35 anos, ele tem saúde física, acho que ele precisava de estímulos para ele poder ir avançar na produtividade dele. E não só esse jogo contra a Chapecoense, ele jogou muito bem também o Carrilho. Ele é um jogador bonito de se ver jogar. Eu acho, e eu gostei dele do jogo todo hoje. Primeiro tempo também ele

0: Muito bem, na minha opinião. Ele estava muito atento no sistema defensivo, fazendo coberturas importantes. E com a bola, ele praticamente não errou nada durante o jogo todo. Ele é um cara que está num momento muito bom e é muito bom ver o carrinho de poder brilhar de novo.
1: Professor, aqui Tomer Savoia, Dex Sports. Desculpa voltar no tema da seleção brasileira, mas você já trabalhou com 12 dos 26 convocados de hoje, né? Alguns na seleção quando estava como interino, o Bruno quando você lançou ele no Audax, o Otávio lançou ele no Cruzeiro, o Bidon você não acabou lançando ele, mas ele jogava bola com seu filho, o Diego, então você conhece ele desde a infância. O que você tem a dizer desse novo ciclo da seleção brasileira? Você ainda tem essa proximidade muito grande com os atletas. Obrigado.
0: Eu fico muito feliz de ver esse pessoal. Obviamente, os jogadores que a gente tem alguma participação, a gente vai mais feliz ainda. E quanto à convocação em si, eu acho muito importante esse período de renovação, porque a próxima Copa é daqui 4 anos. E tem que pensar, a seleção brasileira tem que pensar em Copa do Mundo. Então eu gostei particularmente da convocação, e principalmente dos convocados do Corinthians.
2: Vinícius, Fred, Rádio Coringão. Vinícius, esse segundo tempo aqui do time, esse empate, você acredita que é uma resposta para a torcida que, mesmo com as quatro derrotas, está 2 dias na estrada, está apoiando o time. Os ingressos para o jogo contra o Flamengo também já estão encerrados. Tem muita gente que vai chegar de caravana, já vai direto para o Rio. Você acredita que esse tempo, esse segundo tempo e esse empate é uma resposta para a torcida?
0: Eu acho que mais do que uma resposta, eu acho que é o que a torcida merece. Acho que é o que a torcida merece da gente, a entrega total, absoluta e restrita em todos os jogos. Eu acho que a gente tem que procurar fazer isso. Jogar bem tecnicamente é algo que a gente treina para jogar, é importante também, senão a gente não cria, a gente não faz gol, como foi no segundo tempo. Mas essa entrega que os jogadores tiveram, isso faz uma simbiose com a torcida que todo mundo ganha. E a torcida do Corinthians merece. Sabe, é uma coisa muito diferente. Teve momentos aqui que a torcida do Corinthians fez mais barulho que o estádio todo. Então a gente tem que jogar, procurar jogar nesse ritmo, nessa da torcida, nessa questão anímica, na questão da vontade, do desejo de ganhar, de não desistir nunca, de ir até o final. Então eu estou muito feliz por eles poderem, de fato, como você falou assim, agradar o torcedor, sabe? Responder e jogar junto com a torcida junto com o time. Muito bom quando isso acontece.
3: Vinícius, acá, buenas noches, Dani Garrucho, Parador Sport. Bueno, tenés mucha experiencia en enfrentar equipos argentinos. ¿Usted cree que es más difícil ganar Brasileirão que Libertadores?
0: São campeonatos muito diferentes. Eu acho que o campeonato mais difícil de ganhar para mim é a Libertadores, que é o desejo de todo mundo. Se você pegar os times brasileiros e contar o número de campeonatos brasileiros que eles têm em Libertadores, é muito difícil ganhar Libertadores. Eu acho que soma todo mundo, são os melhores do Brasil, são os melhores do Uruguai, são os melhores da Argentina, são os melhores da Colômbia, do Equador. Então é o mesmo que falar se é mais difícil ganhar a Premier League ou a Champions League. Eu acho que a Champions League é mais difícil. O Campeonato Brasileiro é muito difícil, é um campeonato que tem um formato diferente, são 38 partidas, mas de dificuldade de ganhar pelo aspecto competitivo, de viagem, de altitude, a Libertadores é o campeonato mais difícil que tem para se ganhar no continente.
4: Aqui, Fernando Diniz, Bruno Lagoria quem fala. Eu queria perguntar, no intervalo, qual foi a mensagem que você deixou para os jogadores que depois eles foram para o empate e quase o Corinthians ganha? E também qual a mensagem para o torcedor corintiano? Obrigado.
0: A mensagem que eu falei dos jogadores, eles, para mim, eles estavam já bem no jogo. Faltava assim colocar para fora o talento de cada um individual. Acho que eles ficaram mais à vontade no segundo tempo, desfrutaram mais do jogo e conseguiram produzir não só o gol, mas outras oportunidades também. E ao torcedor corintiano dizer, a primeira coisa é agradecer o torcedor por tudo que ele faz pela gente o tempo todo. E dizer que a gente vai se dedicar ao máximo para trazer alegrias para eles o tempo todo.
5: Fernando, buenas noches. Iván Levato para Rock and Roll en Argentina. Le hago dos consultas por cómo llegaba Corinthians a este partido con las derrotas consecutivas. El Timao festeja este empate como una victoria. Y la segunda, ¿por qué cree usted que sigue habiendo ventaja de los equipos brasileños en Copa Libertadores por encima de los equipos argentinos?
0: Em relação à partida de hoje, das derrotas consecutivas, a gente soube trabalhar bem, identificar aquilo que a gente tinha que aprender das 4 derrotas, a gente conseguiu aplicar hoje no jogo. Em relação, você perguntou.

0: da a segunda dos confrontos, né, com eu acho que é sempre difícil, é uma rivalidade histórica, e uma das coisas que o Brasil hoje tem é um poder econômico de investimento maior que a Argentina. Então a gente pega, o Brasil pega jogadores que às vezes que a Argentina não consegue pegar. O River, mas o River agora está se reforçando no nível que se reforça o Flamengo ou o Palmeiras. A diferença econômica acho que faz com que o Brasil consiga, nesse momento, ter jogadores que custam mais dinheiro. E no fundo é assim no mundo inteiro. A Premier League consegue ser o melhor campeonato porque lá tem mais dinheiro para investir. É, o PSG também tem um time multicampeão porque tem muito dinheiro, o Manchester City, por aí vai. Então acho que hoje, o poder econômico hoje no Brasil em relação ao futebol argentino faz uma certa diferença.
1: Obrigado, Diniz. Boa noite.
2: Boa.
3: Fim de
2: muito
3: papo
2: bom.
3: Com o Diniz aqui, Capri.
2: Ótimo. Então vamos lá, aproveita e já emenda aí. Vai ter o boleiro vai falar aí, ô Fabiani?
3: Vai sim, Capri. Inclusive, vou me deslocar para lá agora. Vamos ver se a gente consegue ouvir algum personagem do jogo. Mas me informaram que a zona mista, ela fica fora do estádio. Viu? Então vai tomar um tempinho, mas vou tentar me deslocar para lá, ver se ainda tem gente para falar.
2: Tá bom. Então, assim que tiver condições, você chama. A gente já retorna contigo aí. Enquanto isso, eu vou aqui com o Léo Gens, que vai explicar aqui o que disse o Fernando Diniz. Gostou do que falou o treinador corintiano? Foi coerente, pelo menos, Léo?
4: Discordo de alguns pontos da coletiva do Fernando Diniz. Capri, vamos lá. Primeiro ponto, ele diz que o Corinthians foi bem do primeiro ao último minuto. Eu discordo. Acho que o primeiro tempo do Corinthians foi fraco hoje. Acho que o Corinthians foi dominado em todos os sentidos. Na parte técnica e também no aspecto psicológico. O Corinthians me parecia muito nervoso durante toda a primeira etapa, exceção feita ali a 10 minutos até a parada para hidratação. Mas o primeiro tempo do Corinthians foi muito fraco. Quando ele fala que a grande marca do Corinthians sob o comando dele é uma defesa forte, eu acho que ele tem razão e talvez a queda de rendimento nos últimos jogos tenha a ver com a falta de uma solidez defensiva. Ele falou sobre a sequência de 4 derrotas seguidas, que era a sequência que o Corinthians vivia até esse jogo. Ele dizia que se você tirar o placar do jogo, o Corinthians tinha jogado bem boa parte dessas partidas. Eu também discordo. Eu acho que contra o Santos, por exemplo, em Itaquera, o Santos foi melhor do que o Corinthians dentro do que se propôs a fazer. Se defendeu bem no próprio campo. Acho que o Neymar ditou o ritmo daquela partida. No segundo tempo contra a Chapecoense, acho que o Corinthians teve uma atuação muito abaixo. Contra o Cruzeiro, até dá pra gente dizer que o Corinthians teve uma chance clara com o Rodrigo Garro, uma bola na trave, mas também não foi um grande jogo. Então eu discordo do Diniz nesses pontos. Ele explicou por que ele escolheu o Pedro Raul na reta final do segundo tempo e não colocou o Guinegão. Ele estava preocupado com a bola aérea do Estudiantes, de repente numa bola parada o Pedro Raul poderia ajudar o time. Ele já tinha colocado o Charles, que é um volante alto também. Acho que essa justificativa era válida. Sobre o Carrilho, ele foi perguntado, mas eu não assisti o mesmo jogo que o Diniz com relação ao Carrilho. Eu acho que o Carrilho fez um jogo muito fraco hoje, muito abaixo. O Alan foi muito bem no meio campo do Corinthians. Esse sim, vinha sendo muito criticado de forma justa, mas hoje ele fez uma grande partida, achando passes diferentes, executando lançamentos. Agora, o Carrilho fez hora extra dentro do jogo. Acho até que o Diniz demorou para fazer algumas alterações que já estavam muito claras. A saída do Carrilho foi a primeira e o Memphis, para mim, jogou mais minutos do que ele deveria ter atuado. Então, eu discordo de alguns pontos da coletiva do Fernando Diniz, Capri.
2: Agora, o que está acontecendo com o Memphis, o Léo? Porque, no último jogo, na derrota para a Chapecoense, ele falou que ainda não está 100% fisicamente, não é? Mas convenhamos que ele já voltou há algum tempo, treinou, estava treinando, estava com a seleção da Holanda, aí depois treinou, já está treinando e não está jogando bola, não é? A falta de condicionamento físico, não estar 100% fisicamente, está pesando para o Memphis, ô Léo?
4: Com certeza. O Pedro Martelli acho que foi muito feliz na transmissão quando ele disse que parecia que o Memphis estava carregando 3 sacos de areia nas costas. E era realmente a impressão que dava o Memphis, principalmente na reta final do jogo. Acho que a parte física ainda está pesando e ele está sem ritmo. Ritmo para conduzir a bola, para dominá-la, para entender qual é a melhor ação dentro do campo. Isso só vem com o tempo mesmo, com a sequência de jogos. Eu acho que isso está faltando para o Memphis. Outro fator, Yuri Alberto. Eu acho que o Yuri Alberto ajuda muito o Memphis nesse comando do ataque. Por quê? O Memphis já não tem a mesma velocidade de outros tempos. O Yuri faz movimentos complementares.

0: complementares. O Yuri é esse cara do facão, da velocidade nas costas. O Memphis já é um cara que joga mais de costas pro gol, recebe a bola, pensa um pouquinho, se conecta com o Garro. Eu acho que quando o Yuri voltar, a tendência é que os dois cresçam. Tanto o Memphis, que já está inserido no time titular do Corinthians, quanto o próprio Yuri. Mas eu não vejo outra alternativa... alternativa, aliás, para o Fernando Diniz, a não ser a escalação do Memphis, porque ele é o melhor atacante que o Corinthians tem à disposição. O Pedro Raul não tem a mínima condição de jogar, e o Guinegão é um garoto, ainda jovem, mas acho que é imaturo, não está pronto para ser o titular do Corinthians, talvez ele nem alcance esse nível em algum momento da carreira dele. Por isso, o Memphis tem que ser titular do Corinthians, mesmo não jogando bem.
1: É, acho que para a partida da próxima semana, pelo que o Fabiani vem acompanhando e nos informando, talvez o Yuri Alberto esteja à disposição. Vamos ver, né? Porque faz muita falta, né, Léo?
0: Faz.
1: Não ter gente para fazer gol nesse Corinthians aí é um caos. Não, né? É um problema.
0: Não, né? Que o Yuri Alberto também seja esse fazedor de gols nato, né? O Yuri Alberto, a grande crítica ao Yuri é geralmente a quantidade de chances que ele precisa para concretizar uma, para colocar uma lá dentro. Mas eu acho que a dinâmica que ele traz ao time do Corinthians é muito interessante. Ele é um centroavante de características muito específicas. Eu acho ele muito preciso nessa corrida que ele faz nas costas da última linha. É um movimento similar ao que o Gabigol fez nos bons tempos e que faz durante essa temporada pelo Santos. A temporada do Gabigol, inclusive, ela é boa dentro do que o time do Santos oferece. Acho que com a volta do Yuri Alberto e com o Memphis agora como titular, de repente com o crescimento do Rodrigo Garro, voltando a ser aquele Garro do início da passagem do Fernando Diniz, me lembro do jogo contra o Platense, por exemplo, a estreia do Diniz, o Garro foi muito bem nos primeiros 10 jogos. O Garro era o principal nome do Corinthians e ele caiu muito de rendimento. Se esses três jogadores voltarem a jogar bem, o Corinthians passa a ser um outro time, Capri.
1: O Fabiani chamou aí. Pois não, Fabiani, vamos lá.
2: Fala, Capri, só trazendo um panorama para você. Já estamos aqui na zona mista do estádio Uno, em La Plata, do Estudiantes. O Corinthians informa que 4 jogadores vão falar com a imprensa. Os 3 convocados, por Carlo Ancelotti, Hugo Souza, Breno Bidon e Mateuzinho, e também o Caio César, autor do gol. Só que eles passaram a informação aqui pra gente. Os jogadores ainda vão tomar banho, ainda vão jantar no vestiário e só aí passam aqui na zona mista. Então vai um tempinho, mas temos os personagens em instantes no microfone da Bandeirantes.
1: Então, é prioridade para você aí. Tiver condições, os boleiros chegando aí, chama que a gente te bota no ar aí, tá bom, Fabiani? Mandar um abraço a Rodolfo Schneider. Está com a gente agora, grande Rodolfo Schneider. Está feliz da vida com o Flu e está gostando de te ouvir aqui, viu, Léo? Muito bom. Muito
0: agradeço bom. Muito. Grande abraço para o Schneider.
1: Grande Rodolfo Schneider. É isso
0: Schneider
1: aí.
0: Schneider joga muito bem, sabia? Você sabe disso?
1: É mesmo?
0: É, ele joga muita bola. É, joga lá no Clube Paineiras. Tem um amigo que joga bola com ele no time do Paineiras, inclusive.
1: Quer dizer que o Rodolfo é do ramo, então?
0: É do ramo, ele conhece, tudo riscado.
2: Eu vi, hein? Eu vi.
1: Tá bom, deixa ele ficar feliz com o Fluminense lá, que o Flu estão deixando sonhar, né, Rodolfo? Mas vamos ver, tá bem o Flu aí também nessa reta final de Libertadores da América. 16 minutos desta quinta-feira, tá pronto o gabarito aí, Léo?
0: Tá sempre pronto, cara.
1: Notas, hoje você foi bonzinho, tá bonzinho ou você tá muito crítico hoje, hein?
0: Não, acho que eu fui coerente com as minhas notas aqui, com as minhas anotações e com tudo que a gente disse ao longo de toda a transmissão.
1: Boa, então atenção, Michel Lopes. Vamos lá, gabarito do jogo no ar.
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1: E sobe o hino dos Estudiantes. Nota do goleiro Muslera.
0: Não foi muito testado no jogo, Capri. A que chegou, entrou. Então, como ele não fez nenhuma grande defesa, nota 6 pro Muslera.
1: Pô, na seleção uruguaia também não tá fazendo falta, né?
0: Não, ele tem 4 Copas do Mundo no currículo, mas já é um goleiro muito mais experiente. Ele teve falhas graves ao longo dessa última Copa do Mundo, inclusive no jogo contra a Espanha ele foi substituído no intervalo, tinha problemas de relacionamento com o Marcelo Bielsa. É um goleiro que não vai deixar saudades à seleção uruguaia, apesar de ter disputado 4 Copas do Mundo. E é algo que fica pro segundo jogo, pro Corinthians, inclusive. Testar mais. O Muslera é um goleiro com falhas ao longo.

0: longo da sua carreira. Então, chuta de fora da área mesmo, de média a longa distância. De repente, ele tem uma falha grave e acaba resultando no gol do Corinthians.
1: E o Corinthians não chuta, né? O Corinthians não tem ninguém para fazer gol, não tem ninguém para chutar. Vamos ver, quem sabe aparece alguém aí no segundo jogo para testar um pouquinho mais o veteraníssimo Muslera. Nota do Mancuso.
0: Mancuso era o lateral direito, é um jogador inclusive com passagem pelo Fortaleza. Teve uma atuação discreta, nota 5,5.
1: Santiago Misael.
0: Nunes, 4.
1: Santiago Nunes, isso, perdão.
0: O Santiago Nunes, o 4. É, compunha ali o miolo de defesa junto com o Pires, eram os dois zagueiros. Não tiveram uma grande atuação de destaque, nota 6 para os dois, tá? Já vou me adiantar aqui, Capri. Mesma nota para os dois zagueiros do time do Estudiantes.
1: Miolo de zaga, então, com nota 6. Muito bem. Benedetti fechando a defesa do Estudiantes.
0: Esse era o ponto fraco do Estudiantes. Nós dissemos isso ao longo da transmissão. O Caio César era um cara muito forte no 1 contra 1. É, o gol do Corinthians sai nas costas do Benedetti e ele carregou um cartão amarelo durante boa parte do jogo. Tivesse forçado um pouquinho mais, de repente esse jogador poderia ter sido expulso ao longo do jogo. Nota 4,5 para o Benedetti. Piovi, volante técnico, bom jogador esse do Estudiantes. É a peça mais criativa, digamos, desse meio campo do Estudiantes, sem o Palácio, que foi desfalque hoje do lado do Estudiantes. Nota 6 para o Piovi.
1: Mas ele saiu para a entrada do Halil Elias.
0: Isso, Elias entrou na reta final do jogo, acho que não mudou muito o que era o panorama da partida. Nota 5,5 para o Elias.
1: Alexis Castro.
0: Alexis Castro foi o autor do gol do Estudiantes, fez um bom jogo. Boas noções de infiltração, de chegada na área, finalizava, caía muito pelo lado esquerdo de ataque do Estudiantes. Acho que foi o grande destaque do time argentino hoje, nota 7 para ele.
1: E o Baltazar Rodrigues?
0: Foi substituído ao longo do segundo tempo, atuação discreta. Ele é um jogador que cai mais pelo lado direito, mas que vem muito para dentro. Não é exatamente um ponta de drible, de decisão individual. Nota 5 para ele.
1: Fabrício Pérez entrou no lugar dele.
0: Não mudou tanto o que era o roteiro do jogo. Inclusive o Pérez, ele trouxe muitas dificuldades ao Carrilho no segundo tempo. O Diniz, para mim, demorou para sacar o Carrilho do jogo. E o Pérez jogava justamente nas costas do Carrilho, fazendo infiltrações entre o Gustavo Henrique e o Matheus Bidu. É um jogo razoável, vai, por parte do Pérez. Nota 6 para ele.
1: Joaquim Correa.
0: Joaquim Correa, ex-Botafogo, meio atacante, criou uma chance clara na reta final do jogo, a cabeçada que gerou a defesa do Hugo Souza, já nos acréscimos do segundo tempo. Nota 6,5 para o Joaquim Correa.
1: Carrilho.
0: Centroavante de área, aquele 9 clássico, forte, protege a bola, bom no jogo aéreo, poderia ter sido expulso, tem uma cotovelada, ele já tinha cartão amarelo, acho que o árbitro até foi bonzinho, digamos, com o centroavante do Estudiantes na noite de hoje. Nota 6 para ele.
1: Burgos, Tóbio Burgos.
0: Tóbio Burgos era o ponto esquerda, não criou muitas situações ali, acho que o Caio César foi muito bem ao ajudar o Mateuzinho, era importante que o ponta direita do Corinthians auxiliasse o Mateuzinho na hora da marcação para que ele não ficasse no mano a mano contra o Tóbio Burgos. O Tóbio Burgos não se criou por ali, nota 5,5 para ele.
1: Cetré entrou no lugar do Burgos.
0: Isso, quase acertou com o Atlético Paranaense e não passou nos exames médicos o Cetré. É um jogador rápido de drible, mas entrou já na reta final do jogo, o Capri. Faltando 4 minutos, acho que não dá nem pra gente avaliar o Cetré.
1: E a nota do técnico Alexander Medina?
0: Acho que o Estudiantes fez um jogo razoável. Um primeiro tempo melhor do que o segundo. O Estudiantes não é um time que gosta tanto da bola, de propor jogo, de se instalar no campo do adversário. Eu acho que a tendência é que o Estudiantes, na segunda partida, até jogando em Itaquera, se sinta mais confortável dentro de uma proposta de jogar em contra-ataque, de explorar eventuais erros da defesa do Corinthians. É, nota 6 para o Cacique Medina, ex-internacional.
1: Muito bom. Agora subindo o hino do Corinthians. Vamos

Mandando um abraço ao palmeirense, o Lug. Tá ouvindo a gente aqui no pós-jogo do Corinthians, mas aguardando o trabalho do Bruno Migliozzi, que já já vem lá da Arena do Verdão, trazendo todo o pós-jogo de Palmeiras.

0: Palmeiras e LDU. Mas agora nós vamos às notas do Timão, começando pelo goleiro Hugo Souza.
1: Fez um milagre nos acréscimos do segundo tempo, por isso o Corinthians consegue trazer um empate na bagagem. Nota 7 para o goleiro da seleção brasileira, que para mim larga na frente dos seus principais concorrentes na próxima data FIFA, Capri. Acho que o goleiro titular da seleção nos próximos amistosos deve ser Hugo Souza.
0: É o mais veterano deles aí, exato, né? Apesar de ser jovem também, né? Mas é o mais veterano, tô com você, acho que ele deve começar como titular esses amistosos aí dessa super data FIFA. Olha aí, mais um jogador de seleção brasileira, Mateuzinho. Quem diria, hein, Léo? Mateuzinho na seleção.
1: Acho que isso diz bastante sobre a carência de jogadores para essa posição, né? Mas acho que o Mateuzinho vem bem com a camisa do Corinthians. Acho que é merecida a convocação dele para a seleção brasileira. Hoje fez um bom jogo, mas nada demais. Acho que um 6 é uma boa nota para ele.
0: O Bidu não tá no melhor momento que o Mateuzinho? Tá. O Bidu não mereceria mais a seleção do que o Mateuzinho?
1: Tá. Não, eu acho que você tem razão. O Matheus Bidu tem jogado melhor do que o Mateuzinho. Acho que nos dois últimos jogos do Corinthians, principalmente acho que contra Santos e Chapecoense, o melhor jogador do Corinthians foi o Matheus Bidu. Figura importante na parte ofensiva, chega bem na linha de fundo, ele faz muito bem aquelas infiltrações, vem por dentro, finaliza. O momento dele é melhor mesmo. Acho que caberia na lista de Carlo Ancelotti. O Ancelotti vai fazer alguns outros testes para essa posição. Acho que a lista também não está fechada para as próximas datas FIFA. Eu acho que ele vai mudar alguns nomes em relação a esses que ele convocou logo de cara.
0: Aproveita e já dá a nota então do Matheus Bidu.
1: Matheus Bidu teve uma boa atuação hoje, nota 6,5 para ele.
0: Gabriel Paulista.
1: Não gostei tanto do miolo de zaga do Corinthians hoje, mas achei que o Gabriel Paulista fez um jogo melhor do que o Gustavo Henrique. Tem uma falha grave no gol do Estudiantes. Nota 6 para o Gabriel Paulista.
0: E a do Gustavo Henrique?
1: Foi muito mal no lance do gol, perdeu um duelo fácil, caiu no chão. E é justamente em cima dele que sai o gol a partir de uma finalização do Castro. Nota 4,5 para o Gustavo Henrique hoje.
0: Mas esse tem crédito, né?
1: Ah,
0: porque
1: tem.
0: Joga sempre bem, faz gol, né? Esse pode falhar, né? Tem crédito, né, Léo?
1: Na bola parada, geralmente ele é soberano, né? Mas na bola parada defensiva hoje ele foi muito mal.
0: Meio de campo do Corinthians teve o Alan.
1: Bom jogo do Alan, muito criticado pela torcida do Corinthians. Mas hoje ele ditou o ritmo do time desde os primeiros metros de campo. O Alan tinha uma função importante, ele se metia no meio dos dois zagueiros, do Gabriel Paulista e do Gustavo Henrique, e era ele quem fazia as principais escolhas. Fez um grande jogo o Alan, que hoje nota 7 para ele.
0: Carrilho.
1: Não gostei do jogo do Carrilho, discordo do Fernando Diniz. O Diniz elogiou o Carrilho, disse que ele precisava de uma conversa, que aos 35, 36 anos ele tá vivendo um bom momento. Eu acho que ele teve um jogo muito abaixo, demorou muito para ser substituído. Acho que o Diniz, inclusive, esse é um ponto para ele arrumar o próximo jogo. Alguns jogadores já estavam fazendo hora extra no campo, entre eles o Carrilho. Nota 4,5 para ele.
0: E ele saiu para a entrada do Charles.
1: O Charles fez um bom jogo. Tecnicamente, a gente sabe que o Charles não tem muito a entregar. Ele não é o volante ideal, mas dentro da proposta do Corinthians, aquela altura do jogo, já com um empate na bagagem, era se defender bem, e acho que ele foi seguro dentro dessa proposta. Nota 6 para o Charles.
0: Garro.
1: Garro deu a assistência para o gol do Caio César. E quando o Garro está numa noite inspirada, ou quando ele tem lampejos do Garro do início da passagem do Fernando Diniz, a tendência é que o Corinthians cresça de rendimento. Foi bem o Garro hoje. Nota 6,5 para ele.
0: Que bola do Garro, viu? Que
1: baita
0: bola.
1: Passa.
0: E infelizmente, o Brasil, a seleção brasileira, não tem um jogador com essas características. Esse cara que enxerga jogo. Porque nós temos atacantes na seleção brasileira, caras rápidos, não é? Atacantes rápidos, velozes. Mas não temos um meia que tenha essa visão de jogo, que tem o Garro, não é? Que tem, bom, tantos outros jogadores aí também do futebol brasileiro. O Matheus Pereira, do Cruzeiro, faz isso muito bem também. A Arrascaeta faz isso muito bem. Mas nós não temos, não é? Na média, aí acho que o Matheus Pereira é o melhor hoje que pode fazer isso no futebol brasileiro. Mas o Garro é isso. Quando ele está inspirado, ele enfia umas bolas, que é realmente um negócio muito sério. Bom, É, foi embora o Garro para a entrada do Matheus Pereira. Olha aí, só que esse é o genérico, né?
1: Esse é volante, né? Acho que ele já poderia ter entrado na vaga do Carrilho antes. O Diniz optou por um volante de mais pegada, que era o Charles. Matheus Pereira também teve uma atuação discreta. Nota 6 para ele.
0: Caio César.

0: Caio César, pra mim, o melhor em campo, foi o craque Bandeirantes de hoje, autor do gol do Corinthians. Ele é rápido, ele é um driblador nato. Eu gosto muito desse jogador. Acho que ele pode melhorar um pouquinho a finalização, mas ele foi bem no jogo hoje. Ele explorava o ponto fraco do Estudiantes, que era o Benedetti, o ala pelo lado esquerdo. Foi bem 7,5 pra ele.
1: Memphis Depay.
0: Uma atuação fraquíssima do holandês. É, tá fora de ritmo ainda, talvez até fora de forma, mas isso só vem com o tempo. Hoje ele é titular indiscutível do Corinthians, mas ele não fez uma boa partida. Nota 4 pro Memphis.
1: Saiu pra entrada do Pedro Raul.
0: Pedro Raul pouco contribuiu, entrou mais na reta final do jogo, nos acréscimos. Acho que não dá nem pra fazer uma análise do que jogou o Pedro Raul hoje, Capri.
1: Breno Bidon,
0: mais um jogador convocado por Carlo Ancelotti. É, eu não vejo nem como um segundo homem de meio campo, nem como um 10. Eu acho que ele é um meia que compõe esse meio campo. Jogador criativo, sai do lado esquerdo, vem pra dentro. Acho que ele sabe jogar jogos de Libertadores, ele é um jogador malandro, né? Ele não cai muito na catimba, sabe provocar os adversários. Hoje não foi uma grande atuação do Bidon, mas também não foi uma atuação fraca. Nota 6 pra ele.
1: E a nota do Fernando Diniz?
0: Acho que o Diniz demorou pra mexer. E não sei como foi a palestra dele antes do jogo, mas eu senti um Corinthians muito nervoso na primeira etapa. Não foi uma grande noite do técnico do Corinthians, não. Nota 5,5 para ele, Capri.
1: E a nota do árbitro Esteban Daniel Vega Ostojic.
0: Para mim, ele deixou de expulsar dois jogadores. Ele poderia ter expulsado o Carrilho, o centroavante do Estudiantes, por uma cotovelada. Ele já tinha amarelo, seria o segundo, estaria fora do jogo. E o Caio César também teve um cartão amarelo ainda na primeira etapa e no segundo tempo fez uma falta grave, poderia ter gerado o segundo cartão. Não foi uma grande arbitragem por parte do trio, acho que uma nota 5,5 está de bom tamanho.
1: Muito bem, deixa eu ver com o Fabiani se já temos lá algum jogador passando, algum boleiro do Corinthians passando por lá depois desse empate por 1-1 contra o Estudiantes. E aí, Fabiani?
2: Capri, por enquanto, ninguém, viu? Ninguém. Eles estão tomando banho, vão jantar e só depois passam aqui para atender a imprensa na zona mista do estádio. Estamos na guarda.
1: Então, você vai trazer ao longo da programação, você vai trazer os boleiros. Então, já pode emendar o seu destaque final aí. E ao longo desta quinta-feira, você vai trazer todos esses boleiros para a gente aqui. Vamos lá, Fabiani.
2: Bora lá então, Capri, fim de papo para o Corinthians nesse jogo de ida de Libertadores, partida muito aguardada desde a classificação contra o Rosário, mas sem tempo para respirar, porque no domingo o Timão tem o Flamengo jogando fora de casa no Maracanã, o líder do campeonato, nada mais do que isso, e o Timão tentando colocar fim a uma série de 4 derrotas consecutivas no Campeonato Brasileiro. Conversando com algumas pessoas aqui nos muros do Estádio Uno, Capri, eu ouvi que é muito improvável que o Yuri Alberto volte contra o Flamengo e também no jogo da volta contra o Estudiantes, mas existe uma possibilidade ligeira de que o André fique à disposição. Ele que esteve na pré-lista do Carlo Ancelotti acabou não sendo selecionado entre os 26. Então essas duas últimas informações no Corinthians, que agora retorna a São Paulo, foca no Flamengo e daqui uma semaninha define vaga na Semifinal. Capri.
1: Parabéns pelo trabalho, bom retorno, até logo mais na programação da Bandeirantes. Tchau, Fabiani.
2: Valeu, Capri. Agradeço a sua confiança da Bandeirantes. Foram 4 dias na Argentina de muito trabalho e retornamos com mais informações do Corinthians na programação, só que dessa vez de São Paulo. Quem sabe, Rio de Janeiro ou Guayaquil na semifinal.
1: Maravilha. Valeu. 32 minutos desta quinta-feira. Atenção, Léo Gens. Sempre muito bom tê-lo aqui conosco. Muito bom ouvir mais uma vez você com a gente aqui nesse empate de Estudiantes e Corinthians por 1-1. Estaremos juntos aí no final de semana de mais campeonato. Agora é Campeonato Brasileiro, no final de semana viramos a chavinha e estaremos juntos até lá, hein, Léo?
0: Estamos juntos sempre, Capri. Estarei em Santos e Cruzeiro, 9 horas da noite, no sábado. Pro Corinthians, veremos se Fernando Diniz vai usar a força máxima contra o Flamengo ou se ele vai preservar jogadores. O Diniz geralmente não tira totalmente o time, não usa time totalmente reserva. Essa não é a característica do treinador do Corinthians. Veremos, Capri.
1: É, mas o Corinthians já tá com um sinal de alerta aí no Brasileiro.
0: Exatamente.
1: Né? Porque não tá ganhando, estacionou nos 32 pontos, tá todo mundo passando o Corinthians, precisa ficar atento no Brasileiro também, né? Então, é um quebra-cabeça aí, um problema pro Fernando Diniz resolver, porque o elenco é curto, são várias competições, jogos todos decisivos, mas contra o Flamengo no Rio domingo, parada duríssima, hein? Ih, esse é jogo duro.
0: Jogo difícil contra o líder do campeonato. É, e você já tem. E aí é difícil controlar a cabeça do jogador, né? Porque vários.

0: já estarão pensando no confronto da próxima semana contra o Estudiantes. E você tem uma partida decisiva pelo Campeonato Brasileiro. O Corinthians vem de 4 derrotas nessa competição, precisa voltar a somar pontos. Hoje o Corinthians está mais ali no meio da tabela, mas se vacilar, se somar mais uma, duas derrotas, o Corinthians entra na briga contra o rebaixamento. Que nenhum torcedor do Corinthians quer que aconteça, né, Capri?
1: É isso aí. Bom descanso, Léo. Até logo mais. Tchau.
0: Valeu, Capri. Uma boa noite pra você e pra todo mundo que ficou ligado na Bandeirantes.
1: Muito obrigado. 33 minutos desta quinta-feira. Nós agora, atenção, Michel Lopes, sobe o hino do Palmeiras, sobe o hino do Verdão. Sobe, sobe, sobe.

0: Bom, vamos acionar Bruno Migliozzi, Alexandre Pretzel, time Bandeirantes que acompanha essa vitória do Verdão na Libertadores da América. Agora o Palmeiras joga pelo empate semana que vem em Quito, no Equador, para ir às semifinais da Libertadores da América. Vitória do Verdão e o Bruno Migliozzi traz agora os detalhes lá da Arena Palmeirense, Arena do Verdão, contando mais dessa vitória palmeirense. Fala aí, Migliozzi!
1: Fala, Capri, tudo bem? De volta aqui no apito final para contar a história da vitória do Palmeiras. 1-0 sobre a equipe da LDU em casa, com o Giai desencantando, hein? Foi pra rede pela primeira vez com a camisa do Palmeiras, depois de 98 jogos, conseguiu um gol importante que dá vantagem pro Palmeiras, uma vantagem magra, mas suficiente para ir um pouco mais tranquilo pra altitude de Quito no duelo do próximo meio de semana. Antes de ouvirmos o técnico Abel Ferreira, vamos conversar com Alexandre Pretzel, comentarista Bandeirantes que analisa a vitória do Palmeiras, magra, mas bateu o LDU por 1-0. Fala, Pretzel.
2: Olha, meu caro Bruno Migliozzi, uma atuação apenas suficiente para ganhar o jogo do time do Palmeiras. Poderia ter sido mais de 1-0, 2-0, talvez um placar mais correto. A LDU teve chance também com Estrada no primeiro tempo, mas o Carlos Miguel evitou. Depois não chegou com grande perigo assim, por quê? Porque é um time limitado. E até eles comemoraram, como tu disseste, no final do jogo, né, uma derrota por apenas um gol. No ano passado, a LDU fez 3-0 em Quito e o Palmeiras virou 4-0 aqui no seu estádio, que foi uma epopeia na semifinal, agora em quartas de final. Eu acho que 1-0 hoje, do equilíbrio que está o futebol brasileiro e também sul-americano, é uma boa vantagem. Então o Palmeiras tem condição de chegar lá e ganhar de novo da LDU. É, duas vezes, como aconteceu no ano passado. No jogo de hoje, acho que a escalação com três zagueiros, eu não gosto, mas o Abel tem, desde que o Barbosa foi contratado, escalado praticamente ele ao lado do Gomes e do Murilo, porque ele entende que os seus dois laterais, eles podem se transformar em alas. E o Giai tá dando certo. O Giai hoje é mais um ala atacante do que realmente um lateral, e ele foi o melhor em campo, marcando um gol difícil de fazer de cabeça aos 26 da primeira etapa. E ele perdeu um gol incrível também para fazer 2-0. Aliás, foi nisso que o Palmeiras pecou, porque houve criação de jogadas ofensivas, com o Arias, com o Flaco Lopes, com o próprio Giai, e aí faltou pelo menos colocar a bola para dentro. 2-0 praticamente mataria o confronto. Agora para a volta tem o Andreas Pereira que retorna, mas a ausência do Gustavo Gomes com o terceiro cartão amarelo realmente preocupa, porque se ele for escalar uma linha de 4 atrás, 4 no meio provavelmente, ou 3, e 3 atacantes com o Vitor Roque, o Flaco e o próprio Arias. Mas o Arias pode fechar um pouco mais o meio. O Maurício pode começar o jogo também em Quito, já que ele não foi nem aproveitado nesse jogo de hoje. Aliás, o Abel só escalou um jogador para substituição, que foi a entrada do Heitor. No mais, ele ficou com outros 10 jogadores em campo, porque o Vitor Roque ficou esgotado. Mas em linhas gerais, Palmeiras versus LDU. Acho que o Palmeiras tem 65 a 35 para tirar a LDU e tem um time capaz e em condição de ganhar em Quito na semana que vem. E a LDU, na minha impressão, do time do Thiago Nunes para o time do Gustavo Álvares, é uma equipe que caiu de produção e teve, é claro, uma qualidade técnica diminuída de um ano para outro. E tem o Deverson ainda no banco, que obviamente vai querer fazer gol no Palmeiras lá em Quito, mas eu acredito que o Palmeiras é, não muito favorito, mas o Palmeiras é mais forte para chegar à semifinal contra o Fluminense. Um abraço a todos.
1: Muito bem, ouvimos Alexandre Pretzel agora com a fala. O técnico Abel Ferreira, que vai ser julgado, aliás, nessa sexta-feira, teve o julgamento marcado pelo STJD. O recurso do Palmeiras foi acatado e vai ter um novo julgamento nessa sexta que pode resultar em punição. Quem sabe pede o choque rei no final de semana contra o São Paulo. Mas antes disso, fala Abel com respostas importantes, hein? Ele se arrependeu de ter falado pro torcedor desfrutar, não gostou da fala que deu na última entrevista coletiva. Vamos ouvir o técnico português.
3: Abel, boa noite. Gustavo Negreto, Paramount. Você é um dos treinadores que mais bate na tecla com relação à parte física e um jogo após o outro. Hoje, contra um adversário que teve 2 dias a mais de descanso, você optou por apenas uma substituição. Qual que é a explicação?
4: Não, achei que a equipa estava bem. Nós temos trabalhado muito, insistido muito com equipas que se defendem baixo, bloco baixo. Nós temos arranjado estratégias por forma a criar oportunidades e penso que hoje foi bem clara a quantidade de oportunidades que nós criamos e, portanto, achei que não tinha necessidade de mexer.
5: Abel, tudo bem? Guilherme Giuliari, da 105 FM. Abel, o Palmeiras hoje usou muito os alas, né? A intenção dos três zagueiros provavelmente era essa ideia, mas faltou uma coisa que o Palmeiras perdeu desde que vendeu Estevão, vendeu Alan, vendeu Kevin, Riquelme, foi o drible. O Palmeiras pouco driblou hoje no jogo e conseguiu alçar muitas bolas na área. Hoje, a dependência do drible no Palmeiras pode ser resolvida com algo do mercado ou com algo caseiro?
4: Não, é assim, o drible, eu não posso pedir a jogadores que não têm drible que driblam. Se eu tenho, eu não posso pedir ao GI que faça o que fazia o Alá. Cada jogador tem as suas características, nós sabemos que dentro da equipa temos o nosso Arias, que é um jogador que tem essa característica de drible, temos o nosso Roque, o nosso Lopes, mas olha, se tu for juntar todas as... Eu falo daquelas que eu contei, se foram mais, mas das 11 oportunidades que nós tivemos, quer em cruzamento pelo chão, quer em cruzamento pelo ar, quer em combinações interiores, quer na bola parada, por exemplo, aquela bola que o Arias tem dentro do golo, foi uma combinação, não foi de cruzamento, foi um passo para dentro da área. Portanto, acho que o repertório da nossa equipa, muito bem, da forma como fomos criando oportunidades, da variabilidade que tivemos, infelizmente... Podíamos ter feito pelo menos mais um ou dois golos em função daquilo, do volume que nós criamos, mas eu percebo perfeitamente a tua pergunta, mas o drible tem a ver com as características de cada jogador. Eu não posso, um jogador que é construtor, um jogador que é de profundidade, há jogadores que são de desequilíbrio, há jogadores que são de passe, e isso tem a ver com as características dos jogadores. Eu não posso, eu posso ensinar o jogador a evoluir, posso ensinar o jogador a perceber o jogo, mas não posso fazer de um jogador que não dribla ninguém, pô-lo a driblar de um dia para o outro. Isso, não, isso é impossível. Tem a ver com as características de cada jogador. Eu, por muito que queira, eu não vou arranjar nenhum ala dentro do clube igual ao ala. É impossível. Agora temos que arranjar outras estratégias, como tu disseste bem, através do jogo coletivo. E acho que hoje tivemos um jogo coletivo formidável pelas oportunidades que nós criámos, que infelizmente não conseguimos fazer mais do que um golo. Mas... ao contrário, por exemplo, da última eliminatória que tivemos aqui em casa, conseguimos um resultado bem melhor do que a última vez.
6: Abel, boa noite. Gustavo Soler, da TMC. Nesse jogo a gente viu de novo, né, o Arias potencializando muito o GI. Na última vez que o Arias jogou com o GI na direita, o GI conseguiu a primeira assistência.
4: Podia ter feito dois gols.
6: Hoje conseguiu o primeiro gol e quase conseguiu fazer o segundo. Podia, só que do outro lado... Deu para ver um Palmeiras um pouco penso do lado esquerdo, né? Porque você só tem um Arias em campo. E o Vitor Roque acabou ficando um pouco sobrecarregado, já que o Piquerez não deu a mesma profundidade que o próprio GI. Como conseguir equilibrar esse time do Palmeiras com peças que te faltam nesse momento?
4: Boa
6: também?
4: Pergunta. Sabes, nós quando olhamos para os jogadores, e olhamos para o Roque, olhamos para o Piquerez e olhamos para o próprio Arias, vocês sabem, entre aspas, tivemos que gerir o Arias nestes últimos dois jogos para ele poder chegar hoje aqui e poder responder da forma que respondeu. A mesma coisa com o Piquerez. Vocês sabem que o Piquerez veio de uma lesão onde foi operado, onde está a ter e a criar também esse ritmo, mas a dinâmica da direita é igualzinha ao do lado esquerdo. Temos o nosso Barbosa que dá a largura pelo lado esquerdo. O GI, o Piquerez e o Lucas, que joga ali no meio também. Portanto, é verdade, a nossa dinâmica hoje funcionou mais pela direita do que pela esquerda, mas nós também criamos oportunidades pelo lado direito. Portanto, tem a ver com isso que te falei, tem a ver com não nos podemos esquecer, hoje vimos um Vitor Roque já muito melhor, já muito mais parecido com aquilo que é as características dele. Mas infelizmente ou felizmente, há coisas que eu não consigo comprar, nem por muito que o núcleo de saúde e performance seja bom, há coisas que têm a ver com a fisiologia e a performance dos jogadores depois de operações. Ninguém chega de um dia para o outro, mesmo já estando recuperado, e pega o ritmo competitivo com um ou dois jogos. Isso é impossível.
7: Abel, Felipe Melo, da Rádio Energia. Não dá para negar que o Palmeiras tem uma vantagem, conseguiu essa vantagem, talvez não do jeito que o torcedor imaginava, mas é sim uma vantagem. E só que no meio de semana, no final de semana, tem um jogo, um clássico contra o São Paulo, e o Palmeiras está em três frentes, né? Essa Amém. Vantagem mínima que o Palmeiras conseguiu muda alguns planos em relação à próxima partida da volta, e principalmente o jogo contra o São Paulo? Eu falo nisso porque você pensou contra o São Paulo em ter um time alternativo, ou na próxima terça-feira, ou na próxima quarta-feira, um outro tipo de elenco, enfim, alternativo?
4: Entendo perfeitamente a tua pergunta, mas eu jogo um jogo de cada vez. Já vos disse, não vou alterar aquilo que é as ambições e os objetivos do clube, nem vou alterar aquilo que é a minha postura, que é preparar cada jogo. O próximo é sempre o mais importante. Portanto, hoje o próximo era o jogo de hoje, o próximo é daqui a dois ou três dias. Vamos preparar o próximo como sempre fizemos, e ainda bem que era isso que nós queríamos. Eu acho que desde que trabalhamos juntos, É a primeira vez que estamos a chegar a esta fase da época e estamos a lutar em todas as frentes. Estamos a lutar no Brasileirão, estamos a lutar na Copa do Brasil e estamos a lutar pela Libertadores. Portanto, agora é perceber como é que os nossos jogadores estão, recuperar os nossos jogadores, tirar os feedback não só daquilo que é as conversas que eu tenho individuais com os jogadores, mas também ouvir aquilo que é o núcleo sul de performance, e mais do que o núcleo sul de performance é sentir os jogadores.
8: Boa noite, Abel. Parabéns pela vitória. Thiago Lima, Dimensão Esportiva. Ainda falando desse calendário do Palmeiras, também do próximo jogo contra o São Paulo, o Palmeiras nos últimos dois anos, no Campeonato Brasileiro, o torcedor vê um roteiro. Palmeiras bem no campeonato, acaba em alguns jogos, algumas sequências ruins de jogos, acaba entregando a liderança pro time, uma vez Botafogo, outra vez Flamengo.
4: Nos últimos dois ou nos últimos quatro?
8: Nos últimos três anos.
4: Não, na verdade, 24, podes dizer os últimos dois? Tu depois escolhes o que é que queres ver, o copo cheio. Os últimos quatro? Não. Estás a falar nos últimos quatro anos?
8: Não, no, dois anos. 2024, 2025, e agora o Flamengo passou o Palmeiras no Brasileirão. Na avaliação da comissão técnica, o Anderson Barros, no domingo, falou sobre não repetir os mesmos erros dos últimos anos. Quais têm sido os erros que a equipe do Palmeiras tem cometido nessa questão do brasileiro e também em questão de não entregar, não terminar outra temporada sem um título de expressão, considerando que o torcedor ele não se satisfaz só com o Campeonato Paulista?
4: Entendo perfeitamente a tua pergunta. Desde que cheguei ao clube, eu não prometi títulos, prometi que íamos lutar sempre por títulos. O ano passado lutámos até ao fim pelo Brasileiro, não. Há dois anos lutámos pelo Brasileiro, há quatro anos. Ganhámos. Há cinco anos. Ganhou novamente. Muito bem. O ano passado lutámos pelo Libertadores ou não? Até ao fim? Ganhámos? Não posso prometer mais nada. Lutámos pela Copa do Brasil? Não, fomos eliminados. Lutámos pelo Paulista até ao fim? Fomos eliminados na final. É só isso que eu te posso dizer. O que nós vamos fazer é procurar, dentro dos recursos que nós temos, dentro das opções que temos atualmente, vocês sabem, né? Fico triste quando olho para a convocatória da seleção brasileira e não vejo nenhum jogador do Palmeiras, não é? Mas vejo lá o Vitor Reis, vejo lá o Estevão, vejo lá o Danilo, vejo lá o Hendrick. Podiam estar a jogar no Palmeiras. Em função daquilo que é a dinâmica desportiva e financeira do Palmeiras, na minha opinião, nós temos feito um trabalho extremamente consistente. Vou-te voltar a dizer, não te posso prometer a ti, nem aos nossos torcedores, nem à nossa direção, que vamos ganhar. O que te posso prometer a ti é que trabalhamos para competir e para lutar por títulos até ao fim. E é isso que nós temos feito e é isso que nós vamos continuar a fazer. Porque certezas no futebol ninguém tem. Portanto, o que te posso dizer é que vamos continuar a competir. E o que te posso dizer é que a equipa mais consistente ao longo dos últimos anos, ganhando e perdendo, mesmo sem títulos expressivos no ano passado, fomos três vezes vice, né? Por isso é que eu te falo muitas vezes que o nosso trabalho dentro de um clube organizado não pode ser só avaliado pelos resultados. É pelos resultados e pelos processos e por aquilo que é a valorização dos jogadores. Claro que fico, olho e disse, não temos nenhum jogador na seleção. Podíamos ter o Alá, mas acabamos por o vender há meia dúzia de dias. Temos que ir à procura de outras soluções, de outros recursos, que é aquilo que nós também temos feito dentro de sempre desta dinâmica. Em função daquilo que são as necessidades desportivas e financeiras, tentar equilibrar sempre a equipa por forma a não perder a competitividade. E é isso que o Palmeiras tem demonstrado ao longo dos últimos anos. É a única coisa que te posso dizer.
5: Abel,

0: Aí eu realmente fui ver aquilo que eu tinha dito depois de um jogo intenso, depois de um jogo em que muitas coisas aconteceram dentro do jogo. No final do jogo fui falar com o árbitro, se estava alterado. Eu acho que o verdadeiro palmeirense sabe o que é ter o coração ao pé da boca. Eu não vou dizer que o palmeirense quer ser um palmeirense. Às vezes o palmeirense diz aquilo que não sente. E porventura, eu quando fui ver aquilo que falei, também não gostei daquilo que vi. Mas sabem, eu sou casado com a minha mulher há 20 anos e muitas vezes quando nós falamos, às vezes falo o que não devo, na hora que não devo, mas ela conhece-me. Ela sabe quem tem em casa. E mais do que aquilo que eu falo, é aquilo que eu faço para merecer o respeito e o crédito que ela deve ter em mim. Mais do que as palavras, são as atitudes que nós temos. Eu também já vos disse várias vezes, e volto a repetir aos nossos torcedores, eu falo para os nossos torcedores, quando eles dizem que eu sou um deles, é, muitas vezes tenho o coração ao pé da boca e não falo aquilo que eu sinto. Mas também posso dizer que se calhar não foi muito claro, não me soube expressar. E portanto, como te disse, tudo o que eu faço é o melhor que eu posso com os recursos que eu tenho para ajudar o Palmeiras. Respeito muito a história do Palmeiras. Vocês sempre me ouviram falar, ninguém é maior que o Palmeiras. Vocês sempre me ouviram falar há bem pouco tempo. Eu amo estar no Palmeiras, eu amo o Palmeiras, eu amo trabalhar com os jogadores do Palmeiras há uma semana atrás. Porque eu não vou falar da mídia. Vou falar aos nossos torcedores. A história do Palmeiras é exatamente igual à minha. É feita de trabalho, é feita de trabalho, é feita de sacrifícios e é feita de resiliência. Foi assim que o Palmeiras foi fundado, com trabalhadores. E eu cheguei onde cheguei à custa do meu trabalho, do meu esforço e da minha resiliência. E como eu vos disse, encontrei um relógio preparado. Quando eu cheguei ao Palmeiras, tinha um relógio preparado e eu trouxe a pilha. Eu trouxe a pilha. Tu dizes-me, o que é mais importante, o relógio ou a pilha? Ou os dois? É os dois. E, portanto, respeito muito a história do Palmeiras. O Palmeiras venceu, está a vencer e continuará a vencer no dia que eu deixar o clube. Venceu, está a vencer. E continuará a vencer. E para mim, vou voltar a repetir, que se calhar com as palavras certas, é um orgulho muito grande poder fazer parte da história ou do livro de história que tem o Palmeiras e poder fazer parte de um capítulo ou de uma página de um clube que é centenário. Foi isso que eu quis dizer. E falar do que é o Palmeiras a um palmeirense é desnecessário. Eu já repeti isso 500 vezes. Mas se vocês, os torcedores, preferem dar ouvidos, eu tenho muitas vezes o coração aqui, tenho, verdade que tenho. Se preferem dar ouvidos, porque a nossa torcida já demonstrou muito bem o que é a mídia, o que é que a mídia faz com o Palmeiras. Nossa torcida já demonstrou aí para quem quiser ver. Portanto, dizer o que é o Palmeiras a um palmeirense, quantas vezes eu não vos disse o que é que significa o Palmeiras? É um estilo de vida. Um dia deixarei o clube, não sei quando. Um dia deixarei o clube. Eu vou voltar a repetir, porque depois cada um tira o que quiser daqui. Serei eternamente grato a tudo que o clube me proporciona. Como te falei, o que é mais importante, o relógio ou a pilha? É o que tu quiseres.
1: Abel, boa noite. Maurício Ferreira da Rádio Band News FM. Você falou um pouco já sobre a ideia de ter feito só uma substituição no jogo de hoje, mas de fato chama atenção, né? Porque a gente está falando de um campeonato mata-mata, o Palmeiras numa sequência importante, vivo nas três frentes, como você gosta sempre de ressaltar, e num jogo dessa magnitude, só uma alteração, de fato chama atenção. Faltam 2 dias para o fechamento da janela, né? Na sexta-feira se encerra mais uma janela de transferências. Dá para olhar para esse jogo de hoje, o fato de você ter feito só uma mudança, também como um recado de que quando você olha para o banco, você precisa hoje de mais opções?
0: Se quiserem arranjar narrativas, sim. Não, olha, eu faço aquilo que eu acho que é o melhor para a equipa, como te disse. Eu acho que a equipa estava com boa dinâmica. A equipa foi até ao fim para tentar fazer o segundo golo e entendi só tirar o Roque, porque vocês viram que estava já com queimbra, estava completamente desgastado e metemos o jogador que tínhamos, o Heitor. Não temos outro, infelizmente.

0: não temos outro, e é um moleque com muito potencial, que nos vai ajudar seguramente, vamos precisar um bocadinho de tempo, mas tem coisas muito interessantes que nós internamente vamos desenvolver aqui na equipa principal, como fizemos com todos os outros. Infelizmente, como vocês sabem, o Sousa, que estava a ser um jogador determinante até pelos golos que tinha marcado, lesionou-se e teve que ficar de fora. E agora perdi-me aqui no raciocínio. Podes-me...
1: Se poderia servir como um recado...
0: Ah, olha, boa pergunta. Eu vou fazer aqui, e disse, se vocês quiserem criar narrativas, vão dizer, pois, o treinador não meteu para passar recado. Não, o treinador não passa recado a ninguém, porque o treinador tem via direta com o Barros, tem via direta com a Leila. Aqui não... É um, dois, três. Cada um, já trabalhámos há muito tempo, já nos conhecemos, conhecemos os defeitos e as virtudes uns dos outros, portanto, aqui ninguém engana ninguém. O que te posso dizer é o seguinte. Eu gostava muito de ir buscar jogadores ao futebol brasileiro. Gostava muito de ir buscar jogadores ao futebol brasileiro. Ainda que há dias vi o Silas a falar. Silas. É uma coisa boa para vocês da imprensa falarem. Eu só não assino por baixo o que ele disse. Quando eu cheguei aqui, corrija-me se eu estiver enganado, eram 5 estrangeiros, não foi? Quando eu cheguei aqui em 2020 eram 5 estrangeiros. Passado dois ou 3 anos passaram para 7. Quando passou para 7, se vocês se lembram, eu mandei o Marintiel embora porque eram 7. 3 dias depois alguém decidiu que era para 9. A responsabilidade é de quem? A responsabilidade é de quem? Queremos contribuir e trabalhar para o futebol brasileiro, para desenvolver jogadores e apostar nos jovens? Queremos? Eu queria buscar um jovem, tenho 3 ou 4 jovens aqui referenciados, mas já fizeram mais de 10 jogos e não posso ir buscar. Onde é que isto existe? Esta regra de que o jogador faz 10 jogos e eu não posso ir buscar um jogador ao futebol brasileiro? Querem que eu vá buscar aqui? Jogadores que não jogam? Reservas? Então temos que ir buscar fora. Temos que buscar ao Chile, temos que buscar à Argentina, temos que buscar. Mas se não tiver jogadores de qualidade, vocês acham isso que é justo? Palmeiras, quem diz o Palmeiras, diz outra equipa qualquer. Eu posso querer ir buscar um jogador ao futebol brasileiro. Como é que eu impeço os clubes de futebol brasileiro poder contratar dentro do futebol brasileiro? Criando uma regra de 10 jogos. O Benfica, ou Sporting ou Porto, que se aí contratar o Braga, um jogador que tenha feito 20 jogos, vai, paga e contrata. Agora, nós somos impedidos. Eu não entendo essa regra. E não me interpretem mal. Não me interpretem mal. Mais uma vez, vocês interpretam-me mal. A maioria de vocês não entendem que quando eu falo para a valorização do futebol brasileiro. Eu quero ir buscar, quero. Podia ir buscar como? Vou buscar quem? Os reservas? Eu não entendo, não entendo. Custa-me entender isto. Depois queremos que o futebol brasileiro, que a seleção brasileira, queremos potenciar. Como? Como? Qual é a equipa brasileira que mais trabalha para a valorização dos jogadores para poderem chegar à seleção? Qual é? Claro que vocês podem dizer, o treinador falou, estava o coração na boca, falou que não devia no último jogo. Eu também não gostei depois de ver. Também não gostei. Mas não deixo de ser quem sou por não ter gostado daquilo que eu vi. Ou eu sou um frame de 15 segundos, ou de um minuto, ou sou o que a vossa opinião. Volto a dizer, há muito espaço para melhorar, muito. Ainda hoje, no futebol português, o Pepa, que vocês conhecem, ficou todo chateado porque a Liga Portuguesa proibiu de jogar naquele estádio porque o gramado estava ruim. Proibiu de jogar. Não. A grama não tem condições para se jogar futebol do mais alto nível. Futebol profissional de alto nível não se pode jogar neste gramado. Escolham outro campo. Proibidos de jogar. Foram jogar contra o Braga. Vão jogar fora, no Alberca. O que eu vos quero dizer, e mais uma vez, não me interpretem mal. Vocês chamam críticas, vocês chamam chato. Eu não chamo isso, eu chamo reflexões. Reflexões. Gostava muito de contratar jogadores. Não posso. Gostava muito de ter só brasileiros. Já vos disse, não posso. Cheguei aqui, eram 5. Depois passou para 7. Depois passou para 9. Responsabilidade é minha? Queremos cuidar do presente e do futebol. Depois vejo o Silas a falar.

0: Vejo o Silas a dizer, pá, este gajo está a dizer coisas que isto tem que fazer pensar alguém. Mas às vezes nós olhamos só para o nosso quintal e quando o treinador de Palmeiras fala, fala para construir, vocês acham que são críticas, que é para agredir e vem este lá não sei de onde dizer não sei o quê. Pá, peço desculpa se se sentem ofendidos quando eu falo isso. Não é essa a minha intenção. Minha intenção é só uma, é valorizar o melhor que vocês têm, que é o futebol brasileiro, é do melhor que vocês têm. Se quiserem ouvir, tudo certo. É só a minha opinião que eu tenho para dar, mais nada.
1: Abel, boa noite. Vitor Palhares do Lance. Voltando à convocação do Ancelotti, você encontrou o técnico no jogo contra o Botafogo. O Palmeiras não teve convocados, mas tiveram quatro crias da academia na seleção brasileira. Queria que você primeiro comentasse desse encontro com o técnico da seleção e depois como é que você avalia os jogadores do atual elenco do Palmeiras para esse próximo ciclo. Obrigado.
0: Olha, foi uma honra, foi um privilégio, foi uma gratidão poder-lhe dar um abraço. Já tinha falado com ele várias vezes por telefone, já desde o tempo em que lhe vendemos o Endrick. Foi um dos treinadores que eu muito estudei, porque ele era italiano e eu procurei na minha formação enquanto treinador andar sempre à procura de portugueses. Tenho a minha referência em português, tenho a minha referência em espanhol, tenho a minha referência em italiano e ele era uma das minhas referências. Porque acredito muito naquilo que ele diz. A organização defensiva, a tática é treinador, a organização ofensiva é talento e criatividade dos jogadores. Como te disse, foi um gosto, foi uma honra. Acho que é uma mais-valia para o futebol brasileiro. Assim, o consigam ouvir e aproveitar toda a sabedoria e o conhecimento que ele tem naquilo que é não só a organização dos campeonatos competitivos, não só aquilo que é a exigência de ter. Ele perguntou-me, então, tu jogas num gramado sintético? Eu disse, professor, eu prefiro jogar 1000 vezes num gramado sintético da qualidade do Palmeiras do que jogar, por exemplo, no último jogo que nós fomos jogar contra o Fluminense e ver o estádio do Maracanã, que é um. Para mim sempre foi referência minha quando eu era um moleque, e ver um estádio daquela dimensão com um gramado natural daquele jeito. Era isso que te estava a dizer há um pouquinho em relação aos gramados. Em Portugal é proibido jogar num estádio daqueles, não se pode jogar. Portanto, estava-lhe a dizer, enquanto isto não for alterado, eu prefiro jogar em gramados sintéticos, como fez o Atlético Mineiro, tinha um gramado natural. Mas era impossível. Era impossível ter um gramado com os jogos que tens, com os espetáculos que fazes, com tudo que tu queres fazer dentro de uma arena, é impossível. Portanto, falámos sobre isso. Gostava de ter falado muito mais com ele. Convidei-o para quando vier aqui. Disse-lhe que tenho uma garrafa da minha seleção particular, que faço muito gosto, porque sei que ele é um apreciador de vinho de mais alto nível. Disse-lhe, o meu é humilde, é simples, mas é meu, é português. Filo e ofereço às pessoas que gosto, pessoas que me ajudam, pessoas que me inspiram, pessoas que eu gosto, e disse-lhe que só lhe ia oferecer quando ele viesse aqui ao Palmeiras e visitar-nos, e quando fizer, que temos todo o gosto. Palmeiras nisso é um ótimo clube, a forma como recebe, portanto será um gosto recebê-lo aqui, seja aqui no New Bank. Seja na academia. Portanto, foi um gosto. Falámos, perguntou-me por um ou outro jogador aqui dentro. Eu disse-lhe que os jogadores que nós potenciámos, ele já os ia levar, seguramente, mas perguntou-me por dois dos nossos jogadores que nós temos aqui. Vamos continuar a trabalhar e a continuar a fazer aquilo que nós acreditamos, não só para aquilo que é a valorização do Palmeiras, não só para aquilo que continuar a pôr o Palmeiras e a continuar com o Palmeiras super competitivo para lutar em todas as competições e continuar a lutar por títulos, que é isso que eu posso prometer, e fazer aquilo que vocês tão bem sabem, valorizar o jovem jogador para que a seleção nacional brasileira os possa aproveitar, não só para o presente, mas também para o futuro.
2: Abel, tudo bem? Felipe Oliveira da Nova Brasil FM, parabéns pelo resultado. Hoje você elogiou justamente o desempenho da equipe do Palmeiras, mas em alguma parte da torcida, óbvio que ficou faltando talvez um resultado um pouco maior. O Palmeiras até chegou a propor para fazer um resultado maior. O quanto que o só 1-0, entre muitas aspas, obviamente, para uma partida de Libertadores, te preocupa para a partida da volta? Óbvio que tem questão de altitude e tudo mais. E se me permite falar sobre o Roque, ele que retornou hoje ao time titular, participou efetivamente do primeiro gol do Palmeiras. Como que vocês estão trabalhando também com o aspecto mental do jogador para a sequência da temporada? Obrigado.
0: É o que eu mais trabalho com os jogadores, e às vezes esqueço-me de trabalhar comigo. Mas tem muito mais a ver com aquilo que se passa dentro do jogo, naquele momento. É bom voltar a vê-lo a ser o Vitor Roque que nós conhecemos. Acho que ainda há ali margem, ainda muita margem para este jogador. Porventura teremos a dupla de avançados mais jovem do futebol brasileiro, porventura seremos a única equipa que joga com dois avançados declarados nas top 5 ou 6, não sei, mas parece-me que é. E portanto nós temos que equilibrar. É sempre bom poder vê-lo a ter este desempenho. E a outra era?
3: Sobre os gols.
0: Olha, o resultado, muito melhor do que o último que conseguimos aqui em casa, contra o Cerro. Cada jogo tem uma história diferente. Preparámos este jogo e, como te disse, na minha opinião, enquanto treinador, fiquei contente pelo volume e a quantidade de oportunidades que nós criamos, e estava a ser um problema nosso, e acho que conseguimos arranjar aqui umas boas soluções, porque as equipas chegou aqui em casa, vocês sabem. Aquela pergunta que eu respondi meio torto no último jogo, que foi um dos colegas teus que costuma estar aqui, não estava, perguntou-me o que é que tem faltado, e nós tem faltado sobretudo em casa. O nosso problema no Brasileirão não é fora, é em casa, e em casa tem sido esse problema, a forma como as equipas vêm aqui, se cerram e esperam por um erro nosso, esperam por uma bola parada. E nós temos que entender que temos que aprimorar esse tipo de jogo, um jogo posicional, um jogo onde tenha muita variabilidade, seja em cruzamento, seja em remate, seja em combinação, seja por fora, seja por dentro. E acho que hoje conseguimos ver isso numa equipa que veio aqui jogar num 5-3-2 com 8 jogadores e 2 só à espera da bola na frente para uma transição. E acho que ficou esse sentimento, entendo o torcedor perfeitamente, foi esse sentimento de que poderíamos e deveríamos ter feito mais um ou dois golos. Vamos ficar com a dinâmica que nós criamos, vamos ficar com a vantagem que nós temos, e agora sabemos quem está na Libertadores. E para quem já nos últimos 4 ou 5 anos ganhou 2, foi uma à final, para quem já lá foi 3 vezes e 2 ficamos à porta, semifinal, sabe perfeitamente que ninguém escala uma montanha destas sem sacrifício, sem sofrimento, sem resiliência. Portanto, isto é algo que os jogadores sabem, o treinador sabe, e vamos nos preparar para isso.
4: Aí, Capri, portanto, Abel Ferreira cedendo entrevista coletiva, como eu disse, vai ser julgado e pode ser desfalque do Palmeiras para o duelo contra o São Paulo neste final de semana. Sabadão às 18h30, mais uma vez na casa do Palmeiras, para quem sabe se reabilitar no Campeonato Brasileiro depois da vitória na Libertadores e buscar a retomada da liderança do Brasileirão, está um ponto atrás do Flamengo. Capri.
5: Valeu, Milhose. Bruno Milhose, todo o trabalho aí nos vestiários da Arena Palmeirense, falando da vitória do Verdão contra a LDU. E agora sobe o hino do Santos, Michel Lopes, porque 1h07, já na madrugada desta quinta-feira, vamos falar da grande vitória do Santos em 2-0 contra o Atlético Mineiro na Vila Belmiro. Dá um conforto aí para jogar semana que vem lá na Arena do Galo, podendo perder por até um gol de diferença. As informações do jogo da vitória santista. Alô, Everton Ramos, fala, Everton.
6: Tudo bem, Capri, das cabines aqui da Vila Belmiro, onde o Santos venceu o Atlético Mineiro, construiu vantagem 2-1, jogo de ida das quartas de final da Copa Sul-Americana. Há de se destacar, inclusive, mais uma boa atuação do time, num coletivo do técnico Cuca, que no primeiro tempo viu um jogo parelho com o Atlético Mineiro, o Gabriel Brazão fazendo boas intervenções, uma delas, inclusive, num chute cruzado do Fred, que era o jogador mais agudo do Galo Mineiro, que perdeu a invencibilidade no fim de semana para o São Paulo. Veio a Vila Belmiro e perdeu a segunda seguida, agora pelas quartas de final da Copa Sul-Americana. O Santos abriu o placar no primeiro tempo depois de uma cobrança de escanteio rasteira. Cruzamento feito pelo Gustavo Henrique para dentro da área e o Gabigol ajeitando de cabeça para o Willian Arão, que chutou rasteiro. Fez 1-0, o gol foi anulado no campo, a bandeirinha levantou a bandeira sinalizando o impedimento do Gabriel Barbosa, mas o VAR voltou atrás da decisão e o Santos foi à rede 1-0 com o Willian Arão. No segundo tempo, Capriati se destacaram e o Santos controlando o jogo nos primeiros minutos com boas chegadas, viu? Muito boas, inclusive, intervenções feitas pelo goleiro Gabriel Delfim, que teve que trabalhar muito no segundo tempo. Num chute rasteiro.

0: inteiro de fora da área do Gabriel Barbosa, ele cai no canto direito para fazer a defesa. Depois de uma jogada de escanteio, a bola sobra pro Gustavo Henrique, que bate com tudo nela e ele também faz uma ótima defesa, e ainda um terceiro lance pelo lado direito do ataque santista. Então o Santos chegando com boas possibilidades e conseguiu ir à rede depois de uma falha da defesa do Atlético Mineiro. Um recuo errado para o goleiro, o Gabriel Barbosa se antecipa, tenta driblar o Gabriel Delfim, que consegue mais uma vez intervir, toca na bola, ela sobra para o Arthur, que encontra mais uma vez o Barbosa, faz o cruzamento e é o Christian Oliva quem vai à rede num chute rasteiro, 2-0 para o Santos. Destacando, claro, também essa boa atuação do Oliva. Terceiro jogo seguido indo às redes e sendo determinante para as vitórias do Santos. Fez contra o Palmeiras, fez contra o Corinthians e agora também faz contra a equipe do Atlético Mineiro. O Santos constrói uma ótima vantagem jogando dentro de casa pela Copa Sul-Americana, ou seja, 2-0 de vantagem para o jogo da volta, ou seja, pode perder por 1-0 em Minas Gerais, na Arena MRV, na próxima quarta, jogo marcado às 7 horas da noite. Destacando também, torcida em festa, em alguns momentos, gritando "om, om, om". Bom Tempo é seleção, Gabriel Bom Tempo, jovem da base santista, 21 anos, está no Santos desde 2015, ou seja, desde os 10 anos de idade, esteve na lista mais cedo anunciada por Carlo Ancelotti, vai ter as primeiras oportunidades com a camisa da seleção brasileira profissional. Ele já tem passagens pela base da Amarelinha, então muita festa por Gabriel Bom Tempo. Além disso, também destacando que o Barbosa, ao participar dos dois gols, Capri, ele deu as duas assistências. Ele chegou a 9 assistências, ultrapassou o Neymar na temporada e agora o Gabigol é líder na artilharia, 19 gols, e líder em assistências, 9 assistências em 2026. É um jogador agudo, às vezes fala um pouco demais, mas em números ele tem correspondido em campo. E para finalizar, pouco antes da bola rolar, Capri, teve gente especial entrando no gramado aqui da Vila Belmiro. É o caso do Everton Cebolinha. O jogador foi oficializado poucos minutos antes da bola rolar aqui na Vila Belmiro. Novo contratado, chega por empréstimo junto ao Flamengo até o fim da temporada 2026, podendo haver uma renovação por mais 2 temporadas. A apresentação dele, inclusive, acontece nesta quinta-feira, ao meio-dia, aqui na sala de imprensa da Vila Belmiro. Tem caras novas pintando no Santos, que monta. O torcedor do Santos, Capri, tá brincando, uma série Santos. Rodinei estreou, esqueci desse detalhe, Rodinei estreou, estreou muito bem, participativo pelo lado direito, chegando com possibilidades no primeiro tempo. Bate, deu um chute rasteiro, a bola acaba desviando na marcação e quase encobrindo o Gabriel Delfim, ou seja, quase foi à rede no seu primeiro jogo. O Lima também teve uma baita oportunidade já na reta final de fazer 3-0. Arthur entrando no segundo tempo e o Santos entrou caminhando com bons resultados. Agora muda mais uma vez a chavinha, Capri. Sábado, 9 da noite, o Santos recebe um meio campeonato mineiro. O Santos recebe aqui mesmo na Vila Belmiro o Cruzeiro. Então, Cruzeiro sábado, 9 da noite, pelo Campeonato Brasileiro, pra daí a volta. Quarta, 7 da noite, na semana que vem, na Arena MRV contra o Galo, pela Copa Sul-Americana, Ricardo Capriotti.
1: Valeu, Everton Ramos. Informações do Santos da vitória santista 2-0 sobre o Atlético Mineiro. 1:12 para fechar o apito final de ontem, mas que já está invadindo a madrugada da quinta-feira. O Lucas Bueno vai atualizar o nosso placar e os outros jogos, as outras partidas, os outros fatos relevantes do esporte nesta quarta-feira que já passou. Vamos lá, Lucas Bueno.
2: Vamos lá, Capri. Começando na Libertadores, os dois jogos da fase de ida das quartas de final que tivemos. O Palmeiras venceu por 1-0 a equipe da LDU. Estudiantes e Corinthians empataram em 1-1. Esses dois jogos você escutou aqui na Rádio Bandeirantes. Na Sul-Americana, o Santos venceu por 2-0 a equipe do Atlético Mineiro e já deixou a sua classificação muito bem encaminhada para o jogo da volta, que acontece semana que vem em Minas Gerais. Na Série B do Campeonato Brasileiro, o Fortaleza venceu por 1-0 o Avaí. O Botafogo de Ribeirão perdeu por 3-1 pro Novo Horizontino. Novo Horizontino brigando para subir na tabela da Série B. O América Mineiro venceu por 2-1 o Náutico. O Operário venceu por 3-0 o CRB. E o Atlético Goianiense venceu por 2-1 o Ceará. Na Champions League, hoje tivemos o segundo dia dessa primeira fase da Champions. O Barcelona venceu por 5-1 o Feyenoord com 1 gol de Gabriel Jesus, 2 gols de Rafinha. O Stuttgart venceu por 3-1 o Viking. O Liverpool venceu por 2-1 o Atlético de Madrid. O

0: PSG venceu por 6-1 a equipe do Slava Bratislava. E além disso, o Napoli perdeu de 1-0 para a equipe do Arsenal e o Sporting de Portugal venceu por 3-1 a equipe do Galatasaray. Capri.
1: Valeu, lembrando que hoje, quinta-feira, vamos ter a definição dos jogos da Copa do Brasil, não é, Lucas Bueno? Hoje na sede da CBF. A CBF vai sortear os mandos e os dias e horários dos jogos das semifinais da Copa do Brasil. Claro que a Rádio Bandeirantes vai acompanhar isso de pertinho e vai informar aqui às 11 horas da manhã essa definição na sede da CBF. E a gente vai contar tudo aqui para você. Valeu, Lucas. Bom descanso, viu?
0: Valeu, Capri.
1: E até logo mais. Atenção! Michel Lopes na mesa de som Bandeirantes. Beto Rebeck e KM Martins na central técnica. Carlos Amaral está no nosso switcher. Lucas Abudi cuidando das nossas redes sociais junto com a Ana Galiano. A equipe técnica externa com Daniel Xingote, Wesley Ortega e Guilherme Mordente. Quero agradecer a audiência, a companhia de todos vocês nesta quarta-feira. De Libertadores da América, de jogos do Palmeiras e do Corinthians e também do Santos, que nós transmitimos e acompanhamos. E nessa quinta-feira tem mais bola rolando, hein? Tem mais futebol, porque aí é a vez do Flamengo. É o Mengão estreando nas quartas de final da Libertadores da América. E é claro que vai ter transmissão Bandeirantes às 9h30 da noite. O Rogério Assis vai contar para todos vocês com os comentários do Alexandre Pretzel. Então tenham todos uma excelente quinta-feira. A gente volta aí, eu volto logo mais às 7h30 da noite com o Esporte em Debate, nosso timaço, analisando os jogos desta quarta-feira, um pré-jogo do Flamengo também, e ao longo da quinta, a programação esportiva Bandeirantes atualizando todas as informações do esporte no Brasil e no mundo. Uma ótima quinta para você que está no trabalho aí, um bom trabalho, para você que já está indo para o descanso, bom descanso e até logo mais. Tchau, São Paulo, tchau, Brasil.
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0: debate terá dois momentos de confronto direto entre os candidatos e uma rodada de perguntas dos jornalistas, além das considerações finais. Eu lembro que, em caso de ofensa pessoal ou moral, o candidato pode pedir direito de resposta. Uma comissão vai avaliar a solicitação no mesmo bloco. Caso concedido, o tempo será de um minuto. Vamos então ao início do debate, agora para o primeiro confronto direto, que começa com o candidato Ricardo Salles. Por favor, candidato, só pode se dirigir ao púlpito aqui. Esse bloco será com banco de tempo. Um candidato terá 3 minutos para administrar entre a pergunta e a réplica somente. E o outro terá 2 minutos para dividir entre a resposta e a tréplica. Candidato, por favor, quem é que o senhor escolhe para o início do debate, por favor, para responder sua pergunta?
1: Obrigado, André do Prado.
0: André do Prado, por favor, se dirigindo aqui ao púlpito para o início. Candidato Ricardo Salles, por favor, a sua pergunta.
1: André do Prado, nós temos trajetórias nesses últimos 20 anos muito diferentes. No ano em que eu fundei o Indireita Brasil, 2006, você estava apoiando o governo do PT. Aliás, o seu partido, PL, na época PR, estava fazendo esquema de corrupção no governo Lula. Tanto que vários foram presos e afastados. Em 2010, quando eu fiz a campanha Chega de PT, você apoiou Dilma Rousseff. Em 2014, você apoiou Dilma Rousseff novamente. Nesse meio tempo, Mercadante, Márcio França, apoiou Padilha, apoiou depois Alckmin com João Dória, sempre contra a direita, contra o Jair Bolsonaro. Em 2022, você apoiou o Rodrigo Garcia contra o Tarcísio de Freitas. Agora, para ser presidente da Assembleia, você se juntou ao PT. O seu projeto mais conhecido foi a proibição de armas de fogo e espadas de brinquedo. Armas de brinquedo e espadas de brinquedo no estado de São Paulo. Qual credencial de direita você tem?
2: Bom, boa noite a todos os telespectadores, todos os nossos candidatos. O que você fala não é verdade, Ricardo. Eu estive sempre contra o PT. Eu tenho 32 anos de vida pública, comecei meus 22 anos de idade como vereador da cidade de Guararema, fui reeleito vereador, vice-prefeito, prefeito da cidade de Guararema, aliás, saí com 92% de aprovação da cidade de Guararema. Em 2010, me elegi deputado estadual, né? E no primeiro dia de mandato, já estava na base do governador Geraldo Alckmin, seu padrinho, na qual você, por duas vezes, foi secretário do nosso Geraldo Alckmin, que você foi demitido 2 vezes pelo Geraldo Alckmin. E ali eu sempre tive contra o PT. E com relação às armas de brinquedo, na verdade, só um projeto que eu apresentei para tirar os simulacros de circulação. Armas que são réplicas. Réplicas que ficam na mão dos bandidos, têm fácil acesso. E por isso, esse projeto que eu apresentei é para tirar das armas dos bandidos, da mão dos bandidos, essas réplicas. Esse é o projeto que eu apresentei das armas de brinquedo.
1: Veja, basta olhar as fotografias que estão no meu Instagram ou nas redes sociais do André do Prado, com o logo Dilma Rousseff, Mercadante, Padilha, depois Márcio França, os vídeos dele com Márcio França estão na minha rede social também. Basta olhar, não tem que dizer, olha, nunca estive contra a esquerda. É mentira, você sempre esteve com a esquerda, sempre. Aliás, é do viés do seu partido e do seu padrinho, Valdemar da Costa Neto, uma das pessoas mais corruptas do Brasil. Não é à toa que existe um documentário do Sputnik dizendo a história de Valdemar, o corrupto que preside o maior partido de direita do Brasil. O Centrão, do qual vocês fazem parte, está roubando o Brasil há 40 anos. Em qualquer lugar onde o Centrão coloca a mão, é roubalheira, desvio de dinheiro público, histórias e mais histórias de aparelhamento estatal, desvio de emenda. Inclusive, os seus colegas de partido, vários deputados federais, tiveram seu mandato cassado por desvio de emenda parlamentar. Então, esse é o DNA do seu partido e do seu grupo. Mas não é o grupo do bolsonarismo. E isso é interessante deixar claro. Quando nós fomos para o PL, nós achávamos que podíamos colocar o PL na linha, que o Valdemar, que está envolvido em tudo quanto é bagunça, aliás, recentemente saiu uma notícia de que ele estava desviando emenda, manipulando emenda, melhor dizendo, do Tiririca, né? O Tiririca foi o deputado que entregou para o Valdemar as emendas e outros também, a gente vê lá em Brasília. Os escândalos de corrupção do Brasil têm o Centrão na veia. Né, o Centrão que faz todos esses esquemas. Esse é o grande desafio hoje da cidade, do estado de São Paulo. De um lado, nós temos duas forasteiras que não têm nada a ver com o nosso estado, nada. Foram expulsas dos seus estados porque ninguém as quer mais, tanto no Mato Grosso do Sul quanto no Acre, e vieram aqui enganar paulista, nunca fizeram nada por São Paulo, ao contrário, fizeram muita coisa contra, nós vamos expor aqui durante o debate, mas pior do que isso,

0: Nós temos esse centrão, que apoia o PT, se disfarça agora de direita, finge que é 22, mas dá uma olhada aí em todos os últimos 20 anos, do lado de quem que estava o André do Prado.
1: Ricardo, você mente mais uma vez. Pode dar um Google aí, André do Prado. Veja quantos processos durante 32 anos de vida pública, são 8 mandatos consecutivos. Quantos processos eu tenho e eu respondo? Diferente de você. Se você der um Google hoje do Ricardo Salles, são vários processos que você responde, inclusive um, né, relacionado aí a desvio de contrabando internacional de madeiras. Desvio internacional, coisa que é um problema sério isso daí. E você responde por isso. A Polícia Federal foi até a sua casa. Eu nunca recebi, né, a visita da Polícia Federal. E digo mais, Ricardo Salles, você me acusa de tudo isso e você também esteve ao lado de Geraldo Alckmin o tempo todo. Então você tem que olhar bem o que você fala, o que você me acusa, que não é verdade. E as pessoas vão entender quem é André do Prado. Sempre estive ao lado do povo, sempre trabalhei pela população.
2: Obrigado, candidatos. Essa foi a primeira rodada do embate entre os candidatos. Por favor, vocês retornem aos seus lugares. E agora é a vez da candidata Simone Tebet. A senhora é a próxima pela ordem sorteada. Eu peço que se posicione e escolha, por favor, diga para nós para quem a senhora vai perguntar.
3: Candidato Derrite.
2: Por favor, candidato Derrite, se dirija aqui ao púlpito para que a candidata Simone Tebet possa fazer a sua pergunta. Pois não, candidata.
3: Boa noite a todos, cumprimentar os candidatos, a todos que estão nos acompanhando. Deputado Derrite, nós sabemos que são muitas as prioridades aqui no estado de São Paulo. Eu gostaria de apontar 3. Problema da segurança pública, o problema da saúde e o problema da corrupção. O problema da corrupção, que é endêmico, é no estado de São Paulo, no Brasil, nós vamos ter que enfrentar, aproveitando para dizer que nós estamos diante da maior crise institucional da história do Brasil e nós temos que investigar, doa quem doer. Se o Supremo não fizer nada, o Senado precisa fazer em relação ao maior escândalo de corrupção da história do Brasil envolvendo o Banco Master. Em relação à questão da segurança pública, nós temos um dever de casa. Precisamos de recursos para garantir que não faltem recursos para funcionamento das delegacias 24 horas por dia para atendimento das mulheres vítimas de violência. Coisa que, lamentavelmente, a sua gestão não conseguiu propiciar. Mas a minha questão aqui, porque eu não quero enfrentamentos, principalmente nesse primeiro bloco, eu acho que, em respeito ao povo paulista, nós queremos falar de propostas e eu quero respeitá-lo também como candidato. Eu queria fazer uma pergunta sobre saúde pública. Quais são as suas prioridades em relação à prevenção, diagnóstico e tratamento em relação ao câncer aqui no estado de São Paulo?
4: Boa noite a todos. É um prazer estar aqui representando o estado de São Paulo, coisa que eu faço há 24 anos, servindo a população paulista. Candidata, primeiro, deixar claro que essa informação que a senhora traz a respeito das delegacias de defesa da mulher foi um tema que nós ampliamos exponencialmente na nossa gestão. Aliás, aumentamos 179% as delegacias de defesa da mulher, as salas DDM, abrimos delegacias da mulher para funcionar 24 horas em locais que não funcionavam de maneira presencial em cada sede de macro-região, Araçatuba, São José dos Campos, Campinas, Ribeirão Preto, Presidente Prudente. Com relação à saúde pública, voltando para o final da sua pergunta, só para corrigir essa informação equivocada que a senhora trouxe, com relação à saúde pública, nós temos que ajudar, e eu vou ajudar até pelo alinhamento que eu tenho com o governador Tarcísio de Freitas, que iniciativas na saúde pública continuem avançando. Para isso nós precisamos de recursos do governo federal, coisa que o governo do PT não nos ajudou. Aliás, a tabela SUS paulista criada pelo governador Tarcísio de Freitas, que paga cerca de 5 vezes mais cirurgias e procedimentos na área da saúde, enquanto a tabela SUS nacional não é corrigida. Nós conseguimos, o estado de São Paulo, graças à gestão do governador Tarcísio de Freitas, salvar mais de 800 hospitais filantrópicos e santas casas que estavam prestes a fechar. Conseguimos abrir ou reabrir quase 9 mil leitos de UTI em todo o estado de São Paulo. Então, como senador da República, sem dúvida alguma é continuar ajudando, coisa que eu já faço com o Hospital do Câncer Infantil aqui em São Paulo, esses 2 mandatos como deputado federal, o GRAAC, o Hospital do Câncer Infantil de Sorocaba, o GEPAS, que é um orgulho para todos nós, a Santa Casa de Sorocaba, do Padre Flávio, Santa Casa de Piracicaba, do Dr. Galvão, Hospital dos Fornecedores de Cana. Eu tenho histórico de ajuda na saúde pública, candidata. Então nós vamos continuar ajudando e trazer recursos para o governador Tarcísio continuar fazendo esse

0: belo trabalho.
1: Eu não tenho dúvida, deputado Derrite, por isso que perguntei sobre saúde. Como disse, eu não quero polemizar, mas apenas para esclarecer. A maioria absoluta das delegacias das mulheres no estado de São Paulo não funcionam 24 horas por dia, 7 dias na semana, que é o momento em que aumentam mais de 30% os casos de violência, de feminicídio, de morte, de espancamento. Mas esse é um assunto para depois. Em relação à saúde, eu quero parabenizá-lo, porque saúde não tem ideologia. É disso que nós temos que falar para a população. E no caso de câncer, nós temos um fator que é decisivo entre a vida e a morte de um cidadão. Um paciente vai viver ou morrer a depender do tempo. Então, eu tenho três propostas. A proposta primeira é exigir que a lei seja cumprida em relação ao diagnóstico precoce. A lei exige que o Estado de São Paulo e o Brasil descubram, a partir do momento da consulta, em 30 dias o diagnóstico do paciente. Em 60 dias, inicia-se o tratamento, que é o segundo ponto. E terceiro, importantíssimo, que nós possamos trazer todo esse sistema de atendimento de oncologia para o homem, para a mulher, para o trabalhador ou para o jovem, para perto da casa dela. Portanto, a regionalização da saúde vai ser fundamental. Como? Com emendas parlamentares transparentes e com recursos para atender os hospitais filantrópicos e atendidos pelo SUS, para que a gente possa equipar, através de aparelhos de mamografia, ressonância, todos os hospitais. Recursos para que também a gente possa credenciar mais hospitais a prestar esse tipo de atendimento. E só uma informação em relação à tabela SUS, tá? 60% da tabela SUS paulista é recurso do governo federal.
2: Muito obrigado, senhores. Obrigado, candidata Simone Tebet. Obrigado, candidato Guilherme Derrite. Dando sequência aqui, pela ordem sorteada, a candidata Soninha Francini pode se posicionar no púlpito, por favor, para anunciar para quem será a sua pergunta. Candidato, por
3: Rufino.
2: Favor. Candidato Rufino, por favor. Geraldo Rufino, se dirija aqui ao púlpito para a sua resposta à pergunta da candidata Soninha Francini. Candidata, por favor, sua pergunta.
3: Obrigada, boa noite, Rufino.
4: Boa noite.
3: Falar de um tema que me aflige profundamente, que é população em situação de rua. É uma questão que recai enormemente sobre as prefeituras, os municípios é que tem que criar, manter serviços, né? São responsáveis pela maior parte do custeio. Está calor, está frio, está com fome. Agora o IBGE está testando uma metodologia para realizar um censo, para fazer a contagem da população em situação de rua no Brasil todo, porque afinal de contas é um problema nacional. O governo federal tem um programa nacional para pessoas em situação de rua, criado por ordem do ministro Alexandre de Moraes, coincidência, mas não vem mais ao caso agora. A execução foi baixíssima, o governo prometeu aplicar R$1 bilhão em programas para pessoas em situação de rua. No último balanço que eu achei na transparência, não foi fácil, eu descobri um gasto já de R$35 milhões. É uma questão que aflige muita gente, muitas pessoas. Existem muitas ações municipais, federais inclusive, muitas pessoas olham para essa questão e falam o que é que a gente faz, porque percebem a dificuldade. Outras pessoas têm muitas ideias a respeito, inclusive ideias simplistas, que são as piores. Tem um maluco que trabalhou comigo no governo Dória, que achava que se você trancar as pessoas 4 anos numa fazenda, saía tudo Masterchef. Então, essas que acho que é só fazer uma determinada coisa, não, ele é candidato agora, sabe, Rufino? Bom, queria saber a sua visão sobre essa questão, que você também conhece.
4: Olha, eu não só conheço, como eu vim de lá. Nós nos instalamos em São Paulo, eu estou em São Paulo há 60, eu tenho 67, eu estou em São Paulo há 63 anos. Eu vim para cá com 4 anos de idade, já no primeiro dia morando na Estação da Luz. Depois achamos um lugar para ficar. E, infelizmente, mudamos de endereço, o que é um erro, né? Se mudar de lugar, você precisa melhorar o lugar que você está. Vir para São Paulo só por vir é um equívoco, é um engano. Nós cometemos esse engano e fomos parar numa favela. Então, primeiro na rua, depois na favela. Eu sei exatamente o que passa essa população. Eu acho absurdo um estado rico como o nosso ainda ter nos fios de calçada aquele monte de cabana, um monte de pessoas morando na rua, as crianças morando na rua, com chuva. Então, na realidade, nós precisamos de humanização. Eu acho legal você ter trazido esse tema, porque assim, nós estamos falando, tem o debate, o respeito todo. Aliás, desculpa, gente. Boa noite. Desculpe. Respeito todos. Eu tenho carinho por todos e todo mundo tem aqui um propósito de servir, de atender, de melhorar. Mas eu queria, no foco principal, eu queria saber o seguinte, ninguém falou de fome. Nós temos população passando fome. Se você anda nas periferias, vila, favela, comunidade, que é de onde eu vim, e lá
0: a situação é precária. Então, assim, o Senado precisa se aproximar do povo. O povo não sabe quem são os dirigentes, quem são os senadores. E o Senado não conhece o povo. Então faz legislação, como você acabou de dizer, mas ele não sabe como é que acontece na ponta. Ele faz a lei, mas a lei não chega na ponta, porque não vai lá conferir, só faz a lei. Então leva a emenda para a gestão, que a gestão deveria cuidar disso, mas o dinheiro de alguma forma é aplicado em outro lugar, porque não tem a fiscalização, que é uma obrigação do Senado. Então, na realidade, eu sinto isso, não, eu vivo isso. Então, o tema que você está falando para mim, eu vivo na vida real. E eu sinto quando eu passeio nas favelas, e eu entendo o seguinte, um pedacinho do que se fala dessa corrupção, do que se fala não, né? Do que acontece com a corrupção, resolveria todo o problema de rua e tiraria a pobreza e tiraria a fome. Então, na realidade...
2: Candidato, muito obrigado.
0: Ah, passou?
2: Sim, desculpa. Por favor.
3: Acabou de acabar. É, tem uma questão relacionada às pessoas em situação de rua que, da qual não se trata muito na política pública. É um assunto super presente, as pessoas constatam isso facilmente, que é o alcoolismo, o uso abusivo indevido de álcool. Está muitas vezes por trás da ida para a rua de alguém que, devido ao alcoolismo, perdeu o emprego, perdeu o seu relacionamento, rompeu os laços familiares, entrou em depressão ou praticou atos violentos sob efeito de álcool, foi parar na rua. Ou muitas vezes, estando na rua, desenvolveu um quadro de alcoolismo. A gente está cansado de saber quais são as consequências terríveis da dependência do álcool e as comorbidades, diabetes, amputação, cirrose. As pessoas morrem do alcoolismo na rua, morrem de frio em consequência de se entorpecerem usando álcool e perderem a sensibilidade para o que está acontecendo. Então, a gente precisa de muito mais recurso da saúde para as pessoas em situação de rua, mais consultórios na rua e acompanhantes terapêuticos. Isso vai fazer uma diferença enorme na abordagem a essa população. E o governo federal tem de garantir recursos para que os municípios implantem e mantenham essas políticas.
2: Muito obrigado aos dois. Participando aqui de mais uma rodada do embate direto entre os candidatos. Eu sigo agora pela ordem prévia definida por sorteio com a candidata Marina Silva. Próxima a se dirigir, por favor, ao púlpito aqui ao meu lado e indicar para todos nós para quem será a sua pergunta, por favor, candidata Marina Silva.
5: Para minha colega de chapa, Simone Tebet.
2: Por favor, candidata Simone Tebet, aqui ao púlpito também.
5: Simone, eu quero tratar sobre algo que é fundamental para a dignidade humana. Ter o tempo necessário para recuperar as forças físicas, emocionais e ter tempo para cuidar de si e de sua família, que é o fim da famigerada jornada 6x1. Eu sei o quanto essa questão é fundamental, principalmente para mulheres que têm jornada de trabalho extenuante, ficam tempo indefinido dentro de um transporte de má qualidade, vão para suas casas, ainda têm que enfrentar o terceiro turno, e aqui no estado de São Paulo, elas chegam e muitas vezes sequer têm água na torneira, têm uma água barrenta depois da privatização da Sabesp. Eu, no Congresso Nacional, como deputada federal, votei pelo fim da jornada 6x1, para que as pessoas possam ter a dignidade de 2 dias de descanso. Eu quero saber, como senadora, como você vai contribuir, já que infelizmente não foi aprovado no Senado, para que a gente dê essa dignidade aos trabalhadores, depois de quase 40 anos batalhando, desde que a Constituição foi aprovada em 88.
1: Ministra, o candidata Marina, não só eu como você, e estando lá, nós juntas vamos votar pelo fim da escala 6x1 sem redução de salário. E digo isso aqui, quero dizer, inclusive, não só como candidata, eu quero dizer, inclusive, como alguém que é empregadora, que vem do agronegócio. Eu, como ministra, pedi um estudo pelo IPEA, que é o melhor instituto que nós temos para avaliar qual é o impacto na economia brasileira no fim da, com o fim da escala 6x1. Marina, é surpreendente. O impacto em relação ao agro não chega a 1%. Sabe por quê? Porque o mundo hoje está tecnológico. O homem está sendo substituído pela máquina. É possível acabar com o fim da escala 6x1 dando, e aí sim, quem pode ter algum prejuízo é aquele empregador que tem até

0: 9 funcionários e o Estado tem instrumentos para protegê-lo, ampliando a desoneração da folha, entre outras coisas. O que não pode nunca é nós negarmos esse direito de descanso às famílias brasileiras. Você foi feliz. Tem uma frase que me emocionou muito de uma mulher dizendo assim: Simone, a minha vida não cabe num domingo. Aquilo me emocionou tanto. Qual é a vida, de quem é a vida que cabe num domingo, especialmente de uma mulher com filhos que chega no domingo, tem que cuidar da casa, do companheiro, dos filhos, dos pais doentes. A vida de ninguém cabe num domingo. Todos têm direito ao tempo, ao lazer, e o Brasil não vai quebrar. Fala aqui alguém que foi ministra do Planejamento e Orçamento, estudou o assunto antes e está pronta para debater, inclusive com a sociedade civil organizada e com o setor produtivo, do qual eu mesmo disse. Eu represento. Parabéns pela pergunta. Eu vou esgotar o meu tempo para dar todo o tempo para você, porque a palavra é sua. Essa questão é prioritária e é uma vergonha o que o Congresso Nacional deixou de fazer.
1: Você falou uma coisa, Simone, que eu tenho ouvido de muitos empresários. Eles têm dito o seguinte: os que já implementaram por conta própria o fim da jornada 6x1. Eles têm dito o seguinte: que tem aumentado a produção, que os trabalhadores conseguem ser mais criativos, que os trabalhadores conseguem ser mais produtivos e trabalhar em colaboração uns com os outros. Aqueles que advogam que o fim da jornada 6x1 vai ser um prejuízo para o empregador é porque não entendem nada daqueles que colaboram para que esse país possa produzir mais e melhor. Um modelo de desenvolvimento que respeita a dignidade humana, as mulheres, as juventudes, os trabalhadores. Um dia desse, Simone, uma pessoa me perguntou: será que essas pessoas vão mesmo descansar nesse mais um dia de descanso? E eu respondi: as pessoas são livres, elas vão usar esse tempo para aquilo que elas quiserem. Elas podem ir para a igreja, elas podem se divertir, elas podem estudar, elas podem fazer o que quiserem com o seu tempo livre, porque acabou o tempo da escravidão e o que nós queremos é dignidade para todos os trabalhadores e que os empregadores possam usufruir do benefício de um trabalhador descansado emocional e fisicamente.
2: Muito obrigado, candidatas. Dando sequência aqui, é a vez do candidato André do Prado. Candidato André do Prado, o senhor é o próximo a perguntar. Assim que o senhor estiver posicionado aqui no púlpito à minha esquerda, o senhor diga para quem vai a sua pergunta, por favor.
3: Minha pergunta vai para a candidata Marina Silva.
2: Candidata Marina Silva volta ao púlpito aqui para, dessa vez, responder a pergunta do candidato André do Prado, por favor. O senhor pode formular a sua pergunta.
3: Candidata, nos seus discursos mais inflamados contra o PT, a senhora já chamou Lula e o PT de corruptos. Mas foi só receber um convite que virou ministra desse mesmo desgoverno. Afinal, o PT é corrupto ou a senhora que mudou de ideia? E mais ainda, a senhora, sendo eleita senadora, a senhora vai permanecer no cargo como senadora ou vai deixar o seu suplente do PSOL, o vereador do PSOL de São Carlos, assumir a sua cadeira? Afinal, a senhora foi eleita deputada federal pelo nosso estado com mais de 237 mil votos e ficou só 3 dias como deputada federal e assumiu o Ministério do Meio Ambiente. Então, minha pergunta é essa para a senhora.
1: Eu agradeço a Deus e ao povo brasileiro, porque em 2022... quando a democracia estava ameaçada por um grupo que resolveu assaltar a nossa democracia e que planejou, inclusive, assassinar o presidente da República, assassinar o vice-presidente e o ministro do Supremo, o presidente Lula foi eleito. Naquele momento, nós formamos uma frente ampla em defesa da democracia e da recuperação de políticas sociais que haviam sido abandonadas. E, em relação ao meu mandato como deputada federal, é muito engraçado. quando é uma mulher que é escolhida ministra, é tido como se fosse um demérito. Quando é um homem, é porque ele era tão valorizado a ponto de ser escolhido ministro. Eu tenho muito orgulho de ter sido ministra.

0: terceira vez e ter feito o meu trabalho, inclusive de reconstrução daquilo que foi destruído. E mais, em relação ao meu mandato, eu vou cumprir na íntegra, se Deus quiser, e o povo de São Paulo, o meu mandato de senadora. Eu já fiz o que tinha que fazer no Ministério do Meio Ambiente.
1: Só não respondeu se o governo Lula é corrupto e o PT. E a senhora também não respondeu que o seu suplente, no caso aqui o Ivan Valente, que assumiu o seu mandato, do PSOL também, o que ele fez pelo Estado de São Paulo como deputado, e a senhora, como ministro, com todo respeito, Marina, a senhora não fez nada pelo Estado de São Paulo, quase nada pelo Estado de São Paulo, na questão do meio ambiente. A senhora teve a chance de ser eleita pelo nosso Estado e, como ministro, com tantas necessidades que nós temos aqui na questão da resiliência hídrica, na questão das inundações e tantos outros temas, inclusive de saneamento básico, e a senhora teve a chance e não fez. Como ministro do Meio Ambiente, sendo eleita deputada federal pelo nosso Estado e abandonou o mandato de deputada e, como ministra, não fez o que deveria ser feito. E, aliás, eu estava vendo os dados do Acre, onde a senhora foi vereadora, onde a senhora foi deputada, onde a senhora foi senadora por duas vezes, a senhora assumiu o Ministério do Meio Ambiente também por duas vezes, e eu vi os indicadores no Acre de saneamento básico, eu fiquei espantado, porque 55% da população do Acre não tem água potável encanada. 25% apenas da população tem esgotamento sanitário. 25%. A senhora ocupando todos esses anos como ministra do meio ambiente, como senadora, né, era para ter avançado muito mais. O PT governando 20 anos o estado do Acre, Tião Viana, Jorge Viana, e as coisas não avançaram no saneamento básico no estado do Acre. E o estado do Acre também na questão dos resíduos sólidos, só Rio Branco tem tratamento dos resíduos sólidos. Os demais 21 municípios, Marina, eles estão lá depositando os lixos nos próprios solos. Churume, os gases, tudo isso vai para o meio ambiente. E a senhora, como ministra, eu entendo que a senhora tinha que fazer o estado do Acre ter 100% universalizado o saneamento básico, o que nós aqui em São Paulo faremos até 2029, universalização do saneamento básico com o governador Tarcísio de Freitas.
0: O senhor está bastante desinformado. Como ministra do Meio Ambiente, só para o estado de São Paulo vieram mais de 7 bilhões. Um aumento de mais de 1000% em relação ao governo anterior. Nós, eu e o ministro Fernando Haddad, criamos o Ecoinvest. De recursos do Ecoinvest, do Fundo Clima, veio para a Sabesp cerca de 1 bilhão. Para o programa Se Liga, Água Legal e Se Liga na Rede. Isso foi a contribuição que eu dei. O estado do Acre é um estado da região norte, e a região norte inteira só tem 20% de saneamento básico. Vossa Excelência vem me cobrar um problema que é estrutural.
2: Obrigado, candidato. Obrigado aos dois candidatos que participaram de mais uma rodada aqui de embates diretos entre os candidatos ao Senado Federal no debate do Grupo Bandeirantes de Comunicação. Seguindo a ordem sorteada, quem se posiciona agora para a pergunta é o candidato Guilherme Derrite, por favor. Candidato, o senhor pode perguntar para duas pessoas agora. O senhor pode perguntar para o candidato Ricardo Salles ou para a candidata Soninha. Foram os dois que não foram chamados ainda para responder. Por favor.
3: Minha pergunta vai para o candidato Ricardo Salles.
2: Por favor, candidato. Sua pergunta, candidato Derrite.
3: Ricardo Salles, nós temos aqui duas candidatas do PT, do Lula e do Fernando Haddad, que tentam a todo momento durante a campanha esconder a imagem do Lula, a imagem do Fernando Haddad das suas campanhas, que é a Simone Tebet e a Marina Silva. Eu queria a sua visão a respeito do tema da segurança pública e o avanço do crime organizado ao longo desses 20 anos de governo do PT no Brasil, onde as organizações criminosas que dominavam ou exerciam liderança nos seus estados passaram a se expandir para todo o Brasil e se tornaram organizações criminosas transnacionais. Como o senhor vê, primeiro, a expansão do crime organizado sob sucessivos governos do PT no Brasil e, um segundo ponto, a incoerência das candidatas do PT e do Lula que criticavam o presidente Lula, dizendo que ele era corrupto, e realmente era, mas mudaram de opinião e fizeram parte do governo Lula.
4: Derrite, é um prazer.

0: o apoio a tudo quanto é crime nesse país através de políticas públicas que flexibilizam o cumprimento de pena. É só você ver qualquer atitude mais dura da polícia, tem sempre um petista, um esquerdista, um psolista deitado no chão reclamando da polícia ao invés de reclamar do bandido. Infelizmente essa é a realidade que a gente vê. Este é o governo, repito, a esquerda em geral, mas o governo do Lula em especial, é o governo que romantiza o crime e criminaliza a polícia. Nós precisamos ter linha dura, né? Colocar preso para trabalhar obrigatoriamente, mudar a audiência de custódia para que não vire essa porta giratória que solta preso a cada 5 minutos, a polícia prende, a audiência custódia solta, prende, solta, prende, solta. Não há trabalho que dê conta. Nós temos que fazer também, acabar com visita íntima em cadeia, isso é um absurdo, né? Então nós temos sim, de fato, que endurecer muito a política pública, de segurança pública, mas não vai ser com o governo de esquerda que acha que o bandido é vítima do processo social.
1: Candidato Ricardo Salles, a visão de mundo da esquerda no combate à criminalidade e para resolver os problemas sérios de segurança pública, é muito distinta daquilo que a maioria da sociedade espera. Nós temos uma candidata, Marina Silva, que votou contra a redução da maioridade penal na CCJ da Câmara dos Deputados, e a candidata Simone Tebet, as duas candidatas do PT e do Lula, e do Fernando Haddad, que já se posicionou contra a redução da maioridade penal também. E aqui em São Paulo, nós resolvemos o maior problema público de segurança pública da história do Estado, que foi o fim da Cracolândia. E como nós resolvemos isso? Primeiro, com inteligência policial. Segundo, com investigação robusta. Terceiro, com um trabalho com o Ministério Público, com o Poder Judiciário, atuando em conjunto. Uma investigação que durou um ano, Operação Downtown, que descobriu todo o ecossistema da Cracolândia. Mas o mais triste, candidato Ricardo Salles, foi descobrir que a favela do Moinho, a comunidade do Moinho, onde era o bunker do PCC, que armazenava grande quantidade de droga, que alimentava o tráfico da Cracolândia, o presidente, atual presidente da República, Luiz Inácio Lula da Silva, esteve no mesmo palanque, uma traficante do PCC, visitando a comunidade do Moinho, junto com Fernando Haddad e junto com outros ministros de Estado. Esse é o governo do PT, que é recebido de tapete vermelho nas comunidades. Eu estou há 24 anos combatendo o crime organizado. E toda vez que as forças policiais entram em um local dominado pelo crime organizado, lamentavelmente, nós não somos recebidos da maneira como eles são recebidos. Então, nós precisamos resgatar esses territórios dominados pelo crime organizado. São quase 60 milhões de brasileiros que vivem em territórios dominados pelo crime organizado. Reflexo da política pública péssima do PT e da esquerda que as candidatas do Lula tentam esconder durante a campanha.
0: Gente, vamos deixar claro aqui, a esquerda romantiza o crime, a esquerda fala mal da polícia, a esquerda considera o bandido, na verdade, uma vítima do processo social, e a sociedade, as pessoas de bem, estão acuadas. Mas também nós temos que dar responsabilidade ao Centrão. O Centrão que rouba o dinheiro da saúde, da educação, do transporte, da moradia, e faz com que essas pessoas sejam jogadas na criminalidade. Nem esquerda, nem Centrão.
2: Bom, queria agradecer os dois candidatos aqui. Vamos dar sequência e encerrando esse primeiro bloco de embate direto entre os candidatos com o candidato Geraldo Rufino. Enquanto ele se dirige aqui ao púlpito, eu queria dizer que a candidata Simone Tebet pediu o direito de resposta. Nós vamos analisar. Daqui a pouco eu respondo para a senhora ainda dentro desse bloco. Candidato Geraldo Rufino, o senhor obrigatoriamente tem que perguntar para a candidata Soninha Francine, por favor. Candidato. Sua pergunta.
3: Soninha, agora há pouco nós estávamos conversando e você falou sobre morador de rua. E o que me salvou de tanto da rua quanto da favela é justamente a minha bandeira, emprego e renda. Uhum. O que você, qual é a proposta que você tem para a gente conseguir resolver isso na cidade de São Paulo? Que eu acho que isso vai resolver muitos problemas indiretos e diretos e indiretos quando nós resolvemos o problema de emprego e renda, que eu acho que é o que a população de verdade está precisando de nós.
4: A gente tem muitos desafios aí, até um de ordem geracional. Eu vejo como é difícil encontrar alguém para trabalhar no comércio, por exemplo, num horário convencional de 8 horas. Eu passo muito por ruas comerciais, que é uma coisa que faz muito bem para a cidade. E eu vejo muitas placas há semanas a fio pedindo: contrata-se moça, contrata-se rapaz, sem experiência, com ou sem experiência.

0: Então, a gente tem uma geração que tem optado pelo emprego não, né? Mas pelo trabalho autônomo, que é mais flexível, às vezes mais puxado, às vezes é 7 por 7, não é nem 6 por 1. Então, talvez com as mudanças na jornada de trabalho, esse emprego se torne mais atraente para pessoas que já não gostam mais muito desse modelo CLT, ou pensar até como alguns candidatos à presidência têm pensado, em outros modelos de arranjo do trabalho formal. Por exemplo, acho que tem dois ou três candidatos já que falaram nisso na remuneração por hora. Aí a gente tem um problema da formação em nível técnico. O problema porque tem uma grande demanda, isso é recorrente, assim, falar, não, o que falta é gente qualificada. Nós temos ensino técnico de altíssima qualidade, aliás, no estado de São Paulo, e precisamos expandir isso. A nossa educação, com tanta dificuldade em terminar o fundamental com um bom nível de português e matemática, que dirá o ensino médio, então não tem só uma medida necessária. São muitas as medidas que dizem respeito ao próprio mundo do trabalho, ao mundo da educação, e também, como eu estava dizendo antes, em relação à saúde. Muita gente vê o trabalho e emprego como forma de inserção de pessoas em situação de rua. Se não tratar da saúde mental, elas vai ser uma frustração seguida da outra. Elas não vão conseguir aderir a um trabalho mais formal, mais informal, e vai ser uma nova frustração e um novo ciclo de sofrimento.
1: Obrigado, candidato.
2: Olha, tá aí uma coisa que é minha praia. Eu vim para São Paulo, me instalei na rua. O que me salvou, eu e uma família com mais 9 pessoas, foi conseguir trabalho e renda. Eu consegui trabalhar com 8 anos de idade, com 9, catando latinha, ensacando carvão, e já conseguia produzir. Eu tinha uma família e todo mundo foi buscar, doméstica, sempre, sempre trabalho e renda. Isso permitiu que nós tivéssemos uma alimentação melhor, o que melhora a saúde. Isso permitiu que nós tivéssemos uma direção, o que permitiu que eu não fosse reciclado pelo crime, porque na favela tinha muito convite para essa linha. Isso permitiu que nós tivéssemos dignidade. E nós conseguimos, de repente, conseguir nossa casinha de alvenaria. Então, na realidade, trabalho e renda. Se nós conseguimos resolver isso, fazer com que esse monte de empresa que esse governo não está conseguindo fazer, sair do país. Hoje nós temos empresas saindo. Ah, tem uma empresa famosa, A, B, C, D, que saiu. Não, nós temos centenas de empresas saindo, indo para o Paraguai, levando os nossos empregos embora. E se nós tivermos produtividade aqui, ah, baixou a taxa por conta da eleição, taxa da blusinha. Então, estão atrás de fora, é menos mão de obra aqui, menos oportunidade de trabalho. Então, eu acredito piamente que nós vamos resolver todas as situações, inclusive da segurança, se nós permitirmos que os meninos de 14, 15 anos não sejam recrutados pelo crime, se ele tiver a oportunidade que eu tive, que é trabalhar com carteira registrada com 14. As pessoas precisam ir na base, na favela, para saber o que que eles estão precisando. O sonho daquelas crianças é ter lá escola de profissionalizante e ter oportunidade do primeiro emprego. Então, essa coisa do menor aprendiz pode ser esticada de uma forma diferente, deixando o empregador fazer isso. Então, se nós facilitarmos a vida de quem emprega, facilitar a vida, simplificar para o cara abrir empresa. O cara hoje, para abrir uma empresa no nosso país para gerar emprego, ele tem que contratar duas empresas, um contador e um jurídico. Primeiro ele contrata duas empresas antes de ter a dele. Simplificar a vida dessa gente é o óbvio. Eu vim de lá, eu estou lá, eu continuei agora gerando emprego e eu sei as dores que passa, tanto o que está precisando do emprego quanto quem gera o emprego. Isso vai resolver definitivamente, inclusive, o que eu estava concluindo na última e não deu tempo. O morador de rua. Se nós tivermos trabalho e renda, nós resolvemos todos os problemas sociais a partir da produtividade. Para isso, nós precisamos fazer com que o governo olhe para as empresas e pare de olhar o empreendedor como suspeito. Então, nós precisamos alinhar isso e vai resolver o problema desse país.
1: Muito obrigado aos dois candidatos. Eu, antes de encerrar o bloco, gostaria de responder à candidata Simone Tebet, que solicitou direito de resposta, que seu direito de resposta não foi concedido. Nós chegamos, então, dessa forma, ao fim do primeiro bloco do debate entre concorrentes ao Senado pelo Estado de São Paulo. Na sequência, uma rodada de perguntas de jornalistas. 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

0: Corretes ao Senado pelo Estado de São Paulo. Esse debate está sendo transmitido ao vivo pela Band News TV, pelo canal Agro Mais e pela Band News FM, além das plataformas digitais do Grupo Bandeirantes. Neste bloco, jornalistas fazem as perguntas, escolhendo um candidato para responder e o outro para comentar. Quem for questionado tem 3 minutos para dividir como quiser entre resposta e réplica. O tempo para o comentário é fixo de 1 minuto. Eu peço que se dirijam aos púlpitos assim que forem escolhidos. Quem responde nesse primeiro momento, nesse primeiro aqui, primeiro púlpito, mais próximo de mim. E quem comenta no outro púlpito, no púlpito ao lado. Eu faço a primeira pergunta, eu pessoalmente faço a primeira pergunta, que será para a candidata Simone Tebet. Por favor, candidata, a senhora se dirija aqui ao púlpito. E quem comenta é o candidato André do Prado. Por favor, candidato. A minha pergunta, ela se refere à segurança pública. Esse é o tema que mais hoje preocupa, segundo as pesquisas, paulistas e brasileiros de uma forma geral. E a questão da segurança pública passa muito pelo Poder Judiciário. No Poder Judiciário se define penas para aqueles que são acusados pela prática de crimes. E muitas vezes a população se sente insatisfeita pelas penas que são definidas. Contudo, o Poder Judiciário diz o seguinte, argumenta o seguinte, essa é uma questão da legislação. O que o Senado pode fazer, então, para reformular essa legislação? O que pode vir de novo na legislação que confronte o crime e principalmente o crime organizado? Por favor, candidata.
1: Obrigada. Bom, primeiro, o problema da segurança pública é o problema hoje, ao lado da corrupção e da saúde pública, mais importante não só para o Estado de São Paulo, como para o Brasil. Eu tenho uma posição muito clara sobre isso. Bandido bom é bandido preso. Preso trabalhando e estudando, de preferência as duas coisas, e dentro da cadeia para não tirar vaga do sistema para o trabalhador que está lá fora. E o governo do Estado tem a obrigação de assegurar essas vagas. Não acontece isso no Estado de São Paulo. Vou buscar recursos para que isso aconteça, para que nós possamos fazer essa parceria. Segundo ponto em relação a isso. Quem coloca arma na mão do bandido é o crime organizado, é PCC e CV. Lamentavelmente, o PL antifacção, que veio muito bem feito do Senado Federal, foi cortado no quesito de cortar o dinheiro do PCC e do crime organizado pelo relator Derrite, que sufocou, que impediu que eles pudessem ser, inclusive, investigados pelo Tribunal de Júri. Nós temos que repor e rever o PL antifacção, para que nós possamos ter instrumentos de colocar na cadeia aqueles que colocam a arma na mão do bandido. Além disso, só para deixar registrado, eu disse, por isso que eu pedi direito de respostas, eu nunca disse que sou contra a redução da maioridade penal. Eu sou contra a redução para 12 ou para 14 anos. Para 16 anos, em casos graves, eu estou pronta para um Senado Federal discutir em caso de latrocínio, homicídio doloso em reincidência, estupro coletivo. Um jovem de 16 anos tem sim idade para poder saber o que está fazendo e ser preso. Há uma série de medidas que precisam ser tomadas e sim passa pelo Legislativo.
2: Também entendo que a questão da mudança nas leis, ela é primordial. A questão da redução da maioridade penal é fundamental. Se um jovem está apto com 18 anos, 16 anos, para escolher seus governantes, ele tem que estar apto também e ter responsabilidade para poder, né, arcar com elas quando comete um crime. E eu vou estar votando lá no Senado Federal essa medida. Além da progressão de penas, que nós temos que mudar a progressão de penas. Bandido é condenado, criminoso, há 30 anos, ele tem que cumprir os 30 anos de pena. Isso já vai ser um endurecimento muito grande para com a criminalidade. E em São Paulo, nós estamos na direção certa. São Paulo, cada dia mais, melhorando seus indicadores na segurança pública. Temos o menor indicador de homicídios do país. Por quê? Porque o governador Tarcísio, juntamente com a Secretaria de Segurança Pública, na qual Guilherme Derrite era secretário, estão fazendo um brilhante trabalho aqui em São Paulo para combate ao crime organizado e todos os demais crimes.
0: Obrigado,
2: São Paulo está avançando na segurança pública.
1: Bem, já que o candidato André falou de São Paulo, eu não estava tratando da questão federal, mas eu tenho que falar, não

0: só do Legislativo, mas do Executivo Estadual. Lamentavelmente, o problema da segurança pública em São Paulo não está resolvido e longe disso. Houve um aumento da expansão do crime organizado, do PCC e CV, inclusive, lamentavelmente, dentro da corporação da Polícia Militar. Um ex-comandante da Polícia Militar, indicado pelo ex-secretário de Segurança Pública, que aqui está sendo denunciado, acusado, está em termos de investigação, sobre envolvimento com o crime organizado. Nós estamos falando de um Estado que, enquanto o país reduziu os casos de feminicídio, que são gravíssimos, matar uma mulher pelo simples fato de ser mulher, o Estado de São Paulo aumentou 10%. As delegacias das mulheres fechadas. Nós estamos falando de um governo que sucateou a Polícia Civil. Nós temos 3, no máximo 4 de cada 10 ocorrências na Polícia Civil investigadas. Significa que 6 ou 7 bandidos continuam soltos cometendo crimes porque não teve resolutividade. A situação, no caso de segurança pública, é grave no Estado de São Paulo porque, lamentavelmente, a corrupção também chegou lá quando nunca nós podíamos imaginar que pudesse
1: Muito
0: acontecer.
1: obrigado, candidata. Muito obrigado. Nós seguimos então com as perguntas dos jornalistas, dessa rodada de jornalistas. Agora a jornalista Talita Almeida, que vai dizer, logo após a sua pergunta, quem responde e quem comenta. Aliás, antes da pergunta, ela já comenta quem responderá e quem comentará a pergunta da Talita. Talita Almeida, por favor.
2: Olá, minha pergunta vai para o candidato Guilherme Derrite, depois com o comentário de Soninha Francini. A reforma tributária é o tema e ela foi aprovada com a promessa de simplificar o sistema, mas a transição vai ser longa. A CBS, ela entra numa nova etapa em 2027, enquanto a contribuição do ICMS e ISS vai pelo menos até 2033. E aí, nesse período, as empresas terão que conviver com diferentes regras. Eu quero saber se essa transição acabar aumentando custos e burocracia, qual seria o projeto apresentado no Senado se o senhor fosse eleito?
1: Por favor.
3: Obrigado pela pergunta, mas antes eu preciso restabelecer a verdade, porque a candidata do PT, chamada Simone Tebet, ela de maneira equivocada falou algumas besteiras aqui. Em primeiro lugar, Simone Tebet, a senhora fez parte do governo Lula, mas que moral a senhora tem para falar de corrupção? E a senhora acusou o ex-comandante geral, o ex-subcomandante, na verdade, de ser denunciado. Eu defendo transparência, que todas as investigações prossigam. E quando ele foi nomeado, não tínhamos nenhum indício de envolvimento dele, sequer de uma falta disciplinar. Já a senhora aceitou fazer parte do governo Lula, um governo envolvido no Mensalão, no Petrolão, escândalos de corrupção, na CPMI do INSS, inclusive com o filho do atual presidente Lula sendo investigado. Então, a senhora falar de corrupção tem que ter muita coragem e para vir aqui falar de um governo que a senhora fez parte, que é o governo do PT, o mais corrupto da história do Brasil. Com relação à reforma tributária, em primeiro lugar, nós temos que defender os interesses de São Paulo. Os interesses de São Paulo diante de um governo, atual governo federal, numa crise econômica, recordes de empresas endividadas, estamos falando de mais de 8, 9 milhões de empresas endividadas, recordes de empresas em recuperação judicial, mais de 6 mil empresas em recuperação judicial, evasão de empresas para fora do país. Aliás, muito pelo trabalho do senhor Fernando Haddad, ministro da Economia, em parceria com a ex-ministra do Planejamento, Simone Tebet. Então, a reforma tributária tem que vir para reduzir impostos, para simplificar impostos. E graças ao governo do PT, que gasta muito mais do que arrecada, a taxa de juros está subindo, está lá na lua, juro real altíssimo, crédito muito caro. E o Estado de São Paulo, que sempre foi e vai continuar sendo a locomotiva do Brasil, deixa de crescer o quanto deveria, porque o crédito está caro e o empreendedor não quer tomar risco. Por isso que nós tivemos essa evasão gigantesca de empresas do nosso país. Por isso que o Brasil não está crescendo o quanto deveria. Portanto, eu defendo que essa reforma tributária que tá aí posta seja revista no próximo governo.
4: Bom, concordo completamente com o candidato Derrite quando ele diz que o propósito da reforma tributária, na verdade, são dois propósitos: reduzir carga e simplificar a cobrança. Tem alguns casos assim de grandes empresas que precisavam ter, o Rufino falou, você primeiro contrata o contador e depois você contrata os funcionários, né? Empresas grandes que tinham um departamento com 13, 14 funcionários só para conseguir administrar, pagar os impostos. Essa reforma não resolveu muito bem essa questão. sim, temos um número menor de impostos, mas ainda sobraram algumas confusões, especialmente porque no fim acabaram se estabelecendo muitas alíquotas diferenciadas, inclusive de maneira questionável, de maneira injusta. Então até já aconteciam outros debates de questionarem, puxa, mas levou 30 anos para aprovar uma reforma tributária e vocês já querem mexer de novo? Claro, a gente não precisa esperar mais 30 anos para corrigir problemas que nós fomos capazes de identificar agora. Fácil não é, mas para que se conformar com isso?
3: Tem razão, Soninha. E eu defendo que, além disso, o Estado de São Paulo possa... que o Estado de São Paulo, o pagador de impostos do Estado de São Paulo, possa ter o seu recurso de volta bem empregado no Estado, coisa que não acontece atualmente. O Estado de São Paulo contribui com cerca de 38% dos recursos federativos e retorna muito pouco. E o atual governo, da qual a Simone Tebet e a Marina Silva fizeram parte, teve essa oportunidade de ajudar São Paulo, e não fizeram. Então não vai ser agora, como candidatas ao Senado Federal, que elas vão fazer. Então, o Pacto Federativo precisa ser revisto. Essa reforma tributária precisa ser revista. E a proporcionalidade do Estado de São Paulo precisa ser respeitada. O pagador paulista de impostos precisa ter os recursos retornando para o Estado de São Paulo.
1: Muito obrigado aos dois candidatos. Nós vamos agora a mais uma pergunta de jornalista. Lembrando que a jornalista, ao início, ela logo indica quem responderá e quem comenta. Quem pergunta é a jornalista Paula Valdez, por favor.
5: A minha pergunta é para o candidato André do Prado, com um comentário de Marina Silva. O Brasil vive hoje a maior crise da história do STF e uma crise de confiança entre as instituições. O Senado tem, entre as suas atribuições, a responsabilidade de processar e julgar os ministros do Supremo por crimes de responsabilidade. Se eleito, qual será a sua postura diante disso? O senhor defende que o Senado exerça de uma forma mais efetiva o papel de fiscalizador do STF? E qual o limite para que isso não se transforme em interferência entre os poderes?
6: Bom, com certeza o Senado Federal, o senador eleito pelo Estado de São Paulo, tem que exercer sua prerrogativa. Hoje o país vive uma crise institucional muito grande no Supremo Tribunal Federal. Essa crise nunca vista na história do nosso país, e nós temos que ter coragem para chegar no Senado Federal e discutir esse tema que está hoje deixando todo o nosso país muito preocupado com essa crise que vive o Supremo Tribunal Federal. Não podemos concordar com o ministro do Supremo Tribunal Federal exercendo o mandato de ministro da forma que está acontecendo, interferindo diretamente, muitas vezes, nas decisões do poder legislativo, do poder executivo, né? Exemplo que eu posso dar, o exemplo da dosimetria. Ela foi aprovada pela Câmara Federal, foi aprovada pelo Senado, o presidente da República vetou, voltou para a Câmara e o Senado, derrubaram o veto e foi mandado para o Supremo Tribunal Federal, onde o ministro Alexandre de Moraes, com um voto individual, né, da dosimetria, paralisou. Então, voto monocrático. Então, isso não pode acontecer. Tem que ser respeitado todos os poderes de uma forma que cada um possa exercer o seu poder, né, com harmonia dos poderes, mas com total liberdade. E hoje, nós temos que ter senadores que tenham coragem, que não tenham... devam nada para a justiça para chegar no Congresso Nacional, no Senado Federal e poder votar, né, inclusive impeachment de ministro do Supremo Tribunal Federal, se caso esse ministro cometeu crime de responsabilidade, porque ninguém está acima da lei, nem o Supremo Tribunal Federal, nem os ministros do Supremo Tribunal Federal estão acima da lei. Cometeu crime de responsabilidade, tem que ser julgado, tem que ser penalizado. Como um prefeito é penalizado se cometer um crime de responsabilidade no município, um governador no estado, um presidente da República, como já tivemos dois presidentes da República impeachmentados, e no Supremo, da mesma forma, temos que eleger senadores que tenham coragem de chegar no Senado Federal e tomar as medidas necessárias para punir, sim, ministros que não cumprem com as suas obrigações constitucionais.
7: Combater a corrupção é uma obrigação de todo e qualquer gestor público. Como senadora, farei isso com todo compromisso e competência, mas também com o exemplo da vivência de 40 anos de vida pública, sem nenhuma mácula sobre a minha trajetória. Combater a corrupção é criar mecanismos de transparência. E ministro do Supremo que esteja envolvido em crime de responsabilidade, de acordo com a Constituição,

0: pode e deve ser cassado de acordo com o devido processo que é aberto dentro do Senado. Eu tenho toda a confiança de que haverá uma reforma do Judiciário para que a gente possa passar a limpo e ter respostas estruturantes para esse grave problema que estamos vivendo.
1: Também entendo que eu fui escolhido pelo governador Tarcísio de Freitas, juntamente com a família Bolsonaro, para estar representando a direita ao lado do Guilherme de Hitch no Senado Federal, também com essa responsabilidade de chegar no Senado Federal, cumprir com as minhas obrigações institucionais, fazer com que o Estado de São Paulo possa ser representado de uma forma por senadores que conheçam esse Estado, que conheçam na palma da mão os problemas do nosso Estado de São Paulo, para que nós possamos desenvolver políticas públicas importantes para a população desse nosso Estado, que tanto precisa de ajuda em todas as áreas, e por isso
2: Muito
1: estaremos.
2: obrigado. Obrigado, candidato. Obrigado, candidatos. Nós vamos agora para um rápido intervalo e no próximo bloco a sequência das perguntas dos jornalistas e a segunda rodada de confronto direto entre os candidatos. 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

0: debate inédito entre concorrentes ao Senado pelo Estado de São Paulo. O debate é exibido pela Band News TV, pela Band News FM e pelo canal AgroMais. Nós vamos seguir com as perguntas dos jornalistas, mas antes eu queria registrar que houve um pedido de direito de resposta do candidato Guilherme Derrit, será analisado e nós retornaremos ao senhor. Lembrando agora que o candidato escolhido nesse bloco para responder tem 3 minutos para administrar com a réplica e o que for comentar tem um tempo fixo de 1 minuto. Quem pergunta agora é o jornalista João Vieira, por favor.
1: A minha pergunta é para o candidato Ricardo Salles, com comentário de Simone Tebet. O Senado ainda não tem data para votar as mudanças na jornada de trabalho, na chamada PEC do fim da escala 6x1. O que pode acontecer, aliás, só em 2027. Nos moldes atuais, o senhor votaria contra ou a favor da proposta? E como equilibraria os diferentes interesses que estão em debate?
2: Bom, eu votaria contra, assim como votei na Câmara dos Deputados. Eu acho que o Estado não tem que se imiscuir na relação patrão-empregado. Nós estamos indo na contramão dos países que se desenvolveram. Nós temos que dar maior flexibilidade. Hoje existem várias maneiras de trabalho, por hora, por tarefa, por dia, por várias formas. E o Estado, toda vez que ele se imiscui na relação privada, em qualquer área, inclusive no trabalho, ele acaba gerando desemprego, gerando pobreza, né? O Estado, ele não é a solução, ele é o problema. Então nós temos que, de fato, flexibilizar. O governo está apresentando essa proposta em caráter absolutamente eleitoreiro, né, para fazer a reeleição do Lula, que a população não quer. Eu sou obrigado a dizer aqui na presença da Simone que ela e o Fernando Haddad são os responsáveis pela crise que o Brasil está se enfiando. Ele como ministro da Fazenda, ela como ministra do Planejamento. Estão fazendo desequilíbrio fiscal gigantesco, irresponsabilidade das contas públicas, o Brasil está quebrado, as estatais voltaram a dar prejuízo, praticamente todas elas, o Brasil não vai aguentar desse jeito, é uma visão errada de como administrar a economia.
3: Bom, eu lamento o candidato misturar as coisas, mas só para deixar muito claro, o problema da dívida pública, o problema do endividamento, um problema do fiscal, que eu sempre advoguei a favor de responsabilidade fiscal, tem que ser compartilhado com o Congresso Nacional, que lança pautas bombas sem mostrar de onde vai sair a fonte financeira. Eu já me posicionei sobre a questão do fim da escala 6x1. Como ministra do Orçamento e Planejamento, posso dizer o seguinte para vocês. O Brasil não vai quebrar com o fim da escala 6x1, protegendo apenas aqueles que têm até 9, 10 funcionários com os instrumentos que o Estado tem. O que nós não podemos é deixar

0: de garantir dignidade às famílias brasileiras, especialmente às mulheres que têm dupla, tripla jornada de trabalho.
1: O Brasil está indo para o buraco. Todo mundo está sentindo. A gente viaja pelo interior do estado de São Paulo. A Simone, que está conhecendo melhor o estado agora, deve estar vendo. Todas as lojas fechadas, as que não estão fechadas estão vazias. Todo mundo reclamando de um excesso de endividamento. 14% de juros é pelo risco de inadimplência deste governo incompetente que está levando o Brasil para o buraco. Para emprestar para um país com risco de insolvabilidade como o nosso, obviamente eles têm que botar juros a 14%. A irresponsabilidade fiscal do governo Lula está quebrando o Brasil. Essa é a verdadeira política antissocial. Vai jogar as pessoas no desemprego, na pobreza, na miséria. O Lula fez isso quando foi presidente as duas primeiras vezes. Jogou a responsabilidade depois na Dilma, como se não fosse ele o responsável pelo descalabro financeiro e fiscal do país. A candidata Simone Tebet, enquanto era senadora pelo Mato Grosso do Sul, votou sistematicamente contra São Paulo, inclusive na área de fundo de participação dos estados. Votou contra São Paulo, aliás, trabalhou contra São Paulo como prefeita de Três Lagoas, cedendo terrenos e áreas para tirar empresas de São Paulo e levar para lá. Fez a mesma coisa o governo do Mato Grosso do Sul, quando ela era vice-governadora, tirou empresas do estado de São Paulo para levar para lá. E como ministra do Planejamento, o órgão chamado COFIEX, reduziu a capacidade de financiamento do estado de São Paulo reiteradamente nos últimos 3 anos, atrapalhando justamente os investimentos no nosso estado. Estado de São Paulo, que responde por 1/3 de toda a arrecadação federal, é a locomotiva do Brasil, mas é tratada em Brasília como se fosse o último vagão desse trem. Nós precisamos ter aqui senadores que, de fato, sejam paulistas, conheçam São Paulo e trabalhem por São Paulo e não contra São Paulo, como fizeram Simone Tebet e Marina Silva.
2: Muito obrigado aos dois candidatos. Antes da próxima pergunta, aqui de jornalistas do Grupo Bandeirantes, queria registrar que houve, então, o pedido de direito de resposta do candidato Guilherme Derrite, que foi negado. Vamos seguir aqui com as perguntas. Agora a vez da jornalista Juliana Rosa, colunista de economia do Grupo Bandeirantes. Por favor, Juliana.
3: Boa noite. Minha pergunta é para a Marina Silva, com comentário de Ricardo Salles. O desafio econômico mais urgente no país é frear o crescimento acelerado da dívida pública. Os estados têm participação importante nesse processo. Matéria recente da Folha mostra que o Caixa de São Paulo tinha superávit orçamentário no início da atual gestão e encerrou o ano passado com déficit de mais de 12 bilhões de reais. Resultado primário ainda é positivo, mas com significativa redução. Qual é a sua avaliação das contas de São Paulo? Paulo, e como a sua atuação no Senado poderá colaborar para fortalecer a posição do Estado?
4: O Estado de São Paulo, infelizmente, está ficando para trás em vários aspectos, inclusive o da eficiência fiscal. Mas antes eu queria colocar algumas questões que fazem o indicador disso que eu acabo de dizer. São Paulo está ficando para trás em educação, está ficando para trás em segurança pública e está ficando para trás em desenvolvimento econômico. São Paulo precisa voltar a crescer. É assim que nós vamos fazer com que São Paulo continue sendo aquilo que ele sempre foi. O Estado propulsor do seu próprio desenvolvimento e o Estado que responde por 1/3 do produto interno bruto do nosso país. Um Estado como o Estado de São Paulo precisa de um governo que tenha eficiência. Eu sei que muita gente faz uma propaganda muito grande dessa eficiência, mas, infelizmente, ela não vem sendo atestada, nem na eficiência do gasto público, nem no avanço do desenvolvimento econômico, nem educação, saúde e segurança pública.
1: Eu acho um absurdo duas senadoras que não têm nada a ver com o nosso estado de São Paulo, nunca viveram aqui, não têm nenhuma relação com o nosso estado, foram rechaçadas pelos seus dois estados, a Marina Silva no Acre e a Simone Tebet no Mato Grosso do Sul. Lá, como disse a Simone, não se elege nem síndica de prédio. Aí vem a Marina falar mal de São Paulo. Ora, olha para o Acre, o estado que você deixou para trás. Em quaisquer indicadores que você olhar, o Acre é muito pior que o estado de São Paulo. O estado de São Paulo é o nosso orgulho. Eu sou paulista, de família paulista, e fico indignado com ver gente vindo de fora falar mal do nosso estado. O nosso estado só não está melhor porque tem que sustentar outros estados do Brasil. Aliás, você propôs o FPE, o Fundo de Participação de Estados Verdes,

0: que tirava dinheiro de São Paulo para mandar para estados que têm floresta. E a Simone Tebet votou sistematicamente pelo compartilhamento do Fundo de Participação dos Estados contra São Paulo. Fez isso como prefeita, como vice-governadora e como senadora.
1: Sofismar é a postura e a atitude do Salles. Eu faço uma crítica à eficiência do governo de São Paulo, não ao estado de São Paulo. São Paulo é um estado que oferece, mas também carece. Carece, sobretudo, de lideranças políticas que não venham sofismar e que tenham uma atitude de desrespeito contra as mulheres, que venham aqui fazer acusações às mulheres, quando é um homem que sai lá do Rio de Janeiro para ser candidato ao governo do estado de São Paulo, é tapete vermelho. Quando são mulheres, são tratadas como forasteiras. Nós temos uma biografia, temos um serviço prestado aos nossos estados de origem e ao país. E é em nome dessa trajetória que nós estamos aqui. E quem vai decidir é o povo paulista. Não são aqueles que estão com a lanterninha na mão, que vão agora querer crescer em cima de duas mulheres que têm todo respeito pelos seus adversários, que têm postura em relação a seus adversários. O estado de São Paulo oferece e oferece muito, mas também carece. Carece, sobretudo, de lideranças políticas que não venham apenas criar algum tipo de fala para poder fazer os seus cortes. Aqui é o lugar do debate sério e comprometido em fazer esse estado voltar a crescer, combater feminicídio, combater violência, ter saúde de qualidade e combater desigualdade. Aqui a desigualdade social cresceu 80% no governo Tarcísio.
2: Muito obrigado aos candidatos. Durante o embate entre o candidato Ricardo Salles e a candidata Marina Silva, a candidata Simone Tebet gesticulou para mim. A senhora está pedindo um direito de resposta, é isso? O senhor está pedindo... Então há um direito de resposta aqui a ser avaliado pela nossa comissão da candidata Simone Tebet. Assim que possível a gente responde para a senhora. Nós seguimos aqui com a pergunta agora da jornalista Patrícia Rocha, da Band News TV.
3: A minha pergunta é para a candidata Soninha Francini, com comentário de Geraldo Rufino. Candidata, em São Paulo as concessões saíram do setor viário e avançaram para a construção e gestão de escolas, hospitais, presídios. Na sua visão, qual que é o limite? Que tipo de projeto pode haver abertura da iniciativa privada para financiar a infraestrutura de São Paulo e o que deve continuar 100% público?
4: Eu gosto sempre de lembrar que com uma concessão... O serviço, o patrimônio, ele continua sendo público. Ele vai ser gerido, administrado, operado por uma concessionária. Então, o limite, na verdade, é de uma concorrência muito bem feita, um estudo técnico muito bem elaborado, o processo todo muito transparente, um contrato muito bem fundamentado com os mecanismos, inclusive, de monitoramento, de avaliação dos resultados daquela concessão e de fiscalização. É diferente de privatização, em que você aliena, você não detém mais aquela propriedade, você transfere completamente a responsabilidade por aquela atividade. Aquilo também precisa ser feito com muito critério, com muito cuidado, com análise técnica cuidadosa e assim por diante. Mas a concessão é esse outro tipo de processo que é mais facilmente irreversível, se for o caso, não é nem um pouco desejável, mas pode ser revertido. Mas principalmente ao final do período de concessão de um trabalho muito bem feito, você ainda tem um valor agregado àquilo que já era patrimônio público, que recebeu investimentos, que foi operado e que quando retorna para ser totalmente patrimônio público outra vez, ou enfim, para ser feita uma nova concessão, vem com todo esse valor que lhe foi adicionado e que não precisou do recurso do orçamento público para chegar até ali. O orçamento público pode ser usado para outro tipo de investimento.
5: Olha, quando se trata de concessão, nós temos um exemplo hoje no governo atual dos Correios. Gente, o governo não tem estrutura para cuidar das crianças, ele não consegue cuidar do saneamento básico, ele mal consegue dar assistência à saúde e tirar aquela humilhação das pessoas nas filas dos hospitais, do SUS, os desvios, a corrupção, que é um câncer, desculpe a palavra, né? Mas esse negócio tem que ser extirpado do serviço da área pública. A hora que acabar com a corrupção, que neste governo é um símbolo, né? Está todo mundo já até parece que se acostumando com isso, mas consertou a corrupção, nós conseguimos consertar uma série de coisas em volta. Agora, isso só é possível quando o governo cuida do básico. Então as concessões são necessárias. O governo não tem condição de cuidar nem das pessoas, muito menos de empresa. Então eu acho que isso é uma necessidade, ela tem que ser ampliada. Fiscalizada sim, mas ampliada com certeza.
4: Então a concessão, parceria público-privada, todas essas formas de relacionamento do Estado com o setor privado, elas podem ser bem feitas ou mal feitas. E a gente tem exemplos bastante fáceis de comparar até em relação às estradas. As estradas do Estado de São Paulo, concedidas, têm alta qualidade em todos os sentidos, na manutenção, na oferta dos serviços de socorro, na sinalização. Tem pedágios que são, na minha opinião, caro demais. Anchieta Imigrantes, pelo amor de Deus, mas enfim. Em geral, a qualidade da estrada em São Paulo vale mais do que o pedágio que é pago pelo motorista, do que as barbaridades de estradas que a gente tem em país adentro. E eu lembro que quando a Dilma foi presidente e fez a concessão de rodovias federais, muita gente comentou, olha que bom, a outorga é menor, o pedágio é mais barato, mas o resultado não foi bom. Você tem rodovias federais concedidas que continuam de muito baixa qualidade, quanto à segurança, quanto à estrutura...

0: e o direito de resposta foi negado. Nós gostaríamos de lembrar a todos os candidatos que, segundo o que foi acordado entre os assessores previamente, o direito de resposta só será concedido em caso de ofensa pessoal ou moral. São essas as situações em que o direito de resposta pode ser concedido. Vamos agora ao jornalista Vitor Brown e a sua pergunta.
1: Minha pergunta vai para o candidato Geraldo Rufino, com comentário do candidato Guilherme Derrite. Candidato, quero falar sobre um tema muito caro ao produtor rural brasileiro, especialmente o produtor rural paulista, que é o licenciamento ambiental. Aqui em São Paulo, o tempo médio para a espera desses processos tem sido reduzido e a CETESB, que é a Companhia Ambiental do Estado, inclusive promete zerar essa fila até o final desse ano de 2026. Pergunto ao senhor, candidato, o senhor entende que esse movimento deve ser mantido, ou seja, que deve haver, inclusive via Senado, a flexibilização e desburocratização desses processos, ou acha que isso, ao contrário, representa um risco do ponto de vista ambiental? Obrigado.
2: Olha, ambiental. Na realidade, quando se fala de meio ambiente, essa tem a ver com a minha história. Essa coisa de reciclar, de catar latinha, eu vivo o meio ambiente. Eu não trato o meio ambiente de um gabinete, de vida real. Então, precisa desburocratizar e fortalecer quem tem atividades que estão ligadas ao meio ambiente. A reciclagem tem uma ligação direta com o meio ambiente. E essas pessoas são tratadas de uma forma como se eles fossem pedintes ou como se eles fossem outra classe. É que nem você ter lá um gari, que é considerado uma profissão assim, de humilhação, tratada pelo nosso próprio atual presidente. Então, cara, o meio ambiente começa quando você dá produtividade a partir daquilo que se recicla, daquilo que se pode se aproveitar, daquilo que pode se economizar e proteger a natureza. Então, tem que se burocratizar. Nós temos as pequenas empresas, tem muita coisa ligada à produtividade, de sustentabilidade de meio ambiente, mas a burocracia é tão grande que, como eu disse há pouco, o empreendedor precisa contratar primeiro um jurídico, depois um contador, para depois ele começar a iniciar um processo que demora 120 dias para ele conseguir uma empresa. Tinha que ser simplificado, tinha que ser automático isso, e depois fiscaliza. Primeiro ele abre, depois fiscaliza. Hoje nós temos sistema eletrônico, tem tecnologia, isso tem que servir para facilitar a vida do empreendedor. Então, eu acredito que tem que desburocratizar tudo. Nós temos que voltar a ter aquele setor dos ministérios. Não precisa ter um ministério só para isso, mas um setor no ministério de desburocratização como nós tínhamos. O Brasil está engessado. Nós não conseguimos produzir. As empresas estão todas saindo do país. Estão saindo de centenas. E parece que o Senado está assistindo de camarote e o governo está achando que está tudo bem. Não, não está tudo bem. Nós estamos complicando, a carga tributária é absurda, nós não estamos cuidando do nosso país, porque se não cuidar da empresa, do empregador, na outra ponta falta para o empregado.
3: Candidato, parabéns pela resposta e eu também acredito nisso. Aliás, o Estado de São Paulo vem dando exemplo em várias áreas, ao contrário do que algumas candidatas disseram aqui. E não é diferente no agronegócio. Aliás, o agronegócio paulista é um exemplo para todo o Brasil. E aqui em São Paulo, essa flexibilização, essa celeridade no licenciamento ambiental é uma das medidas que vem favorecendo o crescimento do agronegócio paulista, que precisava de um choque de gestão, porque nós tínhamos, candidato Geraldo Rufino, 810 invasões de terra por ano no estado de São Paulo, que aterrorizavam os produtores rurais. E nós, graças ao governador Tarcísio de Freitas, nós conseguimos acabar, zeramos as invasões de terra no estado de São Paulo. Graças ao trabalho da secretária Natália, houve celeridade e flexibilização no licenciamento ambiental. Graças ao trabalho do secretário Guilherme Piai, que fomenta e favorece o agronegócio. Ao contrário das candidatas do PT e da esquerda, que ficam escondendo o Fernando Haddad e o Lula, tem orgulho de ter feito
0: obrigado,
3: parte do
0: candidato.
3: Governo Tarcísio de
0: Freitas. Obrigado, candidato.
2: Olha, burocratizar. Na realidade, criaram impedimentos para poder gerar mais brecha. Inclusive, tem a ver também com a estatização. Por conta da corrupção. A hora que acertar a corrupção, acerta o país. Porque a corrupção é que prejudica todos os outros segmentos. O dinheiro vaza. E assim, é absurdo você assistir isso. Um pedacinho do que hoje se desvia resolveria o problema da fome, da pobreza, da educação, da saúde. Mas falta gestão com responsabilidade. O Senado tem essa obrigação de dar essa direção. É uma judiação ver o sonho. Falar com a criança numa comunidade, numa favela, os sonhos são tão simples, tão pequenos, e o dinheiro não chega lá, as emendas não chegam na ponta. Então tem leis, tem muito, muito. Qual que é a minha ideia dos primeiros 100 dias? Fazer tirar da gaveta aquilo que já está lá e fazer acontecer na ponta. Fazer

0: aquelas mulheres vítimas de feminicídio consigam ter direção, produtividade para se livrar dos seus agressores. Tem dinheiro, falta gestão.
1: Muito obrigado aos dois candidatos. E assim nós terminamos essa rodada de perguntas dos jornalistas. Nós vamos para a segunda etapa do confronto direto entre os candidatos agora mesmo. A ordem foi sorteada previamente. Os tempos são os mesmos do primeiro bloco. 3 minutos para serem administrados entre a pergunta e a réplica. E 2 minutos para serem usados como o candidato achar melhor entre a resposta e a tréplica. Pela ordem previamente sorteada, quem começa esse bloco é a candidata Soninha Francini. Por favor, candidata, a senhora se dirige aqui ao púlpito, esse primeiro púlpito aqui à minha esquerda, e a senhora diz para quem que a senhora vai perguntar, por favor.
2: Simone Tebet.
1: Por favor, candidata Simone Tebet. A senhora pode fazer a sua pergunta, candidata.
2: Obrigada. Bom, Simone, recapitulando, um banqueiro criminoso acusado de fraude bilionária que prejudica milhões de pessoas que têm capangas do tipo que ameaça e quebra a perna, troca mensagens com um ministro do Supremo Tribunal Federal pedindo conselhos, dizendo: poxa, fala lá com o Paulo e o Andrei, porque o pessoal de baixo está de sacanagem, eu só não quero sacanagem, me diz aí o que é que fazer, o que você disser, eu vou fazer. Isso em si já é muito grave, já é uma relação completamente indevida. Mas aí tem outro bloco de mensagens dizendo: ah, que pariu, não pagou Barsi de Moraes. Tá de brincadeira, nosso contrato mais importante é surreal, vai me causar problema. Se fosse um funcionário da sua prefeitura em Três Lagoas, eu tenho certeza que ele seria afastado ou, dependendo do vínculo, seria exonerado de pronto. Nesse caso, algumas reações foram assim: ah, não prova nada. Ih, não tem nada demais, não. Isso aí é eleitoreiro, nem vamos mexer com isso agora. É guerra de egos entre ministros. Ou: e o Flávio? Bom, essa é a única reação que eu também pego para mim. Tudo bem. E o Flávio? E o Jaques? E todo mundo? Quais nomes vierem mais? Qual foi o outro senador que também foi mencionado? Ciro Nogueira. Então, beleza, vamos lá. E o Ciro, e todo mundo, e o Flávio. Você gravou um vídeo que eu achei ótimo, que diz: ninguém está acima da lei, nem Alexandre de Moraes, nem Flávio Bolsonaro, todo mundo tem que ser investigado e o Supremo tem de abrir um inquérito ou mais. Isso é fora do nosso alcance. O que que no Senado nós podemos fazer para garantir que não termine em, ou garantir, ou ao máximo, né, que não termine em rodízio de pizza, e para evitar ao máximo que coisas assim aconteçam novamente?
3: Soninha, parece que corrupção só tem um lado, né? Memória seletiva. Então, os próprios candidatos aqui apontam só e possíveis esquemas de corrupção de um lado e esquecem, né? A corrupção está dentro da esquerda, da direita, de centro e precisam ser igualmente combatidas. Eles imputam a nós, porque eu e Marina temos uma reputação ilibada, então não tem o que fazer, né? Entram. Aliás, isso é de praxe, né? Quando os homens se juntam e veem mulheres no espaço de poder, colocam a peste em nós daquilo que nós não temos nada a ver. Ah, porque é vice-governadora do governador, sabendo que a gente nunca teve a chave na mão. Mas, enfim, é assim. Mas isso me relembra o seguinte: você falou de tantos homens. Você viu que no maior esquema de corrupção da história do Brasil, com o Banco Master, não tem uma líder, não tem uma política envolvida? Não que nós não tenhamos erros, não que nós não cometemos irregularidades e tenhamos que ser punidas por isso. Mas isso mostra o quanto que nós precisamos de mais mulheres na política. E nós precisamos combater com rigor, doa quem doer. Não interessa se é Alexandre de Moraes ou André Mendonça, se é Flávio Bolsonaro ou Ciro Nogueira. Abuso de poder é abuso de poder. E eu não falo da boca para fora. Imputaram aqui a nós algumas coisas, eu e a Marina. Eu fui a primeira candidata da história do Senado Federal mulher. Eu sabia que ia perder a presidência do Senado, mas eu quis denunciar o orçamento secreto. Sabe como que a gente combate isso no Poder Legislativo? Uma reforma do Judiciário, uma reforma do Legislativo. Passando pelo Legislativo, cortando emendas parlamentares que hoje estão servindo para fonte de corrupção. No Judiciário, eu já votei o fim da vitaliciedade para ministro do Supremo Tribunal Federal, eu já votei redução de mandato para 12 anos, com idade mínima de 50 ou 55 anos de idade, e eu já votei algumas questões em relação às decisões monocráticas. Decisão monocrática de juiz tem que, de ministro tem que no máximo em 5 dias, 48 horas de preferência, ir para o plenário, porque a decisão tem que ser coletiva. É assim que se combate a corrupção. Doe a quem doer.
2: E a senhora expôs, e eu concordo, algumas medidas para aperfeiçoar o funcionamento do Supremo Tribunal Federal, o mandato, a idade mínima. Acredito que deveriam ser também magistrados de carreira, que já tenham chegado a cortes superiores, e tem outras questões mais relacionadas mesmo à má conduta. Essas não têm necessariamente a ver com isso, mas aprimoram o trabalho, como, por exemplo, regras que já existem em vários níveis de poder público ou de empresas com bons contratos de compliance, sobre recebimento de presentes, não pode pegar carona de jatinho sobre conflitos de interesses. Na lei que disciplina a relação do poder público com organizações da sociedade civil, que a gente ainda chama de ONGs, você tem regras sobre parentesco super rigorosas. Então, além dessas normas que eu apoio, a gente tem que pensar algumas coisas muito simples assim. Conflito de interesse, por exemplo, tem que ser muito bem delineado.
1: Muito obrigado às duas candidatas. Candidata Simone Tebet, eu peço que a senhora fique, só troque de púlpito, por favor. É a sua vez agora de fazer a pergunta. A senhora diz para quem a senhora vai perguntar, por favor.
3: Candidato Rufino.
1: Candidato Rufino, por favor, dirija-se aqui ao púlpito para que a candidata Simone Tebet possa fazer a sua pergunta. Pois não, candidato.
3: Antes de fazer a pergunta, lá que eu não tive direito de resposta, mas eu quero aqui também, em nome da trajetória da ministra Marina Silva e a minha, lamentar, né, que os candidatos aproveitem o tempo que a gente não tem para fazer ataques de coisas que nós nunca fizemos, nunca dissemos ou sequer acreditamos. Né? Eu e Marina temos uma conduta ilibada de combate à corrupção. Eu gosto de gente, eu não gosto de dinheiro sujo. Dinheiro sujo, para mim, é dinheiro roubado. Diferente de alguns candidatos que estão aqui, que imputaram certos tipos de atividades em nós, que são réus. Um é réu do Supremo Tribunal Federal. O outro, mesmo depois do escândalo do Banco Master, abriu espaço para crédito consignado na Polícia Militar do Estado de São Paulo. Agora, lamentavelmente, né, nós não temos o tempo aqui para nos defender, mas eu entendo e as regras estão sendo rigorosamente cumpridas. A minha crítica é aos candidatos e não à Band. Eu vou ser breve, porque eu admiro a sua história e a sua história de vida pode ajudar a mim e aos futuros senadores do Brasil a resolver um problema grave no Brasil, que é as relações trabalhistas estão mudando, os jovens não entendem mais o mercado de trabalho, o CLT, como alguma coisa segura e garantida. O que a gente percebe hoje é que nós temos milhões de brasileiros e brasileiras, trabalhadores e trabalhadoras no mundo do empreendedorismo, plataformizados nas redes sociais, vendendo seus produtos, especialmente as mulheres, nos aplicativos, mas nós precisamos dar alguma proteção. Eles não querem regulamentação, eles não querem patrão, e é um direito desse trabalhador ter tempo livre e não ter patrão. Mas nós, como estados, como senadores, nós precisamos proteger esses trabalhadores e essas trabalhadoras. Eu queria que você pudesse comentar, Rufino, algumas ideias que eu tenho e se faria algum sentido dentro do Senado Federal. Primeiro, como existe a CLT, fazer uma política nacional a favor do trabalhador plataformizado que vende seus produtos nas redes sociais. Segundo, né, e obviamente com formação gratuita para que esses profissionais possam ter cursos para se aperfeiçoar, inclusive de educação financeira. O segundo, o crédito responsável para eles não irem a banco e pegarem juros altíssimos porque eles não têm garantia. O terceiro, o tempo está terminando, mas eu preciso colocar pelo menos mais 2 pontos. E esse é o mais difícil. Estabelecemos regras claras para as plataformas que mudam as leis e eles ficam absolutamente reféns do que as plataformas estabelecem como regras em relação à vida deles. E, por fim, fazer como o MEI já tem, o microempreendedor individual tem, que se recolher um valor de R$ 80,00, tem direito à previdência. Como garantir esse sistema de previdência também para esses plataformizados, essas pessoas que trabalham com rede social e que precisam da garantia da mão do Estado, de uma proteção futura para serem futuros aposentados pelo sistema do INSS.
0: Bom, obrigado pela pergunta, porque você me levou para um campo que eu venho vivendo desde pequeno. Empreendedorismo. A maioria da força motriz de produtividade desse país está nas pequenas empresas, nos pequenos negócios. Quando você falou das plataformas, hoje tudo funciona em termos de logística, através das plataformas, tudo chega na sua casa. Estão fechando loja e todo mundo está indo para a rua, cada um compra a sua motinha e começa a servir, prestar serviço à plataforma. É o aplicativo do carro, da moto. Então, gente, as plataformas cresceram, ficaram monstruosas, tem depósitos de distribuição absurdamente grande, declaram bilhões de faturamento. E o cara que fica na ponta, o motoqueiro, que eu chamo de herói brasileiro, eu tenho orgulho daqueles caras que saem de manhã de casa, põe a motinha dele na rua, mal consegue pagar o IPVA, corre risco de vida. E eu vou dar uma caixinha para esse cara se surpreende, porque é 3 vezes mais do que o frete que ele recebe. Então, não está chegando na ponta. Não estamos considerando que essas pessoas precisam ter simplicidade para abrir o negócio, porque se for simples e tiver simplicidade e taxas justas, eles não vão querer ficar na informalidade, eles vão querer pagar. Nós precisamos facilitar a vida dessas pessoas. Nós temos criança na favela, gente, falam de crime, de segurança pública. Eu acredito que a gente tem feito um bom trabalho, mas aponta onde é que estão reciclando, ou seja, onde é que estão contratando, selecionando esses jovens para o crime, aquelas crianças que ficam em casa de 14, 15 anos, vida real. Eu tive essa oportunidade, consegui produzir com 14, 15 anos de carteira registrada. Isso quando chegou a 16, eu não tinha interesse em nada, eu já tinha achado um caminho. Hoje proibir esse caminho, no Senado nós vamos corrigir isso. Corrigir a simplicidade para quem produz, corrigir e facilitar para quem quer buscar um emprego, ajudar a mãe, que é... Cara,
1: candidato, muito obrigado. Obrigado. Obrigado pela participação dos dois candidatos. Nós vamos seguir agora com o embate direto, confrontos diretos entre os candidatos. Quem pergunta agora é o candidato Guilherme Derri.

0: candidata Marina Silva, eu queria que a senhora respondesse por quais motivos ou por qual motivo a senhora votou contra a redução da maioridade penal na CCJ da Câmara dos Deputados e dizer, esclarecer também uma questão aqui, que ninguém está atacando candidatos adversários aqui, a honra, referindo a honra ou pelo fato de serem mulheres. Nós estamos aqui tratando da incoerência apresentada pelas candidatas. Mas eu queria perguntar para a candidata Marina Silva, por quais motivos a senhora é contra a redução da maioridade penal e por qual motivo votou contra na Câmara dos Deputados?
1: Bem, primeiro, essa afirmação de que não está atacando por ser mulher, a incoerência é sua. Porque eu nunca vi você atacando o candidato. O governador Tarcísio, por ter mudado o seu domicílio do Rio de Janeiro para vir para o estado de São Paulo. E quando faz isso em relação a mim e a ministra Simone

0: decorando um monte de coisa para fingir que eu sou paulista. Eu tenho orgulho do meu estado de origem, mas tenho orgulho também de ter sido salva por 3 vezes pelo estado de São Paulo. E é por isso que eu sou candidata aqui, porque eu sei que tenho uma contribuição para dar. São Paulo é o estado que reúne as melhores condições para um novo ciclo de prosperidade. Nós podemos investir para que o etanol, os nossos biocombustíveis, sejam um combustível de transição. E podemos investir para ajudar na segurança alimentar do planeta. Nós podemos investir ainda mais para que o Estado de São Paulo faça investimento em energia limpa, inclusive hidrogênio verde. Aqui é o Estado que pode fazer a diferença para si mesmo e para o Brasil. Em relação à questão que você me pergunta da menor idade, da diminuição, eu sou uma professora e eu não acho que se deva tratar adolescentes como se eles fossem bandidos. Exato.
1: Muito obrigado.
2: Candidata, por ser professora, a senhora deveria ser a primeira a defender a redução da maioridade penal. Porque no estado do Espírito Santo, em Aracruz, em 2022, um criminoso de 17 anos de idade invadiu uma escola com 2 armas de fogo, executou uma professora, matou outros 3 alunos, feriu 12 alunos e foi preso pelas forças policiais. E sabe o que aconteceu com ele 3 anos depois? Foi liberado, ele está nas ruas. Porque o Estatuto da Criança e do Adolescente só pune, no máximo, com 3 anos de apreensão. Por ser professora, a senhora devia ser a primeira a defender. Aliás, candidata, os dados de 2024 e 2025, que a senhora conta a redução da maioridade penal, no Brasil, apontam que mais de 3 mil vítimas foram mortas por esses criminosos que têm entre 16 e 17 anos de idade. Mais de 700 estupros foram cometidos por esses criminosos que têm entre 16 e 17 anos de idade. Mais de 400 latrocínios aconteceram pelas mãos de criminosos que têm entre 16 e 17 anos de idade. Então, nós precisamos de senadores que representam o Estado de São Paulo que vão colocar como prioridade a redução da maioridade penal. Porque se um indivíduo tem 16 anos de idade e pode decidir o futuro do nosso país por meio do voto no dia das eleições, ele já tem responsabilidade suficiente para ser punido adequadamente, coisa que, infelizmente, a nossa legislação atual não pune. O Estatuto da Criança e do Adolescente, retrógrado como é, prevê uma punição máxima de 3 anos de apreensão. E a senhora deveria defender as mulheres aqui, as professoras, como a senhora mencionou que é, e eu respeito a senhora ser professora, que são importantíssimas para a nossa nação. Mas fato é, foram 3 mil assassinatos em 2024 e 2025, cometidos por esses criminosos. Foram mais de 700 estupros cometidos por esses criminosos contra meninas, contra adolescentes. Foram quase 400 latrocínios, candidata. Então, eu peço a você que está nos assistindo agora, que ao contrário das candidatas que não falam o nome do Haddad e do Lula, eu represento sim a direita no estado de São Paulo e tenho honra de representar o governador Tarcísio de Freitas e o nosso candidato Flávio Bolsonaro. Redução da maioridade penal já.
1: Muito obrigado, candidatos. Muito obrigado. Vamos seguir com esse embate direto entre os candidatos. Quem pergunta agora, pela ordem sorteada, é o candidato André do Prato. Por favor, se dirija aqui ao púlpito para que o senhor indique para quem que o senhor vai fazer a sua pergunta, candidato.
3: Minha pergunta vai para o candidato Guilherme Derrite.
1: Por favor, candidato Derrite, aqui no púlpito à minha esquerda.
3: Candidato Derrite, eu gostaria de perguntar para você qual que é a importância de nós, que fazemos parte do time do Tarcísio, eleger 2 senadores da direita.
2: Candidato André do Prado, é importantíssimo. Primeiro porque quem é paulista, quem vive aqui nesse estado, ao contrário do que a candidata disse anteriormente, como se o governador Tarcísio de Freitas tivesse vindo em 2022, ao contrário do que ela e a candidata Simone Tebet estão vindo por outro motivo. O Tarcísio escolheu o estado de São Paulo para iniciar a sua carreira política. Não está vindo para cá porque teve a sua carreira negada em outro estado. É completamente diferente. Aliás, esse alinhamento com o governador Tarcísio de Freitas e principalmente com o estado de São Paulo, porque os governos vão passar. Aliás, no meio do nosso mandato como senadores da República,

0: um novo governador estará aqui em São Paulo. E tão importante quanto ter esse alinhamento com o governador Tarcísio de Freitas, que será reeleito no primeiro turno contra o candidato da Simone Tebet e da Marina Silva, Fernando Haddad, que vai perder no primeiro turno, nós conhecemos o estado de São Paulo, os 645 municípios, sabemos das dificuldades, servimos o estado de São Paulo há décadas, no meu caso há 24 anos, arriscando a minha vida como policial militar, como bombeiro militar. Então é de extrema importância esse alinhamento de senadores de direita que sejam alinhados com o governador Tarcísio de Freitas.
1: Concordo com você, Derrite, né? Nós dois fazemos parte do time do Tarcísio, do time do Flávio Bolsonaro, que nós possamos sim ser eleitos senadores, porque nós já estamos conectados com os problemas do estado de São Paulo. Nós conhecemos os problemas do estado de São Paulo. Eu, como presidente da Assembleia Legislativa do Estado, pude aprovar todos os projetos que o governador Tarcísio mandou para a Assembleia Legislativa. E diferente do que a nossa candidata Marina disse, que em São Paulo falta um político, falta um gestor, é o contrário. O governador Tarcísio é o melhor governador do Brasil, é o melhor gestor que o país tem. É um gestor preparadíssimo. Prova disso são os números de todas as áreas do estado de São Paulo, batendo todos os recordes. Na área da saúde, nós duplicamos a quantidade de cirurgias feitas no nosso estado de São Paulo, através da criação da tabela SUS paulista, que eu pude pautar na Assembleia Legislativa, desvinculando 5% da receita para ajudar na saúde pública do estado de São Paulo. Porque se o estado de São Paulo dependesse da atualização da tabela SUS nacional, nós não estaríamos abrindo hoje 15 novos hospitais como nós já abrimos e mais 12 hospitais que estão em construção. Hospitais que já foram entregues, como o nosso hospital lá do Alto Tietê, hospital da cidade de Cruzeiro, o hospital Bandeirantes, né, de Barueri, o hospital de Franca, o hospital na cidade de Bauru, hospital de Bertioga, hospital de Peruíbe e tantos outros hospitais que estão sendo construídos, mais 12 agora, lá na cidade de Birigui, na cidade de Ribeirão Preto, um hospital de 430 leitos, hospital também na cidade de Campinas, hospital metropolitano na cidade de Campinas, uma revolução com a tabela SUS paulista, como a Simone Tebet disse, 60% dinheiro do governo federal, mentira, esse recurso todo é de São Paulo. Só para você ter ideia, o SUS hoje, Derrite, paga R$ 443 para um parto normal. Com a tabela SUS que foi criada pelo estado de São Paulo, pelo governador Tarcísio de Freitas, nós fizemos um incremento de R$ 1.800 a mais. Com isso, nós salvamos hoje todos os hospitais filantrópicos do estado de São Paulo. Pergunte para qualquer provedor de qualquer Santa Casa, hospital filantrópico, eles vão demonstrar a gestão do governador Tarcísio fez com a criação dessa tabela SUS paulista, está salvando vidas, melhorando a vida das pessoas. Mas temos muito mais a se fazer, por isso nós temos que estar eleitos senadores para estar ao lado do governador Tarcísio de Freitas para trazer mais recursos para o nosso estado de São Paulo.
0: Candidato André do Prado, eu reconheço o seu trabalho como presidente da Assembleia Legislativa. E todas essas pautas, elas avançaram graças ao seu trabalho e de todos os deputados estaduais da base do governador Tarcísio de Freitas, que conseguiu formar uma base sólida na Assembleia Legislativa, que colocou à frente projetos, à frente de ideologias, ao contrário do que o governo federal fez e faz, que é o governo do PT. Nós, aqui em São Paulo, tivemos excelentes resultados em todas as áreas. Batemos recordes em todas as áreas. E eu me orgulho muito de ter sido secretário de Segurança Pública do governador Tarcísio de Freitas nesse período. Porque a Assembleia Legislativa proporcionou inúmeros avanços em todas as áreas. E na Segurança Pública não foi diferente. Por isso, nós precisamos continuar avançando e reeleger o governador Tarcísio de Freitas, em especial, no primeiro turno.
2: Muito obrigado aos dois candidatos. Nós seguimos com o embate direto entre os candidatos. Pela ordem sorteada agora, é a vez da candidata Marina Silva, que, por favor, se dirige aqui ao púlpito para que possa identificar, escolher para quem vai perguntar, com quem vai debater. Nós estamos vivendo o momento do embate entre os candidatos, o embate direto entre os candidatos. Candidata, por favor, a senhora pergunta para quem?
3: Soninha.
2: Por favor, candidata Soninha. Candidata Soninha aqui no púlpito também. Agora sim, candidata Marina Silva, por favor.
3: Candidata Soninha, um dos problemas graves que nós estamos enfrentando hoje é o problema da mudança do clima. No Brasil, nós temos 2.095 municípios que são sujeitos a eventos climáticos extremos. Só aqui no estado de São Paulo, são 177 municípios sujeitos a eventos climáticos extremos, onde as pessoas perdem...

0: suas casas, perdem suas lavouras, perdem suas vidas, na maioria das vezes, como aconteceu em São Sebastião e aconteceu no Rio Grande do Sul, que todos conhecemos em 2024. Qual é a proposta que você vai apresentar no Senado para que a gente possa cumprir com as metas do Plano Clima, mas traduzindo-a para o estado de São Paulo, onde nós vivemos situação de escassez hídrica, vivemos situações de onda de calor, e em alguns casos, vivemos situações de ventos até 160 km por hora, com incêndios como aconteceu em 2024.
1: Marina, eu acho que não tem muito mistério nem muita novidade. A gente já sabe, e já sabe há décadas, o que precisa ser feito para reduzir as emissões de carbono e para adaptar as atividades humanas e especialmente as cidades, que pela concentração de gente são muito, né, impactadas, são perdas muito, muito numerosas, porque as mudanças já estão em pleno curso. As tragédias, as catástrofes já estão acontecendo, então a gente precisa fazer investimento. Já era urgente 10 anos atrás, muitas coisas só vão dar resultado daqui a alguns anos, especialmente na parte da redução das emissões, da mitigação, da compensação, mas realmente a parte da adaptação é urgente. Não é fácil, agir na área de moradia, por exemplo, quando você tem áreas muito extensas ocupadas por pessoas morando lá há muitos anos, áreas de encostas, áreas de R4, né, área de risco altíssimo. Não é uma intervenção simples, não é algo que você faz, uma obra arquitetônica e pronto, está resolvido. Você está falando de deslocamento de muita gente, ou gente que mora em áreas que até outro dia não eram áreas de risco, mas que agora precisarão ser removidas e deslocadas. Então, você mencionou vários planos, né? O plano de mudanças climáticas. Você tem uma série de, teoricamente, planos prevendo intervenções para daqui a 10, 20 anos. 20 anos, mas eles não são planos de fato porque não prevêem recursos, por exemplo. Então, olha, a gente precisa fazer intervenções dessa monta. E de quem vai vir o recurso? É do Ministério da Infraestrutura? É do Ministério de Transportes? É do Ministério das Cidades? Então, traduzir aquilo que hoje está no papel como um plano, mas que na prática não se. Não contém aquilo que um plano deve ser: etapas, responsáveis e recursos.
0: Bem, na verdade, você trouxe uma questão que é fundamental, que são os recursos. No que se refere aos recursos, eu vou falar especificamente sobre eles, mas rapidamente eu quero dizer que nós temos um plano clima que tem ações de mitigação, redução de emissão de CO2 entre 59 e 67% até 2035. E esse plano de mitigação já tem 8 programas. Nós temos um plano de adaptação com 16 programas e recursos no orçamento da União, tanto no PAC Encosta quanto no PAC Drenagem. Nós temos recursos, inclusive, que eu e o ministro Fernando Haddad, que eu tenho orgulho de tê-lo como nosso candidato a governador do estado de São Paulo, fizemos o Fundo Clima sair de uma média de 400 milhões para 27 bilhões. E criamos um outro fundo, o Ecoinvest, que já está investindo recursos em programas, como é o caso do Adapta Cidades e do Cidade Verdes e Resiliente. Esses programas, só aqui no estado de São Paulo, o Adapta Cidades já tem 10 municípios pilotos, onde estamos implementando todas essas medidas. Não é algo teórico. Mas tem uma coisa mais importante ainda, que é a agenda de mitigação. Nós conseguimos dar um tiro de misericórdia naquilo que é o que há de mais nefasto para a mudança do clima, que são as emissões de CO2, reduzindo o desmatamento que estava desenfreado no governo Bolsonaro, na gestão do ministro Ricardo Salles, reduzindo o desmatamento em 50% na Amazônia, em 61% na Mata Atlântica, 32% no Cerrado e 45% no país inteiro. Não é apenas planos, já é realidade.
2: Muito obrigado às candidatas. Nós vamos seguir aqui pela ordem definida, previamente definida. Quem pergunta agora é o candidato Ricardo Salles. Por favor, candidato Ricardo Salles. E a sua pergunta, obrigatoriamente, tem que ser para o candidato André do Prato. Também se dirige, por favor, aqui ao púlpito para pergunta e resposta. Candidato Ricardo Salles está com a palavra.
3: Obrigado. O candidato André do Prado citou que a

0: Polícia Federal foi na minha casa. Eu queria dizer o seguinte, a Polícia Federal foi na minha casa porque, à época, eu era ministro do Bolsonaro e combatia fortemente as ONGs que a Marina Silva apoia e todos os desvios de dinheiro que existem na Amazônia até hoje. E em retaliação a nós, no governo Bolsonaro, do qual eu fazia parte, não ele, a Polícia Federal foi em cima de mim. Passados 5 anos, André, finalmente a Procuradoria-Geral da República disse, olha, não tinha absolutamente nada contra o Ricardo Salles. Então, quando você fala isso, você tem que reconhecer para as pessoas, olha, não tinha nada contra o Ricardo Salles. Diferentemente de você. Você tem envolvido ali um caso muito grave de corrupção lá na prefeitura de Guararema, quando você era candidato, quando você era prefeito, desvio de ticket de restaurante, recursos de merenda, uma série de críticas do Tribunal de Contas, às suas contas, uma série de críticas. O seu padrinho político, Valdemar da Costa Neto, é uma das pessoas mais corruptas do Brasil. Não é à toa que existe um filme chamado A História de Valdemar, o corrupto que preside o maior partido político do Brasil, do Sputnik. E você é citado lá. Aliás, a República de Mogi, que vocês coordenam lá na região do Alto Tietê, é talvez um dos maiores símbolos de corrupção do nosso país. Você sempre esteve ligado a isso e você mentiu aqui. Você apoiou, e quando eu fundei o Movimento em Direita Brasil em 2006, você estava apoiando o Lula. O seu governo, o seu partido, estava roubando no governo Lula, no Ministério dos Transportes. Isso é um fato conhecido. Em 2010, você novamente apoiou o PT e o Lula. Apoiou a eleição da Dilma. Quando eu fazia a campanha Chega de PT, a sua campanha era pela Dilma e pelo Mercadante. Depois você apoiou novamente a Dilma e o Padilha. Depois você apoiou o Alckmin e o Dória. Aliás, o Dória, que você aplaudiu, fecha tudo. Economia a gente vê depois. Eu vou botar na internet os seus discursos na Assembleia Legislativa, apoiando o fecha tudo aqui no Estado de São Paulo. Então, deixar bem claro, André, que quem mente, na verdade, é você. Você tenta esconder o seu passado de centrão com o grupo mais corrupto do Brasil e que agora quer enganar o eleitor da direita fingindo que é bolsonarista.
1: Ricardo, você teve agora o seu processo aprovado, deliberado pelo Gonê, mas agora cabe ao ministro Alexandre de Moraes decidir sobre o seu processo. Você não foi inocentado ainda. Tem uma denúncia contra você pela Polícia Federal. E você talvez não se posiciona a favor do impeachment do ministro Alexandre de Moraes, porque você tem um processo com ele lá. Por isso você não é claro quando você fala se você é a favor ou não do impeachment do ministro Alexandre de Moraes. Então, ainda não acabou o seu processo, ao contrário de mim. Eu tenho 32 anos de vida pública, Ricardo, não tem nenhum processo, não tem nenhuma ação civil. Pode dar no Google aí, André do Prado, quantos processos tem e responde na vida pública. 32 anos, 8 mandatos. Todos os mandatos eu terminei com aprovação pela Prefeitura de Guararema, como prefeito. Agora, no meu quarto mandato, como presidente da Assembleia, como deputado estadual e presidente da Assembleia, da mesma forma, não tem nenhum processo contra a minha pessoa, diferente de você. E você, Ricardo, quando você vem falar de direita, de esquerda, né? Para mim é muito claro isso. Você quer jogar no meu colo uma coisa que não me pertence. Eu sempre fui contra o PT, desde o primeiro dia de mandato, em 15 de março de 2011, quando eu assumi pela primeira vez a Assembleia Legislativa, sempre do lado contrário do PT. E por quê? Porque eu sempre quis gerar resultado para a população. Esse é meu trabalho todos os dias na Assembleia Legislativa e todos os dias da minha vida. É trabalhar pelo povo. Trabalhar lá na ponta, vendo os problemas da população e defendendo essa população.
0: André, foi a sua turma do Centrão Corrupto que colocou o Alcolumbre lá. Aliás, como colocou o Mota também, que não votou até hoje a anistia. O Alcolumbre não sai de cima dos pedidos de abertura de inquérito porque ele tem o rabo preso, assim como vocês. Você se juntou ao PT agora para virar presidente da Assembleia Legislativa. E eu vou te dizer aqui com todas as letras, se houver processo e eu tiver que votar, é sim. O processo só não anda hoje no Senado porque você e o Valdemar, seu padrinho, apoiaram o Alcolumbre e o Mota para a presidência da Câmara. Repito, nós não temos anistia graças a você e não tem andamento de processo de apuração de crime de responsabilidade, também graças a vocês do PL da ala Centrão Valdemarista, que puseram o Alcolumbre lá e fazem de conta que agora não sabem de nada.
1: Você não respondeu, Ricardo, você não respondeu se você votaria a favor do impeachment do ministro Alexandre de Moraes. Você não respondeu, mais uma vez você não respondeu, você fugiu da pergunta, né? Porque para você é difícil responder isso. E com relação ao meu trabalho, pode ter certeza, Ricardo, eu sempre estarei contrário onde tiver o PT, porque o PT, né, só fez mal para o nosso Brasil, um desgoverno total, e você foi demitido 2 vezes pelo governador-geral do Alckmin.

0: pelo Bolsonaro. Até pedir música no Fantástico, nós estamos
1: na Band,
0: mas dá para pedir música no Fantástico.
1: Obrigado. Nós vamos seguir aqui. Aliás, candidato Ricardo Salles, por favor, o senhor pode ficar, candidato, que o senhor responde agora a pergunta do candidato Geraldo Rufino, que se dirige aqui, obrigatoriamente, a sua pergunta, candidato Rufino. Tem que ser para o candidato Ricardo Salles, aqui, pela ordem lógica. Por favor, a sua pergunta para o candidato Ricardo Salles.
2: Ricardo, eu tenho assistido, né, o debate e tal, bate para lá, bate para cá, mas na realidade o que eu queria é que o povo ouvisse alguma coisa de proposta que resolva o problema dele. O emprego, produtividade, emprego e renda, a pobreza, a segurança com relação à base, lá na base, lá onde você precisa de salvar o jovem antes que ele seja recrutado pelo crime, a prevenção com relação à segurança e principalmente trabalho e renda. Então a minha pergunta para você é o seguinte: uma vez eleito, qual que é a sua proposta para nós conseguirmos definitivamente conseguir gerar emprego para o nosso povo? Porque se ele tiver trabalho e renda, ele consegue alinhar o resto.
3: Obrigado, Rufino. Não, essa é uma discussão fundamental. Só para não deixar sem resposta a afirmação leviana do André do Prado, vou dizer com todas as letras. A resposta é sim, André. Você disse que eu não respondi. Eu respondi na sua vez, estou respondendo de novo. É sim. Você que diz, olha, impeachment de ministro. Não, você foge da pergunta. Você foge. E você tem a sua ligação com o PT. É só olhar as suas propagandas passadas. É PT, é Dilma, é todo mundo. Mas, Rufino, o que nós temos que fazer? Nós temos que dar dinamismo à economia brasileira. Dinamismo se dá com redução do tamanho do Estado, redução da carga tributária, geração de emprego, geração de renda pelo setor privado. Não o modelo que a gente está vendo do governo Lula, que se inspirava na antiga Argentina, que o Estado ia prover tudo. Isso não funciona. Nós temos que reduzir carga tributária. Para reduzir carga tributária, reduzir despesa. Reduzindo tudo isso, você gera emprego. Pega esse jovem que você citou, e dá uma escola, né? Dá uma escola técnica, todos os cursos, para ele poder entrar no mercado de trabalho. Hoje não tem mercado de trabalho. Metade da população hoje está tentando sobreviver com o Bolsa Família, que por outro lado não se dá, né? Não se dá a porta de saída. Eu sou favorável que a gente tenha o treinamento. E por outro lado, também no Bolsa Família, dizer o seguinte: olha, quem for receber o Bolsa Família, vem trabalhar para o Estado. Hoje você tem um grande problema. O pessoal não quer trabalhar sem ser, aliás, com carteira assinada. Só quer trabalhar sem carteira assinada para não perder os benefícios. Ou seja, é o mundo que faz de conta que a gente está vivendo. O jovem, quando vê tudo isso, vê problema de segurança, falta de emprego, falta de dinamismo econômico, ele vai ser cooptado pelo crime, vai ser cooptado por atividades ilegais com muito mais facilidade. Então, de fato, esta é a solução. Nós darmos dinamismo à economia brasileira, inspirado nos países que deram certo. Redução da despesa, redução da carga tributária, redução dos juros, isso sim, mas só com responsabilidade fiscal, não da base da canetada como o Lula quer fazer.
2: Bom, eu concordo, porque se simplificar a vida do empreendedor, simplificar, deixa ele abrir empresa sem custo, tira a burocracia para ele ter a formalidade e deixa ele pagar quando ele começar a ganhar, e não antes dele começar. E com relação ao jovem, para poder combater lá na base, novamente, eu consegui trabalhar com 14. Se ele vai responder para o menor pelo crime, se vai baixar a menoridade para 16, por que não estão baixando a menoridade profissional? Por que não deixa o jovem trabalhar? Ele é jovem, ele é inteligente, ele está preparado, mas a lei não permite. Então, ele é recrutado para o crime. Então, o crime, na realidade, a segurança pública vai começar a ser combatida na base. Quando nós demos oportunidade para os nossos jovens, e a mãe dele não vai, porque senão não vai dar. Não tem cadeia que aguente prender tanta gente, e não tem mãe que vai, ou não tem caixão que vai caber tanta criança, tantos jovens sendo mortos por conta da falta de oportunidade que ele não teve. Eu tive. E é isso que eu quero levar para o jovem. Oportunidade para que ele produza, para que ele nem chegue a pensar no crime. Produtividade, trabalho e renda. Então, na realidade, nós precisamos simplificar. Essa coisa das empresas que estão saindo do país é um crime. Cara, não estão olhando isso? O Senado não conhece a ponta? O público não conhece o Senado? Nós precisamos aproximar o Senado do povo. O povo precisa conhecer quem é que representa ele, e nós precisamos ir lá na base, conhecer o povo. Eu vou lá na base, eu vim de lá, e eu continuo frequentando lá, e eu falo só daquilo que eu vivo. Vida real. Nós precisamos de oportunidade para produzir. Nós somos sensacionais, mas na realidade...

0: não enxergaram isso ainda. A carga tributária é absurda. Então, as empresas estão saindo, ninguém está percebendo isso, ninguém está olhando isso. Essa coisa de gerar oportunidade para as mulheres produzirem. Gente, feminicídio, violência doméstica, se deixarem elas produzir para ter renda, elas se livram do agressor. Ninguém, nem as mulheres que estavam aqui hoje falaram sobre isso. Liberdade econômica, essa é a força que vai rodar esse país e fazer a gente voltar a ter dignidade, prosperidade e ser um país melhor.
1: Muito obrigado aos dois e esse foi o último confronto direto. A partir de agora, nós caminhamos para a parte final do nosso debate, que é, seguindo a ordem sorteada previamente, cada um terá um minuto para suas considerações finais. Quem começa é o candidato Guilherme Derriti, por favor, venha aqui ao púlpito, esse primeiro púlpito aqui, para que o senhor possa fazer suas considerações finais por um minuto. Por favor.
2: Quero dizer que é uma honra concorrer ao Senado Federal pelo Estado de São Paulo, Estado que eu sirvo há 24 anos, quase duas décadas como policial militar, atuando na rota, combatendo o crime organizado, como bombeiro militar salvando vidas e por 8 anos como deputado federal, por 2 mandatos, aprovando as leis mais importantes na área da segurança pública do nosso país. O fim das saídas temporárias de presos, lei de minha relatoria, e a lei antifacção, também de minha relatoria, na Câmara dos Deputados. Como secretário de Segurança Pública, nós conseguimos atingir os menores indicadores criminais e combater o crime organizado, inclusive acabando com a Cracolândia. Portanto, agora eu preciso do seu apoio, do seu voto, para te representar, representar a sua família. Lembrando que esse ano você vai votar em 2 senadores. Se a segurança pública importa para você, para sua família, eu peço seu apoio e seu voto para votar Guilherme Derriti, número 111.
1: Obrigado, candidato. Chamo agora o candidato André do Prado, por favor, para que aqui no púlpito faça as suas considerações finais também. Última participação aqui nesse debate. Por favor, candidato.
3: Quero começar agradecendo primeiramente a Deus, agradecer a toda a minha família, minha esposa Clarissa Joara, dar os parabéns para minha filhinha que completa 1 ano hoje, minha linda. Agradecer a todos que participaram desse debate, nossos candidatos, e dizer que é uma honra muito grande para mim estar hoje representando o Estado de São Paulo como candidato ao Senado. Eu quero levar toda essa experiência que eu adquiri durante toda a minha vida pública como vereador, vice-prefeito, prefeito da minha cidade, 4º mandato como deputado estadual, e hoje tendo a honra de estar ao lado do governador Tarcísio de Freitas, ajudando a destravar todas as obras que estão sendo implementadas pelo nosso governador Tarcísio de Freitas, e onde tem Tarcísio, tem André, porque todas essas obras passaram pela Assembleia Legislativa, na área de habitação, infraestrutura. Então eu quero aqui pedir para a população, população lá na ponta, que já conhece o meu trabalho, quem não conhece, venha conhecer, que eu vou trabalhar para vocês, que mais precisam. Então, André do Prado, para o Senado, 222.
1: Muito obrigado, candidato. Eu chamo agora a candidata Marina Silva, por favor. 1 minuto também, candidata, para suas considerações finais aqui nesse debate, debate inédito de candidatos ao Senado Federal. Por favor, candidata.
4: Primeiro, eu quero parabenizar a Band por essa iniciativa. Quero agradecer a Deus por estarmos aqui e quero agradecer a todos aqueles e a todas aquelas que nos acompanharam com muita paciência até agora. Eu vim para cá determinada a debater o que é melhor para São Paulo e para o Brasil. Desenvolvimento econômico, saúde, educação, segurança pública, ciência, tecnologia, um novo ciclo de prosperidade para São Paulo. Infelizmente, uma boa parte do tempo foi gasto por alguns fazendo uma série de acusações uns aos outros para ver quem é que tem mais caso de processo na justiça. E graças a Deus, a minha vida e da Simone não pesa nenhum processo, nenhum caso como esse. Eu me coloco à disposição para ser senadora por São Paulo e pelo Brasil. Meu número é 180 e serei, se Deus quiser, o povo paulista, a primeira mulher preta eleita pelo Estado de São Paulo. E isso diz muito do
1: obrigado,
4: Estado
1: candidato.
4: De São Paulo.
1: Muito obrigado pela sua participação. Nós seguimos aqui no debate do Grupo Bandeirantes de Comunicação para as considerações finais agora de Sonia Francine. Por favor, candidata, Sonia Francine.
5: Eu sou envolvida com política desde pequena, da minha casa, no

0: colégio, no trabalho social e depois, com o passar do tempo, na minha profissão. Eu era jornalista, trabalhava em televisão, jornal e revista, até que eu quis mais. E eu fui candidata a vereadora e vim para a área pública. Quis mais o quê? Quis mais poder. Parece que é feio falar isso, mas poder de influir no rumo das grandes discussões, das grandes questões do nosso país. E eu faço isso como? Estudando muito, ouvindo muito. O Rufino falou várias vezes aqui, não perdeu contato com a realidade. É assim que se faz. Às vezes é a gente mesmo andando, né, percorrendo esse chão, mas se não for esse o caso, ouvindo as pessoas. Seja o grande empresário ou o trabalhador, professor, aluno, diretor e assim por diante. É sempre muito fácil chegar até mim, saber como eu penso e concordando ou discordando, pelo menos você ter a clareza de que sabe quem eu sou e onde eu estou. Soninha Francine, 232.
1: Muito obrigado. Agora o candidato Geraldo Rufino, por favor, se dirigindo aqui ao púlpito para suas considerações finais. Um minuto, por favor, para sua fala final. Nesse aqui, por favor.
2: Olha, primeiro eu queria agradecer à Band por nos dar essa oportunidade de nos apresentar ao povo. O povo precisa saber se aproximar de quem vai representar ele numa casa, que é o equilíbrio dos poderes. O Senado tem uma importância extraordinária para regular, para poder equilibrar os poderes. Então, pesquise, se informe. Eu não tenho a experiência política dos meus colegas. Eu queria agradecer a participação de todos. Eu tenho experiência de vida. Eu venho vivendo de A a Z, da favela a um gerador, a um grande gerador de empregos, de A a Z. Então eu quero que o Senado tenha essa presença do povo, uma cadeira de alguém que tem vida real e que conhece a necessidade e as dores do povo. Eu quero representar, e eu vou fazer isso com a experiência que eu tenho da vida que eu venho trazendo com resultado. Sobe, desce, e sempre mais fortalecido. É isso que eu vou fazer pelo meu Estado, por consequência, pelo meu país. Geraldo Rufino, 200, senador do povo. Eu sou você.
1: Candidata, muito obrigado. Candidata Simone Tebet, agora a sua vez para suas considerações finais, por favor.
3: Eu me apresento a você, eleitor e eleitora de São Paulo, como candidata ao Senado. Eu quero ser a voz dos 645 municípios em São Paulo, no Senado Federal, como ex-prefeita que fui e como municipalista que sou, defendendo o direito dos trabalhadores do setor produtivo, porque não são excludentes, defendendo o direito das mulheres, dos jovens e dos aposentados, colocando a sua prioridade como minha prioridade, combate ao crime organizado, contra a violência contra a mulher, porque a mulher tem que parar de viver com medo. Apoiando qualquer projeto que melhore a saúde pública de São Paulo e do Brasil. E num combate muito forte a esse câncer chamado corrupção, que está matando o futuro de São Paulo e do Brasil. Isso passa pelos três poderes, passa também pelo Legislativo em forma de emendas parlamentares e pelos privilégios. Sou Simone Tebet, candidata ao Senado Federal, o meu número é 400.
1: Obrigado, candidata. E o último, então, o candidato Ricardo Salles, fazendo as suas considerações finais por um minuto, por favor, candidato.
4: Bom, ao agradecer à Rede Bandeirantes e parabenizar pelo debate, eu queria dizer que eu fundei o movimento Em Direito a Brasil há 20 anos atrás. E nós fundamos esse movimento com a visão liberal na economia, conservadora na conduta, para se opor justamente à má visão de mundo que a esquerda tem. A esquerda levou todos os países que implementou a sua visão para o buraco. E é justamente a visão das duas candidatas ao Senado, que nunca fizeram nada por São Paulo. Ao contrário, fizeram contra. Votaram leis ou propuseram projetos que vão contra o Estado de São Paulo e agora, porque foram rechaçados no seu Estado, querem vir para cá. Mas contra também a corrupção do Centrão, representada aqui no candidato que me atacou, mas não disse, não confessou a sua ligação dos últimos 20 anos com o PT e com a esquerda. Um candidato paulista de verdade, que conhece o Estado, que sempre esteve na direita e é contra a corrupção, não importa se ela é de direita ou esquerda. Digo mais, a corrupção da direita, quando acontece, nos contamina. Eu sou contra a corrupção, Salles 300, senador.
1: Muito obrigado, candidato. E assim chega ao fim esse primeiro debate. Debate entre concorrentes ao Senado pelo Estado de São Paulo, que confirma uma tradição do Grupo Bandeirantes de promover encontros que fortalecem a democracia brasileira. Aqui na Band News TV, em todas as emissoras do grupo, O jornalismo segue acompanhando cada etapa dessa corrida eleitoral. Eu agradeço a presença dos candidatos e candidatas aqui no estúdio e a você que nos acompanhou até agora. Olho no voto, olho na Band. Boa noite, obrigado.

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1: Democracia e da recuperação de políticas sociais que haviam sido abandonadas. E em relação ao meu mandato como deputada federal, é muito engraçado. Quando é uma mulher que é escolhida ministra, é tido como se fosse um demérito. Quando é um homem, é porque ele era tão valorizado a ponto de ser escolhido ministro. Eu tenho muito orgulho de ter sido ministra pela terceira vez e ter feito o meu trabalho, inclusive de reconstrução daquilo que foi destruído. E mais, em relação ao meu mandato, eu vou cumprir na íntegra, se Deus quiser, e o povo de São Paulo, o meu mandato de senadora. Eu já fiz o que tinha que fazer no Ministério do Meio Ambiente.
2: Só não respondeu se o governo Lula é corrupto e o PT. E a senhora também não respondeu que o seu suplente, no caso aqui o Ivan Valente, que assumiu o seu mandato, do PSOL também, o que ele fez pelo Estado de São Paulo como deputado, e a senhora, como ministro, com todo respeito, Marina, a senhora não fez nada pelo Estado de São Paulo, quase nada pelo Estado de São Paulo, na questão do meio ambiente. A senhora teve a chance de ser eleita pelo nosso Estado e como ministro, com tantas necessidades que nós temos aqui na questão da resiliência hídrica, na questão das inundações e tantos outros temas, inclusive de saneamento básico, e a senhora teve a chance e não fez. Como ministro do Meio Ambiente, sendo eleita deputada federal pelo nosso Estado e abandonou o mandato de deputada e como ministra não fez o que deveria ser feito. E, aliás, eu estava vendo os dados do Acre, onde a senhora foi vereadora, onde a senhora foi deputada, onde a senhora foi senadora por duas vezes, a senhora assumiu o Ministério do Meio Ambiente também por duas vezes, e eu vi os indicadores no Acre de saneamento básico, eu fiquei espantado, porque 55% da população do Acre não tem água potável encanada. 25% apenas da população tem esgotamento sanitário. 25%. A senhora ocupando todos esses anos como ministra do Meio Ambiente, como senadora, né, era para ter avançado muito mais. O PT governando 20 anos o estado do Acre, Tião Viana, Jorge Viana, e as coisas não avançaram no saneamento básico no estado do Acre. E o estado do Acre também na questão dos resíduos sólidos, só Rio Branco tem tratamento dos resíduos sólidos. Os demais 21 municípios, Marina, eles estão lá depositando os lixos nos próprios solos. Churume, os gases, tudo isso vai para o meio ambiente. E a senhora, como ministra, eu entendo que a senhora tinha que fazer o estado do Acre ter 100% universalizado de saneamento básico, o que nós aqui em São Paulo faremos até 2029, universalização do saneamento básico com o governador Tarcísio de Freitas.
1: O senhor está bastante desinformado. Como ministra do Meio Ambiente, só para o estado de São Paulo vieram mais de 7 bilhões. Um aumento de mais de 1000% em relação ao governo anterior. Nós, eu e o ministro Fernando Haddad,

0: verdade, criamos o EcoInvest. De recursos do EcoInvest do Fundo Clima, veio para a Sabesp cerca de 1 bilhão para o programa Se Liga, enfim, Água Legal e Se Liga na Rede. Isso foi a contribuição que eu dei. O estado do Acre é um estado da região norte, e a região norte inteira só tem 20% de saneamento básico. Vossa Excelência vem me cobrar um problema que é estrutural.
1: Obrigado, candidato. Obrigado aos dois candidatos que participaram de mais uma rodada aqui de embates diretos entre os candidatos ao Senado Federal no debate do Grupo Bandeirantes de Comunicação. Seguindo a ordem sorteada, quem se posiciona agora para a pergunta é o candidato Guilherme Derrite, por favor. Candidato, o senhor pode perguntar para duas pessoas agora. O senhor pode perguntar para o candidato Ricardo Salles ou para a candidata Soninha, foram os dois que não foram chamados ainda para responder. Por favor.
2: Minha pergunta vai para o candidato Ricardo Salles.
1: Por favor, candidato. Sua pergunta, candidato Derrite.
2: Ricardo Salles, nós temos aqui duas candidatas do PT, do Lula e do Fernando Haddad, que tentam a todo momento durante a campanha esconder a imagem do Lula, a imagem do Fernando Haddad das suas campanhas, que é a Simone Tebet e a Marina Silva. Eu queria a sua visão a respeito do tema da segurança pública e o avanço do crime organizado ao longo desses 20 anos de governo do PT no Brasil, onde as organizações criminosas que dominavam ou exerciam liderança nos seus estados passaram a se expandir para todo o Brasil e se tornaram organizações criminosas transnacionais. Como o senhor vê, primeiro, a expansão do crime organizado sob sucessivos governos do PT no Brasil e, um segundo ponto, a incoerência das candidatas do PT e do Lula, que criticavam o presidente Lula, dizendo que ele era corrupto, e realmente era, mas mudaram de opinião e fizeram parte do governo Lula.
3: Derrite, é um prazer estar com você aqui nessa bancada. Você sabe que eu sempre apoiei e admirei o seu trabalho à frente da Secretaria de Segurança Pública. A esquerda não gosta de polícia. E um dos motivos pelos quais a segurança pública no Brasil não vai bem é que a esquerda demoniza a polícia, fala mal da polícia, desvaloriza o trabalho da polícia e romantiza o bandido. E a comprovação disso é a frase do Lula: coitado do bandido que rouba celular, ele só quer tomar uma cervejinha. Né? Graças a essa mentalidade e várias outras, né? O combate ao direito de legítima defesa, o governo Lula quer tirar os meios para que as pessoas possam se defender, o apoio ao MST, invasão de terra no Brasil inteiro, o apoio a tudo quanto é crime nesse país através de políticas públicas que flexibilizam o cumprimento de pena. É só você ver qualquer atitude mais dura da polícia, tem sempre um petista, um esquerdista, um psolista deitado no chão reclamando da polícia ao invés de reclamar do bandido. Infelizmente, essa é a realidade que a gente vê. Este é o governo, repito, a esquerda em geral, mas o governo do Lula em especial, é o governo que romantiza o crime e criminaliza a polícia. Nós precisamos ter linha dura, né? Colocar preso para trabalhar obrigatoriamente, mudar a audiência de custódia para que não vire essa porta giratória que solta preso a cada 5 minutos. A polícia prende, a audiência custódia solta. Prende, solta, prende, solta. Não há trabalho que dê conta. Nós temos que fazer também, acabar com visita íntima em cadeia. Isso é um absurdo, né? Então nós temos sim, de fato, que endurecer muito a política pública, de segurança pública, mas não vai ser com o governo de esquerda que acha que o bandido é vítima do processo social.
2: Candidato Ricardo, Ricardo Salles, a visão de mundo da esquerda no combate à criminalidade e para resolver os problemas sérios de segurança pública é muito distinta daquilo que a maioria da sociedade espera. Nós temos uma candidata, Marina Silva, que votou contra a redução da maioridade penal na CCJ da Câmara dos Deputados, e a candidata Simone Tebet, as duas candidatas do PT e do Lula e do Fernando Haddad, que já se posicionou contra a redução da maioridade penal também. E aqui em São Paulo, nós resolvemos o maior problema público de segurança pública da história do Estado, que foi o fim da Cracolândia. E como nós resolvemos isso? Primeiro, com inteligência policial. Segundo, com investigação robusta. Terceiro, com um trabalho com o Ministério Público, com o Poder Judiciário atuando em conjunto. Uma investigação que durou um ano, Operação Downtown, que descobriu todo o ecossistema da Cracolândia. Mas o mais triste, candidato Ricardo Salles, foi descobrir que a favela do Moinho, a comunidade do Moinho, onde era o bunker do PCC, que armazenava grande quantidade de droga, que alimentava o tráfico da Cracolândia, o presidente, atual presidente da República, Luiz Inácio Lula da Silva, esteve no mesmo palanque, uma

0: picante do PCC visitando a comunidade do Moinho. Junto com o Fernando Haddad e junto com outros ministros de Estado. Esse é o governo do PT, que é recebido de tapete vermelho nas comunidades. Eu estou há 24 anos combatendo o crime organizado. E toda vez que as forças policiais entram em um local dominado pelo crime organizado, lamentavelmente, nós não somos recebidos da maneira como eles são recebidos. Então, nós precisamos resgatar esses territórios dominados pelo crime organizado. São quase 60 milhões de brasileiros que vivem em territórios dominados pelo crime organizado. Reflexo da política pública péssima do PT e da esquerda que as candidatas do Lula tentam esconder durante a campanha.
1: Gente, vamos deixar claro aqui. A esquerda romantiza o crime. A esquerda fala mal da polícia. A esquerda considera o bandido, na verdade, uma vítima do processo social. E a sociedade, as pessoas de bem, estão acuadas. Mas também nós temos que dar responsabilidade ao Centrão. O Centrão que rouba o dinheiro da saúde, da educação, do transporte, da moradia e faz com que essas pessoas sejam jogadas na criminalidade. Nem esquerda, nem Centrão.
2: Bom, queria agradecer os dois candidatos aqui. Vamos dar sequência e encerrando esse primeiro bloco de embate direto entre os candidatos com o candidato Geraldo Rufino. Enquanto ele se dirige aqui ao púlpito, eu queria dizer que a candidata Simone Tebet pediu o direito de resposta. Nós vamos analisar. Daqui a pouco eu respondo para a senhora ainda dentro desse bloco. Candidato Geraldo Rufino, o senhor obrigatoriamente tem que perguntar para a candidata Soninha Francine, por favor. Candidato. Sua pergunta.
3: Soninha, agora há pouco eu estava conversando e você falou sobre morador de rua. E o que me salvou, de tanto da rua quanto da favela, é justamente a minha bandeira, emprego e renda. Uhum. O que você, qual é a proposta que você tem para a gente conseguir resolver isso na cidade de São Paulo? Porque eu acho que isso vai resolver muitos problemas indiretos e diretos e indiretos quando nós resolvemos o problema de emprego e renda, que eu acho que é o que a população de verdade está precisando de nós.
4: A gente tem muitos desafios aí, até um de ordem geracional. Eu vejo como é difícil encontrar alguém para trabalhar no comércio, por exemplo, num horário convencional de 8 horas. Eu passo muito por ruas comerciais, que é uma coisa que faz muito bem para a cidade. E eu vejo muitas placas, semanas a fio, pedindo contrata-se moça, contrata-se rapaz, sem experiência, com ou sem experiência. Então, a gente tem uma geração que tem optado pelo emprego, mas pelo trabalho autônomo, que é mais flexível, às vezes mais puxado, às vezes é 7x7, não é nem 6x1. Então, talvez com as mudanças na jornada de trabalho, esse emprego se torne mais atraente para pessoas que já não gostam mais muito desse modelo CLT, ou pensar, até como alguns candidatos à presidência têm pensado, em outros modelos de arranjo do trabalho formal. Por exemplo, acho que tem 2 ou 3 candidatos já que falaram nisso, na remuneração por hora. Aí a gente tem um problema da formação em nível técnico. Um problema porque tem uma grande demanda, isso é recorrente, assim, falar, não, o que falta é gente qualificada. Nós temos ensino técnico de altíssima qualidade, aliás, no estado de São Paulo, e precisamos expandir isso. A nossa educação, com tanta dificuldade em terminar o fundamental com um bom nível de português e matemática, que dirá o ensino médio. Então, não tem só uma medida necessária. São muitas as medidas que dizem respeito ao próprio mundo do trabalho, ao mundo da educação. E também, como eu estava dizendo antes, em relação à saúde. Muita gente vê o trabalho e emprego como forma de inserção de pessoas em situação de rua. Se não tratar da saúde mental, vai ser uma frustração seguida da outra. Elas não vão conseguir aderir a um trabalho mais formal, mais informal. E vai ser uma nova frustração e um novo ciclo de sofrimento.
2: Obrigado, candidato.
3: Olha, está aí uma coisa que é minha praia. Eu vim para São Paulo, me instalei na rua. O que me salvou, eu e uma família com mais 9 pessoas, foi conseguir trabalho e renda. Eu consegui trabalhar com 8 anos de idade, com 9, catando latinha, ensacando carvão, e já conseguia produzir. Eu tinha uma família e todo mundo foi buscar, doméstica, sempre trabalho e renda. Isso permitiu que nós tivéssemos uma alimentação melhor, o que melhora a saúde. Uhum. Isso permitiu que nós tivéssemos uma direção, o que permitiu que eu não fosse reciclado pelo crime. Porque na favela tinha muito convite para essa linha. Isso permitiu que nós tivéssemos dignidade. E nós conseguimos, de repente,

0: conseguir nossa casinha de alvenaria. Então, na realidade, trabalho e renda. Se nós conseguimos resolver isso, fazer com que esse monte de empresas que esse governo não está conseguindo fazer, sair do país. Hoje nós temos empresas saindo. Ah, tem uma empresa famosa A, B, C, D que saiu. Não, nós temos centenas de empresas saindo, indo para o Paraguai, levando os nossos empregos embora. E se nós tivermos produtividade aqui, ah, baixou a taxa por conta da eleição, taxa da blusinha. Então, estão atrás de fora, é menos mão de obra aqui, menos oportunidade de trabalho. Então, eu acredito piamente que nós vamos resolver todas as situações, inclusive da segurança, se nós permitirmos que os meninos de 14, 15 anos não sejam recrutados pelo crime, se ele tiver a oportunidade que eu tive, que é trabalhar com carteira registrada com 14. As pessoas precisam ir na base, na favela, para saber o que que eles estão precisando. O sonho daquelas crianças é ter lá escola de profissionalizante e ter oportunidade do primeiro emprego. Então, essa coisa do menor aprendiz pode ser esticada de uma forma diferente, deixando o empregador fazer isso. Então, se nós facilitarmos a vida de quem emprega, facilitar a vida, simplificar para o cara abrir empresa. O cara hoje, para abrir uma empresa no nosso país, para gerar emprego, ele tem que contratar duas empresas, um contador e um jurídico. Primeiro ele contrata duas empresas antes de ter a dele. Simplificar a vida dessa gente é o óbvio. Eu vim de lá, eu estou lá, eu continuei agora gerando emprego, e eu sei as dores que passa, tanto o que está precisando do emprego, quanto quem gera o emprego. Isso vai resolver definitivamente, inclusive, o que eu estava concluindo na última e não deu tempo. O morador de rua. Se nós tivermos trabalho e renda, nós resolvemos todos os problemas sociais a partir da produtividade. Para isso, nós precisamos fazer com que o governo olhe para as empresas e pare de olhar o empreendedor como suspeito. Então, nós precisamos alinhar isso e vai resolver o problema desse país.
1: Muito obrigado aos dois candidatos. Eu, antes de encerrar o bloco, gostaria de responder à candidata Simone Tebet, que solicitou direito de resposta, que seu direito de resposta não foi concedido. Nós chegamos, então, dessa forma, ao fim do primeiro bloco do debate entre concorrentes ao Senado pelo Estado de São Paulo. Na sequência, uma rodada de perguntas de jornalistas. 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

0: começa?
1: E eu tô aqui reunindo todas as informações porque daqui

Debate entre concorrentes ao Senado pelo Estado de São Paulo. Esse debate está sendo transmitido ao vivo pela Band News TV, pelo canal Agro Mais e pela Band News FM, além das plataformas digitais do Grupo Bandeirantes. Neste bloco, jornalistas fazem as perguntas, escolhendo um candidato para responder e o outro para comentar. Quem for questionado tem 3 minutos para dividir como quiser entre resposta e réplica. O tempo para o comentário é fixo de 1 minuto. Eu peço que se dirijam aos púlpitos assim que forem escolhidos. Quem responde nesse primeiro momento, nesse primeiro aqui, primeiro púlpito, mais próximo de mim. E quem comenta no outro púlpito, no púlpito ao lado. Eu faço a primeira pergunta, eu pessoalmente faço a primeira pergunta, que será para a candidata Simone Tebet. Por favor, candidata, a senhora se dirige aqui ao púlpito. E quem comenta é o candidato André do Prado. Por favor, candidato. A minha pergunta, ela se refere à segurança pública. Esse é o tema que mais hoje preocupa, segundo as pesquisas, paulistas e brasileiros de uma forma geral. E a questão da segurança pública passa muito pelo Poder Judiciário. No Poder Judiciário se define penas para aqueles que são acusados pela prática de crimes. E muitas vezes a população se sente insatisfeita pelas penas que são definidas. Contudo, o Poder Judiciário diz o seguinte, argumenta o seguinte, essa é uma questão da legislação. O que o Senado pode fazer, então, para reformular essa legislação? O que pode vir de novo na legislação que confronte o crime e principalmente...

0: principalmente o crime organizado. Por favor, candidata.
1: Obrigada. Bom, primeiro, o problema da segurança pública é o problema hoje, ao lado da corrupção e da saúde pública, mais importante não só para o Estado de São Paulo, como para o Brasil. Eu tenho uma posição muito clara sobre isso. Bandido bom é bandido preso. Preso trabalhando e estudando, de preferência as duas coisas, e dentro da cadeia para não tirar vaga do sistema, para o trabalhador que está lá fora. E o governo do Estado tem a obrigação de assegurar essas vagas. Não acontece isso no Estado de São Paulo. Vou buscar recursos para que isso aconteça, para que nós possamos fazer essa parceria. Segundo ponto em relação a isso. Quem coloca arma na mão do bandido é o crime organizado, é PCC e CV. Lamentavelmente, o PL antifacção, que veio muito bem feito do Senado Federal, foi cortado no quesito de cortar o dinheiro do PCC e do crime organizado pelo relator Derrite, que sufocou, que impediu que eles pudessem ser, inclusive, investigados pelo Tribunal de Júri. Nós temos que repor e rever o PL antifacção, para que nós possamos ter instrumentos de colocar na cadeia aqueles que colocam a arma na mão do bandido. Além disso, só para deixar registrado, eu disse, por isso que eu pedi direito de respostas, eu nunca disse que sou contra a redução da maioridade penal. Eu sou contra a redução para 12 ou para 14 anos. Para 16 anos, em casos graves, eu estou pronta para o Senado Federal discutir em caso de latrocínio, homicídio doloso em reincidência, estupro coletivo. Um jovem de 16 anos tem sim idade para poder saber o que está fazendo e ser preso. Há uma série de medidas que precisam ser tomadas e sim passa pelo Legislativo.
2: Eu também entendo que a questão da mudança nas leis, ela é primordial. A questão da redução da maioridade penal é fundamental. Se um jovem está apto com 18 anos, 16 anos, para escolher seus governantes, ele tem que estar apto também e ter responsabilidade para poder, né, arcar com elas quando comete um crime. E eu vou estar votando lá no Senado Federal essa medida. Além da progressão de penas, que nós temos que mudar a progressão de penas. Bandido é condenado, criminoso, há 30 anos, ele tem que cumprir os 30 anos de pena. Isso já vai ser um endurecimento muito grande para com a criminalidade. E em São Paulo, nós estamos na direção certa. São Paulo, cada dia mais, melhorando seus indicadores na segurança pública. Temos o menor indicador de homicídios do país. Por quê? Porque o governador Tarcísio, juntamente com a Secretaria de Segurança Pública, na qual Guilherme Derrite era secretário, estão fazendo um brilhante trabalho aqui em São Paulo para combate ao crime organizado e todos os demais crimes.
0: Obrigado,
2: São Paulo está avançando na segurança pública.
1: Bem, já que o candidato André falou de São Paulo, estava tratando da questão federal, mas eu tenho que falar não só do Legislativo, mas do Executivo Estadual. Lamentavelmente, o problema da segurança pública em São Paulo não está resolvido e longe disso. Houve um aumento da expansão do crime organizado, do PCC e CV, inclusive, lamentavelmente, dentro da corporação da Polícia Militar. Um ex-comandante da Polícia Militar, indicado pelo ex-secretário de Segurança Pública que aqui está sendo denunciado, acusado, está em termos de investigação, sobre envolvimento com o crime organizado. Nós estamos falando de um Estado que, enquanto o país reduziu os casos de feminicídio, que são gravíssimos, matar uma mulher pelo simples fato de ser mulher, o Estado de São Paulo aumentou 10%. As delegacias das mulheres fechadas. Nós estamos falando de um governo que sucateou a Polícia Civil. Nós temos 3, no máximo 4 de cada 10 ocorrências na Polícia Civil investigadas. Significa que 6 ou 7 bandidos continuam soltos cometendo crimes porque não teve resolutividade. A situação no caso de segurança pública é grave no Estado de São Paulo, porque, lamentavelmente, a corrupção também chegou lá quando nunca nós podíamos imaginar que pudesse acontecer.
0: Muito obrigado, candidata. Muito obrigado. Nós seguimos, então, com as perguntas dos jornalistas, dessa rodada de jornalistas. Agora, a jornalista Thalita Almeida, que vai dizer, logo após a sua pergunta, quem responde e quem comenta. Aliás, antes da pergunta, ela já comenta quem responderá e quem comentará a pergunta da Thalita. Thalita Almeida, por favor.
3: Olá, minha pergunta vai para o candidato Guilherme Derrite, depois com o comentário de Soninha Francini. A reforma tributária é o tema e ela foi aprovada com a promessa de simplificar o sistema, mas a transição vai ser longa. A CBS, ela entra numa nova etapa em 2027, enquanto a contribuição do ICMS e ISS vai pelo menos até 2033. E aí, nesse período, as empresas terão que conviver com diferentes regras.

0: que todas as investigações prossigam. E quando ele foi nomeado, não tínhamos nenhum indício de envolvimento dele, sequer de uma falta disciplinar. Já a senhora aceitou fazer parte do governo Lula, um governo envolvido no Mensalão, no Petrolão, escândalos de corrupção, na CPMI do INSS, inclusive com o filho do atual presidente Lula sendo investigado. Então, a senhora falar de corrupção tem que ter muita coragem para vir aqui falar de um governo que a senhora fez parte, que é o governo do PT, o mais corrupto da história do Brasil. Com relação à reforma tributária, em primeiro lugar, nós temos que defender os interesses de São Paulo. Os interesses de São Paulo diante de um governo, atual governo federal, uma crise econômica, recordes de empresas endividadas, estamos falando de mais de 8, 9 milhões de empresas endividadas, recordes de empresas em recuperação judicial, mais de 6 mil empresas em recuperação judicial, evasão de empresas para fora do país, aliás, muito pelo trabalho do senhor Fernando Haddad, ministro da Economia, em parceria com a ex-ministra do Planejamento, Simone Tebet. Então, a reforma tributária tem que vir para reduzir impostos, para simplificar impostos. E graças ao governo do PT, que gasta muito mais do que arrecada, a taxa de juros está subindo, está lá na lua, juro real altíssimo, crédito muito caro. E o Estado de São Paulo, que sempre foi e vai continuar sendo a locomotiva do Brasil, deixa de crescer o quanto deveria, porque o crédito está caro e o empreendedor não quer tomar risco. Por isso que nós tivemos essa evasão gigantesca de empresas do nosso país. Por isso que o Brasil não está crescendo o quanto deveria. Portanto, eu defendo que essa reforma tributária que tá aí posta seja revista no próximo governo.
1: Bom, concordo completamente com o candidato Derrite quando ele diz que o propósito da reforma tributária, na verdade, são dois propósitos: reduzir carga e simplificar a cobrança. Tem alguns casos assim, de grandes empresas que precisavam ter, o Rufino falou, você primeiro contrata o contador e depois você contrata os funcionários, né? Empresas grandes que tinham um departamento com 13, 14 funcionários só para conseguir administrar, pagar os impostos. Essa reforma não resolveu muito bem essa questão. Sim, temos um número menor de impostos, mas ainda sobraram algumas confusões, especialmente porque no fim acabaram se estabelecendo muitas alíquotas diferenciadas, inclusive de maneira questionável, de maneira injusta. Então até já aconteciam outros debates de questionarem, puxa, mas levou 30 anos para aprovar uma reforma tributária e vocês já querem mexer de novo? Claro, a gente não precisa esperar mais 30 anos para corrigir problemas que nós fomos capazes de identificar agora. Fácil não é, mas para que se conformar com isso?
0: Tem razão, Soninha. E eu defendo que, além disso, o Estado de São Paulo possa... que o Estado de São Paulo, o pagador de impostos do Estado de São Paulo, possa ter o seu recurso de volta bem empregado no Estado. Coisa que não acontece atualmente. O Estado de São Paulo contribui com cerca de 38% dos recursos federativos. E retorna muito pouco. E o atual governo, da qual a Simone Tebet e a Marina Silva fizeram parte, teve essa oportunidade, a oportunidade de ajudar São Paulo, e não fizeram. Então não vai ser agora, como candidatas ao Senado Federal, que elas vão fazer. Então o Pacto Federativo precisa ser revisto. Essa reforma tributária precisa ser revista. E a proporcionalidade do Estado de São Paulo precisa ser respeitada. O pagador paulista de impostos precisa ter os recursos retornando para o Estado de São Paulo.
2: Muito obrigado aos dois candidatos. Nós vamos agora a mais uma pergunta de jornalista, lembrando que a jornalista, ao início, ela logo indica quem responderá e quem comenta. Quem pergunta é a jornalista Paula Valdez, por favor.
3: A minha pergunta é para o candidato André do Prado, com um comentário de Marina Silva. O Brasil vive hoje a maior crise da história do STF e uma crise de confiança entre as instituições. O Senado tem, entre as suas atribuições, a responsabilidade de processar e julgar os ministros do Supremo por crimes de responsabilidade. Se eleito, qual será a sua postura diante disso? O senhor defende que o Senado exerça de uma forma mais efetiva o papel de fiscalizador do STF? E qual o limite para que isso não se transforme em interferência entre os poderes?
4: Bom, com certeza o Senado Federal, o senador eleito pelo Estado de São Paulo, tem que exercer sua prerrogativa. Hoje o país vive uma crise institucional muito grande no Supremo Tribunal Federal. Essa crise nunca vista na história do nosso país, e nós temos que ter coragem para chegar no Senado Federal e discutir esse tema que está hoje deixando

todo o nosso país muito preocupado com essa crise que vive o Supremo Tribunal Federal. Não podemos concordar com o ministro do Supremo Tribunal Federal, exercendo o mandato de ministro da forma que está acontecendo, interferindo diretamente, muitas vezes, nas decisões do Poder Legislativo, do Poder Executivo, né, exemplo que eu posso dar, o exemplo da dosimetria. Ela foi aprovada pela Câmara Federal, foi aprovada pelo Senado, o Presidente da República vetou, voltou para a Câmara e o Senado, derrubaram o veto e foi mandado para o Supremo Tribunal Federal, onde o ministro Alexandre de Moraes, com um voto individual, né, da dosimetria, paralisou.

0: inclusive impeachment de ministro do Supremo Tribunal Federal, se caso esse ministro cometeu crime de responsabilidade. Porque ninguém está acima da lei. Nem o Supremo Tribunal Federal, nem os ministros do Supremo Tribunal Federal estão acima da lei. Cometeu crime de responsabilidade, tem que ser julgado, tem que ser penalizado. Como um prefeito é penalizado se cometeu crime de responsabilidade no município, um governador no estado, um presidente da República, como já tivemos dois presidentes da República impeachmentados, e no Supremo, da mesma forma, temos que eleger senadores que tenham coragem de chegar no Senado Federal e tomar as medidas necessárias para punir, sim, ministros que não cumprem com as suas obrigações constitucionais.
1: Combater a corrupção é uma obrigação de todo e qualquer gestor público. Como senadora, farei isso com todo compromisso e competência, mas também com o exemplo da vivência de 40 anos de vida pública, sem nenhuma mácula sobre a minha trajetória. Combater a corrupção é criar mecanismos de transparência. E ministro do Supremo que esteja envolvido em crime de responsabilidade, de acordo com a Constituição, pode e deve ser cassado de acordo com o devido processo que é aberto dentro do Senado. Eu tenho toda a confiança de que haverá uma reforma do Judiciário para que a gente possa passar a limpo e ter respostas estruturantes para esse grave problema que estamos vivendo.
0: Também entendo que fui escolhido pelo governador Tarcísio de Freitas, juntamente com a família Bolsonaro, para estar representando a direita ao lado do Guilherme Derriti no Senado Federal, também com essa responsabilidade de chegar no Senado Federal, cumprir com as minhas obrigações institucionais, fazer com que o Estado de São Paulo possa ser representado de uma forma por senadores que conheçam esse Estado, que conheçam na palma da mão os problemas do nosso Estado de São Paulo, para que nós possamos desenvolver políticas públicas importantes para a população desse nosso Estado, que tanto precisa de ajuda em todas as áreas, e por isso estaremos...
2: Muito obrigado. Obrigado, candidato. Obrigado, candidatos. Nós vamos agora para um rápido intervalo e no próximo bloco a sequência das perguntas dos jornalistas e a segunda rodada de confronto direto entre os candidatos. 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

0: debate inédito entre concorrentes ao Senado pelo Estado de São Paulo. O debate é exibido pela Band News TV, pela Band News FM e pelo canal AgroMais. Nós vamos seguir com as perguntas dos jornalistas, mas antes eu queria registrar que houve um pedido de direito de resposta do candidato Guilherme Derrite, será analisado e nós retornaremos ao senhor. Lembrando agora que o candidato escolhido nesse bloco para responder tem 3 minutos para administrar com a réplica e o que for comentar tem um tempo fixo de 1 minuto. Quem pergunta agora é o jornalista João Vieira, por favor.
1: A minha pergunta é para o candidato Ricardo Salles, com comentário de Simone Tebet. O Senado ainda não tem data para votar as mudanças na jornada de trabalho, na chamada PEC do fim da escala 6x1. O que pode acontecer, aliás, só em 2027. Nos moldes atuais, o senhor votaria contra ou a favor da proposta? E como equilibraria os diferentes interesses que estão em debate?
2: Bom, eu votaria contra, assim como votei na Câmara dos Deputados. Eu acho que o Estado não tem que se imiscuir na relação patrão-empregado. Nós estamos indo na contramão dos países que se desenvolveram. Nós temos que dar maior flexibilidade. Hoje existem várias maneiras de trabalho, por hora, por tarefa, por dia, por várias formas. E o Estado, toda vez que ele se imiscui

0: na relação privada, em qualquer área, inclusive no trabalho. Ele acaba gerando desemprego, gerando pobreza, né? O Estado, ele não é a solução, ele é o problema. Então nós temos que, de fato, flexibilizar. O governo está apresentando essa proposta em caráter absolutamente eleitoreiro, né, para fazer a reeleição do Lula, que a população não quer. Eu sou obrigado a dizer aqui na presença da Simone que ela e o Fernando Haddad são os responsáveis pela crise que o Brasil está se enfiando. Ele como ministro da Fazenda, ela como ministra do Planejamento. Estão fazendo um desequilíbrio fiscal gigantesco e responsabilidade das contas públicas. O Brasil está quebrado, as estatais voltaram a dar prejuízo, praticamente todas elas. O Brasil não vai aguentar desse jeito. É uma visão errada de como administrar a economia.
1: Bom, eu lamento o candidato misturar as coisas, mas só para deixar muito claro, o problema da dívida pública, o problema do endividamento, um problema do fiscal, que eu sempre advoguei a favor de responsabilidade fiscal, tem que ser compartilhado com o Congresso Nacional, que lança pautas bombas sem mostrar de onde vai sair a fonte financeira. Eu já me posicionei sobre a questão do fim da escala 6x1. Como ministra do Orçamento e Planejamento, posso dizer o seguinte para vocês. O Brasil não vai quebrar com o fim da escala 6x1, protegendo apenas aqueles que têm até 9, 10 funcionários com os instrumentos que o Estado tem. O que nós não podemos é deixar de garantir dignidade às famílias brasileiras, especialmente às mulheres, que têm dupla, tripla jornadas de trabalho.
0: O Brasil está indo para o buraco. Todo mundo está sentindo. A gente viaja pelo interior do Estado de São Paulo. A Simone, que está conhecendo melhor o Estado agora, deve estar vendo. Todas as lojas fechadas, as que não estão fechadas estão vazias. Todo mundo reclamando de um excesso de endividamento. 14% de juros é pelo risco de inadimplência deste governo incompetente que está levando o Brasil para o buraco. Para emprestar para um país com risco de insolvabilidade como o nosso, obviamente eles têm que botar juros a 14%. A irresponsabilidade fiscal do governo Lula está quebrando o Brasil. Essa é a verdadeira política antissocial. Vai jogar as pessoas no desemprego, na pobreza, na miséria. O Lula fez isso quando foi presidente as duas primeiras vezes. Jogou a responsabilidade depois na Dilma, como se não fosse ele o responsável pelo descalabro financeiro e fiscal do país. A candidata Simone Tebet, enquanto era senadora pelo Mato Grosso do Sul, votou sistematicamente contra São Paulo, inclusive na área de fundo de participação dos estados. Votou contra São Paulo, aliás, trabalhou contra São Paulo como prefeita de Três Lagoas, cedendo terrenos e áreas para tirar empresas de São Paulo e levar para lá. Fez a mesma coisa o governo do Mato Grosso do Sul, quando ela era vice-governadora, tirou empresas do estado de São Paulo para levar para lá. E como ministra do Planejamento, o órgão chamado COFIEX reduziu a capacidade de financiamento do estado de São Paulo reiteradamente nos últimos 3 anos, atrapalhando justamente os investimentos no nosso estado. Estado de São Paulo, que responde por 1/3 de toda a arrecadação federal, é a locomotiva do Brasil, mas é tratada em Brasília como se fosse o último vagão desse trem. Nós precisamos ter aqui senadores que, de fato, sejam paulistas, conheçam São Paulo e trabalhem por São Paulo e não contra São Paulo, como fizeram Simone Tebet e Marina Silva.
2: Muito obrigado aos dois candidatos. Antes da próxima pergunta, aqui de jornalistas do Grupo Bandeirantes, queria registrar que houve, então, o pedido de direito de resposta do candidato Guilherme Derrit, que foi negado. Vamos seguir aqui com as perguntas, agora a vez da jornalista Juliana Rosa, colunista de economia do Grupo Bandeirantes. Por favor, Juliana.
3: Boa noite. Minha pergunta é para a Marina Silva, com comentário de Ricardo Salles. O desafio econômico mais urgente no país é frear o crescimento acelerado da dívida pública. Os estados têm participação importante nesse processo. Matéria recente da Folha mostra que o Caixa de São Paulo tinha superávit orçamentário no início da atual gestão e encerrou o ano passado com déficit de mais de 12 bilhões de reais. Resultado primário ainda é positivo, mas com significativa redução. Qual é a sua avaliação das contas de São Paulo e como a sua atuação no Senado poderá colaborar para fortalecer a posição do Estado?
4: O Estado de São Paulo, infelizmente, está ficando para trás em vários aspectos, inclusive o da eficiência fiscal. Mas antes eu queria colocar algumas questões que fazem o indicador disso que eu acabo de dizer. São Paulo está ficando para trás em educação, está ficando para trás em segurança pública e está ficando para trás em desenvolvimento econômico. São Paulo precisa voltar a crescer. É assim que nós vamos fazer com que São Paulo continue sendo aquilo que ele sempre foi,

0: o Estado propulsor do seu próprio desenvolvimento e o Estado que responde por um terço do produto interno bruto do nosso país. Um Estado como o Estado de São Paulo precisa de um governo que tenha eficiência. Eu sei que muita gente faz uma propaganda muito grande dessa eficiência, mas, infelizmente, ela não vem sendo atestada, nem na eficiência do gasto público, nem no avanço do desenvolvimento econômico, nem em educação, saúde e segurança pública.
1: Eu acho um absurdo duas senadoras que não têm nada a ver com o nosso estado de São Paulo, nunca viveram aqui, não têm nenhuma relação com o nosso estado, foram rechaçadas pelos seus dois estados, a Marina Silva no Acre e a Simone Tebet no Mato Grosso do Sul. Lá, como disse a Simone, não se elege nem síndica de prédio. Aí vem a Marina falar mal de São Paulo. Ora, olha para o Acre, o estado que você deixou para trás. Em quaisquer indicadores que você olhar, o Acre é muito pior que o estado de São Paulo. O estado de São Paulo é o nosso orgulho. Eu sou paulista, de família paulista, e fico indignado com ver gente vindo de fora falar mal do nosso estado. O nosso estado só não está melhor porque tem que sustentar outros estados do Brasil. Aliás, você propôs o FPE, o Fundo de Participação de Estados Verdes, que tirava dinheiro de São Paulo para mandar para estados que têm floresta. E a Simone Tebet votou sistematicamente pelo compartilhamento do Fundo de Participação dos Estados contra São Paulo. Fez isso como prefeita, como vice-governadora e como senadora.
0: Sofismar é a postura e a atitude do Salles. Eu faço uma crítica à eficiência do governo de São Paulo, não ao estado de São Paulo. São Paulo é um estado que oferece, mas também carece. Carece, sobretudo, de lideranças políticas que não venham sofismar e que tenham uma atitude de desrespeito contra as mulheres, que venham aqui fazer acusações às mulheres, quando é um homem que sai lá do Rio de Janeiro para ser candidato ao governo do estado de São Paulo, é tapete vermelho. Quando são mulheres, são tratadas como forasteiras. Nós temos uma biografia, temos um serviço prestado aos nossos estados de origem e ao país. E é em nome dessa trajetória que nós estamos aqui. E quem vai decidir é o povo paulista. Não são aqueles que estão com a lanterninha na mão, que vão agora querer crescer em cima de duas mulheres que têm todo o respeito pelos seus adversários, que têm postura em relação a seus adversários. O estado de São Paulo oferece e oferece muito, mas também carece. Carece, sobretudo, de lideranças políticas que não venham apenas criar algum tipo de fala para poder fazer os seus cortes. Aqui é o lugar do debate sério e comprometido em fazer esse estado voltar a crescer, combater feminicídio, combater violência, ter saúde de qualidade e combater desigualdade. Aqui a desigualdade social cresceu 80% no governo Tarcísio.
2: Muito obrigado aos candidatos. Durante o embate entre o candidato Ricardo Salles e a candidata Marina Silva, a candidata Simone Tebet gesticulou para mim. A senhora está pedindo um direito de resposta, é isso? O senhor está pedindo. Então há um direito de resposta que a ser avaliado pela nossa comissão da candidata Simone Tebet. Assim que possível, a gente responde para a senhora. Nós seguimos aqui com a pergunta agora da jornalista Patrícia Rocha, da Band News TV.
3: A minha pergunta é para a candidata Soninha Francini, com comentário de Geraldo Rufino. Candidata, em São Paulo, as concessões saíram do setor viário e avançaram para a construção e gestão de escolas, hospitais, presídios. Na sua visão, qual que é o limite? Que tipo de projeto pode haver abertura da iniciativa privada para financiar a infraestrutura de São Paulo e o que deve continuar 100% público?
4: Eu gosto sempre de lembrar que, com uma concessão, o serviço, o patrimônio, ele continua sendo público. Ele vai ser gerido, administrado, operado por uma concessionária. Então, o limite, na verdade, é de uma concorrência muito bem feita, um estudo técnico muito bem elaborado, o processo todo muito transparente, um contrato muito bem fundamentado com os mecanismos, inclusive, de monitoramento, de avaliação dos resultados daquela concessão e de fiscalização. É diferente de privatização, em que você aliena, você não detém mais aquela propriedade, você transfere completamente a responsabilidade por aquela atividade. Aquilo também precisa ser feito com muito critério.

0: critério, com muito cuidado, com análise técnica cuidadosa e assim por diante. Mas a concessão é esse outro tipo de processo que é mais facilmente irreversível, se for o caso, não é nem um pouco desejável, mas pode ser revertido. Mas, principalmente, ao final do período de concessão de um trabalho muito bem feito, você ainda tem um valor agregado àquilo que já era patrimônio público, que recebeu investimentos, que foi operado e que, quando retorna para ser totalmente patrimônio público outra vez, ou, enfim, para ser feita uma nova concessão, vem com todo esse valor que lhe foi adicionado e que não precisou do recurso do orçamento público para chegar até ali. O orçamento público pode ser usado para outro tipo de investimento.
1: Olha, quando se trata de concessão, nós temos um exemplo hoje no governo atual dos Correios. Gente, o governo não tem estrutura para cuidar das crianças, ele não consegue cuidar do saneamento básico, ele mal consegue dar assistência à saúde e tirar aquela humilhação das pessoas nas filas dos hospitais, do SUS, os desvios, a corrupção, que é um câncer, desculpe a palavra, né? Mas esse negócio tem que ser extirpado do serviço da área pública. Olha, que acabar com a corrupção, que neste governo é um símbolo, né? Está todo mundo já até parece que se acostumando com isso, mas consertou a corrupção, nós conseguimos consertar uma série de coisas em volta. Agora, isso só é possível quando o governo cuidar do básico. Então, as concessões são necessárias. O governo não tem condição de cuidar nem das pessoas, muito menos de empresa. Então, eu acho que isso é uma necessidade e ela tem que ser ampliada. Fiscalizada, sim, mas ampliada, com certeza.
0: Então, a concessão, parceria público-privada, todas essas formas de relacionamento do Estado com o setor privado, elas podem ser bem feitas ou mal feitas. E a gente tem exemplos bastante fáceis de comparar até em relação às estradas. As estradas do Estado de São Paulo, concedidas, tem alta qualidade em todos os sentidos, na manutenção, na oferta dos serviços de socorro, na sinalização. Tem pedágios que são, na minha opinião, caro demais. Anchieta Imigrantes, pelo amor de Deus, mas enfim. Em geral, a qualidade da estrada em São Paulo vale mais do que o pedágio que é pago pelo motorista, do que as barbaridades de estradas que a gente tem país adentro. E eu lembro que, quando a Dilma foi presidente e fez a concessão de rodovias federais, muita gente comentou: olha que bom, a outorga é menor, o pedágio é mais barato, mas o resultado não foi bom. Você tem rodovias federais concedidas que continuam de muito baixa qualidade, quanto à segurança, quanto à estrutura de tráfego mesmo, né? De circulação. Então, é até curioso que, às vezes, é uma característica, né? Enfim, uma postura de governos, do PT, de uma Lula, dizer que privatização é um horror, imagina que absurdo. Mas, na verdade, privatizações são feitas também, e às vezes sem muita qualidade, e às vezes até com bons resultados.
2: Muito obrigado aos dois candidatos. Nós vamos, daqui a pouco, à próxima pergunta. Pergunta do jornalista Vitor Brau, mas antes, a resposta, a candidata Simone Tebet pediu um direito de resposta e o direito de resposta foi negado. Nós gostaríamos de lembrar a todos os candidatos que, segundo o que foi acordado entre os assessores previamente, o direito de resposta só será concedido em caso de ofensa pessoal ou moral. São essas as situações em que o direito de resposta pode ser concedido. Vamos agora ao jornalista Vitor Brown e a sua pergunta.
3: Minha pergunta vai para o candidato Geraldo Rufino, com comentário do candidato Guilherme Derritte. Candidato, quero falar sobre um tema muito caro ao produtor rural brasileiro, especialmente o produtor rural paulista, que é o licenciamento ambiental. Aqui em São Paulo, o tempo médio para a espera desses processos tem sido reduzido e a CETESB, que é a Companhia Ambiental do Estado, inclusive promete zerar essa fila até o final desse ano de 2026. Pergunto ao senhor, candidato, o senhor entende que esse movimento deve ser mantido, ou seja, que deve haver, inclusive via Senado, a flexibilização e desburocratização desses processos, ou acha que isso, ao contrário, representa um risco do ponto de vista ambiental? Obrigado.
1: Olha, ambiental. Na realidade, quando se fala de meio ambiente, essa tem a ver com a minha história. Essa coisa de reciclar, de catar latinha, eu vivo o meio ambiente. Eu não trato o meio ambiente de um gabinete, de vida real. Então, precisa desburocratizar e fortalecer quem tem atividade que está ligada ao meio ambiente. A reciclagem tem uma ligação direta com o meio ambiente. E essas pessoas são tratadas de uma forma como se eles fossem pedintes ou como se eles fossem outra classe. É que nem você ter lá um gari, que é considerado uma, uma, uma,

0: uma profissão assim, de humilhação tratada pelo nosso próprio atual presidente. Então, cara, o meio ambiente começa quando você dá produtividade a partir daquilo que se recicla, daquilo que se pode se aproveitar, daquilo que pode se economizar e proteger a natureza. Então tem que se burocratizar. Nós temos as pequenas empresas, tem muita coisa ligada à produtividade, de sustentabilidade de meio ambiente, mas a burocracia é tão grande que, como eu disse há pouco, o empreendedor precisa contratar primeiro um jurídico, depois um contador, para depois ele começar a iniciar um processo que demora 120 dias para ele conseguir uma empresa. Tinha que ser simplificado, tinha que ser automático isso. E depois fiscaliza. Primeiro ele abre, depois fiscaliza. Hoje não temos sistema eletrônico, tem tecnologia. Isso tem que servir para facilitar a vida do empreendedor. Então eu acredito que tem que desburocratizar tudo. Nós temos que voltar ter aquele setor dos ministérios. Não precisa ter um ministério só para isso, mas um setor no ministério de desburocratização como nós tínhamos. O Brasil está engessado. Nós não conseguimos produzir. As empresas estão todas saindo do país, estão saindo de centenas. E parece que o Senado está assistindo de camarote e o governo está achando que está tudo bem. Não, não está tudo bem. Nós estamos complicando, a carga tributária é absurda, nós não estamos cuidando do nosso país, porque se não cuidar da empresa, do empregador, na outra ponta falta para o empregado.
1: Candidato, parabéns pela resposta e eu também acredito nisso. Aliás, o Estado de São Paulo vem dando exemplo em várias áreas, ao contrário do que algumas candidatas disseram aqui. E não é diferente no agronegócio. Aliás, o agronegócio paulista é um exemplo para todo o Brasil. E aqui em São Paulo, essa flexibilização, essa celeridade no licenciamento ambiental é uma das medidas que vem favorecendo o crescimento do agronegócio paulista, que precisava de um choque de gestão, porque nós tínhamos. Candidato Geraldo Rufino, 810 invasões de terra por ano no estado de São Paulo, que aterrorizavam os produtores rurais. E nós, graças ao governador Tarcísio de Freitas, nós conseguimos acabar, zeramos as invasões de terra no estado de São Paulo. Graças ao trabalho da secretária Natália, houve celeridade e flexibilização no licenciamento ambiental. Graças ao trabalho do secretário Guilherme Piai, que fomenta e favorece o agronegócio, ao contrário das candidatas do PT e da esquerda, que ficam escondendo o Fernando Haddad e o Lula, eu tenho orgulho de ter feito parte
2: Obrigado,
1: do governo
2: candidato.
1: Tarcísio de Freitas.
2: Obrigado, candidato.
0: Olha, burocratizar. Na realidade, criar impedimentos para poder gerar mais brecha, inclusive tem a ver também com a estatização. Por conta da corrupção. A hora que acertar a corrupção, acerta o país. Porque a corrupção é que prejudica todos os outros segmentos. O dinheiro vaza. E assim, é absurdo você assistir isso. Um pedacinho do que hoje se desvia resolveria o problema da fome, da pobreza, da educação, da saúde. Mas falta gestão com responsabilidade. O Senado tem essa obrigação de dar essa direção. É uma judiação ver o sonho. Falar com a criança numa comunidade, numa favela, os sonhos são tão simples, tão pequenos, e o dinheiro não chega lá, as emendas não chegam na ponta. Então tem leis, tem muito, muito. Qual que é a minha ideia dos primeiros 100 dias? Fazer tirar da gaveta aquilo que já está lá e fazer acontecer na ponta. Fazer com que aquelas mulheres vítimas de feminicídio consigam ter direção, produtividade para se livrar dos seus agressores. Tem dinheiro, falta gestão.
2: Muito obrigado aos dois candidatos. E assim nós terminamos essa rodada de perguntas dos jornalistas. Nós vamos para a segunda etapa do confronto direto entre os candidatos agora mesmo. A ordem foi sorteada previamente. Os tempos são os mesmos do primeiro bloco. 3 minutos para serem administrados entre a pergunta e a réplica. E 2 minutos para serem usados, como o candidato achar melhor, entre a resposta e a tréplica. Pela ordem previamente sorteada, quem começa esse bloco é a candidata Soninha Francini. Por favor, candidata, a senhora se dirige aqui ao púlpito, esse primeiro púlpito aqui à minha esquerda, e a senhora diz para quem que a senhora vai perguntar, por favor.
3: Simone Tebet.
2: Por favor, candidata Simone Tebet. A senhora pode fazer a sua pergunta, candidata.
3: Obrigada. Bom, Simone, recapitulando. Um banqueiro criminoso acusado de fraude bilionária que prejudica milhões de pessoas que têm capangas do tipo que ameaça e quebra a perna, troca mensagens com o ministro do Supremo Tribunal Federal pedindo conselhos, dizendo: Poxa, fala lá com o Paulo e o Andrei, porque o pessoal de baixo está de sacanagem, eu só não quero sacanagem, me diz aí o que é que fazer, o que você disser, eu vou fazer. É, isso em si já é muito grave, já é uma relação completamente indevida. Mas aí tem outro bloco de mensagem,

0: dizendo: "Ah, que pariu, não pagou, Bárcio de Moraes? Tá de brincadeira, nosso contrato mais importante, é surreal, vai me causar problema." É, se fosse um funcionário da sua prefeitura em Três Lagoas, eu tenho certeza que ele seria afastado, ou dependendo do vínculo, seria exonerado de pronto. Nesse caso, algumas reações foram assim: "Ah, não prova nada. Ih, não tem nada demais, não. Isso aí é eleitoreiro, nem vamos mexer com isso agora. É guerra de egos entre ministros." Ou: "E o Flávio?" Bom, essa é a única reação que eu também pego para mim. Tudo bem. "E o Flávio? E o Jaques? E todo mundo?" Quais nomes vierem mais? "E o... qual foi o outro senador que também foi mencionado? Ciro Nogueira." Então, beleza, vamos lá. "E o Ciro? E todo mundo? E o Flávio?" Você gravou um vídeo que eu achei ótimo, que diz: "Ninguém está acima da lei, nem Alexandre de Moraes, nem Flávio Bolsonaro. Todo mundo tem que ser investigado e o Supremo tem de abrir um inquérito ou mais." Isso é fora do nosso alcance. O que que no Senado nós podemos fazer para garantir que não termine em, ou garantir, ou ao máximo, né, que não termine em rodízio de pizza, e para evitar ao máximo que coisas assim aconteçam novamente?
1: É, Soninha, parece que corrupção só tem um lado, né? Memória seletiva. Então, os próprios candidatos aqui apontam só e possíveis esquemas de corrupção de um lado e esquecem, né? A corrupção está dentro da esquerda, da direita, de centro e precisam ser igualmente combatidas. Eles imputam a nós, porque eu e Marina temos uma reputação ilibada, então não tem o que fazer, né? Entram. Aliás, isso é de praxe, né? Quando os homens se juntam e veem mulheres no espaço de poder, colocam a peste em nós daquilo que nós não temos nada a ver. Ah, porque é vice-governadora do governador, sabendo que a gente nunca teve a chave na mão. Mas, enfim, é assim. Mas isso me relembra o seguinte: você falou de tantos homens. Você viu que no maior esquema de corrupção da história do Brasil com o Banco Master, não tem uma líder, não tem uma política envolvida? Não que nós não tenhamos erros, não que nós não cometemos irregularidades e tenhamos que ser punidas por isso. Mas isso mostra o quanto que nós precisamos de mais mulheres na política. E nós precisamos combater com rigor, doa quem doer. Não interessa se é Alexandre de Moraes ou André Mendonça, se é Flávio Bolsonaro ou Ciro Nogueira. Abuso de poder é abuso de poder. E eu não falo da boca para fora. Imputaram aqui a nós algumas coisas, eu e a Marina. Eu fui a primeira candidata da história do Senado Federal mulher. Eu sabia que ia perder a presidência do Senado, mas eu quis denunciar o orçamento secreto. Sabe como que a gente combate isso no Poder Legislativo? Uma reforma do Judiciário, uma reforma do Legislativo. Passando pelo Legislativo, cortando emendas parlamentares que hoje estão servindo para fonte de corrupção. No Judiciário, eu já votei o fim da vitaliciedade para ministro do Supremo Tribunal Federal. Eu já votei redução de mandato para 12 anos, com idade mínima de 50 ou 55 anos de idade. E eu já votei algumas questões em relação às decisões monocráticas. Decisão monocrática de juiz tem que, de ministro, tem que, no máximo em 5 dias, 48 horas de preferência, ir para o plenário, porque a decisão tem que ser coletiva. É assim que se combate a corrupção. Doe a quem doer.
0: E a senhora expôs, e eu concordo, algumas medidas para aperfeiçoar o funcionamento do Supremo Tribunal Federal, o mandato, a idade mínima. Acredito que deveriam ser também magistrados de carreira, que já tenham chegado a cortes superiores, e tem outras questões mais relacionadas mesmo à má conduta. Essas não têm necessariamente a ver com isso, mas aprimoram o trabalho, como, por exemplo, regras que já existem em vários níveis de poder público ou de empresas com bons contratos de compliance sobre recebimento de presentes. Não pode pegar carona de jatinho sobre conflitos de interesses. Na lei que disciplina a relação do poder público com organizações da sociedade civil, que a gente ainda chama de ONGs, você tem regras sobre parentesco super rigorosas. Então, além dessas normas que eu apoio, a gente tem que pensar algumas coisas muito simples assim. Conflito de interesse, por exemplo, tem que ser muito bem delineado.
2: Muito obrigado às duas candidatas. Candidata Simone Tebet, eu peço que a senhora fique, só troque de púlpito, por favor. É a sua vez agora de fazer a pergunta. A senhora diz para quem a senhora vai perguntar, por favor.
1: Candidato Rufino.
2: Candidato Rufino, por favor, dirija-se aqui ao púlpito para que a candidata Simone Tebet possa fazer a sua pergunta. Pois não, candidata.
1: Antes de fazer a pergunta, lá que eu não tive direito de resposta, mas eu quero aqui também, em nome da trajetória da ministra Marina Silva e a minha, lamentar, né, que os candidatos aproveitem o tempo que a gente não tem para fazer ataques sobre de coisas que nós nunca fizemos, nunca dissemos ou sequer acreditamos. Né? Eu e Marina temos uma conduta ilibada de combate à corrupção. Eu gosto de gente, eu não gosto de dinheiro sujo. Dinheiro sujo, para mim, é dinheiro roubado. Diferente de alguns candidatos que estão aqui, que imputaram certos tipos de atividades em nós, que são réus. Um é réu do Supremo Tribunal Federal. O outro, mesmo depois do escândalo do Banco Master, abriu espaço para crédito consignado na Polícia Militar do Estado de São Paulo. Agora, lamentavelmente, né, nós não temos o tempo aqui para nos defender, mas eu entendo e as regras estão sendo rigorosamente cumpridas. A minha crítica é aos candidatos e não à Band. Eu vou ser breve, porque eu tenho uma, eu admiro a sua história e a sua história de vida pode ajudar a mim e aos futuros senadores do Brasil a resolver um problema grave no Brasil, que é as relações trabalhistas estão mudando, os jovens não entendem mais o mercado de trabalho, o CLT, como alguma coisa segura e garantida. O que a gente percebe hoje é que nós temos milhões de brasileiros e brasileiras, trabalhadores e trabalhadoras no mundo do empreendedorismo, plataformizados nas redes sociais, vendendo seus produtos, especialmente as mulheres, nos aplicativos, mas nós precisamos dar alguma proteção. Eles não querem regulamentação, eles não querem patrão. E é um direito desse trabalhador ter tempo livre e não ter patrão. Mas nós, como estados, como senadores, nós precisamos proteger esses trabalhadores e essas trabalhadoras. Eu queria que você pudesse comentar, ao final, algumas ideias que eu tenho e se isso faria algum sentido dentro do Senado Federal. Primeiro, como existe a CLT, fazer uma política nacional a favor do trabalhador plataformizado que vende seus produtos nas redes sociais. Segundo, né, e obviamente com formação gratuita para que esses profissionais possam ter cursos para se aperfeiçoar, inclusive de educação financeira. O segundo, o crédito responsável para eles não irem a banco e pegar juros altíssimos porque eles não têm garantia. O terceiro, o tempo está terminando, mas eu preciso colocar pelo menos mais dois pontos. E esse é o mais difícil. Estabelecemos regras claras para as plataformas que mudam as leis e eles ficam absolutamente reféns do que as plataformas estabelecem como regras em relação à vida deles. E, por fim, fazer como o MEI já tem, o microempreendedor individual tem, que se recolher um valor de R$ 80,00, tem direito à previdência. Como garantir esse sistema de previdência também para esses plataformizados, essas pessoas que trabalham com rede social e que precisam da garantia da mão do Estado de uma proteção futura para serem futuros aposentados pelo sistema do INSS.
3: Bom, obrigado pela pergunta, porque você me levou para um campo que eu venho vivendo desde pequeno. Empreendedorismo. A maioria da força motriz de produtividade desse país está nas pequenas empresas, nos pequenos negócios. Quando você falou das plataformas, hoje tudo funciona em termos de logística através das plataformas, tudo chega na sua casa. Estão fechando loja e todo mundo está indo para a rua, cada um compra sua motinha e começa a servir, prestar serviço à plataforma. É o aplicativo do carro, da moto. Então, gente, as plataformas cresceram, ficaram monstruosas, têm depósitos de distribuição absurdamente grande, declaram bilhões de faturamento. E o cara que fica na ponta, o motoqueiro, que eu chamo de herói brasileiro, eu tenho orgulho daqueles caras que saem de manhã de casa, põe a motinha dele na rua, mal consegue pagar o IPVA, corre risco de vida. E eu vou dar uma caixinha para esse cara se surpreende, porque é 3 vezes mais do que o frete que ele recebe. Então, não está chegando na ponta. Não estamos considerando que essas pessoas precisam ter simplicidade para abrir o negócio, porque se for simples e tiver simplicidade e taxas justas, eles não vão querer ficar na informalidade, eles vão querer pagar. Nós precisamos facilitar a vida dessas pessoas. Nós temos criança na favela, gente, falam de crime, de segurança pública. Eu acredito que a gente tem feito um bom trabalho, mas aponta onde é que estão reciclando, ou seja, onde é que estão contratando, selecionando esses jovens para o crime? Aquelas crianças que ficam em casa de 14, 15 anos. vida real. Eu tive essa oportunidade, consegui produzir com 14, 15 anos de carteira registrada. Isso quando chegou a 16, eu não tinha interesse em nada, eu já tinha achado um caminho. Hoje proibiram esse caminho, no Senado nós precisamos corrigir isso. Corrigir a simplicidade para quem produz, corrigir e facilitar para quem quer buscar um emprego, ajudar a mãe, que quer...
2: Candidato, muito obrigado. Obrigado. Obrigado pela participação dos dois candidatos. Nós vamos seguir agora com o embate direto, confrontos diretos entre os candidatos.

0: Quem pergunta agora é o candidato Guilherme Derrite. Por favor, candidato, se dirija aqui ao púlpito para que o senhor nos diga para quem que o senhor vai dirigir a sua pergunta, por favor.
1: Pergunta vai para a candidata Marina Silva.
0: Por favor, candidata Marina Silva, também aqui ao seu lado, para que o senhor possa fazer a sua pergunta assim que a candidata Marina Silva estiver posicionada. Pois não, agora sim.
1: Candidata Marina Silva, eu queria que a senhora respondesse por quais motivos ou por qual motivo a senhora votou contra a redução da maioridade penal na CCJ da Câmara dos Deputados e dizer, esclarecer também uma questão aqui, que ninguém está atacando candidatos adversários aqui, a honra, referindo a honra ou pelo fato de serem mulheres. Nós estamos aqui tratando da incoerência apresentada pelas candidatas. Mas eu queria perguntar para a candidata Marina Silva, por quais motivos a senhora é contra a redução da maioridade penal e por qual motivo votou contra na Câmara dos Deputados?
2: Bem, primeiro, essa afirmação de que não está atacando por ser mulher, a incoerência é sua. Porque eu nunca vi você atacando o candidato. O governador Tarcísio, por ter mudado o seu domicílio do Rio de Janeiro para vir para o estado de São Paulo. E quando faz isso em relação a mim e a ministra Simone Tebet, a candidata Simone Tebet, tem uma manifestação clara. É pelo fato de sermos mulheres? Por que que o governador pôde sair do Rio de Janeiro em 2022, na mesma época em que eu saí, e ser candidato, e nós duas não pudemos? Eu tenho uma história, uma trajetória com o estado de São Paulo, desde 1979. Eu não finjo que eu sou paulista, não fico decorando um monte de coisa para fingir que eu sou paulista. Eu tenho orgulho do meu estado de origem, mas tenho orgulho também de ter sido salva por 3 vezes pelo estado de São Paulo. E é por isso que eu sou candidata aqui, porque eu sei que tenho uma contribuição para dar. São Paulo é o estado que reúne as melhores condições para um novo ciclo de prosperidade. Nós podemos investir para que o etanol, os nossos biocombustíveis, sejam um combustível de transição. E podemos investir para ajudar na segurança alimentar do planeta. Nós podemos investir ainda mais para que o estado de São Paulo faça investimento em energia limpa, inclusive hidrogênio verde. Aqui é o estado que pode fazer a diferença para si mesmo e para o Brasil. Em relação à questão que você me pergunta da menor idade, da diminuição, eu sou uma professora. E eu não acho que se deva tratar adolescentes como se eles fossem bandidos.
0: Candidata, muito obrigado.
1: Candidata, por ser professora, a senhora deveria ser a primeira a defender a redução da maioridade penal. Porque no estado do Espírito Santo, em Aracruz, em 2022, um criminoso de 17 anos de idade invadiu uma escola com 2 armas de fogo, executou uma professora, matou outros 3 alunos, feriu 12 alunos e foi preso pelas forças policiais. E sabe o que aconteceu com ele 3 anos depois? Foi liberado, ele está nas ruas. Porque o Estatuto da Criança e do Adolescente só pune, no máximo, com 3 anos de apreensão. Por ser professora, a senhora devia ser a primeira a defender. Aliás, candidata, os dados de 2024 e 2025, que a senhora conta a redução da maioridade penal, no Brasil apontam que mais de 3 mil vítimas foram mortas por esses criminosos que têm entre 16 e 17 anos de idade. Mais de 700 estupros foram cometidos por esses criminosos que têm entre 16 e 17 anos de idade. Mais de 400 latrocínios aconteceram pelas mãos de criminosos que têm entre 16 e 17 anos de idade. Então, nós precisamos de senadores que representam o estado de São Paulo que vão colocar como prioridade a redução da maioridade penal. Porque se um indivíduo tem 16 anos de idade e pode decidir o futuro do nosso país por meio do voto no dia das eleições, ele já tem responsabilidade suficiente para ser punido adequadamente, coisa que, infelizmente, a nossa legislação atual não pune. O Estatuto da Criança e do Adolescente, retrógrado como é, prevê uma punição máxima de 3 anos de apreensão. E a senhora deveria defender as mulheres aqui, as professoras, como a senhora mencionou que é, e eu respeito a senhora ser professora, que são importantíssimas para a nossa nação, mas fato é, foram 3 mil assassinatos em 2024 e 2025.

0: 25, cometidos por esses criminosos. Foram mais de 700 estupros cometidos por esses criminosos contra meninas, contra adolescentes. Foram mais de quase 400 latrocínios, candidata. Então, eu peço a você que está nos assistindo agora, que ao contrário das candidatas que não falam o nome do Haddad e do Lula, eu represento sim a direita no estado de São Paulo e tenho honra de representar o governador Tarcísio de Freitas e o nosso candidato Flávio Bolsonaro. Redução da maioridade penal já.
1: Muito obrigado, candidatos. Muito obrigado. Vamos seguir com esse embate direto entre os candidatos. Quem pergunta agora, pela ordem sorteada, é o candidato André do Prado. Por favor, se dirija aqui ao púlpito para que o senhor indique para quem que o senhor vai fazer a sua pergunta, candidato.
2: Minha pergunta vai para o candidato Guilherme Derrite.
1: Por favor, candidato Derrite, aqui no púlpito à minha esquerda.
2: Candidato Derrite, eu gostaria de perguntar para você qual que é a importância de nós, que fazemos parte do time do Tarcísio, eleger dois senadores da direita.
0: Candidato André do Prado, é importantíssimo. Primeiro porque quem é paulista, quem vive aqui nesse estado, ao contrário do que a candidata disse anteriormente, como se o governador Tarcísio de Freitas tivesse vindo em 2022, ao contrário do que ela e a candidata Simone Tebet estão vindo por outro motivo. O Tarcísio escolheu o estado de São Paulo para iniciar a sua carreira política. Não está vindo para cá porque teve a sua carreira negada em outro estado. É completamente diferente. Aliás, esse alinhamento com o governador Tarcísio de Freitas e principalmente com o estado de São Paulo, porque os governos vão passar. Aliás, no meio do nosso mandato como senadores da República, um novo governador estará aqui em São Paulo. E tão importante quanto ter esse alinhamento com o governador Tarcísio de Freitas, que será reeleito no primeiro turno contra o candidato da Simone Tebet e da Marina Silva, Fernando Haddad, que vai perder no primeiro turno, nós conhecemos o estado de São Paulo, os 645 municípios, sabemos das dificuldades, servimos o estado de São Paulo há décadas, no meu caso há 24 anos, arriscando a minha vida como policial militar, como bombeiro militar. Então é de extrema importância esse alinhamento de senadores de direita que estejam alinhados com o governador Tarcísio de Freitas.
2: Concordo com você, Derrite, né? Nós dois fazemos parte do time do Tarcísio, do time do Flávio Bolsonaro, que nós possamos sim ser eleitos senadores, porque nós já estamos conectados com os problemas do estado de São Paulo. Nós conhecemos os problemas do estado de São Paulo. Eu, como presidente da Assembleia Legislativa do Estado, pude aprovar todos os projetos que o governador Tarcísio mandou para a Assembleia Legislativa. E diferente do que a nossa candidata Marina disse, que em São Paulo falta um político, falta um gestor, é o contrário. O governador Tarcísio é o melhor governador do Brasil. O melhor gestor que o país tem, é um gestor preparadíssimo. Prova disso são os números de todas as áreas do estado de São Paulo, batendo todos os recordes. Na área da saúde, nós duplicamos a quantidade de cirurgias feitas no nosso estado de São Paulo, através da criação da tabela SUS paulista, que eu pude pautar na Assembleia Legislativa, desvinculando 5% da receita para ajudar na saúde pública do estado de São Paulo. Porque se o estado de São Paulo dependesse da atualização da tabela SUS nacional, nós não estaríamos abrindo hoje 15 novos hospitais, como nós já abrimos, e mais 12 hospitais que estão em construção. Hospitais que já foram entregues, como o nosso hospital lá do Alto Tietê, hospital da cidade de Cruzeiro, o hospital Bandeirantes, né, de Barueri, o hospital de Franca, o hospital na cidade de Bauru, Hospital de Bertioga, Hospital de Peruíbe e tantos outros hospitais que estão sendo construídos, mais 12 agora, lá na cidade de Birigui, na cidade de Ribeirão Preto, um hospital de 430 leitos, hospital também na cidade de Campinas, hospital metropolitano na cidade de Campinas, uma revolução com a tabela SUS paulista, como a Simone Tebet disse, 60% dinheiro do governo federal, mentira, esse recurso todo é de São Paulo. Só para você ter ideia, o SUS hoje, Derrite, paga R$ 443 para um parto normal. Com a tabela SUS que foi criada pelo estado de São Paulo, pelo governador Tarcísio de Freitas, nós fizemos um incremento de R$ 1.800 a mais. Com isso, nós salvamos hoje todos os hospitais filantrópicos do estado de São Paulo. Pergunte para qualquer provedor de qualquer Santa Casa, hospital filantrópico, eles vão demonstrar a gestão do governador Tarcísio fez com a criação dessa tabela SUS Paulista, está salvando vidas, melhorando a vida das pessoas. Mas temos muito mais a se fazer, por isso nós temos que estar eleitos senadores para estar ao lado do governador Tarcísio de Freitas para trazer mais recursos para o nosso estado de São Paulo.
0: Candidato André do Prado, eu reconheço o seu trabalho como presidente da Assembleia Legislativa. E todas essas pautas, elas avançaram graças ao seu trabalho e de todos os deputados estaduais da base do governador Tarcísio de Freitas, que conseguiu formar uma base sólida na Assembleia Legislativa, que colocou à frente projetos, à frente de ideologias, ao contrário do que o governo federal fez e faz, que é o governo do PT. Nós, aqui em São Paulo, tivemos excelentes resultados em todas as áreas. Batemos recordes em todas as áreas. E eu me orgulho muito de ter sido secretário de Segurança Pública do governador Tarcísio de Freitas nesse período. Porque a Assembleia Legislativa proporcionou inúmeros avanços em todas as áreas. E na Segurança Pública não foi diferente. Por isso, nós precisamos continuar avançando e reeleger o governador Tarcísio de Freitas, em especial, no primeiro turno.
1: Muito obrigado aos dois candidatos. Nós seguimos com um embate direto entre os candidatos. Pela ordem sorteada agora, é a vez da candidata Marina Silva, que, por favor, se dirige aqui ao púlpito para que possa identificar e escolher para quem vai perguntar, com quem vai debater. Nós estamos vivendo o momento do embate entre os candidatos, o embate direto entre os candidatos. Candidata, por favor, a senhora pergunta para quem?
3: Soninha.
1: Por favor, candidata Soninha. Candidata Soninha, aqui no púlpito também. Agora sim, candidata Marina Silva, por favor.
3: Candidata Soninha, um dos problemas graves que nós estamos enfrentando hoje é o problema da mudança do clima. No Brasil, nós temos 2.095 municípios que são sujeitos a eventos climáticos extremos. Só aqui no estado de São Paulo são 177 municípios sujeitos a eventos climáticos extremos, onde as pessoas perdem suas casas, perdem suas lavouras, perdem suas vidas, na maioria das vezes, como aconteceu em São Sebastião e aconteceu no Rio Grande do Sul, que todos conhecemos em 2024. Qual é a proposta que você vai apresentar no Senado para que a gente possa cumprir com as metas do Plano Clima, mas traduzindo para o estado de São Paulo, onde nós vivemos situação de escassez hídrica, vivemos situações de onda de calor, e em alguns casos vivemos situações de ventos até 160 km por hora, com incêndios como aconteceu em 2024.
4: Marina, eu acho que não tem muito mistério nem muita novidade. A gente já sabe, e já sabe há décadas, o que precisa ser feito para reduzir as emissões de carbono e para adaptar as atividades humanas e especialmente as cidades, que pela concentração de gente são muito, né, impactadas, são perdas muito, muito numerosas. Porque as mudanças já estão em pleno curso, as tragédias, as catástrofes já estão acontecendo, então a gente precisa fazer investimento. Já era urgente 10 anos atrás, muitas coisas só vão dar resultado daqui a alguns anos, especialmente na parte da redução das emissões, da mitigação, da compensação, mas realmente a parte da adaptação é urgente. Não é fácil agir na área de moradia, por exemplo, quando você tem áreas muito extensas ocupadas por pessoas morando lá há muitos anos, áreas de encostas, áreas de R4, né, área de risco altíssimo. Não é uma intervenção simples, não é algo que você faz uma obra arquitetônica e pronto, está resolvido. Você está falando de deslocamento de muita gente, ou gente que mora em áreas que até outro dia não eram áreas de risco, mas que agora precisarão ser removidas e deslocadas. Então, você mencionou vários planos, né? O plano de mudanças climáticas. Você tem uma série de, teoricamente, planos prevendo intervenções para daqui a 10, 20 anos, mas eles não são planos de fato, porque não prevêem recursos, por exemplo. Então, olha, a gente precisa fazer intervenções dessa monta. E de quem vai vir o recurso? É do Ministério da Infraestrutura? É do Ministério de Transportes? É do Ministério das Cidades? Então, traduzir aquilo que hoje está no papel como um plano, mas que na prática não contém aquilo que um plano deve ser: etapas, responsáveis e recursos.
3: Bem, na verdade, você trouxe uma questão que é fundamental, que são os recursos. No que se refere aos recursos, eu vou falar especificamente sobre eles, mas rapidamente eu quero dizer que nós temos um plano clima que tem ações de mitigação, redução de emissão de CO2 entre 59% e 67% até 2020.

0: 2035. E esse plano de mitigação já tem 8 programas. Nós temos um plano de adaptação com 16 programas e recursos no orçamento da União, tanto no PAC Encosta quanto no PAC Drenagem. Nós temos recursos, inclusive, que eu e o ministro Fernando Haddad, que eu tenho orgulho de tê-lo como nosso candidato ao governador do estado de São Paulo, fizemos o Fundo Clima sair de uma média de 400 milhões para 27 bilhões. E criamos um outro fundo, o Ecoinvest, que já está investindo recursos em programas, como é o caso do Adapta Cidades e do Cidade Verdes e Resilientes. Esses programas, só aqui no estado de São Paulo, o Adapta Cidades, já tem 10 municípios pilotos, onde estamos implementando todas essas medidas. Não é algo teórico. Mas tem uma coisa mais importante ainda, que é a agenda de mitigação. Nós conseguimos dar um tiro de misericórdia naquilo que é o que há de mais nefasto para a mudança do clima, que são as emissões de CO2, reduzindo o desmatamento que estava desenfreado no governo Bolsonaro, na gestão do ministro Ricardo Salles, reduzindo o desmatamento em 50% na Amazônia, em 61% na Mata Atlântica, 32% no Cerrado e 45% no país inteiro. Não é apenas planos, já é realidade.
1: Muito obrigado às candidatas. Nós vamos seguir aqui pela ordem definida, previamente definida. Quem pergunta agora é o candidato Ricardo Salles. Por favor, candidato Ricardo Salles. E a sua pergunta, obrigatoriamente, tem que ser para o candidato André do Prato. Também se dirige, por favor, aqui ao púlpito para pergunta e resposta. Candidato Ricardo Salles está com a palavra.
2: Obrigado. O candidato André do Prado citou que a Polícia Federal foi na minha casa. Eu queria dizer o seguinte: a Polícia Federal foi na minha casa porque, à época, eu era ministro do Bolsonaro e combatia fortemente as ONGs que a Marina Silva apoia e todos os desvios de dinheiro que existem na Amazônia até hoje. Em retaliação a nós, no governo Bolsonaro, do qual eu fazia parte, não ele, a Polícia Federal foi em cima de mim. Passados 5 anos, André, finalmente a Procuradoria-Geral da República disse: olha, não tinha absolutamente nada contra o Ricardo Salles. Então, quando você fala isso, você tem que reconhecer para as pessoas: olha, não tinha nada contra o Ricardo Salles. Diferentemente de você. Você tem envolvido ali um caso muito grave de corrupção lá na prefeitura de Guararema, quando você era candidato, quando você era prefeito, desvio de ticket de restaurante, recursos de merenda, uma série de críticas do Tribunal de Contas, às suas contas, uma série de críticas. O seu padrinho político, Valdemar da Costa Neto, é uma das pessoas mais corruptas do Brasil. Não é à toa que existe um filme chamado A História de Valdemar, o corrupto que preside o maior partido político do Brasil, do Sputniks. E você é citado lá. Aliás, a República de Mogi, que vocês coordenam lá na região do Alto Tietê, é talvez um dos maiores símbolos de corrupção do nosso país. Você sempre teve ligado a isso e você mentiu aqui. Você apoiou, e quando eu fundei o Movimento Indireita Brasil em 2006, você estava apoiando o Lula. O seu governo, o seu partido, estava roubando no governo Lula, no Ministério dos Transportes. Isso é um fato conhecido. Em 2010, você novamente apoiou o PT e o Lula. Apoiou a eleição da Dilma. Quando eu fazia a campanha Chega de PT, a sua campanha era pela Dilma,

0: Mas agora cabe ao ministro Alexandre de Moraes decidir sobre o seu processo. Você não foi inocentado ainda. Tem uma denúncia contra você pela Polícia Federal. E você talvez não se posiciona a favor do impeachment do ministro Alexandre de Moraes porque você tem um processo com ele lá. Por isso você não é claro quando você fala se você é a favor ou não do impeachment do ministro Alexandre de Moraes. Então ainda não acabou seu processo, ao contrário de mim. Eu tenho 32 anos de vida pública, Ricardo, não tem nenhum processo, não tem nenhuma ação civil. Pode dar no Google aí, André do Prado, quantos processos tem e responde na vida pública. 32 anos, 8 mandatos. Todos os mandatos eu terminei com aprovação pela Prefeitura de Guararema, como prefeito. Agora, no meu quarto mandato como presidente da Assembleia, como deputado estadual e presidente da Assembleia, da mesma forma, não tem nenhum processo contra a minha pessoa, diferente de você. E você, Ricardo, quando você vem falar de direita, de esquerda, né? Para mim é muito claro isso. Você quer jogar no meu colo uma coisa que não me pertence. Eu sempre fui contra o PT, desde o primeiro dia de mandato, em 15 de março de 2011, quando eu assumi pela primeira vez a Assembleia Legislativa, sempre do lado contrário do PT. E por quê? Porque eu sempre quis gerar resultado para a população. Esse é meu trabalho todos os dias na Assembleia Legislativa e todos os dias da minha vida. É trabalhar pelo povo. Trabalhar lá na ponta, vendo os problemas da população e defendendo essa população.
1: André, foi a sua turma do Centrão Corrupto que colocou o Alcolumbre lá. Aliás, como colocou o Mota também, que não votou até hoje a anistia. O Alcolumbre não sai de cima dos pedidos de abertura de inquérito porque ele tem o rabo preso, assim como vocês. Você se juntou ao PT agora para virar presidente da Assembleia Legislativa. E eu vou te dizer aqui com todas as letras, se houver processo e eu tiver que votar, é sim. O processo só não anda hoje no Senado porque você e o Valdemar, seu padrinho, apoiaram o Alcolumbre e o Mota para a presidência da Câmara. Repito, nós não temos anistia graças a você e não tem andamento de processo de apuração de crimes de responsabilidade, também graças a vocês do PL da ala Centrão Valdemarista, que puseram o Alcolumbre lá e fazem de conta que agora não sabem de nada.
0: Você não respondeu, Ricardo. Você não respondeu se você votaria a favor do impeachment do ministro Alexandre de Moraes. Você não respondeu. Mais uma vez você não respondeu. Você fugiu da pergunta, né? Porque para você é difícil responder isso. E com relação ao meu trabalho, pode ter certeza, Ricardo, eu sempre estarei contrário onde estiver o PT. Porque o PT, né, só fez mal para o nosso Brasil, um desgoverno total. E você foi demitido duas vezes pelo governador Geraldo Alckmin, uma vez pelo Bolsonaro. Até pedir música no Fantástico, nós estamos
2: na Band,
0: mas dá para pedir música no Fantástico.
2: Obrigado. Nós vamos seguir aqui. Aliás, candidato Ricardo Salles, por favor, o senhor pode ficar, candidato, que o senhor responde agora a pergunta do candidato Geraldo Rufino, que se dirige aqui. Obrigatoriamente, a sua pergunta, candidato Rufino, tem que ser para o candidato Ricardo Salles, aqui pela ordem lógica. Por favor. A sua pergunta para o candidato Ricardo Salles.
3: Ricardo, eu tenho assistido, né, o debate e tal, bate para lá, bate para cá, mas na realidade o que eu queria é que o povo ouvisse alguma coisa de proposta que resolva o problema dele. O emprego, produtividade, emprego e renda, a pobreza, a segurança com relação à base, lá na base, lá onde você precisa de salvar o jovem antes que ele seja recrutado pelo crime, a prevenção com relação à segurança e principalmente trabalho e renda. Então a minha pergunta para você é o seguinte: uma vez eleito, qual que é a sua proposta para nós conseguirmos definitivamente conseguir gerar emprego para o nosso povo? Porque se ele tiver trabalho e renda, ele consegue alinhar o resto.
1: Obrigado, Rufino. Não, essa é uma discussão fundamental. Só para não deixar sem resposta a afirmação leviana do André do Prado, vou dizer com todas as letras. A resposta é sim, André. Você disse que eu não respondi. Eu respondi na sua vez, estou respondendo de novo. É sim. Você que diz, olha, impeachment de ministro. Não, você foge da pergunta. Você foge. E você tem a sua ligação com o PT. É só olhar as suas propagandas passadas. É PT, é Dilma, é todo mundo. Mas, Rufino, o que, que nós temos que fazer? Nós temos que dar dinamismo à economia brasileira. Dinamismo se dá com redução do tamanho do Estado, redução da carga tributária, geração de emprego, geração de renda pelo setor privado. Não o modelo que a gente está vendo do governo Lula, que se inspirava na antiga Argentina, que o Estado ia prover tudo. Isso não funciona. Nós temos que reduzir carga tributária. Para reduzir carga tributária, reduzir despesa. Reduzindo tudo isso, você gera emprego. Pega esse jovem que você citou, e dá uma escola, né, dá uma escola técnica, todos os cursos, para ele poder entrar no mercado de trabalho. Hoje não tem mercado de trabalho. Metade da população hoje está tentando sobreviver.

0: viver com o Bolsa Família, que, por outro lado, não se dá, né, não se dá a porta de saída. Eu sou favorável que a gente tenha o treinamento e, por outro lado, também no Bolsa Família, dizer o seguinte: olha, quem for receber o Bolsa Família, vem trabalhar para o Estado. Hoje você tem um grande problema. O pessoal não quer trabalhar sem ser, aliás, com carteira assinada. Só quer trabalhar sem carteira assinada para não perder os benefícios. Ou seja, é o mundo que faz de conta que a gente está vivendo. O jovem, quando vê tudo isso, vê problema de segurança, falta de emprego, falta de dinamismo econômico, ele vai ser cooptado pelo crime, vai ser cooptado por atividades ilegais com muito mais facilidade. Então, de fato, esta é a solução. Nós darmos dinamismo à economia brasileira, inspirado nos países que deram certo. Redução da despesa, redução da carga tributária, redução dos juros, isso sim, mas só com responsabilidade fiscal, não da base da canetada como Lula quer fazer.
1: Bom, eu concordo, porque se simplificar a vida do empreendedor, simplificar, deixa ele abrir empresa sem custo, tira a burocracia para ele ter a formalidade e deixa ele pagar quando ele começar a ganhar, e não antes dele começar. E com relação ao jovem, para poder combater lá na base, novamente, eu consegui trabalhar com 14. Se ele vai responder para o menor, pelo crime, se vai baixar a menoridade para 16, por que que não estão baixando a menoridade profissional?
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1: Alô, São Paulo. Bom dia, Brasil. A folhinha tá virando na alvorada do inverno. Muito bom dia aí para os nossos amigos e irmãos caminhoneiros que estão pelas rodovias de todo o Brasil, circulando, transportando os produtos que nós precisamos para consumir. É, são batalhadores, gente que acorda cedo, tá no batente. Um salve também pro pessoal da agricultura, da pecuária brasileira, carro-chefe da nossa economia. Vocês que acordam cedo pra ordenha, pras atividades do campo que não param nunca. Lá a escala de trabalho é 7x7 e não tem conversa. Não para nunca, não tem Natal, não tem Ano Novo, não tem nada. E todo mundo é feliz trabalhando, né? Todo mundo tira ali o seu sustento. Então, abração para toda essa nossa audiência, o pessoal da madrugada, os porteiros, grandes ouvintes aqui da Bandeirantes, motoristas de praça, motoristas de táxi, motoristas hoje de aplicativos, entregadores, que 24 horas estão trabalhando aí pelas cidades brasileiras para fazer com que tudo possa chegar aí à sua casa, né? Então, essas são as principais categorias. Eu esqueci de alguma? Manda mensagem para mim aqui. Qual é a outra categoria que tá aí na lida já nessa hora, cedinho, cedinho, cedinho?
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1: O pessoal da feira, né? Os feirantes que estão aí também já montando as barracas para vender os produtos que foram adquiridos. É, muito fresquinhos, fresquinhos, fresquinhos para a clientela. Hoje é quinta-feira, dia 10 de setembro de 2026. 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Hoje é aniversário da cidade paulista de Sul de Minúcio, perto de Rio Preto. Ailton Dias conhece, ó. Já mandou aqui pra gente a ficha completa. Quer ver? Homenagem a um professor de Piracicaba. A cidade surgiu na fazenda Bacuri, que pertencia a Pereira Barreto. A emancipação aconteceu em 1969 e a intenção era chamá-lo de Pioneiros. Como já existia uma localidade com esse nome, resolveram homenagear o professor Sudminuti. 7.355 habitantes, a cidade que está aniversariando hoje no território paulista. Mas também temos outros aniversários pelo Brasil. Alô, pessoal de São José do Ouro, Dois Irmãos, no Rio Grande do Sul, gauchada em festa também, Areado e Nova Resende, em Minas Gerais. Areado fica pertinho, sabe de onde? De Alfenas. Pertinho de Alfenas, é, aqui no sul de Minas. Uma vez eu fui para uma festa lá em Alfenas, fiquei hospedado em Areado, cidade pequenininha, pacata. Aquela praça, igrejinha, tudo em volta ali do centrinho, né? Muito aprazível o Areado aí, um grande abraço. Cortei o cabelo lá, nem sei se existe ainda, a barbearia do Paulo. Nunca me esqueço lá das histórias que ele me contou. Grande Paulo. Também as cidades do Paraná que estão aniversariando hoje. Mamboré, aqui Santa Mônica, hein? Então, parabéns a todos. Hoje é aniversário de um grande atleta da história do Brasil, Gustavo Kuerten.
2: Brasil, Brasil, Brasil!
1: Tricampeão de Roland Garros. Está completando hoje 50 anos de vida. É, meio século para Gustavo Kuerten, de tantas e tantas conquistas. Uma delas narrada pelo Sérgio Patrick aqui, justamente quando ele ganhou o torneio de Roland Garros, além de outros tantos torneios. Grande nome do tênis brasileiro, tenista Gustavo Kuerten. Parabéns pro Guga, querido, lá da Florianópolis, de todos os brasileiros também. A lua é minguante, muda para nova aos 27 minutos de amanhã. O sol vai nascer às 6 horas e 8 minutos, vai se pôr às 5 horas e 58 minutos. Enquanto eu recebo aqui as primeiras mensagens dos ouvintes, o Ailton Dias vai pro primeiro compromisso comercial. E não é só comercial da Bandeirantes, não, viu? Tem muita propaganda dos políticos, né? Que tomam nosso horário nesse período na mão grande. Vai, Ailton, já a gente volta.
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3: O primeiro estudo, verificar até que percentagens esse álcool poderia ser adicionado à gasolina.
4: A utilização do álcool como combustível foi uma inovação brasileira. Em novembro de 77, o repórter Luiz Carlos Gertel conversou com o coronel Vander Montandon, que chefiava a divisão mecânica do CTA, Centro Técnico Aeroespacial de São José dos Campos, berço dos motores a álcool.
3: Uma viagem que foi feita por três carros convertidos aqui no CTA, que passaram, saíram de São José dos Campos, passaram para o Campo Grande, Cuiabá, Porto Velho, Manaus, de lá foram transportados até Belém por falta de estrada.
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1: Muita gente dando o pulo do gato, mandando mensagem pra cá.
7: Bom dia, pulo do gato. Meu nome é Emerson Rodrigues, falando aqui de Jundiaí, direto da portaria Cerâmica Gresca. Um abraço.
1: Abração, obrigado aí pela audiência, hein? Já ligada aqui no Pulo do Gato para acompanhar as informações da manhã, a Marli Gomes. Ela quer saber o resultado do jogo do Corinthians. Quando foi dormir, estávamos perdendo por 1-0. Diogo Braga.
8: Notícia boa para ela. Bom dia, Pedro. Bom dia, Silvânia. Bom dia, Silvânia. Olha, já tô. É tão costume
1: tá em férias,
8: dar
1: mas,
8: bom dia para ela.
1: Mas ela recebe seu bom dia.
8: É, então ela de longe recebeu meu bom dia. Bom dia aos ouvintes. E olha, então a notícia boa para nosso ouvinte, que o Corinthians conseguiu empatar no comecinho do segundo tempo. O Estudiantes, o jogo foi lá na Argentina, abriu o placar aos 3 minutos do primeiro tempo com Alexis Castro. E o Corinthians conseguiu se ajeitar no meio da partida, voltou pro segundo tempo melhor, e aí o Caio César empatou para o Corinthians também aos 3 minutos mais do segundo tempo. E olha só, Ailton Dias, você é bom de conta?
9: Sou.
8: 2026 menos 2012.
9: É, sei.
8: 14 anos que o Corinthians não fazia um gol fora de casa.

0: no mata-mata da Libertadores, desde aquele antológico gol do Romarinho lá na Bombonera, no primeiro jogo da final da Libertadores de 2012, ano que o Corinthians foi campeão. Então aí o Corinthians conseguiu esse feito nas quartas de final deste ano 2026. Agora a volta é na semana que vem aqui em São Paulo, na Arena Corinthians. O Corinthians acho que traz um bom resultado da Argentina, é sempre muito difícil jogar lá e saiu com um grande empate. Mais cedo, o Palmeiras venceu por 1 a 0 aqui em São Paulo, na Arena do Palmeiras, a LDU Quito. Gol do Giay aos 25 do primeiro tempo. O Palmeiras também largando na frente aí nesses confrontos, mas semana que vem joga na altitude, joga em Quito, no Equador. Não é fácil jogar, mas o Palmeiras é muito superior ao time da LDU. Falando de Sul-Americana, esses jogos a Libertadores. Agora Sul-Americana, o Santos venceu o clássico brasileiro contra o Atlético Mineiro por 2 a 0, gols de William Arão e Oliva. O Santos, que já anunciou a contratação também do Everton Cebolinha, que estava no Flamengo, mais um reforço dessa janela aí do Santos, e contou com o Rodinei, lateral direito, que estreou ontem com a camisa do Peixão. O Santos venceu na Vila. O Atlético agora tem a chance de reverter esse placar adverso semana que vem em sua casa. Tivemos também alguns jogos de destaque da Champions League, começando pelo Barcelona, que teve 3 gols de brasileiros, 2 do Rafinha e 1 do Gabriel Jesus, venceu por 5 a 1 o Feyenoord da Holanda. O Liverpool venceu por 2 a 1 o Atlético de Madrid e o Paris Saint-Germain venceu por 6 a 1 o Slovan Bratislava. E também o Arsenal venceu por 1 a 0 o Napoli. Esses são alguns dos destaques da Champions League. Hoje tem mais. Hoje tem Libertadores, hoje tem Flamengo, 9h30 da noite contra o Independiente Del Valle, jogo fora de casa. O Flamengo vai até a casa do Del Valle trazer pelo menos um bom resultado. É favorito mesmo jogando fora de casa, e semana que vem a volta das quartas de final da Libertadores no Maracanã. Pela Sul-Americana tem Cienciano e o MVD City Torque fechando os jogos sul-americanos desta semana. Para finalizar, primeira convocação de Carlo Ancelotti depois da Copa do Mundo de 2026, com muitas, muitas novidades. Começando pelos goleiros, Hugo Souza do Corinthians, inclusive o Corinthians é o time que mais tem, já passo todos os nomes, Morisco do Coritiba e Otávio do Cruzeiro. Defensores, Arthur Dias do Atlético Paranaense, Douglas Santos, esse que estava na Copa do Mundo, Zenit, Gabriel Magalhães também do Arsenal, Jair, outra novidade do Nottingham Forest, Marquinhos PSG, Mateuzinho do Corinthians, Mauro Júnior PSV, Vitor Reis Manchester City e Wesley da Roma. Meio-campistas, Andrei Santos do United, Breno Bidon do Corinthians, Bruno Guimarães do Arsenal, Danilo Santos do Botafogo, Douglas Luiz da Juventus e Gabriel Bontempo do Santos. Atacantes, esses foram que menos mudaram: Endrick do Real Madrid, Estevão do Chelsea, João Pedro do Chelsea, Pedro do Flamengo, Rafinha do Barcelona, Rayan do Bournemouth, Samuel Lino, a grande novidade do ataque do Flamengo, e o Vinícius Júnior do Real Madrid. Fecha a lista de 26 nomes do Ancelotti para enfrentar a Austrália nessa data FIFA 2 vezes e também a Índia, Pedro Campos.
1: Muito bem, esse é o Diogo Braga trazendo as informações do esporte para nós. Esqueci dos padeiros, lixeiros, policiais da madrugada, enfermeiros, médicos que passam a madrugada. Tá me lembrando aqui o Luiz Tavares de Barueri, hein? Pessoal da madrugada que trabalha cedinho, cedinho. Tem gente que tem ligação com as cidades que tá aniversariando hoje.
2: É Edson Martins. Hoje, limeirense, né, de Limeira, São Paulo, mas de nascimento areadense, sou mineiro de Areado e, coincidentemente, quando criança, também morei em Sudimenuce, as duas cidades que estão aniversariando hoje. Parabéns aí, Areado, parabéns, Sudimenuce. Abraço.
1: Obrigado pela mensagem, Roberto Santos, da cidade de Santos também, manda um miado para nós da Segurança Patrimonial, estamos atentos e ouvindo rádio, é isso aí, tá chovendo lá em Santos, aqui em São Paulo também está chovendo, já falamos mais cedo para quem estava ligadinho aqui na programação, então para quem está saindo de casa em São Paulo, em Santos, atenção que tem chuva.
3: Bom dia a todos aí, o William falando aqui, sou caminhoneiro. Bom dia a todos aí da categoria. E bom dia a todos de todas as profissões aí. Lembrando aí o pessoal aí que cuida de nós aí, do SUS, né? Esse pessoal é fera mesmo, os médicos.

0: os técnicos de enfermagem, as enfermeiras, né? Ajudam nós nos momentos mais difíceis assim, de saúde. E tem a eles batalham mesmo por gostar da profissão mesmo. Tem uns que não é nem por causa do dinheiro mesmo, é para ajudar mesmo a pessoa, ajudar o próximo. Bom dia.
1: Obrigado pela mensagem, o Custódio tá lembrando que não podemos esquecer dos padeiros e confeiteiros. Verdade, um abração aí.
2: Bom
1: pra
2: dia,
1: categoria
2: Pedro,
1: também.
2: Bom dia, Pedro, direto da Serra da Canastra, Delfinópolis.
1: Aí tem queijo
2: chovendo
1: bom.
2: Por aqui, que beleza. Que benção de Deus, uma chuva nesse momento de seca na Serra da Canastra. Esse ano a serra não vai pegar fogo, se Deus quiser que essa chuva agora... Não tem problema de fogo. Bom dia, Pedro. Bom dia a toda essa equipe aí. Deus no comando sempre.
3: Bom dia, Rádio Bandeirantes. Eu queria mandar um miado pro meu irmão que faz aniversário hoje. Que quem fala é o Eduardo de Cubatão. Completando 47 anos de vida hoje. Tá bom? Mandar um miado pra ele. Beijão a todos aí. É o Denis Fernando.
1: Miado para ele, também um miado para Andressa Silvia Demarque, né? Quem tá mandando miado aqui é o Birajara Fernandes, São Bernardo do Campo, aniversário dela de 9 aninhos. Parabéns, Andressa, pelo seu aniversário aí, vovô, tá feliz da vida. Não tá chovendo, mas ventou muito em Presidente Prudente, informa o nosso ouvinte, amigo Washington Cristiano, hein? Obrigado pela audiência também, já tem mais mensagens aqui no Pulo do Gato, 5:15 da manhã.
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1: 5 horas e 19 minutos. Para quem tá saindo de casa, a previsão do tempo atualizada no Pulo do Gato. Nós temos 18 graus de temperatura em São Paulo. Como é que vai ficar o tempo hoje, Stephanie Toso?
2: Hoje a presença de diversos sistemas meteorológicos mantém a atmosfera instável e a previsão de chuva forte no estado de São Paulo. A capital paulista, áreas do litoral sul e norte ficam em alerta para o risco de volumes altos. A cidade de São Paulo fica com o tempo bem coberto e pode chover em vários momentos, com risco para temporais. A chuva também vem acompanhada por raios e ventos próximos a 80 km por hora. Tem atenção voltada também para todo o litoral para o risco de deslizamento de terra. E a Defesa Civil mantém um alerta até pelo menos o domingo para volumes que podem ultrapassar os 100 milímetros em grande parte do centro e do leste paulista. Já nos municípios do interior, o sol até aparece agora pela manhã e a condição para chuva aumenta com o passar das horas, com situação de atenção entre os períodos da tarde e da noite. Com excesso de nebulosidade e a presença ainda do ar mais frio, a máxima na cidade não deve passar dos 21 graus.
1: A Enel contesta as conclusões da justiça sobre resoluções de um apagão de dezembro de 2025. Luana Pereira.
3: A Justiça de São Paulo reconhece falhas da Enel no apagão de dezembro de 2025, que deixou mais de 2 milhões de imóveis sem energia. A decisão aponta problemas na gestão da crise, na mobilização das equipes,

0: e na manutenção da rede elétrica. A justiça também rejeita o argumento de que o ciclone extratropical afastaria a responsabilidade da concessionária. A fiscalização da ANEEL identificou 3.056 ocorrências que levaram mais de 24 horas para serem resolvidas. Em nota, a ANEEL contesta as conclusões e afirma que a resposta foi compatível com a dimensão do evento climático, marcado por ventos fortes por mais de 2 dias. A empresa diz que restabeleceu o fornecimento para 2 milhões e 500 mil unidades em 9 horas e normalizou o serviço para 80% dos clientes afetados em 24 horas.
1: O governo federal marca o leilão do Aeroporto Internacional de Brasília. Rafael Procópio.
2: Ficou para o dia 17 de dezembro o certame do leilão do Aeroporto Internacional de Brasília e outros 10 aeroportos regionais de menor porte. Essas outras unidades estão espalhadas pelo Centro-Oeste, além de uma na Bahia e outra no Paraná. O governo federal divulgou nesta quarta-feira o edital do leilão e não há possibilidade de divisão entre os terminais. A empresa que ganhar o direito de compra terá que administrar o aeroporto da capital federal e todos os outros regionais previstos. A nova concessão vai durar por 10 anos e vai valer até 2037. Atualmente, a maior parte da concessão está com a empresa Inframérica, com cerca de 51% nas participações. O restante está com a Infraero, empresa pública do governo. Os investimentos previstos para os aeroportos são de aproximadamente R$2 bilhões, sendo cerca de R$1 bilhão e 200 milhões para o aeroporto de Brasília e o restante para os demais.
1: Motorista de aplicativo é sequestrado e agredido durante uma corrida em Realengo, no Rio de Janeiro. Vinícius Calisto.
3: A Polícia Civil tenta localizar os 4 criminosos que sequestraram e torturaram um motorista de aplicativo em Realengo, na zona oeste do Rio. O caso aconteceu no sábado. O motorista Lucas de Araújo, de 32 anos, havia aceitado uma corrida de Marechal Hermes na zona norte com destino a Realengo, no início da madrugada de sábado, quando 2 homens entraram no veículo. No destino, um dos suspeitos pediu para que ele compartilhasse a internet do celular para pagamento via Pix. E logo depois, o criminoso ordenou que a vítima mandasse poucos metros até uma esquina, afirmando que ia na casa da mãe pegar o dinheiro e que não estava conseguindo abrir o aplicativo do banco. Ao chegar na esquina indicada pelo bandido, Lucas contou que outros 2 criminosos em uma moto encostaram no carro dele. Ainda segundo os relatos, o garupa desceu apontando a arma e o bandido, dentro do carro, o enforcou e o puxou para o banco de trás, enquanto o suspeito que estava na moto assumiu a direção do carro.
1: 5 horas, 23 minutos da manhã, hora oficial do Brasil pra você que tá acordando. Bora, gente, tá chovendo, tá frio em boa parte do país, mas precisa trabalhar. Mas hoje já é quinta-feira, hein? A semana foi mais curta por conta do feriado do Dia da Pátria. Estamos ainda na Semana da Pátria, hoje é dia 10 de setembro, 5h24 da manhã.
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6: O primeiro título mundial do São Paulo no Japão veio em 92, ao derrotar o Barcelona por 2-1. 2 gols de Raí, o segundo de falta. Na Bandeirantes, a narração de Éder Luiz e reportagem de Cândido Garcia.
5: Raí para a história, Cândido!
7: Ninguém esperava a cobrança ensaiada, a falta cobrada em 2 toques. O Zubizarreta ficou estático. A bola rolada para Raí, na segunda toque, na segunda medida, no segundo toque.
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9: Chegou ao fim o martírio de seringueiros que viram seu mais representativo e importante líder, Chico Mendes, ser assassinado por uma covarde tocaia.
6: Depois de 4 dias de julgamento, em dezembro de 1990, foi anunciado o veredito contra o fazendeiro Darli Alves da Silva.

0: filho, Darcy Alves Pereira, acusados do assassinato de Chico Mendes.
1: O pai da família, Darcy Alves da Silva, foi condenado a 19 anos de reclusão. E o filho, Darcy Alves Pereira, a 19 anos e 6 meses. Esse julgamento realizado na pequena Chapuri, coração da cidade da selva amazônica, serviu para projetar mais uma vez uma...
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3: A empresa Apple, aquela da maçãzinha mordida lá da tecnologia, revelou ontem, no seu evento anual de lançamentos, as novidades tecnológicas para essa temporada. Uma das principais novidades é um telefone dobrável. A empresa também apresentou os novos modelos do iPhone 18 Pro e Pro Max, além dos fones de ouvido AirPod 5 e novas versões dos relógios Apple Watch. O iPhone Duo segue a proposta de outros celulares dobráveis da concorrência. É uma tela de 5,4 polegadas que permite praticamente acessar todos os recursos sem precisar abrir o aparelho. Quando aberto, o aparelho revela uma tela de 7,6 polegadas. Então é um pouquinho menor do que o menor dos iPads, os tablets da Apple. Agora senta aí para você não cair da cadeira, hein? Vamos lá. Preço desse telefone novo dobrável aí da Apple. Aquele que tem a maior capacidade, ou seja, 2 teras de armazenamento, vai custar no Brasil, precinho de lançamento, hein? R$ 30.999. Não, você ouviu direito. Um telefone celular. R$ 30.999, quase R$ 31.000. Gente, para tudo, né? Onde é que foi que nós erramos? O mais baratinho desse novo telefone dobrável aí, dessa nova tecnologia, R$ 21.999. R$ 22. É muito dinheiro, não é para um telefone, você não acha, não? O iPhone Pro 18, capacidade de armazenamento 2 tera, R$ 20.999. Gente do céu, um telefone celular para trocar mensagem aí, acessar aplicativo. E o Pro Max, que é o maior, R$ 21.999, esses de capacidade de 2 tera de armazenamento. O mais baratinho deles sai por R$ 11.999, quase R$ 12.000. É muito dinheiro. O bandido te levar na esquina depois é muita grana, né? Não sei o que você pensa sobre isso, mas eu quase caí para trás quando vi essa notícia. 5h29.
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5: Bandeirantes. 5 horas e 33 minutos, conexão com o estúdio da Bandeirantes em Brasília, direto do setor bancário sul, trazendo notícia para todo o Brasil na rede Bandeirantes. O Vitor Gomes conosco nessa manhã. Tudo bem, Vitor? Bom dia.
6: Muito bom dia, Pedro, a você e aos nossos ouvintes. Olha, destacamos que a paralisação de médicos e psicólogos de trânsito já impacta os processos de habilitação que dependem das avaliações de saúde no Distrito Federal. Os psicólogos estão parados desde o fim de agosto e os médicos iniciaram uma greve na última terça-feira. As duas categorias contestam os valores que recebem pelos atendimentos. Uma portaria da Secretaria Nacional de Trânsito estabeleceu em R$ 180,00 o limite para a soma das avaliações médica e psicológica. O Detran afirma que acompanha a discussão, mas ressalta que eventuais mudanças dependem de normas federais. Volto com vocês.
5: Obrigado, Vitor Gomes, pelas suas informações aqui no Pulo do Gato. A Polícia Federal faz operação contra esquema de desvio de encomendas nos Correios. Repórter João Boeri.
7: A quadrilha especializada em roubar encomendas postais dos Correios já organizou ao menos 24 ações criminosas investigadas pela Polícia Federal. Nesta quarta-feira, a PF prendeu o principal alvo da Operação Fraus em São Vicente, no litoral de São Paulo. Outras duas pessoas são consideradas foragidas. A operação foi deflagrada há mais de 2 anos, após a prisão de uma mulher que tentava retirar uma encomenda utilizando o documento falso. A PF conseguiu identificar a estrutura criminosa responsável pelo monitoramento das encomendas, confecção de documentos falsos e pela retirada das mercadorias em unidades dos Correios nos estados do Rio e de São Paulo.
5: Problema no sistema Anchieta Imigrantes. Anchieta está fechada e o ouvinte está avisando aqui sobre o trânsito lento na rodovia dos Imigrantes para subida, hein? Abraço aí para toda a audiência da Baixada. Quem mandou a mensagem para nós aqui é o nosso ouvinte Fábio da Praia Grande, Diogo Braga.
8: Pedro, segundo a Ecovias, a rodovia Anchieta, entre os quilômetros 56 e 40, sentido subida mesmo, sentido São Paulo, o tráfego está interditado por conta de inversão de mão. O resto, a situação é normal na Anchieta. Aproveitando o espaço rapidinho, tem um incêndio na Vila Mariana, na rua Afonso de Freitas, que resultou em uma vítima no terceiro andar, com um curto-circuito dentro da residência. 3 viaturas do Corpo de Bombeiros estão a caminho do local.
5: A Marilu Rezende, grande ouvinte aqui da Bandeirantes, faz uma boa comparação.

0: ligação aqui com a história do celular. Ela fala assim: tem coragem dupla quem vai comprar um celular desse aí. Comprar é uma coragem.
1: E
0: usar é a segunda. Muito boa. Wilson mandou mensagem para cá, vamos ouvir.
2: Bom dia, Pedro Campos. Bom dia, tudo bem? Aqui é o Wilson Rodrigues de Souza, motorista de ônibus do bairro de Galiléia, São Bernardo do Campo. Sou ouvinte da Rádio Bandeirantes há 50 anos. Eu quero que você mande o miado do gato para minha nora, Lady Laura. Ela mora no Parque Rio Grande, São Bernardo do Campo. Em Rancho Grande, beleza? A minha rádio é 107.3. Obrigado.
0: É a nossa frequência. Muito obrigado pela mensagem. O Fernando Marinho disse que está feliz com o celular dele, viu? Aliança de aço cirúrgico, que parece ouro, e o relógio digital de R$45 que ele comprou na Shopee. Quero nada com a maçã, escreve ele aqui. Vamos ver o Antônio Carlos Santana.
3: Bom dia, Pedro. Uma ótima quinta-feira para você. Sobre os telefones celulares, se tá esse valor, é porque tem alguém que compra, né? Se ninguém comprasse, queria ver. Mas é um absurdo mesmo. Quase, olha, R$22 mil. E quem, a maioria que compra esses celulares aí, é quem não tem condições de comprar. Vai lá, financia, faz uma dívida danada, só para fazer uma ostentação. Só para ostentar o telefone. É complicado esse país aqui, ó, Brasil. Depois, olha, não vou falar nada não. Bom dia, Antônio Carlos, eu sou de São Miguel Paulista.
4: Bom dia, meu querido amigo Pedro. Bom dia, Silvânia. Olha aí, Pedro, a cara do amarelinho 72 que acabei de pagar, R$22 mil. Aí você vem com um celular de 33 mil. Ô, louco, meu. Manda aí um miado para todos os fusqueiros do Brasil. Um abraço, São Paulino Renato, o taxista.
5: Tuba, 80 anos, o rumo aos 90, que nem a Band. E hoje estou feliz. 3 jogadores do Coringão convocados. Isso não acontecia há 11 anos. Mas pagando 5 milhões por mês. E o Mendes Depay, um chute a gol, pelo amor dos meus filhinhos. Vai, Corinthians!
6: Vai, Corinthians!
0: 5h38, são algumas das mensagens que estão chegando para cá. Obrigado pela participação de todos os ouvintes. Não dá para colocar todo mundo no ar, mas a gente escuta aqui. O Diogo também depura junto conosco todas as mensagens. 5h39.
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8: O benefício dessa união vai ser seguramente o comprador, vai ser o Brasil, vai ser a Argentina, mas também as duas companhias.
9: Quando a Autolatina, uma joint venture formada entre a Ford e a Volkswagen nos mercados brasileiros e argentino, foi criada em 1987, esperava-se a formação de um gigante imbatível no mercado automotivo. Um ano antes, o então presidente da Volkswagen, Wolfgang Sauer, adiantou pelos microfones da Rádio Bandeirantes os benefícios que resultariam daquela fusão.
8: As duas companhias conseguem com isso um aumento de economia de escala.
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11: O dia eu acho mais feliz da minha vida. Primeira vez que eu vou poder falar em português e todo mundo vai me entender. Muito bom isso.
9: Ano 2000. No tênis Master Cup em Lisboa, Gustavo Kuerten, o Guga, campeão de Roland Garros, derrotou nas semifinais Pete Sampras e na final André Agassi. De quebra, ainda alcançou o posto de número 1.

0: do ranking, a Bandeirantes estava lá.
1: E esse título, dessa vez, vai para a pessoa que sem ela eu não estaria aqui. E sem minha avó, é claro, ela não existiria. Então eu vou me dirigir até lá. Eu não sei se pode ou se não pode, mas hoje eu sou número um do mundo, mas ela sempre foi, sempre vai ser.
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3: Mais notícias para quem acorda cedo para ouvir o Pulo do Gato. Uma criança encontrada nos Estados Unidos pode ser um menino desaparecido desde janeiro no Maranhão. Olha as informações com a Leonice Ascioli.
4: Uma criança encontrada durante uma operação nos Estados Unidos pode ser Alain Michel, de 4 anos, desaparecido desde janeiro na zona rural de Bacabal, no Maranhão. Imagens do menino chegaram à família e a mãe, Clarice Cardoso, afirmou ter identificado características físicas semelhantes às do filho. Nesta quarta-feira, ela fez uma coleta de DNA que será comparada ao material genético da criança encontrada nos Estados Unidos. Ainda não há confirmação oficial de que se trata de Alain. O resultado do exame será decisivo para confirmar ou descartar o parentesco.
3: Criminoso é preso, suspeito de ameaçar a família de uma adolescente e obter imagens íntimas dela na Paraíba. Lucas Batista.
5: A Polícia Civil da Paraíba, com apoio da Polícia Civil de São Paulo, prende um homem investigado por ameaçar a família de uma menina paraibana de 13 anos para obter vídeos íntimos dela. A prisão aconteceu na capital paulista nesta quarta-feira. O suspeito se apresentava como membro de uma facção criminosa ao entrar em contato com a menina. Nessas conversas, ele teria ameaçado matar familiares dela como forma de coagi-la a enviar imagens íntimas. O investigado deverá responder por estupro de vulnerável em relação à adolescente.
3: A Academia Brasileira de Cinema divulga 6 filmes finalistas para representar o Brasil no Oscar de Melhor Filme Internacional em 2027. Matheus Hermógenes.
6: A Academia Brasileira de Cinema divulga nesta quarta-feira a lista com 6 pré-indicados ao Oscar de Melhor Filme Internacional para 2027. Dos 6 longa-metragens habilitados, apenas um representará o Brasil na briga pela estatueta. O escolhido será conhecido no dia 16 de setembro. Estão no páreo 100 Dias, de Carlos Saldanha, A Fabulosa Máquina do Tempo, de Elisa Capay, A Natureza das Coisas Invisíveis, de Rafaela Camelo, Feito Pipa, de Alain de Berton, e Os Mineiros, Nosso Segredo, de Grace Passou, e Vicentina Pede Desculpas, de Gabriel Martins.
3: Tiago Melo, de Pindamonhangaba, tá indo para Campos do Jordão. Rodovia Floriano Rodrigues Pinheiro, asfalto liso devido à chuva no local. Fica o alerta aí para o motorista. Tem mais ouvintes falando conosco aqui no Pulo do Gato.
7: Bom dia, Rádio Bandeirantes. Nessa quinta-feira friolenta, molhada, né, meu? Transitando aqui pela Via Anchieta, sentido São Paulo. Ricardo Nascimento, do bairro de Sacomã. Meu, o vidro tudo embaçado, não dá pra enxergar nada, cara. Agora, conta celular de 20 mil, 30 mil, deixa pros bobão comprar. Ou os endinheirados, né? Pra ostentar. Um absurdo. O meu custa 1.600, eu já acho muito. Um abraço.
8: Alô, Pedro Campo, bom dia. Aqui é Juliano, de Tobi. Tudo bom? Uma ótima quinta-feira chuvosa aí pra todos nós, né? Ô Pedro Campos, eu acho assim, esse celular aí, você tem que comprar, eles têm que... Não tem aquele seguro celular que as lojas faz? O seguro do celular desse daí é o preço do seguro do automóvel, né? Vai ter que fazer um seguro dele, mas é quase o preço do automóvel. É isso aí. Obrigado e bom dia pra todos nós.
3: Valeu, obrigado pelas mensagens. 5h45 da manhã, faltam 15 minutos para 6 da manhã pela Hora Oficial do Brasil.
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3: Viado especial aí a pedido do nosso ouvinte Eliseu Vandrig, lá de Londrina. Pra quem? Para os 37 anos de casado com a pessoa mais especial da vida dele, que é Andréa Bellini. Juntos desde 10 de setembro de 1989. Olha que beleza. Parabéns aí pro casal, hein? Felicidades. Hora do INSS. A Priscila Bernardes está com a gente aqui, como toda quinta-feira. Priscila, bom dia para você. Quem pode ser enquadrado na categoria de segurado especial da Previdência Social, Priscila?
4: Bom dia, Pedro. O segurado especial é a pessoa que trabalha em atividade rural, pesca artesanal ou extrativismo vegetal. Entre os trabalhadores que podem se enquadrar nessa categoria estão os pequenos produtores rurais, os pescadores artesanais, os seringueiros e os extrativistas vegetais. No caso dos pescadores, seringueiros e extrativistas, essa atividade deve ser a principal forma de sustento da família. Os povos indígenas também podem ser reconhecidos como segurados especiais. Para isso, devem exercer atividade individualmente ou em regime de economia familiar, que é quando o trabalho dos membros da família é essencial para garantir o próprio sustento. Para ter acesso aos benefícios previdenciários, é fundamental comprovar o exercício da atividade e atender aos requisitos de cada benefício.
3: Ô Priscila, é verdade que a pessoa pode pedir o salário maternidade após o nascimento do filho?
4: Sim, o salário maternidade pode ser solicitado em até 5 anos após o fato gerador do direito. Isso vale para casos de parto, adoção, guarda judicial para fins de adoção e também para situações previstas em lei de aborto não criminoso. Mas é importante lembrar que o prazo de 5 anos por si só não garante o direito ao benefício. Para receber o salário maternidade, a pessoa precisa ter cumprido os requisitos previdenciários. Um deles é ter, de fato, se afastado de suas atividades em razão da maternidade, da adoção ou da guarda para fins de adoção. Assim, mesmo quem não fez o pedido logo na época em que teve direito ao benefício, pode verificar se ainda está dentro desse prazo de 5 anos. O pedido do salário maternidade pode ser feito pela internet, pelo site ou aplicativo Meu INSS ou pelo telefone 135. Em caso de dúvida sobre o direito ao benefício ou sobre a documentação necessária, a orientação é acessar o site gov.br/INSS ou ligar para o telefone 135. A central telefônica funciona de segunda a sábado, das 7 da manhã às 10 horas da noite.
3: Para terminar, Priscila.
4: Por último, uma dica para quem está esperando a avaliação social para receber o BPC. Neste final de semana, o INSS realiza um mutirão de avaliações sociais em Santo André, em Ribeirão Preto. Serão antecipadas avaliações de quem deu entrada no benefício de prestação continuada. Para agendar atendimento ou antecipar o atendimento já marcado, é preciso primeiro ligar no telefone 135 ou acessar o site ou aplicativo Meu INSS. Não adianta ir sem agendar primeiro. Os atendimentos vão ser realizados neste sábado e domingo, dias 12 e 13 de setembro, nas agências da Previdência Social dos dois municípios, na Vila Bastos, em Santo André, e na região central, em Ribeirão Preto. Ao agendar pelo telefone 135 ou pelo Meu INSS, é possível conferir o endereço certinho de cada uma delas. É isso, Pedro. Muito obrigada e até a quinta-feira que vem.
3: Até quinta-feira que vem. Obrigado, Priscila Bernardes, da Comunicação Social do INSS, aqui no Pulo do Gato, 5h50, tem mensagem de ouvinte.
5: Bom dia, Rádio Bandeirantes. Alberto Valentim aqui de Cubatão, Baixada Santista. A chuva já está começando por aqui, hein? Ontem foi o dia todo de chuva, trânsito nas rodovias. Espero que hoje não seja assim, né? Mas um bom dia a todos. Deus abençoe nosso dia. Grande abraço.
6: Bom dia, Bora Brasil. Pelo tempo, aqui é Marcelinho. Aplicativo do Jardim Lucélia.

0: Copa do Brasil. O sorteio acontece a partir das 11 horas da manhã na sede da CBF no Rio de Janeiro. Data da final dia 6 de dezembro, data base da semifinal dia 1º de novembro e jogo de volta 8 de novembro, Pedro.
1: Valeu, Pedro Coen, com as informações do esporte aqui no Pulo do Gato. Daqui a pouquinho volta em primeira hora, 6h52.
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3: O primeiro estudo verificar até que percentagens esse álcool poderia ser adicionado à gasolina.
4: A utilização do álcool como combustível foi uma inovação brasileira. Em novembro de 77, o repórter Luiz Carlos Gertel conversou com o coronel Vander Montandon, que chefiava a divisão mecânica do CTA, Centro Técnico Aeroespacial de São José dos Campos, berço dos motores a álcool.
3: Uma viagem que foi feita por três carros convertidos aqui no CTA, que passaram, saíram de São José dos Campos, passaram por Campo Grande, Cuiabá, Porto Velho, Manaus, de lá foram transportados até Belém por falta de estrada.
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7: Bom dia, Pedro Campos e todos os ouvintes da Band. O trânsito aqui na rodovia dos imigrantes é um veículo quebrado na altura do quilômetro 50 norte, que está provocando o trânsito. Depois disso, o trânsito está tranquilo.
1: Valeu, Tony, pela mensagem. 6h55.
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1: Hoje corre a Mega Sena, hein? E o prêmio tá acumulado. Pode pagar 70 milhões de reais pros apostadores. Sorteio às 9 da noite. Boa sorte para todo mundo que vai apostar. Vem aí o Horário Político no rádio. 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
2: Quinta-feira, 10 de setembro de 2026.
1: Crise no Supremo. Edson Fachin anuncia decisões para frear tensão na corte.
2: Presidente do STF tira Moraes de relatoria do inquérito das fake news após 7 anos.
1: Fachin anulou decisões de Flávio Dino e André Mendonça e cúpula da Polícia Federal retoma cargos.
2: O plenário do Supremo vai decidir na semana que vem se abre investigação contra Alexandre de Moraes por mensagens de Daniel Vorcaro.
1: No escândalo do Master, Mendonça homologa a delação premiada de empresário que seria operador do esquema e PF intima atual e ex-presidentes do Banco Central.
2: Petrobras reajusta preço da gasolina, mas subsídio anunciado pelo governo anula alta.
1: Palmeiras bate a LDU na Libertadores e sai na frente por vaga na Semi e Corinthians empata na Argentina. Hoje Flamengo entra em campo.
2: Na Sul-Americana, Santos vence o Atlético Mineiro em casa.
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3: A quinta-feira será de muita instabilidade no centro-sul do Brasil. O Paraná é o principal destaque, com risco de chuva intensa, temporais, granizo e rajadas de vento. O risco de tornados ainda é baixo e isolado na quinta-feira, mas a atenção fica voltada para o Paraná, o sul de São Paulo e o extremo sul do Mato Grosso do Sul. Em Belo Horizonte, as temperaturas variam entre 15 e 27, entre 14 e 21 graus em Porto Alegre e em São Paulo, a quinta-feira terá máxima de 21 graus e mínima de 16.
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1: O plenário do Supremo vai decidir na terça-feira que vem se autoriza a abertura de uma investigação contra o ministro Alexandre de Moraes.
2: A data da sessão foi marcada pelo presidente da corte, Edson Fachin.
1: Os ministros vão analisar o relatório da Polícia Federal que traz 52 mensagens do dono do Banco Mundial.

0: Aster, Daniel Vorcaro, a Moraes.
1: O presidente do STF ainda retirou de Alexandre de Moraes o inquérito das fake news.
0: O inquérito das fake news, apelidado de inquérito do fim do mundo, foi aberto em 2019 pelo então presidente do Supremo, Dias Toffoli.
1: Com isso, as investigações ainda em andamento passam para a presidência da corte.
0: Já as ações penais instauradas continuam sob tutela de Moraes.
1: Além disso, Fachin anulou as decisões de André Mendonça e Flávio Dino sobre a cúpula da Polícia Federal. Andrei Rodrigues e Leandro Almada voltam aos cargos.
0: Ainda no Jornal Primeira Hora, todas as informações sobre as decisões de Fachin.
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0: O presidente do Supremo quer aproveitar um novo capítulo da crise na corte para retomar a discussão sobre um código de ética para os ministros.
1: De Brasília, Pedro Teixeira.
2: Depois de ter prazos atropelados, o presidente do Supremo, Edson Fachin, decidiu reagir. O estopim foi a liminar do ministro Flávio Dino nesta quarta-feira para reconduzir Andrei Rodrigues à diretoria-geral da Polícia Federal após o afastamento determinado pelo ministro André Mendonça. O presidente do STF tinha dado um prazo de 72 horas para manifestação dos envolvidos. Na semana passada, Fachin assumiu a relatoria do caso que envolve Alexandre de Moraes e André Mendonça e solicitou a manifestação dos citados até o início da próxima semana, tempo que Mendonça também não aguardou. Fachin ainda é pressionado por ministros a assumir a íntegra da relatoria dos casos Master e INSS. Seria uma resposta depois de assumir a relatoria do inquérito das fake news. Mas esse outro caminho ainda enfrenta resistência interna. Fachin sinalizou que quer aproveitar o momento de crise para retomar a discussão sobre um código de ética para os integrantes do Supremo. Segundo auxiliares, a medida poderia trazer um respiro institucional à corte.
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1: Flávio Bolsonaro cobra uma solução para a crise do Supremo Tribunal Federal e centra ataques ao ministro da Corte, Flávio Dino.
0: Ontem, o candidato do PL fez campanha em Minas com uma série de referências ao pai, o ex-presidente Jair Bolsonaro.
1: O senador esteve em Juiz de Fora, na zona da Mata Mineira, onde participou de uma motossiata e fez uma caminhada pelo centro da cidade.
0: No momento do discurso, o local escolhido foi simbólico. Em setembro de 2018, naquele local, Jair Bolsonaro foi esfaqueado quando cumpria uma agenda de campanha.
3: Para mim é sempre, né, um momento de reflexão e eu pretendo agora fazer um trajeto junto com os nossos aliados aqui, com o povo que está ao nosso lado, eu possa completar o trajeto que meu pai não conseguiu completar.
1: Flávio Bolsonaro criticou o ministro Flávio Dino por reintegrar o diretor-geral da Polícia Federal, Andrei Rodrigues. A decisão acabou anulada por Edson Fachin.
0: O presidente do Supremo também foi cobrado pelo candidato do PL.
3: Está todo mundo vendo que o ex-ministro do Lula, que é o Flávio Dino, ele não tem processo para julgar, ele tem causa para defender, que é a causa do Lula. O Brasil virou uma várzea com o que está acontecendo, perderam qualquer pudor de tomar decisões contra os precedentes do Supremo, contra a Constituição, para se protegerem, né?
1: Já Lula defendeu a quebra total de sigilos do caso Master, doa a quem doer, e criticou vazamentos seletivos.
0: Em uma postagem na internet, o petista cobrou mais transparência nas apurações e criticou vazamentos seletivos que impactam a disputa eleitoral.
1: Ontem, em Brasília, ele assinou um decreto que reduz tributos sobre a gasolina e o etanol e uma medida provisória que cria um subsídio para o diesel.
0: As ações foram anunciadas em meio à alta do petróleo no mercado internacional.
1: Mais tarde, no Piauí, o candidato à reeleição visitou uma escola e as obras de modernização do VLT de Teresina, o veículo leve sobre trilhos.
0: À noite, ele reúne apoiadores e candidatos aliados para um comício na capital do estado.
1: O Piauí foi a quarta região nordestina visitada por Lula durante a campanha eleitoral deste ano.
0: Ronaldo Caiado esteve em São Paulo, onde se reuniu com representantes de incorporadoras.
1: O candidato do PSD prometeu uma nova política de habitação com valores menores a famílias de baixa renda.
0: E falou sobre a crise no Supremo e também criticou o ministro Flávio Dino por reconduzir o diretor da PF ao cargo, decisão derrubada pelo presidente do Supremo.
4: O que está claro neste momento é que a recondução, ela coloca em risco aquilo que já foi tomado por uma turma. E isso realmente mostra que está faltando comando no país, está faltando um rumo para o país.
1: Augusto Cury, do Avante, visitou a Bienal do Livro em São Paulo.
0: Terceiro colocado nas pesquisas, o candidato disse que não pretende fazer carreira política.
5: Eu quero ser apenas a transição de um país velho, um país onde há uma epidemia de corrupção, onde há políticas muito mais partidárias do que política de Estado, para um país novo, mais justo, muito menos corrupto, muito mais preocupado em resolver as dores das pessoas. Eu não quero fazer carreira política.
1: O candidato do Missão, Renan Santos, se reuniu nesta quarta-feira com apoiadores em São Paulo.
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1: A pesquisa do Instituto Meio Ideia sobre a corrida pela presidência da República traz Lula e Flávio Bolsonaro empatados no primeiro e no segundo turno.
0: No primeiro turno, o candidato à reeleição pelo PT tem 38,4% contra 37,3% do candidato do PL, empatados dentro da margem de erro.
1: Em seguida, vem Augusto Cury do Avante, com 6,6%. Renan Santos, do Missão, e Ronaldo Caiado, do PSD, tem 4% cada.
0: Os outros candidatos somados não chegam a 5%. Ninguém, nulo ou branco, 2,5%. Não sabe, 2,8%.
1: Já no segundo turno, Lula e Flávio Bolsonaro aparecem com 46% cada.
0: Contra Augusto Cury, Lula tem 46% e o candidato do Avante, 40,9%.
1: Contra Ronaldo Caiado, Lula mantém os 46% e o ex-governador de Goiás tem 42%.
0: Contra Renan Santos, Lula volta a aparecer com 46% e o candidato do Missão, 40,3%.
1: O Instituto Meio Ideia entrevistou 1.500 eleitores entre os dias 4 e 7 de setembro.
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7: O empate vai tomando forma na medida em que saem novas pesquisas, chegando no segundo turno a números iguais, como acaba de mostrar o Instituto Meio Ideia, 46-46, com Flávio subindo na margem de erro e Lula descendo por ali. Na pesquisa espontânea, Lula fica 2 pontos acima, também na margem de erro. E na rejeição espontânea, outro empate. Nas outras pesquisas mais recentes, como a Quest, os números dos dois lados também se aproximam. Num ambiente eleitoral impactado pela crise inédita no STF, com ataques intensos entre os candidatos e ausência de boas e claras ideias programáticas, chama a atenção o pouco interesse do eleitorado na eleição. Na Quest, os números são preocupantes. Apenas 37% dos eleitores se dizem muito interessados na eleição. Com um detalhe: esse número não cresceu desde o início da campanha. Os outros eleitores são pouco interessados ou não estão nem aí. O horário eleitoral ainda não chegou para eles. Tanto desinteresse certamente ajuda a alimentar o duelo de rejeições. Rejeições. Na Quest, olha só, 55% rejeitam Flávio e 53% não querem Lula.
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1: O preço do barril do petróleo volta a superar a marca dos $100 depois do agravamento do conflito entre Estados Unidos e Irã.
0: Vamos a Nova York. Detalhes com o correspondente da Bandeirantes, Eduardo Barão.
8: Vídeos divulgados pelo Pentágono mostram navios destruídos no Estreito de Hormuz. Segundo os americanos, 5 petroleiros da frota iraniana foram bombardeados nas últimas 24 horas. Em resposta, o Irã afirma ter atacado 10 navios nas proximidades do Estreito de Hormuz e lançado dezenas de mísseis contra uma base americana na Jordânia. O governo americano negou danos em embarcações e na instalação militar, mas ainda não explicou como que um drone subaquático autônomo foi capturado pela Guarda Revolucionária do Irã. Batizado de Dive LD, o veículo monitorava o Estreito de Hormuz, Segundo a agência de notícias Reuters, o equipamento americano já apresentava

0: problemas dias antes de ser interceptado pelos iranianos. Com quase 6 metros de comprimento e pesando 3 toneladas, o drone pode permanecer em operação por 10 dias seguidos, a até 6 mil metros de profundidade. Os primeiros exemplares foram entregues em abril do ano passado, a um custo de US$ 2,5 milhões cada. A escalada da tensão pode aumentar nos próximos dias. O governo iraniano anunciou que vai ampliar as restrições à navegação comercial em Hormuz.
1: I think the war will end immediately after the election.
0: Já o presidente Donald Trump disse antes de um evento do Partido Republicano no Texas que o conflito vai terminar depois das eleições de novembro e acusou o país de tentar interferir no processo eleitoral americano.
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3: Crescem na Alemanha os protestos contra a vitória do partido de ultradireita do país em uma eleição regional.
2: Vamos a Paris agora. Informações com a correspondente da Bandeirantes, Sônia Blota.
4: Em Frankfurt e Berlim, protestos lotaram as ruas. Nos cartazes, frases como "não toleramos nazistas". A mobilização acontece depois da vitória histórica da Alternativa para a Alemanha, a AfD, na eleição estadual da Saxônia-Anhalt. O partido obteve 44% dos votos e aposta no apoio de um partido de esquerda para conseguir governar. O governador seria Ulrich Siegmund, empresário do ramo de perfumes, na política há 10 anos. É deputado estadual e líder de bancada, ativo nas redes sociais. Contrário à imigração e favorável à aproximação com a Rússia.
5: No dia 20 de setembro, Berlim e Mecklenburg-Pomerânia Ocidental terão eleições regionais. As votações serão um teste para medir a força da AfD no país.
4: No parlamento alemão, o chanceler Friedrich Merz disse que a AfD defende políticas que se comparam a uma limpeza étnica. Em uma rara declaração desde que deixou a liderança da Alemanha, a ex-chanceler Angela Merkel disse estar de coração partido. A legenda nega ser antissemita e rejeita comparações com o nazismo.
2: Bandeirantes 7:15 marca o quinto sinal hora oficial do Brasil.
3: A mãe de duas crianças desaparecidas há 8 meses no Maranhão coleta DNA para comparar com o material genético de um menino encontrado nos Estados Unidos.
2: Clarice Cardoso identificou semelhanças entre o filho Alain Michel, de 4 anos, e a foto de um garoto resgatado em uma operação contra o tráfico humano na Flórida.
3: Ontem, ela e a advogada se reuniram com o delegado do Núcleo de Cooperação Internacional da Polícia Federal em São Luís para tratar do apoio da Interpol no caso.
2: Clarice Cardoso tem esperanças de que o menino resgatado seja o filho desaparecido e sonha em se reencontrar logo com as crianças.
6: Não dá para ter muita certeza, mas cada característica da criança é igual a do Michael. É só esperar que eu tenha meu filho de volta comigo.

0: esteja entre as crianças salvas nos Estados Unidos.
1: Há uma hipótese de que ela possa estar em outro país. As informações estão em sigilo.
0: Como os irmãos não possuem documento de identificação, não há registros em bancos genéticos.
1: Por isso, o DNA da mãe será comparado com o do menino encontrado.
0: A defesa também entregou à Polícia Federal um pedido para que os nomes das crianças sejam inseridos na difusão amarela da Interpol.
1: O alerta internacional pode ajudar na localização de pessoas desaparecidas fora do país.
0: A advogada Nathalie Moraes diz que agora se sente mais confiante de que os filhos de Clarice Cardoso serão encontrados.
2: Tanto se estiverem, se forem localizadas, como para poder fazer, trazer de volta, então a gente agora se sente muito mais confiante.
1: Agatha e Alan desapareceram há 8 meses na comunidade quilombola São Sebastião dos Pretos, em Bacabal, no interior do Maranhão, após saírem para brincar.
0: Um primo de 8 anos que estava com eles também desapareceu, mas foi localizado com vida 3 dias depois.
1: Durante os 45 dias de buscas pela região, incluindo áreas de mata, nenhum vestígio dos irmãos foi encontrado.
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1: A Polícia Federal está nas ruas neste momento cumprindo mandados de busca em uma operação que está ligada ao filme Dark Horse, que conta a história do ex-presidente Jair Bolsonaro. A reportagem da Band em Brasília confirmou 2 alvos dessa operação. Karina Gama, que é a produtora do filme, e o deputado federal Mário Frias, candidato à reeleição, são alvos da ação. Eles e mais outras 20 pessoas. Não há mandados de prisão, por enquanto só de busca e apreensão. A gente vai seguir acompanhando as novas informações em relação a essa operação Polícia Federal nas ruas em operação pelo financiamento do filme Dark Horse.
0: Bandeirantes 718, vamos às ruas de São Paulo. Guilherme Oliveira tem informações. Guilherme, bom dia.
3: Tudo bem, Nelson? Bom dia para você, para Ana, para quem nos acompanha aqui no Primeira Hora. Mais uma grande operação contra o roubo, furto e receptação de celulares em São Paulo. Uma operação liderada pelo Ministério Público de São Paulo, mas que conta com auxílios das polícias civil e militar e também com a Secretaria da Fazenda do Estado. São mais de 90 mandados que estão sendo cumpridos, 84 de busca e apreensão e 7 de prisão contra um grupo criminoso que é dividido em 4 núcleos, segundo as investigações do Ministério Público. O primeiro núcleo, de bandidos, obviamente, que roubam e furtam celulares nas ruas de São Paulo, principalmente. O segundo núcleo, que recebe esses aparelhos. O terceiro núcleo, que vende esses aparelhos celulares. Mas há um ponto muito importante que a gente sempre orientava a população por aqui e que os bandidos agora estão conseguindo escapar disso. O número do e-mail. Lembra que a gente sempre alerta aqui a população? Se você tem um celular roubado ou um celular furtado, tenha o número do e-mail em mãos, porque você vai conseguir rapidamente acionar as autoridades, provar que aquele aparelho de fato é seu. Os criminosos agora, eles estão conseguindo fraudar esse número do e-mail, ou seja, como se esse celular desaparecesse, eles substituem esse número do e-mail. Os criminosos, infelizmente, eles conseguem se atualizar, eles conseguem se reinventar para tentar despistar a polícia. Mas a polícia também, óbvio, tem a parte dela de estudar e combater esse tipo de crime. Até por isso que essa operação está sendo realizada hoje, não só no estado de São Paulo, mas também no estado de Goiás. E o quarto núcleo, o quarto e último núcleo desse grupo criminoso, são de bandidos que acabam desmontando esses celulares roubados ou furtados e revendem as peças desses aparelhos. Aí fica muito mais difícil para a polícia identificar aquele aparelho, porque ele já foi completamente separado e as peças foram comercializadas separadamente. São 1.700 agentes que estão nas ruas neste momento cumprindo esses mandados. Sobre receptação em específico, são lojas do centro de São Paulo. A gente sabe muito bem que essa região é responsável por comercializar esses aparelhos subtraídos, seja roubados ou então furtados na região metropolitana de São Paulo. A gente vai continuar acompanhando essa grande operação por aqui e qualquer novidade a gente volta na programação, pessoal.
0: Obrigado, Guilherme Oliveira, Bandeirantes 721.
1: A Polícia de São Paulo aguarda a conclusão de laudos para marcar a reconstituição e um novo depoimento do policial militar Vinícius Costa Silva,

0: preso por suspeita de assassinar a esposa, Larissa da Cruz, encontrada morta neste último fim de semana na cidade de Imbu, aqui na região metropolitana de São Paulo. A polícia já conseguiu identificar alguns fatos, algumas informações da cena do crime, também depoimentos que dão sustentação para manter a prisão do Vinícius, que foi pedida inclusive no dia do velório. Ele foi detido durante o velório da esposa, a Larissa da Cruz. Entre os fatos que foram ali comprovados já pela perícia, a trajetória da bala que teria entrado na cabeça da jovem por trás da orelha. E não há marcas de que ele tenha sido dado a queima-roupa, ou seja, foi dado a uma certa distância, o que reforça a tese de que alguém atirou nela e não ela mesma se matou, como o marido sustentou a polícia num primeiro momento. Também foram identificados hematomas nas pernas, nas mãos e no queixo da Larissa, além de tufos de cabelo que estavam na calça dela. Todo esse material foi enviado para a perícia e assim que esses laudos ficarem prontos, a polícia vai marcar um novo depoimento do soldado Vinícius Costa Silva e também marcar a reconstituição do caso.
1: Bandeirante 722, vamos falar sobre mais casos de sarampo. Maju Arruda Leite, bom dia.
2: Oi, Nelson, Ana Paula, um bom dia a vocês, bom dia a todo mundo ligado aqui na Bandeirantes. Mais dois casos de sarampo foram confirmados aqui no estado de São Paulo. São dois bebês com 2 anos de idade. Ao todo, o estado chega então a 30 casos de sarampo só neste ano, casos registrados em 2026. Lembrando que no ano passado, em todo o estado, foram apenas 2 casos registrados. A maioria são casos aqui da cidade de São Paulo, 27 aqui na capital paulista, 2 em São Bernardo do Campo e 1 caso na cidade de Guarulhos, também região metropolitana de São Paulo. Desses 30, apenas 30 casos, 22 são pacientes que não tomaram a vacina contra o sarampo ou registram o esquema vacinal incompleto. É importante a gente reforçar que, apesar do fim da campanha de multivacinação, as unidades básicas de saúde ainda estão vacinando contra o sarampo. O esquema ideal é aos 12 meses a primeira dose, 15 meses a segunda dose. Quem tem 15 anos até 29 anos, é importante ter 2 doses na caderneta, 15 anos até 29 anos, até 59 anos, 1 dose é necessária ter registrado ali na caderneta. Segundo a Secretaria Estadual da Saúde, esses 2 últimos casos fazem parte de uma cadeia de transmissão que já está sendo, olhada ali pela Vigilância Sanitária aqui do estado de São Paulo. Volto com vocês.
1: O Maju Bandeirante 724.
0: O aeroporto de Congonhas, em São Paulo, poderá receber pousos e decolagens depois das 11 da noite no caso de situações emergenciais.
1: A mudança foi aprovada pela Agência Nacional de Aviação Civil após um pedido feito pela Associação Brasileira das Empresas Aéreas.
0: A medida, no entanto, não altera o horário oficial de funcionamento do terminal, nem permite a programação regular de novos voos depois desse horário.
1: Apenas fixa a norma, que já era aplicada em casos excepcionais, como condições meteorológicas adversas que atrasem voos.
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0: Bandeirantes 725, vamos a Bandeirantes de Brasília, reportagem atenta a uma operação da Polícia Federal em andamento neste momento, apuração envolvendo o financiamento do filme Dark Horse, que conta a história do ex-presidente Jair Bolsonaro. Tem operação de busca e apreensão, policiais nas ruas neste momento atuando, e a gente já teve a confirmação com a nossa reportagem de Brasília a respeito de 2 dos 20 alvos dessa operação de busca e apreensão. Uma delas é a Karina Gama, produtora, né, responsável pelo filme, e o deputado federal Mário Frias.

0: do PL. A operação, por enquanto, não tem mandados de prisão. A informação que a gente tem é de que nós temos apenas mandados de busca e apreensão neste momento acontecendo no âmbito, né, dessa investigação do financiamento do filme Dark Horse. Daqui a pouquinho a gente conversa mais com a nossa reportagem de Brasília, que vai trazer mais informações a respeito dessa operação da Polícia Federal em andamento neste instante.
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4: Vamos a Brasília, da Bandeirantes Brasília, repórter Felipe Campbell, nos atualizando sobre a crise no STF. Bom dia, Campbell.
5: Muito bom dia. O plenário do Supremo vai decidir na terça-feira que vem se autoriza a abertura de uma investigação contra o ministro Alexandre de Moraes. A data da sessão foi marcada pelo presidente da corte, ministro Edson Fachin, e os ministros agora vão analisar o relatório da Polícia Federal, que traz 52 mensagens do dono do Banco Master, Daniel Vorcaro, a Moraes. O presidente do STF ainda retirou de Alexandre de Moraes o inquérito das fake news. O inquérito, apelidado de Inquérito do Fim do Mundo, foi aberto em 2019 pelo então presidente do Supremo, Dias Toffoli. No mesmo ano, Moraes determinou a retirada de uma matéria da revista Cruzoé, que citava uma relação entre Toffoli e o empreiteiro Marcelo Odebrecht, decisão cometida como censura e revogada. Mais recentemente, dentro do mesmo inquérito, Moraes autorizou busca e apreensão contra a fonte de um jornalista no Maranhão que apontou o uso de carros oficiais do Estado por Flávio Dino. A quebra do sigilo da fonte também foi criticada por entidades como violação de um direito constitucional. Com a decisão de Fachin, as investigações ainda em andamento passam para a presidência da corte. Já as ações penais, já instauradas, continuam sob a tutela de Moraes. Além disso, Fachin anulou as decisões de André Mendonça e Flávio Dino sobre a cúpula da Polícia Federal. Mendonça havia determinado o afastamento de Andrei Rodrigues e Leandro Almada da chefia da Polícia Federal, mas Dino suspendeu a decisão do colega. No parecer de ontem, Edson Fachin disse ser grave que ministros desafiem decisões entre si e classificou o episódio como inconciliável conflito de posições. Fachin ainda deve marcar nos próximos dias para analisar as acusações contra André Mendonça, alvo da reação de Alexandre de Moraes. Segundo a apuração do repórter aqui da Band de Brasília, Pedro Teixeira, a decisão sobre a data ficou para depois do dia 21, quando expira o prazo para as manifestações do caso. Volto com vocês.
4: Obrigada, Campbell, pelas informações. Bandeirantes 7:30. 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
3: Bandeirantes 7:31, voltamos a Bandeirantes Brasília. O Vitor Gomes traz mais informações sobre a operação da Polícia Federal que envolve repasses.

0: de dinheiro para o filme Dark Horse. Vitor, muito bom dia.
1: Muito bom dia, Nelson. Bom dia, Ana Paula e a todos que nos acompanham. Pois é, a Polícia Federal cumpre mandados de busca nesta quinta-feira em operação relacionada ao financiamento do filme Dark Horse, que conta a história do ex-presidente Jair Bolsonaro. Karina Gama, produtora do filme, e o deputado federal Mário Frias são alvos da ação, além de outras 20 pessoas. O caso está sob a relatoria do ministro Flávio Dino, aqui do Supremo Tribunal Federal. O inquérito era de São Paulo e foi transferido para o STF. A operação não tem mandados de prisão, apenas de busca e apreensão. Destacamos também que o ministro do Supremo, André Mendonça, considera que o empresário, que seria o operador do banqueiro Daniel Vorcaro, pode abrir novas frentes de investigação e decide homologar o acordo de delação premiada de Antônio Carlos Freixo Júnior, conhecido como Mineiro. Ele é dono de uma empresa que teria sido usada pelo dono do Master para fazer repasses em dinheiro vivo. Um fundo nos Estados Unidos, criado para financiar o filme Dark Horse, sobre a vida do ex-presidente Jair Bolsonaro, foi um dos que receberiam esses aportes. Em depoimento à Procuradoria-Geral da República, o empresário disse que fez 7 transferências para o fundo Heaven Gate, no valor total de R$69 milhões. O Heaven Gate é administrado por um advogado ligado ao ex-deputado Eduardo Bolsonaro. A Polícia Federal investiga se ele recebeu parte dos recursos para se manter nos Estados Unidos. Volto com vocês.
0: Obrigado, Vitor. Bandeirantes 7:33.
2: A OAB pede que Paulo Gonê não participe da ação no Supremo que trata das conversas entre Daniel Vorcaro e autoridades.
0: O Procurador-Geral da República é citado em mensagens e aparece em uma foto ao lado do advogado do ex-banqueiro com o texto: "Liga aqui, ele quer falar com você".
2: A Ordem dos Advogados do Brasil ainda solicitou ao STF a instauração de investigações sem distinção em razão do cargo ou da função das autoridades eventualmente envolvidas.
0: O documento protocolado no Supremo pede acesso a apurações e relatórios relacionados à crise institucional.
2: Para a entidade, é por meio da investigação regular e não de presunções ou conclusões antecipadas que devem ser esclarecidos fatos de tamanha relevância institucional.
0: A OAB também se manifestou a favor do fim do inquérito das fake news e elogiou as decisões do presidente do Supremo.
2: O inquérito deixou de ser relatado por Alexandre de Moraes e agora ficará sob responsabilidade de Edson Fachin, que vai decidir os rumos das investigações em andamento.
0: Na semana que vem, o plenário do Supremo vai decidir se abre investigação contra Moraes.
2: Para o cientista político e colunista da Bandeirantes, Fernando Schiller, a decisão de Fachin foi tardia, mas acertada.
3: Primeiro tem um bang-bang aqui, evidente, né? Agora, a gente também não pode gerar uma falsa equivalência, né? A decisão do ministro André Mendonça é questionável, mas ela faz sentido. De fato, houve um relatório de inteligência, de fato, houve um monitoramento irregular, sem autorização. De fato, não há nenhuma justificativa para esse relatório da Polícia Federal ter sido entregue para o ministro Alexandre de Moraes e não à presidência do Supremo. Enfim, foi utilizado esse inquérito, que já devia ter terminado há muito tempo, para investigar na prática o ministro do Supremo Tribunal Federal. Tudo errado, né? Agora, a decisão do ministro Flávio Dino hoje de reintegrar André Rodrigues, simplesmente dizendo que, bom, eu sou ministro, eu tomo essa decisão e ponto final. Bom, esta aí é algo que cruza uma fronteira que o país jamais devia ter cruzado.
0: Um manifesto assinado por entidades empresariais, economistas e profissionais de diversas áreas, divulgado nesta semana, também pede a investigação dos fatos que envolvem integrantes da corte.
2: O documento destaca que não há Estado de Direito sem juízes acima de qualquer suspeita e que, se a legitimidade é questionada, tudo o mais se torna incerto.
0: Bandeirantes 7:36.
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5: 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O É da Sua Conta fica por aqui. Amanhã eu volto com mais dicas.
4: Obrigado, Renata. Amanhã tem mais. 7h37.
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5: Bom dia, ouvinte do Primeira Hora. Trânsito em São Paulo, manhã da quinta-feira, com destaque para o corredor da Avenida dos Bandeirantes, emendado no Complexo Viário Maria Maluf. O motorista já vem enfrentando lentidão.

0: pesada, desde a Rua do Boqueirão, passando pelo túnel Maria Maluf, emendando na Bandeirantes até a Avenida Miruna. Depois tem lentidão da Alameda dos Guarumbis até o aeroporto e do viaduto dos Bandeirantes até o Santo Amaro. 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
5: A Petrobras vai elevar a partir de hoje o preço da gasolina vendida às distribuidoras em 63 centavos por litro, chegando a um total de R$ 3,24.
4: O reajuste é formado por um aumento de 19 centavos e pelo fim de um desconto de 43, que vinha sendo aplicado desde maio.
5: Porém, a elevação será compensada por uma redução de também 63 centavos por litro nos tributos federais sobre o combustível.
4: A medida anunciada pelo governo tem o objetivo de evitar que o preço da gasolina aumente nas bombas e postos de combustíveis.
5: O governo federal também zerou a cobrança de PIS/COFINS sobre o etanol, com redução de 19 centavos por litro.
4: Ontem, o barril de petróleo do tipo Brent superou os 100 dólares, o que aumenta a pressão sobre os preços dos combustíveis em todo o mundo.
5: Uma redução também foi anunciada no diesel.
4: Ela será de R$ 1 por litro, que se soma ao desconto já em vigor, de R$ 1,12.
5: No total, a subvenção vai ser de R$ 2,12 por litro.
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5: Hora Oficial do Brasil, 7h45.
4: O ministro do Supremo, Alexandre de Moraes, deve fazer um pronunciamento ainda na manhã desta quinta-feira, às 11 da manhã, no plenário da primeira turma. Informação que foi confirmada pela Bandeirantes de Brasília. Será a primeira vez que o ministro falará publicamente desde o início da crise no Supremo Tribunal Federal, envolvendo mensagens que foram divulgadas, trocadas, né, entre Moraes e o dono do Banco Master, Daniel Alvorcaro.
5: Bandeirantes 7h46, voltamos a Bandeirantes Brasília. Felipe Campbell.
8: Olá, a Polícia Federal

0: determinou a intimação do atual presidente do Banco Central, Gabriel Galípolo, e do ex-presidente da instituição, Roberto Campos Neto. Os dois deverão depor na condição de testemunhas, tendo o compromisso legal de dizer a verdade. As oitivas ocorrem no âmbito da Operação Compliance Zero, que investiga irregularidades e interferências na fiscalização do Banco Master. Também deverão depor o dono do BTG Pactual, André Esteves, e o diretor de fiscalização do Banco Central, Ailton de Aquino Santos. A apuração da Polícia Federal busca esclarecer a relação entre o banqueiro Daniel Vorcaro, ex-controlador do Master, e dois servidores do Banco Central, Paulo Sérgio Neves de Souza, ex-chefe adjunto do Departamento de Supervisão Bancária, e Beline Santana, ex-chefe do mesmo departamento. Os dois funcionários foram afastados de suas funções por decisão do ministro André Mendonça do Supremo Tribunal Federal e eles são suspeitos de receber vantagens indevidas em trocas de orientações estratégicas, revisão de documentos e vazamento de informações sigilosas da autarquia para beneficiar o Banco Master. A decisão da Polícia Federal de ouvir Galípolo e os demais nomes ocorreu após citações de Paulo Sérgio em depoimento aos investigadores. Volto com vocês.
1: Obrigado, Campeão. 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
14: Alô, amigas e amigos do esporte a motor. O ex-chefão da Fórmula 1, Bernie Ecclestone, foi detido no aeroporto de Cascais, em Portugal, por porte ilegal de arma de fogo. Ecclestone, de 95 anos de idade, levava uma espingarda dentro do avião. A detenção ocorreu por falta de documentação necessária. Ecclestone alegou que a arma seria usada numa competição de tiro ao prato em Portugal. A situação só foi resolvida depois de horas de conversa com a polícia. Mas ainda assim, ele só conseguiu ser liberado depois de pagar fiança.
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1: Bandeirantes 751, Pedro Cohen, bom dia.
7: Oi, Nelson, bom dia a você, Ana Paula.

0: todo mundo que nos acompanha aqui na Bandeirantes, no Primeira Hora. Bons resultados para os brasileiros nos jogos de ontem. O Palmeiras venceu, o Santos também ganhou pela Copa Sul-Americana e o Corinthians ficou no empate, mas empatou fora de casa, na Argentina, contra uma equipe do Estudiantes, que em toda a história da Libertadores só perdeu 11 vezes como mandante. Então, dá para dizer sim que foi um bom resultado do Corinthians. Para eu não ficar aqui me alongando, deixa eu colocar na roda da conversa quem estava ontem lá em La Plata e acompanhou de perto esse empate do Corinthians com o Estudiantes, do Estudiantes com o Corinthians pelo placar de 1-1. Deixa eu colocar o Fabiani aqui e dar bom dia para ele explicar direitinho o que aconteceu ontem na Argentina. Bom dia, Fabiani.
1: Olá, bom dia aos amigos que acompanham a Bandeirantes na manhã desta quinta-feira. Resultado muito celebrado por parte do Corinthians, o empate em 1-1, que possibilita o Alvinegro definir em casa, sem conceder qualquer tipo de vantagem ao Estudiantes. Jogo que começa, inclusive, com um grande susto para o torcedor Alvinegro, que veio em peso à La Plata. Aos 3 minutos de jogo, a equipe mandante abriu o placar e parecia que poderia ainda ampliá-lo na primeira etapa. Logo depois do intervalo, a conversa do Diniz parece ter funcionado. Em belo passe de Rodrigo Garro, Caio César deu números iguais ao jogo. O foco do Alvinegro agora fica no Flamengo, adversário pelo Campeonato Brasileiro neste domingo às 5h30, sob a possibilidade do Timão eliminar uma série de 4 derrotas consecutivas na competição continental. E só no dia 16, a definição de quem será o semifinalista da Copa Libertadores da América entre Corinthians e Estudiantes.
0: Boa, valeu, Fabiani. O Fabiani falou do Corinthians.

0: já venceu uma Recopa Sul-Americana em cima deste mesmo Flamengo, além de já ter vencido final de Sul-Americana em cima do São Paulo, já ter eliminado outros grandes do futebol brasileiro ao longo de toda a sua história na Libertadores, né? Então, jogo dificílimo para o Flamengo, mas se é difícil para o Flamengo, é claro que é difícil também para quem enfrenta o Flamengo. Então, promessa de jogaço hoje no Equador a partir das 21h30 da noite. Eu citei aqui, mas só para não deixar passar, jogo do Palmeiras. Abel Ferreira falou ontem na entrevista coletiva que gostou da atuação da equipe diante da LDU, vitória por 1-0 ontem. Entende que o time poderia ter feito mais gols, mas gostou da forma que os seus atletas se portaram dentro do gramado. E o Santos, que venceu a equipe do Atlético Mineiro pelo placar de 2-0, leva uma grande vantagem para a semana que vem, partida de volta em Belo Horizonte, pessoal.
1: Obrigado, Coen. Bandeirantes 7h54.
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2: Quem segue pela Radial Leste agora para o centro, enfrenta trânsito lento já saindo ali da região do metrô Artur Alvim até o viaduto Itinguçu. Depois, tem lentidão da Praça de Vinolândia até o metrô Guilhermina Esperança e do metrô Vila Matilde até o metrô Carrão. Dá uma melhorada e volta a ficar ruim do viaduto Guadalajara até Almirante Brasil. Pro bairro, tem lentidão na altura da Rua dos Trilhos, depois melhora. 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
3: Bandeirantes 757, Aline Araújo, bom dia.
4: Muito bom dia, Ana. Bom dia a todos que nos acompanham. Vamos ter bastante chuva prevista para hoje em São Paulo. Já começamos essa madrugada com chuva chegando e ela não dá trégua o dia inteiro. Inclusive, ela ganha intensidade durante o período da noite, acompanhada de raios e trovoadas. Vamos ter temperatura máxima prevista hoje de apenas 23 graus. As temperaturas não se elevam muito. Para amanhã, essa condição piora um pouco, além de chuva volumosa.

0: Nós também teremos alerta para temporais. Isso segue por todo o estado, principalmente na região do litoral, onde podemos ter volumes um pouco mais elevados e chuva pontualmente mais forte. Essa chuva pontualmente mais forte também pode vir acompanhada de rajadas de vento que podem chegar a 100, até 100 km por hora na região ali do litoral. Mas essa chuva pontualmente, essa rajada de vento, desculpa, pontualmente mais forte, ela vem no horário das chuvas. E atenção, a partir de hoje até amanhã, temos um pequeno risco para ocorrência de tornados, principalmente no estado do Paraná, no extremo sul do Mato Grosso do Sul e também na divisa do Paraná com o estado de São Paulo, ali próximo do Vale do Ribeira e também no sul do estado. Então, bastante atenção, os ventos se intensificam principalmente amanhã com a formação de um ciclone extratropical no oceano próximo do sul do país.
1: Então é isso, região entre Mato Grosso, São Paulo e Paraná em atenção por causa do volume de chuvas e ventania. Temos que ficar de olho nisso. Só para a gente encerrar bem rapidinho, Aline, horário para essa ventania. A gente tem alguma previsão?
0: Ela se intensifica no horário que a chuva também se intensifica. Então, entre o fim da tarde e o início da noite, a gente já pode ficar um pouco mais em alerta para volumes mais intensos, chuva vindo com raios e também esses
1: Tá.
0: ventos se intensificando.
1: Tá bom.
0: Ventos mais fortes para amanhã, principalmente.
1: Obrigada, Aline. Bom trabalho.
2: Termina aqui o Jornal Primeira Hora.
1: Apresentação: Nelson
2: E
1: Gomes.
2: Ana Paula Rodrigues.
1: Diretor responsável: João Carlos Saad.
2: Bom dia,
1: Bom
2: Brasil.
1: dia.
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1: Olá, bom dia, seja bem-vindo a mais uma edição do Jornal Gente, começando agora mais um dia quente na política do nosso país. Hoje é dia 10 de setembro de 2026 e daqui a pouquinho, às 11 da manhã, o ministro Alexandre de Moraes vai falar no Supremo Tribunal Federal e aí a gente vai entender qual é a visão dele a respeito de toda essa confusão que começou lá atrás, quando houve a divulgação das conversas dele com Daniel Vorcaro. Mais atrás ainda, na verdade, né? Quando o escritório de advocacia da mulher do ministro firmou um contrato milionário com o Banco Master. Dia 15, semana que vem, terça-feira, pode ser o dia D dessa história. É o plenário do Supremo Tribunal Federal que vai dizer o seguinte: Alexandre de Moraes será ou não investigado pelas ligações dele com Daniel Vorcaro. Isso se outra coisa não vier hoje dessa manifestação do ministro Alexandre de Moraes, que vai falar pela primeira vez, e claro que você vai acompanhar conosco aqui o que ele vai dizer. Bem, ontem uma decisão muito importante tomada pelo ministro Luiz Edson Fachin, presidente do Supremo Tribunal Federal, que estava extremamente pressionado, precisava fazer alguma coisa. A coisa estava saindo de controle. Cada ministro tomando uma decisão, cada ministro sendo um ministro único, uma balbúrdia no Supremo Tribunal Federal, e ele achou pelo menos uma maneira de baixar um pouquinho a temperatura. Não é o fim da crise, não é a solução do problema, nada disso. Ele passou para frente e vai deixar para o plenário a decisão final, como deve ser. Bem, o que diz o ministro Luiz Edson Fachin? Ele, em primeiro lugar, tirou Alexandre de Moraes daquele inquérito das fake news, aquele que vai completar quase 8 anos. O super inquérito, o inquérito do fim do mundo, que deu a Alexandre de Moraes contornos da figura mais importante do país. Também o que fez Luiz Edson Fachin? Marcou para terça-feira que vem, dia 15 de setembro, a decisão, a votação no plenário a respeito do que vai acontecer com Alexandre de Moraes. Na prática, os ministros do Supremo vão responder sim ou não para a possibilidade de que um dos seus pares seja investigado. O cientista político Fernando Schiller, colunista aqui do Jornal Gente, fala a respeito dessa decisão do ministro Luiz Edson Fachin.

0: Uma decisão corajosa, uma decisão talvez um pouco tardia, mas bom, um direito da sociedade, que seja uma sessão pública, acompanhada pela sociedade, onde fatos, argumentos venham à tona e especialmente a sociedade saiba a posição de cada ministro.
1: Bem, lembrando um pouco aqui da história do inquérito das fake news. Ele tramita há mais de 7 anos, foi aberto lá em 2019 de uma forma, digamos, pouco usual. Ela existe a previsão legal, mas ninguém usa. Ele foi aberto de ofício pelo ministro Dias Toffoli, que entregou a relatoria a quem? A ele, Alexandre de Moraes. O objetivo desse inquérito das fake news era investigar suposta disseminação de notícias falsas pelo governo do então presidente Jair Bolsonaro. Assim começou, mas foi crescendo, ampliando o seu poder e, de repente, tudo cabia dentro do inquérito das fake news. Passados 7 anos, nós vimos pessoas sendo presas, reportagens sendo tiradas do ar, contas e muitas sendo excluídas das redes sociais, censura prévia sendo cometida no nosso país, tudo com base nesse inquérito das fake news. Aliás, só um parênteses, nessa decisão, o ministro Luiz Edson Fachin também anulou todas as decisões de Alexandre de Moraes e André Mendonça sobre o afasta, não afasta, fica, não fica, do diretor da Polícia Federal. Foi uma forma que ele achou de baixar um pouco a temperatura também. Bem, sobre o inquérito das fake news, 2 procuradores-gerais da República já pediram o seu encerramento, sem sucesso. Ministro Luiz Edson Fachin já se manifestou publicamente que, na visão dele, é a hora de encerrar o inquérito e, a partir de agora, ele passa a ser o responsável pela condução desse inquérito no Supremo Tribunal Federal. Espera-se, por declarações anteriores que ele já deu, que esse inquérito, a partir de agora, seja encerrado. 8 anos com o inquérito aberto, com o escopo absolutamente amplo e dependendo ali dos humores do seu relator, o ministro Alexandre de Moraes, que, aliás, usou esse inquérito, inclusive, para tentar enquadrar o seu par, o ministro André Mendonça. Vamos ver qual vai ser a posição de Luiz Edson Fachin agora sobre o inquérito das fake news e, principalmente, a posição do plenário do Supremo Tribunal Federal na terça-feira que vem, quando a situação de Alexandre de Moraes será analisada por seus pares. Há uma maioria ali, digamos, entre aspas, mas nem tanto aspas, governista no Supremo? Sim, sem dúvida. Mas os ministros também serão julgados pela opinião pública a respeito da posição que terão nesse julgamento. E é por isso que ele é tão relevante, assim como é relevante demais o que dirá hoje o ministro Alexandre de Moraes, daqui a pouquinho, às 11 da manhã. Será que ele vai se defender e dizer que está tudo certo? Será que ele vai sair acusando? Será que ele vai pedir afastamento? São muitas as possibilidades em aberto. Nesse momento, a gente vai saber com certeza às 11 da manhã. Quem indicou Alexandre de Moraes para o Supremo, lembrando um pouquinho aqui, mexendo com a sua memória, foi Michel Temer, presidente da República, que tinha como Alexandre de Moraes como seu ministro da Justiça. Gostou do trabalho dele no Ministério da Justiça, abriu uma vaga no Supremo, Temer indicou Xandão para o Supremo Tribunal Federal. O ex-presidente Michel Temer falou sobre isso ontem nas redes sociais.
2: Eu não trato aqui de questões ou disputas individuais. Pessoas tomam suas decisões e, no tempo certo, terão a oportunidade de apresentar suas manifestações. O que me move não é defesa de indivíduos, mas a defesa irrestrita da integridade das instituições, no particular, do Supremo Tribunal Federal. É fundamental que esses episódios sejam superados com diálogo e respeito, para que possamos transmitir ao povo brasileiro a segurança de que o Estado democrático de direito está integralmente preservado. Que as responsabilidades sejam apuradas, claro, mas que o nosso norte seja sempre a harmonia, a paz e a defesa da nossa Constituição.
1: A análise agora de Cláudio Humberto, direto de Brasília, sobre o cenário que muda a cada minuto. Muito bom dia, Cláudio. Seja bem-vindo aqui ao Jornal Gente.
3: Olá, Thaís Freitas. Muito bom dia. Muito bom dia.

0: todos. Olha, ontem aqui foi um dia muito especial, muitas decisões, né? E essa crise no STF escalando a cada momento, quando se esperava que já não haveria mais novidade numa quinta-feira particularmente movimentada, aí saiu essa decisão do ministro Edson Fachin, excluindo o ministro Alexandre de Moraes da relatoria do inquérito das fake news. Antes disso, o próprio Fachin havia tomado uma decisão que acabou favorecendo os interesses do governo, do Palácio do Planalto e do ministro Flávio Dino, que havia reconduzido os diretores da Polícia Federal aos cargos, que era exatamente essa a intenção do governo, né? Era criar uma confusão, criar um impasse, uma decisão de Dino contrária a tentando anular a decisão do colega André Mendonça, cria-se o impasse e com isso o caso seria transferido para o plenário do Supremo Tribunal Federal. Era tudo que o governo queria, porque na segunda turma onde ele estava, a decisão já estava tomada, já havia uma maioria formada para manter o afastamento do diretor-geral e do diretor de inteligência da Polícia Federal. Com a confusão toda de ontem, o governo celebrou, né? Porque afinal de contas o caso sai da segunda turma, onde eles já estavam derrotados, e vai para o plenário do Supremo, onde há uma maioria lulista. A bancada governista no Supremo, digamos assim, é majoritária e, portanto, há uma forte possibilidade de impor derrota ao ministro André Mendonça, retirando, portanto, a vitória dele, anulando a vitória dele no plenário da segunda turma. Bom, o fato é que com isso o ministro Edson Fachin também confirmou a recondução aos cargos dos diretores afastados, também como o governo queria, e o ministro Flávio Dino também. Portanto, assim, o dia parecia ter terminado com um placar muito favorável aos interesses do Palácio do Planalto, mas aí veio a decisão retirando Alexandre de Moraes da relatoria desse inquérito das fake news, né? E o ministro Edson Fachin não apenas administrou ali uma crise interna, né? Ele tirou das mãos de Moraes o controle de um processo, como a Thaís explicou, aberto em 2019, minha gente, sem sorteio e conduzido com mão de ferro, sob acusações frequentes de falta de transparência, de abuso de poder, de ampliação de objeto, de uso seletivo do poder cautelar, enfim, as acusações são muitas. O inquérito nasceu para apurar, como a Thaís explicou, supostos ataques ao Supremo Tribunal Federal, mas na verdade o que inspirou o inquérito foi a história da censura imposta pelo Supremo para choque da nação, num país onde a liberdade de imprensa está assegurada na Constituição, o caso da censura do Supremo a uma reportagem de uma revista que identificava o ministro Dias Toffoli, que era presidente do Supremo, como o personagem, o amigo do meu pai, constante ali da famosa lista da Odebrecht, né? E aí, com essa censura, logo na sequência, começou-se a construir esse discurso de que haveriam ataques sistemáticos ao Supremo, etc. Então, essa lorota que foi usada para justificar a criação do inquérito das fake news, né? Bom, com isso, o ministro Alexandre Moraes virou um super xerife, super poderes, né? Que a rigor não tinha. A própria condução do inquérito não dava esse poder. Mas ele o exerceu porque não havia contestações também, né? Ele tomou decisões sigilosas, bloqueou perfis na internet, restringiu conteúdos, né? Jornalistas tiveram que deixar o país, estão exilados. Enfim, foi uma atuação ali que de fato gerou muitas críticas, né? Inclusive dos advogados, que não tinham acesso aos autos, né? Contrariando também um dos princípios basilares de um país que vive sob democracia, é o amplo garantir o amplo direito de defesa, né? Bom, o fato é que o Supremo sempre justificou essas violações de direitos denunciadas pelas oposições, né, e também pelas vítimas, como necessárias para o combate à desinformação, à defesa da democracia, aquele papo todo. Bom, o ministro Fachin ontem puxou de volta para a presidência as investigações preliminares ainda abertas e sinalizou o que vai acabar com o inquérito das fake news, né? Quase 8 anos depois, o Supremo Tribunal Federal finalmente reconhece, tardiamente, como disse o Chile agora há pouco, a necessidade de delimitação institucional desse inquérito, para muita gente, abusivo. As decisões também... essa decisão também tira de Alexandre de Moraes uma arma que ele sempre usou, como nesses dias, né, tentando usar o inquérito das fake news contra quem não gosta, que é o ministro André Mendonça. Bom, o fato é que tudo isso muda, altera completamente o clima aqui em Brasília, inclusive com relação à sessão de terça-feira da semana que vem, que vai decidir se abrem, se o Supremo autoriza ou não a abertura de processo de investigação contra o ministro Alexandre de Moraes, com base, sobretudo, naquele inquérito, naquele relatório de 218 páginas da Polícia Federal, documentando a relação, enfim, para muitos promíscua, entre o ministro e um investigado, o ex-banqueiro Daniel Vorcaro, né? Mas costuma-se dizer, né, os defensores reais da democracia costumam dizer que censura quem teme, quem tem medo, ou que tem medo do que há a ser divulgado, e também tenta esconder coisas que são negativas, né? É bom lembrar que tanto o criador do inquérito das fake news quanto a criatura, que é o ministro Alexandre de Moraes, ambos, Dias Toffoli e Alexandre de Moraes, são exatamente os ministros enrolados nesse escândalo envolvendo Daniel Vorcaro e tantos milhões e milhões e milhões que a gente tem visto aí no curso das investigações. Voltamos a São Paulo.
1: E aí, Sônia Blota, como é que está a repercussão internacional desses acontecimentos? Bom dia, Sônia.
2: Pedro Campos, bom dia para você, Thaís, Cláudio, para toda a nossa audiência. Olha só, gente, a crise do Supremo Tribunal Federal tem sido acompanhada pela mídia internacional, também com perplexidade. E não poderia deixar de ser. O Brasil é considerado uma importante democracia e está entre as maiores economias do mundo. O jornal francês Le Monde classifica o que chamou de Master Affaire como uma crise político-financeira que atingiu a imagem da Suprema Corte Brasileira. A agência britânica Reuters destaca uma crise sem precedentes no STF, com ministros tomando decisões conflitantes entre si. E lembra também que o escândalo chegou à cúpula da Polícia Federal. Já a americana Associated Press relata que Fachin teve que suspender decisões de Mendonça e Dino para tentar impedir que a crise causasse ainda mais danos institucionais. A agência fala em uma significativa turbulência interna e destaca que o conflito passou a produzir decisões judiciais contraditórias, uma situação que alimenta a insegurança jurídica no país. Infelizmente, já faz tempo que o Supremo Tribunal Federal do Brasil está sob os holofotes dos observadores internacionais. E não apenas em relação ao caso Master, mas também por questionamentos sobre a politização da corte brasileira. No ano passado, o governo Trump aplicou sanções da lei Magnitsky ao ministro Alexandre de Moraes, acusando-o de prisões arbitrárias, restrições à liberdade de expressão e medidas contra críticos. As sanções foram posteriormente revertidas. Muitos podem dizer que se tratou de uma interferência por razões ideológicas, mas o fato é que os questionamentos não vieram somente dos Estados Unidos. Na Espanha, governada pelos socialistas, a justiça recusou em 2025 a extradição do jornalista Oswaldo Eustáquio, acusado por Alexandre de Moraes de conspiração contra o Estado Democrático de Direito, corrupção de menores e incitação a outros crimes. A justiça espanhola não entrou no mérito das acusações, nem avaliou se o jornalista era culpado ou inocente, mas apontou a existência de conexão e motivação política do pedido de extradição e considerou que havia risco de que ele não tivesse um julgamento imparcial no Brasil. Esse ano, a Corte de Cassação italiana negou a autorização para a extradição da ex-deputada Carla Zambelli, no caso da invasão hacker ao CNJ. Ela foi condenada a 10 anos de prisão no Brasil. A justiça italiana levantou questionamento sobre a imparcialidade do julgamento no Brasil Brasil e sobre o duplo papel do ministro Alexandre de Moraes como juiz e na condução de atos processuais e investigativos. Bom,

0: Gostem ou não desses personagens envolvidos, que são de fato figuras pra lá de controversas, tribunais estrangeiros, apesar de não terem entrado no mérito dos possíveis crimes cometidos, têm apontado problemas na condução desses processos. A percepção de corrupção e de politização do Supremo só cresce, e a segurança jurídica de um país é uma das bases da democracia e fundamental para que outros países e empresários estrangeiros acreditem no futuro do Brasil. O que a gente espera agora é que a corte seja passada a limpo, que a instituição seja preservada e não a vida particular de cada ministro. O que pesa sobre Alexandre de Moraes é muito sério e precisa ser esclarecido. É preciso saber se o ministro ajudava ou não um criminoso. E isso precisa ficar claro para toda a sociedade, para todo cidadão brasileiro. Nós merecemos a verdade. O inquérito das fake news, que já dura quase 8 anos, precisa ser resolvido de uma vez por todas. Assim como precisa ser enfrentada a discussão sobre a politização na nossa Suprema Corte. Pedro Campos.
1: É isso aí, viu, Sônia? 8:19 da manhã. E como é que nós chegamos a essa situação? Eu queria promover aqui com vocês uma pequena reflexão de tudo que a gente passou ao longo desses anos para chegar a esse ponto de descrédito, de uma crise profunda, a maior da história do Supremo Tribunal Federal, que é uma instituição que normalmente passou pela turbulência que foi gerada, né, na nossa história, principalmente da República Nova, de uma maneira mais afastada das polêmicas. O Supremo conseguiu, ao longo desse período, né, manter ali uma tranquilidade e as decisões que foram tomadas sendo respeitadas, por mais que muitas delas possam ter sido contrariadas. Mas lá pelos idos de 2011, 2012, o Supremo começou a adotar uma prática que, na minha avaliação, diz muito ao que nós estamos passando hoje, que é a contrariedade ao texto legal, principalmente ao texto constitucional, porque nós estamos falando aqui da Suprema Corte, que analisa os aspectos constitucionais dos conflitos que nós temos na sociedade. Em 2011, o Supremo, contrariando a lei, autorizou o aborto do feto anencéfalo, ou seja, aquele feto que não tem o desenvolvimento do cérebro, autorizando a gestante a praticar o aborto sem que ela sofresse penalidade. Porque nós sabemos que o aborto é crime no Brasil, tem 2 exceções na lei: quando oferece risco à saúde da mulher e quando ela é vítima de estupro. Nas outras hipóteses, até então, o aborto era considerado crime. Ainda é considerado crime, mas tem essa exceção que foi criada não pela legislação, não por um debate no Congresso, mas por uma decisão do Supremo Tribunal Federal. E por mais que a gente possa concordar ou discordar dessa decisão, todos nós devemos concordar que essa não é uma decisão para ser tomada pelo Supremo Tribunal Federal. Essa é uma decisão a ser tomada pela Câmara e pelo Senado, pelos representantes do povo, aqueles que são eleitos pelo povo. E daí foi ladeira abaixo. A partir do momento que se abriu a porteira, nós temos muitas decisões para citar aqui. Eu não vou citar todas elas, porque senão a gente não teria espaço para mais nada de discussão aqui no Jornal Gente. Mas teve união estável, teve casamento homoafetivo, várias alterações que foram feitas na nossa legislação por decisão do Supremo, contrariando o texto legal. E repito aqui, algumas delas são absolutamente válidas, depois foram chanceladas por decisão da Câmara, do Senado, do Congresso Nacional. Recentemente, a gente teve a discussão da demarcação de terras, que voltou à tona, e o Supremo contrariou uma decisão recente do Senado e da Câmara, o que é ainda mais grave do que revisitar o texto antigo constitucional. Ainda que nós tenhamos de respeitar, na minha avaliação, a letra fria da lei. O Supremo está lá para guardar aquela letra fria da lei. As interpretações que são feitas com muito cuidado para não contrariar o que está escrito na Constituição. Mas as faculdades de direito passaram a ensinar os alunos que, na ausência do legislativo, que se há um clamor popular ou uma ideologia presente entre os ministros, é possível sim fazer essa mutação legislativa, e esse é um risco que nós corremos e nós estamos pagando agora por essas práticas. E o ápice dessa mudança aconteceu em 2016, quando o presidente do Supremo Tribunal Federal assumiu

0: processo de impeachment de Dilma Rousseff no Senado Federal, naquela votação histórica em que nós tivemos o afastamento definitivo da presidente da República, o segundo impeachment da nossa história recente, e que houve ali uma mudança da legislação num acordo que foi firmado e conduzido pelo presidente do Supremo na época, ministro Ricardo Lewandowski, que deveria guardar a letra da nossa legislação, que diz que é uma consequência do impeachment, a perda dos direitos políticos, mas como vocês lembram, ele colocou uma votação extra ali e a Dilma sofreu o processo de impeachment, mas manteve os direitos políticos. A população deu o troco. Depois, na eleição seguinte, ela foi candidata ao Senado por Minas Gerais, não conseguiu, eram duas vagas na época, hein? E ela não conseguiu votos necessários para ser eleita e acabou, então, fora da vida política, mas por decisão do povo. Então, todas essas amarras, essas mudanças legislativas, elas acabam contrariando aquilo que se espera da Suprema Corte. Eu trouxe aqui um trechinho de 20 segundos do julgamento que foi realizado em certa oportunidade com a participação do ministro aposentado Eros Grau, que assinou essa carta aí dos ministros aposentados, cobrando lisura nessa investigação do atual momento do Supremo Tribunal Federal, em que ele lembrou os colegas da necessidade de respeitar a Constituição Federal.
1: Mas eu fico perplexo com o fato de nós não estarmos mais decidindo segundo a Constituição, mas nós começamos a decidir conforme a razoabilidade e conforme a proporcionalidade. Eu quero deixar bem claro que eu não tenho nada a ver com isso. Eu aqui tomo decisões segundo a Constituição. E acho que nós nos excedemos.
0: Alertas foram feitos, mas a composição de hoje do Supremo já não tem mais ministros como Eros Grau e é por isso que o Supremo está afundado nessa lama em tanto problema. Aliás, como disse a Thaís, daqui a pouquinho, 11 da manhã, tem um pronunciamento do ministro Alexandre de Moraes envolvido aí no centro dessa crise, mensagens com Daniel Vorcaro, escritório de advocacia da família dele com um contrato milionário. O Vitor Gomes está na porta do Supremo, já traz a expectativa pra gente. Fala, Vitor, bom dia.
2: Olá, Pedro, bom dia para você, bom dia a toda a bancada e a quem nos acompanha. Pois é, o ministro Alexandre de Moraes anunciou que irá fazer um pronunciamento no plenário da primeira turma, que fica aqui no anexo do STF. Expectativa para essa declaração, que será feita um dia após o presidente da corte, ministro Edson Fachin, anunciar sessão plenária para discutir se haverá a abertura de uma investigação contra Moraes por conta da relação que você muito bem explicou aí com o banqueiro Daniel Vorcaro. Fachin também retirou Moraes da relatoria do inquérito das fake news, que tramita desde 2019. A crise teve início quando o ministro André Mendonça determinou que a Polícia Federal identificasse o interlocutor do ex-banqueiro Daniel Vorcaro em mensagens, e a corporação apontou que o destinatário dos textos era o ministro Alexandre de Moraes. Portanto, logo mais às 11 horas da manhã, expectativa para esse pronunciamento público, que não terá transmissão de acordo com a assessoria aqui do STF, viu? As imagens serão cedidas após esse pronunciamento pela TV Justiça. Eu volto com vocês.
3: Então tá bom. Ele vai falar, vai gravar e depois vai ser veiculado. Você vai acompanhar tudo conosco aqui na Bandeirantes, na Band News TV. O Jornal Gente, na sequência, vai trazer mais uma entrevista da série que nós estamos fazendo com os assessores econômicos dos candidatos à presidência da República. Você quer entender melhor o que pensa a campanha, a candidatura de Flávio Bolsonaro à presidência sobre a economia do Brasil? Então fique ligado que nós voltamos com esse assunto na sequência aqui no Jornal Gente.
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2: Trânsito lento pela rodovia Ayrton Senna para São Paulo, já na passagem pelo quilômetro 22 até o 21, depois entre o 20 e o 18, ali depois da saída do aeroporto internacional, e lentidão também do 14 até o 11 na chegada marginal Tietê. Para quem vai para o Vale do Paraíba, o trânsito é bom, sem problemas. 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
3: De volta aqui com o Jornal Gente, agora 8h29. Na bancada aqui do estúdio multimídia da Bandeirantes, a jornalista Juliana Rosa, nossa jornalista econômica aqui no Grupo Bandeirantes de Comunicação. Ela vai apresentar a nossa convidada de hoje na nossa série de entrevistas com os assessores econômicos dos candidatos. Manda ver, Ju, bom dia.
4: Tudo bom, Thaís? Tudo bom dia para você, Pedro, para o Cláudio Humberto, Soninha, boa tarde. Bom dia, gente. Então, eu já estou de tarde, gente. Nosso dia é isso, vai emendando.
5: Começa cedo, né?
4: Tá emendando, né? As horas, né? Nosso país não tá parando. Mas olha, a gente tá aqui no Jornal Gente, onde eu tenho a alegria de poder trazer essa série especial de entrevistas com os coordenadores da agenda econômica dos candidatos à presidência da República. E hoje, então, a gente vai receber aqui no Jornal Gente, ao vivo aqui na Rádio Bandeirantes e na Band News TV, a coordenadora da campanha de Flávio Bolsonaro, da agenda econômica do Flávio Bolsonaro, do PL, a Daniela Marques. Daniela, prazer te receber aqui. Seja muito bem-vinda. Obrigada pela entrevista. Quero começar falando dessa confusão que a gente não sabe se é amanhã, se é tarde, se é noite. O país aí vivendo uma grave crise institucional e faz muito mais sentido e cada vez mais o discurso que você tem feito, tem acompanhado nos encontros com o empresariado e também nas suas recentes entrevistas, a defesa de que o ajuste das contas públicas deve ser iniciado pelo ajuste moral. A gente tem um judiciário que gasta demais, um congresso que gasta demais. Eu queria que você pudesse trazer para a gente que privilégios são esses que seriam atacados inicialmente numa eventual vitória do candidato Flávio Bolsonaro. E, além disso, a gente sabe que isso é importante, esse ajuste moral, mas ele não é suficiente para equilibrar as contas do país. Quero saber também que outra medida, por exemplo, se há a intenção de mexer na regra de reajuste do salário mínimo. Bom dia mais uma vez.
6: Bom dia, Ju, bom dia quem está assistindo, essa bancada ilustre aí, Soninha, Pedro, Cláudio, uma honra estar aqui com você. Eu estou nesses dias de 40 horas como vocês, né, me doando para o Brasil, porque acredito que é necessário uma mudança, não só uma mudança na direção da política econômica. Claramente esse modelo está esgotado, isso é opinião do próprio presidente do Banco Central, consenso de economistas externos e internos, e a gente tem dado, e eu tenho vocalizado muito, uma direção clara de que a gente primeiro precisa botar as contas do lugar, depois precisa botar o Brasil para crescer. Não há como, não há liberdade econômica nesse ambiente institucional caótico que a gente está. Precisa fortalecer, dar segurança jurídica, organizar um pouco as coisas e, por fim, Juliana, a gente está muito focado também no plano em inclusão produtiva e mobilidade social. Tem um legado muito nefasto hoje na educação, né? Mais da metade da população adulta brasileira não tem ensino médio completo. Existe um problema de capacitação de mão de obra e o Estado tem que ser um desenvolvedor dessas capacidades e um promotor ainda mais na inteligência artificial. E a gente está muito focado em desenvolver um projeto que organize o Estado em torno da jornada do cidadão e leve o futuro na palma da mão dele. Então, indo para a sua pergunta, que eu tenho dito que será necessário um pacto entre poderes para a autocontenção dos gastos. Enquanto a gente conversa, o Brasil está na beira da bancarrota com o maior juro real do mundo, a gente vem visto situações permissivas de reajuste de salários no judiciário, de criação de novas despesas no Congresso, 7 bilhões de reais gastos em viagens, buracos em estatais, então tem que dar uma freada de arrumação. Existe muito mais gordura do que está se falando, assim, só contratos terceirizados, serviços terceirizados na esplanada do Ministério são mais de 30 bilhões de reais, são mais de 10 mil imóveis desocupados, férias de 60 dias, super salários. Então, o brasileiro está olhando para isso tudo, Ju, e falando assim, quem mais? Ninguém aguenta mais pagar essa conta. Pagar carro para a família do Flávio Dino, a primeira-dama, se você perguntar de viagem, é misoginia. Então, está todo mundo vendo o que está acontecendo, isso é econômico, e isso se reflete nessa taxa de juros que está arrastando as empresas para recuperação judicial e as famílias. Na pandemia que a gente enfrentou no governo Bolsonaro, não foram nem 1.500 empresas em recuperação, só esse semestre mais de 6 mil. E isso é a foto do colapso desse modelo. Casas Bahia, Pão de Açúcar, Habib's, Chili Beans, fora as que foram para o Paraguai. Então, assim, não tem nenhuma chance de você, depois da gente ter feito uma reforma da Previdência, Juliana, e você participou muito na época, botou 1 milhão de pessoas na rua, entendendo que era necessário um sacrifício, economizou-se 1 trilhão de reais entre a reforma e as medidas antifraude para 10 anos, eles queimam todo o esforço da reforma, roubam os aposentados, e você acha que agora, enquanto eles dizem que é meio que fake news, a crise que eles mesmos produziram, sem nenhuma forma internacional, a moral com a população de um governante conseguir aprovar outra medida? Não, não há. Então a gente vai para essa discussão com transparência, mostrando para o brasileiro o que está acontecendo.
4: Mas vai ver quanto é que a gente vai tirar. Daniela, vai mexer na regra do salário mínimo também?
6: Vai mexer em programa social, Juliana? Nada, nada. Enquanto sobe um avião da FAB todo dia com um passageiro, não tem como você mexer em nada. A população já está no sacrifício da crise que eles fabricaram. Então não vai, não tem como, não tem moral.
4: Não vai mexer
6: a classe,
4: então, em nada. Em regra,
6: a Brasília
4: de
6: se desconectou
4: mínimo.
6: Do Brasil. A classe política se desconectou do Brasil. Brasília se desconectou do Brasil. A esplanada dos ministérios se desconectou do Brasil.
3: O
6: então
3: Daniela,
6: a gente precisa enfrentar uma discussão transparente e razoável de todos essa casta de privilégios, excessos e má gestão que serão suficientes para botar as contas no azul. A gente colocou as contas no azul no governo Bolsonaro e vai colocar as contas no azul de novo.
3: Daniela, deixa eu emendar aqui, então, já que a gente falou de salário mínimo.
6: Vamos lá.
3: Bolsa Família, qual que é a posição da campanha de Flávio Bolsonaro em relação à Bolsa Família? O que ele vai fazer com o projeto se ele for eleito?
6: Bolsa Família é um ótimo exemplo. Você vê que no governo Bolsonaro a gente entrou num decreto, cortou quase 20 mil cargos comissionados, enxugou estruturas, fez reformas e no final aumentou o Bolsa Família de 190 para 600 reais e entregou o governo com uma dívida PIB menor do que entrou. Então, é óbvio que o programa Bolsa Família é necessário, será mantido, será fortalecido, mas ele não pode ser um fim. Esse governo ele gera dependência das pessoas do Estado. Ele é a primeira perna do básico para que a pessoa não cubra o seu estado de vulnerabilidade, mas a gente quer ser um governo que fortalece as capacidades das pessoas para que elas construam dignidade, oportunidade e prosperidade. Não pode, depois de 20 anos, ao invés das pessoas terem voado sozinha, como a gente cria os nossos filhos, você cria o seu filho para quê? Para se educar e para voar sozinho, não é para ficar a vida inteira na sua casa dependendo de você.
4: Mas Daniela,
6: então,
4: como
6: a gente
4: é que
6: tem
4: você
6: um
4: vai...
6: governo
4: como
6: que sejam... se orgulha de ter dobrado... Deixa eu terminar, Ju, por favor. Então, se depois de 18 anos de governo do PT, você não pode se orgulhar de ter dobrado o número de famílias no Bolsa Família, dobrado o número de famílias na rua, e da classe média ter afundado e ao invés de se endividar para comprar um carro, um fogão, uma geladeira, está endividada para pagar conta básica. Daniela.
5: Doutora Daniela, muito bom dia, bem-vinda aqui ao nosso programa. A senhora tem citado a necessidade de um choque de gestão, né? Um enxugamento de ministérios, revisão de estatais.

0: Tem estatal que as pessoas nem sabem que existe, né? Tem um tal de Engeia, empresa gestora de ativos, etc. Enfim, tudo isso com petistas pendurados, né? Lá no, nos cargos estatais que só dão prejuízo. Mas a senhora tem falado nisso, né? No enxugamento, na revisão da existência dessas estatais e o uso melhor desses ativos da União. Eu queria saber objetivamente se já há, digamos assim, uma lista tentativa dessas empresas estatais que precisam ser extintas ou privatizadas. E qual a posição do futuro governo em relação a essas estatais de um modo geral. Mesmo aquelas intocáveis, como Petrobras, Banco do Brasil, etc., estariam passíveis também de um processo de desestatização?
1: Ótima pergunta. Houve um retrocesso muito grande na lei das estatais que havia sido aprovada no governo Temer. Foi um avanço institucional importante. E através de uma canetada do Lewandowski, que depois foi ministro da Justiça do Lula, tirou-se toda a gestão profissional das estatais e elas foram aparelhadas por petistas. Eu acho que a foto mais fácil do brasileiro entender
0: Correio.
1: isso é como é que o Correio dava prejuízo no governo Bolsonaro. E virou um buraco de 10 bi. O Correio hoje dá 31 milhões de prejuízo por dia. E isso é resultado de má gestão, não é de outra coisa. É de pessoas não profissionais penduradas em empregos. Então, o que a gente está fazendo, antes de escolher um nome ou outro, hoje, das 44 estatais, 17 não se sustentam, tá? São mais de 30 bilhões de reais de consumo de orçamento que poderiam estar direcionados, por exemplo, para um aumento do salário mínimo. Quando a gente fala de migalhas ali, bilhões vão pelo ralo todo dia em estatais que não têm sentido de existir. Então, o nosso time técnico, né, eu e o Saxida está coordenando um time, já tem 10 PhDs em economia só na campanha, tem mais de 100 pessoas trabalhando já para que a gente fortaleça primeiro a gestão e a governança e volte a ter uma gestão profissional e de lucro. E aí a gente defina com o presidente Flávio Bolsonaro quais são estratégicas e essenciais, por exemplo, a Caixa Econômica. A gente ressignifica o papel da Caixa no plano e ela tem um papel muito estratégico, justamente para ser esse motor de prosperidade do brasileiro, capacitar o time da Caixa e usar a inteligência artificial nos aplicativos da Caixa para levar orientação financeira, para ajudar que os informais se formalizem, para dar microcrédito, para fazer programas aonde o governo é o garantidor de crédito, como a gente fez o Pronampe e o FGI, e ajudar as pessoas a saírem desse ciclo de endividamento e entrarem no ciclo de construção de patrimônio e riqueza, e principalmente que elas possam ter facilitação para abrir o seu negócio e crescer o negócio. Então, antes de qualquer nome, né, específico, e certamente Petrobras hoje tem um papel estratégico e Caixa tem um papel muito estratégico no plano, a gente precisa retomar a profissionalização da gestão. E ver aquilo que não faz sentido de existir, como você falou da Engeia, existe uma TV estatal na era da internet, dos canais, existe estatal do chip do boi, que hoje tem menos de receita do que de contingente tributário, então a gente vai ter que fazer um trabalho ali de triagem e de governança, para que também se tenha caneta para fazer no time técnico da máquina pública, tá? É parte do cronograma que a gente tentou no governo Bolsonaro, ficou muito comprometido tanto nos imóveis quanto nas estatais, pela dificuldade que a burocracia impunha na execução dessas ideias. Então, a gente está trabalhando agora no fortalecimento dos marcos regulatórios para que faça isso com efetividade. E esse patrimônio todo do brasileiro hoje, que está adormecido, indo pelo ralo, ele seja usado não só para pagar a dívida, mas como motor de crescimento das famílias e infraestrutura. É, aquilo que não é despesa corrente, né? A gente não pode usar monetização de ativos para criar despesa corrente, mas a gente pode usar para investir em infraestrutura e criação de patrimônio e riqueza para o brasileiro.
2: Daniela, bom dia, prazer tê-la conosco aqui no Jornal
1: Bom
2: Gente ao
1: dia.
2: vivo. O candidato Flávio Bolsonaro diz que, se eleito, suspenderá a reforma tributária por pelo menos um ano para que novas regras, sejam reformuladas. Essa interrupção de um processo, essa é a dúvida que eu tenho, que já está em andamento, pode causar algum tipo de desconforto para quem já vem investindo para se adaptar à reforma? Quais são os principais pontos que você acha que precisam ser rediscutidos com as novas regras que serão propostas?
1: Ótima pergunta. O que gera desconforto hoje é justamente o quão deformada ficou uma reforma que tinha o objetivo de simplificar impostos e reduzir carga. Então, hoje, o governo esconde da sociedade qual será a alíquota desse imposto que eles criaram e deixaram para anunciar depois da eleição, justamente porque o comitê gestor já disse que essa alíquota será de pelo menos 28%, o que vai dar para o Brasil o recorde mundial de maior imposto de valor agregado do mundo. Então, a própria PEC aprovada no Congresso tinha um teto de imposto de 26,5%, o maior imposto do mundo era o da Hungria com 27, e esse teto era justamente para não ser o maior do mundo. E eles criaram tantas exceções baseadas em lobbies específicos de sobrevivência que a gente chegou na maior alíquota do mundo. Então, e segunda coisa, o objetivo era chegar em 2 impostos e simplificar, e eles tiveram que parar em 5. Então, hoje não há clareza. Aí veio a história do split payment, o Adolfo tem falado muito disso, de que era... tirou o último fôlego, então além de aumentar juros e aumentar impostos, né, o juro reflexo da gastança, eles ainda criam um split payment que tira o fôlego do prazo que principalmente os pequenos comerciantes e tal têm para pagar imposto e estrangula o capital de giro. Então hoje existe, era uma reforma para simplificar, que já gera uma insegurança jurídica enorme, já está judicializada, e vai gerar um aumento mais ainda, a consequência vai ser aumento de preço de produtos e serviços afetados pela reforma. O próprio presidente da TAM, para a gente trazer aqui fatos, falou numa entrevista recente que hoje a TAM, a Latam, né, a empresa de aviação, paga R$2 bilhões em impostos, com a reforma passará a pagar R$6 bilhões em impostos, e quem não vai pagar vai ser a Latam. Eles vão aumentar o preço das passagens em pelo menos 20% a 30%. Então, igual a passagem aérea, vai subir o preço da academia, do cabeleireiro, do celular, de uma série de outros produtos. Sim. Que são afetados por uma alíquota que é impagável. Então, a gente é a favor do arcabouço, que é um arcabouço que funciona, mas a reforma como está posta vai acabar de gerar um estrago tanto na conta das empresas quanto no preço do que as famílias consomem, num carrinho que já está vazio, né?
3: Daniela, a carga tributária, ela é elevada no Brasil justamente porque a gente tem um gasto muito elevado. Então, é difícil baixar a carga tributária quando não se ataca o ritmo de crescimento do gasto público. Por isso, eu quero insistir que a senhora detalhe como vai frear o crescimento do gasto público sem atuar em questões que hoje são consideradas fundamentais, por exemplo, a regra de indexação do salário mínimo ao pagamento de aposentadorias e benefícios sociais. E também algo que é muito falado por especialistas, que é a regra que vincula o crescimento de receitas ao piso de saúde e educação. Então, quero saber especificamente se a senhora vai mexer nessas regras.
1: Juliana, a gente especificamente vai levar um time técnico para jogar na saúde, na economia. Já são mais de 100 pessoas discutindo e vai ter governabilidade para discutir junto ao Congresso como é que bota as contas no azul. Então, o compromisso que está lá no plano de governo do Flávio Bolsonaro, feito por ele, que vai encaminhar essa discussão logo após a eleição, está feito, ainda na transição, porque o orçamento do ano que vem é uma peça de ficção. Esse arcabouço fiscal não tem credibilidade. Quem está falando isso não é a Dani. É o espelho desse governo, que é a maior taxa de juro real do mundo. O Brasil hoje tem uma taxa de juro real maior do que a da Rússia, que está em guerra em 3 anos. Então, o que vai dar a resposta para a sua pergunta vai ser a combinação de um time técnico preparado com um líder corajoso que não diz que o problema nas contas é meio que fake news, enganando o povo brasileiro, enquanto arrasta as empresas e as famílias para o buraco. E, se Deus quiser, teremos governabilidade, porque o Congresso terá a maioria de centro-direita. Então, essa fórmula ela não está pronta, ela será construída, e o compromisso de que as contas ficarão no azul para levar as empresas e as famílias para o azul junto, já está feito. Agora, qual é o detalhe do detalhe? Sim. Não tem como discutir o detalhe do detalhe agora. O time vai levar o cardápio. Então, o que existe hoje e a discussão que está posta para o brasileiro é que o Lula tem dito que 82% de dívida PIB é pouco. Nos Estados Unidos é mais de 100%.

0: queria até aproveitar a oportunidade para traduzir para as pessoas isso, e tenho feito um esforço enorme, que é como você dizer que você ganha 100 mil, Juliana, e tem 10 mil de empréstimo, e a Dani, que ganha 15, tem 10. É a mesma coisa? Não. Então, ele está comparando a banana brasileira com o foguete americano, enganando, Daniela, a população brasileira mais uma vez e dizendo que isso é fake news, enquanto todo mundo, sim, se arrasta e enxuga gelo para pagar a dívida todo mês. Então, eu não tenho esse detalhamento agora, porque ele vai ser levado para uma discussão que envolve um pacto de autocontenção entre os três poderes. E se a gente não mexer nessa ferida agora, não tem moral para ter discussão nenhuma. Uhum. E depois a gente vai para o colégio de líderes com um time técnico e preparado, e não com um monte de sindicalista, para conseguir enfrentar esse debate.
1: Um pacto de poder seria bom.
0: A empresa tem ajudado muito nesse debate, né?
2: Daniela, só um minutinho, deixa eu interromper um minutinho aqui a nossa entrevista. Vamos. Porque é claro que o Brasil inteiro está esperando, né, o pronunciamento que nós anunciamos do ministro Alexandre de Moraes, marcado para 11 horas da manhã, mas eu estou recebendo um aviso aqui que a nossa reportagem, lá na porta do Supremo, recebeu uma nova orientação sobre isso, e quem vai trazer a informação é o repórter Vitor Gomes, aqui no Jornal Gente. Fala, Vitor, bom dia.
3: Isso mesmo, Pedro. Reportagem da Bandeirantes, ao vivo aqui da sede do Supremo Tribunal Federal, e recebemos a informação que o ministro Alexandre de Moraes acabou de cancelar o pronunciamento público que iria fazer às 11 horas da manhã. De acordo com a assessoria aqui do STF, será remarcado para uma data oportuna. A declaração de Moraes seria dada um dia após o presidente da corte, ministro Edson Fachin, anunciar uma sessão plenária para discutir se haverá abertura de uma investigação contra Alexandre de Moraes. Volto com vocês.
2: Já já nós vamos comentar, né, esse fato que surgiu hoje cedo e agora o cancelamento desse pronunciamento do ministro Alexandre de Moraes, mas eu quero retomar aqui a nossa entrevista com a Daniela Marques, que é coordenadora da área econômica da campanha do candidato Flávio Bolsonaro, nessa série que nós estamos levando ao ar aqui no Jornal Gente. A minha pergunta é simples e direta. O candidato Flávio Bolsonaro é a favor e vai privatizar a Petrobras se for eleito presidente da República?
0: Não, não está no plano agora privatizar a Petrobras.
1: Daniela, eu queria saber...
0: A Eletrobras já foi, eu quase tive um ato falho aqui.
2: A Eletrobras já foi.
0: Muito bem, aliás, obrigado. Tem um legado aí, você pegar o setor de telefonia, Embraer, Vale e a própria Eletrobras, acho que existe um legado muito positivo de resultado para a sociedade, geração de empregos e modernização de serviços daquelas empresas que foram privatizadas no passado no Brasil.
2: E por que não a Petrobras?
0: Hoje ainda existe uma discussão estratégica em relação à energia, né, e petróleo. Hoje as estatais estão muito descontadas, então não há nem... Você hoje, economicamente falando, falar em privatizar a Petrobras ou o Banco do Brasil, essa gestão, essa má gestão do PT e essa falta de profissionalização, ela se reflete em preço. Então hoje você entregar um ativo estratégico barato. O Banco do Brasil, Pedro, ele é negociado abaixo de uma vez o próprio patrimônio dele, entendeu? Uhum. Então, assim, o Flávio já deixou claro que a gente não vai privatizar a Petrobras, e hoje existe uma detração de valor refletida naquelas que são listadas como Petrobras e Banco do Brasil, porque elas negociam muito abaixo de qualquer outra empresa par no mundo, reflexo de alguém que olha friamente uma má gestão. Eu tenho dito que economia é uma ciência, não é ideologia. E o que ganha jogo é time. Então, tenta botar o Neymar para jogar no gol e o goleiro para jogar no ataque, o time não ganha jogo. Então, o que eles têm hoje é o extrato de uma gestão não profissional, cheia de intervenção, criando buraco, e isso está refletido no preço dos ativos e no buraco das estatais. Você consegue dar lucro num período pandêmico, no maior choque econômico da história, e vira um buraco só nesse semestre de mais de 7 bi. Qualquer pessoa, por mais simples que seja, entenda que, eu não quero nem falar da roubalheira, mas que o estado de má gestão, refletido nos preços hoje dos ativos. Então a gente precisa fortalecer as equipes. O Flávio tem feito esse compromisso, que vai ter o melhor time técnico, já vários nomes confirmam essa direção.

0: que voltar a ir lá, e eu estou disposta a fazer esse sacrifício por um Brasil que eu acredito pelos nossos filhos, sou mãe de dois filhos, abrindo mão do meu conforto, do meu salário, da minha vida no mercado financeiro, justamente porque eu acredito nessa mudança e vou lá para ser funcionária pública. Funcionário público não é para enriquecer, não pode ser a carreira mais rica do Brasil. É lá para servir ao coletivo, e eu acho que a gente perdeu o senso desse serviço coletivo hoje. Eu não quero ser autoridade, eu não vou lá para ser chamada de excelência, para andar de jato, para andar de carro de luxo, para levar carro de luxo com a minha família. Para fazer isso, eu trabalhei e ganhei meu dinheiro no setor privado. Então, a gente precisa resgatar isso, e eu fico muito motivada com o time que o Flávio está montando. São muitas danes aqui no time já, de gente disposta a se doar e retribuir ao Brasil aquilo que o Brasil merece no país rico que é, e ir lá pra, de fato para servir, não para se servir daquilo que é do povo e do pagador de impostos.
1: Bem, deixa eu agradecer a Daniela Marques, coordenadora econômica da campanha de Flávio Bolsonaro à presidência, contando aqui um pouco do que a campanha vê sobre a economia do país. Daniela, muito obrigada. Até a próxima aqui no Jornal Gente.
2: Obrigada, Daniela.
0: Eu que agradeço. Obrigada, bom dia, Daniela. Contem comigo sempre.
1: Muito obrigada. Bom Deixa dia. Eu agradecer também a Juliana Rosa, jornalista da Band, colunista do Jornal Gente, que tem trazido aqui para a nossa bancada os assessores econômicos dos candidatos. Já veio o assessor de Ronaldo Caiado, de Renan Santos, hoje de Flávio Bolsonaro. Tem um próximo já, Ju?
2: Amanhã, então, confirmada aqui a entrevista com o ministro da Fazenda, Dario Durigan, que é o coordenador da agenda econômica do candidato Luiz Inácio Lula da Silva. Então, o pessoal quiser sugerir, né, que acompanhe aqui o nosso Jornal Gente, mandem perguntas e nos ajudem aqui a trazer as questões relevantes aí que mexem com o seu bolso.
3: Valeu, Juliana Rosa volta com a gente então amanhã aqui no Jornal Gente, 8h55 pelo horário de Brasília, hein? Para você que ligou o rádio agora, ministro Alexandre de Moraes, Supremo Tribunal Federal, tinha convocado um pronunciamento para as 11 horas da manhã à nação depois dessa crise toda no Supremo. Agora há pouco, o próprio Supremo avisou que o pronunciamento foi adiado e ainda não tem data para acontecer, mas a gente vai comentar isso, vai trazer mais informações sobre a crise no Supremo na volta, depois do intervalo, no Jornal Gente.
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9: Trânsito lento pelo corredor norte-sul, no sentido do aeroporto de Congonhas, entre a Ponte das Bandeiras e a Avenida do Estado, e ali da Rua dos Bandeirantes. Lentidão pesadíssima até a ligação leste-oeste, depois na passagem pelo viaduto Santa Generosa, no Paraíso. Para Santana, a lentidão vai do aeroporto até o Parque Ibirapuera, depois melhora bem. 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
3: 8h58, Thaís, a gente está, claro, né, acompanhando aqui as informações da manhã a respeito daquilo que poderia ser um pronunciamento à nação do ministro Alexandre de Moraes, e a grande dúvida que fica é quem demoveu o ministro Alexandre de Moraes dessa ideia, hein, Cláudio Humberto? Porque me parecia tudo pronto ali para algum tipo de pronunciamento, não sabemos o teor, qualquer tipo é,

0: de informação nesse momento, né? Nada confirmado, ninguém antecipou nada a respeito disso, mas alguma coisa ele iria dizer para convocar um pronunciamento desse. E alguém entrou no circuito aí e ele resolveu adiar o depoimento, pelo menos essa é a informação oficial até agora, Cláudio.
1: Pois é, Pedro, olha, tem alguns detalhes que é preciso esclarecer. Por que ele marcou no plenário da primeira turma e não no plenário do Supremo Tribunal Federal? Porque não vai ter sessão no plenário do Supremo, no plenário, no pleno, né? Não vai ter sessão do pleno. Então, ele fez a opção pelo plenário da primeira turma, como poderia ser pelo auditório, por exemplo, né? Alguma coisa dessa natureza. De outra forma, o que se falou muito aqui, voltou-se a falar muito ontem em Brasília, ontem à noite, depois da decisão do ministro Fachin, excluindo o Alexandre de Moraes da relatoria do inquérito das fake news, o que se falou muito é que ele renunciaria ao cargo. Porque ao ser excluído do inquérito, a posição dele ficou muito enfraquecida. Foi uma atitude um tanto quanto desmoralizante. Um dia desses, ele enfrentou, né, o presidente do Supremo, Edson Fachin, quando o presidente do Supremo manifestou a opinião de que o inquérito devia ser encerrado, defendeu o encerramento do inquérito. E ele, não, vamos ficar mais um ano, mais 6 meses. Ele estava ali, assim, ele era o ministro Alexandre de Moraes é muito de sempre dobrar a aposta, né? Por isso que eu duvido dessa coisa de renúncia. As pessoas que me falaram sobre isso, embora respeitáveis, eu sempre fazia essa ponderação. Você tem certeza? Porque, ó, o Alexandre de Moraes não é do tipo de... A não ser que ele não tenha encontrado saídas, né? Nem explicações a oferecer, essas explicações que os brasileiros esperam e até agora necas de pitibiriba.
2: E o próprio modelo do pronunciamento estava estranho. O que foi comunicado aos jornalistas? Que Alexandre de Moraes falaria às 11 da manhã, na primeira turma, não é? E que seria um pronunciamento sem transmissão ao vivo da TV Justiça e com veto da entrada de cinegrafistas. Ou seja, ele ia falar para jornalistas e aí depois do pronunciamento a TV Justiça faria a distribuição desse conteúdo gravado para as emissoras de rádio e TV. Nunca vi uma coisa dessas, ainda mais no momento em que todo mundo tem um telefone celular e que você aponta para a pessoa e faz a transmissão ao vivo. Ou seja, por que esse cuidado todo nesse modelo? Claramente ali havia um constrangimento. Eu fico me perguntando, Sônia, Pedro, Cláudio, como está hoje a situação de Alexandre de Moraes em relação ao plenário do Supremo Tribunal Federal? Porque vamos lembrar, tem uma data, terça que vem, dia 15... O ministro Fachin falou o seguinte: todos os ministros aqui são, sem ele, 9, né? Porque tem uma cadeira vaga, vão decidir se Alexandre de Moraes poderá ou não ser investigado sobre esses muitos indícios de ligação dele com Daniel Vorcaro. Até mais do que indícios, né? Existem ali conversas de WhatsApp, existe o contrato do escritório da mulher dele com o Banco Master, enfim. Isso tudo, ele vai ser investigado ou vai ficar por isso mesmo? Vão colocar no plenário. Cada ministro vai ter que ir lá e falar: olha, eu acho que sim, porque tem muita coisa que estranha. Ou acho que não, porque o Supremo batendo no peito, blá, blá, blá, blá, blá, blá. Ministros devem estar se perguntando agora o seguinte: até que ponto eu, minha pessoa, minha carreira, minha história, quero me misturar com essa questão que não é minha, que é de outro ministro? E acho que tem uma outra coisa também, que é: qual é a posição, a visão, que tipo de recado tem sido mandado pela campanha do presidente Lula para os ministros aliados no Supremo Tribunal Federal? Porque a gente está a menos de um mês da eleição, e é claro que esse caso aqui joga contra a campanha de Lula. Alexandre de Moraes foi visto e colocado pela esquerda ali como o ícone da defesa da democracia. E aí, de repente, é pego em conversas não republicanas com um banqueiro que deu o maior golpe na história do país. Então, será que Lula está falando: olha, gente, vamos pular fora desse barco porque ele já está afundando? E essa sinalização chegou a Alexandre de Moraes? São ilações aqui que a gente pode fazer lendo um pouco o cenário que se apresenta.
3: Thaís, isso faz sentido o que você está falando, e até, bom, esse eu sei de bastidores também, o Cláudio sabe também melhor do que eu, que a campanha petista, a campanha para

0: eleição do presidente Lula, ela quer descolar de Alexandre de Moraes. Isso é um fato hoje, né? Inclusive lembrando que ele foi nomeado pelo ex-presidente Michel Temer. Então, isso realmente está acontecendo. Agora, o pronunciamento do ministro Alexandre de Moraes, ele precisa acontecer a qualquer momento, porque assim, a sociedade merece essa transparência, nós merecemos saber exatamente o que está acontecendo e ouvi-lo. Né? Ele tem muito a dizer, inclusive, a respeito de tudo que está circulando. Agora, como você mesmo apontou, o formato, de que forma isso foi feito? Ah, não entra cinegrafista, só jornalista, depois a TV Justiça distribui. Gente, se existe uma transparência, todo mundo tem que entrar para fazer imagem. Ou será que é medo de algum cinegrafista fazer algum furo? Como o fotojornalista Breno fez, que pegou todo mundo dando risada, se o receio é esse. Mas quem não deve não teme, tem que entrar todo mundo. Eu estou falando agora como repórter. Se a equipe é composta de repórter e cinegrafista, tem que entrar repórter e cinegrafista. Se é só o repórter, entra só o repórter. Se é só o cinegrafista, entra só o cinegrafista. O que tem que ser feito é jornalismo. É transparência sem censura.
1: O ministro, então, olha...
2: Pois não, Cláudio.
3: Sobre essa questão, sobre isso que aconteceu hoje, né? Ele convocou esse pronunciamento, avisou que o faria, depois cancela. Isso só mostra que ele foi convencido a não dizer o que ele iria dizer, seja o que for, né? Se foi a comunicação da renúncia, se foi para chutar na canela de todo mundo, se foi para reclamar do relatório da Polícia Federal, que ele foi ilegalmente investigado, aquelas lorotas que têm sido alegadas a esse respeito, né? Mas o que é preciso lembrar é o seguinte: não é só Alexandre de Moraes. Há um escândalo de corrupção, né, gravíssimo no Supremo Tribunal Federal, que se recusa a ser investigado, como eu disse aqui ontem. Se recusa a ser investigado. E a recusa não é só de Alexandre de Moraes. É dele e dos aliados dele que o acompanharam durante todo esse período. Sobretudo nessa fase do inquérito das fake news. Que subscreveram cada uma das decisões, aquelas inclusive consideradas as mais absurdas, até pela esquerda. Tudo, né, teve o aval dessa gente. Essas pessoas, por razões até pessoais, não querem, assim, para eles é melhor que o Alexandre de Moraes continue e continue também galvanizando todos os ressentimentos, né, e todas as, do que eles ficarem expostos. Ah, lembra daquele seu pronunciamento apoiando o Alexandre de Moraes e tal? Eles não querem passar por isso, né? Então tem ali uma turma, um grupo de ministros do Supremo Tribunal Federal que não aceitam a ideia de uma renúncia do Moraes. Né? Por exemplo. Então, se ele eventualmente decidisse renunciar e um deles soubesse, ia cair matando para impedir que ele o fizesse. Né? Então, ninguém deve ter. Eu quero dizer que eu sou muito cético em relação a isso. A sessão de terça-feira pode afrontar a expectativa, o povo brasileiro, pode afrontar o povo brasileiro na sua expectativa de ver soluções, de ver providências a serem adotadas em uma investigação que seja tão profunda quanto rigorosa, né? E rápida também. Eu acho que isso não acontecerá, tem chances muito remotas de acontecer, a menos, evidentemente, que aconteça aquilo que a Thaís estava falando agora há pouco, né? A menos que eles caia a ficha, diz, minha gente, nós vamos levar isso para a nossa história, para as nossas biografias, para essa composição atual da Suprema Corte. Não vamos fazer nada, tendo o Chile destituído recentemente 3 ministros por acusações muito semelhantes, mas muito menos graves do que essa. É uma situação que, enfim, permanece incerta, ninguém sabe o que é que vai acontecer, vamos aguardar.
2: O maior revés que o ministro, que algum ministro do Supremo tomou nas últimas horas foi Alexandre de Moraes, com a decisão do ministro Fachin de tirar o inquérito das fake news do seu comando. Ali é muito poder concentrado. E olha, não são só partidos de oposição que têm denunciado isso, né? Que têm falado sobre essa questão. Existe uma parcela do jornalismo que alertou, uma minoria, é verdade. Muita gente comemorou esse inquérito das fake news, tanto que tem jornalista agora que está voltando atrás, né? Está fazendo meia-culpa, está dizendo, olha, nós exageramos

0: na forma de noticiar essa questão do inquérito das fake news, né? É um poder absoluto para o ministro do Supremo, né? Na própria canetada, não precisa requerimento de ninguém, de Polícia Federal, de Ministério Público, de partido político, é na base da caneta. É muito grave isso que aconteceu. Era óbvio que isso não ia dar em boa coisa para o país.
1: E tem que ser encerrado, isso, né, Pedro? O ministro Fachin tem que pegar, puxar para ele e falar pronto, acabou. É o próximo passo.
0: E a outra coisa que eu queria falar sobre o que vocês falaram aqui é o seguinte. Não adianta o Lula vir agora a público querer dizer que ele está defendendo a investigação. O Lula jantou com o Alexandre de Moraes e com o Davi Alcolumbre há poucas semanas para acertar todo esse esquema. Ele só não sabia que ia vir a público e que ia ter um ministro corajoso como o ministro André Mendonça. Que vocês todos aqui podem discordar da decisão do ministro André Mendonça. Todo mundo pode criticar, a maioria dos juristas está criticando a decisão do ministro André Mendonça de afastar o delegado da Polícia Federal, o diretor da Polícia Federal. Embora eu discorde e acredito que ele tinha motivos para fazer isso. Porque quem está no comando da Polícia Federal, deixar um esquema de arapongagem acontecer e correr solto, ele tinha mesmo que afastar o diretor da Polícia Federal e pedir para a turma referendar, como foi referendado por outros ministros. Ele não está sozinho nessa. Ao contrário, né, do que estão dizendo. Agora, se a decisão do André Mendonça ela é questionável, a decisão do Flávio Dino ela é absurda. Ela é muito pior do que a decisão do André Mendonça, que eu repito aqui, pode ser questionada. A decisão do Flávio Dino de contrariar os seus pares, a maioria da segunda turma, ela é absurda, ela é passível de um processo de impeachment. Num país sério, hoje estaria sendo aberto um processo de impeachment contra o ministro Flávio Dino no Senado Federal. Mas no Brasil é diferente.
2: Olha, bom, já... pelo menos tem um pedido, né? Já foi protocolado o pedido de impeachment do ministro Flávio Dino pelo senador Viana, que foi presidente da CPMI do INSS. É preciso, o Pedro lembrou bem, né? O Lula está querendo largar a mão ali, como eu uso essa expressão, largar a mão do Alexandre Maia. Não te conheço, fazer que nem ele fez com a lobista, nunca vi na minha vida, né? Mas ele tinha uma clara parceria ali com o ministro Alexandre Maia.
0: Convidou
2: para
0: o café outro dia, Cláudio, ele cochichando lá na reunião, vamos tomar um café. O que que é isso? Agora vem falar aí, doa quem doer. Fala doa quem doer no ministro que está envolvido, né? Não essa cobrança é genérica. Os outros candidatos à presidência da República, adversários dele, estão sendo diretos nas cobranças. Vê o que o Ronaldo Caiado está dizendo, o que o Flávio Dino está dizendo, o que o Augusto Cury está dizendo, o que Renan Santos está dizendo. Ele não. Ele é superficial nessa questão. Agora, se a imagem dos outros está colando no André Mendonça e ele não quer colar na imagem do Flávio Dino que ele indicou e do Alexandre de Moraes, com quem ele jantou e tomava cafezinho, aí ele precisa se explicar melhor.
2: Agora, parafraseando aquela... Tem uma frase aí que foi maldosamente atribuída por Nelson Rodrigues a Otto Lara Rezende, né? Que mineiro só é solidário no câncer. Petista não é solidário nem no câncer. Quando viu que o Alexandre de Moraes virou um problema, olha, nem conheço, né? Vou largar a mão, vamos nos descolar, vamos nos afastar, depois de tantos serviços prestados pelo ministro à causa do presidente Lula.
1: Na sequência aqui do Jornal Gente, você vai saber como foi o debate entre os candidatos ao Senado por São Paulo, promovido ontem à noite pela Band e pela Band News TV. Foi quente, viu, Pedro? Muitos candidatos, muitas vertentes ideológicas presentes aqui no Grupo Bandeirantes de Comunicação. Na sequência, você vai acompanhar os principais trechos aqui no Jornal Gente.
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2: Marginal do Tietê, no sentido Castelo Branco, vai mal da saída da Ayrton Senna até a região da Ponte da Vila Guilherme por todas as pistas. Aí melhora bem e volta a ficar ruim na região da Ponte da Freguesia do Ó. E dali as três pistas de novo vão mal até a chegada ao Cebolão. Para Ayrton Senna, ruim da Anhanguera até a Bandeirantes e da Ponte do Limão até a Casa Verde. 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
3: Ontem foi dia de debate aqui no Grupo Bandeirantes de Comunicação e estiveram aqui os candidatos ao Senado pelo Estado de São Paulo. Lembrando que nesse ano, dois candidatos serão eleitos para o Senado. A renovação de 2/3 da Casa Alta do Parlamento, né, Pedro Campos? Que hoje está ali no centro da discussão também, isso. Porque quem tem a possibilidade de, por exemplo, aprovar pedido de impeachment de ministros do Supremo Tribunal Federal. André do Prado, presidente da Assembleia Legislativa de São Paulo, candidato ao Senado pelo PL, falou sobre a possibilidade de impeachment de ministros do STF.
4: Nós temos que ter senadores que tenham coragem, que não tenham, devam nada para a justiça, para chegar no Congresso Nacional, no Senado Federal, e poder votar, né, inclusive impeachment de ministro do Supremo Tribunal Federal, se caso esse ministro cometeu crime de responsabilidade. Porque ninguém está acima da lei. Nem o Supremo Tribunal Federal, nem os ministros do Supremo Tribunal Federal estão acima da lei. Cometeu crime de responsabilidade, tem que ser julgado, tem que ser penalizado. Como um prefeito é penalizado se cometeu crime de responsabilidade no município?
5: A ex-ministra do Meio Ambiente, Marina Silva, falou sobre a reforma do Judiciário.
6: Combater a corrupção é criar mecanismos de transparência. E ministro do Supremo que esteja envolvido em crime de responsabilidade, de acordo com a Constituição, pode e deve ser cassado de acordo com o devido processo que é aberto dentro do Senado. Eu tenho toda a confiança de que haverá uma reforma do Judiciário para que a gente possa passar a limpo e ter respostas estruturantes para esse grave problema que estamos vivendo.
3: E assim, você vai conhecendo candidatos ao Senado por São Paulo que participaram do debate da Band. André do Prado, presidente da Assembleia, Marina Silva, ministra do Meio Ambiente da gestão Lula, Ricardo Salles, que foi ministro do Meio Ambiente da gestão Bolsonaro, também é candidato e também participou do debate da Band. Ele é do Partido Novo e diz que a segurança pública será uma prioridade dele caso seja eleito.
7: Nós precisamos ter linha dura, né? Colocar preso para trabalhar obrigatoriamente, mudar a audiência de custódia para que não vire essa porta giratória que solta preso a cada 5 minutos. A polícia prende a audiência de custódia, solta, prende, solta, prende, solta. Não há trabalho que dê conta. Nós temos que fazer também, acabar com visita íntima em cadeia, isso é um absurdo, né? Então nós temos sim, de fato, que endurecer muito a política pública de segurança pública, mas não vai ser com o governo de esquerda que acha que o bandido é vítima do processo social.
5: O ex-secretário de Segurança Pública de São Paulo, o deputado federal Guilherme de Ritchie, do Progressistas, falou, né, sobre os feitos da gestão, também sobre segurança pública, citou exemplo do que foi feito na favela do Moinho e na Cracolândia.
8: E aqui em São Paulo, nós resolvemos o maior problema público de segurança pública da história do Estado, que foi o fim da Cracolândia. E como nós resolvemos isso? Primeiro, com inteligência policial. Segundo, com investigação robusta. Terceiro, com um trabalho com o Ministério Público, com o Poder Judiciário atuando em conjunto, uma investigação que durou um ano, Operação Downtown, que descobriu todo o ecossistema da Cracolândia.
3: Simone Tebet, que foi ministra do Planejamento da gestão Lula, também é candidata ao Senado por São Paulo. No debate da Band, falou em melhorias para a área da saúde.
9: Que nós possamos trazer todo esse sistema de atendimento de oncologia para o homem, para a mulher, para o trabalhador ou para o jovem, para perto da casa dela. Portanto, a regionalização da saúde vai ser

0: fundamental. Como? Com emendas parlamentares transparentes e com recursos para atender os hospitais filantrópicos e atendidos pelo SUS, para que a gente possa equipar, através de aparelhos de mamografia, ressonância, todos os hospitais. Recursos para que também a gente possa credenciar mais hospitais a prestar esse tipo de atendimento.
1: Geraldo Rufino, do Podemos, usou a própria biografia para falar sobre projetos para o empreendedorismo.
2: Eu acredito piamente que nós vamos resolver todas as situações, inclusive da segurança, se nós permitirmos que os meninos de 14, 15 anos não sejam recrutados pelo crime, se ele tiver a oportunidade que eu tive, que é trabalhar com carteira registrada com 14. As pessoas precisam ir na base, na favela, para saber o que, que eles estão precisando. O sonho daquelas crianças é ter lá escola de profissionalizante e ter oportunidade do primeiro emprego. Então, essa coisa do menor aprendiz pode ser esticada de uma forma diferente, deixando o empregador fazer isso.
3: Nessa iniciativa inédita da Band, de fazer um debate entre candidatos ao Senado, até para o eleitor conhecer melhor quem são os candidatos. É tanto voto, né? Agora tem eleição majoritária, eleição proporcional. Muitas vezes o eleitor fica meio perdido. Para a gente terminar aqui apresentando e mostrando quem participou do debate da Band, Soninha Francini, que foi secretária de Direitos Humanos de São Paulo, defendeu melhorias na educação e ampliação do ensino técnico para o fomento do emprego.
4: A nossa educação, com tanta dificuldade em terminar o fundamental com um bom nível de português e matemática, que dirá o ensino médio, então não tem só uma medida necessária. São muitas as medidas que dizem respeito ao próprio mundo do trabalho, ao mundo da educação, e também, como eu estava dizendo antes, em relação à saúde. Muita gente vê o trabalho e emprego como forma de inserção de pessoas em situação de rua. Se não tratar da saúde mental, vai ser uma frustração seguida da outra.
3: Bem, em outros trechos desse debate e o produto na íntegra, publicados em todas as redes sociais aqui do Grupo Bandeirantes de Comunicação, se quiser dar uma olhadinha, conhecer melhor aquele que pode levar o seu voto para o Senado em São Paulo.
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2: Trânsito ruim pela rodovia dos Bandeirantes na chegada a São Paulo, com lentidão desde a passagem pelo quilômetro 19 até o acesso à marginal ali no 13 pela alça da pista central. Para quem deixa a capital agora no sentido do interior pela rodovia dos Bandeirantes, a condição de trânsito é boa, o motorista consegue seguir sem problemas por ali. 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
3: Jornal Gente, às 9 horas e 23 minutos, para trazer mais informações do Vitor Gomes, que segue de plantão na porta do Supremo Tribunal Federal, contando para a gente todas as movimentações nesses dias, né, de crise no Supremo, essas notícias que chegam a todo momento. Hoje de manhã já chegou uma notícia que ia ter um pronunciamento do ministro Alexandre de Moraes. Depois, a notícia de que o pronunciamento foi adiado. Vitor Gomes, atualize para nós aí, traga mais informações da crise no STF.

0: Exatamente, viu, Pedro? Pronunciamento que foi anunciado no início da manhã pelo ministro Alexandre de Moraes, mas que logo em seguida foi desmarcado e, de acordo com a assessoria aqui do STF, será remarcado para uma data oportuna. Seria um pronunciamento público, direcionado principalmente à imprensa, e não poderia ser feitas imagens desse pronunciamento, viu? Seria apenas disponibilizado pela TV Justiça após aí a fala do ministro. A gente lembra que a declaração se daria um dia após o presidente da corte, o ministro Edson Fachin, anunciar sessão plenária para discutir se haverá abertura de uma investigação contra o ministro Alexandre de Moraes por conta da relação dele com o banqueiro Daniel Vorcaro. Fachin também retirou de Moraes a relatoria do inquérito das fake news que tramita desde 2019. A crise teve início quando o ministro André Mendonça determinou que a Polícia Federal identificasse o interlocutor do ex-banqueiro Daniel Vorcaro em mensagens, e a corporação apontou que o destinatário desses textos seria o ministro Alexandre de Moraes. Volto com vocês.
1: Aliás, Vitor, hoje também tem operação da Polícia Federal envolvendo o financiamento daquele filme Dark Horse, a biografia do ex-presidente Jair Bolsonaro. Quem são os alvos, já se sabe, Vitor?
0: Já sim, viu, Thaís? Os alvos são principalmente Karina Gama, produtora do filme, e o deputado federal Mário Frias, que são alvos da ação, além de outras 20 pessoas. Operação da Polícia Federal, que cumpre mandados de busca nesta quinta-feira, operação relacionada ao financiamento do filme Dark Horse, que conta a história do ex-presidente Jair Bolsonaro. O inquérito era de São Paulo, mas foi transferido aqui para o STF. O caso está sob a relatoria do ministro Flávio Dino. A operação não tem mandados de prisão, apenas de busca e apreensão na manhã de hoje. Volto ao estúdio.
1: Muito obrigada, então, ao Vitor Gomes, direto de Brasília. Para ficar claro, essa operação de agora, não é, Pedro? Está ligada à investigação sobre o uso de emendas parlamentares para financiar essa produção cinematográfica. Essa é a caixinha que está sob o comando de Flávio Dino no Supremo. Existe outra que também investiga o filme Dark Horse, e aí o dinheiro que foi passado pelo Banco Master por Daniel Vorcaro para a produção. Esse pedaço da investigação está com André Mendonça e não tem relação com a operação de hoje.
2: Cláudio Humberto, estou recebendo uma informação aqui que foi o ministro Gilmar Mendes que pediu para Alexandre de Moraes recuar do pronunciamento que faria hoje e estava marcado para a primeira turma às 11 horas da manhã no Supremo Tribunal Federal. Casa muito com o perfil, né, dos dois. O Alexandre de Moraes é um perfil mais impulsivo. O Gilmar Mendes tem um perfil mais estrategista. Bom, acho que usei as palavras corretas aqui. Então, isso casa muito com esse perfil. Né? Sempre jogaram juntos, né? E o Gilmar Mendes é o decano da corte, está na Itália, participando lá, segundo ele, de um evento, mas foi flagrado na festa de casamento da filha de um empresário, o que entra nesse contexto aí sobre limites de ministro do Supremo Tribunal Federal. Então, essa é a informação que eu apurei há pouco aqui sobre a movimentação que nós tivemos. Vamos saber ao longo do dia o que mais tem por trás dessas movimentações todas, viu, Thaís?
1: É isso aí. Jornal Gente segue no ar a partir de agora na Bandeirantes. Tem mais notícias chegando também na Band News TV com o Resumo Band News.
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2: De olho agora na condição da Marginal Pinheiros para Interlagos. Lenta já desde o Cebolão, direto até a Ponte Ari Torres. Não tem respiro. Se o motorista quiser, ele pode cortar um pedaço pela Professor Fonseca Rodrigues, mas alivia pouco. Depois dali tem lentidão na altura da Ponte Morumbi. Para Castelo Branco, a lentidão começa lá na altura da Ponte Transamérica, vai até a Ponte Laguna e da Ponte Estaiada até a Cidade de Jardim. 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Setembro de 2026.
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4: 9:30 da manhã, tem uma operação da polícia em São Paulo para prender bandido que está ligado com roubo de celular. É uma grande operação. Quem vai contar os detalhes é o repórter Guilherme Oliveira, que está acompanhando. Fala, Guilherme, bom dia.
5: Tudo bem, Pedro? Bom dia para você, para a Thaís, a quem nos acompanha aqui na Bandeirantes. Uma operação liderada pelo Ministério Público de São Paulo, mas que também conta com as polícias civil e militar, além da Secretaria da Fazenda do Estado de São Paulo. Uma operação contra o roubo, furto e receptação de celulares. Estão sendo cumpridos 7 mandados de prisão preventiva e outros 84 de busca e apreensão nos estados de Goiás e São Paulo, mas principalmente no centro da capital paulista. Lojas que comercializam celulares roubados ou furtados, sem nota fiscal, sem procedência, como a gente sabe muito bem. Essa operação acontece depois de uma investigação longa de 2 anos e, de acordo com as autoridades, esse grupo criminoso ele é dividido por 4 núcleos. O primeiro núcleo, como a gente sabe, são os criminosos, são os bandidos que roubam e furtam celulares nas ruas de São Paulo. A partir disso, esses aparelhos são repassados para o segundo núcleo. E esse núcleo é responsável pelo desbloqueio dos celulares e também por transferências bancárias a partir dos aplicativos de bancos que estão nesses aparelhos. Depois dessa etapa, o terceiro núcleo começa a agir. E aqui há um ponto muito importante, porque a gente sempre alertou a população sobre o número do e-mail, aquele número que identifica o celular. Ou seja, quando o aparelho ele é roubado, ele é furtado ou some, se a pessoa tem o número do e-mail, a polícia consegue identificar aquele respectivo aparelho. Mas os criminosos se atualizaram tanto que agora eles conseguem alterar esse número do e-mail. É como se aquele celular sumisse, desaparecesse, não existisse mais. E aí os criminosos colocam um outro número do e-mail naquele aparelho. Isso dificulta muito, obviamente, o trabalho da polícia. Mas as autoridades estão se atualizando também para combater esse tipo de crime. Bom, depois desse terceiro núcleo, aí vai para o quarto e último núcleo. A venda ilegal desses aparelhos íntegros ou então peças separadas desses celulares que também são comercializadas no centro de São Paulo. Diversos celulares, diversos aparelhos que foram apreendidos já chegaram aqui na sede do Ministério Público de São Paulo, de onde eu falo ao vivo neste momento no centro da capital. Às 11 horas da manhã vai ter uma coletiva de imprensa para detalhar melhor essas investigações e a operação de hoje. É claro que você acompanha tudo na Bandeirantes, pessoal.
4: Muita gente já deve ter ouvido falar desse trocafone que, segundo o GAECO, do Ministério Público de São Paulo, está envolvido nesse esquema de venda de celular que é roubado. 95 milhões de reais de movimentação, segundo o COAF. Uma perícia encontrou 759 mil aparelhos vendidos ou movimentados com e-mail que não constavam nas documentações aí de legalidade. Ou seja, muito, muito.

0: Muito suspeito. E também a Globalfone, outro alvo importante, que teria movimentado 22 milhões de reais em um ano. Apesar de declarar um faturamento médio mensal para o fisco de 35 mil reais. Pô, mas aí também pediram, né? É óbvio que alguma coisa está errada. A perícia encontrou 9.924 e-mails nas entradas e apenas um na saída. Alguma coisa está errada nessa operação. O Guilherme está acompanhando, mas o caso do trocafone, para mim, é o mais interessante dessa história que o Guilherme contou, viu, Thaís?
1: Agora, deixa eu perguntar uma coisa para o Guilherme. Guilherme, a gente acompanhando as imagens da operação, quem teve celular roubado recentemente, vê os policiais chegando com aqueles sacos gigantes, lotados de celular, a gente fica olhando e falando, puxa, será que o meu está aí? É até uma esperança, né? O que vai acontecer com esses celulares agora, hein, Guilherme?
2: Pois é, Thaís, essa será uma próxima etapa. As autoridades vão tentar identificar os responsáveis por esses aparelhos. Se são celulares que tiveram o e-mail trocados, as autoridades vão ter um pouco mais de dificuldade. Por isso que a gente sempre fala para o registro de boletim de ocorrência, né? Se a pessoa teve o celular roubado ou furtado, realiza o boletim de ocorrência, porque a partir disso as autoridades conseguem também identificar os responsáveis. E aí, infelizmente, aqueles que não forem identificados, aqueles aparelhos, eles serão depois incinerados. Mas será uma próxima etapa, as autoridades vão tentar identificar o maior número possível de responsáveis por esses aparelhos.
0: O que o Guilherme disse para você que pegou a notícia pela metade é o seguinte: o Ministério Público identificou que tem uma indústria por trás do roubo de celular em São Paulo. Tem um ladrão lá na ponta, depois ele passa por uma outra estrutura que desbloqueia, adultera, documenta, recoloca os aparelhos roubados no mercado formal. E agora a investigação está tentando, né, Guilherme, atingir justamente essa estrutura empresarial financeira do crime, que é a que movimenta toda essa cadeia. O que o Guilherme falou é importantíssimo. Se você tiver aí, faça o boletim de ocorrência, mete a boca mesmo, manda aqui para a Rádio Bandeirantes para a gente avisar, vamos cobrar da polícia, porque não vamos ficar esperando nada aqui, né? Agora, polícia e o Ministério Público descobriram que os bandidos estão conseguindo adulterar essa história aí do e-mail, resetar os telefones, mexer na estrutura do telefone. Aí fica difícil. E o conselho que a gente falou, fala sempre aqui, não compra celular, que é muito mais barato, que é óbvio que você está alimentando essa indústria toda. Bom trabalho, Guilherme.
2: Valeu, abraço.
1: Abraço. Agora 9h36 aqui na Bandeirantes.
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1: Na Zona Sul, Avenida Interlagos para o centro, tem lentidão da João Paulo da Silva, logo depois do autódromo, até o cruzamento com a Avenida das Nações Unidas, depois melhora. Aí volta, fica ruim na região do shopping, na Antônio Gonçalves Viana, vai dali direto até a José Neves e também no acesso à Praça Ministro Pedro Chaves e para o bairro vai bem. 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
2: São 9 horas e 38 minutos. Thaís está preparada para a chuva, né?

0: Vai chover?
1: Não, tá chovendo e não vai parar de chover até domingo.
0: Ah, não sei, tô dentro do estúdio aqui, não sei o que tá acontecendo lá fora. Me conta, Pedro Campos.
1: Não, tá chovendo desde ontem.
0: Ui, que horror.
1: Para em alguns lugares, mas ela volta. Clima chato pra sair de casa, né? Dá vontade mesmo de ficar em casa, não dá? Fala a verdade. Aí você que tá no carro agora...
0: Cobertinha, né? Uma pipoca...
1: Ficar dentro
0: sabe
1: de
0: aquela
1: casa,
0: mantinha, né? Que a avó mantinha, falava, aquela mantinha xadrez.
1: Eu tenho
0: é,
1: uma
0: coisa
1: mantinha
0: boa.
1: Lá no sofá da minha casa lá. Fica lá. Pra esses momentos. Mas a gente tem que trabalhar, não tem jeito, tem que produzir, gente. Então a informação pra você é o seguinte: leva guarda-chuva, capa de chuva, se protege. Se você anda aí de metrô, ônibus, e proteja aí o calçado, aquele bem fechadinho, porque vem chuva, bastante chuva, até o próximo domingo. Previsão é do dobro do que estava estimado para esses próximos dias, viu, Thaís?
0: É, e no domingo temperatura máxima só de 17 graus. Friozinho fora da hora aqui nesse setembro.
1: Thaís vai fazer uma feijoada pra gente aí no fim de semana e vai convidar a gente pra comer, né? Feijuca vai bem nesse... É,
0: eu tenho uma congelada já no meu
1: freezer.
0: Eu tô pensando nela, viu, Pedro Campos?
1: 9h39, gente.
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4: O primeiro título mundial do São Paulo no Japão veio em 92, ao derrotar o Barcelona por 2-1. Dois gols de Raí, o segundo de falta. Na Bandeirantes, a narração de Éder Luiz e reportagem de Cândido Garcia.
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5: Ninguém esperava a cobrança ensaiada, a falta cobrada em dois toques. O Zubizarreta ficou estático. A bola rolada para Raí... Na segunda medida, no segundo toque.
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7: Chegou ao fim o martírio de seringueiros que viram seu mais representativo e importante líder, Chico Mendes, ser assassinado por uma covarde tocaia.
4: Depois de 4 dias de julgamento, em dezembro de 1990, foi anunciado o veredito contra o fazendeiro Darli Alves da Silva e seu filho, Darcy Alves Pereira, acusados do assassinato de Chico Mendes.
7: O pai da família, Darli Alves da Silva, foi condenado a 19 anos de reclusão. E o filho Darcy Alves Pereira, 19 anos e 6 meses. Esse julgamento realizado na pequena Chapuri, coração da cidade da selva amazônica, serviu para projetar mais uma vez mais.
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3: A rodovia Anhanguera tem trânsito lento para São Paulo, ali do quilômetro 25 até o 22, entre Perus e o Rodoanel. Depois, na pista expressa, tem lentidão do 13 até o 11 na chegada à ponte Atílio Fontana, na lateral do 14 ao 13, na transposição da lateral para expressa, e do 12 até o 11. Para o interior, a condição da Anhanguera é de trânsito bom. 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
4: 9 horas e 45 minutos, atualizando as notícias referentes ao Supremo Tribunal Federal para a Rede Bandeirantes de Rádio. Alô, Vitor Gomes. Bom dia, Vitor.
5: Muito bom dia, Pedro, a você e a todos que nos acompanham. Reportagem da Bandeirantes ao vivo aqui diretamente do Supremo Tribunal Federal, onde havia expectativa por um pronunciamento público do ministro Alexandre de Moraes, mas foi cancelado. A declaração se daria um dia após o presidente da corte, o ministro Edson Fachin, anunciar sessão plenária para discutir se haverá abertura de uma investigação contra Moraes por sua relação com o banqueiro Daniel Vorcaro. Fachin também retirou Moraes da relatoria do inquérito das fake news, que tramita desde 2019. A crise teve início quando o ministro André Mendonça determinou que a Polícia Federal identificasse o interlocutor do ex-banqueiro Daniel Vorcaro em mensagens, e a corporação apontou que o destinatário dos textos era Alexandre de Moraes. Volto com vocês.
4: Obrigado, Vitor Gomes, pelas suas informações. Linha internacional aberta. Ataques na Rússia. Repórter Felipe Killing. Bom dia, Killing.
6: Bom dia, Pedro. A Rússia fez um ataque a um posto de fronteira entre Ucrânia e Moldávia, num momento em que a Ucrânia enfrenta dificuldades para exportar e importar materiais por vias marítimas. Diversos portos ucranianos foram destruídos ou estão sendo frequentemente bombardeados. E esses ataques russos são bastante delicados, porque são em regiões próximas a nações que não estão diretamente envolvidas nesta guerra, como a Moldávia, ou que também pode realizar um ataque mal calculado e atingir um país integrante da OTAN, como a Polônia, por exemplo, que vira e mexe precisa acionar seus sistemas de defesa. Apesar dos esforços de negociadores americanos que estiveram na Rússia e também na Ucrânia no último fim de semana, não há qualquer perspectiva de um fim dessa guerra que já caminha para 5 anos. Eu volto com você.
4: Obrigado, Felipe Killing, falando de ataques da Rússia contra a Ucrânia lá nesta guerra que persiste. Obrigado, Killing, pelas informações. Aqui para o repórter Bandeirantes, 9h48 pelo horário de Brasília.
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4: Pela Avenida do Estado, no sentido da Marginal do Tietê, tem lentidão na altura da Praça Alberto Leon, aí pela pista central. Lentidão da Rua Dona Ana Nery até o acesso à ligação leste-oeste, pela lateral vai da Barão de Jaguara até esse mesmo local. Depois, no meio do Parque Dom Pedro II, tem lentidão até a Rua São Caetano e para o Ipiranga, do metrô Armênia até o Mercadão. 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
5: São 9 horas e 52 minutos, já já pra você, aqui no Jornal Gente, as informações do futebol, Palmeiras venceu, Corinthians empatou, os detalhes com a reportagem Bandeirantes.
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5: Ricardo Capriotti com as notícias da Conmebol Libertadores. Fala, Capri, bom dia.
7: Oi, Pedro, bom dia a você e a todo mundo que está conosco. Vamos lá, então, começar falando do Corinthians, que ontem foi até La Plata e empatou com Estudiantes por 1.

0: simples no jogo da volta aqui na próxima semana, avançar à semifinal da Libertadores da América. Que coisa, hein? Corinthians, que no Campeonato Brasileiro está no meio da tabela, sofrendo aí para conquistar vitórias, mas na Libertadores da América está nos pés do timão, avançar à próxima fase da competição. Vamos então até a Argentina, onde o Luis Fabiani vai trazer aí o destaque do jogo, trazer informações desse empate corintiano e a possibilidade de ir às semifinais na próxima semana recebendo Estudiantes em casa. Fala, Fabiani, bom dia!
1: É isso, Capri. Bom dia para você e para todo mundo que acompanha o Jornal Gente na Bandeirantes. Resultado muito celebrado internamente no Corinthians, que joga para vencer em sua casa e qualquer resultado que termine empatado levará a decisão para os pênaltis. Ainda assim, muita reclamação dos corintianos quanto à arbitragem por conta de uma entrada do Guido Carrilho, o artilheiro, o atacante da equipe do Estudiantes, que acertou com o cotovelo o rosto do Gabriel Paulista. Ficou até uma marca ali na cara do defensor alvinegro. Ainda assim, o resultado serve para o Timão, que precisou segurar as pontas na reta final da partida para não tomar um segundo gol. Destaque também para o selecionável Hugo Souza, convocado por Ancelotti, foi peça fundamental para manter o 1-1 no placar, fez uma grande defesa já na reta final da partida. Foco agora do Timão no Flamengo. Domingo, adversário pelo Campeonato Brasileiro às 5h30 da tarde e só depois duelo contra o Estudiantes de La Plata no jogo de volta das quartas de final da Libertadores da América.
0: É isso, vida dura, não é, do Corinthians contra o Flamengo no próximo domingo, jogo duríssimo, vai enfrentar simplesmente o líder do campeonato no Maracanã, no Rio de Janeiro. Fernando Diniz falou do desempenho do time ontem após a partida, vamos ouvir um trechinho da entrevista coletiva do treinador corintiano.
2: De fato, não tem nada decidido, foi parecido um pouco como foi contra o Rosário. 0-0 lá, com jogador a menos, a gente viu que lá na arena o jogo foi duro, foi difícil, e a gente sabe que é um time que responde bem fora do campo. Eles também empataram, salvo engano, com o Flamengo aqui, com o Flamengo lá. Então a gente tem que se dedicar ao máximo no jogo de lá, para a gente poder fazer o nosso melhor jogo. É um time que sabe jogar fora de casa, e tem jogadores experientes, e é um time muito organizado taticamente.
0: E o Palmeiras, hein? Ah, o Palmeiras venceu a LDU em casa, 1-0. Vai jogar pelo empate na semana que vem em Quito, no Equador, para poder avançar à semifinal da Libertadores. Vamos ouvir o técnico Abel Ferreira falando aí sobre essa partida. Ontem o Abel estava mais tranquilo na entrevista coletiva, menos irritado. Então a gente consegue ouvir aí um pedacinho da entrevista do treinador palmeirense. Fala, Abel!
3: Eu gostei muito hoje. Hoje eu gostei muito. É verdade que podíamos ter feito mais golos, mas hoje gostei.
4: A história do Palmeiras é exatamente igual à minha. É feita de trabalho, é feita de trabalho, é feita de sacrifícios e é feita de resiliência. Foi assim que o Palmeiras foi fundado, com trabalhadores. E eu cheguei onde cheguei à custa do meu trabalho, do meu esforço e da minha resiliência. Quando eu cheguei ao Palmeiras tinha um relógio preparado e eu trouxe a pilha. Tu dizes-me, o que é mais importante, o relógio ou a pilha? Os dois. Respeito muito a história do Palmeiras. O Palmeiras venceu, está a vencer e continuará a vencer no dia que eu deixar o clube.
0: Palmeiras, então, agora volta às atenções, assim como todos os outros clubes, para o Campeonato Brasileiro, a rodada do final de semana. E precisamos falar do Santos também, porque grande vitória do Santos, esse na Copa Sul-Americana, venceu o Atlético Mineiro na Vila Belmiro por 2-0. E agora o Peixe, semana que vem, lá na Arena do Galo, joga podendo perder por até um gol de diferença para ir à semifinal da Copa Sul-Americana. Grande vitória do Santos, com a presença do Neymar ontem na Vila Belmiro, empurrando o time, enfim. As coisas parecem ir se ajustando aos poucos na equipe santista. Hoje tem transmissão Bandeirantes, hein? Hoje tem mais competição continental, tem Libertadores da América. Às 9h30 da noite, a Bandeirantes vai transmitir Independiente del Valle e Flamengo. O jogo das 21h30, o Flamengo, que é um dos candidatíssimos ao título da Libertadores da América, e a Bandeirantes vai mostrar esse jogo. Hoje também tem mais uma partida, fechando as quartas de final da Sul-Americana, Cienciano e Montevideo City Torque. A gente vai acompanhar e informar tudo desses jogos para a nossa audiência. E amanhã tem mais informações aqui no finalzinho do Jornal Gente. Uma ótima quinta. Até lá. Tchau, Pedro.
1: Tchau, Capriotti. 9h59.
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1: Bora, Pedro Campos. Que amanhã Vambora. Tem mais, hein? Aliás, amanhã o ministro da Fazenda, Dario Durigan, que é também o coordenador econômico da campanha de Lula, estará ao vivo conosco aqui no Jornal Gente, nessa série de entrevistas que nós estamos fazendo para detalhar o projeto econômico de cada um dos candidatos. Hoje, a Daniela Marques, que é a coordenadora da campanha do Flávio Bolsonaro, que conversou ao vivo conosco. Se você quiser conferir, publicado aqui nas redes sociais da Rádio Bandeirantes.
2: Vem aí o Manhã Bandeirantes, na sequência da nossa programação. Amanhã, 8 da manhã, estamos de volta no Jornal Gente.
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4: Dez horas em ponto, muito bom dia, tá no ar o Manhã Bandeirante, sejam todos muito bem-vindos, vamos juntos até o meio-dia com muita notícia, informação, prestação de serviço e a sua audiência, claro, sempre conosco aqui pelo WhatsApp no 11 99904-8756, pelos nossos canais digitais, a nossa transmissão pelo YouTube, canal é que não falta o contato direto com a nossa audiência. Eu sempre agradeço, viu, Paula, porque... depois do programa, os ouvintes vão nos procurando pelas redes sociais e vão deixando sugestões e denúncias também, não é? Tem até uma ouvinte, eu não esqueci dela não, ela sabe que eu estou falando aqui para ela agora, que me mandou ali um relato e eu falei que a gente precisava apurar sempre, né? Para trazer os dois lados da confirmação, mas a gente agradece essa confiança do ouvinte, a confiança que o ouvinte tem na gente, no nosso trabalho, nesse jornalismo imparcial, sério, esse compromisso. Então, brigadíssimo, obrigado a todos. Hoje também, não é? Uma quinta-feira, dia 10 de setembro, com muitas notícias. Nós vamos girar a nossa reportagem em Brasília, aqui em São Paulo também, evidentemente, né? Muita coisa acontecendo aqui na capital paulista, vamos à Baixada Santista, no litoral, daqui a pouquinho esse giro completo e as principais notícias do Brasil e do mundo, né, Paula? Bom dia.
5: É isso aí, bom dia, Gobato, bom dia para você que nos acompanha a partir de agora aqui no Manhã Bandeirantes, 10h02 pelo horário de Brasília, mais uma manhã agitada, mais uma manhã em que Brasília vai ter bastante destaque por aqui. A gente estava na expectativa de um pronunciamento que tinha sido comunicado pelo próprio ministro Alexandre de Moraes, que ele faria às 11 horas da manhã. Pronunciamento esse cheio de regras, que ninguém estava entendendo direito nada do que ia acontecer. Podia entrar os jornalistas, mas não podiam entrar os cinegrafistas. A gente só poderia ter as imagens desse pronunciamento depois cedidas pela TV Justiça. Fato é que nada disso aconteceu, foi remarcado. O que está acontecendo nesse bolo todo é que a gente precisa entender para ter transparência para trazer aqui para você, né? Mas fato é que nos bastidores, daqui a pouquinho a gente vai ter o nosso repórter de Brasília, Vitor Gomes, Felipe Campbell falando sobre isso. O que está impactando e muito nesse momento na vida do ministro Alexandre de Moraes foi que ontem a gente estava aqui cobrando, né, se o ministro Edson Fachin, presidente do STF, ia tomar alguma atitude sobre André Mendonça, Alexandre de Moraes, Dino, Dias Toffoli, e no final do dia ele derrubou ali a determinação de Mendonça e de Dino a respeito de Andrei Rodrigues, ou seja, ele segue na chefia da Polícia Federal, mas ele tira Alexandre de Moraes do inquérito interminável das fake news e ele vira o próprio relator. Com isso, Alexandre de Moraes ficou muito abalado nos bastidores. Alguns até falam que ele já estaria pensando em renunciar ao cargo, até porque também o governo federal está largando um pouquinho a mão de Moraes aí por conta da campanha, né? Vamos ver o que vai acontecer, mas como a gente brinca aqui que Forcaro era muito democrático, ele saiu ali fazendo aviãozinho de dinheiro com todo mundo, a gente tem o outro lado hoje também, por conta do Banco Master, desde cedo, operação a respeito de Dark Horse, aquele filme que investiga e que fala, conta,

0: a biografia do ex-presidente Jair Bolsonaro. Polícia Federal, ó, chegando informações agora do nosso Afonso Marangoni, inclusive direto de Brasília, que a polícia apreendeu 7 armas de fogo do deputado federal Mário Frias, que foi um dos alvos dessa operação, está sendo um dos alvos dessa operação na manhã desta quinta-feira. Mário Frias, que é do PL de São Paulo, e essas armas foram apreendidas durante as buscas realizadas em endereços do parlamentar. A gente vai falar, obviamente, sobre isso, mais um dia que Marco Antônio Sabino não está aqui com a gente, por conta do debate que ele mediou ontem entre os candidatos ao Senado de São Paulo. É esse debate que foi ao ar na tela da Band News TV, da Band, pelo YouTube aqui da Bandeirantes também. Falaram sobre segurança pública, trabalho, falaram sobre a relação e a crise do STF, impeachment de ministros. Foi o primeiro debate, um debate inédito para o Senado Federal por São Paulo, promovido aqui pelo Grupo Bandeirantes de Comunicação, que ao longo do nosso Manhã Bandeirantes a gente vai trazer para vocês também o destaque, ou os destaques, né, das falas aí desses candidatos. Muita coisa para a gente seguir, participe com a gente também, como o Gobato falou, pelo nosso WhatsApp, e não esqueça de nos seguir pelas redes sociais. O endereço é sempre o mesmo, @RadioBandeirantes. Pode ser no X ou X, como você quiser chamar, Threads, Instagram, TikTok, Facebook, YouTube, sempre é Rádio Bandeirantes. É por ali que você consegue nos acompanhar também com material inédito, tá? Nas redes sociais. Sempre nos siga, comente, curte, compartilhe e mande suas sugestões por lá também. Se você está nos acompanhando nesse momento pelo YouTube, tem o Band Play também que você pode nos acompanhar, ou seja, está nos acompanhando por imagem, você vai ver que no cantinho da tela fica sempre um QR Code. É só você pegar a câmera do seu celular, apontar para esse QR Code, que ele te leva para esses endereços que eu estou te falando aqui das redes sociais. Aí você nos acompanha por lá também. Combinado? Vamos juntos então, Gobato, ao longo dessas próximas 2 horas por aqui.
1: Dez e seis, a nossa tradicional escalada, o que é notícia no Brasil e no mundo, passa aqui pelo microfone da Bandeirantes. Bom, já adiantamos, não é, que Alexandre de Moraes cancelou o pronunciamento que faria hoje, em meio à crise no Supremo. O adiamento aconteceu pouco mais de uma hora após o anúncio de que a fala aconteceria na sede do STF. O pronunciamento era aguardado após o presidente da corte marcar para a semana que vem a discussão em plenário sobre a possibilidade de abertura de investigação contra o ministro. E para tentar conter a crise no Supremo, Edson Fachin tomou uma série de decisões. Vamos então agora a Bandeirantes Brasília, destaque do repórter Vitor Gomes.
2: O presidente do Supremo, ministro Edson Fachin, toma uma série de medidas para tentar conter a crise que se aprofunda no Supremo. Ontem, Fachin derrubou as decisões do ministro André Mendonça e também de Flávio Dino, no caso do diretor da Polícia Federal, e retirou o inquérito das fake news de Alexandre de Moraes. Fachin também marcou uma sessão que vai discutir a relação de Moraes com o banqueiro Daniel Vorcaro. Essa sessão está marcada para o próximo dia 15, próxima terça-feira, aqui no plenário do Supremo. Na ocasião, os 10 ministros vão decidir se será ou não aberta uma investigação contra o ministro Alexandre de Moraes.
0: E ainda investigando as relações por todos os lados, né, de Daniel Vorcaro, a gente está acompanhando, né, essa manhã uma operação da Polícia Federal investigando o financiamento do filme Dark Horse. De Bandeirantes, a Bandeirantes Brasília, o Felipe Campbell tem mais informações para a gente.
3: A Polícia Federal cumpre mandados de busca nesta quinta-feira em uma operação relacionada ao financiamento do filme Dark Horse, que conta a história do ex-presidente Jair Bolsonaro. Karina Gama, produtora do filme, e o deputado federal Mário Frias são alvos da ação, além de outras 20 pessoas. O caso está sob relatoria do ministro Flávio Dino, do Supremo Tribunal Federal, e o inquérito era de São Paulo e foi transferido para o STF. A operação não tem mandados de prisão, apenas de busca e apreensão. As investigações apontam a existência de uma organização criminosa formada por agentes públicos e privados, suspeita de direcionar os valores recebidos para empresas subcontratadas de forma irregular, sem comprovação da efetiva prestação de serviços contratados. Em mais uma frente, André Mendonça homologou a delação do empresário apontado como operador financeiro de Daniel Forcaro. Para o ministro do STF, a colaboração de mineiro feita de forma voluntária pode abrir novos inquéritos e ajudar a esclarecer outros casos, entre eles o que apura o uso do dinheiro destinado a bancar a produção do filme Dark Horse. Antônio Carlos Freixo Júnior admitiu ter feito pelo menos 7 repasses a um fundo ligado a advogados de Eduardo Bolsonaro.
0: Essa operação de hoje, né, tem 29 investigados. Entre eles, como o Campbell estava falando, o deputado federal Mário Frias, do PL do Rio de Janeiro. Ele é alvo da operação, o ex-chefe de gabinete Rafael Augusto Azevedo e também os assessores André Veloso Beleza Cortes e Luiz Cláudio Faria Veloso, que hoje em dia trabalham no gabinete parlamentar na Câmara dos Deputados. Todos esses 29 alvos da operação de hoje também foram atingidos por medidas cautelares determinadas pelo Supremo Tribunal Federal, entre elas a proibição de contato entre os investigados e a proibição de deixar o país.
1: 10h10, a Polícia Federal intima o atual presidente do Banco Central, Gabriel Galípolo, e o ex-presidente da instituição, Roberto Campos Neto, para depor como testemunhas no caso Banco Master. Também foram chamados o diretor de fiscalização do Banco Central, Ailton de Aquino Santos, e o dono do BTG Pactual, André Esteves. Os quatro deverão prestar depoimento no âmbito da Operação Compliance Zero, que investiga as fraudes do Banco Master. As investigações apuram a relação do ex-banqueiro Daniel Forcaro com dois ex-servidores do Banco Central, suspeitos de receber vantagens indevidas e de atuar em favor do banco. A defesa de Campos Neto afirmou que ele ainda não foi intimado e que não tinha conhecimento do despacho que determinou o depoimento.
0: E olha, falando aqui de São Paulo também, tem operação rolando. Operação aqui é do Ministério Público, mirando esquema de roubo e receptação de celulares em São Paulo. Porque já que todo dia a gente é roubado, ou tem alguém sendo roubado, né, ou furtado o celular em São Paulo, é porque esses aparelhos estão indo para algum lugar, né? Guilherme Oliveira acompanha.
4: Estão sendo cumpridos 84 mandados de busca e apreensão e outros 7 de prisão preventiva nos estados de Goiás e São Paulo, mas principalmente uma operação que acontece no centro da capital paulista. Lojas que vendem celulares roubados ou furtados sem nota fiscal, sem procedência. E um ponto dessa operação chama a atenção. Sabe o e-mail, aquele número de identificação do celular? Pois é, os criminosos agora estão conseguindo alterar o número do e-mail do respectivo aparelho. Daqui a pouco, no Manhã Bandeirantes, a gente explica melhor essa situação.
1: Fechado então, combinado, Guilherme Oliveira. Bom, São Paulo já registra 30 casos de sarampo em 2026, segundo o balanço da Secretaria Estadual de Saúde. Dois novos casos foram confirmados na capital, ambos em crianças menores de 2 anos. Do total de casos, 27 estão na capital, 2 em São Bernardo do Campo e 1 em Guarulhos. Em 22 dos 30 casos, os pacientes não tinham registro de vacinação ou estavam com esquema vacinal incompleto. Mesmo com o fim da campanha de vacinação, as doses continuam, não é? Disponíveis gratuitamente nas unidades básicas de saúde. O governo paulista recomenda a vacinação contra o sarampo para pessoas de 0 a 59 anos, de acordo com o esquema indicado para cada faixa etária.
0: E olha, falar do caso Larissa, vocês devem lembrar aquele caso de Embu das Artes, em que primeiro, muito parecido com a PM Gisele, né, parecia se tratar de um suicídio, mas as investigações continuam. A polícia cumpre hoje de manhã, inclusive, mandado de busca e apreensão contra Tamires Matias. Ela é irmã do policial militar Vinícius Silva, que está preso, ele foi preso no momento do velório, inclusive, de Larissa, por suspeita de feminicídio da esposa, a Larissa Tamara, em Embu das Artes, na Grande São Paulo. E a polícia, inclusive, está aguardando o laudo da perícia para marcar a reconstituição no caso e um novo depoimento do policial. Ana Paula Rodrigues.
5: A polícia marca para amanhã de manhã a reconstituição da morte de Larissa Murata, encontrada sem vida na casa dela no último fim de semana. Vinícius, o policial militar com quem ela era casada, não participa dessa reconstituição. Ele está preso por suspeita de envolvimento na morte, inicialmente tratada como suicídio, mas agora investigada como morte.

0: parte suspeita. A polícia ainda aguarda que alguns laudos fiquem prontos para dar mais andamentos à investigação. Nesta quinta-feira foi feita uma operação em busca da irmã de Vinícius, que estava na casa no momento em que Larissa morreu. Ela ainda não foi encontrada.
1: A CPTM descartou, por enquanto, a extensão do expresso da linha 10 turquesa até a estação Brás. A possibilidade de levar o serviço até o Brás chegou a ser mencionada em um relatório de empreendimento da companhia, divulgado em agosto. Atualmente, o expresso da linha 10 opera entre as estações Tamanduateí e Santo André. O relatório também cita investimentos de R$388 milhões na estação Brás. O pacote prevê melhorias operacionais, a reativação da plataforma 5 para a linha 11 Coral e a criação de 6 vagas para estacionamento de trens no pátio Roosevelt. Apesar da menção ao Expresso ABC no documento, a CPTM informou oficialmente que não pretende estender o serviço neste momento.
2: Mais de 4 milhões de veículos estão com o IPVA deste ano atrasado no estado de São Paulo. O número representa 25% da frota tributável, que é de quase 17 milhões de veículos. Como o calendário para o pagamento do IPVA encerrou em maio, já tem uma multa diária de 20% sobre o valor do imposto. Até agora, a Secretaria da Fazenda do Estado de São Paulo contabiliza mais de R$6 bilhões em débitos ativos. O proprietário do veículo pode quitar a dívida do IPVA em aplicativos bancários e também casas lotéricas. Caso o imposto fique aberto, o motorista não consegue fazer o licenciamento do veículo. E assim, se for parado esse motorista, esse veículo, além de o veículo ser apreendido, o condutor recebe uma multa gravíssima de quase R$300 e 7 pontos na carteira de habilitação.
1: A justiça manda o desembargador pagar R$54 mil de indenização a um GCM humilhado na pandemia. O ouvinte com certeza lembra desse caso, a Maju vai detalhar aqui, mas agora o destaque. Diga lá, Maju.
3: O desembargador Eduardo Siqueira terá o prazo de 15 dias para pagar R$54 mil de indenização ao GCM, ao guarda municipal Cícero Neto. A decisão da justiça acontece 6 anos depois do episódio em que o desembargador humilhou o GCM depois de ter sido multado por andar sem máscara na praia durante a pandemia.
2: A CPI do metanol da Câmara Municipal de São Paulo propõe transformar em crime hediondo a adulteração de bebidas alcoólicas com metanol ou outras substâncias tóxicas. A comissão também quer responsabilizar comerciantes que compram bebidas sem nota fiscal ou comprovação de origem. De acordo com o relatório, os casos de intoxicação não tiveram origem na indústria formal, mas em um esquema clandestino de falsificação e distribuição de bebidas. A comissão foi criada em outubro do ano passado, ou seja, há quase um ano, para investigar os casos de intoxicação por metanol aqui na capital paulista. O relatório aponta que São Paulo registrou 54 casos confirmados de intoxicação e 12 mortes até novembro do ano passado. Você deve lembrar disso, né? Que algumas bebidas alcoólicas, simplesmente as pessoas deixaram de beber, alguns estabelecimentos que realmente ficaram esvaziados por conta disso. O documento final vai ser encaminhado à Polícia Civil e ao Ministério Público de São Paulo para auxiliar nas investigações. Desde o início a gente falava sobre isso, né, Gobato? Sobre a gravidade disso tudo. Então, assim, você precisa ter responsabilidade sobre o produto que você compra e que você oferece aos seus clientes. Lembro de alguns desses locais que foram identificados e que simplesmente ficaram esvaziados. E, obviamente, essas pessoas que estavam confiando nesses locais e que foram intoxicadas e que 12 vieram a falecer.
1: Às 10h18, esse aqui é o Manhã Bandeirantes. Você está ouvindo as principais notícias do Brasil e do mundo desta quinta-feira, dia 10 de setembro, a gente segue aqui agora falando sobre um episódio de violência. Mais um, não é? Criminosos invadiram um clube de tiro, fizeram funcionários refém e roubaram armas. Isso tudo aqui no centro de São Paulo. O caso aconteceu na noite de ontem. Segundo a Polícia Civil, o representante do clube de tiro foi abordado pelos criminosos e mantido refém durante o roubo. Os assaltantes renderam o representante do clube, foram até o cofre,

0: que armazenava as armas de fogo e, claro, fugiram após o crime. Até o momento do registro da ocorrência, a vítima ainda não havia contabilizado quais objetos foram levados. Ela foi orientada a apresentar posteriormente a relação dos itens subtraídos. A perícia foi acionada e a Polícia Civil agora investiga o caso.
1: A Petrobras volta atrás e desiste de aumentar a gasolina em 19 centavos a partir de hoje. O anúncio tinha sido feito ontem pela própria estatal, logo depois de o governo confirmar um novo subsídio ao combustível. Com o recuo, agora a gasolina vendida às distribuidoras vai ter um desconto de 19 centavos por conta justamente dessa redução de impostos federais. De acordo com o Ministério do Planejamento, o custo mensal do subsídio à gasolina vai ser de 5 bilhões de reais.
0: Operação contra esquema de agiotagem que movimentou mais de 50 milhões de reais na Baixada Santista. Vamos para lá, para Bandeirantes Santos, diga a Rafaela Ferreira.
2: Operação contra esquema de agiotagem que movimentou mais de 50 milhões de reais na Baixada Santista é realizada pela Polícia Civil de São Paulo. A Operação Bogotá foi deflagrada contra uma organização criminosa formada por colombianos suspeitos de atuar com empréstimos ilegais e lavagem de dinheiro. De acordo com as investigações, a quadrilha movimentou esta quantia. Foram cumpridos 11 mandados de busca e apreensão e um de prisão temporária em Santos, Guarujá e São Paulo. O alvo da prisão foi localizado em um quarto de sublocação em Santos. No imóvel, dois celulares e um notebook que vão passar por perícia foram apreendidos. As buscas também foram realizadas em endereços ligados ao investigado. O homem preso foi identificado depois de um episódio ocorrido em agosto. Segundo a Polícia Civil, ele entrou em um restaurante em Santos e fotografou um magistrado e os familiares e usaria essa imagem para realizar ameaças. Já eu trago mais detalhes desse caso.
1: E olha, se você precisa da Caixa Econômica Federal, se prepare. Os bancários da Caixa Econômica Federal começaram hoje uma paralisação nacional das atividades. Essa mobilização resulta da rejeição da proposta de renovação do acordo coletivo de trabalho que foi apresentado pelo banco. Da Bandivale, a Stephanie Bandeira explica melhor pra gente.
3: Empregados da Caixa Econômica Federal estão de greve a partir de hoje. Para a categoria, essa mobilização tem como objetivo pressionar o banco a apresentar uma nova proposta. A paralisação ela foi aprovada durante a Assembleia após os trabalhadores rejeitarem a proposta apresentada pelo banco durante as negociações do Acordo Coletivo de Trabalho. Segundo a categoria, as reivindicações incluem melhores condições de trabalho, valorização profissional, além de melhorias no atendimento e manutenção dos direitos já conquistados. Essa greve ela pode impactar o atendimento presencial nas agências da Caixa em diversas cidades do país. Por isso, o sindicato orienta os clientes a utilizarem os canais digitais sempre que possível. Nós vamos seguir acompanhando.
1: E olha, além da Caixa Econômica Federal, a greve também foi confirmada em algumas unidades do Banco do Brasil, tá? Ao todo, 39 representações sindicais aceitaram um acordo patronal, incluindo as de São Paulo, Curitiba, Campo Grande, Niterói e Jundiaí, também aqui em São Paulo, no interior. Só que a maioria das entidades decidiu rejeitar a oferta e tentar reabrir o diálogo com a paralisação que foi aprovada por 27 sindicatos. Então, o Banco do Brasil disse que canais de atendimento virtual são alternativa à população. Em nota, a instituição diz que participa das negociações conjuntas da FENABAN e atua com uma mesa específica com as entidades sindicais para tratar diretamente sobre os funcionários do banco, o que resultou na proposta aceita por parte das entidades sindicais. Para os clientes dos locais que aderiram à paralisação, o Banco do Brasil orienta o uso do aplicativo, internet banking e WhatsApp.
0: 10h23 agora, a mãe de duas crianças desaparecidas há 8 meses no Maranhão coleta DNA para comparar com o material genético de um menino encontrado nos Estados Unidos. Clarice Cardoso identificou semelhanças entre o filho Alan Michel, de 4 anos, e a foto de um garoto resgatado em uma operação contra o tráfico humano na Flórida. A ação americana realizada em agosto resgatou 163 crianças, sendo 12 estrangeiras, incluindo brasileiros. Não há indícios de que a filha de Clarice Cardoso, a Agatha Isabelle, de 6 anos, esteja entre as crianças salvas nos Estados Unidos. Há uma hipótese de que ela possa estar em outro país. As informações estão em sigilo. Agatha e Alan desapareceram há 8 meses na comunidade quilombola São Sebastião dos Pretos, em

0: Em Bacabal, no interior do Maranhão, após saírem para brincar. Um primo de 8 anos, que estava com eles, também desapareceu, mas foi localizado com vida 3 dias depois.
1: Agora olha essa dos Estados Unidos. O presidente americano prometeu pagar $5 mil à população caso os republicanos vençam as eleições parlamentares deste ano. A gente sabe que a popularidade do presidente americano vem caindo bastante por conta aí das guerras, principalmente por conta dos últimos ataques e a questão e toda a relação com o Irã, inclusive. E aí, o que a gente já sabe também é que lá a gente tem uma eleição em novembro do Congresso e, ao que tudo indica, os republicanos devem perder. Então, essa promessa vem assim, olha, se os republicanos vencerem as eleições parlamentares, Donald Trump diz que vai pagar $5 mil à população. Essa promessa foi feita em um evento, inclusive, de campanha do próprio partido. Logo depois, o vice-presidente americano, J.D. Vance, afirmou que o pagamento desses dividendos não vai ser destinado aos mais ricos. Os custos do repasse podem ser feitos com o valor arrecadado com as tarifas de importação dos Estados Unidos. Para que esse pagamento aconteça, vai ser necessária ainda uma aprovação no Congresso. Você sabe, Danilo Gobato, nem deu tempo aqui de eu procurar. Se eu não me engano, isso já aconteceu no último ano. Uma promessa de um pagamento de Donald Trump para a população em anos anteriores. Não sei o que, que é, gente, mas vou procurar aqui para trazer para vocês. Porque é isso, a gente sabe que a popularidade dele vem caindo. Existe uma eleição americana do Congresso em novembro. E com a popularidade do presidente caindo, ao que tudo indica, ele que já perderia nessa eleição, essa possibilidade aumenta. Então, ontem, um evento ali de campanha, ele chegou a dizer, olha, dou $5 mil aí, se realmente os republicanos, para a população, não para os mais ricos, conseguirem vencer essas eleições que acontecem em novembro. Outubro, a gente tem eleições aqui no Brasil, em novembro, no Congresso americano.
0: Tá aí as informações, os destaques, as principais notícias do Brasil e do mundo nesse giro aqui inicial do Manhã Bandeirantes, agora 10h26. Paulo, a gente vai sair para o primeiro intervalo, mas na volta quero ouvir todo mundo aqui no nosso WhatsApp, hein? Eu ouvi mesmo, porque a gente vai colocar mensagens de áudio da voz à audiência, ao nosso ouvinte, e já tem aqui denúncia, tem relatos aqui, né? O olhar de repórter, como o Sabino coloca sempre, pelas ruas e avenidas de São Paulo, pelos bairros. Tô vendo uma foto que chegou aqui pra gente, pra nossa produção, a Laura Cruz, o Pedro Gambassi, a Letícia, separaram aqui uma foto de uma cor da água. Eu vou entender isso daqui a pouquinho, depois do intervalo comercial, a gente vai saber o que o ouvinte tá contando. Coisa boa, não é, hein?
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3: Chegou ao fim o martírio de Seringueiros, que viram seu mais representativo e importante líder, Chico Mendes, ser assassinado por uma covarde tocaia.
4: Depois de 4 dias de julgamento, em dezembro de 1990, foi anunciado o veredito contra o fazendeiro Darli Alves da Silva e seu filho, Darcy Alves Pereira, acusados do assassinato de Chico Mendes.
3: O pai da família, Darli Alves da Silva, foi condenado a 19 anos de reclusão. E o filho Darcy Alves Pereira, há 19 anos e 6 meses. 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
6: O benefício dessa união vai ser seguramente o comprador, vai ser o Brasil, vai ser a Argentina, mas também as duas companhias.
4: Quando a Autolatina, uma joint venture formada entre a Ford e a Volkswagen, nos mercados

0: Brasileiros e argentino foi criada em 1987, esperava-se a formação de um gigante imbatível no mercado automotivo. Um ano antes, o então presidente da Volkswagen, Wolfgang Sauer, adiantou pelos microfones da Rádio Bandeirantes os benefícios que resultariam daquela fusão.
1: As duas companhias conseguem com isso um aumento de economia de escala.
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3: É, no quinto sinal da Bandeirantes, né, Paula? 10h30, marcando aqui o quinto sinal da Bandeirantes. Tem notícia fresquinha chegando. Da onde que é, Paula? De Brasília?
4: Brasília. Caian Messina chegando com uma apuração aqui. A gente abriu Manhã Bandeirante hoje falando a respeito do ministro Alexandre de Moraes, que faria um pronunciamento, né? Estaria marcado para as 11 horas da manhã e teria desistido graças a um pedido do ministro do STF, Gilmar Mendes. O que o Caian trouxe aqui para a gente de apuração é que Moraes faria nesse pronunciamento que ele tinha marcado e, na sequência, desmarcou uma defesa da condução dele mesmo do inquérito das fake news. A gente lembra que ontem Edson Fachin retirou o Moraes da relatoria desse inquérito das fake news, que já dura mais de 7 anos, né? E dava uma blindagem ali para Moraes, porque a Deise Ciocari sempre comenta com a gente isso no Tarde Band News, na Band News TV. Tem um inquérito sobre fake news, sendo que a gente nem tem uma legislação sobre fake news aqui no Brasil, né? Isso é muito nebuloso. Bom, pela apuração do Caian, nesse pronunciamento que foi desmarcado, Moraes faria essa defesa para que ele continuasse à frente do inquérito das fake news, que agora fica com Edson Fachin. Ele apresentaria dados, informações e até mesmo uma cronologia do inquérito como uma espécie de linha do tempo. A avaliação dele é que não houve abuso de poder nos 7 anos em que o processo está aberto. 7 anos de processo aberto. Mas o ministro desistiu de falar hoje. A avaliação interna é que a fala agora o fragilizaria. Ele deve fazer esse pronunciamento mais para frente, a depender do desenrolar da crise. Então, diferentemente do que a gente estava imaginando, Gobato, e para quem nos acompanha, o pronunciamento do ministro Alexandre de Moraes hoje não seria para se explicar a respeito das investigações envolvendo o Banco Master. Seria justamente para justificar o quanto para ele é importante ele continuar à frente do inquérito das fake news, que já dura mais de 7 anos. E como eu lembro, fake news nem legislação direito no Brasil tem sobre isso. Mas é algo que estava blindando e dando uma garantia de um poder a Alexandre de Moraes nesse tempo. Porque ele poderia mandar prender, soltar, ele estava com a relatoria, investigar. E aí ontem, Edson Fachin foi lá e retirou dele. Daqui a pouquinho o Campbell vai ter mais detalhes pra gente sobre essa história.
3: Então vamos aproveitar, vamos fazer mais um intervalo comercial, que dá tempo do Campbell se preparar e já na sequência entrar ao vivo com as informações de última hora chegando de Brasília. Agora 10h32.
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1: 10h34, já de volta e já com o Felipe Campbell, né? O Campbell que tem as apurações já de Brasília, uma semana e tanto ali para nossa reportagem, né? Mas faz parte, né, Paulo? Tem que apurar, tem que entrevistar ali, saber tudo o que está acontecendo, né? O Moraes convocou ali uma fala, né? Uma coletiva, mas como você falou, né, Paulo? Cheio de restrições, uma hora depois já caiu esse pronunciamento que ele faz. Bom, o Campbell vai explicar tudo isso para a gente agora às 10h35. Diga lá, Campbell, bom dia.
2: Muito bom dia, Gobato. Bom dia, Paula. Bom pois dia. Tivemos essa situação. O ministro Alexandre de Moraes convocou esse pronunciamento e depois desistiu de fazê-lo. As informações que a gente tem, por apuração inclusive do nosso Caio Messina, é de que ele ia fazer uma defesa do trabalho dele nesse inquérito das fake news. Ele diria que não teve nenhum tipo de abuso de poder nos 7 anos que esse processo passou em aberto, mas o ministro desistiu de falar. A avaliação interna é que essa fala agora poderia fragilizar ele e que ele vai deixar esse pronunciamento mais para frente, dependendo do desenrolar dessa crise. Com isso, segue o planejamento do plenário do Supremo de decidir na próxima terça-feira se autoriza a abertura de uma investigação contra o ministro. A data da sessão foi marcada pelo presidente da corte, Edson Fachin, e os ministros vão analisar o relatório da Polícia Federal que traz as 52 mensagens do dono do Banco Master, Daniel Vorcaro, a Moraes. O presidente do STF ainda retirou do ministro esse inquérito, o inquérito das fake news, que era apelidado de inquérito do fim do mundo e foi aberto em 2019 pelo então presidente do Supremo, ministro Dias Toffoli. Com a decisão de Fachin, as investigações ainda em andamento passam para a presidência da corte, mas as ações que já foram instauradas, né, continuam sob tutela de Alexandre de Moraes. Além disso, Fachin anulou as decisões de André Mendonça e Flávio Dino sobre a cúpula da Polícia Federal. Mendonça havia determinado o afastamento do diretor-geral da PF, Andrei Rodrigues, e Leandro Almada, que também era uma das lideranças. No parecer de ontem, Edson Fachin disse ser grave que ministros desafiem decisões entre si e classificou o episódio como inconciliável, conflito de posições. Fachin ainda deve marcar para os próximos dias a análise das acusações contra André Mendonça, alvo da reação de Alexandre de Moraes. Segundo a apuração do nosso colega aqui da Band Brasília, repórter Pedro Teixeira, a decisão sobre essa data ficou para depois do dia 21, que é quando expira o prazo para manifestações do ministro. Ainda nessa manhã, a gente teve uma operação da Polícia Federal, que cumpriu mandados de busca em uma operação relacionada ao financiamento do filme Dark Horse, que conta, né, a história do ex-presidente Jair Bolsonaro. Carina Gama, que é a produtora do filme, e o deputado federal Mário Fria são alvos da ação, além de outras 20 pessoas. O caso está sob relatoria do ministro Flávio Dino e o inquérito era de São Paulo, mas acabou sendo transferido para o STF. A operação não contou com mandados de prisão, apenas de busca e apreensão neste momento, e as investigações apontam a existência de uma organização criminosa formada por agentes públicos e privados, suspeita de direcionar os valores recebidos para as empresas subcontratadas de forma irregular, sem a comprovação da efetiva prestação dos serviços contratados. Ainda nessa esteira do caso Master, né, a Polícia Federal determinou a intimação do atual presidente do Banco Central, Gabriel Galípolo, e também do ex-presidente da instituição, Roberto Campos Neto. Os dois vão depor na condição de testemunha e têm a obrigação de dizer a verdade. As oitivas ocorrem no âmbito da Operação Compliance Zero, que investiga, né, as irregularidades envolvendo o Banco Master. Também vai ser ouvido o dono do BTG Pactual, André Esteves, e também o diretor de fiscalização do Banco Central, Ayrton de Aquino Santos. A apuração da Polícia Federal busca esclarecer a relação entre Daniel Vorcaro e também os dois servidores do Banco Central, Paulo Sérgio Neves de Souza, que era chefe adjunto do Departamento de Supervisão Bancária, e Beline Santana, ex-chefe do mesmo departamento. Os dois funcionários foram afastados de suas funções por decisões do ministro André Mendonça, do STF. Eles são suspeitos de receber vantagens indevidas em troca de orientações estratégicas, revisão de documentos e também vazamento de informações sigilosas da autarquia para beneficiar o Banco Master. Volto com vocês.
3: Valeu, Campbell. Muita coisa, né? Muita coisa acontecendo e todas elas no envolvimento da esteira ali das investigações do Banco Master. Eu acho que primeiro

0: Primeiro é a questão do ministro Alexandre de Moraes, que todo mundo esperava, espera ainda, uma justificativa, uma palavra dele, que nunca foi dada, desde o início das investigações. Não só dessas 218 páginas que a gente deu na semana passada, mais uma vez, com muitas trocas de mensagens entre ele e Daniel Vorcaro, mostrando que ele editou o contrato final da Barsi, ou seja, o escritório de advocacia da sua esposa, com o Banco Master. Mas há meses, quando já se mostravam essas trocas de mensagens, Moraes nunca veio, nem por meio de nota, dar uma justificativa sobre isso. Nunca falou sobre esse assunto. Aí me chama a atenção que ele não fala nunca sobre esse assunto. Ele continua julgando sobre esse assunto, votando sobre esse assunto, criticando Edra Mendonça, que é o relator desse assunto. Nunca um ai sobre esse assunto. E aí, quando ele finalmente marca uma entrevista coletiva, que logo na sequência é desmarcada, dizem, porque o próprio Gilmar Mendes teria aconselhado ele, também não era para falar sobre esse assunto. Também não era para dar justificativa para ninguém sobre esse assunto. Não era para falar sobre as investigações, estão todos errados, estão todos certos, eu vou me afastar, eu vou ficar, vocês estão enganados, eu vou provar. Nada disso. Era para justificar a permanência dele no inquérito que já dura 7 anos das fake news. É impressionante. Ele não vem a público para falar sobre as investigações. Ele viria a público para dizer que ele teria que continuar com esse poder sobre as mãos dele. O inquérito interminável das fake news. O Campbell também trouxe aqui pra gente essas decisões do Fachin, porque essa é a decisão do Fachin que mais está reverberando, né? Porque a gente teve o André Mendonça tirando o André Rodrigues da chefia da Polícia Federal. Um dia depois, Dino recolocando ele no local por conta de um pedido do partido, tarará, tarará, que ficou difícil de entender tudo isso. E aí, ontem, a gente tinha uma sessão às 14h, como toda quarta-feira acontece, em plenário do STF. Fachin foi lá e desmarcou essa sessão. Porque o caos é instaurado, ninguém respeita nem o presidente do STF. Aí, mais tarde, ele diz o seguinte: não está valendo nem a decisão do André Mendonça, nem a do Dino. E mais do que isso, chegou tudo isso, também acabou o inquérito das fake news com o Alexandre de Moraes, ele vem para a minha relatoria. E aí foi nesse momento em que Moraes achou que era o momento dele falar sobre isso, e não sobre todo o resto e sobre todas as investigações que pairam sobre ele. É inacreditável como eles realmente acham que eles não devem nenhuma justificativa para a gente. Ontem a gente falou aqui, entidades, empresários, OABs, pedindo esclarecimentos. Pedindo afastamentos, inclusive, de ministros que estão sendo investigados. A gente tem que lembrar, em relação ao Banco Master, 2 ministros que estão nas investigações. Tem nada comprovado, mas os nomes aparecem ali, de Alexandre de Moraes e de Dias Toffoli. E o próprio ministro Flávio Dino, a gente não pode esquecer, existem investigações que deveriam estar em curso também. Daqueles usos lá indevidos de veículos do Maranhão, que na verdade resolveram apontar a fonte do jornalista e esqueceram mais uma vez, como acontece bastante em Brasília, de irem para a denúncia e de irem atrás do que está acontecendo. É algo impressionante. E no meio disso tudo, tem ainda Dark Horse, entendeu? Você tem o outro lado da história, que foi o momento que mais impactou até agora a campanha de Flávio Bolsonaro. Uma operação hoje nas ruas, um deputado sendo alvo, armas sendo encontradas na casa de Mário Frias. Ou seja, em Brasília, todo mundo tem que se justificar para a gente. E ninguém está trazendo essa justificação, essa justificativa. Por isso que eu falo aqui, Gobato, a minha sensação é o meu nariz de palhaço. Eles fazem o que querem e não explicam nada pra gente. É impressionante.
1: Campbell, obrigado, viu? Obrigado pelas informações aqui ao vivo no Manhã Bandeirantes. Ô, Paula, queria sair aqui. Obrigado, Campbell. Valeu.
0: Valeu, Campbell.
1: Paula, eu queria sair rapidamente aqui de Brasília e pra região de Marília, hein? Região de Marília, atenção. A informação que chega aqui agora, chuva forte se espalhando por toda a região, atingindo municípios vizinhos, condições ali para raios, ventos, granizo também, um alerta via Cell Broadcast emitido para toda a região. A gente tem aqui o mapa, né? O município de Marília, Garça, Duartina, toda a região ali com um círculo, né, vermelho ali de alerta, uma chuva forte se espalhando. Então fique em local seguro, procure abrigo. Temos aqui também o risco para temporais, não é? O mapa agora do Brasil para esta quinta-feira, dia 10 de setembro, uma faixa ali sem impacto em amarelo, outra de alerta

0: na cor...
1: O amarelo, na verdade, é atenção, atenção, né? Só aquelas pancadas de chuva moderada, a forte, com rajadas e ventania ali em torno dos 60 km por hora. Exatamente. É o menos impactado, né?
0: Exatamente. Depois uma faixa ali de alerta com temporais, com chuva moderada, não é? Perigo e perigo extremo também ali alguns municípios do estado de São Paulo. Paulo, a gente precisa sair para mais um intervalo rapidinho aqui no Manhã Bandeirantes, 10h44. Na sequência, a gente vai chamar o Guilherme Oliveira para falar de uma grande operação de roubo, receptação e venda ilegal de telefone celular.
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0: h 47, já de volta aqui com o Manhã Bandeirantes. Bom, vamos falar sobre roubo de celular, né, Paula? Algo que acontece, infelizmente, todos os dias, muitos celulares furtados e roubados por minuto aqui na cidade de São Paulo. O Guilherme Oliveira, além desses números todos, desse balanço, vai falar sobre uma grande operação contra roubo, receptação e venda ilegal de celulares. Em que pé está essa operação? Já tem os números parciais? O que você está acompanhando, Guilherme Oliveira? Bom dia.
6: Tudo bem, Danilo? Bom dia para você, para a Paula, que nos acompanha aqui no Bandeirantes. Daqui a 12 minutos, sempre atrasa, né? Mas pelo menos a hora marcada, daqui a 12 minutos, uma coletiva de imprensa aqui na sede do Ministério Público de São Paulo, no centro da capital, para detalhar melhor essa operação e também a investigação que desencadeou essa operação de hoje. Mais de 1.700 agentes nas ruas de Goiás e São Paulo para cumprir 84 mandados de busca e apreensão e outros 7 de prisão preventiva. Principalmente essa operação no centro da capital. Como a gente sabe, lojas que acabam vendendo aparelhos roubados ou então furtados, sem nota fiscal, sem procedência, mas esse crime só existe porque tem alguém depois que vai lá e compra esse aparelho mais em conta, e isso não pode acontecer. Essa operação contra roubo, furto e receptação de celulares. Segundo as autoridades, esse grupo criminoso, ele era dividido por 4 núcleos. O primeiro núcleo de criminosos, obviamente, que vão às ruas de São Paulo para roubar e furtar aparelhos. Depois, o segundo núcleo, ele era responsável pelo desbloqueio desses celulares e por transferências bancárias de aplicativos de bancos que estavam nesses aparelhos. E aí depois o celular, ele ia para o terceiro núcleo. E aqui eu acho que é o ponto mais importante dessa operação. A gente sempre fala do e-mail, que é aquele número de identificação do celular para a pessoa guardar esse e-mail para quando perder, ter o celular roubado ou furtado, colocar ali para a autoridade, falar para a autoridade o número daquele e-mail. E esse terceiro núcleo, ele era responsável por alterar esse e-mail. Os criminosos, agora, eles têm uma tecnologia que eles conseguem alterar o número do e-mail, ou seja, aquele aparelho celular simplesmente deixa de existir, some, é como se fosse um novo aparelho. Eles alteram, eles substituem o número desse e-mail. E aí dificulta muito mais a ação da polícia para puxar o número daquele e-mail e tentar identificar o celular, já porque aquele número deixa de existir. O quarto e último núcleo atuava justamente para vender ilegalmente esses aparelhos, sejam eles íntegros, sejam em peças, as peças desses celulares que também são revendidas no centro de São Paulo. Algumas lojas foram alvo dessa operação de hoje no centro da capital, mas daqui a pouco deve ter essa coletiva de imprensa para trazer todo o balanço dessa operação. A gente já fala aqui em frente à sede do Ministério Público de São Paulo. Saindo aqui da entrada com vocês, vou diretamente para a sala, onde daqui a pouco deve começar, portanto, essa coletiva de imprensa, pessoal.
0: É, a gente precisa liberar o Guilherme Oliveira, que ele vai lá se preparar para a coletiva. E quem sabe, né, Paulo, ainda nessa edição, o Gui já traz as atualizações, as novidades ali do que for dito nessa coletiva de imprensa. Ministério Público deflagrando, portanto, uma grande operação contra roubo e receptação de celulares. E é o que você dizia essa semana, né, Paulo? Você falou do e-mail, não é?
1: É, porque eu fui na delegacia, né, logo quem registrou o boletim
0: depois de ocorrência, do seu episódio, né?
1: Quando eu estava saindo aqui da Band, levaram o meu celular, foi a própria Band, mas eu tive que ir lá, obviamente, prestar os esclarecimentos. E aí, obviamente, eu pergunto pro delegado, porque todos eles que a gente entrevista aqui, inclusive no Grupo Bandeirante de Comunicação, todos os investigadores, doutor Ivana, que a gente entrevista muito, é enxugar gelo. Por quê? Porque 5 minutos depois que levou meu celular, eu já estava indicando que ele estava na comunidade de Paraisópolis. E aí, Paraisópolis tem... A maioria das pessoas não tem nada a ver com isso, né? E tem que conviver com esses bandidos que muitas vezes, a maioria das vezes, ainda mais quando eles estão aqui perto, vão lá para se esconder. E aí ele falou de um monte de coisa que a polícia não consegue fazer. Então a polícia não pode entrar, a polícia não pode isso, a polícia não pode aquilo, né? Toda a questão de dificuldade que eles têm. Aí o meu marido estava comigo e chegou a pergunta para ele, mas falam que esse celular é o celular mais seguro, não entra no celular de jeito nenhum. Então a gente já está vendo assim, pessoas, por exemplo, a semana passada, da menina que... Menina não, uma mulher, né? Que quebraram o vidro, levaram o celular dela, dizendo que tiraram dinheiro do banco. Estava aberto ali com o aplicativo, dizendo, né, para onde ela deveria ir de trânsito. Tava. Mas ela falou, olha, para aplicativo de banco, por exemplo, precisava de senha, de Face ID. Eu, hoje, meu celular, tudo precisa de Face ID. Eu não consigo nem colocar o aplicativo de trânsito direito, não consigo trocar mensagem nem com a Siri falando no meu celular, porque precisa de Face ID agora, o WhatsApp. E aí, na verdade, mesmo tendo Face ID, elas falaram que conseguiram entrar no banco. Eles conseguem. E aí o delegado me falou, eu falei, olha, esse é o aparelho que dizem que é o mais seguro. Como que eles conseguem? Por que que eles roubam se é o mais seguro, se eles não conseguem fazer nada com esse aparelho, né? Ele falou, bom, tem a questão de abrir o aparelho, então vendem peças e ganham dinheiro com isso. Tem os receptadores, que todos sabem onde ficam, no centro da cidade. E aí eles vendem para fora do Brasil, principalmente levam esses aparelhos roubados para o Paraguai. Mas existe já essa terceira via que o Gui estava contando para a gente, que o delegado me falou. Eles estão conseguindo trocar o e-mail do aparelho. O e-mail é a identificação do aparelho. Então, assim, a partir do momento que você faz o boletim de ocorrência, você vai lá, você tem esse e-mail salvo, por exemplo, na caixinha do seu celular. E aí você vai no boletim de ocorrência dizer o e-mail, o número desse e-mail, que é a identificação desse aparelho. Se esse aparelho for ligado aqui no Brasil, com esse e-mail, a delegacia, com o BO, tendo esse e-mail em mãos, recebe uma mensagem e localiza esse celular. E aí liga pra você que fez boletim de ocorrência. Olha, celular foi localizado. E avisa, chega uma mensagem pra essa pessoa que comprou esse celular roubado, sem saber, mas vai levar um prejuízo, dizendo, olha, você tem que comparecer na delegacia agora. Essa pessoa

0: justamente porque eles conseguem alterar até mesmo o número da identificação. Aí eu fico pensando, a gente conversa tanto com representantes dos setores, por exemplo, tecnológicos, que dizem que falta mão de obra qualificada quando se fala, né, de TI, e tanta gente tendo e usando isso para o crime.
1: Paulo, às 10h55, tem aqui a participação do ouvinte Bandeirantes. Será que a gente consegue soltar esse vídeo aqui, que o ouvinte falando sobre a condição, a qualidade da água em São Roque, a água impossível de ser consumida? Vamos ver se a gente consegue colocar o áudio e o vídeo aqui do nosso ouvinte que trouxe esse relato. Não sei se a gente vai conseguir aqui, mas a gente vai baixar aqui, viu, meu amigo? Obrigado aqui pelo... Aqui, consegui aqui abrir o vídeo. Eduardo. Tem aí o vídeo, Laurinha? Então vamos lá, vamos rodar aqui o vídeo e acho que vai sair o áudio também. Do ouvinte relatando ali a...
2: Coloquei filtro ontem, novo.
1: Tá bem baixinho o áudio dele, né?
2: Pra você ter uma ideia... Tenho que trocar filtro de novo, ó. Coisei ontem, olha só. Olha como estão os filtros. Tá proibitivo essa água, Edivaldo. Vocês têm que tomar providência.
1: Tá bem baixinho o áudio dele, mas dizendo, né, que a companhia, que é a Sabesp, precisa tomar uma providência da cor da água, né? Da cor da água. E tem mais uma curtinha aqui que a gente consegue colocar também. Vamos lá, vamos ver aqui. Peraí.
3: Bom dia, Danilo. Bom dia, Paulinha, Francisco, motorista de aplicativo. E não sei o que aconteceu, mas os postos aqui da minha região, aqui na Penha, Zona Leste, aumentaram 10 centavos. Só em escutar que teria aumento futuro, eles já iniciaram esse aumento. É um absurdo isso.
0: É sempre assim que acontece. Agora falaram que não vai ter mais o aumento. Vão fazer o quê? Será que vão tirar, Francisco, esses 10 centavos que aumentaram preventivamente?
1: Agora 10h57, daqui a pouco mais um giro com os nossos ouvintes.
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1: Com ela, Maria Eugênia Cotaite. Diga lá, Magê.
8: O Corinthians é o time mais vitorioso do futebol feminino no Brasil. O clube montou o primeiro elenco de mulheres no final dos anos de 1990, mas o projeto foi desativado pouco tempo depois. Em 2016, a modalidade foi retomada e já naquele ano, as Brabas ganharam a Copa do Brasil. Na sequência, vieram 4 títulos de Libertadores: 2017, 2019, 2021 e 2023. Brasileirões são 7 conquistas, sendo a última do ano passado. Nesta temporada, o Corinthians já está nas semifinais e vai enfrentar o Bahia. Craques como Yaya, Tarciane, Tamires e Gabi Zanotti estão entre as atletas que contribuíram para que o Timão se tornasse uma potência mundial no futebol feminino.
1: Aí, essa é Maria Eugênia Cotaite, sempre com históricas aqui na nossa programação. No quinto sinal da

0: Bandeirantes, cravando aqui em Paulo Valdez, 11 horas, 11 da manhã, hora da gente receber aqui todo mundo da Baixada Santista, do litoral, nos unindo aqui nessa rede, nessa grande rede, mais gente chegando para acompanhar o Manhã Bandeirantes. Sejam todos muito bem-vindos, sempre uma alegria contar aí com a audiência de vocês, essa troca, essa interação. Vamos juntos, hein, até o meio-dia, com muita notícia, informação, prestação de serviço. Quero saber, hein, como que tá o tempo aí na Baixada, o que vocês estão aprontando, o que vocês estão fazendo por aí. Um beijo para todo mundo, né, Paula?
1: É isso aí, bem-vindos por aqui. A gente fica na expectativa que o tempo tenha melhorado por aí. Daqui a pouquinho, Rafaela Ferreira vai entrar com a gente também da Baixada Santista. Nos façam companhia, o que não falta é informação aqui no Manhã Bandeirantes, agora juntos com vocês até o meio-dia. E participem também pelo nosso WhatsApp. A gente gosta da participação de todo mundo por aqui.
0: É o 11 999 048756, mas agora, 11 horas, hora dele. Pedro Cohen, o nosso giro esportivo aqui, atualizar a rodada, não é? O que que aconteceu, o que que vai acontecer, as novidades do mundo da bola. Diga lá, Pedro, bom dia.
2: Tudo bem, Gobato, bom dia a você, a Paula,
1: bom
2: todo
1: dia.
2: Mundo que nos acompanha aqui no Manhã Bandeirante. Só tem bastante coisa pra gente falar hoje, porque foi um dia muito movimentado ontem, viu? Corinthians, Palmeiras, Santos, Atlético Mineiro entraram em campo, né? Palmeiras e Santos venceram as suas partidas, né? O Verdão venceu por 1-0 a equipe da LDU ontem no seu estádio, leva essa vantagem então para Quito, né, para a altitude equatoriana na semana que vem. Um placar que, como mesmo disse o próprio Abel Ferreira, né, poderia ter sido maior, poderia ter sido mais elástico o placar, mas o mais importante é a vitória do Palmeiras, que vai ao Equador na semana que vem com essa vantagem nas costas, né, poderá ter mais tranquilidade. Mas tem um duelo muito importante nesse fim de semana que não dá para deixar de lado, precisa entrar com força máxima contra a equipe do São Paulo no próximo sábado às 18h30. Esse jogo, é claro, tem transmissão da Bandeirantes, o Choque Rei, e a partir dali a gente vai poder conjecturar já mais algumas coisas do próprio Campeonato Brasileiro. Afinal, o Palmeiras perdeu a liderança para o Flamengo no último fim de semana. Mas o Flamengo também não tem um duelo fácil no domingo, viu? Vai pegar a equipe do Corinthians às 17h30 da tarde. Timão, que jogou ontem e empatou. Dá pra gente dizer que é um resultado melhor para o Timão do que para o próprio Estudiantes, né, que era o mandante da partida de ontem. Até porque agora precisa resolver em casa, num lugar que é muito complicado de jogar, que é a Arena do Corinthians. Bom, resultados de ontem, então. Santos, o Palmeiras, melhor dizendo, venceu a LDU por 1-0, Corinthians empatou com o Estudiantes, e agora sim o Santos venceu a equipe do Atlético Mineiro por 2-0. Em casa, né? 2-0 na Vila Belmiro, com o time jogando bem, uma das grandes partidas do Santos no ano. Atlético Mineiro, que vem com duas derrotas consecutivas aqui no estado de São Paulo, já tinha perdido para o Tricolor no último fim de semana por 2-0, ontem perdeu para a equipe do Peixe. E agora vai precisar reverter um placar muito complicado na semana que vem, apesar de jogar em casa. Hoje tem mais jogo da Copa Libertadores da América com transmissão da Bandeirantes. O Flamengo vai ao Equador enfrentar a equipe do Independiente Del Valle. Jogo dificílimo para o Flamengo, né? Vai pegar, além da altitude, um time que é acostumado a derrubar gigantes do futebol sul-americano. Já eliminou o Flamengo em outra oportunidade, já ganhou do São Paulo um título de Copa Sul-Americana, já eliminou o Grêmio e outros grandes times do futebol brasileiro na Copa Libertadores e também na Sula, então é um jogo muito complicado para esse time do Flamengo. A bola rola às 21h30 da noite, abrimos a transmissão às 21h com ele, o canhão do rádio, Rogério Assis, que vai trazer todas as emoções desta partidaça que acontece lá no Equador para Independiente Del Valle e Flamengo. Ó, além disso, daqui a pouquinho vai começar lá na sede da CBF algo que interessa muito ao torcedor palmeirense, viu? Sorteio dos mandos de campo da semifinal da Copa do Brasil, né? A gente já sabe que Palmeiras e Vasco vão se enfrentar, também na outra chave tem Grêmio e Atlético, Grêmio e Galo, e a gente ainda não sabe quem começa decidindo em casa, quem faz o segundo jogo fora, faz o segundo jogo em casa. A gente vai descobrir tudo isso daqui a pouquinho. Final no dia 6 de dezembro no estádio Mané Garrincha, capital federal, em Brasília, e as semifinais dia 1º de novembro e dia 8 de novembro. Essas pelo menos são as datas base da CBF, né? Até lá a gente já vai saber daqui a pouquinho, inclusive, quem serão, quem vai ser o mandante da primeira partida, quem vai mandar o jogo de volta em casa, né? Pessoal, Antes de eu devolver para vocês, porque o sorteio tá para começar. Opa. Lá na sede da CBF, deixa só eu fazer um registro rápido aqui do falecimento do Cláudio Karsug, né, que é um jornalista histórico, um dos grandes jornalistas da história do Brasil, apesar de ter nascido na Itália, né, construiu a sua carreira aqui em solo brasileiro.

0: brasileiro, chegou a trabalhar na Bandeirantes nos anos de 1960 a 1963. Ele nasceu em 1932, faleceu hoje pela manhã às 7h44 da manhã. Faleceu então Cláudio Karsug aos 93 anos. Né? A gente deseja muita força à família do jornalista. Ele que chegou a cobrir, inclusive, né, a Copa do Mundo de 1950, aquela que ficou tão famosa pelo Maracanaço, né? Enfim. Bom, Cláudio Karsug foi um dos grandes jornalistas da história do Brasil. Ele faleceu hoje pela manhã. Quem nos acompanha no YouTube pode ver aí uma foto do Cláudio Karsug que nos deixou hoje. Muita força para a família dele, mas que saibam que ele foi e será sempre um dos grandes do jornalista aqui do nosso ramo, pessoal.
1: Também grande referência no automobilismo, né,
0: exatamente,
1: Pedro Cohen?
0: Exatamente.
1: Tem algumas fotos aí que a gente tá vendo, né? A filha, né? Essa moto que foi comunicada pela filha, Cláudio, num pronunciamento nas redes sociais. Ele que já estava passando por uma internação, lutava contra uma infecção respiratória. E, bom, a filha colocou aqui, né, que o meu pai acabou de partir depois de 27 dias lutando contra uma infecção respiratória. Agora ele está em paz junto aos nossos antepassados. Pedimos aos fãs que orem por ele. Então, tá aí a nossa homenagem aqui também, nossos sentimentos aos familiares, aos amigos, aos fãs aqui do Cláudio, né? O Pedro, antes de te liberar, mas assim, uma pincelada rápida mesmo, porque eu não queria deixar de falar do Ancelotti, os nomes todos, a gente já repercutiu a exaustão aqui na Bandeirantes, né? Mas me parece que tem também um olhar diferente para essa convocação dele, visando, né, os Jogos Olímpicos, uma nova geração, a renovação, vocês discutiram aqui nos programas de debate, não é? Se foi bem feita ou não, alguns nomes se repetem, mas e aí, é com esse olhar mesmo agora que a gente tem para com a seleção brasileira, primeiro o ciclo olímpico, o que o Ancelotti quer agora como a próxima conquista, hein?
0: Gobato, para mim o Ancelotti acerta na convocação, tá? Eu não vou dizer aqui que os 26 nomes estarão na Copa do Mundo de 2030, não é isso, mas considerando que a gente vem de um fracasso na Copa do Mundo, perdemos para a Noruega nas oitavas de final, e agora o Ancelotti faz uma primeira convocação testando novos jogadores, chamando atletas que nunca tinham sido convocados, são 10 atletas do Campeonato Brasileiro, do Brasileirão, e aí a gente envolve aqui Coritiba, Atlético Paranaense, Corinthians, Cruzeiro e por aí vai, né? Jogadores de outros clubes, o Flamengo teve 2 convocados também, enfim, então é uma convocação com uma cara diferente esse time que convocou o Ancelotti, né? Por exemplo, os 3 goleiros jogam aqui no Brasil, Hugo Souza no Corinthians, Pedro Morisco no Coritiba e o Otávio, que é um ótimo goleiro, né? Pra mim, deve sim estar no ciclo da Copa do Mundo, que joga no Cruzeiro. Então, assim, o que eu considero dessa convocação do Ancelotti, Gobato? Ele muda, quer encerrar o ciclo de alguns jogadores. Tem, sim, alguns atletas mais experientes, o Marquinhos ainda é convocado, Gabriel Magalhães, foram 2 titulares do Brasil nessa Copa do Mundo que ainda serão no próximo ciclo. É o caso também do Vinícius Júnior, do Rafinha, que também foram chamados, né? Além de outros jovens que já vinham sendo convocados pelo Ancelotti e ainda estão presentes. Endrick, Estevão, João Pedro, que não foi para a Copa do Mundo, mas já tinha sido convocado antes, né? E algumas voltas importantes também. É o caso do Douglas Luiz, né? Que vira e mexe aparece numa convocação, mas também não foi ao Mundial em 2026. Tá de volta. Então, são nomes interessantes. Acho que o Ancelotti foi criativo ao convocar, por exemplo, Gabriel Bontempo, jogador do Santos, que é uma ótima promessa, né? Deve explodir daqui a pouco para o futebol europeu, inclusive. Então, acho que são bons nomes, nomes criativos, e é aquilo que a gente precisa para esse momento. Não é esse time que vai jogar uma Copa do Mundo, não é esse time que vai ser campeão mundial em 2030, mas é esse time que é por aqui que a gente começa o novo ciclo da seleção brasileira, com jovens, muitos deles ainda em idade olímpica, muitos deles que devem aparecer no principal futebol do mundo, que é o futebol europeu, nas próximas temporadas, mas antes disso eles têm uma passagem importante pelo futebol brasileiro e também pela seleção, viu, Gobato?
1: Tá certo, fechado aí o Giro Esportivo no Manhã Bandeirantes com Pedro Cohen. Valeu, Pedro, obrigado, hein?
0: Valeu, gente,
2: valeu,
0: até mais.
2: Valeu, Pedro, até.
1: Bom, 11:09, a gente vai colocar aqui um ouvinte falando de chuva, e chuva forte, hein, antes. Eita. Da nossa Ana Paula Rodrigues.
3: Pessoal da Band.
2: Oi.
3: Marcelo que tá falando. Ó, tá caindo o mundo aqui, uma tempestade sem igual aqui na Carlos Caldeira. Aqui na perto da João Dias. Faz muito tempo que eu não vejo uma chuva dessa, hein? Tomar cuidado aí, povo. Um abraço, bom dia.
1: Tem mais aqui.

0: Bom dia, meus amores da RB.
1: Bom
0: Eu
1: dia.
0: gostaria que vocês falassem sobre a umidade horrível que acometeu São Paulo ontem. Minha casa está devastada, meus tacos tudo manchado, a porta emperrada, os azulejos vertendo água, geladeira vertendo água. Uma coisa horrorosa. Vera Lúcia, Zona Norte, bom dia.
1: Oi, Vera
0: Bom
1: Lúcia,
0: dia,
1: bom dia.
0: Lupato. Bom dia, Paula. Bom dia, Sabino. Então, aqui continua chovendo muito. A chuva não dá trégua por aqui, viu? Temperatura na faixa dos 21 graus. Newton Ori Santista de São Vicente.
2: Bom dia, em Bugaçu, chovendo muito, chuva muito pesada, muito forte. Um grande diabo, não tem vento, porém, muita chuva.
3: Obrigado aos ouvintes que
1: Nossa,
3: participam aqui. A gente
1: além
3: está.
1: da chuva, tem vento, né? Ventania aqui na capital
3: Ô,
1: paulista.
3: Paulo, a gente está acompanhando algumas imagens. Eu não posso acreditar que isso é agora, aqui na
1: A gente está
3: Bandeirantes.
1: fechado sem
3: A
1: janela,
3: gente está fechado
1: lá
3: aqui sem
1: fora caiu o
3: janela,
1: mundo.
3: né? Mas é um vídeo mesmo aqui. Ana Paula Rodrigues, hein?
1: Eu.
3: Caramba, a hora que a gente sair, Paulo, aqui do estúdio, a gente vai tomar um susto, não é? Porque a gente vai vendo aqui
1: Nossa.
3: os relatos dos ouvintes, mas agora com as imagens, uma chuva forte, um vento. É, eu sei que essa não é a pauta da Ana Paula Rodrigues, mas aproveitar que ela que fez esse vídeo. Ana, que chuva forte, hein?
4: E muito vento, né? Muito
1: É.
4: vento aqui na região do Morumbi. O ouvinte falou de outros pontos da Zona Sul. É isso que a gente encontra agora aqui em São Paulo, viu? Então, ficar
1: Nossa
4: esperto.
1: Senhora.
4: Região do Morumbi e a chuva tá gelada. Eu fui só até a porta aqui da redação para fazer o vídeo. Molhou o celular todo, porque tá ventando, vai chuva para
1: Nossa,
4: tudo que é
1: é aquela
4: lado
1: chuva
4: e
1: que vem na
4: gelado.
1: diagonal, né? Com
4: Essa
1: vento.
4: mesma. Não,
1: Nossa
4: gente,
1: Senhora.
4: guarda-chuva, um abraço, porque só não vai molhar o cabelo. O que tiver
1: Vira.
4: exatamente abaixo do guarda-chuva já era.
1: A Vera Lúcia até perguntou aqui pra gente, fala sobre umidade, que ela falou que na casa dela tá tudo ruim. É, a umidade hoje na capital paulista tá entre 83% e 97%. Ela é bem alta justamente por conta disso, da chuva, né? Diferentemente nos outros dias, em que a gente tinha uma umidade muito baixa, até clima de deserto, né? E aí a gente já tava com o nariz seco, garganta seca e tal. A gente, para quem tá nos acompanhando com imagens, tem imagens da Marginal também, muita chuva, visibilidade reduzida, aí fica aquele trânsito mais devagar, mas é isso mesmo, tem que ter paciência, porque fica o asfalto molhado. Ana sabe melhor do que a gente sobre isso, né, Ana? Porque o pessoal fica. Ai, mas sempre chove e paro. O farol não tem nada a ver com isso. O farol, por que que o semáforo estraga? É aquela coisa do ET, né?
4: Açúcar, né? Eles derretem e tal.
1: É, né? Agora, a nossa parte é ter paciência, porque o asfalto fica mais molhado, fica mais escorregadio, aí tem que ir devagar mesmo,
4: É,
1: né,
4: eu vou
1: Ana?
4: fazer uma citação que não vem tanto ao
1: Faz.
4: caso, mas eu achei que cabe. O Senna falava que um bom carro é um bom carro, mas é a chuva que revela o piloto, né?
1: É verdade.
4: E o que a gente mais vê é gente que não sabe dirigir em dias como hoje. E tem que mudar o comportamento. Se não mudar, você vai sentir na pele, vai bater, vai ter problemas. Então, o ideal é mudar esse comportamento, não abusar. E, ó, vai ser hoje assim o dia inteirinho.
1: Então, olha, você sabe que agora eu me lembrei, já vou chamar o teu assunto, Ana. Eu fiz, faz tempo, né, que eu fiz lá a carteira de habilitação. É, tinha até para fazer baliza, era obrigatório naquela época, e era o
4: Saudade, né?
1: momento que a gente ficava mais apavorado fazer a tal da baliza. E aí, um dos dias de treino, de aula, de direção, eles, na escola que eu fiz em Porto Alegre, tinha que ser na chuva.
4: Olha
1: Justamente
4: só.
1: por conta disso, para a gente saber como é que dirige na chuva e não ficar assim perdido. Mas, Ana, mudando de assunto, já que o alerta aí da chuvarada já foi feito, você está acompanhando outro caso, que é o caso Larissa. Lembra, não tem como a gente não lembrar da PM Gisele desse caso,
4: Claro.
1: né? Em primeiro momento, a gente falando em suicídio, aí depois, horas depois, no velório mesmo ali dela, né? No momento em que aconteceu o velório, se eu não me engano, o marido sendo preso.
4: Foi isso.
1: E aí, o que que está acontecendo? Porque parece que a investigação está tendo que andar para poder fazer pela primeira vez a reconstituição, né?
4: Então, é isso, né? Esse é o próximo passo. A gente já conseguiu obter informação, inclusive, de que a reconstituição foi marcada para amanhã, 11 da manhã. Por quê? O laudo, um dos primeiros laudos, né, do corpo da Larissa, será entregue hoje para a polícia. A polícia precisa desse laudo para fazer a reconstituição. Então, como há essa garantia da entrega do laudo, para amanhã de manhã também já tem essa previsão. Então, 11 da manhã a gente deve ter essa reconstituição, a princípio só com peritos da polícia. O Vinícius, que está preso, marido da Larissa,

0: não deve participar dessa reconstituição. Os agentes vão até a casa onde o casal morava em Embu, com luminol, que é um equipamento que reage na presença, né, quando ele é usado ali junto com secreções humanas, como sangue, por exemplo. Então, eles vão buscar vestígios de sangue, se o ambiente foi limpado antes da chegada da polícia, por exemplo. Tudo isso, os peritos já poderão falar neste caso. Além disso, hoje, a Polícia de São Paulo está fazendo uma operação em busca da Tamires Costa, que é a irmã do Vinícius. Por quê? A Tamires tem vazado para jornalistas mensagens, vídeos da Larissa. Qual que é a versão que o marido dela está sustentando? De que a Larissa enfrentava problemas psiquiátricos e ela mesmo teria tirado a própria vida depois que os dois conversaram sobre a separação. E a Tamires vem divulgando conversas que ela teve com a Larissa, indicando que ela usava remédios para dormir, que ela tomava medicamentos para ansiedade e depressão, e vídeos também mostrando que ela sabia atirar. Só que esses vídeos mostram ela atirando, inclusive, com a mão direita, que era a mão dominante dela. E o que os legistas estão dizendo, os peritos estão dizendo, é que o trajeto da bala que atravessou a cabeça da Larissa, né? Um termo muito ruim, mas o detalhe é esse, é um detalhe fundamental para a investigação, é de que o tiro foi dado com a mão esquerda. Então é um vídeo que depõe contra o próprio Vinícius e a irmã. E a polícia quer acesso a esse celular para investigar essas conversas que a Tamires tinha com a Larissa. Só que a Tamires não foi encontrada até agora e esse celular também não foi apreendido. O Vinícius, até ontem, se recusava a fornecer a senha do celular dele. Ele está preso, o celular foi apreendido, mas ele não forneceu as senhas para que a polícia pudesse investigar o telefone dele. Vai ser necessário pedir quebra de sigilo e etc. para que a polícia chegue a esse detalhe. E por que, que ele está preso? Porque assim que a perito bateu o olho no corpo da Larissa, ele identificou que o tiro possivelmente foi dado à distância. Não havia evidências de que foi a queima-roupa. O tiro deixa marcas diferentes na pele quando ele é dado próximo. E, num caso, se ela tivesse atirado nela mesma, isso teria acontecido. E nessa reconstituição que será feita, os peritos vão poder determinar a distância que esse disparo foi dado. E isso vai ser crucial para quê? Para fortalecer a investigação que está se encaminhando para um fechamento como assassinato. A polícia ainda trata como morte suspeita, mas o Vinícius foi preso por esse motivo, porque a trajetória da bala indicava que a Larissa tomou um tiro de alguém e não foi ela mesma que atirou, e porque o comportamento do Vinícius chamou a atenção dos investigadores, ao ele se recusar a passar a senha do próprio celular, e também conflitos de informações sobre o momento em que a Larissa morreu, que foram dadas por ele e pela irmã dele, a Tamires, que estava na casa do casal no momento da morte dessa jovem. A Larissa foi encontrada sem vida com um tiro na cabeça na casa onde eles viviam em Embu no sábado. O Vinícius, que é agente da Polícia Militar, é soldado da Polícia Militar de São Paulo, foi preso no domingo, foi preso na segunda, durante o velório da própria esposa. A justiça já analisou a prisão dele, viu que estava tudo dentro dos conformes em relação à lei e manteve a prisão dele enquanto a investigação está em andamento.
1: Nossa, e não tinha uma questão de que estava ouvindo as investigações, você falou de a distância, existe a possibilidade que pode ter sido pelas costas dela, não é
0: isso? O mais possível é que tenha sido pelas costas, porque o disparo entrou atrás da orelha. Nossa. Então, a posição que o braço dela teria que estar para suportar o peso da arma, não sendo a mão que ela escrevia, não era a mão dominante, tudo isso leva a crer que alguém disparou contra a cabeça dela à distância. Nossa. Né? Então, tudo isso a perícia vai concluir e uma parte disso já estará com os investigadores responsáveis pelo caso ainda hoje. Outros laudos complementares foram solicitados e devem ficar prontos ao longo dos próximos dias.
1: Tem uma outra questão, não entendo nada de arma, mas que alguém viu que o modelo da arma, na verdade, faz um barulho horroroso, um estrondo absurdo. E o marido teria dito que teria comparado com algum barulho que era tipo um copo caindo, alguma coisa que não é nada, ou seja, completamente diferente da versão dele.
0: Acho que todos nós já quebramos copos na vida e já ouvimos disparo. É. Espero que não pessoalmente, mas no mínimo aqui, ouvindo a Bandeirantes, a gente já colocou sons de disparo no ar, devido a algumas coberturas que nós fizemos. E são estrondos bem diferentes. É. Isso também chamou a atenção da polícia, chamou a atenção, inclusive, que ele relatou que ficou sabendo, que ouviu esse estrondo dentro do quarto e correu para a sala. A irmã dele disse que estava na sala e ela correu para o quarto para chamar o irmão. Enfim, tem algumas divergências nos depoimentos dos dois que estão chamando a atenção da polícia. Inclusive, a polícia não descarta essa informação que eu tenho aqui de bastidores, que eu apurei com o pessoal do Brasil Urgente aqui para a gente também na Bandeirantes, que a polícia não descarta pedir a prisão da Tamires, se ela continuar interferindo nas investigações, como tem feito, divulgando informações para tentar incriminar a Larissa ou, na verdade, responsabilizá-la, né, pela própria morte.
2: Ana, valeu, obrigado.
0: Valeu,
2: hein?
0: Gente.
2: Ô, Paula, 11h20 agora, tá chovendo, barbaridade, hein? A gente já tá aqui com a Júlia Firmino.
1: Barbaridade, você deu uma gauchada agora, hein?
2: É, fala barbaridade?
1: Barbaridade,
2: tchê.
1: Mas que barbaridade, tchê. Enquanto a Júlia, eu acho que a Júlia ainda tá se arrumando, né?
2: É.
1: A gente vai colocando e até pede pro ouvinte, porque o ouvinte tá mandando muita mensagem de chuva aqui, como é que tá o seu caminho, se tem muita chuva pelo caminho, inclusive. O Instituto Nacional de Meteorologia fez um alerta para muita chuva hoje, inclusive aqui em São Paulo, tá, gente? É, a gente tem a previsão. Olha, temos um vídeo de ouvinte com áudio. Vamos colocar esse, então? Vamos ver o que, que ele tá falando, nosso ouvinte. Ah, esse áudio da chuva, desculpa.
2: É, mas tem... É, tá chovendo bem, mas eu tenho aqui...
1: E olha, a gente, pra quem tá só nos acompanhando por áudio, inclusive, é o vídeo da chuva, né? Mas, além da chuva forte e constante, o céu não só nublado, mas sabe aquele céu meio esbranquiçado, em que a visibilidade fica bem reduzida, você não consegue enxergar o fundo da imagem? É mais ou menos assim que tá. Me parece até, não sei se o ouvinte disse exatamente o local onde tá, tem um prédio ali que me pareceu aqui pertinho da Band, não sei se eu não tô errando, mas qual é a região da cidade. Mas está chovendo bastante e essa questão de visibilidade reduzida é uma questão também muito importante, gente, porque a gente, quando está dirigindo de novo, né, o asfalto ali meio molhado, e você não consegue enxergar no fundo o que está acontecendo, no fundo se tem algumas regiões mais serranas, daqui a pouco a gente vai para a Baixada Santista também. Se você pega esse tipo de trajeto agora pela manhã, é bem complicado, porque além do asfalto molhado, a visibilidade reduzida, tá? Então, fico alerta para você, até porque tem alerta mesmo de chuva, pelo menos até... Eu estou falando pelo menos até o fim de semana está chegando, essa semana está meio interminável. Né, aqui em São Paulo, mas o que a gente tem é de previsão de muita chuva, chuva em grande quantidade, inclusive, não só na capital, mas em várias regiões aqui do estado de São Paulo por conta disso, tá? E aqui, ó, acabei de abrir a previsão do tempo, da Climatempo, para a gente ver aqui como é que fica o tempo no sudeste do país onde a gente está, né? Chuva forte, circulação de umidade, combinada ali com vários cavalos, baixa pressão, aquelas coisas todas que meteorologista adora falar, mas isso quer dizer o quê? Que as pancadas de chuva, elas estão ganhando força. E elas devem seguir aí pelas próximas horas, tá? Por conta desse céu que deve permanecer nublado, com muita umidade, chuva, enfim, a gente não tem a temperatura modificando muito ao longo do dia. Ela deve subir ali, no máximo, 3 graus. Deve ficar variando entre 20 e 23 graus. E aí já vou contar mais um segredo de garota do tempo que eu fui para vocês. Quando a temperatura sobe pouco ao longo do dia, quando ela não varia muito ao longo do dia, isso quer dizer que a gente tem uma sensação maior de frio, inclusive, tá? E então tem risco para tempo severo. E o que que isso quer dizer? Quer dizer possibilidade de muita chuva, ventania, queda de granizo. Então, todo mundo atento, inclusive, a isso, tá? Nossa, Maju Arruda Leite tem outro assunto?
2: É,
1: mas ela pode falar da chuva também. Onde é que você tá, Maju? Bom dia.
3: Ô, Paula, bom dia a você, bom dia ao Gobato, todo mundo ligado aqui na Bandeirantes. Eu falo na região do Jaçanã, Trebembé, na zona norte da cidade de São Paulo, onde daqui a pouco o prefeito de São Paulo, Ricardo Nunes, estará para a inauguração de uma unidade básica de saúde. Por aqui, uma chuva fraca do que a gente já viu ao longo das primeiras horas da manhã, mas está caindo água aqui nessa região da cidade de São Paulo. Bom, eu tenho uma outra notícia em relação a um caso que aconteceu há muito tempo, há 6 anos atrás, mas que repercutiu muito, que é em relação ao desembargador Eduardo Siqueira, ele que agora terá de pagar uma indenização.

0: redução de R$ 54 mil ao GCM Glicério Neto, ele que foi humilhado durante uma abordagem. Esse caso aconteceu em Santos, como eu disse, 6 anos atrás, em julho, durante a pandemia. Vocês vão se lembrar que o Eduardo Siqueira é um desembargador. Ele estava andando na praia em uma época em que os casos da Covid-19 só aumentavam e em uma época em que era proibido o andar pela praia, em espaços públicos, melhor dizendo, sem a máscara. Então, nesse dia, em julho de 2020, ele foi abordado por esse GCM e ele, inclusive, chamou esse GCM de analfabeto, disse que iria ligar para o secretário de Segurança Pública da cidade para dizer que ele estava sendo multado. Ele chegou a rasgar a multa em frente do GCM, desacatou esse guarda municipal. E agora, então, veio essa decisão da justiça, 6 anos depois, determinando, então, que ele pague 54 mil a esse GCM, que foi humilhado por esse desembargador. Um ponto importante é que ele chegou a ser afastado, né, pelo CNJ. Isso aconteceu em 2022, mas ele continuou recebendo isso, porque ele recebeu a aposentadoria compulsória, e a gente lembra que esse ano o Supremo Tribunal Federal acabou com a aposentadoria compulsória para juízes. Então, a partir de agora, a punição máxima para juízes é apenas o afastamento do cargo. Mas, como esse caso aconteceu em 2022, o desembargador Eduardo Siqueira vai continuar recebendo dinheiro, recebendo salário. Inclusive, o que eu apurei no Diário Oficial é que, em agosto, por exemplo, o desembargador recebeu R$ 70 mil, 41 mil em salário e outros 29 mil em adicionais por antiguidade. O mesmo valeu para julho e para o mês de junho e também maio. Então, portanto, ele vai continuar recebendo essa aposentadoria, mas agora veio essa decisão da justiça determinando esse pagamento ao GCM de R$ 54 mil em até 15 dias. Volto com vocês.
1: Valeu, Maju. E olha, a sorte a sua que aí ainda está chovendo fraco, porque o CGE, o Centro de Gerenciamento, né, aqui de São Paulo, emitiu um alerta para toda a cidade de São Paulo, agora, inclusive toda a capital, em estado de atenção. E a Defesa Civil do Estado de São Paulo emitiu um aviso de risco meteorológico, com previsão de tempestades em diferentes regiões do estado. Presidente Prudente, por exemplo, e outras áreas do interior estão entre as regiões com maior potencial para tempestades severas. E você sabe que quando eu estava falando antes de chamar a Maju da previsão do tempo, eu li essa previsão de tornado e eu não falei em voz alta, que eu falei, não, eu preciso ver melhor isso, estou achando estranho. Mas para amanhã, a previsão indica possibilidade localizada de chuvas e rajadas muito fortes, descargas elétricas, queda de granizo, microexplosões e, pontualmente, tornados em áreas isoladas, tá? Para quem está nos acompanhando com imagem, a gente tem um mapa. E aí, já vou falando para você que está só por áudio, que a gente tem em vermelho esse mapa, onde são essas áreas com possibilidade de tornado. Quando a gente fala aqui de São Paulo, pega principalmente o sul do estado de São Paulo. Mas a gente também tem muitas pessoas que nos acompanham pela internet, falam de outros estados, quase toda a metade norte do estado do Paraná com essa possibilidade e o sul do Mato Grosso do Sul. Além do Oeste Paulista, regiões de Marília, Itapeva, parte de Sorocaba concentram maior potencial para essas tempestades severas e outros fenômenos meteorológicos. Já as regiões de Bauru, Araçatuba e São José do Rio Preto também estão em alerta para chuvas volumosas e rajadas de vento. E ainda por cima tem um ciclone extratropical se formando no sul do país. Então, entre hoje e amanhã, esse alerta, orientação da Defesa Civil é: procure abrigo em uma construção segura, evite áreas abertas, árvores, postes, torres e estruturas metálicas, afaste-se de coberturas, placas, fachadas e outras estruturas vulneráveis durante rajadas fortes. Em caso de granizo, fique num local coberto e protegido, longe de janelas, não atravesse as ruas, pontes ou áreas alagadas e acompanhe sempre os alertas da Defesa Civil. E vai nos mandando por aqui também, fazendo, como sempre fala o Sabino, seu olhar de repórter e nos contando onde você está e como está a chuva por aí, né, Gobato?
2: Bom, antes do nosso giro dos nossos ouvintes, tem muita mensagem aqui de chuva. A gente vai colocar aqui na

0: Sequência no 11999048756, mas no quinto sinal da Bandeirantes, 11:30, quero chamar aqui a Júlia Firmino, né? A justiça reconhece falhas da Enel num apagão que deixou mais de 2 milhões de imóveis sem luz em São Paulo. Os detalhes agora na reportagem da Júlia Firmino. Bom dia, Júlia.
1: Oi, Lobato, bom dia para você, para Paula, que está com a gente aqui na Bandeirantes. É isso. A Justiça de São Paulo reconheceu que a Enel falhou durante o apagão de dezembro de 2025. A gente falou tanto sobre isso, né? Hora ou outra a gente fala, quando dá uma chuva mais forte aqui em São Paulo, a Paula falando aí desse alerta agora do próprio CGE para essa chuva que vai tomar toda a cidade de São Paulo. E aí, a época, né, em dezembro de 2025, essa falta de energia elétrica afetou mais de 2 milhões e 200 mil imóveis aqui na capital paulista e também na região metropolitana. A juíza, que era Gisele Vale Monteiro da Rocha, rejeitou o argumento de que o ciclone extratropical justificava a demora no restabelecimento do serviço. Esse argumento que foi colocado, né, foi apresentado aí por parte da Enel. Esse documento aponta problemas na gestão de crise da Enel, na mobilização de equipes e também na manutenção preventiva de toda a rede elétrica, tanto de São Paulo quanto da região metropolitana. A justiça afirma ainda que a empresa reduziu o efetivo de atendimento durante a noite e também na madrugada. E segundo a decisão dessa juíza, 46% das interrupções demoraram mais de 24 horas para serem restabelecidas, ou seja, para encontrar aí uma solução mesmo para esse apagão, para esses imóveis clientes que ficaram sem o serviço. O restabelecimento mais demorado levou quase 6 dias para ser concluído, ou seja, para ser retomado. E a Enel ainda pode decorrer dessa decisão. Essa novela já é bastante longa, tem muitos capítulos, hora ou outra a gente volta a falar sobre isso. Como eu disse, quando tem um evento climático mais severo aqui em São Paulo, a gente fala de queda de energia, de pessoas ficando sem esse serviço na cidade, não só em casa, mas hospitais, enfim, grandes locais que precisam dessa energia, comércio. Enfim, a gente vai seguir acompanhando, se deve ter novos desdobramentos, e claro, a gente traz aqui os detalhes ao longo da programação.
0: Fechado, combinado, cuidado com a chuva aí, Firmino. Agora 11:32.
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0: Onze:34, de volta aqui com Manhã Bandeirantes. Já vamos para Brasília. Paulo Alex Guzmão está aqui conosco, está no Supremo e tem atualizações importantes. Fala, Guzmão, bom dia.
6: Bom dia, Danilo, Paulo, a quem nos acompanha aqui na tradicional Rádio Bandeirantes. Rádio Bandeirantes, que eu sempre lembro, trabalhei na Rádio Bandeirantes, lá onde nasceu Paula Valdez, em Porto Alegre. Né? Isso lá nos anos 80. Essa semana, teve aquelas postagens, né? Pois é, eu conheci seu pai, inclusive, grande Bira Valdez, grande jornalista, grande apresentador. Enfim, Hoje a movimentação aqui em Brasília é grande.

0: grande, mais cedo até conversei isso no Band News TV. O Natal chega, mas essa semana não acaba, viu? Hoje é quinta-feira e essa quinta-feira amanheceu com agentes da Polícia Federal nas ruas do estado de São Paulo, Rio de Janeiro, Ceará e aqui em Brasília também, para cumprir 49 mandados de busca e apreensão, nenhum mandado de prisão, a respeito dessa operação, né? A operação Make-up, batizada como Make-up, maquiagem, né? Ou então invenção de história, né? É um termo em inglês, né? Que investiga o quê? Investiga a possível destinação, o desvio de emendas parlamentares, ou seja, recursos públicos para a produção do filme Dark Horse. E por que a Polícia Federal está nesse caso? Porque recentemente o ministro Flávio Dino autorizou que a Polícia Federal tivesse acesso a todo o material coletado pela Polícia Civil aí de São Paulo, naquele inquérito que investiga um contrato de prestação de serviço de Wi-Fi à Prefeitura de São Paulo, contrato firmado por uma organização ligada a Camila Gama. Agora eu acertei, mais cedo eu falei Camila Grana e não é Grana, é Camila Gama, né? Que é a produtora do filme Dark Horse, né? A Polícia Civil já investiga essa produtora, né? Essa organização não governamental ligada a Karina Gama na questão dos contratos, mas também há um ramo dessa investigação em São Paulo a respeito da possibilidade desses recursos, né? Contrato de mais de 100 milhões de reais terem sido, isso é uma possibilidade suspeita, ainda não confirmada, recurso também que poderia ter sido usado na produção do filme Dark Horse. Então, Flávio Dino, que é o relator aqui no Supremo Tribunal Federal desse inquérito que investiga o desvio de emendas parlamentares, ele autorizou a PF e essa é a primeira ação após essa medida tomada recentemente, que permitiu à Polícia Federal a ter acesso a todo o material coletado. E hoje a gente tem esses 49 mandados de busca e apreensão, eu repito, nenhum mandado de prisão, e entre os principais envolvidos nessas operações de busca e apreensão, o deputado federal pelo PL do Rio de Janeiro, Mário Frias, e também Karina Gama, né, da produtora do filme Dark Horse. Mário Frias já declarou que não desviou. Ele negou em manifestação enviada no primeiro semestre ao Supremo Tribunal Federal de que não cometeu nenhuma irregularidade, não desviou dinheiro de emenda parlamentar para a produção do filme. Agora, isso é alvo de investigação nesse inquérito que tem aqui no Supremo Tribunal Federal o ministro Flávio Dino como relator. O filme Dark Horse também é abordado numa outra apuração, também coordenada aqui pelo Supremo Tribunal Federal, um inquérito que é relatado pelo ministro André Mendonça. Mas, nesse caso, a investigação é em relação à origem do dinheiro de Daniel Vorcaro, também para a produção do filme. Então, aqui no Supremo Tribunal Federal, o filme Dark Horse, que conta a trajetória do ex-presidente da República, Jair Bolsonaro, é investigado nesses dois inquéritos, né? E endereços ligados a Mário Frias, a Polícia Federal localizou e apreendeu 7 armas de fogo, né? Depois vocês podem colocar a imagem aí para quem acompanha pela internet, né? É um mini arsenal, né? 7 armas de fogo. É claro que as circunstâncias da posse dessas armas, né? Se existe um posse legal, parece que existe o porte legal de armas, mas isso tudo ainda vai ser esclarecido pela Polícia Federal. Então, além de apreender documentos, né, apreenderam também um celular do parlamentar, também tem a apreensão dessas 7 armas, e esse não foi o único assunto da manhã desta quinta-feira aqui em Brasília também. Teve a questão também, né, Danilo e Paula, da questão do cancelamento que teria acontecido agora às 11 horas, mas foi abortado pelo próprio ministro Alexandre de Moraes. Volto com vocês aí em São Paulo.
1: Valeu, pois Guzmão. Alex Guzmão. Não, e sobre esse cancelamento, eu sei que vocês estavam se deslocando para lá, tinha um monte de coisa, pode ser cinegrafista, não pode ser cinegrafista. E a gente na expectativa para que ele falasse sobre as investigações, e não. Na verdade, ele ia defender o quanto precisa ficar à frente do inquérito das fake news, né? Isso que a gente sabe até o momento. E já que não falou e cancelou, o que, que tem de bastidor aí? Será que vai remarcar, como disse mesmo, hein, Guzmão?
0: Pois é, hoje de manhã, quando eu cheguei no grupo Bandeirantes, né, eu iria me deslocar lá para a Polícia Federal só para dar um bastidor.

0: E veio essa convocação, convocação para um pronunciamento que aconteceria às 11 horas da manhã aqui no Supremo Tribunal Federal, né? Um pronunciamento feito, que seria feito pelo ministro Alexandre de Moraes. Claro que eu peguei o carro, já me destinei aqui ao estacionamento do Supremo Tribunal Federal, cheguei cedo para pegar uma vaga. Hoje está lotado e vai lotar ainda mais, né? Tem sido assim nos últimos dias e a gente esperava sobre o que vai falar Alexandre de Moraes, né? Grande expectativa, né? Várias cogitações. E aí, agora há pouco, veio a informação apurada pelo nosso colega, meu amigo Caian Messina, de que Alexandre de Moraes pretendia fazer um balanço e também uma defesa dele à frente do inquérito das fake news. Por quê? Porque ontem o ministro Luiz Edson Fachin, presidente do STF, retirou dele a relatoria do inquérito das fake news. Ele que estava no caso desde o início das investigações em 2019, inquérito aberto por Dias Toffoli, né, para investigar ataques, ofensas ao tribunal e também aos ministros do Supremo Tribunal Federal. Edson Fachin chamou para a presidência do tribunal a relatoria desse inquérito e o mesmo Fachin já disse recentemente de que pretende colocar um ponto final nesse inquérito que, de acordo com os críticos, parece um inquérito que não tem fim, né? Ou seja, o céu é o limite. Então, Fachin já declarou que pretende colocar um ponto final nessas investigações. Então, ficou se cogitando sobre o que falaria Alexandre de Moraes nesse pronunciamento. O nosso colega, como eu disse, Caian Messina, apurou que ele faria esse balanço. Agora, isso vai ao encontro de algo que a gente tem ouvido aqui no Supremo Tribunal Federal, de que há uma movimentação, um movimento interno, para quê? Para acalmar a crise que atinge o tribunal nas últimas semanas, né? Com denúncias graves, com enfrentamento entre ministros, né? Ministro Alexandre de Moraes, ministro André Mendonça, e nesse caso, se fosse um pronunciamento, né, para falar da condução dele do inquérito das fake news, isso poderia, traduzindo no popular, significar mais combustível, mais gasolina ou álcool hidratado ou não hidratado na fogueira. Isso poderia elevar a temperatura, é algo que não se quer. Ministros mais experientes, principalmente o decano Gilmar Mendes, que tem uma preocupação muito especial com a questão institucional do Supremo Tribunal Federal, ele que está aqui desde 2002, né? Ele poderia estar por trás dessa movimentação que levou Alexandre de Moraes a suspender esse pronunciamento, né? Isso pelo menos até a próxima terça-feira, onde haverá uma sessão aqui no Supremo para discutir se abre ou não a investigação. É um pedido apresentado por André Mendonça contra Moraes. Lembrando que existe um outro pedido de Moraes para investigar Mendonça, mas isso ainda vai ser pautado pelo ministro Edson Fachin. Qualquer que seja a fala, fosse a fala de Alexandre de Moraes, isso seria visto aqui no Supremo como uma escalada maior da crise que está querendo se conter internamente aqui dentro do Supremo Tribunal Federal. Volto com vocês aí em São Paulo.
1: Valeu, Alex Guzmão. Com certeza, a gente fica na expectativa aqui, esperando, né, quem que vai colocar ordem nisso tudo e esclarecer para a população. Valeu, Guzmão. Bom trabalho para você por aí. Até mais, viu?
0: Até.
1: Tchau. E olha, inclusive, quando a vinheta vem, a gente já sabe, né?
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1: Inclusive, a crise no STF foi tema do debate ontem, que aconteceu na tela da Band News TV, da Band, no YouTube aqui da Bandeirantes. Foi, inclusive, a minha pergunta para os candidatos. Vários temas foram abordados para os candidatos do Senado Federal por São Paulo: Ricardo Salles, Simone Tebet, Soninha Francine, Marina Silva, André do Prado, Guilherme de Rite e Geraldo Rufino. Os sete políticos disputam as duas vagas ao Senado, que estão em aberto nas eleições deste ano. Jornalistas, né, inclusive do grupo, fizeram seus questionamentos. O meu foi justamente sobre a crise do STF para o candidato do PL, André do Prado. E ele defendeu que ministros do Supremo possam sofrer impeachment.
3: Nós temos que ter senadores que tenham coragem, que não tenham, devam nada para a justiça, para chegar lá no Congresso Nacional, no Senado Federal, e poder votar, né, inclusive impeachment de ministro do Supremo Tribunal Federal, se caso esse ministro cometeu crime de responsabilidade. Porque ninguém está acima da lei. nem o Supremo Tribunal Federal, nem o

0: ministro do Supremo Tribunal Federal estão acima da lei. Cometeu crime de responsabilidade, tem que ser julgado, tem que ser penalizado. Como um prefeito é penalizado se cometeu crime de responsabilidade no município?
1: Sobre esse tema, a candidata pela Rede Sustentabilidade, ex-ministra do Meio Ambiente, a Marina Silva, defendeu reformas no Judiciário.
2: Combater a corrupção é criar mecanismos de transparência. E ministro do Supremo que esteja envolvido em crime de responsabilidade, de acordo com a Constituição, pode e deve ser cassado de acordo com o devido processo que é aberto dentro do Senado. Eu tenho toda a confiança de que haverá uma reforma do Judiciário para que a gente possa passar a limpo e ter respostas estruturantes para esse grave problema que estamos vivendo.
3: O também ex-ministro do Meio Ambiente, Ricardo Salles, do Partido Novo, afirmou que segurança pública vai ser uma prioridade caso seja eleito.
4: Nós precisamos ter linha dura, né? Colocar preso para trabalhar obrigatoriamente, mudar a audiência de custódia para que não vire essa porta giratória que solta preso a cada 5 minutos. A polícia prende a audiência de custódia, solta, prende, solta, prende, solta. Não há trabalho que dê conta. Nós temos que fazer também, acabar com visita íntima em cadeia. Isso é um absurdo, né? Então nós temos sim, de fato, que endurecer muito a política pública de segurança pública, mas não vai ser com o governo de esquerda que acha que o bandido é vítima do processo social.
1: Ex-secretário de Segurança Pública de São Paulo, Guilherme Derrite, do PP, destacou o feito da própria gestão à frente da pasta. Defendendo que houve melhorias nos indicadores de combate ao crime, o candidato citou o fim da favela do Moinho e da Cracolândia.
5: E aqui em São Paulo, nós resolvemos o maior problema público de segurança pública da história do Estado, que foi o fim da Cracolândia. E como nós resolvemos isso? Primeiro, com inteligência policial. Segundo, com investigação robusta. Terceiro, com um trabalho, o Ministério Público, com o Poder Judiciário atuando em conjunto, uma investigação que durou um ano, Operação Downtown, que descobriu todo o ecossistema da Cracolândia.
3: A ministra, ou ex-ministra, né, do Planejamento do governo Lula, candidata pelo PSB, Simone Tebet, propôs melhorias para a área da saúde em São Paulo.
6: Que nós possamos trazer todo esse sistema de atendimento de oncologia para o homem, para a mulher, para o trabalhador ou para o jovem, para perto da casa dela. Portanto, a regionalização da saúde vai ser fundamental. Como? Com emendas parlamentares transparentes e com recursos para atender os hospitais filantrópicos e atendidos pelo SUS, para que a gente possa equipar, através de aparelhos de mamografia, ressonância, todos os hospitais. Recursos para que também a gente possa credenciar mais hospitais a prestar esse tipo de atendimento.
1: Geraldo Rufino destacou que começou a vida profissional como catador de latinhas e atualmente é empresário, autor de livros e palestrante. O candidato do Podemos utilizou a própria biografia para defender projetos a favor do empreendedorismo no Senado.
7: Eu acredito piamente que nós vamos resolver todas as situações, inclusive da segurança, se nós permitirmos que os meninos de 14, 15 anos não sejam recrutados pelo crime, se ele tiver a oportunidade que eu tive, que é trabalhar com carteira registrada com 14. As pessoas precisam ir na base, na favela, para saber o que, que eles estão precisando. O sonho daquelas crianças é ter lá escola de profissionalizante e ter oportunidade do primeiro emprego. Então, essa coisa do menor aprendiz pode ser esticada de uma forma diferente, deixando o empregador fazer isso.
3: Ex-secretária de Direitos Humanos de São Paulo, Soninha Francini, do Cidadania, defendeu melhorias na educação e ampliação do ensino técnico para o fomento do emprego.
8: A nossa educação, com tanta dificuldade em terminar o fundamental com um bom nível de português e matemática, que dirá o ensino médio, então não tem só uma medida necessária. São muitas as medidas que dizem respeito ao próprio mundo do trabalho, ao mundo da educação, e também, como eu estava dizendo antes, em relação à saúde. Muita gente vê o trabalho e emprego como forma de inserção de pessoas em situação de rua. Se não tratar da saúde mental, vai ser uma frustração seguida da outra.
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2: Atenção, Brasil, bola rolada, Cafu pra lá e bateu!
3: Gol! O primeiro título mundial do São Paulo no Japão veio em 92, ao derrotar o Barcelona por 2-1. Dois gols de Raí, o segundo de falta. Na Bandeirantes, a narração de Éder Luiz e reportagem de Cândido Garcia.
2: Raí para a história, Cândido!
4: Ninguém esperava a cobrança ensaiada, a falta cobrada em dois toques. O Zubizarreta ficou estático. A bola rolada para Raí, na segunda toque, na segunda medida, no segundo toque.
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5: Chegou ao fim o martírio de seringueiros que viram seu mais representativo e importante líder, Chico Mendes, ser assassinado por uma covarde tocaia.
3: Depois de 4 dias de julgamento, em dezembro de 1990, foi anunciado o veredito contra o fazendeiro Darli Alves da Silva e seu filho, Darcy Alves Pereira, acusados do assassinato de Chico Mendes.
5: O pai da família, Darli Alves da Silva, foi condenado a 19 anos de reclusão. E o filho Darcy Alves Pereira, há 19 anos e 6 meses. Esse julgamento realizado na pequena Chapuri, coração da cidade, da selva amazônica, serviu para projetar mais uma vez o mais.
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6: 11h53, a gente tem aqui a participação do ouvinte Bandeirantes em áudio falando da chuva e na sequência temos uma entrevista aqui também.
7: Bom dia, amigos da Rádio Bandeirantes, William Vasques da linda cidade de Sorocaba. Aqui em Sorocaba também chove, chove muito. Abraço a todos. William Vasques.
8: Oi, Ana, aqui é o Nivaldo, olha só, eu tô subindo a 9 de julho, mas está um dilúvio por aqui. Água para tudo quanto é lado, barbaridade, tia, isso aí, muita água.
6: Tá aí alguns relatos, né, dos nossos ouvintes, agora 11h53.
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0: gente nesse finalzinho aqui de manhã Bandeirantes. Fala pra gente a situação nesse momento da capital paulista, do estado de São Paulo e quais os maiores alertas que a defesa faz para a população agora. Bom dia.
1: Paula, bom dia a você, bom dia a todos que nos acompanham. Nós estamos com uma chuva forte em vários pontos do estado de São Paulo. Na capital chove forte, principalmente na área central e sul da cidade. Toda a cidade de São Paulo em alerta para alagamentos. Ainda não há um alagamento registrado na cidade, mas a cidade está em atenção para alagamentos. Para vocês terem uma ideia, das 6 horas da manhã até agora, já choveu quase 30 milímetros na capital. O esperado para o mês todo são 70 milímetros, ou seja, choveu a chuva de uma semana em 6 horas. É uma chuva muito forte que vai sobrecarregar os córregos e rios da capital e nós temos uma quinta-feira bastante desafiadora para a capital de São Paulo e a região metropolitana. Mas não é só aqui, já mandamos alerta para a região de Bauru, Marília, por lá chovendo forte também. Então, hoje, amanhã e sábado, atenção redobrada. Amanhã, inclusive, risco de tornado no estado de São Paulo, na região que faz divisa com o Paraná. Nós identificamos uma possibilidade de tornado em áreas isoladas, então estamos com o gabinete de crise montado a partir de amanhã também aqui no Palácio dos Bandeirantes para podermos fazer resposta às ocorrências que acontecerem, Paulo.
0: Esse tornado, confesso que me deixou bem preocupada. Rapidinho, em um minuto, capitão, só para a gente poder encerrar. O que que ele pode provocar aqui em São Paulo? Quais serão as áreas mais atingidas?
1: A gente precisa entender que é uma possibilidade. É muito difícil prever exatamente se ele vai surgir onde, mas a condição climática indica que possa haver fortes rajadas de vento, principalmente em toda a linha que faz divisa com o Paraná, principalmente em áreas rurais. Atenção aos moradores que moram em áreas de descampado, em áreas rurais. Começou a tempestade, o céu fechou, proteja-se, saia de áreas abertas, vá para dentro da sua casa e dentro dos cômodos do centro do imóvel, corredor e banheiro. É o local mais seguro para ficar.
2: Capitão Maxwell de Souza, sempre atencioso aqui com a Bandeirantes, não é? E alertando a população. Então, obrigado, Capitão Maxwell de Souza, da Defesa Civil, conversando ao vivo aqui no encerramento, Paula, do Manhã Bandeirantes. Capitão, obrigado, hein?
0: Muito obrigada, capitão, viu? Bom trabalho
1: Um
0: para
1: grande
0: vocês.
1: abraço.
0: Para nós. E vocês, quando
1: Tchau.
0: receberem alerta da Defesa Civil, é de verdade, viu, gente? Rapidinho registrando, nossa audiência na Baixada Santista, que é muito grande. O canal do Porto de Santos está fechado e tem ponto de alagamento em São Vicente, ali na Avenida Augusto Severino, pertinho da Rua Guarani, no Parque São Vicente. Então, vários pontos de alagamento. Fiquem atentos aí, porque como o capitão falou, né? Segue a chuva por hoje e amanhã essa possibilidade de tornado, ou seja, além da chuva, ventos fortes em todo o estado de São Paulo.
2: Bom, vamos lá pegar a chuva para almoçar, né,
0: Ah!
2: Paula? Aos ouvintes, brigadíssimo pelo carinho, pela audiência. A gente volta amanhã, 10 da manhã. Ponto final aqui no Manhã Bandeirantes.
0: Obrigada pela audiência de sempre. Amanhã nosso Sabino tá de volta, né? Não tem mais desculpa não para ele. A gente traz ele de volta. Obrigada pelo carinho, pela audiência. Lembrando para você que nos acompanha pela rádio. Agora, pelos próximos 25 minutinhos, tem a propaganda eleitoral obrigatória, mas meio de 25, a gente está voltando com a programação normal. Quer continuar nos acompanhando com nossa área, saber tudo? Já teve definição sobre Copa do Brasil, onde vão ser os jogos, os mandos dos jogos? Então, fique acompanhando pelo YouTube, que por lá a gente segue, ou por aqui, a gente segue com a nossa programação normal. Combinado? Grande beijo para você. Se proteja com essa chuva. Amanhã a gente está de volta.
2: Beijo grande, tchau, pessoal.
3: 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Manhã, Pan.

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1: Olá pessoal, boa tarde. Estamos juntos sempre pra você.

na sua melhor frequência. Muito bom que você esteja a bordo da nossa Rádio Bandeirantes. Sim, estamos neste período ainda eleitoral, com este funil cada vez mais estreito, em busca, sim, da melhor escolha, que com certeza começa a ser efetuada no primeiro turno. Essa é uma questão interessante e é um período diferente para todos nós. Por isso, agradeço muito a sua participação, o seu carinho e a sua audiência nestes primeiros 25 minutos do programa aqui pelo nosso glorioso youtube.com/Rádio Bandeirantes Oficial. Peço também a sua paciência, a sua resiliência em relação à ideia de que todos estamos acostumados a que o programa comece pontualmente às 12 horas e este é um período diferente, pelo menos para a frequência. Mas continuamos cada vez mais fortes e mais perto um do outro para que a gente possa continuar a ter não só muita informação esportiva também aqui por este canal. É uma ideia interessante que a gente vai ampliando o nosso horizonte para que todos os espaços possíveis possam ser preenchidos. É um momento importante também para que a gente saiba que o funil ficando mais estreito, é importante todos conhecerem muito bem os seus candidatos. Todos terem convicção de poder não só fazer a melhor escolha, mas aquela mais próxima. O primeiro turno existe exatamente para isso, para que você aproxime a sua vontade do melhor candidato, daquele que esteja mais próximo daquilo que você pretenda ser o melhor para a nação, para o seu estado e para o seu município. Vale sempre lembrar, neste primeiro turno que se aproxima, teremos eleições para presidente, para governador, para senador ou senadora, deputado federal e deputado estadual. É interessante entender também que o funil vai estreitando, mas é determinante que você tenha qualidade na sua escolha. Aliás, isso faz muito parte também do futebol, funil cada vez mais estreito em todas as competições, definições de Copa do Brasil nas semifinais, que por acaso só começam a ser disputadas em novembro. Interessante, há uma longa paralisação depois da definição de quartas de final para que as semifinais e a grande decisão elas possam ser disputadas. Definições também mais apropriadas para a Copa Libertadores da América, para a Sul-Americana e principalmente para este polarizado Campeonato Brasileiro. Sim, com Palmeiras e Flamengo, Flamengo e Palmeiras lutando cabeça a cabeça, e eu não tenho dúvida, esta luta vai até a 38ª rodada da competição. Então, para variar, esporte e vida se misturam, e se misturam de maneira muito interessante, se misturam de maneira, eu diria até, bem qualificada, para que o melhor verdadeiramente possa acontecer. É muito importante lembrar, nós não somos reféns de nada nem de ninguém. Nós somos responsáveis, sim, pelas nossas escolhas. Nunca se esqueça disso. Ser responsável pela sua escolha significa, sim, ter a ideia de que ela impacta sobre o seu ser, mas também cada escolha ela terá um impacto que amplia o horizonte. E eu torço muito para que esse impacto seja cada vez mais favorável. Não tenho a menor dúvida de que a nação brasileira ela busca estar hoje melhor do que foi ontem e amanhã melhor do que foi hoje. Mas para que essa busca realmente possa acontecer, cada um de nós depende de uma boa escolha. E boas escolhas normalmente têm como boa consequência um resultado maior e melhor. Isso vale para o esporte e eu não tenho a menor dúvida, vale também para as nossas vidas. Ótimo que você esteja por aqui na Bandeirantes! E é por aqui na sua Rede Bandeirantes. Sim, nestes primeiros 25 minutos, estamos juntos por aqui no youtube.com/

0: Rádio Bandeirantes Oficial. Muito obrigado pelo seu carinho, muito obrigado pela sua participação, muito obrigado pela sua audiência. A partir de agora, vamos fazer o primeiro giro da nossa reportagem pra você.
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0: Alô, Pedro Coy, meu produtor executivo, firme, forte e valente. Alô, Pedro, seja bem-vindo. Boa tarde.
2: Salve, Elia. Boa tarde a você, a todo mundo que nos acompanha aqui no YouTube da Bandeirantes, chegando para a primeira meia hora do Nossa Área. E, ó, temos definições importantes. É claro, a gente vai falar de Copa do Brasil. Falaremos também das partidas da Libertadores, da Sul-Americana, afinal. Ontem o Santos entrou em campo e venceu a equipe do Atlético Mineiro. Palmeiras ganhou da LDU e o Corinthians ficou no empate com o time do Estudiantes. Empatou 1-1. Hoje tem mais jogo. Daqui a pouquinho, inclusive, a gente vai ouvir um dos melhores treinadores aqui do futebol brasileiro, Leonardo Jardim, técnico do Flamengo. Mas vamos lá, ó, vamos começar pelo começo. Aquilo que rolou ontem. Abel Ferreira, Palmeiras, LDU. 1-0 para o Verdão. Depois de muito tempo, o Palmeiras ganha e eu vejo um Abel um pouco mais tranquilo na entrevista coletiva. Inclusive, respondendo ao nosso Bruno Migliosi de uma forma muito complexa, de uma forma muito profunda, aquilo que ele sente pelo Palmeiras, aquilo que ele viu do jogo. Ouvi Abel dizer que gostou da partida. Antes da gente ouvir Abel Ferreira, rápido aqui, tá? Sorteio hoje na CBF, na sede da CBF, dos mandos de campo da Copa do Brasil de 2026, semifinal. Grêmio e Atlético Mineiro, Palmeiras e Vasco se enfrentam a partir do dia 1º de novembro, a data base dos jogos de ida. Jogo de volta é dia 8 de novembro. Como ficaram então os confrontos? O Grêmio abre tudo em Porto Alegre, começa a disputa da semifinal em casa, na Arena do Grêmio. E na semana seguinte, o Atlético resolve tudo no seu estádio. Então, Grêmio e Atlético Mineiro dia 1º de novembro, Atlético Mineiro e Grêmio no dia 8. Do outro lado da chave, na outra chave, o Palmeiras abre tudo em São Paulo e o Vasco resolve ou em São Januário ou no Maracanã, ainda isso não foi decidido. Então, Palmeiras e Vasco da Gama no dia 1º de novembro, Vasco da Gama e Palmeiras no dia 8. Agora sim, deixa eu chamar aqui para a nossa conversa Abel Ferreira, um dos maiores, se não o maior treinador do Palmeiras, da história do Verdão. Na minha opinião, já passou o Felipão nessa lista dos maiores da história do Palmeiras e eu quero ouvir o que ele pensou do jogo de ontem e aquilo que ele pensa do trabalho dele no Palmeiras. Quero ouvir então Abel Ferreira.
3: Palmeiras. Eu gostei muito hoje. Hoje eu gostei muito. É verdade que podíamos ter feito mais golos, mas hoje gostei. É uma pergunta muito interessante. Eu depois fui ver, porque vi que estava assim uma coisa assim muito... Foi o Fernão que me falou. Aí eu realmente fui ver aquilo que eu tinha dito, depois de um jogo intenso, depois de um jogo em que muitas coisas aconteceram dentro do jogo. No final do jogo fui falar com o árbitro, estava alterado. Eu acho que o verdadeiro palmeirense sabe o que é ter o coração ao pé da boca. Eu não vou dizer que o palmeirense quer ser um palmeirense. Às vezes o palmeirense diz aquilo que não sente. E porventura, eu quando fui ver aquilo que falei, também não gostei daquilo que vi. Mas sabem, eu sou casado com a minha mulher há 20 anos e muitas vezes quando nós falamos, às vezes falo o que não devo, na hora que não devo, mas ela conhece-me. Ela sabe quem tem em casa. E mais do que aquilo que eu falo, é aquilo que eu faço para merecer o respeito e o crédito que ela deve ter em mim. Mas também posso dizer que se calhar não foi muito claro, não me soube expressar. E portanto, como te disse, tudo o que eu faço é o melhor que eu posso com os recursos que eu tenho para ajudar o Palmeiras. Respeito muito a história do Palmeiras. Vocês sempre me ouviram falar, ninguém é maior que o Palmeiras. Vocês sempre me ouviram falar há bem pouco tempo. Eu amo estar no Palmeiras, eu amo o Palmeiras, eu amo trabalhar com os jogadores do Palmeiras há uma semana atrás. A história do Palmeiras é exatamente igual à minha. É feita de trabalho, é feita de sacrifícios e é feita de resiliência. Foi assim que o Palmeiras foi fundado, com trabalhadores.

0: E eu cheguei onde cheguei à custa do meu trabalho, do meu esforço e da minha resiliência.
1: Agora já volta, continua para o Palmeiras, tempo que o toque ele para frente no comando de ataque, vem para brigar o Tigrinho, deixou que cá, vem a proteção do zagueiro em cima, vem para tirar a Dé, atira, o Tigrinho brigou, ganhou, Vitor Rota na área, girou, bateu para o gol, defendeu, o goleiro voltou, já de cabeça! É o primeiro gol de Jean com a camisa do Palmeiras!

0: Palmeiras, é do Verdão, é do Palmeiras, e ai, menino! Ganha a jogada, Vitor Roque, um guerreiro, ganhou pelo setor de esquerda, Campeonato, ergueu a cabeça, bateu pro gol, Vale defendeu, a bola voltou pro Jack, vem velocidade, ele não tinha o que fazer, de cabeça, ele mergulha na bola, caprichosamente, ela toca no travessão e morre no fundo da rede, ai, pra fazer e sentindo o gosto pela primeira vez de um gol com a camisa do Palmeiras. Palmeiras 1, LDU 0. Gol, emoção maior do futebol e essa emoção já que você proporciona a torcida do Verdão. O detalhe do gol é todo o seu. Diz aí. Depois de cruzar errado, depois de cruzar atrás do gol, depois de errar passe, ele vem e faz o gol. Oh!
1: Boa, tá aí o gol da vitória do Verdão na noite de ontem. Palmeiras que ganhou da LDU com um gol de Giai. Marcou pela primeira vez depois de 3 anos com a camisa do Palmeiras. Palmeiras agora leva essa vantagem ao Equador. Uma vitória magra, é bem verdade, mas é melhor ganhar por 1-0 do que perder por 1-0, ou até mesmo empatar por 1-1, principalmente para quem joga em casa. Por exemplo, ontem o Corinthians estava na Argentina, empatou com o Estudiantes 1-1, considero sim um bom resultado, até porque conversando com o Luiz Fabiani nesse início de semana, falando com ele sobre todas as questões aí do Corinthians, né, que envolvem o Timão, não só no Brasileirão, não só na Libertadores, mas também no Brasileirão, lembrando que são 4 derrotas seguidas do Corinthians no Campeonato Brasileiro, né? Pensando nisso tudo, o empate fica ainda melhor. O Corinthians voltou vivo para as quartas de final, das quartas de final, né, do jogo de ida das quartas de final da Copa Libertadores da América, e agora pode focar um pouco mais na partida da semana que vem. Lembrando que no domingo tem duelo importante entre Flamengo e Corinthians. É jogo decisivo para as duas equipes. O Flamengo quer manter a liderança do campeonato e o Corinthians não quer perder o quinto jogo seguido, né? Então, por isso, é uma partida tão decisiva. Antes da gente falar de Campeonato Brasileiro e também de Flamengo, que entra em campo hoje, deixa eu colocar na roda Fernando Diniz, treinador da equipe corintiana, que ontem conseguiu um bom resultado e falou sobre isso na entrevista coletiva. Quero te ouvir, Diniz.
2: De fato, não tem nada decidido. Foi parecido um pouco como foi contra o Rosário. O 0-0 lá, com um jogador a menos. A gente viu que lá na arena o jogo foi duro, foi difícil. E a gente sabe que é um time que responde bem fora do campo. Eles também empataram, salvo engano, com o Flamengo aqui, com o Flamengo lá. Então a gente tem que se dedicar ao máximo no jogo de lá, para a gente poder fazer o nosso melhor jogo. É um time que sabe jogar fora de casa e tem jogadores experientes e é um time muito organizado taticamente. Eu não consigo te responder isso agora, nesse momento. A gente vai esperar, a gente vai chegar de madrugada. Na sexta-feira os jogadores se representam lá no CT, a gente vai ver como é que eles estão e tem mais o sábado para definir. A gente é um momento delicado, porque a gente tem um dos jogos mais importantes da história do clube, que é o jogo de quarta-feira, e tem um jogo muito importante contra o Flamengo no Maracanã, por conta da situação que a gente está na tabela. Aquele negócio ficando mais ou menos ali, às vezes mais ou menos para cima e mais ou menos para baixo. E a gente quer, de fato, acabar com a questão da falta de vitórias, de falta de pontuação no Campeonato Brasileiro. Então, são duas coisas muito importantes. E a gente vai ter que quebrar a cabeça e decidir o melhor para esse jogo do Flamengo.
0: Corinthians desce para o campo de ataque, cruza a fronteira pela meia-direita, o passe de Garro, bolão, chegou para Caio César, só empatar o jogo, bateu!

0: Puta Corinthians! Caio César pro Timão! Corinthians pro campo de ataque, é isso, Garro, é isso que o argentino precisa fazer no meio campo do Timão. Ele puxa, intermediária central ofensivo, o capitão argentino, perna esquerda, bota a bola nas costas da zaga, rasteiro Caio César, uma flecha imparável corintiana, nas costas de Benedetti, ele mergulha no facão, chega com a perna esquerda, ajeita, ergue a cabeça, olha o goleiro do Santos.
1: Caio César, o grande nome do empate de ontem do Corinthians com a equipe do Estudiantes. Ele faz esse gol importantíssimo, né? Consegue fazer o gol do empate depois de um grande passe do Rodrigo Garro, né? Que faz, inclusive, dá assistência para o gol do atacante corintiano, que chega nessa temporada, começa num outro ritmo, vai ganhando seu espaço e hoje é, sim, uma das principais peças do time do Fernando Diniz. Titular, não só porque o Yuri Alberto está fora, mas porque é importante, porque é bom, porque sabe jogar futebol. Caio César hoje é um dos bons jogadores deste time do Corinthians. Ó, hoje tem jogo com transmissão Bandeirantes do Flamengo, Flamengo Independiente del Valle. Ontem teve vitória do Santos contra a equipe do Atlético Mineiro. Antes da gente ouvir Leonardo Jardim, o treinador rubro-negro, que hoje vai para mais uma batalha fora de campo, me deixa ouvir o que disse Cuca depois da vitória de ontem do Santos contra a equipe do Atlético. Jogo movimentado, um dos bons jogos do Santos nesse campeonato brasileiro. Um time que, apesar dos apesares, apesar de tudo que já aconteceu até aqui, não largou o osso e consegue, sim, uma boa vantagem para o jogo da volta. Atlético Mineiro, que vinha de 14 jogos sem derrotas, já empilha o seu segundo jogo seguido perdendo. Perdeu para o São Paulo na semana passada, ontem perdeu para o Santos. E eu quero ouvir o Cuca, o que ele disse depois da grande vitória do Santos, inclusive sem Neymar. Fala, Cuca!
2: Bom, nós temos o jogo com o Cruzeiro no sábado, né? Então, agora, sinceramente, não é o momento da gente falar do jogo de volta lá, porque é daqui uma semana. A gente tem o jogo de sábado, é recuperar esses rapazes aí para estarem numa condição boa para sábado, ver o que de melhor a gente faz para tentar dar sequência a esse bom momento que a gente vive, no brasileiro também. E é jogo duro, né? O Cruzeiro não jogou, está treinando, vem com a equipe descansada, está lá na ponta da tabela, em quarto, quinto, se eu não me engano, e é jogo duro, mas a gente tem que continuar somando pontos para não correr risco do rebaixamento, que é a nossa primeira e principal meta. Aí sim, depois do domingo, do sábado, pensar no jogo da volta, né? Mas, que nem eu falei que não me iludo, é porque o 2-0 é bom. Mas se você toma um gol no começo do jogo, já muda tudo. Já muda, a torcida vem a favor e cresce tudo. Nós não somos acostumados a jogar no sintético. Enfim, são todas coisas para a gente pensar depois do jogo do Cruzeiro.
1: Curiosa essa situação do Santos, né? Que tem pela frente agora o grande rival do Atlético Mineiro, o Cruzeiro, que ficou pelo caminho na Copa do Brasil, inclusive. Reforçando, se você não estava aqui comigo no início do Nossa Área, vou te passar que hoje teve sorteio lá na CBF dos mandos de campo da semifinal da Copa do Brasil. Grêmio e Atlético Mineiro, Palmeiras e Vasco. Primeiro jogo do Grêmio é em Porto Alegre, então recebe a equipe do Galo. Jogo da volta, dia 8 de novembro, Atlético Mineiro e Grêmio em Belo Horizonte. Do outro lado, na outra chave, o Palmeiras abre os trabalhos em São Paulo e o Vasco da Gama resolve toda a parada no Rio de Janeiro. Como funciona, então? Dia 1º de novembro a data base e a volta dia 8 de novembro. Ó, quem caiu da Copa do Brasil cedo, mas faz um bom trabalho no Brasileirão e hoje tem duelo importante na Copa Libertadores é o técnico do Flamengo, Leonardo Jardim. Um time que briga pelos dois principais títulos do futebol sul-americano, dá pra gente dizer assim, até porque o Campeonato Brasileiro, nem tô falando aqui só porque estamos no Brasil, mas porque de uns anos pra cá toma uma proporção enorme, só os brasileiros chegam, só os brasileiros ganham a Copa Libertadores, por exemplo. Então, sim, é o principal campeonato de pontos corridos do futebol latino-americano. E também está mais do que vivo na Copa Libertadores, mas hoje tem um duelo muito difícil, o Mata Gigantes Independiente del Valle quer cometer.

0: o crime para cima do Flamengo, de Leonardo Jardim, que falou depois do último jogo do Rubro Negro sobre toda essa situação que envolve a Libertadores do Flamengo. Vamos ouvir, o Flamengo quer o Penta.
1: O próximo jogo é sempre o mais importante. Já fui aos jogos do Cruzeiro, fui esta semana 3 jogos em 7 dias e a equipa deu uma resposta extremamente positiva, fizemos os 9 pontos. Por isso a minha mensagem para os jogadores é sempre, o próximo é que é importante. Porque no futebol não vale a pena estar a pensar num jogo sem resolver o outro. Temos que resolver aqui, porque hoje se não resolvemos o jogo com o Remo, o estado de espírito da equipa era diferente. E isso para mim é logo uma mais-valia. A motivação de ganhar, a motivação de toda a gente participar. Em relação ao adversário, como vocês dizem, é um adversário que está a fazer uma grande época. Tem resultados extremamente positivos na casa, mas como todos os jogos nós vamos jogar com o objetivo de vencer. É esse o nosso ADN, essa é a nossa forma de jogar. Mas o adversário também tem esse objetivo, não é? Pronto, acho que vai ser um bom duelo, um duelo entre duas boas equipas, em que nós queremos ser competentes para no conjunto dos dois jogos qualificar a equipa.
0: Concordo com Leonardo Jardim, viu? Acho, inclusive, que o jogo será muito bom por um motivo especial. Há muito tempo já, o futebol equatoriano vem crescendo e crescendo muito, não só de seleção, mas também os seus clubes. A LDU acabou de ser campeã da Copa Sul-Americana, ganhou do Fortaleza na final em 2023. O Independiente Del Valle vem fazendo boas campanhas, ganhou do São Paulo a final da Sula, chegou numa final de Copa Libertadores em 2016, já eliminou grandes times, ganhou a Recopa Sul-Americana em cima desse mesmo Flamengo, eliminou o Grêmio de uma Libertadores, fez jogo duro com o Palmeiras, já fez jogo duro com outros grandes clubes do futebol brasileiro. Para mim, hoje, há sim discussão sobre a segunda força do futebol sul-americano, entre argentinos e equatorianos. É claro, a primeira força é o Brasil. Antes de eu passar a voz aqui para Elia Júnior, deixa eu te lembrar então que além de Flamengo e Del Valle e Flamengo, hoje é dia importante de UEFA Champions League. Tem jogo muito legal para rolar a partir da 1h45 da tarde. É, a gente não está acostumado a ter Champions League de quinta-feira, né? Até porque geralmente os jogos acontecem de terça e quarta, mas hoje tem equipes importantes entrando em campo. A 1h45, o Fenerbahçe recebe a equipe da Roma. Nesse mesmo horário, é a vez do PSV e do Shakhtar Donetsk se enfrentarem. Inclusive, para quem não conhece o lateral esquerdo Mauro Júnior, convocado pelo Carlo Ancelotti para a seleção brasileira, essa é uma boa oportunidade de vê-lo jogar, né? Mauro Júnior, lateral do PSV. Depois, às 4 horas da tarde, tem time grande entrando em campo. O Bayern de Munique joga contra a equipe do Bodoglimt. O Manchester United joga contra o Sabah. Tem o Como, do Cesc Fábricas, entrando em campo, né? Então, tem muita coisa para você ficar bem ligado aqui na Bandeirantes. A gente vai trazer todos os resultados, todos os detalhes dessas partidaças de UEFA Champions League. Dia pesado de futebol, além da Champions, hoje tem Libertadores e você acompanha tudo aqui na Bandeirantes. Eu me despeço de vocês, até amanhã e a partir de agora, Elia Júnior assume o carro aqui no Nossa Área. Valeu!

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7: Olá pessoal, boa tarde, estamos juntos sempre, pra você aqui é claro, na sua melhor frequência. Muito bom que você esteja a bordo da nossa rádio Bandeirantes, estamos...

0: Nesta quinta-feira, 10 de setembro, a partir de agora estamos unindo a maior e melhor rede de rádios do Brasil. E é muito bom que a gente possa estar juntos, região sudeste toda com muita chuva, sim, em alguns lugares, previsão de mais de 40 milímetros de chuva nesta quinta-feira, por isso, todo cuidado é pouco. Aliás, cuidar nunca é demais. Tem alguns ditados que eles passam a ser interessantes e pautam as nossas vidas. Entre eles, cautela e caldo de galinha não fazem mal a ninguém. Tem um outro que meu saudoso pai, seu Zico, costumava dizer que, olha, é melhor pingar do que secar. E muitas vezes na vida a gente tem uma perspectiva de longo alcance, ou seja, nós vamos dar um tiro certeiro, vamos pegar a mosca bem no meio daquilo que é o mais importante e vamos fazer os 100 pontos. E aí ficamos descontentes, ficamos assim chateadinhos com a ideia de que, olha, acertamos um belo tiro, mas só deu 85 pontos. E isso pauta muito aquilo que é a nossa expectativa em relação ao que acontece na nossa vida, no nosso cotidiano, nas nossas missões. E eu sempre digo o seguinte: melhor pingar do que secar. E dentro do futebol tem algo muito interessante, porque às vezes o empate pode ser mais interessante e pode ser mais virtuoso do que a própria vitória. E é muito legal quando você tem, numa rodada como a de quarta-feira, exatamente aquilo que para mim significa este exemplo. No caso do Corinthians, o time vai a La Plata, enfrenta uma equipe qualificada, histórica como Estudiantes, que não tem mais o seu portfólio de jogadores incríveis que marcaram época e fizeram a história deste time que já tem 5 Copa Libertadores conquistadas, mas é uma equipe de respeito e o Corinthians, jogando fora de casa, conquista um empate interessante para poder definir na sua casa, na Neoquímica Arena, aquilo que seria a sua classificação a uma grande semifinal de Copa Libertadores da América. Sim, um empate muito saboroso. E ontem também, talvez até um pouco na contramão dessa história, o Palmeiras joga e vence a LDU do Equador, mas jogando na sua casa com uma vitória magra. Sim, em algum momento você sempre pode imaginar que é melhor vencer do que empatar. Mas neste caso, o empate do Corinthians pode significar mais do que a vitória magra do Palmeiras, que vai ter que definir lá no Equador, na altitude de Quito, a sua classificação às semifinais da Copa Libertadores. Sim, vai depender apenas de um empate, enquanto o Corinthians precisa vencer para garantir a sua classificação. E isso é fato e é reconhecido. Mas, olhando com uma ótica um pouquinho mais apurada, talvez a gente possa entender a virtude de um empate fora de casa e talvez esse pouco alento de uma vitória conquistada de maneira magra, jogando dentro de casa e contra um adversário que, sim, é mais fraco do que aquele enfrentado pelo Corinthians. Ótimo que você esteja por aqui na Bandeirantes! Este é o seu Nossa Área, esta é a sua rádio Bandeirantes.
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3: Lá vamos nós. Ótimo que a gente possa estar juntos aqui na sua Bandeirantes. Vamos girar a melhor reportagem do rádio esportivo do Brasil para você.
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3: Direto de Buenos Aires, onde o Corinthians ontem jogou e empatou com Estudiantes de La Plata. Alô, meu caro Luiz Fabiani, seja bem-vindo.
4: Resultado muito celebrado por parte do Corinthians, o empate em 1-1, que possibilita o Alvinegro definir em casa, sem conceder qualquer tipo de vantagem ao Estudiantes. Jogo que começa, inclusive, com um grande susto para o torcedor Alvinegro, que veio em peso à La Plata. Aos 3 minutos de jogo, a equipe mandante abriu o placar e parecia que poderia ainda ampliá-lo na primeira etapa. Logo depois do intervalo, a conversa do Diniz parece ter funcionado. Em belo passe de Rodrigo Garro, Caio César deu números iguais ao jogo. O foco do Alvinegro agora fica no Flamengo, adversário pelo Campeonato Brasileiro neste domingo às 5h30, sob a possibilidade do Timão eliminar uma série de 4 derrotas consecutivas na competição continental. E só no dia 16, a definição de quem será o semifinalista da Copa Libertadores da América entre Corinthians e Estudiantes.
3: Pois é, são as informações do Corinthians. Este Corinthians que volta a jogar na próxima semana pela Copa Libertadores em casa, precisando de uma vitória simples e magra diante do Estudiantes para avançar para uma inacreditável, eu diria, semifinal de Copa Libertadores para este Corinthians que, sim, está muito distante de ser o Palmeiras. Que está muito distante de ter o orçamento e o talento e todos os jogadores que o Flamengo tem. Então, são virtudes que precisam ser muito bem avaliadas, constatadas e, em alguns casos, até aplaudidas. Vamos nós com o Palmeiras, que joga e vence de maneira apertadinha a LDU do Equador, time comandado pelo Thiago Nunes. Bruno Migliozzi, boa tarde.
5: Fala, Elia, tudo bem? Boa tarde, abraço pra você, pro amigo ligado aqui na Bandeirantes durante a nossa área. Pois é, o Palmeiras venceu por 1-0, um resultado magro, e vai definir a sua classificação em Quito no próximo meio de semana na Copa Libertadores, com uma ausência importante. O Gustavo Gomes levou o terceiro cartão amarelo e não fica à disposição do Palmeiras para o jogo da volta na altitude. Um problema grande, já que é uma peça importante do sistema defensivo do Verdão. Além disso, Giai marcou pela primeira vez com a camisa do Palmeiras. 98 jogos foi o que demorou para que o Giai fosse para a rede, mas um gol importante de cabeça, um peixinho que garantiu a vitória do Palmeiras. Outra informação, viu, Elia? O julgamento de Abel Ferreira foi marcado no STJD, já tinha sido punido com 2 jogos, o Palmeiras pediu recurso, que foi aceito, e agora temos um novo julgamento na sexta-feira para definir se o Abel pega 2 jogos, 1 jogo, ou tem ali a pena convertida em apenas uma advertência no STJD, podendo, portanto, ser desfalque do Palmeiras para o duelo contra o São Paulo neste final de semana, sabadão, às 18h30, clássico Choque Rei, mais um compromisso importante do Palmeiras no Campeonato Brasileiro.
3: É isso, por enquanto o Abel estava com efeito suspensivo. Precisa ver até que ponto o jurídico do Palmeiras consegue ter uma boa sustentação jurídica para aliviar a situação do Abel Ferreira depois daquele chute num dos microfones da transmissão que estava sendo apresentada. E mais uma vez, Abel passa do ponto. Informações do São Paulo. Alô, PDV, um abraço.
6: Boa tarde, Eli. Um abraço para você, para o amigo ligado aqui no Nossa Área. Dia 10 de setembro, hoje pode ficar marcado como dia da expulsão do ex-presidente Júlio Casares do quadro associativo do Tricolor Paulista pelo artigo 34, que fala a respeito de gestão irregular e temerária à frente do São Paulo, quando Casares, por dois mandatos, foi presidente do clube, deixou o segundo mandato antes do tempo num processo de impeachment em que ele acaba renunciando, e é justamente isso que pode levar à expulsão de Casares. Em três situações: pela utilização irregular do camarote da presidência, comercialização em dias de shows, e foi o primeiro escândalo que veio à tona. Saques não justificados na conta do São Paulo, que chegam a 7 milhões de reais, e a utilização do cartão corporativo, 1 milhão de reais. Casares, no final do ano passado, devolveu aí cerca de 560 mil ao São Paulo. Até 5 da tarde, a votação acontece de forma online no universo de 255 conselheiros, com 171 votando a favor da expulsão. Júlio Casares estará fora do São Paulo.
3: Olha, esta sem dúvida é uma das maiores tristezas. Eu diria até este sim é um triste fim, e as últimas gestões do São Paulo são vergonhosas. Descendo a serra, lá vem o Santos. Grande vitória, importantíssima alavanca e muito bem a sua classificação à semifinal da Sul-Americana. É ou não é, Everton Ramos? Boa tarde.
7: Oi, Elia, tudo bem? Boa tarde para você, pro ouvinte ligado com a gente aqui no Nossa Área. Pois é, o Santos abriu vantagem contra o Atlético Mineiro na primeira partida das quartas de final da Copa Sul-Americana. Ouvi de alguns colegas, inclusive, que foi a melhor atuação do Santos na temporada. O Peixe, no segundo tempo, tentou diversas vezes. O jogo podia ter sido, inclusive, goleada, viu? Se não fosse o Gabriel Delfim, com pelo menos 3 intervenções ou em chances claras de gols do Santos. Ele não conseguiu evitar 2. A primeira no primeiro tempo do Willian Arão, gol que foi inclusive anulado por um impedimento do Gabriel Barbosa, e depois o VAR validou. E na segunda etapa ainda, o gol de Christian Oliva, que marca mais uma vez 3 gols nos últimos 4 jogos com a camisa do Santos. Que apresenta nesta quinta-feira Everton Cebolinha, emprestado até o fim do ano, podendo ter uma renovação ainda e a extensão desse contrato por mais 2 temporadas. Jogador do Flamengo, que chega também para reforçar o Cuca, como disse ontem, está encorpando o elenco de um Santos que abre vantagem, sonha com o título da Sul-Americana e também...

0: que não, com uma vaga na Libertadores do ano que vem, Elia.
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2: Na fase de quartas de final da Copa Libertadores, o Flamengo enfrenta nada mais do que o Mata Gigantes da competição. Esse é o apelido do Independiente Del Valle do Equador, equipe que se popularizou por desbancar os principais favoritos dos torneios continentais em que participa. A origem da fama foi em 2016, quando chegou à final da Libertadores após eliminar Boca e River Plate da Argentina. Em 2022, ganharam a Sul-Americana, pegando São Paulo na final. E no ano seguinte, 2023, o próprio Flamengo foi vítima na Recopa Sul-Americana. O duelo de ida acontece na quinta-feira e o Del Valle vai tentar derrubar mais um gigante, porque o Flamengo é favorito mais uma vez.
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13: Maravilha que você siga por aqui. Quinta-feira chuvosa aqui em São Paulo.

0: uma chuva de gols por parte do time do Palmeiras. Esta chuva acabou sendo muito, infinitamente menor do que a que estamos acompanhando nestes últimos dois dias aqui em boa parte do estado de São Paulo. Em compensação, sempre é importante destacar, melhor pingar do que secar. Foi o que aconteceu com o time do Palmeiras, vitória apertada, magrinha diante da LDU do Equador. Sim, o próximo confronto que define a vaga na semifinal é na altitude de Quito, mas o Palmeiras leva uma vantagem pequena em relação a tamanho e a localidade, pequena em relação a orçamento e expectativa, mas, de novo, melhor pingar do que secar. É por aí, Abel Ferreira.
1: Eu gostei muito hoje. Hoje eu gostei muito. É verdade que podíamos ter feito mais golos, mas hoje gostei. A história do Palmeiras é exatamente igual à minha. É feita de trabalho, é feita de trabalho, é feita de sacrifícios e é feita de resiliência. Foi assim que o Palmeiras foi fundado, com trabalhadores. E eu cheguei onde cheguei à custa do meu trabalho, do meu esforço e da minha resiliência. Quando eu cheguei ao Palmeiras tinha um relógio preparado e eu trouxe a pilha. Tu dizes-me, o que é mais importante, o relógio ou a pilha? Os dois. Respeito muito a história do Palmeiras. O Palmeiras venceu, está a vencer e continuará a vencer no dia que eu deixar o clube.
2: Já volta com o time do Palmeiras. Tempo que o toque para frente no comando de ataque. Vem para brigar o Tigrinho. Deixou quicar. Vem a proteção do zagueiro em cima. Vem para tirar a Déa. Tira. O Tigrinho brigou. Ganhou. Vitor Rota na área. Girou. Bateu pro gol. Defendeu o goleiro. Voltou. Já de cabeça. É o primeiro. É o primeiro. É o primeiro gol de Jean com a camisa do Palmeiras. Gol.

0: do Palmeiras!
1: É isso, o Palmeiras joga e vence. Mas, olha, confesso que eu não sei se ainda estarei trabalhando ou não. Mas eu ficarei, caso esteja trabalhando, ficarei muito sentido. Eu terei muitas saudades dos meus confrontos e dos meus embates, ainda que eles sejam pelas ondas do rádio ou pelas da TV, com o Abel Ferreira. Porque ele é um competidor extremamente competente, muito inteligente, que verbaliza como ninguém entre todos os treinadores em atividade no futebol sul-americano. Não por acaso ele tem também o maior salário entre todos eles. Mas o Abel é aquele tipo de cara que você tem que fundamentar bem as suas posições quando você não concorda com aquilo que o Abel apresentou. Então, é fato, o Abel apresenta a seguinte questão: o meu nome é trabalho e eu não cheguei aqui por acaso. Sim, é fato e é verdade. Mas esta é a obrigação de quem tem mais de 3 milhões de reais de salários todos os meses, o bônus que ninguém tem no futebol sul-americano e a estrutura que só o Flamengo tem em todo o futebol sul-americano. Portanto, o Abel tem obrigação de ter muito trabalho e muita entrega. Isto não é mérito nenhum dele. O mérito dele está em saber como trabalhar. O mérito dele está em saber como entregar. O mérito dele está exatamente no momento em que o Palmeiras conquista uma vitória magra, apertada, diante de uma equipe que tem um orçamento muito menor, e ele consegue transferir aquilo que seria a crítica em relação ao resultado apertado para algo maior. O Palmeiras não chega aqui por acaso e nem eu. Aquilo que eu acrescento ao Palmeiras, ninguém anteriormente havia acrescentado, sem dar ou sem deixar de dar a importância que a instituição tem. Então, Abel é genial nas suas colocações. Talvez não seja assim tão genial nas suas conquistas. Isso significa que, nos últimos 2 anos e meio, o Palmeiras conquistou 2 títulos paulistas.

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8: E a primeira partida da semifinal do Brasileirão Feminino vai acontecer na próxima terça-feira, dia 15, em Salvador, na Arena Fonte Nova. A informação foi confirmada ontem pela CBF. Bahia e Corinthians se enfrentam às 21h30, no dia 15, buscando essa vaga, né, para a grande final do Brasileirão. O Bahia, que, aliás, historicamente chega pela primeira vez numa semifinal de Brasileirão feminino. Flamengo e São Paulo vão se enfrentar antes, no dia 12. Depois, o jogo de volta no dia 19, quando o São Paulo recebe a equipe do Flamengo buscando uma vaga na grande final.
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9: É isso, chegando ao final de mais um Nossa Área para você. Boa tarde, fiquem com Deus. E boa sorte.
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0: Olá, minha gente querida, muito boa tarde para todos vocês, felizmente ligados aqui na Bandeirantes. Vamos para mais um Bora Brasil nessa quinta-feira. Minha gente, que água, hein? Puxa vida, no meu trajeto hoje de casa para cá, de casa até aqui, o que eu encontrei foi muita, mas muita água. Passando pelo Rodoanel, depois que entrou em São Paulo, então parece que a chuva apertou mais ainda. Imagina só, uma manhã de quinta-feira, que normalmente o trânsito já é mais carregado. Normalmente não, é. Toda quinta-feira é mais carregado, né? Aí com essa água toda, não tem como você não precisar dela, da tal da paciência. E paciência que tem que estar junto contigo em todos os momentos do dia. Hoje mais do que nunca. Então se ela estiver um pouquinho distante de você, tente fazer alguma coisa aí, uma meditação para ela se aproximar. Para ela deixar você um pouquinho mais tranquilo, para você ter condição de romper essas adversidades todas. E pensando no positivo, vamos lá. Nós estamos precisando de água, né? Os reservatórios estão bem abaixo, precisam reencher, precisam encher novamente, precisam voltar ao nível que nós tínhamos de conforto há alguns anos. E se não chover com gosto de gás, com força mesmo, como está acontecendo hoje, deve acontecer amanhã, até amanhã de sábado, aí não tem o que fazer, né? Nós precisamos dela, precisamos da água. E que ela venha de uma forma não tão complicada como nós vimos em outras oportunidades e recentemente falando. Acho que vocês já estão ligados, mas nunca é demais chamar a sua atenção quanto a isso. A madrugada de sexta para sábado será uma madrugada um pouco mais complicada, porque deve cair muita água mesmo aqui em São Paulo. A ideia é amanhecer o sabadão já numa condição mais confortável, menos arriscada. Mas de sexta à noite até sábado de manhã ali, vamos ter um pouquinho de atenção. A Defesa Civil está montando gabinete de crise, não é à toa. Espero que não precise usar, mas se precisar, lá está, ou lá estará como um seguro, né? De ontem para hoje, vocês viram aí quantas coisas aconteceram, hein? Que dia ontem em Brasília, que dia ontem no STF, várias decisões, até que enfim, logo depois o Fachin resolveu agir de forma imediata mesmo.
1: Ah, mas
0: como
1: a
0: deveria
1: água
0: ter
1: bateu,
0: agido.
1: Né?
0: Pô, o que é isso? A gente estava até comentando aqui ontem, cadê o senso de urgência do presidente do STF para receber, resolver uma situação emergencial, né? O país não pode ficar à deriva como estava e ainda está. Então é importante que esses próximos passos eles sejam muito bem monitorados e que sejam precisos mesmo para trazer para o nosso país o que todos nós precisamos, que é de ordem. Chega de desordem, pelo amor de Deus. Ontem todo mundo que eu encontrei nos mais variados locais, saindo aqui da Band, não se falava em outra coisa. Todo mundo olhava e falava a mesma coisa, mas que zona que está o Brasil, hein? Que zona que está o Brasil? Eu falei, tá desse jeito. Vamos torcer para melhorar aí, porque do jeito que tá, não tem como continuar de jeito nenhum. Já chega a desordem toda que nós temos em tantas outras áreas no nosso país. Ainda ter desordem num local de organização, ou que deveria servir para organizar, aí é o rabo abanando o cachorro, literalmente. E você, Ana Paula Rodrigues, tudo bem? Conseguiu almoçar debaixo de chuva?
1: Então, tava ventando muito. Primeiro, boa tarde,
0: boa
1: né?
0: Boa tarde, minha amiga.
1: Tava ventando muito na hora do almoço. Eu dei um tempinho e esperei pelo menos parar de ventar pra modo guarda-chuva não sair voando, né? E aí, deu certo. Deu certo, consegui descer ali na nossa querida Deola, vi as meninas, tá tudo bem.
0: Só eu passei lá.
1: Você conseguiu engolir a comida, então?
0: Só que eu fiz a marmita.
1: Ah, pra mais tarde, né?
0: Não, já comi um pouquinho lá embaixo e deixei um pouquinho pra mais tarde.
1: Mas assim, uma chuva que não para aqui no Morumbi. Eu vou até pedir pro Rafinha, se ele conseguir, abre essa janela pra gente, Rafinha. Dá pra virar um pouquinho aí essa coisa? Aí, isso, perfeito. Aí quando a gente virar o pescoço aqui, a gente consegue olhar lá pra fora. Agora tá uma chuva fraquinha e não tá ventando, né? O que é muito bom, porque quando venta muito, começa a cair árvore, começa a ter problema. E aí a gente sabe como é que São Paulo fica. Mas tá difícil de circular por aqui. Tenham cautela, tenham paciência, porque a quinta-feira já é o pior dia da semana em termos de trânsito. E hoje tá muito pior.
0: Peguei muito semáforo quebrado no caminho pra cá.
1: Começa a apagar semáforo, começa a ter problema, pequenos acidentes, porque você vai frear o carro em cima, o carro não responde. Então tem que ficar muito esperto.
0: E o coxinho do seu carro, tá bom?
1: Rapaz, Joel do céu.

0: Hã? Ontem à noite eu fui dormir chorando. Dormi em posição fetal. Eu passei pela Gabriel Monteiro da Silva.
1: De um aconchego,
0: é,
1: né?
0: Cara. Eu passei pela Gabriel Monteiro da Silva umas duas quadras antes, ou na verdade na quadra seguinte. Não, pera, duas quadras antes de cruzar a Avenida Brasil. É. Duas quadras antes de cruzar a Avenida Brasil, Gabriel Monteiro da Silva, sentido centro, faixa da direita. Tava com a pista molhada também, né? Eu caí num buraco.
1: Puxa vida.
0: Mas caí num buraco que, assim, ele me provocou uma dor que começou aqui no cóccix. Aí ela subiu no pescoço, fez assim, pá! E eu quase chorei.
1: No
0: o carro tá inteiro ainda,
1: no
0: mas assim.
1: Você
0: né?
1: é mulher, você tá falando cóccix.
0: Não, você também tem cóccix.
1: É mas eu ia falar coluna. No saco. É.
0: E aí, cara, é isso, a vida é essa, né? Essa cidade esburacada, e agora na época de chuva tende a piorar, então dirijam devagar também por isso, né? Ainda bem que eu tava devagar, porque senão eu tinha ficado ali, dentro do buraco mesmo.
1: Eu já quase quebrei o cóccix uma vez.
0: Acho que...
1: Fui inventar, eu achei que era fácil andar de skate, nunca tinha andado, aí tinha que voltar pra casa, morava longe da casa do meu amigo. Falei, eu empresto skate aí. Subi no skate e peguei, e a casa dele era numa ladeira, né? Subi no skate e saí descendo. Eu falei, pô, não é que eu sou bom nisso aqui mesmo? E foi. E pra parar lá embaixo? E aí, como é que para o skate se você não tem habilidade? Porque na descida, você vai até se equilibrando, né? Agora, e pra parar? Ana, eu levei um tombo. Eu caí sentado, minha amiga.
0: Ai, que gostoso.
1: O meu cóccix, você não tem noção, ele ficou um tempão doendo. Parece que quebrou.
0: Possivelmente você deu uma rachada, né?
1: Deve ter dado uma trincada.
0: Só não foi descobrir.
1: Mas aí foi bom porque eu já deixei a profissão de lado, sabe? Eu deixei o futuro esporte pra mim de lado.
0: Tem coisa que a gente tem que abandonar.
1: Acho que ali o skate perdeu um grande talento.
0: Ó, 1:08, o que, que você acha da gente ir direto pros destaques do programa de hoje?
1: Ah, eu tô na sua.
0: Porque
1: meu.
0: Tem coisa pra chuchu. Vamos nessa?
1: Vamos.
0: Empresas e ONGs que prestam serviço à Prefeitura de São Paulo estão entre os alvos da operação da Polícia Federal sobre o filme Dark Horse. A ação investiga o uso de recursos públicos, entre eles emendas parlamentares, na produção do longa sobre a vida de Jair Bolsonaro. Em São Paulo, uma mega operação mira a cadeia de roubo, desbloqueio e revenda de celulares. Os criminosos e a rede de atuação deles foram descobertos após 2 anos de investigação. A polícia marca para amanhã a reconstituição da morte da jovem Larissa Morata. O marido dela, o PM Vinícius Costa Silva, está preso por suspeita de envolvimento no crime. São Paulo sai do estado de atenção após forte pancada que atingiu a capital nesta manhã. Um carro foi atingido por uma árvore durante o temporal na Vila Leopoldina, mas ninguém ficou ferido. A Defesa Civil alerta para o risco de tornados no litoral sul e principalmente nas cidades mais próximas do Paraná. Abrimos a tarde na capital com mais de 700 quilômetros de lentidão, gente. Tá muito acima da média pro horário. Destaques negativos, praticamente tudo. Mas a gente detalha alguns. Marginal do Pinheiros para Interlagos, Avenida Washington Luiz para o bairro e a Faria Lima nas duas direções. Mais de 4 milhões de veículos estão com IPVA deste ano atrasados no estado de São Paulo. Isso é quase 25% da frota. O MASP inaugura amanhã uma passagem subterrânea que vai ligar os dois edifícios da instituição, o Lina Bobardi, que é o antigo, e o recém-construído Pietro Maria Bardi. A passagem ganhou murais para o visitante acompanhar. O Detran de São Paulo lança um edital de 145 vagas para agente estadual de trânsito. Com inscrições abertas até 7 de outubro, a seleção tem prova programada para 1º de novembro. Atenção, você que vai passar por Pinheiros nesta noite, porque a rua Simão Álvares será fechada para o posicionamento de um guindaste. O bloqueio começa às 10 da noite entre as ruas Teodoro Sampaio e Navarro de Andrade.
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2: Uma ótima tarde, ouvinte Bandeirantes. Chuva forte por toda a cidade e região metropolitana. Proteja-se das áreas de risco. Dutra congestionada por 3 quilômetros no acesso a Tietê, que vai muito mal no sentido da Castelo Branco, da ponte Aricanduva até a Vila Guilherme. Prefira a Radial Leste. 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
3: Bora, bora, minha gente. Já de volta aqui. Por favor, interaja conosco. Vai mandando a mensagem para cá no 11-999-048756. Daqui a pouquinho nós faremos uma rodada contigo, hein?
4: Sim.
3: Eu sei, tenho certeza que muita gente vai falar de chuva.
4: Ah, já tem.
3: Ah, tá chovendo aqui, tá caindo água aqui, tem problema, tem buraco. E estamos aqui exatamente para isso, para te atender em todos os momentos e em todos os sentidos, Ana.
4: E hoje, Joel, a notícia do dia até agora é a movimentação da Polícia Federal em São Sim. Paulo, em Brasília, em outros estados também. Novas operações ou nova operação de busca e apreensão ligada ao financiamento do filme Dark Horse, que conta a história do ex-presidente Jair Bolsonaro. E a gente vai contar com a participação do Felipe Campbell, da Bandeirantes de Brasília, que está acompanhando essa operação desde o começo do dia, né, Campbell? Bom dia, ou
3: Oi,
4: boa
3: amigo.
4: Tarde, né?
5: Muito boa tarde, Ana. O ministro Flávio Dino, do Supremo Tribunal Federal, determinou medidas cautelares contra o deputado federal Mário Frias, do PL de São Paulo. O parlamentar está proibido de deixar o país e também não pode manter contato com os demais investigados no inquérito. A decisão foi tomada nesta quinta-feira no âmbito da Operação Make Up, realizada pela Polícia Federal em conjunto com a Controladoria Geral da União. Ao todo, foram cumpridos 49 mandados de busca e apreensão em São Paulo, Rio de Janeiro, Ceará e no Distrito Federal. As medidas determinadas por Dino não atingem apenas Mário Frias. A proibição de deixar o país e de manter contato com outros investigados vale para os 29 alvos da operação. Entre os principais alvos está a produtora Karina Gama. Duas entidades ligadas a ela, o Instituto Conhecer Brasil e a Academia Nacional de Cultura, também foram alvos das buscas. Segundo a Polícia Federal, uma organização criminosa formada por agentes públicos e privados teria direcionado recursos públicos para empresas subcontratadas de forma irregular. Os investigadores identificaram movimentações financeiras de centenas de milhões de reais e tentativas de ocultar os supostos desvios. As suspeitas envolvem crimes como peculato, falsidade documental, lavagem de dinheiro, organização criminosa e crimes licitatórios. Uma auditoria da CGU, determinada por Flávio Dino, apontou ainda indícios de irregularidades no direcionamento de R$ 2 milhões em emendas parlamentares indicadas por Mário Frias para entidades ligadas à Karina Gama. Mário Frias aparece também como roteirista e produtor executivo do filme Dark Horse, ainda não lançado. A produção conta a trajetória do ex-presidente Jair Bolsonaro e tem o ator norte-americano Jim Caviezel no papel principal. As investigações continuam e a expectativa é de que o material apreendido durante a operação seja analisado pela Polícia Federal. E nessa operação também foram apreendidas 7 armas aqui na residência de Mário Frias, no Distrito Federal, parte aí das atualizações que foram saindo ao longo dessa manhã da operação realizada pela Polícia Federal.
4: Valeu, Campbell. Obrigada.
3: Abraço, meu amigo.
4: Abraço aí. E olha, tem um braço dessa investigação, Joel, em São Paulo também, né? Porque ONGs e empresas que têm contratos ativos com a Prefeitura de São Paulo também estão sendo investigadas. A Maju Arruda Leite está acompanhando, vai detalhar que empresas são essas e vai trazer a palavra da Prefeitura. Ou melhor, do prefeito Ricardo Nunes, né, que foi questionado hoje sobre isso. Maju, boa tarde.
3: Oi, Maju.
6: Oi, Joel, Ana, uma boa tarde a vocês, boa tarde a todo mundo ligado aqui no Bora Brasil. O Instituto Conhecer Brasil é um dos alvos dessa operação de hoje da Polícia Federal. O dono, a dona desse instituto é a Karina Gama, que também está ligada à produtora do filme Dark Horse. Lembrando, há um contrato entre a Prefeitura e o Instituto Conhecer Brasil, alvo de investigação não só do Ministério Público, como também a Karina Gama e o Instituto Conhecer Brasil já foram alvos também de uma operação do Ministério Público e da Polícia Civil, e agora sendo alvos mais uma vez dessa operação da Polícia Federal. Além da Karina Gama, outras quatro pessoas ligadas também a esse contrato, que são fornecedoras do Instituto Conhecer Brasil, também são alvos dessa operação. Hoje, mais cedo, agora há pouco, eu questionei ao prefeito de São Paulo, Ricardo Nunes, em relação a esse contrato da Prefeitura com o Instituto Conhecer Brasil. Ricardo Nunes voltou a negar qualquer irregularidade nesse contrato, que tem um valor de 108 milhões de reais. É importante lembrar que é um contrato fechado em 2024 para instalação e manutenção de pontos de Wi-Fi espalhados em bairros periféricos aqui da cidade de São Paulo. O prefeito Ricardo Nunes disse que, até o momento, a Controladoria Geral do município não encontrou nenhuma irregularidade nesse contrato. Vamos ouvir.
7: Obviamente, a gente faz um monitoramento contínuo. Como a gente tem feito em qualquer contrato nosso, se aparecer alguma irregularidade, obviamente a prefeitura vai agir de forma muito enérgica. Tanto é que quando começou a sair as matérias sobre o Instituto, a gente já pediu que a nossa controladoria abrisse de forma preventiva uma apuração. Está em andamento uma apuração. Eu não sei nenhum indício, mas para a gente poder, inclusive, se preservar e ver se tinha alguma coisa. O que é importante dizer? A questão do filme, que esse instituto fez lá a produção do filme, não tem relação nenhuma com o contrato da prefeitura com o Wi-Fi.
6: E eu questionei ao prefeito se ele pretende suspender, romper esse contrato diante essa investigação agora da Polícia Federal, até porque o ministro Flávio Dino determinou a suspensão de qualquer atividade de natureza econômica ou financeira do Instituto Conhecer Brasil, e ele disse que enquanto não for encontrada nenhuma irregularidade no contrato da Prefeitura com o Instituto Conhecer Brasil, nada será feito.
7: Se for identificado alguma irregularidade, obviamente que a Prefeitura vai tomar as suas ações. O que a gente não pode fazer de forma nenhuma é nos antecipar e fazer um pré-julgamento que a gente não seria coerente, não seria correto. Volto a falar, o contrato que a Prefeitura tem, não existe nenhuma irregularidade. A gente está pagando por um serviço que está sendo prestado, né? Se for existir se existir uma decisão do ministro com relação à questão de suspender as atividades da empresa, obviamente, se ele suspender, mesmo que esteja tudo certo, né, a gente vai ter que cumprir.
6: E lembrando aqui, só resgatando alguns pontos da investigação do Ministério Público em relação a esse contrato, o que o MP apontou nessa investigação? Que, por exemplo, o Instituto Conhecer Brasil tinha sido a única empresa a participar do chamamento público, que não tinha nenhuma experiência, nunca teve instalação de Wi-Fi nessa área tecnológica, e também o cronograma inicial era a previsão de colocar 5 mil pontos espalhados na cidade de São Paulo, mas até ali no momento da investigação havia apenas 3.200 pontos instalados, e também houve diversos aditivos no contrato aumentando o valor desse contrato. Mas como a gente ouviu da palavra do prefeito de São Paulo, até o momento, por parte da prefeitura, da investigação da controladoria do município, nenhuma irregularidade foi encontrada. Volto com vocês.
4: Tá bom, valeu, Maju. Obrigada.
3: Obrigado. Importante
6: até mais.
3: Até mais. Digo o seguinte também. Ontem nós acompanhamos um embate entre Mendonça e Flávio Dino, né? E na investigação do Dark Horse, também há um encontro com esses dois nomes. Porque o Mendonça, ele hoje é o relator do Banco Master, do caso Master, né? E ali há algumas suspeitas também de envio de dinheiro do Master para o filme Dark Horse.
4: Sim.
3: Dinheiro privado. Enquanto do outro lado, tratando de Flávio Dino, a investigação ela é direcionada, como nós vimos e estamos vendo hoje, para dinheiro público que teria ou poderia ter ido para financiar o filme. Então há essa divisão também. Até no momento como este de investigação, você tem uma divisão e de cada lado ali dois ministros que ontem estavam se desentendendo, até o presidente do STF, o Fachin, ter que entrar em ação para retirar os poderes, pelo menos momentaneamente, de algumas ações tomadas pelos dois.
4: É, e pelo jeito a ação teve repercussão, né? Porque mais cedo, inclusive, o ministro Alexandre de Moraes chegou a anunciar que faria um pronunciamento às 11 da manhã e instantes depois recuou. O que é dito aí nos bastidores é que avaliaram que não poderia ser bom o momento para ele se defender, porque o Fachin puxou para ele a relatoria do processo das fake news, o infinito processo das fake news, né? Inquérito, que deve ser finalizado por ele agora. Daqui a pouco a gente vai para Brasília para falar sobre esse lado de STF também, porque a gente tem novidades.
3: E há uma possível análise também de que Fachin, como presidente, pode absorver outras duas investigações, a relatoria de duas investigações, a do INSS e a do próprio Master também.
4: Exatamente. Né?
3: E lembrando, minha gente, que de forma excepcional, pela primeira vez na história, um ministro será julgado pelos próprios pares.
4: Pode ser,
3: né? O que acontecerá na semana que vem, dia 15, né?
4: É, terça-feira, dia 15. Semana que vem vão decidir se julgam.
3: Exato.
4: Agora a gente espera...
3: Mas a apreciação até então nunca tinha acontecido.
4: Na verdade vão decidir se investigam. Isso. Né? E aí a gente espera o quê? Que haja uma investigação. E não havendo nada de errado, a investigação não vai dar em nada. E se tiver algo de errado, a gente passa a história limpo. 1h25, tem um monte de ouvinte mandando mensagem para cá, falando obviamente a respeito de chuva e frio.
8: Boa tarde, Ana. Boa tarde, Joel. Oi. Aqui é o Vivaldo de Santos, litoral de São Paulo.
4: Boa.
8: O
3: Vivaldo.
8: É, muita chuva aqui no litoral e friozinho. Bom trabalho a todos.
4: Você valeu, também, meu obrigada. Amigo. E também tem ouvinte falando do litoral de Juqueí, para os mais íntimos, Juqueirai.
9: Boa tarde, Joel. Boa tarde, Aninha. Meu nome é Jair, estou mandando uma mensagem do litoral de Juqueí, São Sebastião.
4: Fala rápido.
9: Não perco, bora Brasil aí, todo dia aí, Joel, sem nota mil.
4: Narrador.
9: Super tranquilo, você é um cara legal.
4: Juqueí, Aninha,

0: fone vocês. E joguei 3 dias de chuva aqui que não para.
1: É, o litoral norte, inclusive, tá todo em atenção, né? Desse pedaço de Juquei para cima.
2: Aí
1: obrigada.
2: Chove muito também. Abraço, meu amigo.
1: Valeu, obrigado aqui pela mensagem.
3: Fala?
1: Isso não vai falar, mas tá ouvindo?
3: É só isso?
1: É só isso. É o som da chuva na boleia do nosso ouvinte. Ó.
4: Fala, Joel. Fala, Aninha. Boa tarde. Quem fala é o Walter.
2: O Walter.
4: É motorista de caminhão. Aqui em Santa Bárbara, Nova Odessa, muita chuva e ventania.
1: Valeu. Ouviu? Chuva e ventania.
2: Mas na boa, tira o pé, né? Hoje é dia pra tirar o pé do acelerador, andar um ponto a menos.
1: Ou dois, três.
2: Boa.
5: Oi, Joel e Ana. Boa tarde, tudo bem?
1: Bem.
5: Ouvindo vocês aqui, aqui em Rio Claro, tá maior temporal, conforme o vídeo que eu mandei aí pra vocês. Dá até medo de temporais assim, viu? Mas Deus abençoe a gente que vai ficar
2: Amém.
5: Tudo bem. Um abraço para vocês, aqui na escuta de vocês a tarde toda. Um abraço.
1: Valeu, obrigada. E eu tô me
2: Tchau,
1: sentindo
2: querida,
1: acolhida.
2: Obrigado.
1: Tô me sentindo acolhida. Um ouvinte caiu no mesmo buraco que eu.
6: Fala, Joelzão. Fala, Ana. Tudo bem?
2: E aí, meu irmão?
6: Boa tarde. Francisco, motorista de aplicativo.
2: Ô, Chico.
6: É esse buraco aí que a Ana pegou aí da Gabriel Monteiro da Silva.
1: Safado.
6: Um quarteirão antes da...
1: Brasil.
6: Faria?
1: Brasil.
6: É, ele tem nome, é Francisco. É o meu buraco. Ei. Meu Deus, odeio esse buraco. Peguei 2 vezes pra me irritar mais ainda. Olha, só Jesus na causa.
1: Sinta-se acolhido.
2: Valeu,
1: se você estivesse
2: Chico.
1: Aqui, eu te daria um abraço. Ele tá na faixa da direita.
2: Amigos
1: da pista,
2: de buraco.
1: É, da pista da Gabriel Monteiro da Silva, sentido centro, sentido Rebouças. 2 quadras antes de você cruzar a Avenida Brasil. Quando você vai cruzar e tem a placa pra esquerda Rebouças, pra direita Parque Ibirapuera.
2: Porque ali o PIB é baixo, entendeu? Acho que não tem dinheiro pra
1: Pô,
2: arrumar.
1: Pô, independente
2: ali.
1: Do PIB, né, gente? Que isso. Obrigada aqui pelo nosso ouvinte.
2: Mais chuva.
1: Esse é o som de São Paulo agora. Vamos pro intervalo com ele. Já já o Bora Brasil
2: Que
1: volta.
2: Delícia. Ó, imagina um cafezinho, você passando agora o café e saindo aquela fumacinha com esse barulho. Ó, viaja aí junto com a gente.
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9: Marginal do Pinheiros congestionada no sentido Interlagos, praticamente desde o Cebolão até a saída para a Avenida dos Bandeirantes, a Ponte Ari Torres e também da Ponte Morumbi até a Transamérica. Tem evento acontecendo hoje também no sentido da Castelo Branco, congestionada a marginal da Avenida dos Bandeirantes até a Rebouças, a Ponte Eusébio Matoso. Para os 2 sentidos valendo agora, a Avenida Santo Amaro, também a Berrini. 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
2: No corredor norte-sul, vale evitar o sentido marginal do Tietê. Deixa metade da Rubemberta até o viaduto do Toia. Também a Professora Cindino Reis, muito congestionada. A Avenida Ibirapuera funciona melhor no sentido parque até Indianópolis. Dali até o final, tráfego intenso, mas fluindo. 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
3: Ah, já de volta. Nós fomos para o intervalo falando de chuva e cafezinho, pelo menos imaginar a cena do cafezinho sendo passado, a fumaça saindo, ouvindo a chuva, vale a pena, né? E a Ana acabou de falar de uma coisa assim que é muito legal também, ou gostosa, apetitosa, que é o café com canela. Faz tempo que eu não tomo, viu,
4: Ana? Faz tempo que eu não faço. Teve uma época que eu fazia muito em casa, que é misturar o pó, a canela em pó, com o pó de café.
3: Pó.
4: Aí você mistura e passa o café. Ele demora um pouco mais pra coar, né? Porque a canela em pó, ela é muito fininha, então ela fica presa ali no filtro, mas fica um aroma, rapaz.
3: Ontem eu tava vendo um casal de idosos que mora na roça. Aqueles vídeos que eu vejo à noite, né? E o senhor lá, ele, além disso, ele produz rapadura. E ele adoça o cafezinho dele com pedaços de rapadura. Ele tira uns quebradinhos e põe ela na garrafa. Só pra dar aquela saborizada mesmo. Uhum. Não é pra adoçar, é pra dar um sabor diferente.
4: É bom, hein?
3: Exatamente, tem de tudo. Ontem eu vi um filme que eu não recomendo.
4: Tem um bolo de banana me esperando em casa, vou fazer um cafezinho desse.
3: Eu vi um filme que eu não recomendo. Nicolas Cage, chama Pig. Porco. Pig
4: não
3: de
4: conheço
3: porco.
4: Esse. Tudo que tem o Nicolas Cage já me deixa um pouco assim.
3: Eu fiquei bem... Em que sentido?
4: Preocupada.
3: Preocupada?
4: De não ser bom.
3: É, porque assim...
4: Porque ele tem coisas muito boas.
3: Olha a história do filme.
4: E coisas muito ruins.
3: Olha
4: né?
3: a história, que legal, né? Ele era um chefe de cozinha. Que teve um problema lá na vida e foi morar no meio da mata numa cabana.
4: Não, não julgo.
3: E coletava trufas com o apoio de um porco farejador, um porco que encontrava... Aí sequestram a porca dele.
4: Ih,
3: e vai o filme inteiro ele tentando encontrar a porca. Só que aí o filme se perde, fica um negócio sem pé nem cabeça. E o final, meu Deus do céu, uma coisa inacreditável. Aí eu comecei e falei, vou até o final, né? Pig, não assista.
4: É, a gente faz esse tipo de recomendação aqui. É a avaliação do Bora Brasil, sabe? Lembra como tinha um bonequinho? Acho que era do jornal O Globo, né? Que é o bom, bonequinho sentado, bonequinho de pé batendo palma, o nosso é assim.
3: E sabe por que eu fui pro filme? Acho que sugestionado. Porque ontem, nosso querido Eduardo Barão entrou comigo ao vivo lá no Brasil, gente, diretamente dos Estados Unidos, com a notícia envolvendo o Nicolas Cage. Uma cratera que se abriu na, na frente da mansão dele.
4: Eu vi, perdeu a entrada da mansão, né?
3: Exatamente, aí acho que eu fiquei com esse negócio na cabeça, Nicolas Cage, né? Como é que é o nome lá?
4: O ator mais inexpressível de...
3: É...
4: Não inexpressível de não ter importância, não é isso?
3: De frieza, né?
4: A cara dele é sempre
3: isso,
4: igual. Nicolas Cage triste.
3: Gélido, você acha que casa?
4: Nicolas Cage emocionado.
3: Exato.
4: Nicolas Cage amando.
3: Ele é fogo. Como é que é o nome daquele... Dos Anjos?
4: Cidade dos Anjos.
3: Esse é bom.
4: Ele em Cidade dos Anjos.
3: Sempre a mesma expressão.
4: Mesma expressão.
3: Mas é monstro.
4: Guilherme Oliveira tá na rua, na chuva, ouvindo a gente falar tudo isso, porque ele tá acompanhando uma operação também em São Paulo hoje, ligada a roubo de celulares. Uma cadeia grande de que tem esse envolvimento. 2 anos de investigação, Joel, para tratar do roubo, do desmonte, desbloqueio e revenda das peças. Fala, Guilherme, boa tarde para você.
3: Grande Gui, bem-vindo.
5: Tudo bem, Joelzão?

0: Bom, boa tarde para você, para Ana, para quem nos acompanha por aqui. Foi a maior operação da história do estado de São Paulo contra o roubo e furto, além da receptação de celulares. Infelizmente, essa é uma epidemia que as autoridades têm dificuldade em combater, né? O roubo, o furto e a receptação de celulares. E durante 2 anos, as autoridades vinham investigando um grande grupo criminoso. Esse grupo, formado por 4 núcleos, daqui a pouco a gente já fala sobre a divisão desses núcleos, mas interessante que as autoridades contaram com a colaboração de ladrões de celulares para realizar essa grande operação. Esses ladrões fizeram uma espécie de delação com as autoridades. Não é uma delação premiada como a gente conhece, mas esses ladrões que estão presos, são bandidos que roubavam ou furtavam celulares aqui em São Paulo, eles decidiram colaborar com as investigações e agora vão ter um benefício de progressão de pena. Quem fala mais sobre isso é o promotor de justiça de São Paulo, à frente dessa grande investigação, o Luiz Fernando Bajoia.
1: Três pessoas quatro na verdade, que eram donos dessas lojas, que se passam por assistências técnicas, mas que com toda essa ferramenta, que eu acho que é importante destacar, é uma ferramenta que ela não é regularizada no Brasil, ela não é licenciada, eles por vezes contatam pessoas fora do país, eles entram no computador, abrem o aparelho e deslogam, que são tecnologias utilizadas para que eles possam ter acesso a esse núcleo específico do aparelho celular para permitir essas alterações. Tivemos também um contador, tivemos dois players bem importantes que são, nós já tivemos fruto de uma experiência anterior de um inquérito que tinha sido instaurado da Polícia Civil e tínhamos conversas desses dois indivíduos dizendo: ah, o aparelho está bloqueado, manda para mim que eu desbloqueio o e-mail, ou o aparelho está bloqueado, ele serve para peça. Então a gente conseguiu pegar essas pessoas também e esse contador, que é um player bem importante, é um ativo bem importante, é um agente que confere o lastro fiscal para isso, para que justamente quando você tiver uma diligência fazendária, você consiga, ele consegue esconder esse passado ilícito do aparelho.
0: Bom, a gente ouviu agora, na verdade, uma outra explicação do Luiz Fernando Bajiga falando sobre os presos. Foram 15 presos hoje, sendo 7 com mandados e outros 8 presos em flagrante, e o promotor explicando a função de cada um ali desse organograma, né, do crime organizado, desse grupo dividido por 4 núcleos. O primeiro núcleo de bandidos que roubam, furtam celulares, o segundo núcleo de criminosos responsáveis pelo desbloqueio desses aparelhos e transferência de bancária de dinheiro de aplicativos desses celulares, o terceiro núcleo responsável pela troca do e-mail desses aparelhos. Isso é um ponto muito importante para as autoridades, até porque os bandidos estão conseguindo agora alterar o e-mail, que é aquele número de identificação do telefone, e por fim, o quarto e último núcleo responsável pela comercialização dos celulares ou então das peças desses aparelhos. Foram 84 mandados de busca e apreensão, outros 7 de prisão, além de 8 prisões em flagrante. Uma operação que aconteceu em Goiás e principalmente em São Paulo, no centro da capital. Agora sim, a gente acompanha a palavra, portanto, do promotor de justiça, o Luiz Fernando Bajiga, sobre a colaboração desses ladrões que estão presos.
1: Se dispuseram a contribuir e são presos, condenados e sendo processados, inclusive, por furto e roubo de aparelhos celulares. E eles nos ajudaram a esclarecer essa dinâmica na região central, especialmente desde o momento da subtração. Então, eles nos apontaram como é feita essa subtração, para quem esse aparelho é entregue, quais são o agente principal que pode promover desbloqueio, essa modificação das características principais dos celulares e identificou inclusive estabelecimentos comerciais que têm que recebem e receptam esses aparelhos ilícitos. E eles postularam apenas medidas de benefício como progressão de regime no tempo adequado, que já é um direito dele, e a proximidade deles da residência, que também já é um direito consagrado. Eles se dispuseram a contribuir dentro de toda essa dinâmica e, por razões evidentes, eu não posso divulgar o nome deles aqui por questão de sigilo e também por preservação deles.
0: Valeu. Bom, tá aí a palavra do promotor Luiz Fernando Bajiga. Só para a gente encerrar, Joel e Ana, 18 empresas foram identificadas também nesse esquema de receptação de celulares, e essas 18 empresas terão os registros de funcionamento cassados pelas autoridades.
2: Tá bom, Guilherme. Obrigada.
3: Abraço.

0: Gui, tchau.
1: Abraço, sempre uma honra.
2: Valeu. Vamos para mais um intervalo. Daqui a pouquinho o Bora Brasil tá de volta. Não sai daí.
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5: O benefício dessa união vai ser seguramente o comprador, vai ser o Brasil, vai ser a Argentina, mas também as duas companhias.
6: Quando a Auto Latina, uma joint venture formada entre a Ford e a Volkswagen nos mercados brasileiros e argentino, foi criada em 1987, esperava-se a formação de um gigante imbatível no mercado automotivo. Um ano antes, o então presidente da Volkswagen, Wolfgang Sauer, adiantou pelos microfones da Rádio Bandeirantes os benefícios que resultariam daquela fusão.
5: As duas companhias conseguem com isso um aumento de economia de escala.
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7: O dia eu acho mais feliz da minha vida. Primeira vez que eu vou poder falar em português e todo mundo vai me entender. Muito bom isso.
6: Ano 2000. No tênis Master Cup em Lisboa, Gustavo Kuerten, o Guga, campeão de Roland Garros, derrotou nas semifinais Pete Sampras e na final André Agassi. De quebra, ainda alcançou o posto de número um do ranking. A Bandeirantes estava lá.
7: E esse título, dessa vez, vai para a pessoa que sem ela eu não estaria aqui. E sem minha avó, é claro, ela não existiria. Então eu vou me dirigir até lá. Eu não sei se pode ou se não pode. Mas hoje eu sou número um do mundo, mas ela sempre foi, sempre vai ser.
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0: Acompanha sim, felizmente já voltando aqui com o nosso jornal nessa quinta-feira. E beleza, já tô, ó, sentindo o cheirinho dela, sexta-feira vem em mim.
2: É, rapaz.
0: Já fiz a minha encomenda, você fez ou não?
2: Eu acho que eu não vou fazer dessa vez.
0: Não teremos?
2: Não, não vamos, eu tô mais conservadora. Peraí que eu tô fazendo uma conta aqui. Ih, rapaz, eu fiz tudo errado. Eu sou ruim até pra fazer conta na calculadora, gente.
0: Credo, aí também não, né?
2: Aqui é um...
0: Não se deprecie tanto, pelo amor de Deus.
2: 9, 7, mais
0: 2 vezes 2, 4.
2: Tá aí, 9.
0: Minha gente querida, vai mandando 160, mensagem pra cá nesse dia chuvoso. 160, qual é a boa para o final de semana, hein? O que você tá na expectativa aí?
2: 700 quilômetros de lentidão em São Paulo.
0: Amanhã vamos falar bastante disso. 700 agora, imagine
2: nesse
0: só no horário
2: instante,
0: de pico.
2: 1h45, 700 de lentidão, tudo muito ruim.
0: Hoje passa de 1.000, com certeza.
2: Ah, se continuar a chuva, vai continuar, porque a Defesa Civil...
0: O recorde é o quê? 1.300, acho
2: por
0: que
2: aí,
0: é.
2: Agora eu não me lembro, mas eu 1.300. Posso ver aqui. Só que a Defesa Civil já está alertando que tem muita chuva em Natividade da Serra, Mogi Guaçu e Mogi Mirim. Parece longe, mas quando a gente fala de movimentação de nuvem, não é. E para quem está na nossa live, tem um mapa de São Paulo que eu vou explicar para quem está nos ouvindo. O pessoal sabe como é que é o mapa de São Paulo, né? Aquela coisa meio ovalada, assim, no formato do piso da Paulista antigo.
0: Eu não consegui algo para decifrar aqui.
2: Então, ó, pega o mapa de São Paulo, corta ele no meio, na diagonal.

0: Tudo que está para baixo, Marília, Presidente Prudente, Itapeva, Registro e Sorocaba, e as cidades no entorno dessas que eu estou falando, estão em situação de perigo. Para quê? Muita chuva e muito vento.
1: Isso agora?
0: Agora, de hoje até amanhã. O resto do estado, aí a gente inclui região metropolitana, Baixada Santista, região de Campinas, região de Araçatuba, tudo daí para cima, até Barretos, a gente está falando em situação de alerta. Quer dizer que também vai chover, porém um pouco menos. Essa é a situação que a gente tem em São Paulo agora. Com chuva agora na capital paulista, acidente na Marginal do Pinheiros pouco antes da Ponte Eusébio Matoso e o trânsito travado na direção da Castelo Branco. Complicado para Interlagos, mas por excesso de carros, não é por acidente, não. E tem ouvinte falando sobre a chuva.
2: Boa tarde, Joel. Tudo bem? A toda a bancada aí da Bandeirantes, a galera da interna, da técnica aí, que tá todo mundo dando apoio. Uma boa tarde chuvosa pra vocês. Olha, só falando sobre Nicolas Cage, cara, eu acho que o único filme que ele botou alguma expressão foi Motoqueiro Fantasma, quando ele faz aquela expressão de louco dele antes de entrar em chamas. Valeu, gente.
1: Valeu.
2: Uma boa tarde chuvosa a todos, que é o que sobra pra gente, né?
0: É nóis. É isso, valeu, obrigada.
3: Boa tarde, Ana e Joel.
0: Oi.
3: Ah, essa história do da canela no café tem que ter cuidado, viu, Ana?
0: É?
3: Tem que ser a canela do Ceilão. Hã? A outra normal ataca o rins, viu?
1: Não, mas é só um pouquinho, moço.
3: Canela do Ceilão. Boa tarde, tudo de bom pra vocês.
1: Boa tarde, meu amigo.
0: Ai,
1: obrigado.
0: Não vem estragar meu café com canela.
1: Não, é só um pouquinho.
4: Olá,
1: um pouquinho.
4: Boa tarde a todos da Band. Aqui é o Rui Corintiano do Capão Redondo.
1: Ô, Rui, tá feliz?
4: Aqui no Capão Redondo tá chovendo tanto que o cachorro tá tomando água em pé aqui. Não tá nem bebendo, ele tá tomando água em pé, sabe? Então, Joel, você estava falando de café com canela, é uma delícia, né?
0: Acabei
4: de tomar o meu café aqui com canela, tô de folga hoje, curtindo essa chuva aí. Tá bom? Mas o café com canela diz na medicina que faz muito bem para a glicemia. Valeu, abraço, tudo de bom.
1: Amigo,
4: além de ficar saboroso.
0: Valeu,
1: tem açúcar,
0: obrigada,
1: hein?
0: É. Tem açúcar. Senão não adianta nada, glicemia.
5: Boa tarde, Joel. Boa tarde, Aninha. Aqui é o Cícero.
1: Ô, Cícero.
5: Entregador aqui de Paieri. A chuva tá caindo.
1: Entrega pra
5: Joel,
1: nós.
5: Com vontade aqui, viu? Fazer entrega na chuva, Joel, é cruel. Mas fazer o quê, né?
1: Vai.
5: Um abraço aí, um bom programa pra vocês. Cícero, entregador de Paieri.
0: Valeu.
1: Abraço, Cícero. Boas entregas, meu
0: não
1: amigo.
0: Dá pra escapar do trânsito,
1: não,
0: né?
1: Não deixa molhar as caixas, não, hein?
6: Boa tarde, Joel. Boa tarde, Aninha. Aqui
0: Oi.
6: Quem fala é o Marcel.
1: Ô, Marcel.
6: Eu sou da cidade de Lins. Só que hoje estou
1: Ivan. Em
6: Presidente Prudente. Aqui o tempo tá feio. O que choveu aqui em Prudente é barbaridade.
0: Barbaridade.
6: Aí é uma excelente quinta-feira para todos vocês. Muita paz e sucesso. E o Coringão ontem, hein?
1: Foi bem,
6: quem,
1: né?
6: Quem diria, hein?
1: Rapaz.
6: É um grande mesmo. Passo aí pra classificação. Um abraço.
1: Verdade.
0: Valeu, obrigada. Só mais um.
1: Abraço.
7: Boa tarde, Rodrigo de Santos.
1: Ô, Rodrigo.
7: Chove muito aqui, muito.
1: Que coisa,
7: Canal 2. Um abraço.
1: É o canal, meu irmãozão.
0: Valeu, obrigada pela mensagem.
1: Obrigado pela companhia.
0: Maria Eugênia Cotait está aqui com a gente para falar sobre novidades que teremos amanhã lá na Avenida Paulista.
1: Olha.
0: Envolvendo o MASP. Magê, conta pra gente.
1: Oi, Magê, boa tarde.
8: Boa tarde, Joel, Ana. Será inaugurada amanhã a tão esperada ligação entre os prédios do MASP, então o prédio antigo Lina Bobardi e o recém-construído Pietro Maria Bardi, que foi inaugurado no ano passado em março. O casal dá nome aos prédios porque é responsável pela criação do museu. Bom, o túnel tem 50 metros de extensão por 5 de largura e 2,5 de altura, passa por baixo da rua Professor Otávio Mendes, que fica entre os prédios, e é ocupado, a gente mostra na nossa live, por uma pintura imersiva de quase 100 metros da carioca Beatriz Milhazes. A arte tem cores vibrantes, formas geométricas, características muito comuns, sempre presentes na obra da artista, que é muito reconhecida no cenário mundial e também nacional. O túnel também tem claraboias distribuídas por todo ele, o que permite que quem o atravessa possa ver também a Avenida Paulista. Segundo o MASP, o caminho aprimora tanto a experiência da visita, já que permite ao público percorrer a programação do museu de uma forma contínua, e também facilita as operações do próprio museu, porque viabiliza o deslocamento de obras de arte, equipamentos, equipes que trabalham no museu. A obra começou em 2023, envolveu estudos técnicos, aprovações de órgãos como o IFAM, Metrô de São Paulo, que tem linhas por ali, órgãos da prefeitura, a CET também. E amanhã, finalmente, será inaugurado. Quem visitar o MASP terá mais uma obra de arte para apreciar.
0: E legal para um dia de chuva como hoje, por exemplo.
1: Verdade.
0: Né? Que, assim, é uma passagem pequena, se atravessa de uma calçada para outra, mas é a Avenida Paulista. Então é cheia de gente, gente para chuchu, e tá
1: e
0: protegida
1: água.
0: Da chuva. E é uma passagem que vale só para quem tá com o ingresso do museu, né? Então não é para todo mundo usar. Mas é uma passagem subterrânea para fazer essa ligação bem legal.
1: Casou bem essa blusinha sua com as cores do estúdio, hein? Nosso estúdio multimídia aqui
0: nada,
1: da Bandeirantes.
0: Né? Ela é bege.
1: Não casou, sim, cara.
0: Ela é bege com listras azuis e laranja.
1: Eu acho que ornou bem, ficou legal. Ficou legal, bacana. A nossa Ana Paula Rodrigues está com uma blusinha bege, listras na vertical, hein? Não é na horizontal, na vertical. Lado a lado, de duplas. Uma laranja e azul.
0: Juntinhas,
1: laranja
0: coladinhas.
1: E azul. Laranja, azul. Laranja, cor sim, azul. Cor não.
8: Só um recado para o ouvinte, amanhã é o dia de gratuidade do MASP. Então, precisa retirar o ingresso online, mas ele fica... É o dia de graça. É isso.
1: Boa.
0: Ah, é? Não é chegar lá e ficar na fila. Não. Tem que pegar antes, porque senão você corre o risco de chegar lá e não ter o ingresso para você entrar.
1: Boa.
0: Ó, fica ligado você também que tá aí com as contas em atraso, porque o ano tá rolando, a gente já tá aí se encaminhando para meados de setembro e o licenciamento está andando. O Guilherme Oliveira conseguiu uma apuração aqui pra gente, mostrando que mais de 4 milhões de veículos estão com o IPVA deste ano atrasado, 25% da frota, 17 milhões de veículos. O calendário do IPVA já acabou. Acabou em maio. E tem uma multa diária de 20% sobre o valor do imposto. Então, acabou o pagamento do IPVA, começou do licenciamento, né? Que está rodando ainda, vai até o fim do ano. A Secretaria da Fazenda do Estado de São Paulo está calculando que sejam cerca de 6 bilhões de reais em débitos ativos. O proprietário do veículo pode quitar o IPVA em aplicativos bancários e em casas lotéricas. E para licenciar o carro, é obrigatório. Você não paga tudo que está em aberto relativo ao carro, IPVA, multas e tudo mais, você não consegue fazer o licenciamento. E aí, se pegarem seu carro sem licenciamento, já sabe, né?
1: Mas
0: multa, apreensão e tudo mais.
1: Esse negócio do licenciamento separado do IPVA cria uma confusão, cara. Tem gente
0: então,
1: que você paga lá o IPVA...
0: Eu prefiro pagar tudo junto para não esquecer.
1: Claro, mas tem que levar isso em consideração.
0: Mas
1: você esquece.
0: Mas tem muita gente que não paga também porque não tem a grana. IPVA é um imposto muito
1: então,
0: alto,
1: mas
0: né?
1: Tem que pensar nisso também. Pensar em quem não tem grana e para criar uma confusão menor, sabe? Para descomplicar um pouco. Porque você paga o IPVA e depois acha que está tudo certo. Aí os meses passam, puxa vida, está devendo lá uma grana e para numa blitz por causa de licenciamento.
0: Do licenciamento. Mas aqui a gente está falando do IPVA em aberto mesmo, tá? São 4 milhões, são 25% da frota, 4 milhões
1: Nossa,
0: de veículos
1: muita coisa, hein?
0: Que não pagaram o IPVA desde maio. E está correndo juros, estão correndo esses valores aí em cima do IPVA, que é um imposto muito caro desde maio desse ano. Então fica ligado, se for possível quitar esse valor. É um imposto que eu acho que é muito caro para o quanto os carros estão valendo hoje em dia. 4% do veículo é muita coisa.
1: Nossa,
0: então tem gente
1: que é uma extorsão, cara.
0: Tem gente que tem dificuldade de pagar mesmo, né? Quem consegue, uma dica até que os economistas dão, eu tento seguir na minha vida sempre que possível, porque tem ano que enrola, né, Joel? As contas enroscam. No fim do ano agora, ao longo desse segundo semestre, vai juntando de pouquinho em pouquinho. Aí no começo do ano, quando abre, já paga tudo.
1: Já
0: mata ali a pancada de uma vez só, você sofre, chora, mas vai de uma vez, para evitar pagar multa, evitar se enrolar, podem acontecer outros problemas financeiros ao longo do ano e aí você se complica mais ainda.
1: Essa é uma grande injustiça que o cidadão tem que passar. 4% todos os anos em cima do valor do seu carro, isso aí é te extorquir mesmo. Nós não merecemos isso e nunca vai ter ninguém com coragem de diminuir esse imposto aí. Você sabe por quê? Porque esse imposto ele financia o poder público. Ele entra ali para financiar o poder público mesmo. Fala para mim o desgosto que dá você meter a mão no bolso para pagar esse IPVA.
0: Ai, pera que eu lembrei do buraco que eu caí ontem. Só
1: fala
0: um
1: para mim.
0: Só um minuto, tá doendo aqui no meu
1: sem
0: peito.
1: Sem trazer isso para discussão, cara.
0: Não, mas faz 4%
1: parte. 4% todo ano.
0: Mas faz parte.
1: Uma coisa
0: também
1: é você pagar um imposto quando você tá comprando alguma coisa ali e tal. Ou vendendo.
0: Como você paga quando compra o carro, né?

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1: Atenção com a área do Parque do Carmo. Tem obras na Afonso de Sampaio e Souza, na altura da Avenida Oswaldo Pucci, que também faz lateral com o parque. E na Afonso de Sampaio são 500 metros congestionados em cada sentido. A Oswaldo Pucci, quase isso também. E em cada trecho, 10 minutos são necessários. Se possível, troque a Afonso de Sampaio e Souza pela John Spears ou pela Maria Luísa Americano. 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
1: Tem ocorrência no início do viaduto Engenheiro Alberto Badra, sentido marginal do Tietê, antes da saída para Penha. Isso tem impacto na radial, especialmente na alça de saída da radial sentido centro para o viaduto. O motorista se aproxima com lentidão, mas na sequência dessa saída para a Rua Guaiaúna, tudo livre até a ponte Aricanduva. 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
12: É com a gente mesmo, a chave está girada, o sinal está aberto para todo o território nacional. A partir de agora, com muito gosto, recebendo mais de vocês, amigos e amigas de todo o país que se juntam à nossa programação, uhul, que se juntam ao Bora Brasil, se juntam a mim, a Ana Paula Rodrigues.
13: Eu aqui.
12: A Maria Eugênia Kutaiti, sempre na produção especial.
13: Aqui a postos.
12: E minha gente querida, que o nosso bom Deus nos abençoe, nos conduza sempre para o melhor caminho, que você tem uma quinta-feira espetacular. Aqui em São Paulo, hoje, ó, tá de chuva.
13: É, então, a chuva seguindo aqui em São Paulo e vai continuar assim, viu, gente? Hoje, amanhã, fim de semana, acostumem-se.
12: Boa, paciência no trânsito, hein? Hoje deve ter recorde aí, infelizmente, de congestionamento. Um andem para sem tamanho. Aninha, já me despeço de você hoje um pouco mais cedo, tenho que cair fora.

0: e lá para a nossa produção do Brasil Gente. Boa. A gente se encontra às 4 horas da tarde na tela da Band no Brasil Gente. Tchau, Ana. Fechando. Até amanhã.
1: Até amanhã.
0: Tchau, Magia. Até amanhã. Tchau, gente.
1: E você que está com a gente, fica por aqui que a gente tem muita coisa pela frente, muita notícia, a começar pelos destaques dessa próxima hora do Bora Brasil. Lula sanciona o fim da taxa das blusinhas para compras internacionais de até 50 dólares. O imposto foi criado pelo próprio governo em 2024. Alexandre de Moraes desiste de um pronunciamento instantes antes de anunciar que falaria sobre a crise no STF. Edson Fachin, presidente do Supremo, marcou para a próxima terça-feira a sessão na qual será discutida a possibilidade de investigar ministros envolvidos com Daniel Vorcaro. A sessão extraordinária, prevista para agora à tarde, também foi cancelada. Os Correios formalizam um novo pedido de empréstimo, agora de 7 bilhões de reais com 4 bancos. A solicitação prevê garantia do Tesouro, que honrará pagamentos em caso de inadimplência. Importante indicador da economia, o setor de serviços fica estável em julho, com leve alta de 0,9%. Foi o segundo mês consecutivo de estagnação. O Banco Central Europeu aumenta as três principais taxas de juros em 0,25 ponto percentual. A medida é para tentar conter a inflação causada pela guerra no Oriente Médio. Sete praças de pedágio da BR-040 entre Belo Horizonte e Cristalina, em Goiás, ficam mais caras a partir de hoje. O reajuste autorizado pela NTT chega a 6,99%. Para veículos de passeio, as tarifas variam de R$ 12,10 a R$ 16,60, a depender da praça. Começa hoje a segunda edição da Semana do Cinema. Até o dia 16, os ingressos nas redes participantes vão de R$ 10 a R$ 12. Vasco e Atlético Mineiro vão decidir em casa as semifinais da Copa do Brasil. Os locais das partidas contra Palmeiras e Grêmio foram decididos em sorteio na sede da CBF. Dia de Libertadores, o Flamengo enfrenta a altitude contra o Independiente Del Valle. A Bandeirantes transmite a partir das 9 da noite. 9 estados do Centro-Sul devem ter tempestades hoje. Paraná, São Paulo e Mato Grosso do Sul têm risco também de tornados. O Paraná concentra a maior chance de chuva intensa. Olha, em São Paulo começou a chover cedo. Parou agora, pelo menos na região metropolitana. Temos chuva em alguns pontos do interior do estado. E na capital vai chover muito mais. Vamos falar mais da meteorologia.
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1: Tá com a gente a Aline Araújo.
3: Durante a tarde, a atmosfera fica bastante instável em parte do centro-sul do Brasil. No Paraná, em Santa Catarina e no norte do Rio Grande do Sul, as pancadas podem ganhar força com raios, granizos, rajadas de vento e chuva volumosa. O maior risco de temporais fica sobre o Paraná, principalmente no oeste, centro e norte do estado. O risco de tornado na quinta-feira é baixo e isolado, mas a maior atenção fica justamente nessas áreas do Paraná, além do extremo sul. Sul do Mato Grosso do Sul e do sul de São Paulo. Em São Paulo, no Rio de Janeiro, no sul de Minas Gerais e no Espírito Santo, a chuva também pode aumentar durante a tarde. Os maiores acumulados ficam entre o centro-sul paulista e o extremo sul de Minas. No centro-oeste, tem pancadas de chuvas no Mato Grosso do Sul, Goiás, Distrito Federal e em parte do Mato Grosso. No sul do Mato Grosso do Sul, também tem risco de temporais, rajadas de vento e uma pequena possibilidade isolada de tornado. No nordeste, a chuva fica mais concentrada no litoral da Bahia, no Rio Grande do Norte e no Alagoas. No interior, o tempo seco e quente predomina, enquanto no norte, Amazonas, Roraima, Rondônia e o oeste do Pará podem ter pancadas fortes e trovoadas. Em Brasília, a tarde faz até 29 graus, no Rio de Janeiro a temperatura sobe até os 30 e em Vitória a máxima fica entre os 28 graus. Aline Araújo, da Climatempo.
1: 2:06. Vai mandando mensagem pra cá, contando como é que tá o seu caminho, se tem chuva por aí, que a gente daqui a pouquinho faz mais uma rodada com vocês, ouvintes. Em dias como hoje, principalmente, né? Participação de ouvinte é muito especial, é muito importante para a gente falar sobre a situação da cidade. No 11 999 048756, 11 99904

0: 8756. Bora lá para Brasília, começando por lá, não tem como ser diferente, né, com a nossa reportagem, que está de olho em duas informações muito importantes que vêm da capital federal. A gente tem desdobramentos em relação à crise no STF e, desde muito cedo, Polícia Federal nas ruas fazendo operação de busca e apreensão da investigação sobre o financiamento do filme Dark Horse, que conta a história do ex-presidente Jair Bolsonaro. A gente teve mandados de busca cumpridos em várias regiões do país, inclusive em São Paulo, empresas que têm contratos que são ligadas à Prefeitura da capital paulista. Mais cedo, o prefeito Ricardo Nunes até falou sobre isso, né? Diz que as empresas estão sendo investigadas, mas isso não tem relação direta com os contratos que elas firmaram com a Prefeitura. Tem a ver com outras questões envolvendo essas empresas. E agora há pouco, o ministro do STF, o Flávio Dino, derrubou o sigilo desse inquérito da Polícia Federal envolvendo o filme Dark Horse. Conta mais pra gente, Márcio Rocha. Tudo bem? Boa tarde.
1: Oi, pessoal. Boa tarde para vocês. Boa tarde a todo mundo que nos acompanha. Pois é, a gente está agora na expectativa das repercussões envolvendo aí essa quebra de sigilo do processo que trata do financiamento, né, do filme Dark Horse, que conta a história do ex-presidente Jair Bolsonaro. Isso porque, como a gente já sabe, né, o ministro Flávio Dino é o relator desse processo que trata justamente de investiga emendas parlamentares. E a suspeita é que emendas parlamentares tenham sido usadas para a produção desse filme. Isso foi levantado, né, quando o ministro tirou esse sigilo. Vou trazer só um pequeno resumo aqui do que aconteceu. Então, lembrando, são 49 mandados de busca e apreensão que foram cumpridos hoje pela Polícia Federal em vários estados do Brasil, precisamente aí em São Paulo, Rio de Janeiro, Ceará e no Distrito Federal. Um dos alvos é o deputado federal Mário Frias, que digamos assim, quem está bancando justamente esse filme, né? Ele é o produtor dessa obra, e além dele também Karina Gama, que é dona do Instituto Conhecer Brasil e da produtora Go Up Entertainment. Esses são entre os 49, entre os 49 alvos dessa operação, esses são dois, né? Os dois têm ligação com a produção desse filme, né? A gente lembra que em agosto o ministro Flávio Dino autorizou que a Polícia Federal tivesse acesso a dados da investigação de uma operação da Polícia Civil aí de São Paulo, né, que investiga contratos dessas duas entidades, né, o Instituto Conhecer Brasil e também a Go Up Entertainment, com a Prefeitura de São Paulo. E esse caso envolve justamente, como eu disse, o envio de emendas parlamentares aqui de Brasília para essas entidades aí em São Paulo. Então, nessa decisão que tirou o sigilo, né, Flávio Dino tirou o sigilo dessa decisão, a gente já tem alguns pontos que a gente pode falar agora. Por exemplo, Karina Gama está proibida de sair do país sem autorização do Supremo Tribunal Federal. A produtora Go Up, que é de propriedade de Karina, está proibida de participar de novos processos de licitação. E Dino também suspendeu o exercício de qualquer atividade de natureza econômica ou financeira do Instituto Conhecer Brasil, que é outra empresa de propriedade de Karina. Em outro ponto dessa decisão, a gente lembra que Mário Frias é suspeito de, porque os registros financeiros que foram investigados de Mário Frias entendem, né, que esse montante, esse total, é materialmente incompatível tanto com os rendimentos por ele declarados quanto com os créditos identificados em contas bancárias que foram informadas por ele. E justamente por ele ser um deputado federal, a gente teve manifestação aqui no Congresso Nacional, aqui em Brasília, dentro do Congresso Nacional. O líder da oposição, que é o deputado Cabo Gilberto Silva, ele soltou uma nota criticando muito essa operação da Polícia Federal, disse assim, o seguinte, que o Brasil assiste a mais um capítulo de perseguição política e pediu que o Congresso tome providência, já que Mário Frias é parlamentar. Ele afirmou também que a investigação é dever do Estado, mas que perseguição política jamais pode ser instrumento desse mesmo Estado. E para o parlamentar não há fato novo ou qualquer elemento concreto para justificar uma medida tão grave quanto essa operação em cima de Mário Frias. Por outro lado, o Partido dos Trabalhadores, né, o partido do presidente Luiz Inácio Lula da Silva, também se manifestou e pediu que o sigilo das investigações que envolvem o Banco Master, que é suspeito, né, de ter também recursos enviados do Banco Master para essa produção do filme Dark Horse, também sejam esses sigilos. Segundo o texto que foi divulgado, esse comunicado do Partido dos Trabalhadores,

0: dois pedidos que foram feitos pelo PT no Supremo Tribunal Federal. Um para o ministro André Mendonça, que é o relator dessa questão do filme envolvendo, do filme não, desculpa, das irregularidades do Banco Master no Supremo Tribunal Federal, e outro para o ministro Flávio Dino, que é o relator dessa investigação que trata das emendas parlamentares e que decidiu essa operação hoje da Polícia Federal. Segundo o partido, o PT, os vazamentos seletivos descontextualizados afetam o debate eleitoral a menos de um mês do pleito, que vai ser realizado no dia 4 de outubro. Então, agora a gente fica na expectativa, porque a gente tinha uma sessão do Supremo hoje, que aí ia todo mundo, né, se encontrar para decidir, para falar, para debater esse assunto, foi cancelado, e agora a gente fica na expectativa de outras medidas que devem ser realizadas aí durante o dia, mas por enquanto a gente segue acompanhando aqui do Distrito Federal.
1: É segunda vez, né, que a gente tem a sessão ordinária do STF cancelada nessa semana. E aí a questão é outra, né, que é a tensão que segue ainda nos bastidores do STF. Ontem o ministro Edson Fachin resolveu agir, né, depois que a água bateu, porque a gente começou a ver as medidas acontecendo, a escalada só crescendo, envolvendo o André Mendonça e Flávio Dino. O André Mendonça começou o dia afastando a direção da Polícia Federal e nós encerramos o dia com a reintegração da direção da Polícia Federal, depois de uma medida de Flávio Dino, até que o Fachin veio e falou: não está valendo nenhuma coisa nem outra, quem vai decidir sou eu. Terça-feira a gente vai a plenário para falar sobre a investigação de ministros. Em relação a isso, como é que a gente está aí, Márcio?
0: Pois é, tem essa expectativa dessa sessão que está marcada para terça-feira, né, 10 horas da manhã. É, o ouvinte da Rádio Bandeirantes vai lembrar que eu trouxe ontem, né, um bastidor sobre isso, porque é o seguinte: eu tinha conversado com integrantes do Supremo e eles falaram que o ministro tinha que convocar essa sessão o quanto antes, porque se demorar para tomar uma atitude, tomar uma decisão, a crise ia escalar dentro do Supremo Tribunal Federal. E aí essa decisão veio, né, pelo menos. Os integrantes que eu tinha conversado entendiam que essa sessão devia ser feita hoje, quinta-feira, mas o ministro Edson Fachin decidiu marcar para a próxima terça-feira. E aí ele resolveu, né, tomar uma decisão, porque ele era muito criticado, principalmente pelos pares dele dentro do Supremo Tribunal Federal, de que ele estava demorando para tomar uma decisão em relação a esse assunto. E aí, numa tacada só, ele tomou, né, ele suspendeu essa decisão de André Mendonça, e por isso, né, a decisão de Flávio Dino, lembrando, André Mendonça tinha afastado o diretor-geral da Polícia Federal, André Rodrigues, do cargo, e aí Flávio Dino, no dia seguinte, reintegrou André Rodrigues no cargo. E aí, como ele suspendeu essa decisão de André Mendonça, o objeto da decisão de Flávio Dino também ficou sem validade, então por isso, na prática, ele devolveu, né, ele derrubou essas duas decisões. Isso deu uma apaziguada em relação ao cenário dentro do Supremo Tribunal Federal, ficou um pouco mais calmo. Mas agora a gente tem essa operação da Polícia Federal em cima de integrantes da oposição, que começou a escalar um pouco de novo. Vamos ver como é que vai ser durante o dia, mas por enquanto, dentro do Supremo Tribunal Federal, é mais tranquilo do que a gente tinha ontem. Mas isso não quer dizer que o clima seja de paz ainda.
1: É, às vezes a intenção foi essa, né? Passar a sessão para a próxima terça-feira, ele esperar os ânimos se acalmarem, a história assentar um pouco para resolver na sequência. Valeu, Márcio. Qualquer novidade a gente está por aqui, tá bom? Bom trabalho aí.
0: Valeu, pessoal. Tchau, tchau.
1: Tchau. Olha, ontem nesse mesmo horário aqui no Bora Brasil, a gente falou sobre uma investigação que está sendo conduzida pela Interpol contra o tráfico de crianças, né? Crianças que são tiradas de vários lugares, principalmente de origem muito humilde, pobre, e que são vendidas. A palavra é essa mesmo. Eles fizeram uma grande operação nos Estados Unidos, conseguiram resgatar um grupo grande de mais de 100 crianças que estava por lá, e há um braço dessa investigação aqui no Brasil sobre por causa da possibilidade de que crianças desaparecidas daqui estejam dentro desse grupo. Dois irmãos que desapareceram no Maranhão, né? Essa é uma possibilidade. E tem uma criança do Rio de Janeiro também. O Luiz Eduardo Castro está aqui com a gente para falar exatamente sobre isso. Se a gente tem alguma novidade, eu torço para que seja novidade positiva. Luiz, tudo bem? Boa tarde.
2: Tudo bem, muito boa tarde a você e todos que nos acompanham. Olha, a Polícia Federal pediu a inclusão do menino Edson Davi, que sumiu na Praia da Barra, na Tijuca, na zona sudoeste do Rio, na lista da difusão amarela da Interpol. Essa criança, para a gente lembrar para o nosso ouvinte, desapareceu em janeiro de 2024, aos 4 anos de idade, perto da barraca onde os pais trabalhavam na areia da praia. Esse mecanismo, a lista amarela da Interpol, emitiu um alerta para ajudar na localização de pessoas desaparecidas, inclusive em outros países. A mãe do menino, Marise Araújo, esteve na superintendência da Polícia Federal no centro da capital fluminense nesta quarta-feira para entregar documentos ali relacionados a esse pedido da Polícia Federal. Ela sempre sustentou que o Edson tinha sido sequestrado, ao contrário da Polícia Civil, que afirma que a criança se afogou por não haver indícios de que ela teria saído da praia. A gente, inclusive, tem uma sonora da Marise em que ela explica o procedimento feito lá na PF. Vamos ouvir.
3: A Interpol entrou em contato hoje para me vir aqui para fazer a coleta de DNA, né? A coleta das minhas digitais, para fazer a coleta do RG do meu filho, que ele tinha o RG dele, as digitais dele, né? Tirar foto, todos os procedimentos.
2: Bom, como a gente dizia, o advogado dessa família procurou a Polícia Federal após essas 163 crianças e adolescentes serem resgatadas na Flórida em uma operação contra abuso e tráfico de menores. Apesar disso, a Polícia Federal afirma que, segundo as autoridades americanas, não há brasileiros entre os encontrados. Agora, cabe à Interpol analisar as informações e decidir sobre a publicação ou não desse alerta do menino Edson Davi na lista de difusão amarela. Eu volto com você.
1: Uma área que a gente tem aí, sim, crianças brasileiras, né? Porque a polícia estrangeira, né? A Interpol ainda está trabalhando nessa identificação. Imagina, as crianças com características diferentes, todas sem documentos. Deve estar difícil realmente de fazer esse levantamento. Vamos torcer, Luiz. Obrigada, viu? Bom trabalho. Valeu. E olha, agora são 2h18. A gente deve ter também nos próximos dias novidades em relação ao caso que a gente está acompanhando de perto aqui na Bandeirantes e que está se encaminhando para um desfecho, indicando que a jovem Larissa acabou sendo assassinada, Larissa Morata. Ela foi encontrada morta neste último fim de semana em Embu, que fica aqui na região metropolitana de São Paulo. E o marido dela, o Vinícius Costa, foi preso no dia do velório dela. Aliás, não só no dia, ele foi preso no momento do velório dela por possível envolvimento com a morte da Larissa. O que a gente tem de novidades? A Polícia de São Paulo marcou para amanhã de manhã, por volta das 11 horas, a reconstituição do caso. Nesse primeiro momento, o Vinícius não deve participar dessa reconstituição, que vai ser feita só por agentes, por peritos, com o uso de luminol, que é uma substância que reage, ela acende quando entra em contato com sangue, e também com outros fragmentos, né, com outras substâncias de origem humana. Então, isso tudo vai indicar se houve alguma limpeza no local, se há vestígios de sangue em alguma área que os peritos não tinham identificado ainda. Mas a polícia sustenta que o Vinícius deve ficar preso por algumas questões. Primeira delas, assim que os peritos bateram o olho na cena da morte da Larissa e começaram a fazer as investigações ali no corpo dela, eles identificaram que a trajetória do disparo que matou a Larissa não condizia com a de alguém que tinha atirado contra si próprio. Por quê? O tiro foi dado por trás, pegou atrás da orelha e saiu na frente da cabeça e foi disparado pelo lado que a Larissa não tinha mais força no corpo. Ela era destra e o tiro foi dado do lado esquerdo da cabeça dela. Segurar a arma atrás da cabeça para atirar é algo muito difícil quando a gente está falando de você não estar com a sua mão dominante ali em uso. Além disso, não há indicativos de que o tiro tenha sido dado a queima-roupa, ou seja, ele foi dado a uma certa distância, o que reforça o indício de que não foi ela que atirou contra si própria. Tudo isso levou a polícia a pedir a prisão do Vinícius para que ele não atrapalhasse as investigações, já que ele é policial militar de São Paulo, né? E poderia ter algum tipo de comprometimento na investigação. E ele está preso desde então. Além disso, o comportamento dele chamou a atenção dos investigadores, porque o celular do Vinícius foi apreendido, mas ele se recusou a passar a senha do aparelho. Pelo menos até ontem era isso. Ele não passou essas senhas para que a polícia pudesse entrar no aparelho e verificar o conteúdo das conversas dele com a esposa por ali. Paralelo a isso, a Tamires, irmã do Vinícius, começou a divulgar vídeos, divulgar conversas que ela teve com a cunhada, que ela teve com a Larissa, indicando que ela sabia usar armas, que ela tomava

0: remédios para ansiedade e para depressão para tentar reforçar a tese que inocentaria o irmão dela. Hoje, a polícia fez e faz até agora uma operação de buscas pela Tamires para apreender esse celular dela. Ela não foi localizada mais cedo em casa e a polícia não descarta que pode ser pedida a prisão dela, porque na visão dos investigadores ela está interferindo no trabalho de investigação da polícia com a divulgação dessas informações. Então a polícia de São Paulo está tentando localizar a Tamires nesse instante para dar andamento a essa investigação. E amanhã a gente deve ter novidades em relação a isso, em relação a ao remake, né, desse caso, dessa morte da Larissa ali na casa onde o casal vivia na região de Embu. Hoje, a polícia já deve ter mais informações até para embasar essa reconstituição que vai ser feita amanhã com a entrega do primeiro laudo da morte da Larissa, que será apresentado à Polícia de São Paulo ainda hoje, ainda quinta-feira. 2h23, vamos mudar de ares? Sentir um pouquinho o cheirinho do campo.
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0: Valteno de Oliveira, tudo bem? Boa tarde.
2: Boa tarde, Ana. Nós estamos no campo mesmo. O cheirinho hoje é o cheirinho do campo.
0: Que delícia.
2: Eu estou numa propriedade aqui nos arredores de Brasília, que é uma das fazendas, uma das maiores fazendas de orgânicos do país. Estou aqui para fazer uma reportagem assim. Qual é a origem do alface, hein? De onde vem a alface? Tá, aqui são cultivadas 10 variedades de alface. A gente vai ouvir nutricionista, vai entrevistar aqui o pessoal agrônomo e mostrar isso. Mas eu tô aqui, não é para falar de alface.
0: Eu não consigo nem pensar em 10 tipos de alface. Deixa eu ver, tem liso, crespo, mimosa, roxo, alface Itália. Parei aí.
2: Tem a mini alface. Tem a mini alface, que é desse tamaninho assim.
0: Ah,
2: você come quase numa bocada.
0: Tem alface americana, chegamos a 7. E aí?
2: É... Eu vou te contar, em algum momento entre semana que vem que essa matéria vai ao ar, se vocês toparem, a gente faz uma brincadeira sobre alface. Aí eu mostro esses alfaces pra vocês.
0: Fechado,
2: demorou.
0: Mas eu
2: tô aqui pra falar de outra coisa, tá, Ana?
0: Bora.
2: Ovos. Tá me ouvindo?
0: Tô ouvindo, pode falar. Vamos falar de ovos, exportação de ovos.
2: Exatamente. A gente falou essa semana que o Brasil deu um show de exportação de carne de frango, de carne suína. A gente só perdeu em bovino. Agora saiu o resultado hoje da exportação de ovos. A Associação Brasileira de Proteína Animal disse que agora, em agosto, as exportações de ovos cresceram 9,1%. Alcançou 2,3 milhões de toneladas, quase 5 milhões de dólares em função de abertura de novos mercados, viu, Ana? O Chile é o maior destino dos ovos do Brasil, depois vem o Vietnã e depois vem Serra Leoa. Eu fiquei pesquisando para informar os nossos ouvintes, Ana, porque você sabe que só esse ano o Brasil produziu, olha o número, 1 bilhão e 200 milhões de dúzias de ovos. Se você multiplicar, imaginar que uma dúzia de ovo, ela é 12, cada, imagina isso, 1 bilhão de dúzias de ovos produzidos. É muito ovo, não é não?
0: Rapaz, é muita coisa. E a gente consome cada vez mais ovos também, né, aqui no Brasil, porque acabou virando uma alternativa à carne. Não que o ovo esteja exatamente muito barato, já foi mais. Mas o preço costuma oscilar com mais facilidade, né, Valtena? A gente fala às vezes de disparada, mas quando cai, cai significativamente, né?
2: É, às vezes acontece, foi no começo do ano, a gente teve um problema com o aumento do preço do ovo. Depois o ovo caiu de preço, o ovo ainda é o alimento, é a proteína mais popular. Agora, no total do ano, Ana, a gente tem uma queda, na verdade. O Brasil produziu 38% menos ovos esse ano do que no ano passado. E 41% menos também de receita. A gente teve problema em exportar, você viu que a gente sofreu embargos. Quando você sofre embargo de carne de frango, você sofre de ovos. Os Estados Unidos também taxaram bastante os nossos ovos. Então a gente teve uma queda no ano, mas a tendência é que a gente vá se recuperar. Ovo é proteína, ovo é muito bom. O brasileiro come, todo brasileiro come mais de um ovo por dia. Então isso é muito bom, é a proteína mais consumida no mundo.

0: é muito versátil. Eu aumento essa regra aí. São dois por dia, pelo menos. Só no jantar. Pessoal que é da marombeira, da academia, gosta muito também. Valteno, obrigada, viu? Bom trabalho pra você aí, boa reportagem. Semana que vem a gente fala sobre alface também.
1: Só uma curiosidade, você gosta de ovo como? Ovo pochê, ovo frito, cozido? O que você prefere?
0: Eu prefiro cozido ou frito.
1: Então você come do jeito que a maioria do brasileiro come, eu também.
0: Eu acho, um fritão em cima de um arroz fresco é bom demais. Valeu, Valteno! Tchau! Mas fala se não é, um arroz fresquinho com ovo com gema mole em cima, você dá aquela rasgada na gema, fala, Magê.
2: Eu bom, amo hein? Ovo quente, Ana, sabe?
0: É ovo pochê.
2: É ovo pochê, eu acho que só que a diferença é que você come com a casca ainda, do ovo.
0: Como assim você come com a
2: casca? Eu pelo menos, eu quebro a casca só na parte de cima.
0: Ah, não, é o ovo pochê. Aí você quebra na parte de cima e aí você vai pegando ali o ovo bem, bem líquido ainda, né? Bem pouco cozido.
2: É.
0: Eu prefiro ele mais resistente, ou a gema molinha em cima da comida.
2: Gostoso.
0: Eita, coisa boa que eu comeria agora 2h28. Vai mandando mensagem pra cá no 11 999 048 756. 11 999 048 756. Bora Brasil, vai pro intervalo, a gente volta já já.
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0: 12h31, Bora Brasil de volta aqui na programação da Bandeirantes. Seguimos de olho na chuva aqui em São Paulo. Agora, chuva fraca aqui na região do Morumbi, onde está a sede da Band, entre a Zona Sul e a Zona Oeste da cidade, mas

0: deve voltar a chover ao longo do dia e vai ser assim hoje, vai ser assim amanhã. Temos algumas vias da cidade com acúmulo de água. Fique atento aí, você que está nesse instante, passando pela região da Avenida Ruth Cardoso, zona sul de, zona oeste de São Paulo, perto da Rua Sumidouro. Tem um acúmulo de água bem significativo por aí. Na zona leste, na Marechal Tito também, na altura do viaduto Rosida Macedo de Soares. Atenção aí com a passagem por essas regiões, todos os trechos por onde, por enquanto, de acordo com a prefeitura, dá para passar. Eu quero agradecer ao nosso ouvinte que mandou mensagem para cá, a gente está atrás da informação, o Luiz. Ele falou que tem uma ocorrência com bombeiros lá na Avenida Paulista, no número 119. É um prédio que está sem energia e tem escada Magirus, que é aquela escada grandona dos bombeiros, né? Para eles acionarem andares mais altos. Os bombeiros não informaram aqui ainda o que está acontecendo, a gente está em contato com eles, mas já fica a informação para você. Avenida Paulista, região do 119, seria ali no prédio do Sesc Paulista. Fique atento, você que está passando pela região. Ponte das Bandeiras, muita chuva e, claro, né, muito trânsito lá na Marginal do Tietê. Obrigada ao nosso ouvinte que está mandando mensagem aqui para a gente e tem vários outros.
1: Boa tarde, ótimo programa para vocês.
0: Oi.
1: Limeira passa por um temporal muito forte.
0: É verdade.
1: Muito forte.
0: Tá mesmo.
1: A gente não estava esperando tanta chuva. E vento. Eu sou o José Aparecido de Limeira. Um abraço.
0: Valeu
1: a todos, um ótimo programa.
0: Obrigada aqui pela mensagem. Uma boa tarde para você também.
2: Boa tarde, Aninha. Boa tarde, Israel. Milton, eletricista do Guarujá. Rapaz, aqui tá chovendo e já paga lejando, hein? Desde manhã chovendo, não deu uma trégua. Chovendo o tempo inteiro.
0: É, no litoral tá chovendo bastante. Inclusive, atenção aí, você que tá pensando em ir pro litoral norte ou tá voltando de lá. Dá uma olhada na condição da Rodovia dos Tamoios antes de iniciar a viagem, porque a Serra Antiga já está sendo monitorada sob o risco de fechamento. A concessionária fecha a Serra Antiga da Tamoios, que é aquela cheia de curvas, quando tem risco de deslizamento. Mas hoje você tem a opção da Serra Nova, com túneis e tudo mais. Mas mesmo assim, isso acaba deixando o trânsito um pouco mais complicado.
3: Boa tarde, Aninha. Boa tarde, Joel. Que é o Fernando, ouvinte da Rádio Bandeirantes aqui.
0: Oi,
3: de Sapopemba. Está chovendo bastante aqui do lado de Sapopemba, desde manhã. Glória a Deus por isso.
0: Valeu, obrigada pela mensagem. Porque a gente está precisando de chuva, né? Ela atrapalha um pouquinho, mas ainda bem que, né, a gente está precisando nesse momento. Obrigada pela mensagem.
4: Boa tarde a todos. Boa tarde, Aninha. Reginaldo, taxista.
0: Oi, Reginaldo.
4: É, aproveitando o seu comentário, Aninha, sobre o buraco. Ontem eu peguei um buraco no elevado, sentido Lapa.
0: Rapaz.
4: E aquele buraco já tá há alguns dias.
0: Meu Deus.
4: E eles não consertam. Me doeu o coração.
0: Eu sei.
4: Haja suspensão.
0: Haja dinheiro.
4: Boa tarde.
0: Valeu, obrigada. Eu já vejo assim as cifras passando na minha frente quando eu caio num buraco em São Paulo. Já fico vendo assim, sabe, o dinheiro na mão é vendaval para consertar tudo que estraga no carro. Haja suspensão, haja paciência. Valeu, obrigada. Ó a chuva.
5: Oi, Joel. Oi, Aninha. Boa tarde.
0: Oi.
5: Joel, você comentando do IPVA, né? A gente paga seguro obrigatório, licenciamento, né? Licenciamento do carro e paga pedágio. É isso que não entra na minha cabeça. Pedágio tão caro também, né? Não podia estar incluído o pedágio. Desculpa o desabafo aí. Boa tarde. Aqui em São Bernardo está chovendo muito.
0: Valeu, obrigada aqui pela mensagem. Um abraço para você também. Agora são 2h36, vai mandando mais, participa aqui com a gente no nosso WhatsApp, no 11 999-048756, 11-999-048756, que daqui a pouquinho a gente faz mais uma rodada com vocês. Antes a gente vai falar sobre a influência da tecnologia no desenvolvimento dos estudantes. A gente já havia falado antes sobre como poderia haver um aspecto negativo, né, em relação a isso. E a gente tem agora um levantamento mostrando que a tecnologia pode comprometer sim o aprendizado e a

0: Capacidade de raciocínio dos estudantes, a Olivia Freitas deixou essa reportagem sobre esse tema aqui pra gente.
1: Entre os alunos de uma escola particular em São Paulo, inteligência artificial é assunto o tempo todo. E se deixar, eles copiam mesmo, como explica a coordenadora de tecnologia, Débora Cebrian.
2: A gente sabe, às vezes com certeza vem vir algo copiado.
1: Por isso, a escola resolveu treinar e ensinar os alunos a usar a ferramenta da melhor forma.
2: Uma coisa é você usar a IA generativa e você pegar toda a resposta que veio ali pronta. Outra coisa é você estar desenvolvendo um projeto ou você não entendeu como funciona um exercício e você faz perguntas no estilo, eu tive dificuldade neste ponto, como posso avançar a partir daqui?
1: Ninguém tem dúvidas, ela veio para ficar, mas também ninguém sabe ao certo o impacto que a inteligência artificial vai ter no desenvolvimento da nossa inteligência. E isso passa pela aprendizagem. O resultado do PISA, o Programa Internacional de Avaliação dos Estudantes, trouxe pistas importantes e preocupantes sobre esse assunto. A prova avalia o conhecimento dos estudantes de 15 anos em leitura, matemática e ciências. Em 2025, foi o pior desempenho médio da história para os países mais desenvolvidos. Queda de 7 pontos em ciências, 24 em matemática, 27 em leitura na última década. Países como Islândia, Holanda, Noruega e Finlândia ficaram entre as maiores quedas. Cada 20 pontos equivalem a um ano escolar a menos. Segundo a OCDE, também foram os países mais ricos que registraram o maior tempo médio de uso de telas e também o uso de IA para tarefas escolares. E o relatório indicou, aumentou a preferência pela leitura rápida, diminuíram a compreensão, a curiosidade, o interesse em aprender. Para o diretor de políticas públicas do Todos pela Educação, Gabriel Barreto Correia, são desafios globais para o futuro que precisam ser enxergados agora.
3: É quase que como se funcionasse como uma atrofia intelectual do cérebro mesmo. Fica mais difícil de aprender, porque aprender exige esforço. Aprender exige você se cansar, muitas vezes você se frustrar, você errar. E quando esse processo não é respeitado, a gente acha que chegou numa resposta certa, mas o aprendizado não está de fato acontecendo.
0: É, então, a gente tem que ficar atento na maneira como a gente está usando. A gente também, porque assim, se está afetando os jovens, está afetando as crianças, por que não estaria afetando a nós adultos, né? Então a gente fica aqui, ó, nesse movimento de scrolling, de ficar vendo vídeo, né, um na cola do outro, é muito complicado. E tenta fazer um exercício, você consegue, hoje em dia, ficar numa atividade que não demande celular? Parar para ver um filme sem pegar no celular. Eu vou te falar que teve uma época para mim que isso virou um desafio. E agora virou uma meta. De alguns momentos do dia, se livrar aqui desse equipamento, se livrar um pouquinho disso para botar o cérebro para funcionar, decorar telefone. Vamos supor, aconteceu uma emergência na sua vida. Você tá sem o seu celular. Você sabe ligar para alguém? Da sua família, seu marido, sua esposa, sua namorada, seu pai, sua mãe para pedir ajuda? A gente não decora mais telefone. E isso é sério, isso é preocupante, né? A gente tem que botar a nossa cabeça para funcionar, não depender só disso daqui, não. Por falar em distrair um pouco a mente, a Maria Eugênia Cotaiti tem dica para você que está querendo ir no cinema e a grana está meio apertada. Essa é a semana para tirar o atraso dos filmes, né, Magê?
4: É isso, Ana. E o cinema é uma ótima opção para justamente ficar fora do celular, como você comentou.
0: Até porque vem um lanterninha no cinema e bota a luz na sua cara, não pode.
4: Pois é, peça de teatro também. É. Muito bom. Bom, começa hoje a Semana do Cinema, vai até o dia 16 de setembro, então termina na próxima quarta-feira. São ingressos a partir de R$10. Diversas grandes redes, cinemas independentes estão participando, Cinemark, Cinépolis, Cine System, a gente tem o Espaço Petrobras de Cinema, o Belas Artes, perto na região da Avenida Paulista. O valor de R$10 é aplicado, de modo geral, as sessões convencionais, que começam antes das 5 da tarde. E para filmes com início a partir desse horário, o ingresso passa a custar R$12 nas condições promocionais previstas em cada rede. Vale lembrar que o Cinema de São Paulo tem liberdade para estabelecer valores próprios para salas especiais. Então, VIP, IMAX... E os bilhetes, eles ficam disponíveis nos canais oficiais de venda online dos sites de cada rede, sujeitos à taxa de conveniência, ou nas bilheterias físicas, e aí sem taxa. Por isso, a dica é chegar antes, adquirir o ingresso presencialmente. A Semana do Cinema é organizada pela Federação Nacional das Empresas Exibidoras Cinematográficas, com o apoio da Associação Brasileira Brasileira das Empresas Exibidoras

0: cinematográficas e operações de multiplex, além do ingresso.com e do grupo Consciência. A gente lembra que tem muitos filmes que chamam a atenção do público em cartaz neste momento. Tem Homem-Aranha, Um Novo Dia, de aventura, de ação. A Odisseia, dirigido pelo Christopher Nolan, que é um sucesso também. Então, aproveitar esse fim de semana de frio, de chuva, pra curtir um cineminha na cidade de São Paulo ou onde você estiver, porque a Semana do Cinema é nacional.
1: Opa, isso é bom. Então, em todo o país, tá valendo esse desconto, muito legal. Agora são 2h42, uma notícia que acabou de chegar aqui pra gente, que vem por parte da assessoria do candidato à presidência, Ronaldo Caiado, candidato do PSD à presidência. Ele foi internado no Hospital Vila Nova Star, em São Paulo, para tratar uma faringite aguda, uma inflamação na garganta. A nota aqui, que foi divulgada pela equipe médica que está cuidando dele, dá conta de que Ronaldo Caiado foi internado no Hospital Vila Nova Star, na capital paulista, fica na zona sul de São Paulo, ainda na manhã de hoje, para tomar medicação intravenosa. O objetivo é acelerar a recuperação para retomar o mais breve possível os compromissos da agenda de campanha. Nota encaminhada aqui à imprensa, assinada pela doutora Ludmila Ajar, que é médica, né, cardiologista, e é quem está cuidando do candidato Ronaldo Caiado. Portanto, para hoje, né, ele segue internado, ao que tudo indica, para tratar de uma questão de saúde que é muito dolorosa, mas é simples. Se trata de uma infecção na garganta, né, uma faringite aguda. Ronaldo Caiado no hospital. A nota não fala aqui em possibilidade ou previsão de alta em relação ao candidato do PSD à presidência da República. 2h44, dá tempo de colocar mais alguns ouvintes.
2: Aninha, Joel, Oi. Meus consagrados, boa tarde. Aqui a Lírio, Oliver, adoro. Praia Grande, como chove, hein?
1: É.
2: Tá chovendo barbaridade a noite toda, o dia todo, mas Praia Grande é bom com sol, com chuva, porque Deus é maravilhoso. Ó, tem um filmaço, hein, do Nicolas Cage, que é a outra face. Ali ele demonstra algumas caras também, hein? Junto com o John Travolta. Boa tarde!
1: Só com um filme desse nome mesmo para ele conseguir, né? Obrigada.
3: Olá, pessoal da Band. Boa tarde. Boa tarde, Ana. Boa tarde, Joel. Como vocês são ótimos, esse programa de vocês, tá? Não só vocês dois, tem mais outra pessoa aí que fugiu o nome. Vocês são excelentes.
1: A Magê.
3: Sou de Campinas, Roberto. Aqui tá chovendo desde ontem à noite, após o jogo do Corinthians. Até hoje, mas é uma chuva leve, graças a Deus, no meu bairro não tem estrago. Desejo muita paz e muita felicidade para vocês dois.
1: Amém, para você também, e tomara que não tenha nenhum estrago aí na sua região, a gente vai seguir monitorando tudo. 2h45, vamos lá, tá na hora do repórter Bandeirantes.
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0: O relógio marca 2h45. Agora você acompanha o repórter Bandeirantes. A Caixa Econômica Federal entra em greve nacional e o Banco do Brasil tem uma paralisação parcial. A partir desta quinta-feira, o repórter Rafael Procópio traz os impactos para a população.
5: Funcionários da Caixa Econômica Federal entraram em greve nesta quinta-feira. A paralisação é nacional e por tempo indeterminado. A maioria dos trabalhadores recusou a proposta de acordo coletivo oferecida pela Caixa, que deve oferecer uma nova proposta durante o dia. O impasse é relativo principalmente a benefícios que envolvem planos de assistência à saúde. Funcionários do Banco do Brasil também estão em greve, mas ela não é de caráter nacional e é parcial.
0: O presidente Lula sanciona nesta quinta-feira o fim da taxa das blusinhas para compras internacionais de até 50 dólares. O repórter Márcio Rocha tem os detalhes.
6: A primeira avaliação para saber os impactos do fim da chamada taxa das blusinhas será feita daqui 3 meses, a partir da sanção da nova lei pelo presidente Luiz Inácio Lula da Silva, o que deve acontecer a qualquer momento aqui no Palácio do Planalto. Depois, outras avaliações serão feitas em 6 meses e, por fim, essas análises vezes serão feitas anualmente. A nova lei determina a realização dessas avaliações periódicas para medir os impactos em 5 setores

0: econômicos do Brasil. São eles a indústria têxtil e de vestuário, calçados, acessórios, brinquedos e cosméticos. Caso sejam constatados impactos negativos, o governo pode adotar medidas de contenção. Com a sanção presidencial, o imposto federal de 20% cobrado nas compras de até 50 dólares feitas em lojas internacionais, especialmente as chinesas, deixa de valer em definitivo.
1: Agora, 2h47, esse foi o repórter Bandeirantes.
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2: Hoje nosso assunto com o Dr. Evaldo é estresse e o coração.
3: Hoje discutimos ao vivo no Pulo do Gato a possibilidade de diferenciar o que é estresse de um quadro cardíaco realmente grave em função de uma jovem que foi atendida, uma jovem de 26 anos e que foi diagnosticada como estresse e faleceu posteriormente. Na verdade, o estresse ele é muito parecido com um quadro cardíaco. Ele leva a dor no peito, sudorese fria, coração acelerado, palidez cutânea, um grande mal-estar e, como é descrito, a sensação de morte iminente. O que eu recomendo? Na dúvida, fazer todos os exames para descartar o mal maior, ou seja, um evento cardíaco. Eletrocardiograma, exame de sangue para dosar as enzimas cardíacas. Evidentemente que se for um paciente sem fatores de risco para doença coronariana, a chance de que seja algo grave, ela é menor. Mas se for um paciente com histórico de já ter tido doença cardíaca, de pressão alta, diabetes, sobrepeso, tabagismo, sedentarismo, isto é muito importante, precisa ser valorizado também. E aqui eu faço um alerta especial às mulheres. Cada vez mais nós temos descrito o que nós chamamos de espasmo coronariano, ou seja, você tem uma redução da oxigenação do músculo cardíaco por um fechamento da coronária sem que você tenha uma placa de colesterol obstruindo. Isto é relativamente descrito, e sobretudo em mulheres mais jovens, precisa ser conhecido, e as mulheres, então, se tiverem um quadro sugestivo de dor torácica e que possa ser um infarto, insistam para que sejam feitos todos os exames, porque às vezes não é placa coronariana, mas é um espasmo. Espero que tenha ajudado. Fique bem e até a próxima.
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3: Agora são 2h55, reta final do Bora Brasil. A gente está de olho, hein? Aqui na Bandeirantes, na situação das cidades, São Paulo, Mato Grosso do Sul e Paraná, com muita chuva nessa quinta-feira. E também é um dia de futebol. Tem futebol aqui na Bandeirantes, tem Libertadores hoje de novo, né, Lucas Bueno? Boa tarde.
4: Boa tarde, Ana, todos que nos acompanham aqui na programação da Bandeirantes. Exatamente, hoje é dia de futebol, hoje é dia de Libertadores.
3: É.
4: Um pouquinho mais tarde, às 9h30, a gente tem Independente, Del Valle e Flamengo, o último duelo das quartas de final, esses jogos de ida da Libertadores. E é claro que a Bandeirantes acompanha esse duelo. A gente fez os jogos de terça, fez os jogos de quarta e é claro que da quinta-feira não poderíamos ficar de fora. Então hoje a gente tem a programação esportiva com resenha, Donos da Bola, Esporte em Debate, todos nos seus devidos horários. Depois, às 9 horas, Rogério Assis, o canhão do rádio, assume o microfone para contar todas as histórias de Independente Del Valle e Flamengo, talvez um dos duelos mais difíceis dessa fase de quartas de final. A gente teve o Corinthians empatando contra o Estudiantes ontem 1-1, o Palmeiras venceu a equipe da LDU por 1-0 e hoje a gente fecha esses jogos de ida das quartas de final da Libertadores entre Independente Del Valle e Flamengo, esse jogo que acontece no Equador. Independente Del Valle, que tem sido o principal nome do campeonato equatoriano, promete dar muito trabalho para a equipe do Leonardo Jardim. Hoje, Leonardo Jardim, que teve alguns jogadores convocados, o Pedro, o Samuel Lino, todos eles foram chamados para a seleção de Carlo Ancelotti, então terá muito trabalho

0: Esse jogo será jogado na Arena MRV, Vasco e Palmeiras, jogo jogado em São Januário. Então Vasco e Grêmio decidem em casa esse jogo que agora leva para a final da Copa do Brasil. O Vasco bateu na trave no último ano, acabou sendo derrotado pela equipe do Corinthians, não conseguiu avançar com isso. Agora está em mais uma semifinal, chegou na semifinal também em 2024, bateu semifinal em 24, bateu final em 25. Talvez os vascaínos voltem a sorrir com a Copa do Brasil agora em 26. Mas algumas notícias rapidinhas, porque o Botafogo anunciou hoje um jogador muito curioso. Hakim Ziyech, ele que tem 33 anos, passagem pela Premier League, ele é campeão da Champions League com o Chelsea, campeão inclusive do Mundial de Clubes em cima do Palmeiras, a final em que o Chelsea vence por 2-1 a equipe do Palmeiras. O Ziyech era um dos principais jogadores do Chelsea, foi um dos principais jogadores ali na Champions League, então uma contratação um pouco aleatória, eu diria. Não é todo dia que a gente vê um jogador desse chegando no futebol brasileiro, mas para a torcida do Botafogo se preocupar um pouco, ele é um jogador que tem problema com indisciplina. Todos os clubes que ele passou, ele teve um certo problema com indisciplina, acabou sendo afastado. É um jogador de uma qualidade extrema. Jogou Copa do Mundo pela seleção marroquina, mas todos os clubes que ele passou, ele teve um probleminha aqui, um probleminha ali, às vezes uma discussão aqui, uma discussão ali, mas ali Hakim Ziyech é o novo jogador do Botafogo anunciado oficialmente. E nos últimos dias a gente tem escutado muito a história do Richarlison. O Richarlison atualmente está no Tottenham, tentou ir para diversos clubes na Europa, não conseguiu, o Tottenham barrou ele, e daí do nada apareceu o Vasco querendo contratar o Richarlison. O único motivo de contratar o Richarlison seria em definitivo, não pode ser empréstimo do Richarlison. O Vasco enviou a primeira proposta de 10 milhões de euros, a proposta foi recusada. Agora Vasco, Pedrinho e todos da comissão do Clube Carioca tentam fazer um esforço aí para contratar o Richarlison. O mesmo também tenta rescindir o seu contrato com o Tottenham para ver se consegue vir de graça aqui para o futebol brasileiro. Então nas próximas semanas teremos uma definição do cara que foi o camisa 9 da seleção na Copa do Mundo de 2022, pode pintar no futebol brasileiro.
1: Vamos ver. Obrigada, viu?
0: Obrigado.
1: Gente, obrigada pela companhia também. O Bora Brasil fica por aqui. A gente volta amanhã a partir da 1. Tchau.
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3: 3 horas 30 segundos, boa tarde.

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Com imagens hoje de Igor Nascimento. O Igor está conosco hoje, palestrino Igor Nascimento, na Central Técnica. Mais dois palestrinos, hein? Rafael Palmeira e Roger Palme Duarte. E o corintianíssimo Roberto Dias. A produção e coordenação é dela, Clara Viterbo. Apresentação e comando, Ronald Jimenez. E Ronald, eu só quero, já nesse início aqui do Acontece, mandar um abraço especial para toda a família do amigo Cláudio Karsug. Mandei uma mensagem para a Cláudia, e a Cláudia, inclusive, já havia publicado um vídeo falando sobre o falecimento do Karsug. Ficou quase um mês internado. Ela já havia me dito que a situação era realmente muito difícil, mas

0: Fiquei ao mesmo tempo contente quando vi a imensidão de reações de pessoas que conheciam muito o Karsugi, que nunca viram o Karsugi pessoalmente, mas o respeito, a admiração, o zelo pela memória desse extraordinário comentarista, jornalista. O Karsugi, eu até me lembrei de um dia em que trabalhávamos ambos na Jovem Pan, e não sei se foi 89 ou 90, o técnico da Itália era Zélio Vittini, e eu me encontrei com o Karsugi num café que ficava embaixo, no térreo do prédio, e falei para ele aquilo que todo mundo estava dizendo, né, que o técnico da seleção deveria ser o Arrigo Sacchi. E o Karsugi foi me dizer então por que ele era contra a escolha do Arrigo Sacchi. E cada conversa dessa era uma aula especial sobre futebol, sobre a vida, Fórmula 1. O Karsugi, que aliás foi piloto de testes da Quatro Rodas, né? Ele conhecia muito de carro, mas Fórmula 1 nem se fala, né? Um doutor em Fórmula 1, um mestre. E o Karsugi, acima de tudo, a figura polida, um britânico, né? Um italiano britânico, torcedor da Fiorentina e da Ferrari. Então, a saudade é imensa, a perda é inestimável, uma figura insubstituível. Não há nada parecido hoje com o Karsugi na crônica. Então, minha solidariedade à família, Deus conforte o coração de todos vocês. Meu caro Ronald Jiménez.
1: Boa, Zaidan. Eu não tive o prazer de trabalhar com o Karsugi, mas acompanhei demais, né, como um ouvinte de rádio, a carreira dele. Teve alguém, eu não lembro exatamente quem, Zaidan, que me disse uma vez que quando alguém te imita e torna essa imitação pública, é sinal que você virou uma referência. Você pode ser referência por uma série de outros fatores. O Karsugi, você enumerou aqui inúmeros fatores, né, que o fazem ser uma referência naquilo que ele se propôs a fazer como um jornalista muito ligado à comunicação esportiva. E aí, essa tese é quando você chega num ponto em que as pessoas te imitam para trazer a tua forma de falar para um momento ou de paródia ou alguma coisa assim, significa que você chegou num estágio diferenciado da sua carreira. Porque além de tudo que você construiu, eu não estou falando de estereótipos, não. Estou falando de gente bem intencionada que faz isso. E o Karsugi tinha uma coisa muito interessante, né? Que ele ficou rotulado com isso. Mas é um rótulo legal, que era aquela, né, Zaidan? O jogador, tinha muito essa coisa de dar nota para jogadores, né, pós-jogo. Fulano foi muito bem, finalizou tantas vezes, construiu boas jogadas de ataque, 5,5, né? Ele fazia mais ou menos isso, né? E aí ficou muito caracterizado na figura do Karsugi essa coisa de ser muito crítico com relação à atuação de jogadores. Ele tinha o jeito dele de analisar. E uma lembrança muito particular do Karsugi foi o primeiro jornalista que disse no rádio que Ayrton Senna morreu. E isso se deu lá no dia 1º de maio de 1994, quando a notícia chegava da situação irreversível do piloto brasileiro. Algumas das lembranças de Cláudio Karsugi.
0: E nessa de dar nota, o Milton Neves tinha um patrocinador histórico, né? A Rede Zacarias de pneus, né?
1: Sim.
0: E aí ele ia falando o nome dos jogadores e pedia a nota de um patrocinador.
1: De um produto também, né?
0: De um produto. E tá lá o Karsugi, 5,75, né? 6,25. Aí ele manda a nota do Zacarias, aí o Karsugi não jogou.
1: Sem nota. Maravilhoso. A saudação, eu fiquei particularmente feliz como você de ter visto o tamanho da repercussão dessa partida do Karsugi. Um abraço para a família, para a Cláudia Karsugi, que está tocando, né, parte do legado do pai, falando sobre automobilismo, sobre automóveis também. 3:07. Vamos a Brasília. Todo dia nós emplacamos uma nova aqui. Hoje vem o Afonso Marangoni, mais uma vez, para falar da operação da Polícia Federal, apreendendo armas de Mário Frias, mas não é só isso, é um desdobramento de uma investigação que envolve o filme, a produção do filme Dark Horse,

0: Fala, Marangoni. Boa tarde para você.
1: Boa tarde, Ronald. Boa tarde, Zaidan. Boa tarde a você que nos acompanha aqui na Bandeirantes. Por decisão do ministro do Supremo Tribunal Federal, Flávio Dino, o deputado federal Mário Frias, do PL do Rio de Janeiro, está impossibilitado de deixar o Brasil. E essa decisão também vale para Karina Ferreira da Gama, empresária, dona da produtora Go Up, que foi a responsável pelo filme, né, que conta a história do ex-presidente Jair Bolsonaro, Dark Horse. Esta personagem também controla ali associações e este é o objeto da apuração desta operação que foi autorizada pelo magistrado. Foram 49 mandados de busca e apreensão, inclusive contra Mário Frias e Karina Ferreira da Gama. Eles querem entender, né, se emendas parlamentares destinadas por Mário Frias, e aí falando de 2 milhões de reais que foram destinadas a essas associações de Karina da Gama, realmente foram aplicadas, né, para suas finalidades. E aí, com apoio da Controladoria Geral da União, o relatório da PF indica que os recursos não foram corretamente aplicados, às vezes nem foram aplicados. Né? Então, essa investigação transcorre com esses mandados de busca e apreensão. A expectativa é que possa ter mais elementos ali para ajudar a entender tudo isso. Agora, a Polícia Federal, neste relatório que o ministro Flávio Dino derrubou o sigilo, 150 páginas da decisão do Dino, tem ali uma conexão que a Polícia Federal faz, e aí precisa mesmo de mais diligências, né, entre os repasses de dinheiro público via emendas parlamentares para o filme Dark Horse, ou essa produtora, pelo menos, né, do longa-metragem. Isso porque, e aí diz lá a Polícia Federal, existe indícios, né, de que uma coisa pode ter conexão com a outra. Ronald, Zaidan, é claro que isso se insere num contexto mais amplo, né, de uma situação que passa o Supremo Tribunal Federal. Foi ontem mesmo, né, que o ministro Flávio Dino reabilitou o Andrei Rodrigues para ser diretor-geral da Polícia Federal, e hoje já tem esta grande operação. E aí, inclusive, queria aproveitar para dizer que segunda-feira não, mas terça sim, está prevista e marcada a sessão do plenário do Supremo Tribunal Federal para analisar alguns aspectos, né, desta crise profunda pela qual passa o Supremo Tribunal Federal. E aí está para ser analisado o pedido do André Mendonça, né, que liberou aquele relatório em que Vorcaro manda mensagens a Alexandre de Moraes, e aí o Supremo vai ter que decidir o que vai fazer em relação a isso. Enfim, Ronald, Zaidan, muitos desdobramentos, muitas atualizações a todo momento aqui em Brasília. Inclusive, né, hoje teria previsão de uma fala do ministro Alexandre de Moraes, um pronunciamento, acabou não acontecendo, foi um vai e vem, uma situação meio desencontrada, e o que o nosso colega Caian Messina da Band apurou é que seria ali uma defesa dele dos 7 anos em que ficou à frente do inquérito das fake news, já que agora a relatoria, por decisão do presidente Edson Fachin, vai ficar mesmo com o próprio Fachin. Então é um resumo do dia de hoje aqui com essas agitações e atualizações direto do Supremo Tribunal Federal. Um abraço, Ronald, Zaidan e toda a nossa audiência.
0: Valeu, obrigado, Marangoni.
2: Obrigado, Marangoni.
0: Enquanto Marangoni falava, passava uma excursão lá atrás dele, uma excursão cheia de adolescentes que foram visitar o Congresso Nacional, vão ter mil histórias para contar do momento que a gente está vivendo. Antes de passar para o Zaidan, eu só quero trazer a Maju Arruda Leite, porque a Maju traz o conteúdo ligado àquela ONG, a ONG do contrato do Wi-Fi, aqui em São Paulo, e que também é alvo dessa investigação aí. Fala, Maju!
3: Oi, Ronald, Zaidama, boa tarde a vocês.
0: Olá.
3: Boa tarde a todos. O prefeito de São Paulo, Maju, Ricardo Nunes, volta a negar qualquer irregularidade no contrato de 108 milhões de reais da Prefeitura com o Instituto Conhecer Brasil, um dos alvos da operação da Polícia Federal de hoje. Esse contrato foi fechado em 2024 para instalação e manutenção de pontos de Wi-Fi espalhados nos bairros periféricos da cidade de São Paulo. A dona do Instituto Conhecer Brasil, Karina Gama, também está ligada à produtora do filme Dark Horse, que conta a história do ex-presidente Jair Bolsonaro. Além de Karina Gama, outras 4 pessoas ligadas ao contrato com a Prefeitura, fornecedoras do Instituto Conhecer Brasil, também são alvos da operação de hoje. O prefeito Ricardo Nunes disse que até o momento a Controladoria Geral do município não encontrou nenhuma irregularidade no contrato.
4: Obviamente, a gente faz um monitoramento contínuo.
2: Como a gente tem feito em qualquer contrato nosso, se aparecer alguma irregularidade, obviamente a prefeitura vai agir de forma muito enérgica. Tanto é que quando começou a sair as matérias sobre o Instituto, a gente já pediu que a nossa controladoria abrisse de forma preventiva uma apuração. Está em andamento uma apuração. Eu não sei nenhum indício, mas para a gente poder, inclusive, se preservar e ver se tinha alguma coisa. O que é importante dizer? A questão do filme, que esse Instituto fez lá a produção do filme, não tem relação nenhuma com o contrato da prefeitura com o Wi-Fi.
3: Eu questionei ao prefeito de São Paulo, Ricardo Nunes, se ele pretende suspender ou romper o contrato diante das suspeitas envolvendo o Instituto Conhecer Brasil. Na decisão de hoje, o ministro do Supremo, Flávio Dino, também suspendeu qualquer atividade econômica da instituição. Ricardo Nunes disse que nada será feito até que seja comprovada alguma irregularidade.
2: Se for identificado alguma irregularidade, obviamente que a prefeitura vai tomar as suas ações. O que a gente não pode fazer de forma nenhuma é nos antecipar e fazer um pré-julgamento que a gente não seria coerente, não seria correto. Volto a falar, o contrato que a prefeitura tem, não existe nenhuma irregularidade. A gente está pagando por um serviço que está sendo prestado, né? Se for existir uma decisão do ministro com relação à questão de suspender as atividades da empresa, obviamente, se ele suspender, mesmo que esteja tudo certo, né, a gente vai ter que cumprir.
3: O contrato entre a Prefeitura de São Paulo e o Instituto Conhecer Brasil também é alvo de investigação do Ministério Público e da Polícia Civil de São Paulo.
0: Valeu, Maju. Obrigado. Senti o prefeito Ricardo Nunes já bem mais pé no chão, né? Porque ele estava se portando de uma maneira bem reativa quando era esse assunto ligado à empresa da prestação de serviço de Wi-Fi. Bem na defensiva, assim, mas bem calmo, né? Bem mais calmo do que já esteve. Ô Zaidan, uma série de situações, e só para completar, e eu sei que será o tema do seu comentário de hoje, é toda a questão do STF, do ministro Edson Fachin, as decisões tomadas. Só para pontuar também, hoje o ministro Flávio Dino, então, derrubou o sigilo de Dark Horse. É importante salientar isso, né? E que é só um dos capítulos dessa história toda, entretanto, que a gente vai falar ainda ao longo do programa de hoje.
4: Essa investigação sobre emendas parlamentares é muito, muito, muito importante, porque o dono do dinheiro, que é o povo, precisa saber se seu dinheiro foi usado para financiar filme. Que caminhos foram utilizados? Aliás, não é só a questão de se foi para financiar filme ou não, mas se também o pretenso financiamento do filme não foi uma maneira de não demonstrar o destino final do dinheiro, né? O dinheiro que foi para os Estados Unidos, o dinheiro que foi para o amigo, advogado, sócio do Eduardo Bolsonaro lá nos Estados Unidos, a maior parte desse dinheiro, e isso tem a ver também com o que o mineiro contou para a Polícia Federal, e agora ele vai abrir o jogo, é o que se espera, porque terá o acordo de colaboração premiada. E então, isso é muito grave, muito grave. Se dinheiro público foi usado para financiar uma empreitada privada, particular, e não só isso, né? Mas se foi utilizado para financiar outras atividades, sustentar alguém, essas respostas têm de ser dadas. Enquanto ao contrato da Prefeitura de São Paulo, o que o paulistano quer saber, porque aí é o dinheiro dele, né, dos impostos que ele paga para a Prefeitura de São Paulo, primeiro, houve licitação? Se não houve, por que não houve? E qual foi o critério, então, para a escolha? O valor é compatível com contratos parecidos feitos por outras cidades ou mesmo pela cidade de São Paulo em outras ocasiões? O que foi contratado foi entregue ou o prefeito deu a entender que é uma execução em andamento, né, sendo realizada? O que já foi entregue é exatamente o que deveria ter sido entregue

0: nesse período, durante esse tempo? Essas são as perguntas fundamentais, principalmente porque foi escolhido esse instituto. Qual a experiência anterior? E a primeira pergunta, claro, é se houve ou não licitação. E se não houve, por que não houve? E qual foi, então, o critério de escolha? Então, são coisas bem objetivas que precisam ser esclarecidas, né? E agora, com o sigilo derrubado, é óbvio que pormenores, porque o centro da história as pessoas já conhecem, mas os pormenores, né? E os mecanismos, se houve fragmentação desses aportes para que não fosse identificado um aporte gigantesco com o mesmo objetivo, e se houve emenda parlamentar, quais parlamentares colocaram dinheiro público num negócio privado ou para ajudar alguém. Isso, inclusive, tem a ver com a operação que a Polícia Federal fez hoje, né, Roland?
1: É isso, uma grande operação e que tem muita gente preocupada com a conexão das duas coisas, a operação mais a quebra do sigilo, e a gente vai ter ao longo... Claro, tudo depende de uma série de fatores e que envolve decisões a serem tomadas no Supremo Tribunal Federal. A gente vai falar de algumas delas, inclusive algumas que teriam acontecido hoje e não aconteceram. A gente tenta falar delas antes do comentário do Zaidan, que vem daqui a pouco. Intervalo, já voltamos.
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1: A Marginal do Pinheiros, no sentido Interlagos, tem trânsito congestionado da Ponte do Jaguaré à Ponte Cidade Jardim, também da Estaiada até o Parque Burle Marx. A ocorrência na altura do parque, na pista expressa, a local que começa um pouco depois da Ponte Morumbi é a melhor opção. No entanto, a dona Helena Pereira de Moraes, lateral do parque, está congestionada. 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
1: No sentido rodovia Castelo Branco, a marginal do Pinheiros tem lentidão desde a ponte Estaiada até a aproximação a Eusébio Matoso. A pista local ainda funciona melhor em quase todo esse trajeto. Também vale seguir pela Berrini. Tem tráfego mais intenso no sentido Morumbi, mas segue livre no sentido Vila Olímpia e Itaim. 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
1: Marginal do Tietê para a rodovia Ayrton Senna com 18 quilômetros de lentidão, do Cebolão à saída para a Dutra. Trajeto que é feito em aproximadamente 1h15, não importa a pista. Entre a ponte do Tatuapé e o finalzinho da Tietê, principalmente até Aricanduva, melhora a pista local, passando pelo Parque São Jorge. A Expressa tem tráfego intenso. 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
0: Entre Jundiaí e São Paulo, rodovia Anhanguera livre, nos dois sentidos. Já a rodovia dos Bandeirantes tem pontos de parada em Caieiras, no sentido da capital. Ocorrência na aproximação quilômetro 28, a fila formada é de 1 quilômetro, sem dificuldade na Bandeirantes, sentido interior. 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
8: O Corinthians é o time mais vitorioso do futebol feminino no Brasil. O clube montou o primeiro elenco de mulheres no final dos anos de 1990, mas o projeto foi desativado pouco tempo depois. Em 2016, a modalidade foi retomada e já naquele ano, as Brabas ganharam a Copa do Brasil. Na sequência, vieram quatro títulos de Libertadores: 2017, 2019, 2021 e 2023. Brasileirões são sete conquistas, sendo a última do ano passado. Nesta temporada, o Corinthians já está na semifinais e vai enfrentar o Bahia. Craques como Yaya, Tarciane, Tamires e Gabi Zanotti estão entre as atletas que contribuíram para que o Timão se tornasse uma potência mundial no futebol feminino.
9: 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Não saia daí.
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15: Bom dia, gente. Enquanto o Brasil discute a exumação da CPMF para a saúde...
6: A ONU já cogitou criar uma CPMF sobre as operações financeiras entre os países a ser cobrada online, variando as alíquotas de acordo com a carga de poluição gerada por cada um. Isso foi em 2010, assunto de um comentário de Joelmir Betti no jornal Gente.
15: O preço da tonelada de referência do CO2, que seria cobrado dos países campeões de poluição, este já teria sido fixado em 25 dólares a tonelada. Agora, se isso vai dar certo...
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Edson Fachin. Ontem adotou medidas que procuravam, acima de tudo, ou pareciam, acima de tudo, uma demonstração de que ele entendeu ser necessário responder à crise e às críticas. Crescia a conversa de que Fachin não estava à altura do desafio, de que Fachin estava sendo atropelado não só pelos fatos, mas pelos próprios colegas. E de fato foi. De fato, houve três ocasiões em que o presidente do Supremo, durante esta crise, foi claramente desrespeitado. E por isso, com o agravamento da crise, com a confusão na própria sociedade, o Fachin teve de demonstrar que está à altura do desafio e é capaz de responder às exigências desse desafio. Mas ele apenas começou a demonstrar isso. Não é uma demonstração cabal. O mais importante ainda não aconteceu. A primeira ação que claramente demonstrou desrespeito pelo Fachin foi quando Alexandre de Moraes tentou fazer uma remontada após André Mendonça apresentar ao presidente do Supremo e aos colegas todos a questão de ser aberta ou não uma investigação sobre a relação de Alexandre de Moraes com Daniel Vorkaro. O Alexandre de Moraes tentou responder lançando o André Mendonça no inquérito das notícias falsas, não, inquérito das fake news. E, portanto,

tornando-se o relator e o juiz, por extensão, de André Mendonça, das ações de André Mendonça. O Fachin desautorizou, ele respondeu imediatamente a essa ação do Alexandre de Moraes. Depois foi a vez do André Mendonça, porque o Fachin tem um prazo para que André Mendonça e Alexandre de Moraes e Paulo Gonet apresentassem seus argumentos. Já que Alexandre de Moraes e Paulo Gonet aparecem no relatório da Polícia Federal por sua relação com Daniel Vorkaro, e André Mendonça é acusado, no parecer da PGR, de tentar direcionar a investigação, de fazer uma pesca probatória e de ter como alvo o Alexandre de Moraes. É isso, com palavras escolhidas, com alguns eufemismos, que está no parecer do senhor Paulo Gonet. Pois bem, eram contados os dias para que a resposta seja dada, e o prazo termina amanhã, mas o importante é o que vai acontecer terça-feira, espera-se aconteça terça-feira, mas eram contados os dias ainda, quando então o André Mendonça, alegando necessidade de preservar as investigações, decidiu afastar o diretor de inteligência, porque da inteligência da Polícia Federal partiu o documento apresentado, um relatório apresentado por Alexandre de Moraes como parte das suas explicações para tentar colocar André Mendonça no seu inquérito. No inquérito que ele comanda desde 2019, escolhido diretamente pelo então presidente do Supremo, Dias Toffoli. E Andrei Rodrigues, o diretor-geral da Polícia Federal. Essa foi a decisão do André Mendonça. Atropelou o Fachin, porque havia um prazo para que eles apresentassem seus argumentos. Basicamente, o que está nesse prazo é, ó, não façam nada durante esses dias. Primeiro, se expliquem. Você, André Mendonça, em relação à acusação feita pelo Paulo Gonet e pelo Alexandre de Moraes. Você, Paulo Gonet, e você, Alexandre de Moraes, por aquilo que aparece no relatório da Polícia Federal relacionado a Daniel Vorkaro, ao Banco Master, e a relação de Daniel Vorkaro, ou antes, a teia de relações tecida por Daniel Vorkaro no poder público brasileiro, entre as mais altas autoridades do país. E claro, os delegados da Polícia Federal fizeram dois movimentos. Apoiaram Andrei Rodrigues, manifestaram solidariedade, mais do que os superintendentes, os diretores da Polícia Federal. Mas, ao mesmo tempo, os delegados deixaram claro que aquele relatório da inteligência usado por Alexandre de Moraes é um relatório

sem assinatura, não há papel timbrado, ninguém se responsabiliza. E mais, o próprio documento se declara como um conjunto de baixa confiança, de baixa confiabilidade, de baixa credibilidade a respeito dos assuntos tratados. O próprio relatório da inteligência se declara um documento com aquilo que foi escutado. Não são apurações, ou não é o resultado de um conjunto de apurações e investigações. É aquilo que se ouviu, que se percebeu. É um pouco de intuição, ou seja, não se pode tomar aquele relatório como algo que dê sustentação a uma ação jurídica. E não só o próprio documento, mas qualquer documento da inteligência da Polícia Federal, ele traz consigo um aviso. Ele não pode ser utilizado como peça probatória. Não é peça probatória, não pode ser utilizado como peça probatória. Exatamente porque não é o resultado de um conjunto de investigações. São impressões, palavras, algo que foi dito. Mas o Alexandre de Moraes tomou isso como um documento da Polícia Federal. E assim repetiram seus porta-vozes. Assim a agência filistina de porta-vozes fez. Saiu dizendo, olha o que está dizendo a Polícia Federal. Não, a Polícia Federal não estava dizendo coisa alguma. Havia um relatório da inteligência, um relatório que se autodeclarava de pouca confiabilidade e avisava que não poderia ser utilizado como peça probatória. No meio de tudo isso, o André Mendonça ignora a obviedade do que estava no prazo do Fachin, ou seja, fiquem quietos. Se preocupem apenas com seus argumentos. Depois vamos ver o que será feito. O plenário decidirá. Mas aí vem Flávio Dino. E houve até uma confusão. Muitas empresas, setores econômicos, setor agrícola, setor industrial, muita gente começou a perguntar, mas peraí, como é que é isso? O André Mendonça afasta o diretor-geral da Polícia Federal e afasta o diretor de inteligência. Aí vem o Flávio Dino e os recoloca em suas funções. Mas o Flávio Dino tem mais autoridade do que o André Mendonça? Como é que funciona isso? Não. O Flávio Dino, na verdade, não menciona. Ele não diz, estou derrubando a decisão, não. Ele apenas diz, provocado, dentro do inquérito do qual ele é relator, ele, então, relacionado às emendas para o filme sobre Jair Bolsonaro, o Flávio Dino diz que considera imprescindível para que as investigações prosseguissem e até para essas operações que foram iniciadas hoje. O que aconteceu hoje é apenas uma primeira de várias operações que estão programadas pela Polícia Federal relacionadas a esse caso, emendas Dark Horse. Emendas, instituto que trabalhou com filme, o Mário Frias, produtor do filme, Flávio Bolsonaro, que foi quem pediu dinheiro ao Vorcaro. Foi apenas a primeira de muitas operações.
Ele falou, olha, isso é necessário. E, obviamente, ele sabia que estava derrubando a decisão do André Mendonça. É impossível alguém estar fora e estar dentro do cargo ao mesmo tempo. Está afastado e não está afastado ao mesmo tempo. Isso não existe. O que prevaleceu? A medida mais recente. É só isso. Não há hierarquia. Flávio Dino não tem mais autoridade que André Mendonça, nem André Mendonça que Flávio Dino. Mas isso demonstrou, ou seja, o fato de prevalecer a medida mais recente, demonstrou a fragilidade das relações internas hoje no Supremo. Porque o André Mendonça poderia ter devolvido, poderia ter metido um 12 na trucada do Flávio Dino. E poderia ter decidido outra vez afastar o André Mendonça do seu cargo. E aí o Flávio Dino poderia restituir. Isso iria parar onde? Né? Algo que seguiria no tempo. Então, por isso, o Fachin disse, estão derrubadas as duas decisões. Claro que, na prática, isso significa que Andrei Rodrigues permanece no cargo. E o diretor de inteligência permanece no cargo. Claro que esse é o resultado da decisão do Fachin. Porque é impossível uma terceira possibilidade. Ou está afastado ou não está afastado. Não há uma terceira. Ou está ou não está. Não é que ele prestigiou a decisão do Dino. Ele simplesmente anulou as duas e a situação voltou ao que era antes da decisão do André Mendonça. Mas o Fachin sabe que ambos o atropelaram. E ele tinha que tomar essa decisão. E não só porque percebeu que a crise não só se tornava insustentável, mas ela tinha o perigo de minar o próprio funcionamento do tribunal. Com um ministro derrubando a decisão do outro e prevalecendo a decisão mais recente em algo interminável. Mas ele não parou aí. Ele removeu Alexandre de Moraes da relatoria do inquérito das notícias falsas, o inquérito que chamam de inquérito das fake news. O que Alexandre de Moraes já fez, o que já foi decidido? Decidido está. Até porque, preciso ressaltar isso, todas as conclusões de processo, todas as conclusões são feitas pelo pleno ou, em algumas situações, pela turma. E quando a turma diz algo, é o pleno que está dizendo, é o Supremo que está dizendo. Então, as decisões tomadas no âmbito desse inquérito estão lá, intocadas. E as denúncias já aceitas permanecem sob relatoria de Alexandre de Moraes. Porém, o que está em andamento, o que está em investigação, o que está em fase de inquérito, o que está à espera de um parecer da PGR, ou mesmo a denúncia oferecida, mas não ainda recebida, isso sai de Alexandre de Moraes e nada, absolutamente nada novo pode ser incluído por Alexandre de Moraes. Ele desvincula-se do inquérito. Ele não é mais relator do inquérito, porém, aquilo que já estava na fase posterior à denúncia ser acatada, permanece com Alexandre de Moraes. Todo o resto vai para o próprio Fachin. É uma maneira de acabar com esse inquérito. É uma maneira de, tecnicamente, sem discursos,
sem despedidas, sem choro, sem vela, acabar com esse inquérito que já tem 7 anos. É uma aberração. Mas não significa que tudo que foi decidido nesse inquérito seja aberração ou seja inconstitucional. Isso aí é coisa de oportunista, né? Tentar simplesmente dizer, então, derruba-se tudo. Não. Só que percebeu-se a disposição de Alexandre de Moraes, disposição apoiada pelo senhor Flávio Dino, de continuar com esse troço, ad infinitum. E jogando as coisas lá, no liquidificador. Tudo passou a estar sujeito a ser lançado nesse inquérito. O Fachin percebeu isso, outros juízes perceberam isso. Bom, isso vai para onde? Eles não querem que acabe o inquérito, o sujeito tem um inquérito absolutamente sob seu controle e joga lá o que bem entende. Claro, respeitando-se as tramitações legais, pareceres, etc. Pareceres que não são necessariamente acatados, inclusive da PGR. Então, o Fachin falou, isso precisa acabar. Porque isso está entregando ao Alexandre de Moraes um poder. Não é algo pontual, ocasional, circunstancial. O ministro tal é relator do inquérito. Não. Aquilo virou uma fonte especial de poder e de autoridade. Então ele tirou do cara, respeitando o que já, as denúncias já recebidas, etc. Mas nada novo entra ali. Agora é com o Fachin. E a tendência é o inquérito desaparecer. E aí, cada caso pode merecer um outro inquérito. Alexandre de Moraes. Aliás, o Caio Messina apurou que Alexandre de Moraes, no depoimento que pretendia, pronunciamento, na verdade, que ele pretendia fazer hoje, cedo, no final da manhã, seria para apresentar uma defesa do inquérito, do que foi o inquérito sob seu comando, sua relatoria, de que nada ilegal ocorreu, etc. Nenhum problema que ele faça isso em algum momento. Mas agora, qualquer pronunciamento público de Alexandre de Moraes deve ser para explicar a sua relação com Daniel Vorkada. Ele não precisa fazer esse pronunciamento, porque esse é um caso que terça-feira, segundo o Fachin, será colocado sobre a mesa para que eles decidam. Moraes será investigado ou não será investigado? E essa não é uma decisão do Fachin, nem do André Mendonça, nem do Flávio Dino. É do colegiado. As chances são maiores, considerando que o Supremo está dividido em 2 grupos. E há mais, digamos, 2 juízes ali que não se enquadram em nenhum desses 2 grupos. Mas a chance de Alexandre de Moraes não ser investigado é uma chance maior, considerando o apoio, considerando o cálculo aritmético, né, do que ocorre hoje dentro do Supremo. Não é mais primeira turma, não é segunda turma, é o pleno. Isso é indiscutível. Mas depende do que será colocado sobre a mesa. Os argumentos que serão apresentados. Mas, qualquer que seja a resposta, ela terá que ser convincente para a sociedade. Não, não há necessidade, não há nada que indique
ser necessária uma investigação. Muito bem.

0: vocês estão abstraindo o relatório da Polícia Federal. O fato de ele ter feito a revisão do contrato, inclusive a maneira como as coisas poderiam se desenvolver e se desenrolar, com aviões entrando no pagamento, né? Sociedade em aeronaves, etc. E claro, se houve ou não orientação a respeito de uma possível fuga de Daniel Vorkada. Ou seja, aquilo que pelo menos sugere a possibilidade de crimes será abstraído ou será respondido. Não, isso aqui está completamente errado, ó, por isso, por isso, por isso. Ou dirão, é necessária a investigação. Por isso, por isso e por aquilo. Também não pode ser algo jogado assim, sobre a mesa. É preciso ter base em fatos, em investigações, em conclusões robustas. Mas há muito mais. O senhor Paulo Gonê vai continuar dando pareceres? O senhor Paulo Gonê vai continuar dizendo o que pensa como PGR, não como cidadão, do caso Master e do Daniel Vorkada? Ou ele também terá de se explicar e, portanto, se afastar dessas decisões, desses pareceres, transferindo-os para o vice-procurador? E, finalmente, o André Rodrigues. Será uma decisão do plenário. Provavelmente uma decisão muito mais política do que técnica a respeito de seu afastamento ou não. E aí o pleno decidirá se prevalecerá a decisão inicial do André Mendonça, a decisão posterior do Flávio Dino. Corretamente derrubadas ambas pelo Fachin. O Fachin ontem conseguiu dar respostas importantes, relevantes e corretas. Mas há muito mais a ser feito. E como presidente da corte, ele terá um papel essencial. Inclusive, para enfrentar qualquer tendência de corporativismo ou de divisão permanente do Supremo em alas políticas, comprometendo definitivamente a função da corte de dar as respostas finais a respeito do que é e o que não é constitucional. O Supremo, se essa crise não for resolvida, ele perderá credibilidade. E como uma corte sem credibilidade pode dizer o que é e o que não é constitucional?
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0: Ronald Mendes.
2: 4:01. Este é o Bandeirantes Acontece. O tema de abertura vira podcast e é já já. É o Entendendo a Notícia, que estará disponibilizado para você daqui a pouquinho no agregador de podcast de sua preferência. Intervalo, já já voltamos.
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4: Corredor Norte-Sul para a Marginal do Tietê, congestionado desde a ligação Leste-Oeste até a chegada à Ponte das Bandeiras. 4 quilômetros em meia hora. Ligação Leste-Oeste, Estado e Cruzeiro do Sul vão somar o mesmo tempo. Mas se você sair do Corredor Norte-Sul em direção à Sé e Praça João Mendes, desça a Anitta Garibaldi, cruze a Avenida do Estado para ganhar 10 minutos. 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
6: Avenida Salim Faramaluf com muita lentidão no sentido Vila Prudente, do cemitério da Quarta Parada até a Rua do Erário, saída da Jaboticabal e da Rua da Moca. Isso compromete também a descida da Rua do Acre. Se você está na Radial Leste, prefira acessar a Siqueira Bueno, seguir pela Tiê, então fazer a descida da Rua do Acre, cortando boa parte da lentidão da Salim. 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
8: Em instantes, os gols de Palmeiras, de Corinthians e vamos falar do Santos também. Tudo ontem na Libertadores e na Sul-Americana.
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2: Trânsito lento na Juscelino Kubitschek, sentido marginal do Pinheiro. Já compromete o túnel Tribunal de Justiça. Também lentidão que segue até a saída em direção ao Parque do Povo. Você faz caminho melhor utilizando paralelas, mas agora não tem caminho livre. Leopoldo Couto de Magalhães também com paradas da João Cachoeira até a Faria Lima. 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
3: Já volta, volta, continua na primeira, sempre que o toque, ele para frente no comando de ataque, vem para brigar o Tigrinho, deixou que cá, vem a proteção do zagueiro em cima, vem para tirar, até atira, o Tigrinho brigou, ganhou Vitor Roque, tá na área, girou, bateu pro gol, defendeu, o goleiro voltou, Jair de cabeça! É o primeiro, é o primeiro, é o primeiro gol de Jair com a camisa do Palmeiras!

Corinthians desce para o campo de ataque, cruza a fronteira pela meia direita, o passe de Garro, bolão, chegou para Caio César, é só empatar o jogo, bateu!

0: Tchau!
1: Caio César pro Timão!
2: Narrações de Pedro Martelli no empate do Corinthians e de Ulisses Costa na vitória do Palmeiras contra a LDU. Dois placares, dois resultados, uma certa vantagem, digamos assim. Claro, o Palmeiras joga por um empate no Equador e o Corinthians decide em casa, trazendo o empate da Argentina. Quem se deu melhor nessa rodada aí, hein, Zaidan? Dos dois que fizeram partidas em situações completamente diferentes, um com apoio da torcida, outro não, um que chegou a ser pressionado, o outro que pressionou, situações adversas para quem joga dentro e fora de casa.
3: Não, dois resultados bons, né? É claro que a LDU está com um time meia boca, né? O do ano passado era melhor. Então, esperava-se um resultado mais largo aí, o Palmeiras fazendo 2-3, né? Mas 1-0 é uma vantagem. Libertadores na América, uma fase dessa aí, vitória nunca pode ser visto como insuficiente. Dá para chegar lá e segurar o resultado. Não é La Paz, né? Não é La Paz. E 2.800, algo assim, em Quito. Então,
0: você foi lá, Ronald?
2: Fui lá, acompanhei sim, acompanhei o jogo no estádio e achei uma boa atuação, achei de verdade, viu, Zaidan? Achei uma boa atuação. Acho que a torcida tá muito esquisita, reclamando demais dos jogadores, mas achei que foi uma boa atuação. Pena que não teve um poder de conclusão mais efetivo, né? Porque criou chance suficiente para fazer 2 ou 3 aí. 2 seria o resultado bem justo pro que foi o jogo, né?
3: Claro, claro, mas não é. Muitas vezes o resultado desse é tratado como se fosse uma derrota. Peraí, né?
2: É.
3: Ganhou, o empate é do Palmeiras, o Palmeiras é melhor que a LDU. Então não é só porque vai jogar em Quito, que claro que poderia ter ganhado por mais, né? Até repito, pela fragilidade do time da LDU, poderia ter feito mais. E o Corinthians, também resultado muito bom. Agora, o Diniz falou outro dia que... São 4, eram 4.

0: quatro derrotas seguidas, sendo três na Arena Corinthians. E isso é muito esquisito, né? Porque é histórico o que o Corinthians muda quando joga com a sua torcida, né? O Corinthians sempre usou muito bem, nos tempos de Pacaembu já usava muito bem, ser o mandante, né? Então é esquisito quando ele tem quatro derrotas, sendo três no seu estádio, é muito esquisito. Então, isso deixa o torcedor meio em dúvida, mas isso vai prevalecer contra o Estudiantes? Mas olhando o que é o jogo tal, e o Hugo Souza fez duas defesas formidáveis no jogo, hein?
1: Aquela no final, Zaidan, eu achei, eu falei assim, pô, essa cabeçada foi muito de longe, né? Eu acho que ele atrasou para ter chegado nessa bola com esse nível de dificuldade. Não, a bola foi muito no canto e ele pegou demais aquela
0: Foi.
1: bola, né?
0: Foi. Eu acho que ontem ele demonstrou que o Ancelotti acertou na convocação, né? Ele fez, para quem está buscando novos goleiros, como tal tá o Ancelotti, o Hugo merece sim ser observado. Fez duas defesas formidáveis, essa principalmente, e a coisa não estava legal, né? 1-0 e tal, mas aí no final. Lembrou muito aquele Boca e Corinthians, né? Foi 1-1 também, com o gol do Romarinho, né? E ontem foi o Caio César. Eu acho que tudo. A gente já vai palpitar o jogo de hoje, né? Mas eu estou achando que teremos uma semifinal integralmente brasileira na Libertadores. E na Sul-Americana não tem jeito, porque há um confronto que não tem brasileiros, que será hoje, inclusive, né? Mas também com a possibilidade de termos três brasileiros.
1: E ontem na Sul-Americana, o outro jogo de brasileiros, a vitória do Santos, uma boa vitória do Santos em casa, 2-0 em cima do Atlético Mineiro. O Santos entrou num, tá num outro astral, viu, Zaidan? Essa comunhão, time torcida, voltou a funcionar e o Santos sai bem fortalecido para esse jogo lá de Belo Horizonte, né?
0: Ah, o nosso amigo Barreto, que mora em Santos, está sempre na vila, é sócio do Santos, ele estava comemorando aqui esse momento novo, né? Bem diferente do que o Santos viveu há pouco tempo, de desânimo,
1: Não precisa voltar muito, né,
0: de
1: Zaidan?
0: enxergar tempo.
1: Não precisa voltar muito. Dá para voltar 15 dias aí e a situação era completamente diferente, né?
0: Era aquele clima de, pô, vai passar o ano aí lutando contra rebaixamento, não vai ganhar nada. E sei lá, a Sul-Americana passa a ser uma possibilidade. Chegou o Cebolinha, o que dá mais ânimo, né? Cebolinha, Arthur, o
1: Rodinei.
0: Rodinei. Eu espero que todas as contratações sejam compatíveis com a situação financeira do clube. Espero que não haja irresponsabilidade nessas contratações, que haja dinheiro para honrar todos os compromissos que estão sendo assumidos. E não é só a contratação em si, mas salários, embora sejam contratos curtos, né? Renováveis, mais curtos, mas eu acredito que dentro de campo está funcionando. O Cuca passa a ter muito mais opção. Ele agora olha para o banco e vê solução. Se o time não está bem, ele olha para o elenco e vê alternativa. Isso não acontecia antes. Então realmente mudou. Mas é preciso que tudo isso caiba no cofre, né?
1: Exatamente. Gastar o que, pelo menos, na mesma medida do que recebe. Ô Zaidan, vamos palpitar então, porque temos jogos de Sul-Americana e o jogo de Sul-Americana e teremos Libertadores hoje também.
0: Ah, sim. Vamos começar aqui com a Sul-Americana. Manuel.
2: Cienciano City Torque.
0: Lá no Peru. Seu palpite para Cienciano e Montevideo
2: Já
0: City
2: teve o
0: Torque?
2: primeiro jogo?
0: Não, é jogo de ida.
2: 1-0.
0: Pro Cienciano?
2: É.
0: É, o Montevideo surpreendeu aí nas fases anteriores, né? Derrubou gente grande. Eu vou de Cienciano também. 2-1. Pô, um chute aqui, um chutão mesmo. 2-1.
1: Eu vou nessa. Eu acho que o Cienciano ganha em casa 2-1. E aí, Clara, tudo bem?
3: Tudo bem? Boa tarde, Manuel. Boa tarde, Zaidan. E boa tarde aos
0: Boa tarde,
3: nossos
0: Clara.
3: ouvintes. Eu vou de Cienciano também, 1-0.
1: Muito bem.
0: Manuel, Libertadores. Transmissão Bandeirantes, Independiente del Valle e Flamengo.
2: O canhão
0: na narração, Rogério Assis. Comentários.
2: Conteúdo.
0: Com muito conteúdo.
2: Alexandre
0: Pretzel. Reportagens. Paulo do Vale. Aniversário dele hoje, hein? Grande abraço para Paulo do Vale. Parabéns,
1: Paulo
0: do Vale.
1: Vale. Gente boa demais.
0: Gente boa demais. Parabéns, Paulo. Um grande abraço. Não sei se ele vai usar a prerrogativa da folga, mas ele está na escala. E temos ainda Ana Martins e Everton Ramos. Ana Martins.
1: Muito bem.
0: E a Ana dá um show aqui no estúdio do Bandeirantes. E o seu palpite, moleque? Para ele, para Del Valle e Flamengo.
2: 3-0
0: lá? É. Tá bom. O Manuel vai de 3-0 Flamengo. Eu vou de 2-0 Flamengo.
2: Não, vai comigo.
0: Vou com você? Tá bom. 3-0 Flamengo, então.
1: E aí, Clara?
3: Eu vou um placar um pouco mais baixo. 1-0 Flamengo.
1: 1-0 Flamengo. Ó, é o seguinte. Eu observo os campeonatos dos times que vêm jogar aqui, né? E que estão avançando nas competições. E o Independiente del Valle é um trator lá no campeonato equatoriano. Para que você tenha uma ideia, o Independiente del Valle, em 29 jogos, tem 71 pontos na liderança do campeonato equatoriano. E o segundo colocado tem 49. 71 a 49. É um absurdo o que está sobrando o Del Valle lá no Equador. O Alcas, que é o segundo, tem só 49 pontos. Então, é um adversário difícil para o Flamengo. Complicado. É uma altitude que tem que ter o seu respeito, né? Então, diante de tamanha dificuldade, jogo fora de casa e o Del Valle vivendo um grande momento, um placar que eu acho dentro da realidade. É Del Valle 3-1.
0: Del Valle e domingo tem Flamengo e Corinthians.
1: Tem, Corinthians é Brasil domingo.
0: Esse jogo pode mexer com o ânimo, né, Ronald?
1: Sim, pode.
0: Pode mexer com o ânimo.
1: Porque no sábado tem o clássico, né? Tem
0: Palmeiras e São Paulo.
1: O Manuel vai me perguntar
0: sábado e domingo tem Flamengo e Corinthians.
1: É, o Manuel me fez uma pergunta ontem que eu fiquei de responder se iria no jogo no sábado. Vou! Já garanti, estaremos lá. É isso, no 535 M36 estaremos lá, como de costume, no mesmíssimo lugar. Só pedindo para que o pessoal que está nervoso não vá. Fique em casa, não precisa, porque para começar no primeiro segundo de jogo já começar a xingar jogador, não adianta absolutamente nada, dá para ficar em casa numa boa.
0: É, sem dúvida. Sem dúvida. E aquela história, não tratar a vitória como derrota, né?
1: Não, pelo amor de Deus, né? Pelo amor de Deus. Só me faltava essa. Temos uma vantagem. O importante é jogar com a vantagem. Lembrando que na fase anterior saímos de uma partida de 0-0 em casa. Aliás, diferente, 1-1 em casa, para ganhar fora, né? Não tinha altitude, tudo bem e tal. Mas tá tudo certo. Vamos lá e garantir vaga na semifinal jogando.
0: Segunda-feira tem
1: o primeiro dia de férias, mas terá. É a última, né? A primeira nas férias, né? Primeira e penúltima, né? Porque na outra eu não vou estar na área, vou estar distante um pouquinho.
0: Ô Ronald, só pra fechar aqui, nós falamos muito do grande Cláudio Karsug, né?
1: Isso.
0: Do nosso sentimento, nossa solidariedade, o Karsug que faleceu hoje. E falamos das notas do Karsug, né?
1: Isso.
0: Eu queria saber a sua nota para o GI, não só ontem, mas nos últimos jogos. Uma média das últimas atuações do GI em forma de nota.
1: Em homenagem ao Cláudio Karsug, a nota do GI nos últimos 3 jogos, ele variou entre 6,75 e 7,25, como diria Karsug.
0: Muito,
1: né?
0: Bom.
1: Entre 6,75 e 7,25. Então, na média, o GI tem 7 de média. A partida ontem ele foi disparado melhor em campo. na dedicação, na determinação, e quase

0: quase meteu um segundo gol. Ele fez o primeiro gol de cabeça e quase meteu um segundo gol, que seria histórico. Ah, e eu tinha um amigo atrás do gol, que ele fez uma remate no final do segundo tempo, quase no final do segundo tempo, de fora da área, que me garantiu, se o cara não bloqueia com o peito, a bola estava no fundo do gol, um chute de fora da área. Então seria uma partida com 3 gols do GI, ou seja, o céu cairia na terra e a gente teria um dia completamente atípico esta quinta-feira. Então o GI, nota 7 nos últimos jogos, Aidan.
1: Pô, tá louco. Nota 7 é uma nota formidável, né? Formidável.
0: E no padrão Karsug é uma... No padrão Karsug é uma nota padrão Pelé, né, Zainan? Ou um patamar
1: nota,
0: abaixo do Pelé.
1: Nota 7... seria pro Carlos Alberto, Leandro.
0: Zico, né? Essas coisas, né? Perfeito. Tá perfeito. Ficamos assim, então. É isso por hoje, Zaidan.
1: É isso, Ronald.
0: Boa, a gente volta em instantes com muito mais aqui no Acontece.
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3: Alô, amigas e amigos do Esporte a Motor. O ex-chefão da Fórmula 1, Bernie Eccleston, foi detido no aeroporto de Cascais, em Portugal, por porte ilegal de arma de fogo. Eccleston, de 95 anos de idade, levava uma espingarda dentro do avião. A detenção ocorreu por falta de documentação necessária. Eccleston alegou que a arma seria usada numa competição de tiro ao prato em Portugal. A situação só foi resolvida depois de horas de conversa com a polícia, mas ainda assim, ele só conseguiu ser liberado depois de pagar fiança. Bernie Eccleston foi proprietário da equipe Brabham na época de Nelson Piquet e também líder e fundador da Associação das Equipes, além de ter sido dono dos direitos comerciais da Fórmula 1 até 2017, quando ele vendeu para a Liberty Media norte-americana.
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0: Informações com a Débora Mendonça. Diga, Débora.
4: Muito ruim na rodovia Regis Bittencourt por 8 quilômetros sentido São Paulo, trecho entre Itapecerica da Serra e Embu das Artes. Esses 8 quilômetros que se seguem até o quilômetro 287 são percorridos em aproximadamente 1h20. É um caminho terrível agora para quem vem especialmente do Vale do Ribeira, já tem uma viagem longa, pode fazer caminho melhor. Saia em direção a Padre Manuel da Nóbrega, faça o caminho para São Paulo pela rodovia dos imigrantes. Trajeto agora que funciona. 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
4: Trânsito lento no viaduto Grande São Paulo, no sentido Vila Prudente, impactando a Avenida do Estado desde Aliás Paulistanos. Esse é um trecho de lentidão que se repete todo final de tarde, eventualmente crescendo um pouco também. Agora, Rua Silva Bueno, valendo como opção, apenas uma quadra de lentidão até a Rua dos Patriotas. 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
4: Tem obras no Rodoanel, pista externa, com tráfego lento agora entre o quilômetro 19 e o 24. Fila começando em Carapicuíba, seguindo até a saída para Raposo Tavares. Raposo ainda boa na passagem pelo Rodoanel. Adiante, já em Itapecerica, obras também no 43. A lentidão aproximada é de 1 quilômetro. 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
4: Avenida dos Bandeirantes já congestionada em dois trechos no sentido Rodovia dos Imigrantes, entre a Guaraiúva e o Viaduto dos Bandeirantes e entre a Avenida Washington Luiz até a João Carlos Malê, que é a sequência da Miruna. Motorista segue melhor por alternativas, por dentro do bairro agora, Padre Antônio José dos Santos, com duas quadras mais difíceis, sendo uma delas já trechinho da Vieira de Moraes, que é a sequência na junção com a vereadora José Diniz. 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
0: Não saia daí, principalmente o torcedor santista. Já já uma notícia que você vai gostar, tenho certeza, ao vivo e exclusiva aqui.
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10: O primeiro estudo, verificar até que percentagens esse álcool poderia ser adicionado à gasolina.
11: A utilização do álcool como combustível foi uma inovação brasileira. Em novembro de 77, o repórter Luiz Carlos Gertel conversou com o coronel Vander Montandon, que chefiava a divisão mecânica do CTA, Centro Técnico Aeroespacial de São José dos Campos, berço dos motores a álcool.
10: Uma viagem que foi feita por três carros convertidos aqui no CTA, que passaram, saíram de São José dos Campos, passaram por Campo Grande, Cuiabá, Porto Velho, Manaus, de lá foram transportados até Belém por falta de estrada.
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12: 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A Rádio Central de Moscou passa a transmitir.
11: 1961. Foi no dia 12 de abril que um ser humano era lançado ao espaço sideral. Foi o astronauta russo Yuri Gagarin. Com apenas 27 anos de idade, deu uma volta completa ao redor da Terra. A Rádio Bandeirantes transmitiu.
12: Gagarin transmitiu do cosmos. Sinto-me bem. Vejo a Terra. Boa visibilidade. Ouço-vos perfeitamente. O voo decola bem.
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1: Ó, prometi, não é nem no espaço do futebol aqui que a gente fala todos os dias, mas o Everton Ramos bateu na porta do estúdio e falou: rapaz, tem uma notícia boa pro torcedor santista. Falei: vem aqui, que é isso. Eu, o Zaidan, a Clara, estávamos falando sobre isso agora, em a pouco. Inclusive o Zaidan disse, viu, o Everton, tudo bem? Seja bem-vindo aqui ao nosso estúdio. O Santos tá colocando gente na folha, mas tem dinheiro para pagar? E aí você me vem com uma notícia de mais um que vai agregar nessa folha, e quem é? Conta aí em que estágio estamos, boa tarde.
2: Tudo bem, Ronald, boa tarde para você, pro Zaidan, pra Clarinha, pra todo mundo que está acompanhando a gente aqui no Bandeirantes.
3: Everton.
2: Acontece, fala, Zaid, um abraço, Everton. Viu? Pro Manuel também. Felipe Coutinho, Santos encaminhou na tarde desta quinta-feira a contratação do meio-campista de 34 anos, jogador que estava livre no mercado desde o início da temporada, né? Depois de uma rescisão com o Vasco da Gama. Havia sido um pedido direto do próprio Neymar, que entrou em contato, que fez a intermediação. Até por isso, o Santos abriu negociação com o ex-camisa 10 vascaíno e ele é aguardado para exames médicos amanhã para assinar um contrato nos mesmos moldes dos outros jogadores que chegaram nessa janela nessa última semana, depois que o Santos pagou o transfer ban, e a gente reforça, com o dinheiro da NR Esportes, empresa de Neymar pai e Neymar Júnior. Então o Santos pagou o transfer ban e todos esses contratos, exceto o Rodinei, a exceção do Rodinei, válidos até o fim de 2026. São contratos curtos. E o Felipe Coutinho deve ser mais um desses, né? Que chega amanhã, o dia do encerramento dessa janela de transferências. Então o Santos já encaminhando, basicamente fechado. É só esses exames médicos, de fato, para que o ex-camisa 10 do Vasco seja também jogador do Santos, Ronald.
1: Ô Everton, mas explica aqui para mim, para o Zaidan, para o Manuel, para a Clara e para toda a torcida santista. O Zaidan falou: de onde está saindo a grana para pagar esses caras? Vai caber no orçamento? Você estava explicando que, em teoria, vai, né?
2: Exatamente, até porque é algo debatido desde os primeiros nomes, né? Do Arthur, até mesmo do Rodinei. Da onde o Santos vai arrumar dinheiro? Até pouco tempo atrás estava devendo alguns direitos de imagens, também não tinha o dinheiro para pagar o transfer ban que conseguiu com a NR Sports. Mas o que eu ouvi dentro do Santos nos últimos dias, viu, Ozaida? É que a liberação de alguns atletas, a rescisão de alguns atletas que o Santos chegou, né? E até a própria negociação nos últimos meses fez com que o Santos aliviasse a folha salarial em 7 milhões de reais. Dinheiro esse investido agora com os salários em um curto período. O Santos também não trabalha com contratos mais longos, porque a gestão Marcelo Teixeira está se encerrando, né? No fim de 2026, há eleições previstas para dezembro, e aí o Santos também não queria, né, comprometer uma próxima gestão com esses contratos. Uma outra situação também é a do Rodinei. O Rodinei, ele pediu um contrato mais longo, por isso ele é o único que chegou com o contrato até o fim de 2027, mas é essa alegação que a gente pôde ver ali, pelo menos do lado interno do Santos. O Santos liberou 10 jogadores nos últimos meses, entre eles o Robinho Júnior, que tem o salário de 580 mil reais pagos totalmente, de forma integral, pelo Genoa, ao qual ele foi emprestado. A gente tem Adonis Frias, Zé Ivaldo, Tiquinho Soares, que recebia mais de 1 milhão, o próprio Bilal Brahim, Tomás Rincon, Lautaro Dias, Mike, Zé Rafael e João Basso. São todos esses nomes aí que fizeram o Santos ter um alívio da folha salarial, investindo agora em outros nomes. Ouvi alguns torcedores do Santos brincando, Ronald. Estão formando a Sele Santos.
1: Ô Zaidan, tá aí a explicação do Everton. E aí o Coutinho? Faz um tempo que não enfrenta uma intensidade de um jogo de futebol, né? Tá um tempão afastado aí. Talento ele tem, né, Zaidan?
3: Eu acho até que o último grande jogo do Coutinho foi contra o Santos, aquele 6-0 pro Vasco.
4: No Morumbi,
3: exatamente, mano. Ele fez um jogo formidável, né? E, sabe, joga bola. A chegada do Coutinho é muito parecida com a do Arthur. É pedido do Neymar, né? O Neymar pediu o Arthur, o Neymar pediu o Coutinho. E aconteceu.
1: E deu certo.
3: E acho que agora o Everton tá... e o Everton está acompanhando isso muito de perto. Eu acho que a grande questão que o Santos vai ter de discutir a partir de agora é aquela proposta de SAF, se vai ou não para frente, né? E o

0: Everton, como ninguém está acompanhando a tramitação desse assunto, Ronald.
1: Everton, vamos marcar para você voltar aqui para falar da SAF do Santos e em que pé está.
2: Com certeza.
1: Tudo bem?
2: Perfeito.
1: Fechado?
2: Fechado.
1: Obrigado, viu?
2: Abraço.
1: Valeu. A gente
0: Abraço,
1: volta
0: Everton.
1: em instantes aqui.
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4: Tem ocorrência na pista externa do Rodoanel, congestionando o trecho do quilômetro 76 a 82. A fila começa na altura da rodovia Anchieta e o trecho é percorrido em aproximadamente 20 minutos. Não compromete a pista interna e a rodovia Anchieta passa pelo Rodoanel com boas condições. 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
4: Falando em rodovia Anchieta, Anchieta e imigrantes agora seguem com boas condições entre o litoral sul e a chegada à capital. A rodovia dos imigrantes ainda tem movimentação intensa na altura do 11 por evento que acontece no centro de convenções, mas que agora não congestiona a rodovia nessa chegada a São Paulo. Mesmo a saída agora, o trânsito mais intenso está sobre o viaduto Matheus Torlone. 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
1: Na sequência tem o repórter Bandeirantes em instantes, em 3 minutinhos.
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12: Atenção, Brasil, bola rolada, tapou pra lá e bateu! Gol!
13: O
2: primeiro título mundial do São Paulo no Japão veio em 92, ao derrotar o Barcelona por 2-1. Dois gols de Raí, o segundo de falta. Na Bandeirantes, a narração de Éder Luiz e reportagem de Cândido Garcia.
13: Raí para a história, terminou! Ninguém esperava a cobrança ensaiada, a falta cobrada em dois toques. O Zubi Zarreta ficou estático. A bola rolada para Raí, na segunda toca, na segunda medida, no segundo toque.
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14: Chegou ao fim o martírio de Seringueiros, que viram seu mais representativo e importante líder, Chico Mendes, ser assassinado por uma covarde tocaia.
2: Depois de quatro dias de julgamento, em dezembro de 1990, foi anunciado o veredito contra o fazendeiro Darli Alves da Silva e seu filho Darcy Alves Pereira, acusados do assassinato de Chico Mendes.
14: O pai da família, Darli Alves da Silva, foi condenado a 19 anos de reclusão. E o filho Darcy Alves Pereira, há 19 anos e 6 meses. Esse julgamento realizado na pequena Chapuri, coração da cidade da selva amazônica, serviu para projetar mais uma vez a imagem.
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15: O relógio marca 4 horas e 45 minutos e você acompanha o repórter Bandeirantes. O presidente Lula sancionou nesta quinta-feira a medida que acaba com a taxa das blusinhas. A nova lei encerra oficialmente a cobrança de 20% de imposto de importação sobre compras internacionais de até $50, com uma exigência de reavaliação econômica após 3 meses. Os detalhes com o repórter Márcio Rocha.
16: A primeira avaliação para saber os impactos do fim da chamada taxa das blusinhas será feita daqui 3 meses, a partir da sanção da nova lei pelo presidente Luiz Inácio Lula da Silva. Depois, outras avaliações serão feitas em 6 meses e, por fim, essas análises serão feitas anualmente. A nova lei determina a realização dessas avaliações periódicas para medir os impactos em 5 setores econômicos do Brasil. São eles a indústria têxtil e de vestuário, calçados, acessórios, brinquedos e cosméticos. Caso sejam constatados impactos negativos, o governo pode adotar medidas de contenção. Com a sanção presidencial, o imposto federal de 20% cobrado nas compras de até $50 feitas em lojas internacionais, especialmente as chinesas, deixa de valer em definitivo.
15: A Petrobras voltou atrás na madrugada desta manhã e cancelou o aumento de 19 centavos por litro da gasolina para as distribuidoras que havia sido anunciado horas antes. A estatal então corrigiu a informação e afirmou que, na verdade, o aumento será apenas de 44 centavos por litro, referente exclusivamente ao fim do desconto de subsídio. Mais informações com a repórter Maria Eduarda Vieira.
17: A Petrobras cancela o aumento de 19 centavos por litro no preço da gasolina vendida às distribuidoras. O reajuste no valor havia sido anunciado na quarta-feira, mas foi suspenso pela estatal nesta quinta. Com isso, o preço médio de venda da gasolina A para as distribuidoras passará a ser de R$ 3,05 por litro. Por outro lado, a estatal manteve a suspensão do subsídio federal à gasolina de 44 centavos por litro, também anunciado na quarta-feira, e também a redução de 63 centavos por litro nas alíquotas de PIS, PASEP e COFINS. Assim, o efeito do preço do litro vendido às distribuidoras será uma redução de 19 centavos por litro já a partir desta quinta.
15: O relógio marca 4 horas e 47 minutos e obrigada por acompanhar o repórter Bandeirantes.
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6: Direto para os Estados Unidos com Eduardo Barão. Fala, Barão.
7: Olá, boa tarde para você, para todos no Brasil. Os Houthis, grupo rebelde apoiado pelo Irã, assumiram o controle da cidade portuária de Moutia, no Iêmen, em mais uma escalada da guerra na região. A cidade fica no litoral do Mar Vermelho, a cerca de 80 quilômetros do estreito de Bab el-Mandeb, uma das principais rotas marítimas do mundo. Por ali passam cerca de 12% do petróleo e de outras mercadorias transportadas via marítima. A tomada da cidade aumenta a pressão sobre esse corredor estratégico, principalmente porque a navegação no estreito de Hormuz, outra rota essencial para o transporte de petróleo, já foi prejudicada pela guerra entre Estados Unidos e Irã. Fontes ligadas ao grupo do Iêmen, apoiado pela Arábia Saudita, recuaram da região. Os Houthis também avançaram em direção a algumas ilhas que ficam próximas à entrada do Mar Vermelho. O temor agora é de que novos ataques contra navios comerciais e de uma interrupção ainda maior no transporte de petróleo e combustíveis aconteça. A preocupação já chegou aos mercados. O preço do petróleo Brent passou dos $100 por barril nesta quinta-feira, em meio ao aumento das tensões no Oriente Médio.
6: Valeu, Barão. 4h51. Zaidan, não é só o preço do barril do petróleo, não estava nem na nossa pauta aqui, mas eu era um assunto que eu tinha pescado aqui e se desse tempo falaria. A última do Donald Trump é pagar $5,000 para quem ajudar a eleger os republicanos nas eleições legislativas. Ele soltou mais essa, mais uma pré-eleitoral, uma promessa pré-eleitoral e que envolve grana de Donald Trump, é isso, Zaidan?
8: Sim, e como não é possível saber quem votou, quem não votou, seriam $5,000 para cada um dos adultos dos Estados Unidos. Isso daria algo parecido com $1,200 bilhões. Um país que tem uma dívida hoje de 40 trilhões, mas esse não é nem o ponto central. O ponto central é a caracterização óbvia de compra de voto, né? E assim, anunciada publicamente, não é o cara que chegava para o sujeito e dava o pé de botina e prometia o outro pé se fosse eleito. É o presidente da República anunciando publicamente $5,000. Não falou como, de onde sai o dinheiro. E considerando o número de

0: adultos nos Estados Unidos estaria mais ou menos 1 trilhão e 200 bilhões de dólares. Né? Além da clara ilegalidade, né? A clara ilegalidade. Está incentivando as pessoas a votarem no Partido Republicano oferecendo dinheiro. Isso é compra de voto. Não há outro nome para isso, né, Rolando?
1: Que loucura. Ó, falar em muita grana, e voltando aqui para os nossos assuntos nacionais, a teórica delação do Daniel Vorcaro, e a gente está falando que nós estamos na terceira temporada das delações do Daniel Vorcaro, trouxeram um ambiente ruim para políticos de diferentes regiões, mas importantes na formação do establishment, da política, com partidos importantes como é União Brasil. O ACM Neto e o Rueda, o Antônio Rueda, são citados como quem recebia ali um aporte de 10% de previdências, no plural. É uma das coisas pinçadas dessa nova delação do Daniel Vorcaro, Zaidan.
0: Há três tipos de procedimento, né? Nessa teia de relações do Vorcaro. Aqueles que eram cativados porque tinham poder, não havia nenhum favor explícito determinado, mas a perspectiva de, né? E nada assim feito de maneira aberta, né? Toma aqui dinheiro e tal. Ficava dentro das relações, ou sociais ou comerciais. Havia aqueles que ganhavam dinheiro para abrir portas para os negócios do Vorcaro. Nos fundos de pensão, na Previdência Social, no BRB, fundos de pensão do Rio de Janeiro, do Amapá, do Amazonas, em cidades, né? Então os caras faziam a intermediação, levavam esses fundos de pensão a investirem nos títulos oferecidos pelo Vorcaro, nos certificados oferecidos pelo Vorcaro. E um terceiro grupo, que é o do dinheiro entregue. Você está lembrado que aquele sujeito, o mineiro, né? Ele chegou a dizer que, ele falou, eu que levava dinheiro vivo para o Vorcaro. O que ele queria dizer com isso? Ele conseguia as malas sem ir no banco, eu preciso de um saque, porque tudo isso, um saque de acima de 10 mil já entra ali na necessidade do banco comunicar, o Banco Central, o COAF, etc. Mas não, ele surgia com as malas de dinheiro que eram usadas para pagamentos, para suborno, propina, né? E é nessa, nesse segmento que aparece essa citação a ACM Neto e Rueda. E 10% de aportes de previdências. É um negócio imenso, né? Então é claro, ninguém está condenado. Mas é o que a gente tem dito aqui, né, Ronald? Se acelerarem, se fizerem as coisas numa velocidade bem diferente, bem distinta daquela que é comum no judiciário brasileiro, mesmo assim, será necessário muito tempo para esclarecer e denunciar, receber denúncia e abrir processo, e julgar e condenar todo mundo que fez malfeitos com o Daniel Vorcaro.
1: Ô Zaidan, a gente está numa era em que tudo evolui tão rapidamente, né? A inteligência artificial está aí e muita gente se faz valer da inteligência artificial para aplicar golpe, né? Tem gente que se faz passar por uma pessoa conversando com a outra, essa pessoa não existindo a figura daquela pessoa, ou até imitando a figura de outra, imitando a voz, a imagem. E tem uma coisa que não muda ao longo da história nos golpes. A mala nunca sai de moda, né, Zaida? Continuam levando dinheiro em mala, né?
0: E no Brasil, sem grandes consequências, né? Muito barulho, a polícia faz o trabalho dela, né? Ela pega o sujeito com a mala. Mas depois, a rigor, nada tem acontecido.
1: Nada tem acontecido. Zaidan, notícias da economia, só para a gente fechar aqui o Acontece. Crescimento da economia, mas a preocupação dos especialistas é de que o ritmo é menor.

0: é algo ocasional, é uma tendência. Não, não por acaso a questão da reindustrialização ou da nova industrialização é assunto nos debates políticos, mas sem absolutamente nenhuma medida eficaz para iniciar esse processo, que tem de ser hoje necessariamente capaz de incorporar e produzir novas tecnologias, senão não há reindustrialização possível.
1: Zaidan, Manuel, um abraço para os amigos. Amanhã a gente está de volta no Último Acontece desta semana, tá bom?
2: Até amanhã, todos!
0: Até amanhã, Ronald e Clara. Um abraço.
1: Valeu. Obrigado pela companhia. O Acontece vai ficando por aqui. Na sequência tem o Resenha. Claro que você vai participar interagindo e utilize as nossas redes também. Aproveite para conhecer o nosso Instagram. Entra lá no Instagram da Rádio Bandeirantes. Passa a seguir. Um mundaréu de gente está fazendo parte. Hoje, só hoje, foi um crescimento absurdo. Hoje, quinta-feira, depois que a gente passou aí desse 500 mil. Obrigado a todos que deram um clique em seguir o Instagram aqui da RB. Vem aí o Resenha. Obrigado. Amanhã a gente está de volta a partir das 15h. O Quinto Sinal vai marcar 17h.
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4: Fala, coisa rica, grande tarde, você ouvinte da Rádio Bandeirantes, 5h mais um minuto, Resenha Bandeirantes está no ar. 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Bruno Migliosi. Lápis secadora, seca? Né? Não, é outra parada.
5: O problema é esse.
4: Lá em casa. Boa tarde ao senhor, tudo bem?
5: Tudo certo, Martelli.
4: É, um abraço capa de você. Chuva.
5: Tá frio, peraí, né, cara? Peraí. A cidade de São Paulo tá gelada.
4: Tá cheirosa.
5: Tá cheiroso. Eu PDV, ó, é uma prova de que realmente peraí, tá frio em São Paulo.
4: O último a falar hoje é ele. Boa tarde ao senhor, Gabriel.
6: Boa tarde, Martelli. Boa tarde pra você e pro torcedor ligado aqui na Bandeirantes. Torcedor ligado aqui na Bandeirantes.
4: Vamos o senhor está bem, então. Gente, alguém sabe da Gabi? Porque eu ia apresentar, mas assim...
6: Amanhã tem compromisso.
4: Peraí, antes era segunda e terça. Que não podia. E quarta, quinta. Pô, cara, tá difícil o bagulho, hein? Cadê a produção? Cadê a... Ah...

0: Carilli.
1: Muitas felicidades.
0: Parabéns, Paulo do Vale, é o seu aniversário.
2: Parabéns,
0: hoje.
2: 2 anos de vida.
0: O senhor está bem, PDV? Tô ótimo. Epa. Já soprou a velhinha hoje?
3: Sopramos em casa antes de vir pra cá, rapidinho, com o Santiago. Adorou a velhinha que fica explodindo ali e tal. Um dia normal, nós estamos trabalhando, fazendo
0: não é
3: aquilo...
0: Não é um dia normal. 36.
3: Não, 36 anos, exatamente.
0: Ó, eu arrisco dizer aqui que mais você velho só da faz mesa. 36 anos uma vez.
3: Uma
0: às
3: vez.
0: Vezes não faz nenhuma.
3: É verdade.
0: Parece que tem gente que não chega, o senhor chegou.
2: Tô vendo.
0: Tem que celebrar, pô. Entendeu? Então, ó, para celebrar
3: anos.
0: O seu aniversário, o seu presente é uma rodada de chope.
3: Opa!
0: Na minha conta, amanhã.
3: Amanhã
0: a partir, calma, a partir das 19h30, não é antes.
3: Tá.
0: A partir das 19h30.
3: Que generosidade.
0: No
3: cara.
0: Bar filial, okay. Na Rua Fidalga.
3: Ele pode levar amigos? Não.
0: Posso chamar ainda? O senhor pode levar um plus one.
3: E o Santiago? O
0: Santiago bebe ainda? Já ou não?
3: Só,
0: então ele pode.
3: Só mama.
0: Então. Pode ir, ele está confirmado, tá? Esse é o meu presente para vocês. Para você e para vocês. Ó, no youtube.com/radiobandeirantesoficial, estou aguardando os senhores e as senhoras, tá? Também no 11 999 048756, para uma quinta-feira de Libertadores, é verdade, mas também, depois você não vai falar.

0: lá.
1: A barreira mas vai também, virar baile, hein?
0: Exato. Mas também para a repercussão de sorteio da Copa do Brasil, para a repercussão de bons resultados de Paulista.
2: Sorteio.
3: Sorteio?
0: Vamos acordar, Gabriel. Levantei a bola pro seu irmão.
3: Eu demorei pra pegar, tava...
0: Desculpa, é Zupac, né? É. Vamos acordar, Zupac.
3: Eu boa demorei, tarde, Zupac. Tava olhando os supers aqui.
0: Tudo bem,
3: Zupac? Aliás, você tá sem dinheiro, irmão? Tem dias que o rapaz não dá almoça no lugar decente.
2: É, exatamente.
3: Faz...
2: É.
3: Manda em super,
2: não,
3: por
2: o
3: favor.
2: O problema é se ficar muito nem tempo, sempre... vai, daqui a pouco a gente vai falar, faz três dias que ele não almoça.
0: Nem sempre dá pra comer o bom e o melhor, né?
1: Bandejinha não é de ovo no mercado.
0: Bandejinha de ovo tá quanto no seu mercado, perto de casa?
1: Ah, depende. Tem aquela que tá lá, a galinha é bem cuidada.
2: Não, nossa, agora tem a galinha...
0: Vamos com ovo, ovo branco normal, aquele com os hormônios mesmo.
1: Ah, 13 reais,
0: né? 13 reais, tá.
4: É ovo!
0: 20 ovos.
4: Jumbão,
0: isso,
4: grandão,
0: 20 ovos, tá bom. Reais,
1: tá bem pago.
4: O galinha do ovo lá passa em casa tá mais barato, dá 10 pau.
0: Então, era é o...
4: É ovo!
0: Mas é a dúzia ou 20?
4: 20.
0: Porque geralmente era isso,
4: Jumbão, é. Jumbão, grandão,
2: bitelão. Engraçado que agora não é mais uma dúzia, né? Agora vem 10 na caixa. Vem 10?
0: É que a gente compra em atacado. Vem de a gente, eu digo, né? Biliose.
1: Ah, sim.
0: Eu compro de 20 em 20.
1: Quantos ovos por café da manhã o senhor consome?
0: Cara, por porção assim, 3, geralmente. Isso, 3 ovos. Às vezes depende, se o preço estiver caro, 2,5, aí eu racho.
3: Tô falando de ovo de 5, Páscoa.
0: Entendeu? Por aí nós vamos. É ovo, ovo nós temos que comer. É verdade, Capriotti é um bom comedor de ovos.
1: Não, mas dizem que...
0: Inclusive ele
1: que
0: tem muda, várias, né? Receitas.
1: É meio sazonal, tem hora que os caras falam que faz mal, hora que...
2: É verdade.
3: O ovo bem,
0: não,
3: né? TikTok,
0: não, mas ó, já
1: se resolve.
0: Tem
2: agora
0: ovo,
2: acabou isso. Agora
0: tem o ovo da galinha caipira. Gostoso. Que aí é o seguinte, eu vou dar uma dica a você que tem você que tem grana. Você que não olha o preço, Tony
1: da
0: Ramos.
1: Da casca mais escura. Sim,
0: cara, quanto mais alaranjada ela chega no vermelho, tiver a gema, mais saudável foi a galinha. Então mais saudável é o seu ovo. O ovo caipira mesmo, por exemplo, o meu primo de... A minha família, alguma parte de Alfenas, ele tem ovo caipira. Cara, a casca às vezes chega a ser azul.
3: Sul de
0: ela
3: Minas.
0: Dá azulada, sul de Minas. Né? Vou te levar lá um dia, o
3: Tony Ramos. Eu tenho uma vontade de conhecer o Alfenas.
2: Tem aquela hoje não tática é de ver se o ovo tá podre, né? Que você coloca ele no copo, né?
0: É verdade.
2: Se ele afunda ou se ele
0: alguma
2: boia.
0: Alguma vez,
2: né?
0: Falando várias vezes, eu
1: seis
0: já...
1: 6 minutinhos sobre ovo já.
0: Não, alguma... Começo várias vezes. Ovo,
2: eu, tenho, eu tenho só mais um pitaquinho sobre ovo.
0: Várias vezes quando eu ia fazer o ovo antes de... Eu ia na fé. Eles falam, põe numa xícara, passa pra outra, joga na panela. Pô. Cara, aí eu ia quebrar o terceiro ovo. Os dois eram...
1: Daquele lindo.
0: O terceiro
1: nem quebrou no caminho.
0: O terceiro vinha marrom. O cheiro que acabava com o prédio. Acabava. Aí eu prendi. Eu falei, quer saber? Eu dou aquela quebradinha. Cheiro o ovo na.
3: Lá perdão, ele. Quem tá tomando café.
1: Você quebra o ovo assim na
0: frente. Mas não, mas o que, que você tá fazendo aqui, cara?
2: Agora,
0: ou você entra às 5 horas.
2: Sobre
0: ou
2: às
0: 17h48 quando a gente for falar do Santos.
2: A única coisa que faz mal, de fato. É comida ultra processada.
0: Tu tem razão.
2: Essa faz bem.
0: É verdade.
2: O que faz mal é nugget.
0: Aquela panceta que e tu gosta, lá. Não, né?
2: Não faz mal.
0: Não. Ele compra uma panceta, que a panceta não vem tão perfeita, mal. Que ela foi feita em laboratório. Aquela
2: ah, não. Aquela pode ser, mas a do nosso churrasco, não.
0: Ah, não. Aquela não. A do churrasco,
2: mas os
0: não.
2: Ultra processados, evitem.
0: É embaçado. É embaçado. Certo?
2: Você bom tem recado. Pra e aquele suquinho que vendem, tipo, é um...
3: E a língua fica
2: tem
3: na cor
2: do tênis, tipo, sabe aqueles suquinhos?
1: Ah, sim.
0: Tipo, não,
1: que,
0: esquece.
1: Que tem... vinha no saco no pote de plástico. Cara, assim, vários formatos. Tem, formato de telefone.
0: Tem suco de limão.
1: Formato de telefone.
3: Isso aí é radioativo.
2: Isso aí faz mal.
0: Ô, gente,
1: tem mas não tem mais isso aí.
0: Tem
1: não.
0: Suco de limão que.
3: Corotinho não faz mal.
0: Tem suco de limão que a cor do suco, a cor não o existe décimo. Na natureza. Aí você fala, como é que.
2: Isso é verdade.
0: Suco de caju que é rosa. Aí você fala,
2: e agora e agora, só pra fechar, tem essa história do de sabor chocolate. Chocolate, né? Que não isso. É mais o chocolate mesmo, né? Então, assim, agora as pessoas usam aromatizante até nessas situações.
1: Não tem mais iogurte, é a bebida láctea, sabor iogurte.
0: Bom, terminada nossa, a nossa discussão alimentícia, que ela é de extrema importância.
2: Tamo ferrado.
0: Né? Talvez para talvez para uma outra oportunidade. Eu faço o convite aos senhores aqui. Hoje nós vamos até às 18.
1: Tem um quadro de culinária, mas... o Oscar Zimotes, né?
0: O Oscar Zimotes fala muito sobre ovos e sucos. Convido vocês, amanhã, às 17 horas, faremos o programa do Bar Filial lá
1: tem
0: na
1: nada rua, ultraprocessado,
0: na rua Fidalga. Não, lá não. Inclusive o queijo provolone é empanado na hora. E você
2: amanhã vai
0: pode...
2: dar pra gente consumir um pouquinho mais, né?
0: É, porque o guerreiro
2: não vai, né?
0: Entendeu? Ó, antes da gente falar do Santos, eu quero falar do Corinthians, porque o Corinthians foi muito bem ontem. O Corinthians empatou. O Corinthians de Fernando Diniz teve garra. E eu já e eu vi uma matéria de uns blogs, né, argentinos dizendo que o Caio César tinha que ter sido expulso e passaram a mão no Estudiantes. Verdade.
2: Tinha que ser

0: expulso é o cara do
1: Estudiantes. Verdade, Carrilho. Só que o Carrilho deveria ter sido expulso antes, o jogador do Estudiantes. Então o que, que o seu juiz, o Esteban Ostoic, compensou ontem? Foi muito mal conceituado o juiz, mas compensou. Não expulsou o cara do Estudiantes, não expulsou o cara do Corinthians.
2: Era pra ter levado os dois.
1: Mal. E apitou mal, a verdade é essa. Parabéns, viu, Diniz? Bom resultado pro Corinthians.
0: 1-0 Bayern. Musiala. Segundo lá, tempo Diniz, contra o Bodoglint.
1: Já foi ovo, já foi ovo. Esquece Champions hoje. Ovo e suco.
0: Eu gosto de Champions.
3: É, ovo e suco?
1: Ovo e suco.
3: É o que o Caio César comeu antes da partida, por isso que deu força pra ele fazer o gol, né? Exaltar, basicamente, o empate, né? Fora de casa, porque se você toma um gol e você não faz, o que acontece?
1: Você perde.
3: É uma questão muito importante, mas que eu tava tentando na final fazer com que os jogadores me escutassem, mas não sei se vocês perceberam na pausa, ninguém queria falar comigo. Vocês perceberam?
1: Eu percebi, Diniz.
3: Fica que você chama
1: o Mateuzinho.
3: Mateuzinho! E ninguém queria falar comigo. Então eu tô muito triste, porque as matérias dos jornais estão cada vez mais corretas, né? De que o elenco tá rachado.
1: Sim.
3: Né? Mas foi um empate muito importante, né? O Estudiantes ser uma equipe muito qualificada, mas que só gira a bola pro lado e pro outro. E na hora que a gente colocou a bola no chão, não deu nem pra...
1: Tá bom, graça. Fernando Diniz, muito obrigado. Eu tava fazendo curso com o Dorival, cara. Pô, gostou do empate do Corinthians ontem, ô Milhoz?
2: Pô, gostei, cara. Eu tava saindo do estádio do Palmeiras, né? Não consegui ver o primeiro tempo. Tava na coletiva do Abel, mas eu vi o segundo tempo do jogo. E, pô, me disseram que foi a parte boa, né? Porque no primeiro tempo o Corinthians ficou na mão dos caras, pelo que eu fui ver depois. O Estudiantes jogou bem melhor que o Corinthians. Mas a postura foi legal, cara. E, por exemplo, o Alan, eu acho que fez uma partida muito decente.
1: É natural.
2: As fraquezas do Corinthians ontem não apareceram. O Carrilho tava bem cansado, né? Correu bastante. Mas também não fez um jogo ruim. Eu acho que os caras, cientes, né? De que o jogo não era pra inventar muita coisa. Era mesmo um jogo de resistência. E contou com o brilho, né? Um lance de inteligência do Garro. Porque a jogada... do gol do Corinthians é basicamente o Garro tendo uma inspiração, ele recebe a bola, já mata um defensor no domínio, que ele adianta a bola e já consegue esse espaço para avançar, e o lançamento dele é perfeito, coloca o Caio César na cara do gol. Então é desse tipo de lance que os times precisam quando vão jogar nessas circunstâncias difíceis de Copa Libertadores, não é? Precisa que o cara seja decisivo, que ele apareça e resolva como o Garro resolveu, conseguindo encontrar o Caio César num grande lance que foi suficiente pro Corinthians trazer pra casa. Não acho que tá resolvido, empatou agora, ganha aqui,
1: mas se fosse 1-0 era mais difícil pro time em casa,
2: a pressão,
1: né?
2: Era bem maior.
1: Mas ó, do que eu vi, PDV, não sei se você conseguiu ver o jogo, assisti, ou tinha alguma partida da MLS.
0: Não, MLS não, tinha NFL, mas assisti os dois.
1: Ah, era pré... né? Pré-aniversário seu ontem.
0: Pré-aniversário, então, é
1: importante,
0: exatamente.
1: Entender que talvez...
0: Tomei um vinhozinho, assisti o NFL
1: Ou seja, acabaram os estoques.
0: Fiz um macarrão.
1: Deixa eu te perguntar uma coisa.
0: Tomei um bom vinho.
1: Eu achei que o Estudiantes jogou mal, cara. Jogou mal, não. O Estudiantes não é um time assim que, se o Corinthians jogar, dava pra virar ontem. Estudiantes
2: não tem mais,
1: não é
2: time,
1: um time
2: argentino
1: fortíssimo,
2: bicho,
1: cara.
2: Papão, cara.
0: Não tem. Realmente, não tem.
1: Não achei, cara.
0: O Boca e o River estão na... O River já caiu na Sul-Americana, né?
3: Claramente não virou a Platense jogar.
0: É, que perdeu 2-0 já pro Fluminense.
3: Ganhou, né? Da gente 2-0.
0: E realmente, não tem mais esse argentino bicho papão. Eu até imaginei que o Corinthians ontem fosse sucumbir. Porque com 3 minutos de jogo você já toma um gol da forma como foi, parecia que seria aquele jogo trágico pro Corinthians e eu me enganei. Eu acho que o time teve um emocional muito forte de jogar num ambiente adverso, né? Que o argentino pode ser a fase que for do futebol argentino, a torcida argentina, ela nunca decepciona. E foi o Corinthians que teve uma postura... É interessante, né? Porque é um Corinthians copeiro, não só com o Diniz, mas desde o Dorival. É um time... Porque é quase o mesmo time do ano passado, o mesmo time campeão da Copa do Brasil... que é pouco inspirado no Campeonato Brasileiro, que sofre no Campeonato Brasileiro, de novo, né, o Diniz está sofrendo, já vinha sendo pressionado, e quando entra numa Copa, tudo bem, foi eliminado da Copa do Brasil, mas me parece que o Corinthians está muito focado na Libertadores, o Corinthians vira uma chave, e de alguma forma consegue ir bem nesses jogos fora de casa, né, tanto contra o Rosário, tanto quanto o Estudiantes... dava pra projetar duelos mais complicados no sentido de você, às vezes, sair machucado, sair derrotado. Então, eu me surpreendi, cara. Eu me surpreendi mesmo. Eu, inclusive, né, tinha opinião até ontem, antes da bola rolar, de que o Corinthians seria eliminado pelo Estudiantes.
1: Santiago nasceu.
0: Admito. agora já, imaginando que o Corinthians possa construir esse resultado em casa, que é um Corinthians que vira a chave de fato, por quê? Eu me basei...

0: feio pelos jogos do Corinthians de modo geral. Então, assim, o Corinthians vem numa sequência terrível no Campeonato Brasileiro, enfrentando adversários inferiores ao Estudiantes, né? Concordo. A Chapecoense é inferior ao Estudiantes. É, talvez o Coritiba seja inferior ao Estudiantes, ou talvez o mesmo nível, mas sem essa pressão de Libertadores. Então, é um Corinthians que ativa esse modo copeiro, que é muito interessante. Acho que isso dá moral pro trabalho do Diniz, que já vinha sendo questionado, eu acho que de forma até precoce. Muita gente tem essa coisa de falar, essas cinco fases do trabalho do Diniz, eu entendo que é um meme e tal, é resenha, a gente brinca e tal, mas eu acho que isso não pode ser uma regra. É, eu acho que a gente precisa, de alguma forma, dar tempo pro Diniz desenvolver aquilo que ele vem fazendo, e eu acho que o trabalho do Diniz pode estar pecando em algumas situações, mas apresenta coisas boas, como, por exemplo, né, esses jogos fora de casa na Libertadores.
1: Tu viu o jogo mesmo, hein?
0: Assisti.
1: Gostei, cara. Assisti. Eu gostei da sua... Ontem o Milhoz fez uma análise profunda antes de ontem. A gente
2: sempre vê, cara.
1: Não, mas
2: tá
1: crescendo.
0: Não, eu sou um cara que assiste o jogo,
1: olha,
0: cara.
1: Gostei. O Arthur Melo mandou assim...
3: Mas tem que assistir o jogo?
1: Inclusive, ele não... Sabe como ele decide qual jogo ele vai ver?
3: Sorteio?
1: Não. Depende da... Tem que
3: ter assistido. Rapaz pedindo pra falar sorteio várias vezes.
1: O Arthur manda aqui, ó. O PDV é muito profissional. Trabalhando no dia de aniversário. Já a Gabi faz aniversário todo dia. É day off todo dia mesmo.
2: Mas era bem legal quando a Gabi participava do Resenha, né? Acrescentava bastante.
1: Não, era legal. Isso foi o quê? Pandemia? 2021.
2: Começo do programa, né?
1: Por aí nós
2: acrescentava bastante.
1: Ó, o Mateuzinho tá pendurado, né? Pro jogo da semana que vem. E...
0: Pendurado, não suspenso.
1: É, pendurado. Tá pendurado. Tá. Ele entrou pendurado ontem e segue pendurado porque só zera na semifinal. Então, isso é pra olhar. O Ranieri volta. Acho que o André, enfim, não sei qual é a condição dele. E o Yuri Alberto, ao que tudo indica, também é importante ter a condição. E o Corinthians pega o Flamengo domingo.
0: Agora, o Memphis, pra mim,
1: contra o Corinthians.
0: Continua sendo o ponto baixo do Corinthians.
1: Temos que falar do Memphis. Não está jogando nada.
0: Não tá.
1: Não está jogando nada. Ontem, e não é o Memphis habilidoso sem ritmo de jogo. Não é isso. Ele não consegue dominar a bola, cara. A bola bate nele, eu vi, gente, ontem eu fiz o jogo e tinha ouvido falando, mas não cria oportunidade pra ele. Mas peraí, gente, é assim, é sempre a culpa do outro? O Garro também, cara, o Garro foi lá, não tava criando, foi pra frente e deu a bola pro Caio César. Claro. O Garro voltou a dar assistência, tem que falar. O Caio César vai buscar a bola lá na direita, você gosta dele ou não, que é muita correria, pensa pouco, tem um monte de gente que fala isso, mas o cara vai buscar a bola. Então assim, é tudo culpa do outro? Pô, o Memphis Depay, assim, o cara tem que ficar esperando a bola chegar pra ele, não pode ir. Sim. E quando chegou, ele não dominou. Então, assim, ele é um cara diferenciado, se tiver uma falta, ele pode guardar, ele pode colocar a bola na cabeça de alguém, ele pode se sobrar pra ele fazer o gol. Mas, cara, ele não tá conseguindo dominar a bola, então, assim, realmente ele tá fora de jogo.
0: Se tivesse um cara ontem no lugar do Memphis, com o espírito que o Memphis não apresenta, acho que o Corinthians poderia até ter criado oportunidades pra ganhar o jogo, tá? Porque... por exemplo, o próprio Yuri Alberto. Eu acho que o Memphis tá muito mal. Agora, quando é que a torcida do Corinthians vai cobrar o Memphis?
1: Essa é a pergunta.
0: Né? Até quando dura o crédito do Memphis com a torcida do Corinthians, que fez o que fez pra ele ficar, né?
1: Não,
0: esse é o questionamento que eu faço.
1: Numa dessa o Yuri Alberto volta. Numa dessa o Yuri Alberto. E aí você, ô Fernando Diniz, você vai ter que ter pulso pra barrar o Memphis.
0: Mas não barra.
1: Ele
0: não barrou o Daniel Alves em São Paulo.
1: Você vai ter que ter pulso pra chegar e falar, Memphis, você não tá jogando. Então é Yuri Alberto e Caio César.
0: O Diniz, ele é leão com molecada e gatinho com estrela.
1: É que ele foi com o Paulista e eu já não... Ele foi com o Gabriel Paulista,
0: não,
1: que é grande.
0: Ah, mas
1: também,
0: o Paulista, cara, não é grande. Eu tô dizendo essas super estrelas.
1: Você estaria falando de... No Corinthians, só o Memphis.
0: Daniel Alves, Memphis...
1: Mas no Corinthians hoje, só o Memphis.
0: No Corinthians, acho que só o Memphis.
1: Porque ele xinga Garro, ele xinga Ranieri, não, mas o Memphis
0: esses
1: não.
0: Esses caras, assim, essas super estrelas, ele faz uma estratégia de trabalho do Diniz. Ele acha que talvez deve ser um pilar... que talvez sustente ele em alguns momentos. Porque se você quebra com esses caras, talvez aí seu trabalho desmorone completamente. Desmoronou no São Paulo quando ele gritou com o Tietê, por exemplo. Mas ele não tirava o Daniel Alves do time, jamais. Então assim, eu elogio o Diniz em vários aspectos. Já fui mais dinizista, hoje sou menos. Eu acho que às vezes ele é desrespeitado, porque ele é um treinador na média do futebol brasileiro. Talvez tenha sido alçado precocemente ao cargo de treinador da seleção, mas eu acho que algumas falhas do trabalho dele, uma delas é essa situação que ele é gatinho com estrela.
1: Ó, o Corinthians joga domingo contra o Flamengo, eu não sei se o Diniz vai poupar ou não, Mas é...
0: Você tá me olhando, Diniz?
4: Eu tô analisando como profissional do futebol. Você tem todo o direito de ter uma opinião.
0: Obrigado.
1: É só isso, Diniz?
4: Isso não quer dizer que ela esteja certa.
1: Só isso mesmo?
4: Eu acho então... que ela vai com uma opinião completamente errada.
1: Ó, o Paulo Alencar
4: daqui
1: a pouco manda
4: aqui. Conversar. Não é porque é seu aniversário, concordo, que eu não vou te agredir fora do ar. Né? E acho que eu não vou agredir ele.
1: Só porque ele tá fazendo ali.
4: É, isso. É 36. É. Legal.
1: Você tem quanto? Só isso de futebol, Diniz? Tem que respeitar, cara.
4: E PVA.
1: Ó, concordo do Vale, mas se tivesse alguém no lugar do Memphis, seria o Pedro Raul.
0: Ah, não, aí não conta.
1: Mas, sinceramente, ontem, Pedro, Raul ou Memphis, foi a mesma coisa.
0: E o Lingard?
1: Mas, então, e o Lingard nem entra. A minha bronca com a torcida... Não com a torcida, nossa, a minha bronca com o Memphis é a seguinte.
0: Que
1: quando
0: draga.
1: Os caras estão em campo, não resolvem. Memphis não resolve. Caio, ontem resolveu, mas os outros jogos, Caio César não resolvia.
0: É, mas ele, calma. Ele luta.
1: Tudo bem, mas Guinegão não resolvia, ninguém resolvia. Aí entra o Pedro Raul, toda a indignação vai em cima dele. É, olha, verdade. Que eu não sou fanzaço dele. Então, assim... Todo mundo pode não resolver, mas o único que não resolve e é cobrado é o Pedro Raul. E claro, claro.
0: É bonitofobia,
1: claro,
0: né?
1: É, claro que ele vai mal no jogo, sim, mas todo mundo foi, cara.
0: Nós bonitos sofremos.
1: Todo mundo foi, cara.
4: Nós que somos bonitos.
1: Você sabe o que Corinthians e São Paulo têm semelhantes? Dorival Júnior.
4: Técnicos bonitos.
2: Atacantes bonitos.
4: Dívidas. Ah, agradeço, né? É, um elogio,
1: você sabe
4: obrigado.
1: O que tem em semelhança?
4: É, dívidas. Somos roubados
1: para salários atrasados.
2: Por arbitragem. Aliás, deixa eu ver se o Casares foi expulso.
1: Salários atrasados.
2: Levaram um gol de Argentina.
1: Crise política. Tá caindo em dia o seu salário, Bruno Milhós?
2: Sim.
1: Tá dando para pagar a lavanderia?
2: Ah, sim.
1: É, sim. Certeza?
2: Mas se não tá dando, deixa é meu, né? Era pra dar.
1: Você é um cara caridoso, não é?
2: Sim.
1: Vou te dar um exemplo. Você tá passando vendo alguém com frio. Você cede a blusa.
4: Claro.
1: Eu tô com muito frio. Você poderia me ceder a sua blusa?
2: Posso. Não tem problema nenhum.
1: Não precisa, não quero. Não quero a blusa. Passou meu frio. Meu frio passou de uma forma instantânea.
2: Minha gentileza.
1: Mas, ó, já que o seu salário está
0: só que você
1: dia,
0: falou do São Paulo. Casares expulso, tá?
1: Nossa senhora.
0: Casares oficial. Cara, isso é muito.
1: Bomba,
0: isso é muito importante, porque assim, muitos presidentes do São Paulo já passaram por processos complicados e sobreviveram. A gente vê o quanto custa expulsarem o André Sanches do Corinthians. Não só o Andrés, mas outros também. E assim, em coisa de 6 meses, os caras, eles. Agiram rápido. Assim, tenho várias críticas à situação do São Paulo, de conselheiros, de sempre ser as mesmas, né, pessoas.
1: Então, qual que é a informação?
0: Mas a informação é que Júlio Casares terminou 5 em ponto a votação. Júlio Casares está expulso do quadro associativo do São Paulo com 224 votos. Apenas 2 contrários e 5 abstenções. Então... Não foi nem votação apertada, foi uma lavada.
1: Qual que era
0: o Casares, gente, foi reeleito sem adversário. Ele nadava de braçadas até, sei lá, 8, 9 meses, até o final do ano passado. Ex-presidente do São Paulo expulso do quadro associativo, informação, portanto, de agora.
1: Qual foram as premissas, as justificativas para essa votação?
0: Gestão temerária e irregular com relação a 3 situações, né? A exploração clandestina do camarote da presidência em dias de shows no Morumbi. Saques não justificados das contas do São Paulo chegaram a 7 milhões de reais. E a utilização do cartão corporativo em que ele gastou 1 milhão de reais ao longo dos anos. No final do ano passado, devolveu 560 mil. Então, essas 3 frentes fizeram aí abordarem esse artigo 34 do Estatuto Social do São Paulo. E a recomendação por parte, né, da comissão de ética de expulsão, seguida, portanto, pelo conselho, 224 votos, Casares está expulso do quadro associativo do São Paulo.
4: Tá, mas aí de condição motivo. Às vezes pegou emprestado, vai devolver depois.
1: Para com isso, Andrés.
4: Pô, pra quê? O Casares tá com dificuldade, com fluxo de caixa errado.
1: Fluxo?
4: O fruto!
0: E o Andrés, o Casares, ele gastou muito. Em charuto.
1: Pô, é verdade, o bar aqui em São Paulo.
0: Isso. bastante em charuto, cara.
1: Meu, olha como são as coisas.
4: O cubano. É caro.
1: É porque por isso você tá no vape agora, né? Nossa. O vape tem mais, como é que é, puxadas, tem um nome, né?
2: Mas faz sabor. Mal, hein?
1: Mas puffs, é verdade. Gosto
4: sabor melancia.
1: Deixa eu falar uma coisa. Ó, os caras que...
0: Não fica cheio.
1: Os caras que... Enjoa. O Cazares é... Ah, cara, não dá. O Cazares era unanimidade, né?

0: Aí, do nada, 224 contra 2. Você vê como é a política do São Paulo.
1: As facadas trazem.
0: Mas pelo menos, gente, parabéns. Tinha que ser expulso mesmo, parabéns. Não é só ele, tá? Não é só ele. Tem muita gente nesse bolo. Não é só ele. Clube de futebol, Corinthians sofre, São Paulo sofre, mas assim, o Andrés foi expulso do quadro, importante. Justamente. Foi expulso também o Júlio Casares, então é importante essa decisão aí do Conselho do São Paulo. São Paulo que joga sábado, certo?
2: Sábado,
0: jogo depois
2: clássico
0: da manhã,
2: contra o Palmeiras.
0: Choque rei.
2: Isso.
0: Contra a equipe do Palmeiras e teve esses dias pra trabalhar. A gente vai pra um rápido intervalo, eu não esqueci do Palmeiras não, viu? O Palmeiras venceu ontem por 1-0, já a gente discute se é o suficiente ou não. E falar do Santástico, porque a Sele Santos...
2: Abel pediu desculpas.
3: Abel pediu desculpas. Não, você viu? Ele me contou.
0: Posso falar?
3: Quem vai votar?
0: Se tivesse empatado...
2: Pela última fala dele.
0: Se tivesse empatado, não pedia
2: que
0: desculpa.
2: Ele mandou o torcedor desfrutar desse momento.
3: Ah, é? Pediu desculpas e falou onde quem ele vai votar, PDV. Né?
2: Perguntei pra ele sobre isso, ele disse que se arrependeu do que falou.
0: Um abraço
2: ao meu mesmo?
0: É.
2: Bom, interessante.
3: Milhoz pautando a imprensa.
2: Parabéns, Bruno.
0: Obrigado. Muito bom, Milhoz. Decidiu como é que você...
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6: Quando a Auto Latina, uma joint venture formada entre a Ford e a Volkswagen nos mercados brasileiros e argentino, foi criada em 1987, esperava-se a formação de um gigante imbatível no mercado automotivo. 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
5: As duas companhias conseguem com isso um aumento de economia de escala.
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0: Oh, eu tô curioso, cara. O Abel pediu desculpas mesmo?
2: Pediu,
0: legal, hein?
2: Pediu.
0: Eu não sei o motivo, mas a gente sempre falou que ele tem dificuldades nesse ponto. Quero saber se foi genuíno mesmo. Mas importante saber do Abel Ferreira ontem nessa coletiva depois da vitória por 1-0 pra cima da LDU. O senhor estava lá?
2: Estava. Foi um jogo melhor do Palmeiras do que os últimos, mas também não foi nada demais, assim, né? O gol do Palmeiras sai, adivinha? Um chutão do Carlos Miguel, ou melhor, do Barbosa, né? Nessa ocasião, pro Vitor Roque brigar com o zagueiro. Ele briga com o zagueiro.
0: Já fez um golaço.
2: E ele tá virando jogador. Não, mas pô, você vê, a origem do gol foi essa. O Vitor Roque briga com o Adé, ganha a bola, chuta no rebote, o Giai pula de peixinho e faz o primeiro gol dele.
3: Ele tentou errar, né?
2: Em 98 jogos.
0: Pô, ele tentou. Botou a bola na... Mas assim, literalmente na forquilha.
2: Não, foi, tocou no travessão, né? A bola toca no travessão e vai pra quê? A gente foi com o gol do Palmeiras.
0: Me explica essa história aí da coletiva, que a gente tem 40 segundos antes de mais um break.
2: Tá, rapidamente.
0: Você quer deixar pra
2: perguntei
0: depois
2: pro Abel
0: falar sobre ovos.
2: Não, sobre a fala dele, em que ele mandou o torcedor desfrutar. Ele disse que depois viu e não gostou. E que entende que deveria ter sido mais respeitoso com a história do Palmeiras nessa fala. Foi o que o Abel disse, a gente pode ouvir depois com mais tempo.
0: Pô, mas é legal, cara, é legal, porque a gente falou sobre isso, sobre ele não conhecer às vezes a história do Palmeiras. E, pô,
2: ele
0: estava
2: com o coração na boca, falou e não gostou. E
0: não,
2: tal,
0: e então... ele se defender, todo técnico se defende. Isso aí é natural, né, o Dorival?
1: É natural, é normal.
0: Mas você tem que saber com qual.

0: arma se defender para também não ficar feio, né? Para também não ficar complicada para a torcida avaliar a sua fala. Mas que bom que ele teve essa visão, então. Já já a gente fala mais disso. Ó, são 60 segundos mesmo, tá? Na volta a gente continua com o Verdão aqui na Bandeirantes, no seu resenha.
1: O técnico brasileiro tava acabando com a raça. 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
1: É isso, né? A vida do treinador brasileiro.
0: Eu falei que era rápido o break.
1: Apanha da imprensa e aí o Abel faz vocês de gato sapato.
0: É natural.
1: Naturalmente vocês passam pano, mas tá tudo certo.
0: Não, mas
1: se fosse
0: assim,
1: brasileiro, narigudo, na verdade, feio, com óculos,
0: passarinho,
1: que treinasse
0: calopsita.
1: Comparado a calopsita, invariavelmente.
0: Tá bom, Dorival, depois a sessão de terapia com o Fernando Diniz a partir das 18 horas pra você desabafar. Mas ó, é mais um pedido de desculpa pro torcedor, né? Não pra imprensa. É
7: pro torcedor. Até porque depois ele deu uma alfinetada, né? Falou, o torcedor já mostrou quais são as reais intenções da imprensa. Lembrou daquela cena, né? Que a torcida do Palmeiras fez com uma nota fora Abel, que era só pra enganar a imprensa. Enquanto,
0: pelo pé no peito.
7: Enfim, eu achei...
0: Mas enfim, e a bola, hein? E o jogo? Infantil, e o Palmeiras? Porque ganhou de 1-0, joga a volta na altitude. Achei a LDU bem limitada, Milhoz. Bem limitada mesmo.
7: Ah, mais fraca, né, cara?
0: Mas qual o problema disso? Eu já ouvi esse discurso.
8: Qual?
0: O Sinha.
8: Sim.
0: O Zinho. O seguinte. Ah, mas 1-0 é o suficiente. Só que quando você tem uma margem tão pequena, uma vantagem de 1-0, você dá a oportunidade ao acaso do futebol. O que é o acaso? É uma bola parada. É um escanteio.
7: O acaso vai te proteger enquanto você andar distraído.
0: Você,
7: né,
0: entendeu?
8: Geralmente,
0: né? Titãs. Uma falha do Carlos Miguel. Você entendeu? Uma expulsão, um pé levantado. Então é assim, 1-0 pro que é a LDU serve, mas ainda assim...
7: Ah, mas eu acho que corre perigo, cara.
0: Na altitude, mas ainda assim
7: sem
0: corre perigo.
7: O Gomes é ausência, ele levou o terceiro cartão amarelo e não vai estar no jogo da volta. É uma baixa importante. E, cara, eu não duvido que o Abel vá abrir mão dos três zagueiros. Então a gente vai ter um esquema com Barbosa, Fux e Murilo. Você coloca a mão no fogo por Barbosa, Fux e Murilo? Eu não coloco. Na altitude, eu acho perigoso o Palmeiras levar um golzinho e se complicar na Libertadores. Não ficou fácil a classificação pro Palmeiras, apesar da vitória. E, de novo, um desempenho que não convence, assim. O Palmeiras jogou melhor, era obrigação jogar melhor em casa diante de um time mais frágil que a LDU. Mas não foi nada, assim, pra se colocar como, nossa, o Palmeiras voltou a jogar bola. Eu acho que não, acho que ainda tem uma preocupação acerca do desempenho que pode piorar ou ficar pra trás com o que vai acontecer no final de semana no clássico Choque Rei.
8: Como perde gol, Palmeiras, né?
7: Olha, gente, teve um do Arias, né? O Arias perdeu um gol e que o zagueiro tirou de carrinho, então eu achei mais mérito. O Heitor perdeu um gol de cabeça, mas também não tava um gol feito, né? O cabeceio, uma bola mais difícil. Eu achei que o Palmeiras criou pouco mesmo, viu, Zinho? Achei que foi problema de criação.
0: Bom, a gente tá conversando perdidas aqui com o Zinho pra saber como é que foi,
8: com,
0: né,
8: quem?
0: Ontem. Com o Zinho. Ué, você não é o Zinho?
8: Sim, é.
0: Então, pra saber a sua leitura do Palmeiras ontem.
8: Bom, uma equipe que tem que se impor mais, até porque não contava com o Andreas Pereira, e vai ter dificuldade pra poder... Uma saída de bola mais qualificada.
0: Mas o Andreas volta, esse é um bom ponto.
8: Volta contra o São Paulo, né?
7: Volta contra o São Paulo. Mas o Marlon Freitas não joga, nem o Barbosa, porque estão suspensos.
0: Tá falando do brasileiro.
7: Brasileiro.
0: Então, mas o Andreas Pereira volta pra volta.
7: Ah, volta.
0: É importante, desculpa, também.
8: Isso. O que eu não gosto é jogador que chegou agora começar a desmerecer a torcida.
0: Tipo quem?
8: Tipo o Barbosa.
0: O que ele falou?
8: Ah, não me importo. Que a torcida vai achar se a gente joga com
7: essa
8: três zagueiros
7: foi...
8: ou se não joga. Gente, pelo amor de Deus!
7: Ele falou...

0: Como é que ele falou? Se a torcida não gosta, não é problema
1: não
0: meu.
1: Não é problema meu.
0: Com essas palavras gente. Mesmo.
2: É que, na verdade, o problema é do técnico.
1: Mas a Leila...
2: Mas você não fala isso, eu entendi. O problema é do técnico, mas você não fala isso. Você falou, ó, a gente quer agradar... Você dá um miguezinho, né? Olha, nós com três ou dois zagueiros queremos colocar o melhor futebol para o torcedor. Você dá aquela, né? Aquela Bruno Milhosada, assim.
0: Isso.
2: Panos quentes e Bruno Milhose.
1: Sim.
2: Porque senão o negócio fica louco. Mas
0: porque é um cara que não tá nos braços da torcida, não, hein?
1: Chegou agora.
2: Mal, né? Chegou mal.
1: Não tá com essa moral toda...
2: Entendeu? Pra mim, o Barbosa não começa bem o ciclo com a camisa do Verdão, não, tá bom? Ó, o Ronald Jimenez manda aqui, ó, falando sobre estatísticas de Palmeiras e LDU, que chutou muito mais, chutou mais a gol, teve mais posse, trocou mais passes, acertou mais os passes também, cometeu menos faltas e tomou menos cartões. O que o senhor quer dizer com isso, Ronald?
1: Que nós estamos falando bobagem.
2: Não, porque pra mim é o seguinte, é 1-0, cara, tudo bem. Foi melhor mesmo, finalizou mais, é 1-0. Mas você chega lá, Ronald. Aí o louquinho lá do zagueiro é expulso. Cara, é um gol de diferença, uma bola parada, bobeia. É um gol de diferença, entendeu? Ah, mas ele falou de muitas finalizações, não poucas. Alguém de vocês falou poucas finalizações.
3: Bruno Milhose falou.
2: Bruno Milhose, o Ronald está te banindo do digital.
3: Foram poucas oportunidades.
2: Parcialmente, tá bom? Então,
0: ele discordou de você. Eu não achei que o Palmeiras criou tanto não, Ronald. Sinceramente, não com tanta qualidade, não vi essa maratona de gols perdidos como foi nos últimos jogos, por exemplo, né? O Maurício perdeu gol debaixo da trave, o Vitor
2: Roque.
0: O
2: Ronald é São Paulino, hein?
0: E não, vendo não jogo. O Ronald é um cara muito... Ele não é clubista, né?
2: Não,
0: diferente de alguns.
2: Diferente de alguns.
3: Foram
2: um abraço PDV pra mais ele. Um break, só um segundo, Teo José, tá?
3: Já volta então, torcedor break, já
2: não
3: volta.
2: Fala mais,
3: Teo José. Não falo mais!
2: Cara, toda hora.
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5: Congestionada a pista externa do Rodoanel. Fuja do trecho entre a Castelo Branco e a rodovia Raposo Tavares. Congestionamento de mais de meia hora do quilômetro 16 ao 24. É possível, acessando a Castelo, sair para Osasco e cortar caminho em direção à Avenida Escola Politécnica. Utilizando, por exemplo, o Visconde de Nova Granada, Avenida Prestes Maia, também uma possibilidade. 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
2: Ocorrência na Avenida Professor Francisco Morato, no sentido bairro, congestionando o trecho entre a Estação Vila Sônia e o Parque Chácara do Joque. O caminho não está livre pela Avenida Pirajussara, mas ainda vale como uma opção, dá para avançar melhor. A lentidão também no Largo do Taboão, que deixa reflexo bem no finalzinho da Morato e da Pirajussara. 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
3: Estamos de volta, hein? Nós estamos de volta, são 5 horas e 39 minutos, nesta quinta-feira chuvosa. Hernandes, eu já falei pra você.
4: Você viu que o Casares foi expulso?
3: Amanhã, já falamos sobre isso, cara.
4: Sério?
3: Cada vez maior o capacete. Não, deixa ele, pô. Ele tá com dificuldades, não dá pra ficar cortando o cabelo todo mês. Evaristo, só ninguém vê que esse Memphis é um cascateiro. Sentado no contrato há dois anos, acreditaram que ele iria jogar cascata, tipo, mentira, entendeu? Quem mais? A verdade, Memphis só espera a bola no pé, nem se esforça como é que ele quer ganhar o jogo. Então, tem torcedor criticando aqui o Memphis também no nosso youtube.com/radiobandeirantesoficial. Ó, amanhã, tá? Vou refazer o convite aos senhores. Amanhã, tá? O meu querido Talisca. Pode ser o Talisca?
4: Fala, velho.
3: Amanhã, Talisca. O senhor vai controlar o Hernanes. Porque na última sexta-feira que vocês dois foram pra uma mesa, entendeu? O negócio ficou louco. Então, amanhã,
4: vai
3: na Rua Fidalga, 254, na Vila Madalena, em São Paulo. Estaremos lá desde as 4h30, 4h35, por aí, pra fazer o resenha de lá e os donos da bola de lá também, entendeu? Porque
4: certo.
3: Já fica por lá. 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Pô, quer ir lá? Quer dar um tapa na cara de alguém? Tá nervoso comigo? Vai. Pode ir. Pô, quer elogiar também? Vá lá e fique à vontade, tá certo? Ó, seguinte, Martelli. Hein, só definição, antes da gente falar do Santos, que eu não me esqueço jamais do Santos, antes do Everton Ramos, tivemos o sorteio da Copa do Brasil dos mandos,
5: sorteio.
3: E a barreira vai virar baile, hein? Vasco definido em casa e Atlético Mineiro definido em casa também. Então, o primeiro jogo, Grêmio e Galo e Palmeiras e Vasco, segundo jogo, Vasco e Palmeiras, Galo e Grêmio. Esses jogos vão acontecer, estão programados, né, no dia 1 e no dia 8, tá? 1 e 8 de novembro. Então, são dois domingos, Copa do Brasil permanecendo em dois domingos. E aí, a final só vai para dia 6 de dezembro.
5: Perfeito.
3: É isso?
6: Com sede garantida isso. Também, né?
3: Não te dei boa tarde ainda, Everton Ramos. Me desculpa, cara. Esqueci,
5: é que o Coutinho chegou ganhando demais. Bota mais 2 milhãozinho na conta do Ney Pai. É um bom resumo.
3: Ah, vai, sobe o hino do Peixe então pro Everton Ramos, vai, sobe o hino do Santos. A capela de Carilli, não.
4: Santos é o novo.
3: Não, não dá.
4: Campeão.
3: Talisca.
4: Glorioso.
6: O Lisca tá tendo
4: Praia.
6: O nome do Lisca, ele tá
4: aí no
6: bastidor, hein?
3: O senhor está bem, Everton?
6: Você,
3: volta da Vila Belmiro, estaremos juntos na Vila sábado.
6: Estaremos?
3: Estaremos juntos, o jogo é...
6: Putz. In loco?
4: Putz! 9 da noite!
3: Fala aí.
5: Sábado, 9 da
4: noite. 9 da noite. Acabaram com a balada.
3: É verdade. Nós que somos mais jovens, né, Everton Ramos? A balada à noite do sábado vai ser a volta com não sei quem vai de operador, mas vai ser a volta veloz ou a volta lenta, né? Uma das duas. Mas estaremos descendo para a Baixada e depois subindo.
5: Vai voltar junto com o Everton?
3: Para São Paulo. Tô pensando, hein? Porque geralmente dia de semana é ruim pra eu ir pra lá, porque o carro é quase sempre é quarta e o rodízio é quarta.
5: Entendi.
3: E eu uso moto. Descer pra vila de scooterzinho é embaçado.
4: Gostoso.
3: Não é que não dá. Numa emergência dá, mas eu também, aí chove.
5: E vai descansado,
3: final de
5: viu?
3: Semana é mais tranquilo.
5: Vai descansado, é que voltar com esse aí...
3: Deu uma emoçãozinha.
4: Fala mais com o homem da cobra.
3: É melhor, acho que eu vou na frente, que aí, entendeu? Eu vou dar aquela cochiladinha assim, eu fiz que eu tô dormindo.
5: Não, mas é
3: pior,
5: assim,
3: né?
5: Ele dá tapa no talo.
3: Ah, não, aí é legal.
4: Sério?
3: É legal.
4: Nossa.
3: Acabou copão
4: nunca
3: na mão.
4: Acabou na vida.
3: Copão na mão. Ô, Everton, eu vou gostar, cara. Primeira vez que a gente vai junto pra vila.
4: Santos sempre.
3: Junto,
4: Santos.
3: Vai e volta. Porque geralmente a gente se encontra
4: sempre
3: lá. Mas vamos lá. Não é esse o assunto. Nós não somos o assunto. O assunto é... Felipe Coutinho, vem ou não vem?
6: Chegando. Amanhã, inclusive, essa informação...

0: pequeno detalhe que o Gé trouxe há pouco, ele vai embarcar para a Baixada Santista com uma aeronave da NR Sports, ou seja, de Neymar Júnior, que foi quem logo fez a intermediação dessa negociação. Neymar, era um pedido do Camisa 10 Santista. Tudo certo, exames amanhã na Baixada Santista, contrato, assim como as outras contratações do Santos nessa janela, curto. Um período curto, até o fim de 2026. Por quê?
1: Não é só performance. É porque o Neymar tá fazendo o seguinte, ele tá trocando espaço publicitário, não tá? Tem gente perguntando, o Neymar que tá pagando? Não, não é que ele tá pagando. A empresa tá falando, é o seguinte, cara, me dá, sei lá, esse ombro, me dá uma omoplata, me dá, e eu negocio, é meu direito. Eu faço dinheiro com isso aqui. Por que que até o fim de 26? Porque nem o Neymar sabe se ele vai ficar 27.
0: Definição dele.
1: Então, assim, Neymar, Rodinei,
0: o Rodinei é o único longo.
1: Não, até o não final era o Arthur que era o longo?
0: Final do ano que vem. O Arthur também até o fim de 2026.
1: Então é Cebolinha.
0: Cebolinha.
1: Arthur.
0: Arthur Lima.
1: E agora o Coutinho. Mas quem que marca nesse time aqui, o Everton? Vamos lá. Brazão, Rodinei, Luan Pérez, Veríssimo. Isso todo mundo bem.
0: E Escobar.
1: William Arão. Marca. Neymar. Não, Ilharão, bom tempo e Neymar.
2: Eu acho que o Neymar só joga...
1: Coutinho...
2: Se o Santos for pra final da Sul-Americana.
1: Coutinho,
2: agora.
1: Cebolinha... Arthur,
0: ele vai ficar um tempão.
1: Ah, não, fora, é verdade, né? Desculpa.
0: Agora tem nome sobrando, hein?
1: Nossa. Arthur, Arão, Coutinho,
2: bom time, hein?
1: Neymar, Cebolinha e Gabigol. Tirei bom tempo.
0: E você tirou bom tempo.
3: Não, bom tempo é seleção.
2: Não, mas eles vão rodar. É que o Santos vai rodar. O Santos vai...
3: E que time também que sempre tem todo mundo à disposição?
2: E outra, o Neymar machuca. Aí
0: só volta em novembro.
1: Eu gostei do personagem Neymar ontem.
2: O Coutinho veio pra machucar também.
1: Vocês viram na arquibancada?
3: Expectativa é
1: essa. Santos ganhou de 2-0. Santos de 2-0 com o Galo, resultado importante. Neymar falando, gente, eu com um, sem um joelho, sou melhor que o seu time inteiro. Falando pro torcedor.
2: Ah, ele tava com... Tava endiabrado
1: ontem o menino Neymar. A segunda dele foi...
4: Um jogo contra o time pequeno.
1: Exato, você não vai jogar, os caras não jogam. Isso eu não acho errado, cara.
0: Também não.
1: Eu não acho errado, porque assim, você quer fazer ou não? Não sei se eu faria se fosse jogador.
2: Ah, mas é
1: ou não.
2: Meio... Vovô, vamos lá pro quarto, vai.
1: Não, já... é isso.
2: Porque assim, você não joga porque você tá machucado, irmão.
1: Eu sei, mas o PDV...
2: Você não joga porque...
1: Se o cara não entendo, vai no estádio...
2: Assim, se ele tivesse fora sendo poupado... Ok, grandpa, ok, vamos.
1: Não, é
2: vamos lá.
1: Eu acho engraçado.
2: Não, é engraçado, mas é isso, vovô. Você tá muito engraçado hoje, vovô. Muito bom. Sabe o vovô que não aguenta mais e fica. Vovô, você não aguenta, mas não, vovô aguenta. Ah, hein? Só ele tomou um negócio. Vovô aguenta. É isso assim. É isso.
1: Vovô aguenta. Tony Ramos, você tá aguentando ultimamente? Porque você saiu da.
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12: Marginal do Tietê, um estacionamento no sentido rodovia Ayrton Senna, já desde o Cebolão até a saída para a Dutra, uma fila só. Chegando na ponte da Vila Guilherme, que antecede um pouquinho a Dutra, a pista local e vantagem até a ponte do Tatuapé. E depois disso, é a local, que segue melhor em direção à ponte Aricanduva. 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
1: São 10 para as 18. Você já tá cantando A Barreira Vai Virar Baile? Se preparem, hein? Vem aí, ó. Coutinho, Arthur, Arão, Neymar, Everton, Cebolinha, Gabigol. E ainda tem no banco Rony Rústico.
3: Com todo respeito. Vou parar pra ver todo jogo.
2: Moisés.
3: Como é que não vai, cara?
1: Não,
3: vou parar. Olha esse elenco.
2: É meio que uma casa dos artistas.
3: É, né? Uma coisa aí, cara.
1: Meio... E o futebol comercialmente tem falando, vai ser legal, hein? Vai ser legal. Imagina, você vai pra Vila, Everton Ramos, a escalação do Peixe. Aí você vem, cara. Rodinei.
3: Rodilindo.
1: Só faltou o Reinaldo na lateral esquerda.
4: Só falta a lateral esquerda.
1: Ele poderia desaposentar o Marcelo também, né?
4: Como vocês desmerecem o Santos, né? O Santos é ridicularizado nesse programa.
1: Estão falando certo. Então, a gente tá
4: falando outro falando que é casa dos artistas. O outro falou que o Reinaldo, o Rodinei vai participar da Fazenda. Ah, vocês estão de sacanagem.
3: Mas eu
4: também
3: acho que goleiro, o Santos devia ter pego um cara mais. O Brasil
1: atenção,
3: é pouca mídia.
1: Atenção, Peixe.
3: Né?
1: Tirem o vozinha do Colo-Colo.
3: Vozinha.
1: É o nome desse time.
3: Vozinha,
2: boa, boa.
3: Vozinha.
2: Aí fecha o elenco da Fazenda.
1: Nossa,
4: sacanagem. Leva o Dida.
2: E o Moranguinho na lateral esquerda.
0: Queria só destacar que ontem o Santos de Munique no segundo tempo foi.
1: Não, Santos de Munique.
2: Bravo, mas, né? vamos falar uma coisa.
1: O Galo jogou completo.
2: O Santos tá jogando. Não, melhorou. O Galo jogou algumas mudanças, né? O Santos tá jogando bem, cara. O Santos tá jogando bem, o Santos pode ganhar a Sul-Americana, ainda mais com esse time que tá montando. Falei isso aqui ontem com o Gabriel e reforço. O Pedro tá jogando menos que o Gabigol essa temporada.
1: Tá.
2: O Gabigol é subestimado porque ele é chato, ele é mala, ele fala mais que a boca. Então muitas vezes a gente dá mais atenção a isso. Mas o Gabigol ontem fez um jogo impressionante, sendo o garçom. O passe que ele dá pro Oliva Bolívar no gol do Santos.
1: De três.
2: Cara, maravilhoso. Maravilhoso. Então assim. Você chamou, ele não chamou o Pedro pra Copa. O Pedro tá com 29 anos. Aí ele convocou agora o Pedro. Então convoca o Gabigol, pô.
0: E a assistência dele pro gol convoca do Arão de cabeça também não é qualquer coisa.
2: É. Né? O Gabigol tá jogando demais, cara. Tá jogando demais.
1: O Gabigol, o empréstimo dele até quando?
2: Até dezembro.
4: Dezembro.
2: E sabe o que vai acontecer? O Cruzeiro vai vender ele pro mundo árabe, pro. Você vai ver.
4: Santos não precisa do Gabigol. Dois volantes
1: será
4: fizeram
1: que se
4: os
1: outros. Será que se o Santos...
4: Nossa, isso aqui é delícia.
1: O Santos, a gente já tá na Sul, Bolívia, estamos em quarta, certo?
4: Quarta. Sim.
1: Então nós temos Vasco, que vai passar, na minha visão, porque empatou com o União Santa Fé, fora de casa com reservas. Vasco.
0: Do lado do Santos.
1: São Paulo passa.
0: E do lado do
1: Santos passa e falta um.
0: Montevideo City Torque ou Cienciano?
1: O Montevideo, cara, esses dois são o lado do Santos?
0: Lado
1: Santos
0: do Santos.
2: Tá na final. O Santos tá na final.
1: O Santos tá na final. A final
2: tem que se segurar Uruguai contra também? O Galo lá é difícil.
1: Onde é a final da Sul-Americana?
2: Colômbia.
1: Colômbia. Mas, ó, o Santos está na final
2: sabe
1: da Sul-Americana.
2: E posso falar? De quem? O São Paulo se passar do Boca.
1: Meu. Mas você sabe que nas finais o setorista não vai, né? De praxe.
2: Ó, tá com o São Paulo se passar do Boca.
1: Você vai estar de férias?
0: Ainda, Não sei.
1: O que, que é isso? Não, você tem que decidir agora, Everton.
3: Muda isso aí, cara.
1: Tava falando com o Capriotti aqui, ele falou, inclusive, que precisava da sua definição agora.
2: Beleza, vamos mudar. O jogo é semana que vem a volta, isso. Porque o Atlético lá é forte.
1: Agora, são dois, cara.
2: O São Paulo pode passar Carilli, do Boca também. Acho que vai dar sanção na final.
1: Dá dica pro Cuca. Segura lá o Galo.
4: Cuca, Gustavinho, Arão, Luan Pérez,
1: Arthur.
4: Veríssimo machucado, Arthur. Põe todo volante. Ah, mas o Moisés quer. Manda o Moisés comer capim.
1: Da onde você conhece capim? Onde você nasceu mesmo? Lá em...
4: Sertãozinho.
1: Ah, entendi. Bem lembrado. Nasci em
4: Sertãozinho.
1: Bem lembrado.
4: Lembro que em 11, quando...
1: Não, pode continuar, cara. Tem tempo.
4: Tava pensando alto.
1: 30 segundos. Mais um gol do Bayern, não.
4: Mais um break?
1: Não é possível, velho.
0: Falando nisso rapidamente.
1: 5-0, cara.
0: O como tá estreando agora
1: como?
0: Também.
1: Como?
0: 4-1.
1: 4-1
0: pra cima do like.
1: Você não leu o superchat antes do break?
2: Temos super, né? Temos um super aqui pro do Miliose. Jalim Rabei, né? Nossa. Mandou aqui mensagem pra gente. É, o Miliose é solteiro? Cadê o restante? Sempre achei ele muito sedutor.
3: Que isso, pô. Não sou solteiro. Não sou solteiro.
2: Guga Chakra da Bandeirantes.
1: Já voltamos. Você não pode falar essas coisas.
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12: Além do trecho inicial da Radial Leste, lento sentido bairro devido a obras, há também congestionamento, começando na altura do viaduto Antônio Ábido, viaduto da Conselheiro Carrão, até o viaduto Dona Matilde. O trecho de 3 quilômetros é percorrido em média em 25 minutos. Vale a pena acessar a Avenida Aricanduva e cortar por dentro da Vila Matilde. 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
2: Rodovia Ayrton Senna, sentido bairro, sentido interior, não tão ruim agora. Trânsito mais congestionado entre o 22 e o 24. Passagem pela Jacopêssego. Atenção, Avenida Doutor Assis Ribeiro, que normalmente é um caminho bom. Agora tem 1,5 km de trânsito congestionado, sentido bairro, por ocorrência na altura da estação Engenheiro Goulart. 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
0: 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Pra lavar. Lavar a sua alma do que você fez na Copa do Mundo. Ó, atenção, amanhã, Rua Fidalga, 254, na Vila Madalena, em São Paulo, para audiência aqui do 107.3. Estaremos lá no Resenha, no bar filial do Léo Rizzo, tá? Para fazer o Resenha de sexta-feira, com muita conversa. Eu ia falar umas paradas que tem lá também, mas é só depois do programa que a gente não pode
2: depois
0: falar.
2: Depois, né? Dos donos da bola também.
0: Petisco. Exato. Vem aí, gostoso. Os donos da bola na Rádio Bandeirantes. O que foi?
1: Petisco gostoso.
0: Tem qual que você vai querer amanhã, Tony? Você segura o Hernanes, hein?
1: Aquele lá pode comer?
0: Não, o Hernanes, que ele fica bebendo.
1: Não,
0: o Hernanes tem que ir devagar.
2: O Hernanes deu problema, hein?
0: O Hernanes deu problema, hein?
1: Nossa, última vez.
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6:02, no ar os donos da bola, nesta quinta-feira, dia 10 de setembro de 2026. Bastante assunto, hein? Tem bastante coisa pra gente falar por aqui. Há pouco, o Conselho do São Paulo expulsou o Júlio Cazares do quadro associativo. Uma lavada, hein? Olha, um dia histórico no São Paulo, porque... É, não é fácil assim, né? Parece que é chutar cachorro morto, mas a gente vê no Corinthians. O Corinthians até hoje não expulsou o Andrés. Tem muito ex-presidente também no São Paulo que tá lá ainda. Então é uma, talvez uma virada de chave aí na vida política do São Paulo. Importante a expulsão de Júlio Cazares. Daqui a pouco eu trago mais detalhes. Tem também mercado da bola, a Sele Santos, hein? Que coisa! O Santos vem com tudo para ganhar a Libertadores de 2014, hein, com esse time que está montando. Atenção ao time do Santos, hein, cheio de estrelas. É o elenco da Fazenda? Não. É o camarote do BBB? Não. É a Sele Santos que está sendo montada pelo manager Neymar pai e o manejinho Neymar filho. Mas o Santos está... E outra... Jogão ontem, hein? O Santos fez uma partidaça contra o Atlético Mineiro. Eu tô achando que o Peixe vai chegar na final da Sul-Americana e com esse time aí dá pra ganhar. E acho que se o Santos ganhar a Sul-Americana com o Libertadores no radar, o Neymar fica! A gente vai falar muito do Peixe. Tem também, claro, a repercussão da vitória do... Vitória não. Empate com sabor de vitória do Corinthians ontem, lá em La Plata, hein? Pois é, o timão do Campeonato Brasileiro... É muito diferente desse Corinthians das Copas, né? Com Dorival ano passado na Copa do Brasil e com Fernando Diniz esse ano na Libertadores, o time realmente vira uma chavinha. E o Palmeiras venceu, mas um resultado magro em casa contra a LDU. Semana que vem vai enfrentar a altitude e não tá tão confortável assim não. E teve até pedido de desculpas do Abel Ferreira. Daqui a pouco o Bruno Migliozzi também repercute tudo por aqui.

0: E nesta quinta-feira de Champions League, o Bayern de Munique acabou de golear o Bodoglint. O Manchester United também passou o carro lá no Sabah. Enfim, primeira rodada, primeira semana de Champions League. Daqui a pouco a gente passa todos os resultados. E hoje tem Flamengo. Pois é, transmissão aqui da Bandeirantes tem Flamengo e Independiente Del Valle. Del Valle e Flamengo, a primeira partida do Mengão. Favoritaço para ganhar a Copa Libertadores, para conquistar o bicampeonato e, no caso, o pentacampeonato da competição. Flamengo, o maior campeão brasileiro dessa competição, pode se isolar ainda mais. Certo, Nivaldo De Silo, boa noite para o senhor.
1: Certíssimo, tudo bem, PDV? Boa noite para você, boa noite a todos aqui da bancada, para todo mundo ligado aqui no nosso querido Os Donos da Bola. Mais uma vez, um abração ao craque Neto, que agora já pode pegar a carteirinha, né?
0: Já pode, já?
1: Já pode.
0: Ontem
1: já
0: foi
1: pode.
0: Aniversário dele.
1: Isso.
0: Hoje ontem. É o seu.
1: Não, o meu é só em novembro.
0: Ah, eu achei que a gente fizesse no mesmo dia.
1: Não. Meu é só em novembro.
0: Ah, boa.
1: Quem faz hoje?
0: Eu achei que a gente fizesse no mesmo dia.
1: PDV.
0: Ah, obrigado.
1: Parabéns.
0: Obrigado.
1: Muitas felicidades.
0: Obrigado.
1: Muita saúde.
0: Obrigado. Eu não 60 ainda.
1: Não, né?
0: Eu 36,6.
1: Nossa, que maravilha. Eu nem me lembro quando eu tinha essa idade. Eu já tô partindo para 6,1. Mas um abração ao craque Neto, que está curtindo aí seus dias de descanso. E a gente aqui tocando a bola, né? E o nosso... Cadê o jogador? O jogador teve problema?
0: Leandro Guerreiro, hein? Foi para Argentina.
1: Quis ficar lá, não?
0: E parece que voltou, mas não encontrou a chave do carro.
1: Tomara que não tenha esquecido lá em Buenos Aires.
0: Espero, né? Que tenha encontrado o rumo de casa. De qualquer forma, né?
1: Senão a dona Thaís é brava, mulher.
0: É brava.
1: Um abração, Guerreiro, vai dar tudo certo. Muitos assuntos aí, e eu queria destacar de todos os destaques que você colocou a expulsão do Júlio Casares. É um movimento que é político, mas isso também tem muita simbologia para, quem sabe, um futuro diferente do São Paulo, né? O São Paulo que está vivendo dias complicados, agora já com salário atrasado, direito de imagem já era praxe, né? Agora também com salário em carteira atrasado, sem prazo para pagamento, era para ser pago agora dia 8, eu sei que você vai dar esses detalhes aí, e tudo está no embrolho político, né? Que teve a questão da Ticketmaster, que não foi aprovada, então a expulsão do Júlio Casares, não estou aqui fazendo julgamento de A ou B, mas a quem tinha o direito de apuração e a esse voto de decisão da expulsão do presidente Júlio Casares foi uma decisão que pode, a partir de agora, pelo menos é a esperança do torcedor de São Paulo, uma mudança. E falar dos clubes brasileiros, né? Com exceção do São Paulo, os clubes aqui da capital paulista, os clubes grandes aqui do estado de São Paulo, todos eles com resultados relativamente positivos. Só o São Paulo que deu aquela tropicada lá com o gol do Merentiel, né? Acabou perdendo lá do Boca. Aliás, um belo gol foi feito lá e o São Paulo não conseguiu reagir. Mas vamos tocar essa bola aqui, falar do Santos, que o Santos agora é outro Santos, hein? A gente falava de um Santos cheio de problemas, que vai cair no Campeonato Brasileiro. Tem um rapaz que está rindo aqui do meu lado, está todo feliz, está todo alegre. Daqui a pouco a gente fala com ele, Everton Ramos. Mas vamos lá, vamos tocar o barco, o PDV.
0: Então vamos lá. Porque tem novo reforço chegando nesse time estrelado do Peixe. Ontem, aliás, um grande jogo do Santos na Vila contra o Atlético. O Atlético é um time que vem bem, né? Perdeu pro São Paulo no último final de semana. Ontem, segunda derrota na sequência, mas é um time super bem treinado lá pelo Barba. Então foi um resultadaço, um 2-0 que coloca o Santos numa condição legal. Não tem nada garantido, porque lá na arena do Atlético tem sintético, tem o peso da torcida atleticana que vai muito bem.
1: Né?
0: Tem toda a situação. Eles gostam, né, desses cenários. Mas, poxa vida, primeiro jogo, 2-0. Não é de se descartar, não. Certo, Everton Ramos, mas o Santista vem tendo boas notícias. Imagino que sejam boas notícias, né, Everton Ramos? Boa noite.
2: Eu também, viu, PDV? Boa noite pra você, pro Silo, pros amigos ligados com a gente aqui nos Donos da Bola. É um cenário que mudou bastante pro torcedor do Santos no último mês, né? Até um mês atrás o Santos não tinha vitórias fora de casa no Campeonato Brasileiro. O Santos estava ali colado na zona de rebaixamento. Hoje está mais perto, inclusive, de um cenário de um G7 com uma vaga para uma pré-Libertadores, até mesmo do que da zona de rebaixamento. São 5 pontos para o sétimo colocado. E 7 para quem abre a zona de rebaixamento do Campeonato Brasileiro.

0: e com contratações, né? Uma derrubada de transfer ban nos últimos dias e muitas contratações que chegaram, nomes de peso que fizeram o torcedor do Santos ter dias ou pensar em ter dias mais calmos no futuro, viu, o PDV? Até prospectando um título, por que não? Porque o Santos segue vivo na Sul-Americana. Você destacou a partida de ontem, PDV. Que jogaço, hein? Inclusive, principalmente a atuação do Santos. Vi muita gente questionando em relação à equipe do Barba Domingues algumas mudanças. Na zaga, por exemplo, o Lianco, que não foi bem, que é justamente quem deu a condição ao gol do Arão, o primeiro gol do Santos, e um vacilo do Fred no segundo tempo, na hora de recuar uma bola, que acabou custando o segundo gol do Oliva, que também vem num grande momento. Queria destacar ainda assim o Gabriel Delfim, jogador do Atlético Mineiro, que partidaça, fez ao menos 3 ou 4 intervenções que evitaram um placar elástico na Vila Belmiro. Santos, que tem notícia boa ontem pro torcedor com a vitória por 2-0, claro, ainda não tá nada definido, mas também tem hoje a chegada de Felipe Coutinho. Amanhã deve desembarcar em Santos para realização de exames médicos e mais um a assinar contrato com o Peixe até o fim de 2026. Estava livre no mercado desde fevereiro, quando rescindiu com a equipe do Vasco, inclusive para cuidar ali da saúde mental. O camisa 10, o ex-camisa 10 do Vasco, que foi ali um pedido direto do Neymar, intermediado pelo Neymar Júnior, que há pouco nas redes sociais comemorou ali com uma paródia de uma música cantada pelo torcedor vascaíno, porque agora parece que é na Baixada Santista que vai virar baile, viu, PDV?
1: Como é que é a música, Bruno Migliosi? Boa noite.
2: Tudo bem, PDV? O Coutinho chegou ganhando demais e agora vai cair mais 2 milhãozinho na conta do Ney Pai. É a versão que eu acabo de criar da
0: essa
2: música.
0: Essa foi a sua, eu achei isso. Que era...
2: Não, é. O Coutinho chegou querendo demais anotar mais 3 pontinhos na conta do pai. A barreira vai virar baile. Essa foi a música do Vasco.
0: O Neymar, ele cantou a isso. Música original, na verdade, nos stories dele, mas... Já foi ali um indicativo de que tá tudo
2: mas
0: certo.
2: Mas eu acho, né, que a minha é mais realista, viu, PDV?
1: É né? Mas vai sair 2 milhões da conta do Ney Pai,
2: isso,
1: ou não?
2: Isso. Essa. Vou trabalhar melhor a letra.
1: Vai sair, né? Porque o Ney Pai quem tá trazendo todos esses reforços. Se antes a gente falar um pouquinho do jogo, é um Santos que hoje é de fato comandado pela família Neymar. Mas também eu acho que é um Santos que se reforça. Eu tenho minhas dúvidas com relação ao Coutinho e à parte física, né? Da mesma forma que eu tenho também com relação ao Neymar. Mas são, assim, o Neymar gênio, mas o Coutinho, no ápice, foi um craque de bola também, né,
3: Silvio? Um jogador acima da média, né? Que faz falta no futebol brasileiro. Ontem a gente estava destacando o Paulo Henrique Ganso, no Fluminense. É um cara diferenciado. O Coutinho é mais ou menos desse nível, né? Num futebol brasileiro que a gente não tem grandes destaques, você pega jogador dessa posição, você tem uma Arrascaeta, que não é brasileiro. Então você tem um Felipe Coutinho que já viveu dias melhores, já foi mais jovem, né? Todos nós já fomos de certa forma, mas é um cara que numa bola pode decidir um jogo. Como o Gabigol, né?
0: Meu Deus, é verdade.
3: Gabigol agora na assistência, o passe dele pro segundo gol foi um negócio fabuloso. Foi um negócio que não é normal do Gabigol, né? Ele é bom na assistência, mas é um tipo de passe de jogador que trabalha com aquele pensamento, o cara que cadencia jogo, o cara que tem aquela visão diferenciada, e o Felipe Coutinho tem. Agora, é tudo isso muito momentâneo, né? O Santos... para essa reta final aí de 2026. É um alívio, de certa forma, não tenha dúvida nenhuma, porque o Santos até 4 rodadas atrás, a gente falava do Santos lutando para não cair no Campeonato Brasileiro, lutando contra o rebaixamento e tendo que abrir mão das competições. Saiu da Copa do Brasil, aliás, dos últimos 9 jogos, a única derrota do Santos foi exatamente para o Palmeiras. Acumulou aí nessa faixa aí 5 vitórias, sendo 3 delas em casa e 2 fora de casa, bastante importante isso, ganhou do Corinthians, do Internacional fora de casa, e mais 3 empates. E abre uma vantagem gigantesca para o Atlético Mineiro. Então, chegando... Ontem eu vi uma jogada do Rodinei.
0: Duas canetas
3: seguidas.
0: Bernard e Castanho,
3: as vítimas. Isso dá um alento ao torcedor, você vê uma qualidade técnica, você vê experiência em campo. O Felipe Coutinho vai agregar. Agora, é o cara que não joga há muito tempo, não sei nem há quanto tempo, mas...
0: Fevereiro.
3: Desde o começo do ano. Ah. Vai um tempo ainda para ritmo, essa coisa toda. Ele, fisicamente, não é um cara

0: que vai estufar, uhum. né? Ele o biotipo ajuda, mas aí ele vai precisar de ritmo. Vamos ver quanto tempo ele vai precisar, não sei se ele já falou sobre isso, quanto tempo ele vai precisar para entrar em forma e ficar à disposição do técnico Cuca. Mas, cara, é uma grande contratação e tem a ver com a família Neymar. É aquilo que a gente já imaginava. Quando o Neymar chegou para o Santos, a gente já imaginava. Eram duas situações. Primeiro, Copa do Mundo.
1: Sim.
0: Era a chance de Copa do Mundo. Tem lá o amor dele pelo Santos, o clube que o revelou, toda a trajetória, tudo que a gente já sabe. E um segundo plano seria a administração do clube. E a gente, de certa forma, já está vendo isso. É a mão da NR Sports já meio que comandando o Santos. O Marcelo Teixeira meio silencioso.
1: Ah, entregou a chave, né?
0: Ah, mas, cara, se aparece um patrocinador entregou desse em qualquer clube, né? Eu acho que não dá para você virar as costas. Eu acho que é para isso que o Santos está caminhando aí. Parabéns à administração da NR Sports, que vislumbrou isso lá atrás e acaba isso meio que já virando realidade a partir de agora.
1: Ó, é o seguinte, a gente vai pro intervalo, na volta eu quero continuar falando do Santos. Boa. E nesse tempo tem uma reflexão aqui pra gente tentar. Vamos imaginar que o Santos vai pra final da Sul-Americana, certo? Dia 21 de novembro, lá em Barranquilha, certo? Imaginando que em novembro o Neymar estará de volta e com todos com saúde. É o principal jogo do ano. Então vamos tentar imaginar o Santos.
0: A formação
1: ideal,
0: do time.
1: Ideal, cara, com todos esses jogadores. Porque aí é o último, né? O último grande compromisso do ano, né? Pelo menos tratando de uma final. E tô imaginando que o Santos possa chegar e também não brigar mais pelo rebaixamento. Porque aí entra uma situação também pra gente discutir no próximo bloco, que é. Eu acho que o Neymar tá pensando, obviamente, num time mais forte pra ele jogar. E também. De quem sabe colocar o Santos numa Libertadores.
0: E aí
1: porque
0: muda
1: se
0: tudo.
1: O Santos jogar uma Libertadores, eu acho que o Neymar fica no peixe pro ano que vem. Isso é assunto para daqui a pouco aqui nos Donos da Bola. A gente volta já, agora 6h16.
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3: Chegada a São Paulo pela Fernão Dias com trânsito congestionado, agora 1,5 km até o acesso à Dutra. Caminho prejudicado pela própria Dutra, agora congestionada no sentido Rio, pista local. Um trecho que passa, inclusive, ali pela Fernão, do 228 ao 225. A expressa da Dutra apenas melhor nesse trecho. Para quem está na Fernão, ao invés de seguir em direção ao Educador Paulo Freire, corte pela Zona Norte. 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
1: Marginal do Pinheiros congestionada para Castelo Branco com ocorrência na pista expressa após a ponte do Jaguaré. Só que as duas pistas muito paradas deixam a ponte estaiada. 11 quilômetros em uma hora. Prefira as paralelas. Tem intensidade na Faria Lima, pouco mais parada junto a Rebouças, mas vale muito também a sequência pela Pedroso de Moraes. 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
8: Aí ó, promessa e a gente cumpre. Voltamos com o Santos. E aí, esse Santos ideal, hein, Everton Ramos? Imaginando uma final lá em Barranquilha, um Sansão, hein?
9: E com todo mundo à disposição.
8: Porque, ó, hein? Se o São Paulo passar do Boca...
9: E há possibilidade, né?
8: Assim, o São Paulo passando do Boca, que é o duelo difícil, ou vai pegar o Vasco ou o Santa Fé. Tá, então...
9: E dá aí, jogo.
8: Dá jogo. O Santos, a pedreira é a semana que vem lá na Arena. Verdade. Fato. Mesmo com 2-0. Que depois ou é o City Torque...
9: Ou é o Cienciano, que tem a altitude e que meteu 6-1 no Botafogo, não foi isso?
8: Ah, mas o Botafogo,
9: o Botafogo também não...
8: Você vai montar um time aqui...
10: Se fosse o Santos de 3 meses atrás, eu falo, ó, corre risco, hein?
8: Mas essa Sele Santos, Casa dos Artistas, elenco da Fazenda 18, eu não sei não, hein?
9: Não, é entretenimento puro, é um suco de entretenimento.
8: Como é que é esse Santos ideal, hein, Everton?
9: Vamos lá, Gabriel Brazão pro gol. Lindo na lateral direita.
8: Subestimadíssimo.
9: Dupla de zaga com o Veríssimo e Luan Pérez, eu mantenho os dois.

0: Pode ser.
1: Esquerda. Se não chegar ninguém amanhã, que é o último dia da janela, vai ser o Escobar.
0: Certo, mas não vai chegar, né?
1: O Santos estava tentando ainda, né?
2: Agora...
0: Quem?
1: O Palmieri, de fato, já melou na semana passada. Um outro nome que o Santos ainda estava tentando alguma coisa é o Rubens, ex-jogador do Fluminense.
0: Do Galo.
1: Do Galo, isso, do Atlético Mineiro.
0: Tá onde?
1: CSKA Moscou.
0: Ah, olha aí, tá vendo?
1: Jogando na Rússia, no futebol russo. Agora então, esquerda, Escobar.
0: Que não compromete, né?
1: Não. Ah, então, tiveram alguns jogos que o Santos tava levando gol por falhas de saída de bola dele, viu? Um dos gols contra o Palmeiras mesmo no 3-0 é um toque errado dele no meio campo que o Palmeiras se aproveita.
2: Mas no geral, eu acho que ele não compromete.
3: Eu gosto também.
1: Do Escobar? Tem muita raça. A raça argentina que, pra alguns no Santos, falta... Pro Escobar sobra, eu diria, tá? Meio campo vira um problema, o PDV.
0: Problema
1: porque
0: bom.
1: Porque daí a gente vai ter que abrir mão de algum jogador que tá se destacando.
0: Alguém precisa marcar e então o Arão joga.
1: Exato, Oliva. E o Arão tá se destacando na defesa, né? Esse é o detalhe.
0: Então, eu faria a defesa com Arão e Veríssimo. Eu tiro o Luan Pérez.
1: Boa.
2: Pode ser também.
1: Tudo bem que os dois jogam do mesmo lado ali direito, mas boa.
2: Ah, mas dá pra compor.
1: Algum na esquerda.
2: É, dá pra compor.
1: E aí a gente vai no meio campo com... Arthur. Bom tempo.
0: Nossa, Arthur, gente, bom é tempo, difícil. Coutinho.
1: E Neymar, Cebolinha e Gabriel Barbosa. Só que aí você já perdeu, ó. Beleza, eu coloquei o bom tempo nessa, ainda um pouco mais recuado. Mas a gente tem o Gustavinho, que tá num bom momento. Sim. A gente tem o Oliva, que tá marcando o gol.
0: Vai precisar de alguém pra mesmo tendo o Arão na defesa, eu acho que falta um marcador. E aí pode ser o menino.
1: O Gustavinho.
0: Boa. Pode ser ele é mais marcador.
1: Eu ainda acho que o Oliva, pra desarme, ainda é melhor que ele.
0: Então o Oliva tá jogando bem.
1: Fazendo gol em todo jogo.
2: Então, mas aí nós estamos falando em quatro no meio campo. Então seria Oliva, Gabriel Bontempo,
0: Arthur,
2: Coutinho
1: e Arthur.
2: E o Neymar.
0: Aí joga Neymar e Gabriel.
1: E nessa o Cebolinha rodou, pera, aí ó.
2: É, então, aí você tem problema aí, filho.
3: O ideal, time de videogame é Gabriel Bontempo, Arthur Coutinho, Neymar, Cebolinha e Gabigol. É o time de videogame. É isso, e se o Santista pudesse sonhar com um time, acho que é esse, né? Concordo com o PDV, que pode faltar um volante ali, uma peça de
0: relação. E aí numa dessas você tem um banco muito interessante, exato, né? Você tem Oliva, você tem o Rolazer, você tem Barreal. Você tem o Lima, que também chegou agora e que é um bom jogador.
1: Ontem ele perdeu uma oportunidade, inclusive.
0: Você tem o Moisés não vem jogando tanto, né?
1: Não, nem tem ganhado tanta oportunidade.
0: O Tassiano
1: ontem foi titular.
0: Né? Foi titular.
1: Mas tudo dava errado no pé dele, coitado.
2: Aliás, tá vivendo uma fase complicada, né, rapaz?
0: Ah, desde que começou a jogar bola, né?
2: A bola machuca um pouco, mas... mas lá no Bahia ele aparecia mais, ele concluía mais, fazia mais gols, sim, né? Ele tá aqui, ele não tá conseguindo acertar muito, não. Mas é um cara que não desiste, não. É um cara que batalha bem. Teve contusão no meio do caminho, mas é um jogador interessante. Mas
3: eu preferia o Tassiano, Silo, que era um volante que atacava bem, do que um atacante que...
1: Ataca mal.
3: Que tá atacando mal, né? Acho que tá sendo por aí. Porque ele mudou de posição, né?
2: Sim, mudou de posição. Agora, esse meio campo aí é interessante do Santos, hein? Fica interessante. E difícil pro Cuca. Agora, é melhor ter esse tipo de dificuldade do que a dificuldade que ele tava tendo meses atrás. É que não tinha um time, não tinha 11 pra botar. Não. De titular, não tinha.
1: O Santos chegou a ter jogos agora, já na volta da Copa do Mundo, que o Santos não tinha quantidade ali... suficiente para compor um banco de reservas.
2: Não estamos falando nem em qualidade, quantidade. Não tinha elenco para fechar isso. Cara, se acontece o que está acontecendo agora, um pouco antes, dava para sonhar, inclusive, na Copa do Brasil. Dava para sonhar na Copa do Brasil.
1: Eu queria só fazer uma ressalva, PDV. Você falou no bloco anterior de algo que eu gostei dessas contratações, que é o seguinte, né? Não comprometem, eu diria, que o futuro financeiro do clube. Porque são contratações curtas. A gente tá falando de um período curto e você não tá fechando com o Mike, com o Zé Rafael, por exemplo, um contrato longo, sem saber se eles vão desempenhar aquele futebol que é o esperado. Então, nesse caso, é o Felipe Coutinho, Arthur, todos vêm cheio desses pontos de interrogação também. Só que o Santos não tá contratando eles para 2 anos.
0: O Rodinei é...
1: É o único contrato mais longo.
0: Mais longo, mas também que eu acho certo.
1: Mas, fim do ano que vem.
0: Cara com saúde
2: e tal. Exato. Sim, mas é tudo vislumbrando essa temporada que pode terminar com uma vaga na Libertadores.
1: Exato.
2: Sim. Porque em surgindo essa vaga via campeonato,

0: brasileiro é possível, mas é mais difícil, talvez com o título da Sul-Americana, você tem um planejamento completamente Sim. diferente para a temporada 2027, inclusive com a permanência do Neymar.
1: Tô para dizer que é o principal fator que pode condicionar a renovação dele com o Santos. O Santos se classificar a Libertadores da América.
0: Então eu acho que as fichas estão sendo todas colocadas à mesa, esse investimento inclusive da família Neymar, vislumbrando isso, porque o Neymar, pelo que a gente tem visto recentemente, tirando a questão dessa contusão muscular recente, é o Neymar ainda com condições de jogar em alto nível mais uma temporada. Né?
1: Sim.
0: E seria legal demais você ver o Santos com o Neymar
1: Sim.
0: numa Libertadores.
1: E aí, a Libertadores ela condiciona, por exemplo, uma permanência do Gabigol, que acho que daí o Santos vai se ver obrigado a comprar o Gabigol do Cruzeiro.
0: Até pelos números.
1: Sim. Até pelos números. Aliás, eu falei isso aqui ontem, repito hoje. Pra mim, a convocação do Pedro tardiamente por parte do Ancelotti faria mais sentido. A temporada que o Gabigol tá fazendo faria mais sentido o Gabigol do que o Pedro na seleção. O Gabigol tem 30 anos, o Pedro tem 29. Tem a diferença entre os dois.
0: É pouca.
1: Pra mim, a temporada do Gabigol ela é absurda, muito boa. Só que às vezes o Gabigol fala mais que a boca.
0: O problema é comportamento.
1: Ele é polêmico, mas assim, o Gabigol, esse modo Gabigol que a gente viu no Flamengo, que ele fez no Flamengo foi uma. Sim, ele barbarizou no Flamengo.
0: Barbaridade mesmo.
1: E agora ele tá fazendo quase igual no Santos, viu? Com um time inferior. E às vezes a gente acho que subestima um pouco o Gabigol, até por culpa dele.
0: Mas então, eu acho que o principal adversário do Gabigol não é nem a imprensa, não é a opinião pública, é o próprio Gabigol. Ele cria, recentemente, essa entrevista que ele deu aí pro Fuclia, não precisava. Você polemizar no momento agudo do Santos, né, em competições, e ele falar de Cruzeiro, falar de Flamengo e praticamente dar as costas para o Santos. Depois veio, se desculpou, não era isso, saiu fora do contexto, a edição, aí todo mundo é culpado. Eu acho que esse é o grande adversário do Gabigol. Tecnicamente ele está vivendo mais uma vez uma fase muito boa. Poderia sim ter uma chance na seleção brasileira. Os números dele são fantásticos no Santos, de assistência e de gols.
2: Ele é o líder nos dois quesitos. Olha, nos dois quesitos. 19-9. 19 gols, 9 assistências. Ele ultrapassou ontem o Neymar, que tinha 8 assistências e era o líder em assistências.
0: Só ontem foram duas.
2: Duas.
0: Pois é.
2: E o passe, gente, desculpa, mas o passe pro Oliva foi.
0: Não, foi fantástico. Foi fantástico. É coisa rara no futebol. Né?
1: Exatamente.
0: Eu acho que ele está vivendo esse grande momento. De repente, né, tem uma segunda chamada, né?
2: Novembro.
0: São 3 amistosos agora, depois tem mais 2 amistosos, né? Tem Japão e não sei.
2: Singapura.
0: Singapura e Japão. Japão e Singapura, mais uma chamada. De repente, o Ancelotti fica de olho ali. Vai assistir um jogo do Santos e o Gabigol vai comparecer, né? Porque em Mirassol o Neymar não foi.
2: O que vai ver jogo do Santos agora também? Que legal, né?
1: Tem muita gente. E uma situação, antes da gente ir pro break, que a gente já tá apertado. O Cuca, ele tem os probleminhas dele. Ele tem, de relacionamento às vezes. Mas ele é bom pra administrar vestiário com cobra criada.
0: Sim,
1: ele é bom. Ele tem um probleminho ou outro com um jogador, mas ele é bom pra esse tipo de empreitada, né?
0: Ah, ele é um bom treinador. O que não pode é apagar a luz, né? Porque de repente apaga a luz e ele fala... Agora vou dar uma descansadinha com a família, vou dar aquela paradinha, que é importante.
1: É isso.
0: Aí larga tudo no meio. Esse é o grande problema.
1: É capaz dele ganhar a Sul-Americana e vou descansar.
0: Não quero Libertadores ano que vem. Arruma outro treinadorzinho, bonzinho. Vamos pro intervalo, né?
1: Vamos pro intervalo.
0: É melhor.
1: Tem mais alguma coisa pra falar do Santos?
2: Cebolinha apresentado hoje já pode estrear sábado contra o Cruzeiro, 9 da noite. O Santos que tá nesse meio... mini campeonato mineiro, né? Atlético, Cruzeiro e Atlético. Cruzeiro, 9 da noite, Vila Belmiro.
1: É isso aí, a Sele Santos, hein? Impressionante. Agora 6h33.
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4: O viaduto Antártica vai bem no sentido Sumaré e muito mal agora no sentido da Marginal do Tietê e Ponte do Limão. Prefira o viaduto Pompeia ou o viaduto Pacaembu, mas com ressalvas em relação às avenidas. Avenida Pompeia, com velocidade reduzida, desde o ministro Gastão Mesquita até a Palestra Itália, e a Pacaembu, desde a doutor Veiga Filho, até pouco adiante do elevado Presidente João Goulart. 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
1: No corredor norte-sul para a marginal do Tietê, congestionamento muito pesado desde a Praça da Bandeira até a chegada à marginal. Caminho melhor é feito pela Avenida do Estado. Difícil mesmo encarar a ligação leste-oeste para fazer essa troca. Siga então em direção à Praça João Mendes e desça a Tabatinguera ou a Anitta Garibaldi em direção à Rua da Figueira. 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

6h36, vamos falar do São Paulo, de histórico, de importante na vida política do tricolor paulista, né? Uma decisão sem precedentes por parte do Conselho. Muita gente duvidava que isso seria capaz, né? Não só no atual momento, mas também se a gente fizer um recorte aí de um ano para trás, o Casares nadava de braçada, né, na política do São Paulo. Ele tava só preparando o terreno para escolher. A briga era para ver quem seria o escolhido para ser o sucessor do Casares ali dentro do grupo político. Era o Carlo Magno, né? Exatamente. Aí ele colocou lá o Márcio Carlo Magno como superintendente, como CEO do São Paulo. E aí teve a situação lá com o Carlos Belmonte, começou a estremecer a relação com o Belmonte. Parecia só uma questão ali política, né? De, bom, vai rachar com o Belmonte vai sair, vai ser o Carlo Magno. Tinha a Mara Casares também, numa época, até porque ela foi a conselheira mais votada da última eleição de São Paulo. Impressionante como o castelo de cartas, né, de Júlio Casares desmoronou do dia pra noite. O impeachment veio, a renúncia, né, porque ele acabou não topando passar por todo o processo já imaginando que seria empichado. Então, depois daquela primeira parte que ele foi afastado, alguns dias depois, o Casares optou pela renúncia. E aí veio esse aconselhamento, né, por parte da Comissão de Ética do São Paulo pela expulsão do Júlio Casares, baseado no artigo 34 de gestão temerária ou irregular, em três frentes, né? A primeira delas, que foi quando explodiu toda a crise no São Paulo com relação aí a mandos e desmandos, da utilização irregular e clandestina, aliás, usada pelo próprio Douglas Schwartzman, a palavra clandestina, né, naquelas gravações que vieram à tona, porque o Douglas e a Mara Casares, eles passavam, né, repassavam ali alguns ingressos do camarote da presidência em shows do Morumbi, ingressos que não poderiam ser comercializados, e aí passava para um terceiro que vendia e sabe-se lá o que acontecia. E isso veio à tona e aí começou de fato a ruir o castelo de Júlio Casares. O segundo ponto dessa gestão temerária e irregular, os saques nas contas do São Paulo. Júlio Casares conseguiu justificar ali alguns valores, mas 7 milhões ficaram aí em aberto, né? Não se sabe ao certo por que esses 7 milhões saíram das contas do São Paulo. Terceiro ponto, a utilização do cartão corporativo que Casares teria aí

0: e gastado mais de R$1 milhão. No final do ano passado, já em meio a esse cerco se fechando com relação ao Cazares, ele devolveu aí 560 mil. E aí o Conselho do São Paulo marcou a votação para hoje e 224 votos. Não dá para dizer nem que foi uma votação apertada, não. Foi lavada. 2 contrários apenas e 5 abstenções. O Cazares, então, acaba expulso do quadro associativo do São Paulo. Ele tentou manobrar, tentando já se auto-expulsar, né? Ele tentou se desvincular do conselho, mas não pode. Ele precisou seguir todo o rito. Aí depois disso, se por acaso ele tivesse, por exemplo, sobrevivido a essa votação de hoje, aí ele poderia pedir para sair. Então o Cazares está de fato expulso do quadro associativo do São Paulo, ex-presidente. Foram 2 mandatos, o primeiro deles em que ele conquistou a Copa do Brasil, nadou de braçada e aí parecia que ele poderia fazer tudo que viesse à mente, né? E aí acabou caindo esse castelo de cartas de Júlio Cazares. E uma outra informação importante, o Silo até trouxe no começo do programa, e que, tudo bem, é uma notícia importante essa do Cazares, talvez dê um oxigênio aí, uma demonstração de que o Conselho está trabalhando para não aceitar esse tipo de coisa no São Paulo. A gente vê, por exemplo, o Corinthians, até hoje não conseguiu expulsar o André Sanches, né? Mas hoje o São Paulo, pela primeira vez, atrasa o salário em carteira dos jogadores. São Paulo está devendo direito de imagem, vai para o quarto mês, no final de setembro, o que não gera, por exemplo, num primeiro momento, aquela questão do jogador conseguir a rescisão, acionar a FIFA. Agora, em carteira já é o problema. Os clubes, eles usam essa questão do direito de imagem justamente para driblar essa situação, e boa parte do salário do jogador é atrelada ao direito de imagem. Mas o salário em carteira, o São Paulo não conseguiu pagar o elenco ainda no mês de setembro. O clube está parado, podemos dizer assim, com relação a fluxo de caixa, a situação financeira, aguardando esse depósito da Ticketmaster. Mas para isso é preciso que o conselho aprove, né, essa situação dessa parceria do São Paulo. Então é uma coisa assim, né, Silo? Importante a expulsão do Cazares, mas a vida do São Paulo segue conturbada, né?
1: Não, é muito conturbada, é uma situação muito complicada. O atraso de salário é a primeira vez que acontece, né? Direitos de imagem a gente já tem com uma certa frequência. O São Paulo deu uma arrefecida nos ânimos ali com relação a um bicho molhado em 2 jogos, né? Foi aquela premiação quase que simbólica, porque eram valores muito baixos, que não foram divulgados oficialmente, mas pelo que se especulou aí, são valores baixos, mas dando uma demonstração de apoio aos jogadores e de entendimento a esses mesmos jogadores da situação complicada em que o clube vive. Agora, se tem a expulsão do Cazares, você tem, por outro lado, uma certa estagnação nas outras questões. Essa aprovação da Ticketmaster seria fundamental. Não avaliei o contrato, não sei se é bom ou se é ruim, mas pelo que a gente ouve, seria uma oportunidade de um dinheiro a curtíssimo prazo que poderia resolver em parte essa situação financeira que é gritante, que é realmente muito complicada na administração do Jair Macis. Tem ainda a questão do Ministério Público e da Polícia Civil. Esse caso aí corre nessas duas instâncias em segredo de justiça, não se sabe muito, mas deve ter desdobramentos. Talvez até alguém do conselho ou o próprio conselho, que hoje terminou com a expulsão do ex-presidente, tenha tido acesso a algum tipo de informação. Porque a gente imaginava que seria uma batalha para a expulsão de um ex-presidente, que é um fato inédito também no São Paulo. Mas se vislumbra agora, pelo menos é uma expectativa de parte da torcida, que a partir da expulsão de um ex-presidente, você tenha dias melhores. Agora, o problema é que no final do ano tem eleição e esse impedimento da Ticketmaster já deve ter algum resquício dessa batalha para quem vai administrar o clube daqui a 3, 4 meses, né? Então, não estão

0: pensando na instituição, estão pensando mais uma vez politicamente. Isso é muito complicado para o time do São Paulo, que precisa reverter contra o Boca esse resultado negativo que foi na Argentina. Eu acho que é reversível, vai ter mais uma vez o apoio da torcida, mas o São Paulo ainda precisa respirar no Campeonato Brasileiro. Foram duas vitórias em sequência no Campeonato Brasileiro, mas a situação ainda não é cômoda. E no final de semana, um jogo muito difícil contra o Palmeiras fora de casa. Vai ser lá na Arena Pompeia, é isso?
1: Isso.
0: Arena Pompeia. Pois é, é uma situação complicada. Não deve ter o Luciano para esse jogo, por ser gramado sintético. Ele que sentiu um desconforto ainda contra o Atlético, jogou no sacrifício na Argentina. Vamos ver. E o Calleri, né? O Calleri
2: machucou no sintético do Botafogo, lembra? Aquela lesão agora... grave. Eu não sei não, mesmo suspenso na terça contra o Boca, eu não sei se o Calleri vai pra esse jogo não, cara.
0: Se não for, fica muito mais complicado. É. De repente aí o
2: Gustavo... Arthur também corre o risco de ser poupado. Então também... assim, o Dorival não quis admitir publicamente, mas aí começa aquela história do departamento de fisiologia,
0: aí,
2: né?
0: Ele transfere.
2: Aí transfere. Não, esse tem que poupar. Então assim, o São Paulo tá... Tô sentindo que o São Paulo tá tentando tirar o peso desse jogo de sábado.
0: Sim, sim.
2: E se voltar pra terça, até porque o torcedor comprou a ideia de terça, né?
0: Sim, sim.
2: Ingressos vendidos, assim, acho que já
0: 40 mil,
2: né? Então,
0: aproximadamente.
2: O torcedor comprando a ideia de terça, o São Paulo meio que vamos... Mas eu enxergo, Silo, o Palmeiras, daqui a pouco a gente vai falar do Palmeiras, do jogo de ontem. Eu enxergo o São Paulo em plenas condições, depois de duas vitórias do Brasileiro, de com um time arrumadinho...
0: Buscar um empate, pelo menos, fora de casa.
2: Pelo menos. Sabe, botar um tempero a mais nessa crise do Palmeiras,
0: isso,
2: entendeu?
0: Até porque o Palmeiras está pressionado.
2: Pressionado,
0: né?
2: Exatamente.
0: O Palmeiras está pressionado. Eu acho que o São Paulo pode tirar uma espécie de proveito aí dessa situação. Não que o São Paulo esteja numa situação confortável, mas é questão de prioridade. E a prioridade agora passa a ser a Sul-Americana, né? Você está aí há pouquíssimos jogos e, de repente, ir para uma próxima fase e, de repente, sonhar até com uma vaga na Libertadores via Copa Sul-Americana. Está tudo em aberto. Eu acho que o São Paulo tem essas condições. Deve usar mais o Gustavo Santana, que é um menino que está tendo oportunidades. O Rian Francisco tem aparecido muito pouco. Pedro Ferreira praticamente não tem aparecido. O Ferreirinha, quando é lançado, não tem resolvido, mas é a hora de mostrar serviço, cara. Porque eu também acho que o Arthur deve ser poupado. Eu também acho que o Calleri... Não se pode correr risco, mesmo não tendo o Calleri na terça-feira, porque tá suspenso com o terceiro cartão amarelo, e seguramente não vai ter o Luciano, porque o Luciano vai ser fundamental na terça-feira para o São Paulo buscar pelo menos dois gols para não ir para a loteria, para o sofrimento, loteria eu não diria, mas o sofrimento dos pênaltis.
2: É isso aí, grande jogo, hein? Tanto sábado, clássico, choque rei, mais um na vida de São Paulo e Palmeiras, Palmeiras e São Paulo. E na terça-feira, portanto, São Paulo e Boca no Morumbi. Hoje a expulsão de Júlio Casares do quadro associativo. Essa informação, salário atrasado agora em carteira no Tricolor Paulista. 6h48, a gente volta em instantes aqui nos Donos da Bola.
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4: Evite a Guaicurus, congestionamento agora no sentido viaduto da Lapa. Prefira vias paralelas como a Coriolano, ainda que lenta também a partir da Aurélia até a Francisco Alves. Mas esse caminho que se segue a Francisco Alves é o que vale a pena. Vá pela Trajano em direção ao viaduto. 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
2: Marginal do Tietê para Ayrton Senna, congestionada, quase emendando desde a Castelo Branco até a chegada à Ponte Aricanduva. Sentido Ayrton Senna melhor por vias alternativas. O único alívio que a Tietê oferece está entre as pontes Piquiri e Freguesia, um trecho muito curto. Muito melhor sair em direção a Hermano Marquete e fazer todo o trajeto da Marquês de São Vicente. 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
5: Ó, é o seguinte, em instantes vamos falar do Palmeiras aqui nos Donos da Bola. Agora, a Ana Martins, que daqui a pouco estará aqui para apresentar o intervalo, pós-jogo, apito final de LDU não, Independente Del Valle e Flamengo. Estarei nessa com o Canhão e também o Pretzel. Já a Ana Martins chega por aqui ao vivo. Agora ela tem informações do futebol feminino.
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6: Bandeirantes, e a primeira partida da semifinal do Brasileirão Feminino vai acontecer na próxima terça-feira, dia 15, em Salvador, na Arena Fonte Nova. A informação foi confirmada ontem pela CBF. Bahia e Corinthians se enfrentam às 21h30, no dia 15, buscando essa vaga, né, para a grande final do Brasileirão. O Bahia, que, aliás, historicamente chega pela primeira vez numa semifinal de Brasileirão Feminino. A princípio, as semifinais estavam previstas para acontecer entre 13 e 20 de setembro, o que não se concretizou. Flamengo e São Paulo vão se enfrentar antes, no dia 12. Depois, o jogo de volta, no dia 19, quando o São Paulo recebe a equipe do Flamengo buscando uma vaga na grande final. Já a história de Corinthians e Bahia se encerra, né? Encerrando também essa fase dos mata-matas no dia 21, ambas as equipes buscando a classificação. Só lembrar que o Corinthians tá ali, ó, de olho no 8º título de Campeonato Brasileiro Feminino, enquanto as Mulheres de Aço tentam se sagrar campeãs pela primeira vez.

0: Ontem, na casa do Verdão, 1-0, hein? Resultado magro. Vitória, resultado magro, hein? Deixa a situação em aberto pra semana que vem, viu? Porque aí entra a altitude. Eu acho esse time da LDU bem inferior ao do ano passado, que ganhou lá 3-0. Não acredito que será 3-0, mas 1-0 mantém a chama acesa por parte da equipe equatoriana, hein, Bruno Milhoz? Como é que foi o jogo do Verdão ontem? Porque eu assisti ao Santos. O Palmeiras, ele fez um contrato de exclusividade com a Paramount? Me responda, porque os jogos do Palmeiras só passam na Paramount. E eu confesso que esse ano eu não tenho a Paramount, porque é muita coisa pra assinar. Eu achei que não ia ter mais lá, ainda bem que tem, porque
1: sim.
0: Mantém mais colegas trabalhando. Inclusive, um abraço para Felipe Melo, nosso parceiro aqui.
2: Em Bogotá.
0: Estava em Bogotá como repórter da Paramount, cobrindo o jogo do Vasco. Mas eu assisti o Santos ontem, eu não minto. Sempre quando eu assisto, quando eu não assisto um jogo, porque eu assisto muito jogo.
2: Até porque
0: jogo.
2: Você é um só, né, PDV?
0: Exatamente. Não, eu consigo assistir 2-3 jogos ao mesmo tempo. Às vezes eu faço isso.
2: Consegue.
0: Só que no caso da Paramount, eu não tinha ontem a Paramount. E aí eu só assisti o Santos e Galo. Então me conte, como é que foi o desempenho do Palmeiras? O que, que o Abel falou? O que, que o Abel não falou, Bruno Milhoz?
2: Vamos lá, PDV. Começando pelo desempenho, né? Eu não esperava um Palmeiras dando aquele show, até porque o Palmeiras não vem nesse momento, né? Não é aquela melhor fase da equipe do técnico Abel Ferreira, como a gente já viu em outros instantes da temporada. Mas foi melhor do que vinha sendo no Campeonato Brasileiro, quando empatou contra o Botafogo, empatou com o Mirassol. A sequência não era boa e parece que existia, assim, um senso de urgência dos jogadores.

0: tentar resolver rápido, ir pra cima, né? E tentar marcar os gols com mais velocidade, via esse senso de urgência com mais quantidade, assim, no time do Palmeiras, né, em mais momentos. Mas não foi um jogo perfeito, longe disso. O Palmeiras demonstrou ainda muita dificuldade de criar algumas jogadas, apesar de ter finalizado bastante, perdeu oportunidades. Foi um jogo ruim do Flaco. O Flaco Lopes estava demorando muito para tomar decisão, sempre querendo dar um drible a mais, o que irritou os palmeirenses, né? Tava de cabeça baixa, não viu os companheiros. O Flaco não estava legal. Mas teve, de novo, né, naquela jogada que incomoda alguns torcedores, mas ainda é muito solução para o Palmeiras. Chutão e o Vitor Roque brigando com o zagueiro. Foi o que aconteceu ontem. O Barbosa deu um chutão para frente, o Vitor Roque briga com o Adé, ganha esse lance. A finalização é boa e no rebote o Giai marca pela primeira vez com a camisa do Palmeiras. A gente brincava, né? Ele levou 94 jogos para dar a primeira assistência. Foi aquela contra o Santos pro Flaco. E agora, depois de 98 jogos, ele marca um gol pelo Palmeiras, mas foi um grande jogo do Giai, melhor em campo ali, defensivamente também se doou demais, correu o campo inteiro, foi um destaque da equipe do Palmeiras, tá se firmando como titular, e o Palmeiras conseguiu uma vantagem magra por conta disso, né? Ele deu, não era nenhuma ameaça, ele deu pior do que a do ano passado, quando era comandada pelo Thiago Nunes, não teve nenhuma grande chance. As chances da LDU foram em falhas do Carlos Miguel. O Carlos Miguel foi mal ontem, duas saídas de bola errada, em que ele entrega a bola nos pés dos atacantes e a LDU não consegue aproveitar porque não tinha qualidade para concluir as jogadas. O Palmeiras se aproveitou disso, mas poderia ter se aproveitado mais. 1-0 não foi comemorado pelos palmeirenses como poderia ali, uma vantagem um pouco maior nesse jogo de ida. Vai decidir na altitude de Quito a classificação para as semifinais da Libertadores. Sobre Abel Ferreira, viu, PDV? Claro que ele se diz feliz com o desempenho do Palmeiras, com a vitória, voltou a vencer depois de algumas partidas que não tinha dias felizes, mas também aproveitou a entrevista coletiva para pedir desculpas pela fala polêmica que ele deu no último jogo, né? No duelo contra a equipe do Botafogo, lá no Rio de Janeiro, ele disse que o torcedor tem que desfrutar, porque essa é a melhor fase do Palmeiras, e mesmo que não ganhe todas, está sempre chegando. Foi a fala do Abel, mas ele mesmo disse que se arrepende, que poderia ter dito de outra forma. Vamos ouvir o que disse o técnico português, se desculpando com o torcedor do Alviverde.
1: Percussão, não sei se você acompanhou, e também queria te perguntar se você está desfrutando da forma com que o Palmeiras... Percussão, não sei se você acompanhou, e também queria te perguntar se você está desfrutando da forma com que...
2: Opa, a gente aqui está entrando em vídeo... e aí acho que deu algum probleminha lá.
0: Foi o finalzinho da minha pergunta, né? Eu perguntei, Abel.
1: Percussão, não sei se você acompanhou, e também queria te perguntar se você está desfrutando da forma com que o Palmeiras vem jogando, tá desfrutando de ver o Palmeiras jogar.
3: Gostei muito hoje. Hoje eu gostei muito. É verdade que podíamos ter feito mais golos, mas hoje gostei. É uma pergunta muito interessante. Eu depois fui ver, porque vi que estava assim uma coisa assim muito... Foi o Fernão que me falou. Aí eu realmente fui ver aquilo que eu tinha dito, depois de um jogo intenso, depois de um jogo em que muitas coisas aconteceram dentro do jogo. No final do jogo fui falar com o árbitro, estava alterado. Eu acho que o verdadeiro palmeirense sabe o que é ter o coração ao pé da boca. Eu não vou dizer que o palmeirense quer ser um palmeirense. Às vezes o palmeirense diz aquilo que não sente. E porventura, eu quando fui ver aquilo que falei, também não gostei daquilo que vi. Mas sabem, eu... sou casado com a minha mulher há 20 anos e muitas vezes quando nós falamos, às vezes falo o que não devo, na hora que não devo, mas ela conhece-me, ela sabe quem tem em casa, e mais do que aquilo que eu falo, é aquilo que eu faço para merecer o respeito e o crédito que ela deve ter em mim. Mais do que as palavras, são as atitudes que nós temos. Eu também já vos disse várias vezes e volto a repetir aos nossos torcedores, eu falo para os nossos torcedores, quando eles dizem que eu sou um deles, muitas vezes tenho o coração ao pé da boca e não falo aquilo que eu sinto. Mas também posso dizer que se calhar não foi muito claro, não me soube expressar, e portanto, como te disse, tudo o que eu faço é o melhor que eu posso com os recursos que eu tenho para ajudar o Palmeiras. Respeito muito a história do Palmeiras. Vocês sempre me ouviram falar, ninguém é maior que o Palmeiras. Vocês sempre me ouviram falar, há bem pouco tempo. Eu amo estar no Palmeiras, eu amo o Palmeiras, eu amo trabalhar com os jogadores do Palmeiras, há uma semana atrás. Porque eu não vou falar da mídia, vou falar aos nossos torcedores. A história do Palmeiras é exatamente igual à minha. É feita de trabalho, é feita de sacrifícios e é feita de resiliência. Foi assim que o Palmeiras foi fundado. Com trabalhadores. E eu cheguei onde cheguei à custa do meu trabalho.

0: está a vencer e continuará a vencer. E para mim, vou voltar a repetir, que se calhar com as palavras certas, é um orgulho muito grande poder fazer parte da história ou do livro de história que tem o Palmeiras e poder fazer parte de um capítulo ou de uma página de um clube que é centenário. Foi isso que eu quis dizer.
1: Aí, PDV, a fala do Abel Ferreira pedindo desculpas. Disse que estava com o coração na boca e depois não gostou do que falou.
2: Ó, seguinte, a gente precisa ir para um rápido intervalo. Na volta, Nivaldo De Silo comenta a fala de Abel Ferreira e o jogo do Verdão ontem. 1-0, magrinho, importante. Então, fale agora um minuto do Palmeiras, Nivaldo De Silo, agora. Me passaram aqui que você tem um minuto para falar do Palmeiras.
3: Para falar agora. Eu acho que o Palmeiras ele teve 23 finalizações, 8 no gol e apenas um gol marcado. Quase que o Giai perdeu. Mas foi uma cabeçada de centroavante, né? Aquela bola que subiu um pouquinho, bateu na trave. Importante, melhor do que empatar, né? Em casa. Agora, a grande dificuldade é a altitude, né? Você jogando fora de casa, a altitude lá em Quito, isso pode ser um grau de dificuldade para o time do Palmeiras. O Palmeiras está muito ansioso para conseguir fazer a última bola, né? Está até conseguindo supremacia, até pela fragilidade do adversário, mas a última bola, a bola está queimando e os caras não estão conseguindo. Cara, só trabalhando. Com relação ao Abel, é legal que ele tenha feito essa reflexão. É importante, num momento em que você se excede, a gente até falou aqui, quem tem que desfrutar não é o torcedor, é o Abel. E o Abel era um ilustre desconhecido até chegar aqui, né? Tinha feito trabalhos apenas razoáveis, estava lá no PAOC, não estava fazendo lá um bom trabalho, foi sabatinado, veio para cá, mostrou serviço e está desfrutando desses títulos todos. Um salário portentoso, uma equipe muito boa, com contratações pontuais, aquelas que ele pede, às vezes dá certo, às vezes não dá certo. Mas legal, ele botou a mão na consciência e deu uma arrefecida aí. Vamos ver se a partir de agora ele fica um pouco mais calmo, duvido que fique, e que o Palmeiras volte aos trilhos, porque também não está nos trilhos o time nesse desempenho aí recente. Os últimos resultados não têm agradado. Espero, até nem ele tem ficado feliz com esse desempenho do time, eu acredito.
2: Muito bem. Hoje, quinta-feira da maldade, certo, Nivaldo De Silo?
3: Quase isso.
2: Do trânsito maluco.
3: Isso. Mas a gente é sempre bem informado sobre o trânsito aqui na Rádio Bandeirantes.
2: E sabemos que tá pesado, né?
3: Tá muito pesado.
2: Quinta-feira virou o pior dia do trânsito de São Paulo.
3: É chuva. Louco, né? E hoje com chuva.
2: Não, hoje vai ser uma loucura.
3: Hoje é um caos.
2: Ainda bem que hoje eu fico até quase uma da manhã aqui,
3: verdade,
2: que eu faço o jogo do Flamengo.
3: Vai estar mais calmo o trânsito.
2: Mais tranquilo. Valeu, Silo. Tamo junto.
3: Valeu, até mais.
2: Ó, a gente já volta para falar do Corinthians. Ontem, resultado importantíssimo do Timão em La Plata.
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5: Avenida 9 de Julho, em direção ao centro, já com problemas desde a saída do túnel Max Pfeffer, praticamente emendando o congestionamento até a José Maria Lisboa. Corredor Cidade Jardim Augusta valendo a pena, inclusive depois da Paulista. Se você está na Brigadeiro, tem congestionamento para o centro, da Tutóia até a Pedroso. Melhor, Avenida 9 de Julho, da Alameda Franca em diante. 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
2: Salim Farah Maluf congestionando para a marginal do Tietê desde o viaduto estaiado da Padre Adelino, já 500 metros antes deste ponto e até a Celso Garcia. As duas pistas ruins, sentido Vila Prudente. É da Radial Leste o congestionamento que vai até a Vereadora Abel Ferreira, saída para o Anália Franco. Caminho é melhor acessando a Radial Leste e subindo a Serra de Japi ou ainda melhor a Rua Pucarana. 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
3: Estamos de volta aqui, donos da bola, agora 7:06. Ó, passando os resultados de hoje da Champions League, primeira rodada, fase de liga agora da Champions League, terceiro ano, né? É, e é bem bacana, deu muito certo. Acho que daqui a pouco o Conmebol copia. Ó, tivemos um bom jogo entre o Fenerbahçe e a Roma. O Fenerbahçe voltando de, depois de acho que 16 anos, né, pra Champions League. Empatou 1-1 lá na Turquia com a Roma. A Roma, um timaço, né? Um bom time. É, inclusive está liderando lá o campeonato italiano 1-1. PSV e Shakhtar também 1-1. O Bayern goleou o Bodoglint por 5-0. O Slavia Praga perdeu para o Lens, time da França, 3-2. O Como também, que é a sensação do futebol italiano desde o ano passado, de Cesc Fabregas, goleou o Leipzig 4-1. Olha só, hein? E o Manchester United goleou o Sabah Futebol Clube, que é do Azerbaijão. Aliás, tem um escudo bonito, Sabah, é rosa e preto, tem uma coruja. Bem bonito, gostei do nome do time também, Sabah. Ó, a primeira rodada da Champions League, retomando desde terça-feira, Clube Brugge 2, Aston Villa 3, o AEK Atenas 1-0 para cima do LASK, Porto 0, Manchester City 2, Real Madrid 2, Inter 1. Aliás, né, a Inter de Milão entregou os dois gols pro Real Madrid, né? Um time do porte da Inter de Milão não pode, né? Poderia ser um jogo mais equilibrado. 2-1, reencontro, né, do Mourinho com a Inter de Milão. Aliás, ele é campeão da Champions League com a Inter de Milão e sai vazado pro Real Madrid, aquela época que era o sonho dele treinar o Real. Borussia 3, Villarreal 2. O duelo dos amarelos. O Lille, num jogo movimentado, perdeu para o Betis 3-2. Aliás, o Betis também um time bem interessante desde a temporada passada. Barcelona 5, Feyenoord 1, com show de Rafinha e com Gabriel Jesus marcando pela primeira vez pelo Barça. Stuttgart da Alemanha 3, Viking 1. Napoli 0, Arsenal 1, ontem em Nápoles. Liverpool de virada 2, Atlético de Madrid 1, Paris Saint-Germain 6, Slovan Bratislava 1, Sporting 3, Galatasaray 1 e os jogos de hoje, portanto, que eu já passei. Chama atenção que acho que os dois grandes favoritos golearam, o PSG e o Bayern, e acho que o terceiro favorito, o Arsenal, que é um timaço, é o resultado mais magro, mas também pegou um time mais forte, né?
4: PDV, só tenho uma opinião, assim, eu também gosto desse formato dos últimos dois anos, mas ele tira um pouquinho justamente dessa... Alguns jogos são menos importantes, né? Por exemplo, o Real Madrid e Inter se encontram, e claro que tem o peso histórico, mas são times que normalmente se encontrariam só num jogo realmente decisivo, né? Se encontrariam na fase mata-mata, teriam aquele jogo, e vão se encontrar lá provavelmente de novo, né? Mas ainda assim, tem esse tipo de jogo que perde um pouco da urgência, da necessidade, né?
3: É, a questão é que como você tem...
4: São oito rodadas,
3: né? Você tem oito rodadas e você tem oito times classificando direto, e do nono ao 24º classificando para os playoffs. Então, assim, você não precisa fazer grandes campanhas para pelo menos estar num mata-mata. Na fase de grupos, quando você tinha ali a fase de grupos, você reduzia mais o universo de jogos, mas se você...
4: Tinha jogos piores também.
3: Se você tropeçasse ali uma, duas vezes, você já poderia complicar uma classificação, né?
4: É, eu achava mais interessante por conta disso. É. Mas tem mais jogos...
3: Jogos legais. Encontros grandes,
4: isso,
3: né? Porque eles fazem a separação dos potes, então você tem pelo menos os 3, 4 jogos por time enfrentando times ali.
4: É, acho que privilegia um pouco os times que não são os principais, mas, por exemplo, um Como, que tá fazendo uma campanha aí, pode ter chance de chegar no mata-mata em boa colocação, né? É legal por esse lado, mas perde um pouquinho do encanto que tinha pra mim essa competitividade da Liga dos Campeões.
5: Ah, eu gosto daquilo que eles falam, que rola mais pra reta final dessa fase de liga, que é aquela classificação em tempo real, que quando um time faz um gol, muda tudo. E a classificação, ela de fato, ela muda muito rápido. Então,
4: é uma liga, né? Realmente uma liga.
5: Por essa perspectiva, eu acho que eu gostei. Eu acho que aumentou a competitividade na primeira fase, porque antes a gente tinha os times grandes ali passando tranquilamente a primeira fase. Então,
3: Você tenta ficar entre os 8 para evitar um mata-mata, para evitar um... Perfeito. Porque dentro desse próprio, essa repescagem, você já tem já, acho que ano passado, Real Madrid, City,
4: sim,
3: né?
4: Sim.
3: Porque é isso, pode acontecer. Mas enfim, os dois formatos acho que tem prós e contras, mas independente disso, a Champions League é demais, né? Realmente é um grande torneio. Ó, é o seguinte, vou pro intervalo, na volta tem Corinthians... E o empate importante ontem contra o Estudiantes em La Plata.
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1: Na fase de quartas de final da Copa Libertadores, o Flamengo enfrenta nada mais do que o Mata Gigantes da competição. Esse é o apelido do Independiente del Valle do Equador, equipe que se popularizou por desbancar os principais favoritos dos torneios continentais em que participa. A origem da fama foi em 2016, quando chegou à final da Libertadores após eliminar Boca e River Plate da Argentina. Em 2022, ganharam a Sul-Americana, pegando São Paulo na final. E no ano seguinte, 2023, o próprio Flamengo foi vítima na Recopa Sul-Americana. O duelo de ida acontece na quinta-feira e o Del Valle vai tentar derrubar mais um gigante, porque o Flamengo é favorito mais uma vez.
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4: Corredor Norte Super Interlagos congestionado por 6 quilômetros, desde a Rubemberta, à altura do viaduto 11 de junho, direto até a Praça Ministro Pedro Chaves, a junção de Interlagos com a Washington Luiz. Esse caminho leva 40 minutos em média para ser percorrido. Dá para fazer melhor, acessando a Vereador José Diniz, pulando a Ibirapuera. Vá a partir da Bandeirantes. Por esse caminho, você economiza 10 minutos. 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
2: Avenida Paulista, péssima no sentido Paraíso, já emendando lentidão com a Bernardino de Campos, desde o Parque Trianon até a Estação Paraíso. Caminho um pouco melhor é feito por paralelas. Também há muita dificuldade na Alameda Santos, desde a Peixoto Gomide até a Alameda Campinas. Dê preferência a outras paralelas, como a Alameda Jaú. 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
5: E ontem em La Plata, tem resultado importante do Corinthians. Pois é, cara. Olha, eu tava imaginando, ainda mais depois que você toma um gol com 3 minutos. Falei, ih, rapaz, hoje a coisa não vai andar pro Corinthians. Mas esse Corinthians é copeiro, hein? Desde o ano passado com o Dorival na Copa do Brasil. Esse ano também, agora na Libertadores, vira uma chavinha. O Corinthians no Campeonato Brasileiro, pelo amor de Deus. Mas ontem teve postura de time copeiro. Foi buscar o empate com o Caio César na boa jogada de Rodrigo Garro. Vamos ouvir o Diniz antes da gente falar mais desse timão? Vamos ver o que o Diniz tem a dizer a respeito dessa sequência aí depois desse empate importante. Agora o timão decide em casa na quarta-feira da próxima semana. Fala, Diniz!
6: Eu não consigo te responder isso agora, nesse momento. A gente vai esperar, a gente vai chegar de madrugada, na sexta-feira os jogadores se reapresentam lá no CT, a gente vai ver como é que eles estão e tem mais o sábado para definir. A gente é um momento delicado, porque a gente tem um dos jogos mais importantes da história do clube, que é o jogo de quarta-feira, e tem um jogo muito importante contra o Flamengo no Maracanã, por conta da situação que a gente está na tabela. Aquele negócio ficando mais ou menos ali, às vezes mais ou menos para cima e mais ou menos para baixo. E a gente quer, de fato, acabar com a questão da falta de vitórias, de falta de pontuação no Campeonato Brasileiro. Então, são duas coisas muito importantes. E a gente vai ter que quebrar a cabeça e decidir o melhor para esse jogo do Flamengo.
5: O Diniz fala.

0: fala em quebrar a cabeça, Bruno Migliozzi, porque tá muito clara a limitação do elenco com relação à dedicação de você. E óbvio que o Corinthians precisa fazer um campeonato brasileiro digno, primeiro, porque é apertado, né? Se você se deixar levar pela bagunça, daqui a pouco você tá precisando fazer conta pra se livrar do rebaixamento. Segundo, o Santos tá lá na Sul-Americana, pô. Pode chegar uma final, pode jogar uma Libertadores ano que vem. O São Paulo tá lá na Sul-Americana também. Tem os times da Copa do Brasil que o vice agora vai pra Libertadores. O Corinthians tem um caminho pra estar na Libertadores do ano que vem, ganhando a Libertadores. Porque pela forma como o Corinthians vem jogando o Campeonato Brasileiro, nada indica, nada aponta que o Corinthians vai chegar entre os cinco primeiros colocados. Eu acho difícil. Porque ele vai ficando um grupinho restrito, né? De times que fazem uma campanha regular. O Corinthians faz uma campanha irregular no Brasileirão. Mas independente disso, Bruno, a postura do Corinthians nesses jogos de Copa e o recorte de Libertadores em 2026 me agrada bastante.
1: Também gosto do PDV. É um time que se acostumou a jogar esse tipo de competição, né? E aí, é claro que tem os méritos do Diniz, que conseguiu recuperar, principalmente quando chegou ali, de certa forma, a competitividade desse elenco. Mas é mais os jogadores que conseguem entender o tipo de jogo, né? Já se acostumaram a jogar esse tipo de partida tendo um elenco curto, tendo poucas peças e muitas vezes menos qualidade que o adversário. Não era o caso do Estudiantes, não é uma grande ameaça, não é um time que coloca o Corinthians em grandes situações de perigo, até porque o futebol argentino como um todo não tem um grande momento. Mas ainda assim, o Corinthians fazer um jogo inteligente, como fez, e fora de casa conseguir esse resultado, tem que ser muito valorizado. E acho que muito por parte dos jogadores, os titulares, né, as espinhas dorsais desse elenco, os que formam a espinha dorsal desse elenco, o caso de Gustavo Henrique, de Garro, ontem até fez um grande jogo o Alan no meio de campo, gostei bastante do que ele fez na Argentina, são algumas peças que crescem em momentos certos e o Corinthians consegue fazer bom proveito disso. Não foi um jogo espetacular do Corinthians, né, não foi nenhuma atuação de gala e nem tinha que ser, que fique pra Itaquera, pra onde o Corinthians vai decidir suas partidas. E o que o Diniz fala é verdade, o Corinthians não tem muitas alternativas e tem que focar no Brasileirão agora. Poderia ir até mais tranquilo para a Argentina se tivesse resultados melhores, mas agora ele pega uma sequência de 4 derrotas seguidas vencendo no Brasileirão para quem sabe conseguir aí sim concentrar as energias no jogo de volta, que pode colocar o Corinthians numa semifinal de Libertadores depois de 14 anos, desde 2012, o Corinthians não chega quando foi campeão. Então, certamente uma história importante que pode ser escrita por Fernando Diniz e seus comandados.
0: Agora, venho batendo nessa tecla e repito, o Memphis me preocupa e acho que deveria estar preocupando o torcedor corintiano. Fizeram lá um esforço danado, uma pressão na diretoria, o Memphis virou muito mais uma figura política no Corinthians do que jogador, porque dentro de campo até agora, tudo bem, no jogo da volta lá contra o Rosário, ele dá o passe pro gol do Bidon. Mas é isso, e foi importante, foi o jogo praticamente da volta dele, né? Ele já tinha entrado ali num dado momento, mas foi realmente o que determinou a volta do Memphis. Mas dentro de campo, o Memphis em 2026 é uma coisa terrível, e coloco a Copa do Mundo nesse pacote também. Todas as vezes que ele esteve em campo com a seleção holandesa, ele foi muito mal. Eu não sei se é ainda algum resquício de lesão, de falta de confiança, mas o Memphis, ele é um jogador invisível, Bruno Migliozzi.
1: É verdade, o Memphis, e não é nem a questão da capacidade física, PDV, pelo menos não tive essa impressão na hora que eu vi o jogo, né? Eu vi só o segundo tempo, tava fazendo o jogo do Palmeiras. Me pareceu, de certa forma, falta de postura, às vezes de entender que ele também tem que brigar todas as bolas, ele também tem que colocar o pé nas divididas, também tem que participar com vontade. Eu não senti isso do Memphis em alguns momentos, né? O Corinthians perdia a bola no campo de ataque, ele voltava devagar, não dava o primeiro bote, não ia fazer pressão no zagueiro adversário. É o tipo de postura que não combina com o Corinthians. E apesar do Memphis ser um cara que parece ter entendido muito bem o que é jogar no Corinthians, a postura dele não bate com isso muitas vezes. E ontem eu senti isso, na verdade venho sentindo desde que ele voltou, né, pro Corinthians, essa confusão de renovação de contrato. Ainda não tá com aquela sede, aquela gana, né? E pelo menos, no meu entendimento, se atrapalha bastante para você ser o cara de um time como o Corinthians, que cobra justamente isso, né? Uma garra, uma vontade que os outros caras demonstraram. O Memphis destoou nesse sentido de imposição, de disposição no jogo de ontem.
0: Alguma chance pro Corinthians contra o Flamengo, Bruno Migliozzi?
1: Ah, PDV, fazer um jogo tão aguerrido quanto ele.

0: do Estudiantes que você pode pensar no empate, atacar num lance, fazer um gol importante e depois se segurar. Eu acho que o Diniz sabe que com o time que tem, com o cansaço e o desgaste que esses jogadores vêm sentindo, não dá pra ir lá pro Rio de Janeiro, no estádio do Flamengo, na fase que o Flamengo tá, querer jogar bola, querer se abrir. O Corinthians sendo inteligente pode arrumar um empatezinho, mas eu acho improvável. Acho que o Flamengo é grande favorito pra essa partida pela fase das duas equipes.
1: Bom, quartas de final da Libertadores, até aqui Fluminense 2, Platense 0, Palmeiras 1, LDU 0, Estudiantes 1, Corinthians 1 e daqui a pouco 9:30 com transmissão aqui da Bandeirantes. Tem Del Valle e Flamengo, primeiro jogo no Equador. Bom, o Fluminense fez a lição de casa e muito bem. O Palmeiras, eu acho que ficou devendo um pouquinho, pelo menos com relação a saldo. E o Corinthians foi buscar um bom empate na Argentina. A tendência hoje, Bruno, é de um Flamengo... Eu acho que assim, a LDU hoje é um time inferior ao Del Valle. Acho que o Del Valle tem mais time que a LDU que enfrentou o Palmeiras, Bruno. Acho que talvez o Flamengo... pelo menos no Equador, possa ter um trabalhinho.
0: Lá no Campeonato Equatoriano, o time do Del Valle tem mais de 20 pontos, acho que são 26 pontos de vantagem para a LDU. Del Valle é o primeiro colocado com uma vantagem larga para ser campeão e a LDU é a quinta colocada. Então já é um indicativo de que é um adversário mais complicado. Também um histórico, né? Nos últimos anos, o Del Valle sempre dá trabalho para times brasileiros. Venceu esse mesmo Flamengo em 2023, na Recopa Sul-Americana. Então é uma missão difícil, sim, a do Flamengo hoje. Mas acredito que, bom, assim como qualquer time equatoriano não teria chances de ser favorito contra o Flamengo, acho que o Del Valle também não, apesar de ser um bom adversário. Estou ansioso para ver esse jogo.
1: Flamengo ainda não entrou em campo, mas até agora o Fluminense está encaminhado? Você enxerga dessa forma?
0: Ah, sim. 2-0 contra o Platense, que é um time mais frágil. E eu acho que a gente tem grandes chances, PDV, de ver os quatro brasileiros numa semifinal. Uma semifinal totalmente brasileira.
1: Há umas semanas eu duvidei, viu? Agora com esse empate do Corinthians ontem...
0: O Corinthians era o mais difícil. Acho que a gente concordava nisso. Mas agora com esse resultado conquistado na Argentina, o caminho está aberto. Também vejo os brasileiros passando na Sul-Americana. Eu acho que está cada vez mais... distante nosso futebol dos demais colegas sul-americanos.
1: Muito bem. Tchau, Bruno.
0: Valeu, PDV. Um abraço.
1: Ó, vem aí o Esporte em Debate. Na sequência tem Jornada Esportiva, tem Libertadores. Hoje na Bandeirantes tem Independente Del Valle e Flamengo na voz de Rogério Assis. Estarei nessa, junto do Pretzel também, com o Everton aqui no plantão e também na produção. Valeu, turma. Volto já já. Vem aí o Esporte em Debate aqui na Bandeirantes.
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3: Coisa linda!

0: nesta quinta-feira. Estamos chegando com o Esporte em Debate. Vamos juntos até as 9 da noite. Muita análise, muita opinião. Começa e a participação de todos vocês aqui com a gente.
1: Eu ia apertar os botões.
2: Né? Eu juro por Deus que eu apertei, mas não saiu. Eu deveria ter apertado o botão direito. Vamos lá direito, vai. Vamos direito.
0: Peraí. Atenção, apertei, operadores, né? De áudio. Viu, né? Temos uma vaga à disposição aqui para operadores de áudio.
2: Se vocês pegarem a câmera do estúdio aqui, não a câmera do YouTube, a câmera do estúdio, vocês vão ver que o meu dedinho passou, mas eu esbarrei no botão e não o apertei como deveria. Certo. Você é bom em apertar botão, Xandão? Se você for, você

0: fica aqui na mesa de som, tá? À sua disposição. Vamos de novo, vai. Pera aí, irmão, vamos começar de novo. Pera aí, Xandão, vamos. 7:32. Boa noite a você que está na Bandeirantes nesta quinta-feira. Era pra isso que ele queria começar de novo. Pra poder botar essa vinheta maluca aí no ar.
1: Coisa linda!
0: Calma que ela tá chegando. Hoje ainda é quinta-feira, mas amanhã ela vem. Amanhã é o quê? Sexta o quê amanhã?
1: Coisa linda!
0: Hoje pra mim é coisa linda. Vidão, hein? Conhecer o chefe desse rapaz aí. Que vida espetacular. Brincadeira, né? É o fim dos tempos, né?
2: Não, mas tu que criou.
0: Amanhã teremos um programa. Amanhã teremos um programa.
2: Só dois?
0: Aqui.
2: Opa! Bom.
0: Amanhã só nós dois,
2: olha. Segunda-feira foi a maior audiência da semana. Segunda
0: foi,
2: que passou.
0: Exatamente. Né? Da história do esporte.
2: Aliás, tu pode falar sobre 21 de setembro? Já pode falar?
0: 21 de setembro?
2: É.
0: Pode.
2: Nós estaremos na Fest TV.
0: Sim.
2: Só que os eventos de terça-feira não podem se repetir, só isso que eu acho.
0: É isso.
2: Constrangedor aquele negócio.
0: Não, mas calma que é tudo inédito.
3: O que aconteceu terça?
2: Tá bom, crianção.
3: Fala, irmão, não lembro.
2: Como não lembro? Tu botou no ar os troços sem falar com ninguém, né?
3: Você levou pro coração.
2: Não, levei pro coração.
3: Ah,
2: não.
3: Para de ser
2: só
3: chato.
2: Só pra lembrar,
3: Xandão,
2: que a gente vai entrar na Fest TV.
3: Ah,
2: vai entrar
3: para. Aquilo ali. O mundo tá fazendo o negócio aí da década de 80. Aí o Prete dizendo o quê? Ah, vai dormir. Você também.
0: Bom, não vamos dormir. Vamos até às 9 da noite com muita análise, muita opinião e a participação de todos vocês aqui conosco. Temos muitos assuntos hoje, hein? Estamos no pré-jogo de Independiente e Flamengo. Logo mais 9:30 da noite, Rogério Assis vai transmitir esse jogaço aí da Libertadores. Que jogo, hein? Senhoras e senhores, o Flamengo vai pra final.
2: Esse jogo é difícil, cara. Tá levando de barulho.
0: Vale?
2: O Del Valle. O Del Valle foi campeão.
3: Não é mais o mesmo Del Valle.
2: A LDU, não, a escalação, tu olha pra escalação, não tem nenhum grande nome. Então, tem três veteranos.
3: Os três bons saíram.
2: Não, tem o Schunk, o Alcivar e o Sornossa, são os veteranos.
3: O Sornossa não andou aqui, né?
2: Não andou aqui, mas tem um detalhe. O Del Valle foi campeão equatoriano com 71 pontos. O Alcas, que foi o segundo colocado, fez menos de 45.
3: O Del Valle tem mais de 20 pontos de vantagem em relação ao segundo colocado do campeonato equatoriano.
2: A LDU foi quinta.
3: Isso.
2: Tá? A LDU foi quinta, e o Barcelona sexto.
3: O Del Valle virou conhecido como Matador de Gigantes.
2: Tudo bem.
3: O sul-americano, que realmente
0: gosta,
3: fez.
0: Gosta desses jogos.
3: Gosta, mas sendo bem sincero, pode gostar, idolatrar, amar.
2: Não.
3: Pra passar do Flamengo,
2: não,
3: irmão.
2: Vai dar. A decisão é aqui. E tá, o Flamengo difícil. É favorito, mas não vamos levar de barbada, só isso. Aliás, eu fiquei impressionado hoje, né? Sabe?
0: Por quê?
2: Porque o Corinthians empatou em La Plata e os corintianos comemoraram.
3: Ué,
2: certo?
3: Pra chorar?
2: Não, calma um pouquinho. Atenção.
0: Pô, mas na atual circunstância, um empate no salário atrasado. Confusão política, elenco curto, todo mundo, muita gente machucada. Pô, tem que comemorar um
2: pra terminar em casa, a tese, né? Não é isso. Os corintianos comemoraram 1-1 em La Plata, ok?
0: Certo.
2: Ok,
0: sim,
2: né?
0: Sim,
2: certo?
0: Sim.
2: O Palmeiras ganhou por 1-0. E eu tô escutando que o Palmeiras tem mais chances de ser eliminado do que o Corinthians. Sendo que o Palmeiras ganhou o seu jogo. Certo? Joga pelo empate contra a LDU, fraca em relação ao ano passado. A LDU tem o time mais fraco em relação ao ano passado. E o Corinthians, que empatou, vai decidir em casa, mas um novo empate leva para os pênaltis. Então,
0: eu
2: assim,
0: acho
2: ó,
0: que os dois vão
2: essa
0: passar.
2: Matemática, assim, não, viu? Os palmeirenses,
3: mas
2: eles estão.
3: Não é só por resultado,
2: eles estão desastrosos.
3: Estão
2: desanimados,
3: mas é questão de circunstância. Você mesmo falou que a LDU é um time muito fraco. Sendo um time fraco, jogando nos domínios do Palmeiras, o que se esperava? Que o Palmeiras fizesse uma vantagem para chegar mais tranquilo na altitude de Quito.
2: Não aconteceu, mas ganhou o jogo.
3: Não, ganhou o jogo, ganhou, é verdade. Mas é aquela coisa, não acho que o Palmeiras tenha jogado mal ontem. Não acho que o Palmeiras jogou mal.
2: Era para ter sido
3: mas
2: mais.
3: Mas o Palmeiras está com dificuldade de jogar bem. Para jogar aquele futebol que a gente chegou a ver nos dois, três primeiros anos de Abel Ferreira no Palmeiras. O Abel Ferreira, ele tem muito.
2: Ele só mexeu uma vez. Eu falei sobre isso na transmissão.
3: Eu ouvi.
2: O Maurício no banco.
3: Então, não deu para entender. Porque assim, da mesma forma que o Abel Ferreira reclama do calendário e com razão, ao mesmo tempo, ele morre com 4 alterações por fazer num jogo em que estava pedindo alteração. O Palmeiras cansou em determinado momento do jogo e ele tinha matéria-prima sim no banco de reservas para poder pressionar o adversário e fazer o segundo e eventualmente o terceiro. O Flaco Lopes não fez um grande jogo ontem, é bem verdade. O Maurício, pra mim, deveria ter... Aliás, o Maurício não deveria nem ter entrado, ele deveria ter começado o jogo. Então, muitas vezes, eu tenho dificuldade de entender a cabeça do Abel. Nada contra o Heitor. Nada contra o Heitor.
2: Mas ele é um menino dos olhos do Abel agora.
3: Sim, mas, ô, Pretzel, Capri, ouvintes, internautas, é o seguinte, o próprio Abel tá com dificuldade de entender o time que ele coloca em campo e o momento de fazer alteração para poder mudar o jogo, coisa que ele estava habituado e acostumado a fazer nos primeiros anos de Palmeiras. Ele não repete a dose.
0: Eu acho que o Palmeiras está com um problema que é, não sei como o treinador resolve, mas altos e baixos de jogadores. É, Maurício, John Arias, Flaco Lopes, eles não conseguem ter uma sequência de bom nível. Tô falando em nível espetacular. Não,
3: o Flaco vinha jogando bem. Então, só ontem que foi mal.
0: Mas
3: né?
0: Assim, tem alternado, não é? O Arias, que é o cara que dita o ritmo do Palmeiras, ele faz um bom jogo, depois ele não consegue fazer um segundo, terceiro jogos também com qualidade. O Maurício voltou bem da Copa, depois caiu. Então,
3: caiu acho porque que... o Abel não, tirou não. ele do time. O Abel fica tirando constantemente claro. O Maurício.
2: Maurício é um dos melhores jogadores do Palmeiras no ano.
3: E eu tenho jogadores intocáveis da Copa. Bom, a gente já fala do Santos já que montou a Cere Santos. Né? Não vai ter como você não jogar com o Coutinho, Cebolinha, Neymar e Gabigol.
0: Três meses de Cele Santos.
3: Tudo bem, mas o povo quer ver esse time em campo.
2: O Rodinei ontem pareceu o Carlos Alberto Torres.
3: Nossa, tá louco, jogou muito. Em compensação, o Escobar ele tropeça na bola sozinho, sem marcação. Né? Mas onde eu quero chegar, Capri? Tem jogadores que são, entre aspas, imexíveis. Você escala o Palmeiras como? Não sou o Abel Ferreira, nem próximo disso. Mas você mexe no Flaco? Não. Você mexe no Vitor Roque? Não. Você mexe no Arias? Não. Você mexe no Maurício? Não. Então escala os quatro caras na frente, velho. Ele não consegue manter uma sequência pros quatro.
0: Não tá legal, né? Ontem não, melhorou um pouquinho.
3: Mas não tem
0: tal.
3: O Roque, vai quem?
0: É, participou
3: ontem
0: do
3: ele foi
0: gol.
3: Bem. Ontem ele foi bem.
0: Melhorou ontem um pouco. Mas o Vitor Roque é outro que também precisa ter uma sequência boa de jogos.
3: Mas quem que é o reserva dele hoje?
2: Não, é o Heitor.
3: Então, é o que eu tô querendo dizer.
2: Outra, eles têm um menino lá, Eric Belé. É bom ou não é, ô Bueno? É bom, né? Eu vi um jogo
3: na base, né? Não, narrei os jogos dele bom na base.
2: Eu vi um jogo dele. Alto, certo? Longilíneo. Perfeito?
3: Seria um jogador longilíneo.
2: Longilíneo é um jogador de alto... Espichado. Entre a estatura...
3: Comprido.
2: Entre o gigante e entre o médio, certo? É um longilíneo. E aí é o seguinte. Fenômeno na base, certo? Eu sei que base é uma coisa, profissional é outra. Sim. Mas por que não põe pra jogar? Meta, não põe, não bota pra jogar, cara. Aí é o seguinte...
0: O Abel não é fã da molecada.
2: Era uma boa opção. Ah, não é fã? Tu ouviu a entrevista dele ontem? Porque nove estrangeiros são absurdos. Ele tem razão.
3: Eu concordo com ele.
2: Não, mas ele não põe a base.
3: Mas você
2: não
3: se lembra.
2: Não tem a base. Ele põe estrangeiro, ele não põe a base.
0: O começo do Hendrick, o começo do Estevão, ele sempre tem... Ele não é convicto.
3: Do
0: Hendrick
3: foi difícil,
0: né? Ele não é convicto. Ele não é um cara que... Sei lá, convicto. É o moleque. Esse é o cara.
2: Ele tem medo da derrota com a base.
3: Assim. Giovani foi assim. Hendrick foi assim. O Estevão Mendes, quem? Fala aí.
2: Kevin
3: também, ele outro não, que ele nem não jogou direito.
0: Ele não abraça a molecada com tudo. Aí ele vai ganhando a confiança e aí ele escala. Mas eu acho que ele tinha que botar mais. Tinha
2: claro,
0: que
2: tentar, ontem, tinha que acreditar ontem mais podia molecada. Ter posto dois meninos. Dois meninos ontem.
0: Porque é o seguinte, ó, o Palmeiras hoje é o time que mais revela no Brasil e melhor revela.
2: Disparado.
0: Então, se você não aproveita essa molecada, você tá perdendo a chance. Claro. O Palmeiras já vendeu um jogador que nem usou no time principal. Não pode, tem que usar. Então, quando você tem um adversário que tem muito dinheiro, como é o Flamengo, e contrata todo mundo, você tem que lançar mão de todas as armas que você tem para poder duelar ali.
2: Bom,
0: de igual para igual.
2: O Flamengo vai estrear dois jogadores hoje.
0: Então,
2: o Flamengo vai estrear o Valência e o Freitas.
0: Então, é duro competir com o Flamengo. Então, o Palmeiras tem que usar o que tem de melhor para essa competição. E o que tem de melhor hoje o Palmeiras? A base. A base do Palmeiras é espetacular, revela moleques fantásticos. Abel, bota essa molecada pra jogar. Põe a molecada. O jogador não tá bem, o veterano não tá bem. Bota essa molecada que resolve.
2: Mas não colocou.
0: Não coloca.
2: Botou só o Heitor apenas.
0: Ele é resistente.
2: Apenas um jogador.
3: Deveria ter colocado. E só pra falar uma
0: coisa. Mas o Palmeiras vai se classificar. O Palmeiras vai voltar classificado do Equador.
3: Eu também acho, mas jogo chato, hein,
0: Capri? O Corinthians também se classifica, apesar de não fazer gols. O Corinthians não fazer gol, não ter atacante lá, não faz gol. Mas acho que o Corinthians se classifica também.
2: E aí poderemos ter uma final inédita da Libertadores, só Palmeiras e Flamengo.
0: Eu acho
2: não,
0: que vamos ter quatro semifinalistas brasileiros.
3: Não, eu acho que nós seremos Corinthians e Flamengo.
2: Fla-Flu, Corinthians e Palmeiras e Corinthians e Fluminense. Seriam inéditos.
3: Não. Ah, tá, final, entendi. Final, é porque o chaveamento é, se o Corinthians passar, pega o Flamengo, isso, se passar do Del Valle, e do outro lado o Fluminense vai passar, obviamente, contra o Platense,
0: vai,
3: pra enfrentar o...

0: O Palmeiras ou LDU, a tendência é essa aí.
1: Ó, vamos pro intervalo aqui, 7h42, a gente já volta com o Esporte em Debate. Tem muito mais, hein? Tem muito mais debate aqui na sequência para todos vocês, até já.
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3: Na fase de quartas de final da Copa Libertadores, o Flamengo enfrenta nada mais do que o Mata Gigantes da competição. Esse é o apelido do Independiente Del Valle do Equador, equipe que se popularizou por desbancar os principais favoritos dos torneios continentais em que participa. A origem da fama foi em 2016, quando chegou à final da Libertadores após eliminar Boca e River Plate da Argentina. Em 2022, ganharam a Sul-Americana, pegando São Paulo na final. E no ano seguinte, 2023, o próprio Flamengo foi vítima na Recopa Sul-Americana. O duelo de ida acontece na quinta-feira e o Del Valle vai tentar derrubar mais um gigante, porque o Flamengo é favorito mais uma vez.
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5: O primeiro estudo verificar até que percentagens esse álcool poderia ser adicionado à gasolina.
6: A utilização do álcool como combustível foi uma inovação brasileira. Em novembro de 77, o repórter Luiz Carlos Gertel conversou com o coronel Vander Montandon, que chefiava a divisão mecânica do CTA, Centro Técnico Aeroespacial de São José dos Campos, berço dos motores a álcool.
5: Uma viagem que foi feita por três carros convertidos aqui no CTA, que passaram, saíram de São José dos Campos, passaram por Campo Grande, Cuiabá, Porto Velho, Manaus, de lá foram transportados até Belém por falta de estrada.
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0: 7h46, ó, daqui a pouquinho nós vamos falar do São Paulo, que expulsou mais um presidente, um ex-presidente, né? Mais um expulso no São Paulo.
1: Quinto,
0: né?
1: Quinto expulso recentemente.
2: Lista aí.
1: Mara Cazares, Douglas Schwartzman.
2: Mara
1: Cazares.
2: Pô, é, eu falei nem considera ela, né, como presidente, né?
1: Não, conselheiro.
2: Não, presidente.
1: Presidente foi o segundo, né? Recentemente. Então é o seguinte, ó. Márcio Carlomagno, Douglas Schwartzman, Mara Cazares, Dedé, que era do social.
2: Dedé.
1: E agora o Cazares. Ó,

0: isso aqui.
1: E o Didi e o Mussum não foram?
0: É. Isso aqui é uma grande novidade.
2: Agora, eu
0: cinco expulsos.
2: Eu tenho uma pergunta a fazer. Que fim levou Carlos Belmonte, hein?
0: Ah, tá. Vai ser julgado também.
2: Estão
0: querendo pegar no cartão corporativo também.
1: E daqui a pouquinho vamos falar também sobre o Neymar, que provocou a torcida do Atlético Mineiro. Fizeram a leitura labial dele lá. Será que ele deu combustível pro Galo no jogo da volta semana que vem? Vamos falar disso já já.
0: Da combustível,
1: né? Vamos falar disso já já.
0: Aliás, que amasso do Santos aí no segundo
2: tempo. Amasso.
1: Ó, o Santos tá.
2: Cele Santos.
1: Acorda aí, ó. O Santos tá chegando, hein? Daqui a pouquinho vamos falar disso tudo. Até já.
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2: 7h51. Sobe o hino do São Paulo aí, João Paulo Capelanes, porque o tricolor expulsou mais gente. E fez bem, hein? Comprovaram que houve desvios no cartão corporativo do São Paulo. E aí, o conselho, por esmagadora maioria, 252 votos.
3: 224-2.
2: 224.
3: E 5 abstenções. E tá todo mundo me perguntando quem são os dois. Eu não sei, a votação é secreta. É, eu não sei.
2: Dá pra saber, né? Ué, dois,
3: velho. Sim.
2: Dois.
4: Acho amigos. Que assim, dois amigos. Quem que votou pra expulsão do Casares?
2: O conselho. 224.
4: O conselho.

0: conselho. É. O mesmo conselho que há duas semanas deu uma espécie de golpe no São Paulino. Não no São Paulo como instituição. O torcedor São Paulino deveria ir pro próximo jogo no Morumbi com nariz de palhaço. Porque esses mesmos conselheiros, todos, hein? Pra não generalizar, quase todos. Eles dão várias entrevistas aí falando que não, São Paulo tem que mudar, que esse clube de vanguarda ficou pro passado, tem que se atualizar. Só que foram os mesmos caras que votaram contra absolutamente toda e qualquer mudança no estatuto pro bem da transparência do São Paulo Futebol Clube. Os caras votaram contra absolutamente todos os pontos levantados.
1: Isso é fato.
0: Todos! Mais transparência, fazer com que o dirigente, o presidente, pague do próprio bolso caso ele faça alguma coisa ilícita. Eles votaram contra tudo isso. Então, pra mim, eu não respeito porcaria nenhuma desse conselho morto do São Paulo Futebol Clube. Ah,
1: os clubes associativos, eles acabaram no Brasil.
2: Mais ou menos. Expulsaram, né? Fizeram o que tinham que fazer também,
0: mais
2: né?
0: Mais ou menos. Por exemplo,
2: com
0: o Palmeiras,
2: as provas nas
0: mãos,
2: é um expulsaram de, quem tinha que expulsar.
0: O Palmeiras é um modelo de clube associativo. O Palmeiras dá certo, porque acabou a politicagem, acabou aquele toma lá da cá, acabou a fazeção de média. O Flamengo é um clube associativo. Basta você mexer no estatuto, que é o coração, o embrião de qualquer clube. Agora, os caras pegam o estatuto no São Paulo e fazem isso aqui, ó.
1: Nós estamos falando em dois no universo de 80, né?
0: Claro. Sim, não, tem razão. É. Agora, se bem gerido, bem administrado, dá pra fazer futebol.
1: Tem razão. Se o Flamengo só mudou pra responsabilizar o presidente.
0: O Flamengo mudou
1: certinho,
0: o estatuto.
1: Pra não, responsabilizar,
0: se gastar um real a mais que arrecada, é impeachment. Sim, e ninguém faz mais. E expulsa o cara.
2: A defesa do Júlio Cazares está dizendo
1: tem
2: que
1: aqui,
2: foi um absurdo. Lê a nota então, vai.
1: A defesa do Júlio Cazares exercida pelos advogados Daniel Bialski, Bruno Borragini, André Bialski e Bruna Lupi externa sua perplexidade e espanto com o abusivo desfecho do procedimento do São Paulo que para... Além de cercear o exercício defensivo mediante a inviabilização da disponibilização e produção dos elementos probatórios, termos que desmistificam as ilações atribuídas a Cazares, se pautou em cunho eminentemente político com áreas de perseguição, cenário escancarado com o próprio prosseguimento de procedimento já esvaziado ante a anterior desassociação de Júlio Cazares dos quadros do clube. Vários termos jurídicos. A defesa reitera a lisura e regularidade da atuação de Cazares junto ao São Paulo e sua confiança de que, no momento oportuno, será reconhecida pelas autoridades judiciárias. São Paulo, 10 de setembro de 2026. Então, eles condenam, eles acham que o conselho não analisou a questão jurídica, só que aí eu recebo da minha fonte. Essa manifestação não tem fundamento nenhum. Todo o processo do São Paulo foi baseado em provas concretas.
2: Difícil um conselho tomar uma decisão dessa sem estar juridicamente embasado.
1: A expressiva votação mostra que as comprovações eram irrefutáveis. A grande maioria dos que o apoiavam votou pela expulsão na votação secreta. Isso é fato.
2: Até porque, não é? Até porque no Conselho de São Paulo tem muitos juízes, desembargadores. Sim. Então ninguém entra num processo como esse sem estar muito bem calçado juridicamente. É claro que a defesa do Júlio Cazares vai reclamar, vai trazer aí a sua questão.
1: Mas não tem volta.
2: Questão.
1: Não tem volta.
2: Não, dificilmente. E ele vai ter que devolver valores. Né? Nessa reunião do conselho que determinou a expulsão do Júlio Cazares, também ficou determinado que ele terá que devolver valores que serão calculados ainda pela diretoria financeira do São Paulo para se chegar ao valor aí que o Júlio Cazares terá que devolver para o São Paulo. Bom, ó, 7h56, eu queria falar aqui do Neymar, porque ontem o Neymar estava lá na torcida, o Santos fez um belo jogo, grande vitória sobre o Atlético
1: Mineiro.
2: Pra mim
1: acabou aí pra vocês.
2: Eu acho que
0: não,
2: sim.
0: Não, tem jogo.
1: Eu acho que
0: pra mim
1: acabou.
0: Pra mim tem jogo.
1: Então,
0: tem jogo.
1: Tem jogo, 1-1. Tem jogo.
0: Não. Mas se o Galo fizer um gol no primeiro tempo...
2: Tá aberto, Prédio, mas acho que o Santos vai se classificar, mas a decisão tá aberta.
0: Claro que tá aberto.
2: Jogar. Vocês viram lá o que o Atlético Mineiro fez com o Cruzeiro, né? Primeiro jogo foi foi 1-1 lá. Sim. Depois o Galo.
1: O Santos fez uma estratégia surpreendente lá. Surpreendente contratando esses jogadores. Surpreendente. E numa reta final, onde os meninos também cresceram jogando com esses caras. Porque o Bom Tempo já é bom jogador, cresceu com eles. O Olívio é bom jogador, cresceu com eles. Então é o seguinte, ó, tu tem agora. Qual é o grande debate? Esse time sub-30 aguenta, por exemplo, pegar um Flamengo em velocidade, né? Uma intensidade? Aí que nós vamos ver. Mas se tiver uma molecada junto com esses

0: veteranos, o time fica forte, cara.
1: Fica, não.
2: Cara, eu posso falar, eu tava esboçando aqui até com o Everton Ramos.
1: Bons jogadores pro nível brasileiro.
2: Ótimo goleiro. Rodinei.
0: Como? Um dos... Como?
2: Ótimo goleiro. Ah,
0: pô, nem tô
2: Brasão é ruim. Nisso, irmão. Não, é o Brasão
0: comum.
2: É ruim.
0: Comum.
2: É, o Brasão até ano passado, o Prédio fazia coro pra ele ser testado na seleção brasileira.
0: Não, não, Capri.
2: Aí agora o cara não presta pra nada.
0: Não, não, não, calma aí. Calma
2: não,
0: aí.
2: Ele é um muito bom goleiro.
0: Tu é um cara bom de debate. O Brasão,
2: temporada retrasada, salvou o Santos do rebaixamento.
0: Atenção.
1: Pô, time montado, vocês vão ver o que o Brasão joga agora. O Brasão falhava de vez em quando.
2: O Brasão não é ruim, cara.
1: 200 bolas no gol.
0: O
1: Brasão é ruim. Agora o Brasão, agora
0: passado,
1: tem um time pro Brasão jogar lá.
0: Eu vou responder salvou
2: o Santos
0: colega.
2: Rebaixamento.
0: É um debate, vou responder. Ele foi bem no ano passado, ponto. Nesse ano ele tá muito mal, por isso que eu acho que ele é um goleiro comum, só isso.
2: Mas não, tudo não, bem, respeito. Ele assumiu uma bucha que foi a ausência do João Paulo, ele assumiu a vaga na Série B, deu conta do recado, ajudou o Santos a subir. Temporada passada evitou um novo rebaixamento.
0: Aliás, nós
2: do clube.
0: Estamos numa crise de goleiros impressionante.
2: Estamos mesmo, tem toda a razão.
0: Não, crise é verdade.
2: Agora, vamos lá, eu acho o Brasão um bom goleiro. Um gênio, um ápice na seleção brasileira.
1: Também
2: não,
1: gosto,
2: mas um bom
1: também
2: goleiro.
1: Teria no meu time.
2: É, falha como qualquer goleiro falha, mas não compromete, é um bom goleiro. Rodinei, um dos melhores da posição atualmente, até pela escassez. Né? Não temos grandes laterais. Mas o Rodinei é muito bom jogador.
1: Foi pra seleção,
2: pô, é duro, né?
1: O Mateuzinho
2: Veríssimo,
1: foi pra seleção.
2: Veríssimo, um baita zagueiro.
0: Que ele ia ser convocado.
2: Não, calma, já a gente fala da seleção. Vamos falar da Seleção Santos por enquanto. O Veríssimo, muito bom zagueiro, pode ajudar o Luan Pérez, que é ok, a crescer. Bom. O Escobar, pra mim, é o calcanhar de Aquiles. Eu acho ele muito fraco.
0: Eles ainda estão atrás do lateral esquerdo ainda, né?
1: Ah, mas não tem. Mas não tem.
2: Daqui a pouco acha aí, sei lá, traz alguém aí.
1: Deixa o Escobar lá.
0: Não, mas eu tenho o nome. Mateus Bahia. Viu? Lá do Inter, eu busco no aeroporto, daí, se quiser. Viu? Você nem precisa gastar, eu busco no aeroporto. Daí,
1: trocas Mateus Bahia no Escobar?
2: Nossa, no escuro.
0: O quê?
2: O Prédio queria ver ele disputando aquela competição. Você aceita R$1 milhão ou ficar com o Mateus Bahia por mais um ano?
0: Brincadeira.
2: Mateus Bahia mais um ano, sabe que você não ouve o negócio? Então, assim, o Escobar. O meio campo, gente, bom tempo titular. Arthur titular. Não? Você fez uma cara ruim pra mim, Everton?
1: Sim.
2: O bom tempo pra mim é titular.
0: Não,
2: certo?
0: Claro, não vai
1: bom tempo é seleção,
2: vamos lá,
1: gente.
2: Bom tempo é titular. O Arthur é titular.
0: O Arão é homem de confiança do Cuca.
2: Mas tudo bem, eu até entendo o Arão, homem de confiança, mas vamos lá. O Oliva e o Arthur, o Oliva e o Arão, até ontem eram titulares. Com a chegada desses outros caras aí, vamos supor, o torcedor santista vai querer ver o quarteto mágico.
0: Não, mas tá escalado
2: Cebolinha,
0: sem o
2: Coutinho,
0: Neymar.
2: Coutinho, Neymar e Gabigol.
0: Enquanto o Coutinho não chega e o Neymar só volta em novembro,
2: okay.
0: Arão, Arthur, Oliva e Bom Tempo.
2: Mas vamos projetar força máxima.
0: Everton e Gabigol.
2: Mas vamos projetar força máxima. Todos os jogadores à disposição. Você acha que ele vai abrir mão do Bom Tempo?
0: Claro. Não.
2: Você acha que ele vai abrir mão do Arthur?
0: Não.
2: Do meio pra frente, prezando atacar. Cebolinha, vai Coutinho, Neymar e Gabigol.
0: Queria que ele tirar o Luan Pérez pra botar o Arão de zagueiro.
2: Ah, pode ser. Isso aí eu não duvido também.
1: É verdade.
2: Então, pode assim, ser. Esse time, eu não sei se vai dar certo, mas o entretenimento é certo. Porque o torcedor. Gente, atenção, o torcedor santista. Se vocês. Atenção digital, podem fazer esse recorte aí do que eu vou falar.

0: Nem os clubes para quem deve na CNRD tá pagando, mas acha dinheiro para pagar transfer banco, auxílio do Neymar, da família Neymar, da empresa Neymar, do pai do Neymar, e consegue contratar um monte de jogador que aumenta demais a folha salarial do clube. Onde eu tô querendo chegar? O torcedor tá andando e andando. Quando vai pagar, sim, se vai pagar, como vai pagar, por quê? Porque tá calejado, é vergonha atrás de vergonha. O Santos até mês passado tava na zona de rebaixamento, com o transfer ban, lutando contra o rebaixamento, tomando vareio, sendo eliminado pelo Palmeiras, 10 anos sem ganhar nada. Agora que tem um time minimamente decente pra brigar e competir até o fim de uma Copa Sul-Americana, que dá vaga direta a Libertadores, o torcedor quer aproveitar e tá no direito dele.
1: Mas tu não pensa assim, eu imagino. Eu
0: acabei
1: não.
0: de falar, nós estamos fazendo nosso papel chato, que é cobrar e entender de onde tá vindo tudo isso, que a conta vai chegar pesada.
2: É o futebol brasileiro.
0: Cadê?
1: Tem o viés eleitoreiro
0: aí. Claro que tem, eleição no fim do ano, claro.
2: A CBF foi muito clara, dizendo que ia entrar em ação lá com o fair play financeiro.
0: Você acreditou nisso? Você acreditou nisso? Na época eu falei.
2: Não, tá aí, eu tô esperando, né? Tô esperando o fair play financeiro, que é uma vergonha realmente. Mas o Santos é mais um. O Santos é mais um.
0: Então, mas tá
2: o
0: certo.
2: Corinthians tá, o Corinthians não tá fazendo porque não pode, né? Tá com transfer ban. Mas quem puder fazer isso, vai fazer. Sim. Essa é a história do futebol brasileiro.
0: Aí o presidente do Cuiabá, isso, que entrou no ar com a gente, ele tá pra receber 18 milhões de reais da venda do Joaquim, zagueiro, que era do Cuiabá. Agora não recebeu. Imagina o presidente do Cuiabá que tomou um transfer ban porque não tem... Assim, vamos lá. A gente trabalha aqui, vamos supor que a gente fique sem receber. A gente tem nossas outras coisas para pagar. As pessoas não têm culpa dos nossos problemas aqui, correto? Certo?
2: Claro.
0: O presidente do Cuiabá deveria ter tido um outro plano também, né? Ah, não é coitadinho, não. Deveria ter se organizado minimamente, ciente que ele poderia não rever esses valores para poder quitar os problemas que ele tem internamente.
1: Qual gestão, Joaquim, foi vendido?
0: Na gestão...
1: Marcelo Teixeira.
0: Foi lá do Marcelo Teixeira? No primeiro ano, né? Ah, saindo da Série B, tem razão. Então, mais de 2 anos se passaram e não pagou. Imagina o presidente do Cuiabá com transfer ban, com uma folha salarial de menos de 1 milhão de reais, que ele até mesmo falou pra gente aqui na rádio, que montou no início do ano uma folha de 500 mil. Tem 18 milhões de reais a receber e vê o Santos contratando e gente saindo pelo ladrão.
1: E ele tá errado.
0: Ele tá cobrando os caras. Ele é o chorão, ele não sei o quê, entendeu?
1: Como assim e tal? Aqui, ó, nós estamos
0: acabou, perdão, né?
1: Nós estamos destruídos, né?
0: Destruídos.
1: Mas eu não quero mais falar para não virar o chato nisso. Um abraço pro Thomas Oliveira, que é torcedor de Santos, grande figura. Um abração para ele, mais um jornalista na praça, parabéns a ele. Um abraço ao Edilson também.
0: Boa.
1: Meu grande amigo, o presidente Marcelo Teixeira, ele deveria ter vergonha de contratar jogadores sem pagar o Cuiabá antes. Deveria.
0: Não, sem pagar os jogadores do Santos, claro, que tem débito com o elenco do grupo.
2: Ninguém tem essa, ninguém tem esse desprendimento, Pretzel. Tá todo mundo aí.
1: Vamos
2: jogando pra torcida, literalmente.
1: O São Paulo confirmou que atrasou o salário da CLT. Então, atenção, o São Paulo já tem direitos de imagem atrasados e agora atrasa a CLT. Só pra lembrar, você não precisa ter 3 meses de salários atrasados na CLT. Bastam 2 para entrar na justiça e conseguir a tua liberação.
0: 3, né?
1: 2.
0: 3.
1: Não, 2. Mudou a legislação.
0: Mudou?
1: Com 2 meses tu já pode...
0: Você faz uma rescisão unilateral?
1: 2.
0: Eita.
1: O Mike conseguiu no Santos e o Zé Rafael também.
0: Mudou de 3 para 2?
1: Mudou.
0: Não sabia.
1: Bastam 2, não são mais 3. Então é o seguinte, ó. 1 mês de atraso no São Paulo, hein?
0: Daqui a pouco mais umzinho aí, a casa
1: cai. E atenção, informação. Sem previsão de pagamento.
2: Eu tenho que ir pro intervalo, mas é só porque eu levantei aquele assunto, quero ouvi-los também, sobre o Neymar ontem lá, estava como torcedor no camarote dele, e ele provocou lá a torcida do Atlético. Imagina, claro, que a torcida do Galo provocou o Neymar, e o Neymar devolveu a provocação, dizendo que, ó, com o joelho estourado, sou melhor que todo mundo do time de vocês.
0: É um adolescente, né?
2: Ele
0: não vai evoluir nunca, né? Ele não sabe o tamanho que ele tem.
2: Ele tava lá como torcedor. Você tem razão, é verdade.
0: É o Neymar, Capri. É um Zé Ruela,
2: né,
0: cara?
2: Você tem razão. Mas eu fico imaginando ali o cara ouvindo um monte de bobagem.
0: Capri,
2: como ele
0: você,
2: deve ter ouvido.
0: Capri, vou pegar um exemplo aqui. Você é um jubilado. Você é um dos grandes apresentadores.
1: Não, vem cá.
0: É um dos grandes apresentadores desse país. Aí num dia de folga, o Capriotti vai lá em um estádio do Brasil e se comporta como um torcedor comum, porque era folga dele. Xinga jogador, cospe no outro, não sei o quê. Você é Ricardo Capriotti.
2: Não, eu não faria.
0: Por isso que eu tô falando. Você é Ricardo Capriotti, independentemente se você tá como pessoa física ou jurídica. É uma imagem que você carrega pra sempre. O Neymar, então, é uma imagem mundial. E que imagem que ele vende pra todo mundo? Que é uma criança, é o Peter Pan da bola. Ele nunca vai querer se evoluir.
1: Um vídeo pro digital.
0: Nunca.
1: Alô, Ana Carolina Galeano. Por que que o Capelães ganhou 3 dias de folga de sexta do

0: Não, peraí, ó. Explicar.
1: O Everton Ramos tá me dizendo que tem o um vídeo aí.
0: Opa.
1: Do Veloso que faz leitura labial. Não é que teve uma galera que não gostou muito da leitura labial ultimamente. Não é,
2: mas... Vamos chato, o cara faz isso há 200 anos. Sabe o que fez com o menino Ney? Os caras, as Neymarzetes, os Neymarzetes ficaram bravinhos.
3: Você lembra de um ministro que fez um sinal pro fotógrafo? Não precisou de leitura labial.
1: Vamos lá então ouvir aí a leitura labial, né? O trabalho do Veloso aí, como é que foi? O que disse o Neymar pros torcedores lá? Vamos lá.
4: Não, eu jogo contra time pequeno. Aqui é Santos, caralho. Aqui é Santos, caralho. Aqui é Santos. O foda, caralho. Ah, se foda. Aqui é Santos, pô. Aqui é Santos, caralho. Aqui é Santos. Dois a zero. 2-0. 2-0. Ali. Olha pro jogo, vai torcer, pô, vai torcer. Vai torcer. Não, eu não jogo contra time pequeno. Eu não jogo contra time pequeno. Valeu, valeu, valeu, valeu, valeu. Perdeu dinheiro. Muito, muito, muito, muito. Que? Eu sem joelho sou melhor que todos do seu time. Eu sou melhor que todos do seu time.
5: E vamos até os 50 minutos.
4: E a culpa é minha. Depois. Depois, depois. Deu sorte que eu não tô, senão hoje era 4. É, aproveita e segue o Veloso com 2 L's, porque aqui tem leitura labial quase todo dia.
1: Bom, tá aí, né?
2: O cara é uma criança.
3: Eu fico pensando quanto tempo o Neymar aguentaria uma entrevista conosco.
2: Você tá louco? Pede pinico na primeira pergunta.
3: Com 7 minutos ele ia embora aqui, porque nós iremos fazer perguntas que ninguém faz. Esquece.
1: Isso vai motivar os jogadores do Atlético Mineiro? Será que os caras vão entrar em campo?
3: Não, se o Galo eliminar o Santos, espera, né?
2: Posso lá.
1: Será que os caras vão entrar com aquele sangue nos olhos? Vamos eliminar o Santos e depois vamos botar nas redes sociais.
2: Neymar vai jogar?
3: Não vai.
2: Neymar não vai jogar, porque ele tá machucado.
3: Mas se houver a classificação,
2: então,
3: resposta
2: é o que eu ia falar. Imagina que o Galo passe do Santos. Você não tem a menor dúvida que os jogadores vão tirar onda e os memes já estão prontos para as redes sociais para aloprar o Neymar.
3: 2-0 é muita vantagem.
2: Não, é muita vantagem, mas... Xandão.
3: Gabigol faz gol lá.
2: Mas aí é a mãe de Ná, né?
3: Não, é a mãe de Ná, minha opinião, cara. Tu acha que vai virar?
2: Não, é um achismo.
3: Tu acha que vai virar? Eu acho que não.
2: Não, mas não falei que acho que vai virar. Eu falei que esse 2-0, eu não vou na premissa que 2-0 é um resultado perigoso. Não, perigoso pra quem tá perdendo. Mas o Galo tem todas as condições do mundo, até porque vinha jogando bem, ontem não jogou nada, foi amassado pelo Santos.
3: Perdeu merecidamente
2: pro São Paulo. Mas contra o São Paulo tava um time alternativo, né? Tava um time alternativo.
3: Perdeu merecidamente.
2: Tudo bem, perdeu. O São Paulo teve méritos na vitória, mas poupou os jogadores. E ontem foi amassado.
3: Os caras eliminaram Cruzeiro,
1: vai
3: e deram uma relaxada.
1: Não, eu acho que o Capri, Santos vai se classificar.
2: Pro Galo no primeiro tempo aí, o
1: então,
2: fica louco.
1: Mas acho
2: lá
1: que
2: na
1: o Santos
2: MRV
1: vai sofrer barbaridade. Porque o Galo lá é duro. É duro.
3: Vocês estão com medo com o goleiro que o Santos tem, que vocês
1: elogiaram. Não, mas eu
3: tô
1: dizendo que o Santos vai se classificar, mas vai tomar um baita de um calor. Vai ser dureza. É, e tudo isso entra aí no negócio aí. O treinador chega lá, bota no vestiário lá o Neymar, a dublagem labial.
3: Acha que isso dá resultado aí?
1: Ah, não sei, mas os caras lá
3: pouco,
1: se...
3: Há pouco tinha uma imagem do jogo.
1: Todo mundo arruma uma motivação pra tentar virar isso,
3: Capito, viu?
1: Faz
3: ali,
1: qualquer negócio.
3: A imagem do jogo do Flamengo ali, no gramado, tava o Arrascaeta e o De La Cruz, né?
1: É.
3: E chegou um jogador do Del Valle ali, né? Os dois tomando chimarrão. Certo? Interagindo ali, os caras vão se enfrentar agora, eles estão tomando chimarrão no meio do campo. Vai pro inferno esse rapaz do Del Valle, cara. Se eu sou o presidente do Del Valle, ele tá fora do jogo, cara.
1: Para,
3: isso é uma piada.
1: Deixa
3: isso aí,
1: o cara,
3: cara
1: tomar o mate
3: que tomar
1: dele
3: mate, lá.
1: Só porque
3: do jogo,
1: você não gosta de chimarrão, você não quer que o cara tome chimarrão.
3: O cara quer
1: também
3: confraternizar 2 horas antes do jogo de semifinal da Libertadores.
1: Você não vem de bombacha, não toma mate, não gosta de churrasco.
3: Isso,
1: você é um gaúcho fajuto.
3: Isso é uma piada.
1: Gaúcho furado.
3: Outra coisa,
1: você.
3: Sabe, essa entrada...
1: E o acampamento Farroupilha?
3: Isso é uma porcaria. Essa entrada... A entrada...

0: dois times. Acampamento
1: foi uma vez, foi uma vez, pô. Tem que pisar, não, tem que cuidar de não sujar teu tênis, seu negócio.
2: Não, confusão. Mas você vai de bombacha e de que bota. Bombacha? Que tênis, da onde?
0: Já usaste bombacha?
1: Nunca, eu amo o Rio Grande do Sul, mas algumas tradições gaúchas.
0: Quem ama Rio Grande do Sul? Tu não sabe nem cantar o hino do estado,
1: eu
0: rapaz.
1: Eu não gosto, pô. Tu nem sabe. Nem, Paraná nem tem hino,
0: irmão. Tem, claro que tem.
1: Só pra te dizer.
0: Claro que tem.
1: Eu só quero dizer o seguinte.
0: Você sabe cantar o hino do Rio Grande do Sul?
1: Eu não vou cantar de novo.
0: Não, quero saber se você sabe ou não.
1: Claro, viu?
0: Então vai dar uma palhinha aí, vai.
1: Não, não,
0: não. Capricho, você tem que exigir.
1: Vai.
0: Então vai pro intervalo.
1: Coloca com a palinha. Um time aqui e outro time aqui, certo? Os caras entram perfilar, se abraçam antes do jogo. Pare com essa hipocrisia, cara. Esse cumprimento antes do jogo aí, isso não leva a nada, isso aí, cara. Não leva a nada.
0: Analista de cumprimento.
1: Não é analista. Porque tu concorda com esse cumprimento?
0: Ah, tava tomando mate lá.
1: Ah, ô, você também nem acredita nisso.
2: Jogador de futebol, todos eles são amigos. Para. Eles são amigos. Lá vem o quê? Você sabe disso. Os caras se pegam no campo hoje, amanhã eles estão naquelas festinhas deles.
1: Isso
2: lá.
1: Isso é outra coisa.
2: Eles são amigos.
1: O pós-jogo é uma coisa. O pré e o durante é outra coisa. Mas... são coisas diferentes.
2: Os caras são amigos, os caras vão cumprimentarem um ao outro lá.
0: Você vai permitir pro break antes do prédio soltar uma palhinha a capela aí?
2: Na volta do intervalo ele vai cantar o hino do Rio Grande do Sul. 8:12.
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3: 8h15, daqui a pouquinho, Rogério Assis no comando da jornada esportiva Bandeirantes, Independiente, Santa Fé e Flamengo. Que jogo, hein, senhoras e senhores? Jogaço, jogaço.

0: E ó, o Flamengo, que pode ser adversário do Corinthians, eventualmente, se o Corinthians passar pelo Estudiantes, né? Vai dar um Flamengo, sim, e Corinthians.
1: Paquetá na semifinal. Paquetá e Pedro no banco, viu? Paquetá e Pedro no banco.
0: Olha o banco do, exatamente, Flamengo. Paquetá e Pedro no banco de reserva.
1: Samuel, né, Lino joga, pra mim, o melhor jogador hoje da Série A do Campeonato Brasileiro.
2: É. Hoje. Bom, quero falar da convocação da seleção depois, tá?
0: Já, já. Vamos falar da seleção brasileira, da convocação na sequência. Mas eu quero, já que a seleção brasileira está sendo construída, João Paulo Capelanes, é um processo de construção que promove agora o técnico Carlo Ancelotti. O que é que ele tem que fazer para construir direitinho essa seleção brasileira, hein?
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0: É bom independente. Aqui que eu falei independente errado, né?
2: Falou o quê?
0: Eu falei independente Santa Fé. Mas é o Del Valle, hoje é o Del Valle.
2: Hoje é Del Valle.
0: O Santa Fé foi ontem. Ontem foi o Independiente Santa Fé. Joguinho
2: ruim também.
0: Foi fraco.
1: 0-0, jogou terça-feira pra te ajudar.
0: E ainda tem o Independiente.
2: Anteontem.
0: E ainda tem o Independiente, o maior campeão da história.
1: 7 vezes.
0: Da Libertadores da América. E tem o Independiente de Limeira também, é isso, Canhão. É um monte.
2: Tem Independiente de Medellín.
1: Tem.
0: Tem também.
2: Tem também.
0: Se achar, tem. Se cavucar, vai achar mais algum.
2: Tem
0: algum
2: Independiente de Osasco, não?
0: Não.
2: Não.
0: Já, já, Independiente del Valle e Flamengo com Rogério Assis, Alexandre Pretzel e Paulo do Valle. Além da Ana Martins, que vai, ó, por favor, o senhor trate bem a Ana Martins.
2: Deixa eu falar uma coisa pra você.
1: Falar isso pra mim? Falar pro trate bem a Ana Martins. Falar pro Capelanes.
2: Cadê? Né? Mas que eu? Como assim? É. Ana Martins não tinha que estar aqui hoje? Olhei a escala.
1: Ela tava na escala.
2: Não, olhei a escala da reportagem.
1: Tava na escala.
2: Ana Martins estava escalada no Esporte Debate. Estou sentindo falta de Ana Martins neste programa da família brasileira.
0: Tem semana que escala, vem, né? Ela estará só aqui isso conosco.
1: Vamos, Ana, lá. Olha a escala.
0: 8:18.
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2: Ó, eu quero dizer o seguinte, o Estudiantes está pedindo que o Memphis Depay seja suspenso do jogo da volta por conta daquele...
3: Qual foi? Eu
2: não daquele vi gesto. Ele fez um gesto. Fez o gesto com a mão.
4: Fez o gesto do Xandão.
2: É, o gesto do Xandão?
4: É.
2: Então o Estudiantes está pedindo. É o seguinte, ó, ontem mandamos para a Comebol o vídeo produzido pelo Luiz Fabiani com os torcedores do Estudiantes fazendo gestos racistas contra a nossa equipe lá no estádio.
3: Que absurdo.
2: Então está nas mãos da Comebol o vídeo também. Então tem que punir todo mundo, viu, Comebol? Tem que punir todo mundo. Vocês querem punir, pune todo mundo, hein? Inclusive Estudiantes. Mais um time de torcedores racistas na Argentina. Mais um. Vamos pro intervalo.
3: Ah, não, não.
5: Fantástico!
3: Acaba de entrar aqui,
5: Leonardo Fonte.
4: Diga lá.
3: Tô com fome, talvez seja isso. Viu? Ó, Leonardo Fontes acaba de me passar aqui. O Ranieri pega dois jogos de suspensão.
4: Eita.
3: Dois jogos e vai ter que cumprir contra o Estudiantes.
4: Eita.
3: Certo? Aí, além de uma multa de $4,000. Então, atenção.
4: Nossa, mas qual foi a expulsão? Ele deu uma voadora no peito do cara?
3: Essa decisão não cabe recurso. Ele cumpriu a suspensão agora.
4: Cumpriu no jogo de ida e ia voltar na volta.
3: Foi julgado e ganhou mais um jogo. Não enfrenta o Estudiantes na próxima quarta. Obrigado, Léo Fontes.
4: Valeu, Léo. Um abraço.
3: Aqui mim. Então, o Ranieri fora do jogo.
4: Olha só. É, por um lado, o André fora de volta, jogo. Né? Então, o André volta, sim, né? Menos mal.
2: Vamos pro intervalo, João. Já voltamos aqui para seguir, hein? Aí nós vamos em frente aí, hein? 8h23.
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2: Espera aí, eu tô vendo o horário político aqui que vai entrar no ar. Aí tem uma mulher se aproveitando, a heroína do Ricardo Boechat. Isso é uma vergonha, cara. Como é que permite um negócio desses, cara?
3: Isso é patético.
2: Como é que permite? Como é que a legislação eleitoral permite uma vergonha dessas, cara? É a mesma coisa que eu tá aqui, por exemplo.
3: Como é que a pessoa não tem...
2: Exatamente. O desconfiômetro do que ela tá fazendo, cara.
4: Cara, como é que a legislação...
2: É revoltante a legislação
4: eleitoral. Como é que num país democrático a gente é obrigado a colocar essa cambada de porcaria no ar
2: dá
4: ainda?
2: Dá licença, cara.
4: Deveria mudar esse negócio. E outra coisa, os ouvintes estão reclamando, e com razão. Os ouvintes reclamam, internautas também. É muito comercial. O Capriotti já falou 200 vezes e vale dizer. Horário eleitoral, nós somos obrigados. Os nossos parceiros comerciais a gente coloca com prazer e com alegria, porque é conteúdo, não é propaganda, é conteúdo pra você no seu dia a dia. Agora, essa tremendaria de porcaraiada aí, dessa gentalhalhada... Isso aí não deveria acontecer mais nesse país. E outra coisa, sou contra voto obrigatório. Tem que mudar essa porcaria de lei também. Tá tudo pro inferno.
2: Agora a tua sugestão foi
3: para,
2: muito...
3: João. Deixa o povo aí.
4: Deixa o povo. Quem quiser votar, vota. Quem não quiser, não vota.
2: A tua sugestão foi muito boa.
3: Isso é muito ruim.
2: Pega essa uma hora aí.
4: É, o Capri deu uma boa sugestão. Da meia-noite a uma.
2: Coloca da meia-noite a uma, pessoal. Não atrapalha a vida de ninguém. Ponto final.
4: Quem quiser ouvir essa porcaraiada aí, ouve. Quem não quiser, vai embora.
3: É, infelizmente... Algumas coisas ainda nos são enfiadas goela abaixo.
4: É democracia, mas é obrigado a colocar. Exatamente, senão tem sanção de item, não sei o que.
2: É obrigatório. Estou obrigado a ir lá, viu? Porque, bom, deixa assim.
3: Você quer falar de seleção, João?
4: Você vai votar em quem para presidente, Capri?
3: Eu vou votar.
2: E o governo? Já escolheu o teu senador?
3: Ontem teve debate para senador aqui no grupo, hein? Teve. Muito legal ali, todos os candidatos ao Senado.
4: Será que a Marina Silva conseguiu chegar em casa?
3: Todos os candidatos aqui participando.
2: A Bandeirantes,
3: parabéns,
2: ela dá um
3: aí.
2: Banho, certo? E eu não tô pegando aqui em causa
4: da prova.
2: A Bandeirantes dá um banho nessa questão de debates. Quem não gosta de debate não tem conteúdo, é só isso. E quem não vem é pipoqueiro.
4: Pipoqueiro.
2: É isso certo? Mesmo.
3: Pipoqueiro. Tem que debate tem que participar. Essa propaganda obrigatória, isso é uma chatice que não acrescenta absolutamente nada.
4: Velho.
3: O debate, você enxerga o candidato, a qualidade, o que ele tem de conteúdo, o que ele pode entregar. O debate é fundamental. E, bom, vamos lá, João. Você quer falar Brasil, de seleção aí?
4: Brasil. Foi ontem a convocação, seguinte, né? Foi. Ontem não tivemos esporte em debate, né? Então só queria dar uma rápida sublinhada que assim... Eu fiz um comentário crítico, e aí as pessoas falam, você só reclama, não quer nada, tá bom, que não sei o quê. Pessoal, minha opinião, bora debater aí. Se você gostou da convocação do Ancelotti, parabéns, dava pra você. Eu acho que ele foi um tremendo fazedor de média, e eu me arrisco a dizer que ele não conhece boa parte dos atletas convocados, e quem convocou uma boa parte foi a galera que trabalha no staff dele. Porque o Ancelotti, pós-Copa do Mundo, onde ele estava? Se enfiado lá no Canadá, no refúgio, recuperando
2: eu
4: e tal.
2: Eu duvido que ele jogo tenha que ele visto foi assistir? Um jogo do Mauro Júnior.
4: Eu duvido que ele assistiu um jogo do Bom Tempo. Foi assistir o Neymar lá em Mirassol, também não foi, não viu o Neymar, porque o Neymar não jogou. Então, assim, Breno Bidon, Mateuzinho, o Bom Tempo agora, sabe? Ah, tem que reformular, tudo bem, pessoal, mas calma, essa convocação foi uma tremenda fazeção de média, João, por parte do Ancelotti, ponto final.
3: Tá, mas deixa eu falar uma coisa. Pra mim, eu nem gostei nem desgostei da seleção.
4: É, também,
3: porque
4: dane-se,
3: o que viesse agora, tanto faz. Tanto faz. Primeiro, pra jogar contra a Austrália e Índia. Começa por aí.
4: Pois é.
3: Depois.
2: Atravessar o mundo, né?
3: É, depois. Lá, né? Nós estamos começando um ciclo agora.
4: Mas sabe o que é, Capri? Sabe por quê?
3: Alguém ele vai ter que convocar. Ele tem que convocar alguém para renovar a seleção.
4: Mas aí eu vou dar um contraponto.
3: Então quem ele levar aí...
4: Não, tá errado.
3: Tanto faz.
4: Não tanto faz.
3: Quem é que não tá na seleção que você colocaria nessa seleção?
4: O meu ponto não é esse, Capri. Me dá uma parte aqui, me dá uma respirada. Não tanto faz. O Ancelotti deveria ter a decência, decência de não convocar jogadores brasileiros que atuam aqui no futebol brasileiro.
3: Mas é data FIFA.
4: Que se exploda
3: é data FIFA. Não vai ter jogo. Não vai ter futebol.
4: Os caras vão atravessar o mundo pra jogar dois amistosos porcarias contra a Austrália, duas vezes contra a Índia. Os caras estão em semifinal de Sul-Americana, de Libertadores, reta final de Brasileiro, semi de Copa do Brasil. Aí os caras vão desfalcar os clubes daqui, os jogadores daqui vão atravessar o oceano, o mundo, pra jogar dois amistosos porcarias e vão voltar cansados pra cá.
3: Respirei, você
4: porcaria de convocação.
3: Respirei, você falou. Então é o seguinte, tem que ter alguém. Tem que ter alguém, que seja daqui, de fora, alguém vai ter que jogar. Vai estar parado o campeonato. Pra time ficar treinando e não acontecer nada, ó, pararam na Copa do Mundo, voltaram piores da Copa. Tem time que para aí duas semanas seguidas só pra treinar
4: e
3: volta pior.
4: O cara faz uma viagem longa,
3: convoca,
4: se machuca lá e desfalca o time na semifinal de uma Sul-Americana.
3: Mostra quem tem trabalho pra mostrar, mostra. Quem tiver jogo pra jogar, joga.
4: Não deveria ter convocado o jogador que atua no Brasil.
3: Não deveria.
4: Minha opinião, não deveria.
3: Não deveria. Só você fala.
4: Você já falou três anos aqui.
3: Você falou, você tá falando desde o início do programa.
4: Eu não abri a boca.
3: Então é o seguinte, ó, Ancelotti. Leva quem você quiser pra essa Copa, pra essa convocação,
4: então,
3: pra
4: você
3: essa,
4: não reclama se alguém machucar, aí. Viu?
3: Se alguém do seu time machucar, você não vai
4: reclamar.
3: Mas
4: gente,
3: faz parte.
4: Se machucar, faz parte.
3: Faz parte do futebol, isso.
4: Para com isso aí.
3: Faz parte, tem que ter alguém. Vai começar um novo ciclo. Tem que levar aí, ó. Nem nós conhecemos esses, muitos desses que eles jogaram. Nem nós vimos esses caras jogar.
4: Tem um jogador aí que eu me arrisco a dizer que eu vi um jogo na vida, não tô mentindo.
2: É óbvio que tu tem que fazer uma convocação. Claro. Mas esses amistosos tinham que ser aqui no Brasil.
4: Claro, cara. Que sim. Ah,
3: isso é outra coisa.
4: Claro, é isso coisa. É outra coisa.
3: Não, isso é não outra coisa.
2: Não podia levar na Austrália e na Índia.
3: Tinha que
2: jogar, sabe aonde?
3: Isso é verdade.
2: Sergipe não recebe a seleção desde 69.
3: Boa.
2: Faz em Aracaju, faz em Maceió. Não,
3: isso,
2: faz na Arena
3: razão,
2: das Dunas, na Arena da Amazônia, certo? O Marcelo.
3: O Brasil não joga aqui já faz um milhão de anos já.
2: Viralizou uma reclamação do Marcelo. O Marcelo deu uma entrevista, né? É uma marra gigantesca, mas jogou bola. Ele deu uma entrevista num podcast dizendo o seguinte. Cara, ele foi muito sincero, né? Pô, tinha convocações que eu tinha que atravessar o mundo pra jogar. Eu não tinha prazer em jogar. Tá errado? Eu acho que ele tem um pouco de razão nisso aí, cara.
3: Isso é forte.
2: Verdade.
3: Por exemplo,
4: é que o maior orgulho pra qualquer um é representar o Brasil,
2: João,
4: né?
2: João, tu conhece o Vinícius Júnior, não conhece?
4: Quem?
2: O Vinícius Júnior. Rafinha.
4: Sim.
2: Não. Todos nós sabemos o quanto que eles podem jogar até hoje. É verdade ou não
4: é? Verdade.
2: Pra que eles foram chamados agora?
4: É
2: isso que eu contesto. Pra que chamar o Marquinhos e o Gabriel Magalhães?
3: Mas esses caras vão
2: tinha que ser uma renovação completa hoje.
3: Esses caras vão
4: estar no ciclo.
2: O Vinícius Júnior agora, tá na casa dele lá com o Mbappé no WhatsApp.
4: Com a Virgínia, tá com a Virgínia agora.
2: Não sei com o que ele tá. Viu? Que saco, entre amigos, que saco que eu tenho. Vou jogar contra a Índia, cara. É assim que a coisa funciona hoje.
4: É,
2: e não é falta de patriotismo. Renova a seleção. O Pedro Samuel Lino, eu achei muito boa a convocação.
4: Bom, legal.
2: Muito
4: leva boa. Os caras, muito leva boa. Os caras.
3: Ó,
2: nossa, em um minuto eu acabei.
3: Jogo vocês. Contra a Índia.
4: Não, você concordou comigo?
3: Gente do céu. A Índia é craque no cricket, não é?
2: Isso,
3: cricket. No futebol.
4: E as vacas, e as vacas?
2: Não,
4: bem, vaca é sagrada.
2: Então, tem um vacódromo lá no estádio, lá, viu? Que é onde as vacas vão assistir o jogo.
3: Aliás, só precisa cantar o hino do Rio Grande do Sul.
4: Ah, aí, é verdade.
3: Tá devendo o hino do Rio Grande do Sul.
4: Vocês já foram pra Índia, não?
3: Nunca fui pra Índia.
4: Tem vontade?
2: É uma confusão lá.
3: Para, João.
2: Mas eu, é o país. Sabia que é o país que mais cresceu em startups
3: sim,
2: e em tecnologia.
3: Claro, né? Não. É um país muito parecido com o Brasil nas questões.
2: Nossa.
3: Econômicas e sociais, né? Você
4: não,
3: tem...
4: peraí.
3: É verdade, velho.
4: Ah, Cabrinho. Vamos lá, né?
3: O que é, João?
2: Ele só tem cinco vezes mais que a nossa população.
3: Sim, mas assim, é um país que tem questões econômicas...
2: Eles têm 1,5 bilhão.
3: Econômicas e sociais muito parecidas com a gente. É um país que faz parte do BRICS, por exemplo, né? Como nós fazemos parte do BRICS.
2: A gente faz
3: parte do BRICS? Tem...
2: Acho que nós já caímos do BRICS.
3: É um país que tem as mesmas diferenças... sociais que nós temos
2: uma
3: aqui,
2: nota pro
3: muitos
2: Brasil,
3: milionários,
2: hoje.
3: Muitos miseráveis.
4: Atenção.
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3: Quem dá nota aqui é o senhor do palpitômetro. Quem dá nota aqui é o senhor no palpitômetro.
4: Ele não vem me pedir nota,
2: Capri,
4: não.
2: Um cara enfático. Uma nota para o Brasil
3: hoje.
2: Para o
3: Brasil.
4: Eu tenho uma nota.
2: Eu também.
3: Dó. Que nota para o Brasil?
4: Nota dó.
2: Boa essa. Dó, para quem não conhece, é uma nota musical, mas é o sinônimo de pena também.
4: Isso. Dó nossa, né? Que a gente paga para uma classe política que nos mata todos os dias.
3: Mas olha.
4: E a nota para o Brasil, Capri?
3: Não. A nota é com o Pretzel.
2: Se posiciona, irmão.
4: Dá a nota aí,
3: Capri. Aliás, deixa eu só. Posiciona você aí. Pode se posicionar você. Fica à vontade. vontade. É o seguinte, ó, por falar em nota, por falar em nota, deixa eu só prestar uma homenagem aqui ao grande Cláudio Karsug. Porque Cláudio Karsug, já que nós estamos falando em notas, foi o grande precursor das notas aqui no Brasil. Karsug trabalhou na Rádio Bandeirantes entre 1960 e 1963 e, infelizmente, hoje nos deixou. Deixou uma lenda do jornalismo.

0: esportivo, um gigante, um nome que marcou época no jornalismo esportivo brasileiro. Italiano de nascimento, mas brasileiro de coração. E eu quero aqui prestar todas as devidas, merecidas e honrosas homenagens ao grande Cláudio Karsug, que nos deixou nesta quinta-feira. Mandar um abraço à Cláudia, a filha dele, que hoje, infelizmente, né, cumpriu o doloroso dever de comunicar a morte do pai. Mas ao Karsug, que está lá no céu agora, e a família do Karsug, um beijo, um abraço. E que o legado do Karsug permaneça, né? Nesse momento, tanta dificuldade que a gente atravessa aí com o jornalismo, um jornalista gigante como o Cláudio Karsug será sempre lembrado pelo legado que ele deixou para todos nós.
1: Fenômeno. Esse cara foi um fenômeno.
0: Pena que você não conseguiu trazê-lo aqui no Domingo Esportivo.
1: Tentei, Capri, João. Até abrir isso aí nos bastidores. A gente tentou trazer, porque a gente gosta de trazer essas personalidades, bandeiras, flâmulas, lendas para participar. E ele já, obviamente, 93 anos, apesar da cabeça boa, viu, Capri? Cabeça muito boa.
0: Sim, normal.
1: Questão física debilitado pela questão da idade, óbvio, né? E infelizmente acabou não rolando, mas ele me atendeu de uma forma, assim, uma elegância, uma educação que...
2: Isso.
1: Peculiar, sabe?
2: A elegância,
1: A elegância dele.
2: A educação e
1: o jeito de
2: com
1: falar
2: todos,
1: ainda, isso. Capelanes, vamos ver, aguardar um pouco. E assim, eu fico arrepiado. Você sabe que quando essas... lendas, essas pessoas que fizeram tão bem a sociedade, elas vão embora. Claro que você fica triste por um lado, mas eu prefiro olhar de uma outra forma. O Capriotti falou em legado, né? Realmente é a palavra da moda quando alguém se vai, né? É legado ali, não. Esse cara deixa legado. Esse aí, de fato, deixa uma coisa muito bacana para as novas gerações, principalmente deveriam parar para ouvir, contar e relembrar a história.
2: Eu vi hoje uma postagem do Nilson César, um abraço para ele.
1: Nilson, grande, um fenômeno.
2: Nilson é nosso ouvinte diário aqui.
1: Nilson,
0: abraço ao Nilson.
1: Valeu,
0: César.
2: O Nilson e o Fausto, filho dele, nos ouvem todos os dias.
0: Fausto Favara.
2: E eu quero mandar um abraço. Eu quero mandar um abraço dos dois pela consideração com o nosso trabalho.
1: Sim.
2: Para os dois, para o Nilson César e para o Fausto Favara. E ao mesmo tempo, é o seguinte: ele publicou hoje que a primeira vitória do Emerson, o primeiro título do Emerson Fittipaldi foi no dia 10 de setembro de 72, foi
1: Nossa,
2: quando ele foi confirmado.
1: Jura?
2: E hoje o falecimento do Karsug na
1: mesma data.
2: Do maior especialista em Fórmula 1, segundo o Nilson, foi o Cláudio Karsug.
0: Karsug é um gênio,
1: fenômeno,
0: né? Um gênio.
1: Fenômeno.
0: Ele que introduziu o automobilismo, o jornalismo. De automobilismo no Brasil, né?
2: Legal.
0: A gente fala em jornalismo esportivo, que já é um segmento, mas ele segmentou ainda mais,
1: pioneiro,
0: né? Ele
1: pioneiro,
0: nichou
1: pioneiro,
0: ainda mais pioneiro. Com a questão do automobilismo, né? Quando muita gente só falava em futebol no Brasil, futebol, ele acabou se tornando uma referência.
1: Você trabalhou com ele, Capri?
0: Não.
1: Diretamente?
0: Não, infelizmente não.
2: O Denis está mandando aqui uma mensagem que ele trabalhou com o Karsug, ó. Trabalhei com ele quase 10 anos, um monstro. Então tá aqui, um abraço, Denis. Obrigado mais
1: uma vez. Denisão.
0: Uma pena, viu? Eu gostaria muito de ter trabalhado com o Karsug, porque é isso, né?
2: É isso.
0: Um gentleman, um lord.
2: Uma história, né? Viu? Tu trabalha com a história. E outra. Pô, parabéns por ter chegado a 93 anos, cara.
1: 93.
2: Chegar a 93.
0: Em outubro completaria 94.
2: 94 e outubro.
0: 13 de outubro.
2: 13 de outubro.
0: 13 de outubro.
2: Então, seguinte,
0: completaria 94
1: caraca,
0: anos.
1: Caraca, velho. Pensar que ele viu tudo na vida, né?
0: Tudo.
1: Só não viu o Mundial do Palmeiras.
2: Eu...
0: Para, ô João. Aliás, ele falou sobre isso. Falou. O senhor caiu da cadeira porque ele falou que o Palmeiras tem Mundial.
1: É verdade, ele falou.
0: Que o Palmeiras tem Mundial, ele viu.
1: Ele viu o Palmeiras 51, 51 ele claro. Viu.
2: Cara, pra chegar em 94, onde é que eu assino agora? Eu vou no primeiro cartório ali agora. Pra chegar aos 94.
1: Você chega em que idade, Xandão?
2: Mas de conteúdo até os 100.
0: Nota de Cláudio Karsug, prédio.
1: Tá
2: 10 vezes 10.
0: Muito bom. É isso
1: aí.
2: De conteúdo até o 100.
0: O né? Capri, eu achei que você ia falar 9,75.
1: Espetacular. Isso aí mesmo.
0: Porque 10 só Pelé.
2: Uma pergunta, porque eu adoro conceito e nota, né? Quem foi o primeiro jornalista que colocou nota em jogador? Isso eu tenho curiosidade, sabe?
1: Cê
2: Pelé, que, né, nota 10.
1: Você lembra,
2: claro,
1: que eu lembro, a primeira referência que eu tenho quando criança, o Lance, sim, que fazia as notas do jornal.
2: O Lance foi um jornal espetacular,
1: foi
2: marcou
1: mesmo
2: uma geração.
1: Mas tô falando pra mim, tá? Eu de moleque pegava o Lance e via as notas lá. Então foi, sim, a primeira vez que eu tive contato com notas pra jogadores. Mas quem começou com essa parada aí, boa pergunta.
2: O Nobrinho, um abraço pra ele, José Evaristo Villa-Lobos, foi assessor do Inter, grande jornalista, né? Ele me contou que ele dava nota assim, ó. Falcão, olha só, Falcão. Bom primeiro tempo, né? Mas...

0: caiu de produção no seu, tô dando exemplo, certo?
1: Nota 5.
0: O Falcão ia nele no dia seguinte, irmão. Ele me conta com o jornal. Estão falando do Falcão.
2: Nossa,
0: cara.
2: O
0: Nobre, não é bem assim, viu? Não sei o que, mas sempre numa boa. Olha, olha o que era
2: o futebol.
0: O que era o futebol, certo? E pegar esses gênios pra virem conversar e te fazer uma cobrança ou conversar no alto nível.
2: Maravilhoso.
0: Negócio espetacular, cara.
1: Muito bom.
0: Hoje tu não consegue entrevistar o quarto reserva do Santos.
2: O Capriacho vai morrer só com uns 315 anos. Vai parecer aqueles cágados, sabe? Aquelas tartarugas aí, intermináveis. Aliás, vai virar isso aí.
0: Ricardo Capriotti, 60, hashtag 60 no dia 22 de outubro.
2: 60, Capri.
1: Eu tô contando os dias e as horas pra poder parar na vaga do estacionamento.
2: 60, Capri.
0: Olha aí, cara. Capri, não responde.
1: É uma quinta série, né?
0: Isso é um jardim de infância terrível. Aliás, a partir de 21 de setembro...
1: Quantas vezes você repetiu a quinta série, João?
0: Que acabar isso aí.
1: Você repetiu a quinta série várias vezes.
2: Eu gostei do primeiro colegial 3. Eu gostei tanto do primeiro colegial que eu quis fazer 3
0: vezes. A partir de 21 de setembro acaba isso aí, né?
1: Acaba.
0: Não, o que se comemora dia 21 de setembro?
2: Ah, 21 de setembro, aniversário do Capri.
0: Não. Que você viu? Não sabe, sei, não sabe claro data, nem claro tu e nem o Everton.
2: Claro que sei.
0: Eu não conheço o calendário de comemorações.
2: Claro que conheço.
0: Dia da árvore, irmão. Um abraço.
2: Pois é. E o dia do índio, quando que é?
0: 19 de abril.
2: 19 de abril. E o dia da avó?
0: Não sei.
2: Ah, tem que saber, tá vendo? Tem dia da avó, não tem? Você sabia que tem dia da avó?
0: Aniversário do Michel Lopes é dia 19 de abril.
1: De tudo.
0: Aniversário do... Dia difícil, hein, Michel? Dia 19 de abril. Você Roberto que... Carlos também, dia 19 de abril.
2: Posso falar uma coisa pra você? Tô falando sério. Eu mudei de apartamento, né? Recentemente. Aí, o que é? Só pra dar uma informação. Aí, tocaram na campainha todo dia. Falei, tô esperando ninguém. Veio uma vizinha, cara. Trouxe um bolinho. Bolinho pequenininho, assim, nas marmitinhas.
0: Uma nova vizinha que eu tava estreando.
2: Uma nova vizinha. Tava chegando.
1: Te dando as boas-vindas.
2: Não, era pra minha esposa, mas eu abri a porta.
1: Não sabe ela o que virá pela frente.
2: Aí ela pegou e trouxe um pedacinho de bolo, assim. Não, bolo inteiro, assim, uma marmitinha, assim, pequenininha. Falei, mas que é isso? Hoje é o dia do vizinho.
1: Olha,
2: eu falei, existe isso? Dia do vizinho.
0: Tem um filme com Tom Hanks, né? Meu maldito
2: meu
0: vizinho.
2: Alguma
0: coisa assim, né?
2: É maravilhoso, que ele é rabugento.
1: Meu malvado vizinho.
0: Meu malvado vizinho.
2: Ele é rabugento, mas no final das contas ele faz boas ações. Aquela hora que a mulher cai no trilho do trem, que tá todo mundo filmando.
0: Eu não queria falar, mas o pessoal de cima... Deixa assim, um abraço
1: não,
0: pra
1: eles. A vizinha de baixo do João... Tá só mais uma semana. Ela vai aparecer lá. Sabe qual ela vai aparecer lá? Ao invés de um bolinho... Uma bazuca.
2: Qual é o seu filme favorito?
1: O meu filme? Tenho vários.
2: Não, fala um. Se você tivesse que morar numa ilha deserta, só vai assistir um filme até o fim da sua vida. Qual seria?
1: Poderoso Chefão.
2: Qual? Um, dois ou três?
1: Um.
2: Tá, você, Xandão.
0: Sabia que pela educação antiga, né? Não da nossa geração, é de bom tom tu pegar o prato que ela te levou o bolo e tu devolver com alguma coisa. Sério?
2: É, isso não aconteceu.
1: Devolver esses vazios, né?
2: Não devolvi, porque ela me deu vazio. Eu não devolvi, porque ela me deu numa marmitinha. Então, sabe aquelas de alumínio?
0: Aí na marmita, tu devolve com um bolo, né? Com outro doce, alguma coisa.
2: Você sabe que na educação, dependendo da... Bom, deixa assim.
1: Então, ele devolveu a marmitinha com um bilhetinho dentro. Podes olhar a Júlia no próximo final de semana pra nós?
2: Dependendo da vizinha.
1: Ele pediu pra vizinha ajudar a cuidar da Júlia no final de semana.
2: Pois é.
1: Essa foi a devolução de João Paulo Capelanes. Bom, vamos lá, João. 8h45 vai marcar o quinto sinal. Rápido intervalo e a gente já volta. Ô, Prédio, aproveita.
2: Thiago Ferraz Simão, chato é você. Ponto.
1: Aproveita e vai lá. O senhor hoje está azedo de fome.
0: Não, hoje eu tô...
1: O senhor está azedo de fome. Até o acampamento Farroupilha o senhor criticou hoje aqui, então vai lá.
0: O pessoal da Deola, viu, tem meio PIB, é eu que deixo ali. Um abraço.
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4: Na fase de quartas de final da Copa Libertadores, o Flamengo enfrenta nada mais do que o Mata Gigantes da competição. Esse é o apelido do Independiente del Valle do Equador, equipe que se popularizou por desbancar os principais favoritos dos torneios continentais em que participa. A origem da fama foi em 2016, quando chegou à final da Libertadores após eliminar Boca e River Plate da Argentina. Em 2022, ganharam a Sul-Americana, pegando São Paulo na final. E no ano seguinte, 2023, o próprio Flamengo foi vítima na Recopa Sul-Americana. O duelo de ida acontece na quinta-feira e o Del Valle vai tentar derrubar mais um gigante, porque o Flamengo é favorito mais uma vez.
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0: foi.
1: Hoje não é sexta-feira, coisa linda ainda, né?
2: Não.
1: Mas o Flamengo tá escalado já. Nós vamos então escalar o time. Você já tá com a escalação do Flamengo?
2: Tô, consigo abrir pra você aqui, tá no céu aberto até agora há pouquinho.
1: Então vamos lá escalar.
2: E novidades, hein, nessa escalação. Chamou a atenção porque não é força máxima, porque o treinador não quer, né? Porque o time já tá definido, atenção. Rossi, o goleiro, Emerson, Royal lateral, Léo Ortiz, Léo Pereira e Ayrton Lucas. Pulgar, Jorginho e De Arrascaeta na frente, Carrascal, Samuel Lino e Bruno Henrique. Atenção ao banco de reservas, vou só ler os mais importantes. Tem o Varela, o Danilo, tem o De La Cruz, Saúl, Lucas Paquetá, o Valência que chegou há pouco, Plata de volta, Luiz Araújo, Pedro e o Freitas. Quer dizer, olha o banco dos caras, velho.
1: O time reserva do Flamengo...
2: Ah, sim.
1: Briga por título também.
2: Ah, briga.
1: O time reserva.
2: Vamos lá, André, o goleiro reserva, Varela lateral direito, põe o Danilo e o Vitão na zaga. Na esquerda, sei lá, eu põe quem aqui na lateral esquerda? Ah, Luiz Araújo, só pra 10, preencher. Vai. É, aí o Valência, Freitas, De La Cruz, Plata, meio campo, o Saúl também, Pedro no ataque. E o Paquetá. Tá louco, o time briga fácil.
1: É duro, hein? Não é fácil competir com o Flamengo hoje, não.
2: Não, eu
1: uma
2: acho
1: seleção.
2: Eu acho que o Flamengo vai ganhar o jogo hoje, sinceramente. Tava vendo a escalação do Del Valle aqui também. Time bem comum, viu? Time bem comum, ó. Pra você ter uma ideia aqui, ó. Quintana, Schunk, Alcivar, Gonçalves, Sornossa, Romero, Carabajal, Rodrigues, Lor, Quintana e Pata. Quer dizer, esse time aqui já foi muito melhor, né? O craque do time é o Sornossa, cara. Sornossa jogou no Fluminense, jogou no Corinthians, rodou pra lá e rodou pra cá. O camisa 10 do time dos caras. Fraco.
1: É, mas o Independiente Del Valle tem essa marca de jogar contra times gigantes e eliminar gigantes.
2: El então, matador de gigantes, é assim conhecido no futebol sul-americano.
1: Então é bom ficar atento, né? O Flamengo é muito mais time, muito mais time. É bom ficar atento, ficar ligado aí, porque vai que, né? Mas o Flamengo vai passar. Mesmo, vamos supor que aconteça uma catástrofe e o Flamengo perca o jogo hoje lá pro Del Valle. E perder pro Del Valle lá não vai perder de 4, 5 a 0. Vamos supor que perca lá 1 a 0, 2 a 1. No Maracanã é muito mais time.
2: Eu falei no jogo aberto hoje, sabe o quê?
1: Muito mais.
2: Eu falei no jogo aberto que o Flamengo é um carro de Fórmula 1. Primeiro semestre, o carrinho tá lá, aquecendo o pneu, pra lá, pra cá, não quer arriscar pra não quebrar, não bater. Segundo semestre, nas últimas voltas, o Flamengo liga a turbina, passa todo mundo. Foi assim na temporada passada e tá se repetindo a mesma coisa que rolou do ano passado. Vai ganhar a Libertadores, a chance de ganhar o brasileiro também é imensa. E só não vai ganhar a Copa do Brasil também, porque, querendo ou não, acabou abrindo mão, que nem foi na temporada passada, né?
0: Sempre caiu por Vitória, né?
2: Sim.
0: De maneira, de certa forma, humilhante caiu.
2: Corretamente caiu, né? O Vitória jogou melhor, Vitória principalmente
0: foi,
2: o jogo de
0: Vitória
2: volta.
0: Vitória foi superior, né?
2: Foi. É o maior. Achei meio empáfia do Flamengo nesse jogo contra o Vitória também, sabe? Um pouco de soberba, não, sabe?
0: Eles andam colocando, deu uma gaguejada, eles andam colocando a Copa do Brasil como terceira competição.
2: Terciário, vamos usar esse termo aí.
0: O que vale é Libertadores.
2: Libertadores primeiro, isso. Aí secundário brasileiro, e aí se der a Copa do Brasil legal.
0: E não é a primeira vez que acontece isso.
2: Não, temporada passada caíram pro Galo.
0: O time reserva.
2: Eles caíram pro Galo no jogo de ida, o time reserva, e aí na volta tentaram reverter, foram pros pênaltis e o Everson brilhou. E eu posso falar, o planejamento do Flamengo, olha só que loucura. O Flamengo, na teoria, ele tem time para brigar por todas as competições, certo? Tem. Cariocão, quádrupla coroa, vamos lá? Cariocão, Copa do Brasil, Libertadores e Brasileiro. Só que internamente, o próprio BAP recentemente deixou bem claro que você brigar por todas as competições é um tanto quanto insalubre e desumano.
0: Exatamente.
2: Então o planejamento foi bem traçado e está sendo correto na risca. Vai tentar ganhar a Libertadores, eu acho que leva. E vai ganhar o brasileiro, claro, tem um confronto direto na penúltima rodada contra o Palmeiras. Penúltima rodada ou antepenúltima? Antepenúltima, né?
0: Antepenúltima
2: rodada,
0: Paulo,
2: e vamos ver o que vai acontecer.
0: Flamengo e Corinthians, hein? O Flamengo é muito favorito contra o Corinthians? Eu não acho, hein?
2: Que isso, Prédio?
0: Eu não acho, hein?
2: Que isso, Prédio?
0: Vocês acham? Tu acha o Flamengo muito favorito contra o Corinthians?
2: Não, não é favorito, é muito favorito.
0: Na Libertadores em dois jogos?
2: Ah, na Libertadores você se refere ou no final de semana
0: não,
2: agora?
0: Não, em dois jogos da semifinal da Libertadores.
2: Ah, não. Achei que você estava falando agora, no final de semana. O Corinthians é poupar jogador no fim de semana.
0: Não, no fim de semana é favorito.
2: É isso.
0: Tô dizendo na Libertadores. Deixou chegar.
2: Olha.
0: Deixou chegar. É grande. É gigante no Brasil. Gigante no Brasil.
2: Posso falar? Ah. O Flamengo é favorito. É. Mas é aquela coisa. Vou ficar em cima do muro. É favorito. Mas dá para o Corinthians passar? Dá.

0: Corinthians não ganhou no começo do ano contra o poderoso Flamengo, a Supercopa do Brasil. Ganhou?
1: Quem é que fez mais pontos, Everton, da primeira fase? Vê aí pra mim, porque o segundo jogo é aonde daí? Precisando do Maracanã e Itaquera.
2: O jogo todo da padaria me ligou aqui.
1: Ligou?
2: O dono da padaria me ligou.
1: A dona.
2: É, dizendo que o senhor tem um lugar de destaque na sala da casa dela. Tem um quadro seu na sala da casa da dona Deola lá. Porque é o maior acionista. É. Da padaria Alexandre Pretzel.
1: Pão na chapa mais cara da história.
0: Quanto pagou, irmão?
1: Não, não paguei ainda.
0: Não.
2: Pendurou? Ele pendura. Ele pendura. 16 a 11.
1: Então, o segundo jogo no Maracanã. Primeiro jogo em Itaquera,
0: exatamente,
1: do Corinthians e Flamengo.
0: Agora, você vai encerrar esse programa sem a palhinha do Pretzel a capela?
1: Ah, cara.
0: Ah, canta é do Rio Grande do Sul, velho.
1: Eu sou gaúcho mesmo, cara. Tenho orgulho de ser gaúcho.
0: Você tem orgulho de ser gaúcho?
1: Tenho orgulho de ser
0: gaúcho. Então põe a mão no peito e canta a capela, o hino do Rio Grande do Sul.
2: Como é o refrão do hino, Preto?
1: É bonito.
2: O refrão.
1: Bonito. Não, vou cantar então nisso. Na aurora precursora do farol da divindade, foi o 20 de setembro o precursor da liberdade. Agora, mostremos valor, constância. Nessa ímpia e injusta guerra, sirvam nossas façanhas de modelo a toda a terra. De modelo a toda a terra, sirvam nossas façanhas de modelo a toda a terra.
2: Eu entendi porque os gaúchos querem você longe
1: Assis,
2: de lá.
1: O Rogério Assis criou o Frank Sinatra cantando aqui. Não, é piada.
2: Não. Os gaúchos.
1: Isso é brincadeira, isso aí.
2: Os gaúchos se expulsaram de lá.
1: Agora, o hino de Votuporanga, tu não sabe. O hino de Votuporanga. Viu? O hino de Votuporanga, tu não sabe. Só isso. Tu não tem identidade, cara.
2: É o
1: eu
2: senhor.
1: Tenho.
2: O senhor foi expulso do Rio Grande do Sul porque o senhor desafina no hino.
1: Não interessa, cara. É por isso. Eu não sou cantor, cara.

0: Leonardo?
1: Hoje em dia eu gosto mais só do Leonardo, né? Infelizmente o Leandro se foi no começo dos anos 90, né? Uma
2: verdade.
1: Pena.
2: 98.
0: Não, foi final, 98. Início dos anos 2000, final dos anos 90.
2: Chore por mim, aquela música,
0: é
2: né?
0: Isso aí.
2: Foi um estouro nas paradas. Tinha outra disco azul, o primeiro disco deles era um disco azul.
1: E LP. A versão em espanhol dessa música é ainda melhor que a versão brasileira.
2: Mesmo? Opa! Depois tu me manda, que eu acho legal essa música.
3: É onde foi lançada essa música? Qual país foi lançado?
1: Cara, não sei te dizer, Capri.
2: Agora, o Leonardo é malandro, viu? Não, ele não canta mais nada, mas em compensação, o corpo de bailarinas que ele coloca no palco, esse é um malandro.
3: Você tá querendo dizer que ele tá tomando o dinheiro do povo só pra ir lá ver as moças dançando?
1: Não, ele não canta. Ah, eu já fui muito no show do Leonardo, cara. Eu adoro, velho. Olha lá, o refrão.

0: sabe
1: que mas o bom, você mesmo. O bom é que o Leonardo não gosta de tomar uma cervejinha.
0: Imagina.
1: Então, ele tá sempre sóbrio quando ele canta essa bela canção.
2: Como é que é uma imagina do vocalista do Capital Inicial?
0: Dinheiro Preto?
2: É, Dinheiro e Preto.
0: Dinheiro Ouro Preto.
2: É aquela música Primeiros Erros, é isso? Que é uma bela música,
1: né? Primeiros Erros.
2: Kiko Zambianchi.
1: Kiko Zambianchi.
2: É isso,
1: Primeiros
2: Erros. É isso, né? É isso, é isso aí. É, não, é isso ele aí. Cantou. Aí só deu o refrão no Rock in Rio e ele ficou quieto. Porque a galera cantou de uma maneira espetacular.
0: Eu detesto quando isso acontece.
2: Eu também, sabe por quê?
0: Eu pago pro cara cantar.
2: Eu pago
0: cantar,
2: pro cara cantar.
0: E aí,
2: cantar,
0: eu fico que
2: e aí é o povo que canta
0: aqui,
2: e ele ficou só assim,
0: não dá,
2: ó.
0: Exato.
2: Ele só ficou assim, ó.
0: Eu não suporto
1: mas
0: isso.
1: Mas aqui é o seguinte, ó. Vocês agora vão se calar, porque vem aí Rogério Opa. Assis pra melhor transmissão de Independiente del Valle e Flamengo. Porque, ó, se eu ficar reclamando, agora quem vai falar é Rogério Assis.
0: Boa, excelente.
1: E vamos todos ouvir. Amanhã estaremos juntos aqui pra fechar a semana do Esporte em Debate. Grande abraço a todos vocês. Futebol é com a Bandeirantes, Independiente del Valle e Flamengo. Amanhã a gente fala desse jogo. Vamos lá, tchau, gente. Até amanhã.